0: CGTP convocou a greve geral para dia 3 de junho. A UGT poderá aderir, mas para já Mário Mourão refere que ainda não é tempo para tomar essa decisão.
1: A UGT não vai excluir nenhuma forma de luta, incluindo a greve geral. Agora, neste momento consideramos que não é ainda o momento para falarmos da greve geral. E quando for o momento, a UGT estará lá e não excluirá, como já disse e já referi, nenhuma forma de luta, incluindo a greve geral.
0: Mário Mourão, da UGT, esta noite na RTP Notícias. A próxima reunião de concertação social está marcada para quinta-feira. Em Melgaço, o primeiro-ministro disse que falta apenas um esforço adicional para se conseguir acordo para o pacote laboral.
2: Eu acho que toda a gente percebe que com um esforço adicional de todos é possível chegar a esse entendimento. É possível não desperdiçar aquilo que já foi feito até agora e projetar o trabalho em Portugal para ele ser mais bem retribuído. É isso que nós queremos. E isto um objetivo do governo e também creio que é um objetivo dos trabalhadores. Evidentemente que estes processos são processos sempre com alguma tensão, com troca de argumentos e nós compreendemos isso.
0: Luís Montenegro, à margem da festa do Alvarinho e do Fumeiro, reafirmou que é a UGT que não está a fazer cedências e não o Executivo.
3: Eu vou repetir aquilo que tenho dito. O parceiro social que tem menos cedência neste momento é claramente a UGT. É um dado objetivo. Não há ninguém à volta da mesa da concertação que não tenha tirado esta conclusão. Nem a UGT vai estar agora a entrar num diálogo, a dizer ou a desmentir isto. É sim, a UGT tem toda a legitimidade e liberdade de dizer que nós não queremos ceder. Não tem, é o direito de dizer que a teimosia é nossa. Isso não tem.
0: Declarações do primeiro-ministro aos jornalistas em Melgaço. Já estão em Creta, na Grécia, 166 ativistas da flotilha para Gaza, depois da detenção na quarta-feira à noite por militares israelitas em águas internacionais. Das 166 pessoas que chegaram a Creta, 31 foram transferidas para receberem primeiros socorros num hospital. As autoridades gregas não deram quaisquer detalhes sobre o estado de saúde destes ativistas, nem informações sobre as nacionalidades. Os restantes ativistas foram transferidos para o Aeroporto Internacional da capital de Creta para repatriamento, refere em comunicado o Ministério dos Negócios Estrangeiros da Grécia. Há informações contraditórias sobre o número de ativistas detidos por Israel. A organização da flotilha fala em 211 pessoas, mas Tel Aviv refere apenas 176. Há pelo menos 3 portugueses no grupo. A Antena 1 já pediu novas informações ao Ministério dos Negócios Estrangeiros. A Comissão Europeia já negou as acusações do presidente norte-americano de incumprimento do acordo comercial com Washington e, na resposta, Andréa Neves, Bruxelas acena com medidas de retaliação.
4: Dois parágrafos para referir que a União está a implementar os compromissos da sua declaração conjunta em conformidade com as práticas legislativas normais, mantendo a administração dos Estados Unidos plenamente informada ao longo de todo o processo. A Comissão reafirma que mantém um contacto próximo com os homólogos norte-americanos, nomeadamente para procurar esclarecimentos sobre os compromissos dos Estados Unidos. O Executivo Comunitário diz que se mantém totalmente empenhado numa relação transatlântica previsível e mutuamente benéfica, mas reforça que caso os Estados Unidos tomem medidas incompatíveis com a declaração conjunta, todas as opções em aberto estão em cima da mesa para proteger os interesses da União Europeia. Em causa sempre esteve a ativação de um instrumento anticoerção conhecido informalmente como bazuca comercial em resposta a ameaças tarifárias do presidente dos Estados Unidos. Este mecanismo, criado em junho de 2023, serve para proteger a União Europeia e os seus Estados-membros de coerção económica por parte de países terceiros. Um instrumento nunca antes ativado pela União Europeia. Recorde-se que Bruxelas suspendeu em janeiro o pacote de retaliação comercial de 93 mil milhões de euros contra os Estados Unidos por 6 meses, medidas que, sempre afirmou a Comissão Europeia, podem ser descongeladas a qualquer momento, se necessário.
0: A correspondente em Bruxelas, Donald Trump, acusa a União Europeia de violar o acordo comercial e ameaça subir para 25% as taxas sobre automóveis e caminhões fabricados na Europa. Numa carta ao Congresso norte-americano, Donald Trump declara que as hostilidades contra o Irão já terminaram. Desta forma, evita o veto dos congressistas a mais combates. A legislação norte-americana obriga o governo a solicitar, dentro de um prazo de 2 meses, que termina este sábado, a ter a autorização do Congresso para prosseguir com a guerra ou então a ser obrigado a suspendê-la. O presidente norte-americano afirmou nos jardins da Casa Branca que falou com o Irão e que não está satisfeito com os mais recentes desenvolvimentos nas possíveis negociações de paz. Declarações de Trump antes de seguir para a Flórida, onde durante um comício afirmou isso mesmo, que os Estados Unidos estão a vencer no Irão.
5: É simples, estamos a vencer. Se fosse uma luta, os iranianos iriam interromper. Conhece essa expressão? É verdade. Mas eles não estão a apresentar o tipo de acordo que precisamos. E vamos resolver isto como deve ser. Não vamos sair mais cedo para depois ter que lidar com o problema daqui a 3 anos.
0: O regime dos ayatollahs enviou mais uma proposta para negociar com os Estados Unidos por intermédio dos mediadores paquistaneses. Um cessar-fogo está em vigor há 3 semanas, após quase 40 dias de ataques. Mais de 900 navios continuam retidos no Estreito de Hormuz por causa do braço de ferro entre Teherão e Washington. A China, que preside este mês ao Conselho de Segurança das Nações Unidas, anunciou esta sexta-feira que vai organizar um debate de nível ministerial que visa defender a Carta da ONU. Argumentou o representante permanente de Pequim nas Nações Unidas que o mundo tem assistido a uma crescente turbulência no panorama internacional, com conflitos a aumentar e o sistema multilateral, bem como o direito internacional, sob considerável restrição. Esse debate deve ocorrer dia 26 de maio. A segunda prioridade da presidência rotativa chinesa é promover a solução política no Médio Oriente. A Ucrânia tem planos para implementar reformas no exército este verão. O objetivo é resolver problemas de escassez de infantaria e poder dispensar os soldados que estão na guerra desde o início da invasão russa há 4 anos. Na mensagem ao país desta sexta-feira, o presidente Volodymyr Zelensky prometeu aumentos de 1/3 nos salários para a infantaria, o setor do exército menos desejável e também o mais perigoso.
6: A infantaria está na frente. É claro que na guerra atual os nossos drones são indispensáveis. Por isso estabelecemos zonas de abate de drones. É aí que se verifica a maioria das baixas inimigas e dos danos causados ao equipamento russo. Vamos aumentar o fornecimento e a utilização de todos os tipos de drones, incluindo as capacidades de ataque de médio alcance.
0: Analistas militares estimam que há mais de 1 milhão de pessoas na defesa militar da Ucrânia. As negociações com Moscovo estão num impasse. Na mais recente declaração, o Kremlin diz que vai implementar um cessar-fogo a 9 de maio, data da celebração da vitória na Segunda Guerra Mundial, independentemente de Kiev aceitar a proposta.
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Neste Verdes Anos, o regresso dos Birds Are Indie. Antes da banda de Coimbra, o novo disco de Courtney Barnett, australiana, lançou em março Creature of Habit, do qual retiramos Stay in Your Lane. Passamos agora pelo álbum We Are Love, dos britânicos The Charlatans, editado em novembro, o primeiro disco em quase uma década depois da morte do teclista Rob Collins, num acidente de carro quando saiu do estúdio em 1996. Out on Our Own.

Agora, um exercício de memória. Regresso a Music as the Right to Children, a estreia da dupla escocesa Boards of Canada, lançada em 1998 e que continha Turquoise Hexagon Sun.

No início deste ano, o projeto Tomora, que une o produtor Tom Rollins, Alô Alô Chemical Brothers, à cantora e compositora norueguesa Aurora, regressava com o single The Thing, avanço para longa duração Come Closer. Já a seguir, Birds Are Indie.

0: É hoje mesmo que os Birds Are Indie estão connosco, logo a abrir com o primeiro single estreito do novo álbum, Not Today. O Ricardo Jerónimo, um dos elementos do trio, está comigo. Viva, Ricardo.
1: Olá.
0: Este trio de Coimbra é composto também pela Joana Corker e pelo Henrique Toscano. E há aqui um novo álbum, de que este Not Today é, no fundo, o cartão de visita, The Stone of Madness. Antes de mais, porquê é que foram buscar este título, A Pedra da Loucura? Porquê?
1: Sim, é um título um bocadinho estranho, até mesmo para nós. Mas resolvemos escolhê-lo, porque na altura percebemos que este disco falava muito sobre questões mentais, questões psicológicas, e como elas impactam depois a vida dos indivíduos e depois a maneira como essas pessoas veem a sociedade onde estão. Enfim, e então achámos que era interessante essa metáfora da loucura, não enquanto estado clínico ou médico de qualquer ordem, mas de uma loucura metafórica de aquilo que pode ser interpretado como loucura, como algo que está fora da nossa explicação, pelo menos em certo momento. E é a procura dessas explicações, de tentar chegar a essas pequenas loucuras que estão na cabeça de cada pessoa.
0: Algo que no fundo pode acontecer a qualquer um de nós.
1: Sim, ou seja, isto não é um disco, as letras nem o disco são sobre saúde mental, por exemplo, não são sobre esse tema em particular. É mais uma ideia metafórica de aquilo que está aqui dentro da cabeça e que nós não conseguimos explicar.
0: Algo que, por exemplo, possa fazer estalar o verniz ou que nos leva a momentos de desespero ou de loucura, enfim, e que muitas vezes são situações do cotidiano, é isso?
1: Sim, também isso, sim. E o título fomos buscá-lo, pronto, com esta ideia de metáfora, fomos buscá-lo a um quadro do Hieronymus Bosch, que gostamos muito, e que se chama A Extração da Pedra da Loucura. E é um procedimento, a pintura retrata um procedimento um bocadinho macabro, em que literalmente, ou então lá está, metaforicamente, mas literalmente no quadro em questão está a ser extraída uma pedra da cabeça de uma pessoa, uma pequena pedra. Mas depois também fica a dúvida na interpretação do quadro se essa pedra também não é uma flor, ou não pode ser também uma flor. E nós também gostamos dessa dicotomia entre o assustador ou aquilo que normalmente é associado à loucura enquanto mau ou enquanto fora da norma, também não pode ser encarado do lado da beleza que pode ter, como nesta dicotomia entre pedra e flor.
0: Então
1: foi esta misturada toda.
0: É um quadro muito, muito conhecido, de resto. Quando falaste no Hieronymus Bosch, fiquei logo a pensar se seria este o quadro, e agora fui revê-lo. E sim, é de facto muito emblemático da obra dele. E no fundo, esta Pedra da Loucura é o nosso lado negro, não é? O nosso lado mais escondido.
1: Sim, mais escondido, talvez, não necessariamente o mais negro, mas sim,
0: mas
1: também,
0: mais escondido.
1: Sim.
0: Precisamos de uma Artemis 3 para ir ao nosso cérebro descodificar o que é que se passa com este lado mais escondido.
1: O que for preciso.
0: E este Not Today, no fundo, é um bocadinho o espelho disso, porque a Joana que o interpreta fala indireta e indiretamente de frustração e de desespero, não é?
1: Sim, essa música aborda, lá está, isto que estávamos a falar, nessa perspectiva, na perspectiva da frustração. E como é que... E acaba por funcionar um bocadinho, a maneira como pegámos no tema é numa ideia de catarse, ou seja, tu quando estás frustrado podes... Isso pode te levar para um estado, sei lá, mais incapacitante, ficar mesmo, ok, de mãos atadas, impotente sobre alguma situação, e isso frustra-te. E neste caso nós pensámos, ok, uma pessoa frustrada e que se está a tentar libertar desta frustração com a raiva e com a visceralidade que lhe está no corpo, literalmente. E então foi assim que pegámos neste tema que a Joana canta e começámos a construí-lo com uma drum machine, com uma caixa de ritmos muito repetitiva, muito, mas pujante ao mesmo tempo, para ter aquela energia que nós queríamos. E a letra depois acabou por ir atrás dessa ideia de repetir, de estar sempre a bater à porta, né? Estar sempre a bola a bater no poste, mas nunca entra. E isso quase começa a criar um avolumar dessa frustração que depois está a querer ser mandada cá para fora pela voz da Joana.
0: Essa frustração é pessoal, vossa, ou resulta do contexto atual, contemporâneo?
1: Pois, esta frustração é, no caso desta música, é a frustração em geral, ou seja, tal como já no disco anterior, muitas
0: das coisas...
1: Do Ones and Zeros. E estes dois discos funcionam muito em conjunto e também nisso. Muito do que eu escrevo não tem a ver particularmente com uma situação concreta minha, ou da banda, ou da Joana. São questões mais gerais, que depois... Como sou um ser humano e sou uma pessoa que vive neste tempo e nesta sociedade, também consigo encontrar ali ou colocar ali coisas minhas. Claro que sim. Também não fujo a essa autoria. Mas eu tentei nestes dois discos encarar a coisa como mais genérico, como uma personagem, como outra pessoa poderia estar a abordar esta questão se fosse colocada nesta situação ou estivesse a passar por isto. Escrevo dessa perspectiva, enquanto... letrista, no caso.
0: Uhum.
1: E aqui a ideia mesmo de frustração no seu todo, e não a frustração com alguma coisa em particular ou com algum tema, seja ele económico ou político ou social, ou que seja, que esteja a afetar essa pessoa. Não é esse o caso.
0: Nesse sentido, estes dois discos são complementares?
1: Sim, nós pelo menos criámos-los assim. Quer dizer, criámos o segundo assim, em função do primeiro. Quando fizemos o primeiro ainda não sabíamos que íamos fazer o The Son of Madness nestes moldes, pelo menos. Mas quando começámos a compor e a pensar em como seria este The Son of Madness, achámos que era interessante e fixe para nós ele funcionar como um duplo, um gêmeo. Vão um gêmeo não, mas um irmão do Ones and Zeros. Porque o Ones and Zeros marcou uma viragem, assim, uma quebra...
0: Pois, na vossa
1: ruptura
0: tipo
1: grande.
0: De música, não é? Se calhar
1: sim.
0: Menos limpa, não é?
1: Sim, mais negra e assim, mais sujo, mais... Lá está, mais... menos a pensar nas nossas vidas e no nosso dia-a-dia e no nosso cotidiano. E
0: mais madura também, não é?
1: Sim, também acredito que sim, porque fomos aprendendo e crescendo e já foram passando alguns anos e alguns discos. Mas com este de Son of Madness tentámos fazer esse diálogo entre os dois álbuns.
0: Há aqui uma canção sobre a qual tenho particular curiosidade. Vamos escutá-la e já me falas sobre ela.

0: Le Bec d'Anlou. Este tema é um bocadinho, sinto que diferente dos outros. Não sei se concordas e gostava que me falasses dele. Em que é que se basearam, em que é que pensaram?
1: É logo diferente no título, que é em francês. Também foi um bocadinho de propósito, mas foi uma brincadeira que nós começámos a falar. Faltava-nos um refrão para esta música. E essa altura, eu só porque nos ensaios estávamos a rodar a música, eu ia cantando as estrofes e depois no refrão não tinha ainda letra. E então lembrei-me de uma... encaixava muito bem no compasso uma certa frase, que é Le Bec d'Anlou, que era uma frase que uma vez um amigo meu, que é francófono, me tinha explicado que significa... alguém que se está a sentir incapacitado ou meio desorientado, sem saber o que fazer. E eu achei, ok, olha, encaixa bem na letra, encaixa bem no tema do álbum também. Então vou pedir autorização para usar esta frase.
0: Uhum.
1: Como refrão, sim.
0: Em termos de música,
1: comparada com, por exemplo, com a Not Today que estávamos a falar antes. É diferente, porque esta já é com bateria, é uma música mais rock, digamos assim. Uhum. E nós tentámos equilibrar isso neste disco, tal como também já tínhamos feito no Ones and Zeros, andar assim sempre nestes dois mundos. Isto, pronto, estes dois discos são muito de dualidades. É os zeros e os uns, é o real e o virtual, é o orgânico e o digital. Pronto, isto funciona muito em conjunto, estes dois discos. E aqui quisemos, em termos de som, manter também esse equilíbrio entre aquilo que são coisas mais dançáveis, mais eletrónicas, com sintetizadores e com drum machines, e outras coisas mais baixo, guitarra, bateria e siga power trio, assim, mais tradicional. Mas ao longo das músicas, umas puxam mais para um lado, outras puxam mais para o outro, e outras tentam ser um bocadinho uma mistura das duas coisas.
0: E essas dicotomias espelham-se de facto não só no vosso som como nas temáticas, mas falavas de desorientação, que combina bem com a ideia de frustração e até de loucura. Falavas das preocupações ou da constatação do mundo atual. Creio que há 3 anos, e já agora, para quem está a ouvir, fica o desafio de irem à RTP Play procurar esse programa em que falamos do Ones and Zeros, já lá vão 3 anos, 2023. Creio que já falavas disso de alguma forma, mas o mundo entrou numa espécie de espiral de loucura coletiva.
1: Sim, eu não sei se... Quer dizer, não sou nenhum oráculo, como é óbvio, mas porque as coisas estão à nossa frente à disposição de toda a gente.
0: Eu não sei se vocês se sentem ainda

0: Desorientados, como se falava neste tema, e perdidos, porque de repente parece que algumas das referências e alguns dos pontos cardeais se mesclaram, misturaram e não sei se sentem, se é isso que sentem.
1: Sim, estes discos são muito sobre aquilo que nos rodeia e sobre esta distopia em que nós parece que estamos a viver, não é? É uma espécie de quase distopia real e que quase pré-cataclismo iminente. Pronto, não quero aqui estar a ser demasiado pessimista, mas são tempos muito estranhos. Também já os houve em séculos e milénios anteriores, é verdade, mas a capacidade e a rapidez e a concentração de poder e dinheiro que está atualmente em poucas mãos e tudo o que isso pode originar numa escala global e que chega digitalmente e aos nossos bolsos e aos nossos telemóveis e à nossa vida tão rapidamente e tão instantaneamente é um bocadinho mais assustadora, ainda mais agora com o advento da inteligência artificial. Começa a ser um bocadinho difícil de lidar e de encarar e de procurar as coisas boas que também há, obviamente, neste nosso mundo. Mas estes dois discos pensam muito nestas coisas, neste mundo em que nós estamos. O Ones and Zeros pensava de um ponto de vista coletivo, de ok, estamos todos no mesmo barco, estamos todos neste planeta, ou nesta comunidade, ou nesta cidade, e era pensado nessa perspectiva de coletivo, e este é pensado numa perspectiva muito individual, muito psicológica, interna, mas ambos são discos, digamos, deste tempo.
0: E ambos são enérgicos. Isso tem a ver com os palcos, imagino.
1: Sim, foi também uma coisa que fomos... Isso foi gradual ao longo dos anos. Nós fomos sempre aumentando. Há bandas que às vezes fazem o percurso inverso, né? Começam a desacelerar com a idade e tal. Nós começámos a banda já tarde, que foi com 30 anos, e fomos sempre aumentando instrumentos, aumentando vontade de tocar de maneira diferente, mais pujante também.
0: Começamos é tal catarse que falavas há pouco.
1: Sim, acho que também um pouco por aí. O nosso início foi assim muito ingênuo, descomprometido, uma guitarra, duas vozes, pouco mais, uma pandeireta ou um xilofone. E era uma coisa muito íntima, muito pessoal, muito rudimentar também. E depois fomos aprendendo várias coisas, nomeadamente a tocar alguns instrumentos diferentes e a comparar alguns. Mas também sempre um bocadinho em busca dessa energia que nós sentíamos que também tínhamos para dar e tínhamos para soltar em palco e não só. Isso também nos foi sabendo bem, porque lá está, no meio da... ainda se meteu uma pandemia também pelo meio aqui há 6 anos, não é? E com a nossa... com estas questões todas no nosso mundo com que lidar, nós próprios, enquanto pessoas, sentíamos um bocado de vontade de, em palco, soltar alguma dessa energia e em disco também.
0: E já tiveram várias apresentações em Lisboa, Coimbra. Vão estar agora em maio no Sabugal, no Auditório Municipal, a 23 de maio. Em junho, dia 5, no Armazém 8, em Évora. E a 20 de junho, no Café com Leite, em Castelo Branco. Ricardo Jerónimo, foi um gosto, como sempre, ter-te aqui no programa. Agora, o tempo não perdoa, avança e gostava que, para as despedidas, escolhesses um tema para agora escutarmos em conjunto. O que é que vai ser? O que é que te apetece ouvir?
1: Posso-te sugerir uma música de uma banda de Coimbra, ou pelo menos também sediada em Coimbra, eles dividem-se um bocadinho também pelo Porto, que são os Duques do Precariado.
0: Uhum, que já passaram também pelo programa.
1: Ok, ótimo, bom sinal. Eles têm agora um segundo disco editado na Lux Records, aqui de Coimbra também, e gosto muito deles, gosto muito da postura deles, da música, das letras, e posso escolher uma que se calhar tem um bocado a ver com o que estávamos a falar, acho eu, que é Pré-Boss.
0: Vamos então escutar. Ricardo, um grande abraço e obrigado.
1: Obrigado.

escolha dos Birds Are Indie, a fechar o Verdes Anos, Arlo Parks. A britânica é já um valor seguro, como comprova Ambiguous Desire, o terceiro da carreira. Two-Sided foi o cartão de visita.

0: 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Duas horas no continente e na Madeira. Uma hora nos Açores. 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
1: Para a UGT, a adesão à greve geral é uma possibilidade, mas ainda não é uma certeza. Depois de a CGTP ter convocado para o dia 3 de junho mais uma greve geral em reação ao pacote laboral, o dirigente da UGT, Mário Mourão, preferiu manter a incógnita. Esta sexta-feira à noite, na RTP, disse que ainda não é tempo para tomar essa decisão, até porque dia 7 de maio há mais uma reunião da concertação social.
2: A UGT não vai excluir nenhuma forma de luta, incluindo a greve geral. Agora, neste momento, consideramos que não é ainda o momento para falarmos da greve geral. E quando for o momento, a UGT estará lá e não excluirá, como já disse e já referi, nenhuma forma de luta, incluindo a greve geral.
1: Para a semana, o UGT, governo e patrões sentam-se à mesa para a última ronda negocial antes de a reforma laboral seguir para o Parlamento. E neste 1º de maio, dia do trabalhador, a CGTP apelou à adesão à greve geral de 3 de junho. Depois do desfile em Lisboa, o secretário-geral da Intersindical, Tiago Oliveira, pediu que participem todas as estruturas de trabalhadores contra o pacote laboral. Cláudia Godinho.
3: A CGTP pede que todos os trabalhadores se unam contra o pacote laboral. No discurso do 1º de maio, o secretário-geral da CGTP, Tiago Oliveira, apelou ainda à participação de todas as estruturas de trabalhadores na greve geral do dia 3 de junho.
4: A CGTP Intersindical Nacional apela, mais uma vez, aos trabalhadores para a luta. Apela à convergência de todas as estruturas de trabalhadores. Vamos construir dia a dia essa grande jornada de unidade, força e dignidade dos trabalhadores. Pelos direitos, pelos salários, por um país mais justo e solidário, por um país mais desenvolvido, contra o pacote laboral, camaradas.
3: É um dia de festa, mas também um dia de luta, defende o secretário-geral da CGTP. Tiago Oliveira acusa o governo de querer retrocesso e injustiça.
4: Serão sempre os trabalhadores a ditar o desfecho de todo e qualquer processo. E juntos, camaradas, vamos construir mais um grande momento de luta. Mais uma grandiosa greve geral. O governo e aqueles que o apoiam querem insistir com retrocesso e injustiça. Mas aqui dizemos-lhes, lembrem-se que deste lado estão os trabalhadores. Deste lado está quem tem esperança de encontrar no trabalho a estabilidade para o seu futuro.
3: Tiago Oliveira lembrou ainda os 50 anos da Constituição e pede que seja cumprida.
4: Exigimos que se cumpra e se faça cumprir a Constituição da República. Está lá tudo aquilo que a Revolução de Abril trouxe. Está lá tudo aquilo que são avanços para o povo e para o país. Está lá, camaradas, o direito à habitação, o direito à saúde, o direito à educação, o direito ao trabalho e ao trabalho com direitos.
3: Um 1º de maio marcado pela luta contra o pacote laboral e um pedido de mobilização no dia da greve geral de 3 de junho.
1: O apelo da CGTP. E na Alameda, em Lisboa, o secretário-geral do PCP juntou-se à manifestação do Dia do Trabalhador. Paulo Raimundo aproveitou para apelar à mobilização e disse que é do interesse de todos os trabalhadores que a UGT também se junte à greve geral.
5: Está colocada a greve geral para dia 3 de junho e eu acho que é do interesse de todos os trabalhadores, todos aqueles que representam os trabalhadores, aderir a esta grande demonstração de força que vai ser necessária outra vez.
1: Declarações de Paulo Raimundo esta sexta-feira à tarde em Lisboa. O Primeiro-Ministro considera que só falta um esforço adicional para se conseguir um acordo em sede de concertação social. Declarações de Luís Montenegro à margem da festa do Alvarinho e do Fumeiro de Melgaço. Falou sobre o pacote laboral.
6: Eu acho que toda a gente percebe que com um esforço adicional de todos é possível chegar a esse entendimento. É possível não desperdiçar aquilo que já foi feito até agora e projetar o trabalho em Portugal para ele ser mais bem retribuído. É isso que nós queremos. E isto um objetivo do governo e também creio que é um objetivo dos trabalhadores. Evidentemente que estes processos são processos sempre com alguma tensão, com troca de argumentos e nós compreendemos isso.
1: Luís Montenegro reafirmou ainda que é o UGT que não está a fazer cedências na discussão do pacote laboral.
7: Eu vou repetir aquilo que tenho dito. O parceiro social que tem menos cedência neste momento é claramente o UGT. É um dado objetivo. Não há ninguém à volta da mesa da concertação que não tenha tirado esta conclusão. Nem o UGT vai estar agora a entrar num diálogo a dizer ou a desmentir isto. É assim. O UGT tem toda a legitimidade e liberdade de dizer que nós não queremos ceder. não tem é o direito de dizer que a teimosia é nossa. Isso não tem.
1: Luís Montenegro em declarações aos jornalistas em Melgaço esta sexta-feira. A Comissão Europeia já negou as acusações do presidente norte-americano de incumprimento pela União Europeia do acordo comercial negociado com Washington. Donald Trump alertou para as opções que tem à disposição para proteger interesses face a novas medidas tarifárias dos Estados Unidos, Andréa Neves.
8: Dois parágrafos para referir que a União está a implementar os compromissos da sua declaração conjunta em conformidade com as práticas legislativas normais, mantendo a administração dos Estados Unidos plenamente informada ao longo de todo o processo. A Comissão reafirma que mantém um contacto próximo com os homólogos norte-americanos, nomeadamente para procurar esclarecimentos sobre os compromissos dos Estados Unidos. O Executivo Comunitário diz que se mantém totalmente empenhado numa relação transatlântica previsível e mutuamente benéfica, mas reforça que caso os Estados Unidos tomem medidas incompatíveis com a declaração conjunta, todas as opções em aberto estão em cima da mesa para proteger os interesses da União Europeia. Em causa sempre esteve a ativação de um instrumento anticoerção conhecido informalmente como bazuca comercial em resposta a ameaças tarifárias do presidente dos Estados Unidos. Este mecanismo, criado em junho de 2023, serve para proteger a União Europeia e os seus Estados-membros de coerção económica por parte de países terceiros. Um instrumento nunca antes ativado pela União Europeia. Recorde-se que Bruxelas suspendeu em janeiro o pacote de retaliação comercial de 93 mil milhões de euros contra os Estados Unidos por 6 meses, medidas que, sempre afirmou a Comissão Europeia, podem ser descongeladas a qualquer momento se necessário.
1: A resposta da União Europeia às acusações e ameaças do presidente norte-americano que chegou por um porta-voz da Comissão Europeia. Os Estados Unidos vão retirar 5 mil soldados da Alemanha. O anúncio foi feito pelo Pentágono. Essa retirada deve estar concluída dentro de 6 meses a um ano, refere um porta-voz do Departamento de Defesa norte-americano. A decisão surge num contexto de um conflito crescente entre o presidente Donald Trump e a Europa relativamente à guerra no Irão e a este parceiro da NATO em particular, a Alemanha. Trump tinha ameaçado uma redução das forças no início desta semana, depois de uma troca de palavras com o chanceler alemão, que afirmou no início da semana que os iranianos estavam a humilhar os Estados Unidos nas negociações para pôr fim à guerra.
0: Edição da jornalista Inês Martins. 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
13: A Terra-média é o território mediático em que todos nós habitamos. É feita de sonhos e pesadelos, artefactos e encantamentos, histórias fantásticas e episódios banais. É aqui que habitam os magos, as feiticeiras, os heróis e os vilões, as figuras lendárias e as pessoas normais. E nós somos os peregrinos que percorrem incansavelmente este território para vos contar as novidades, os milagres, os medos e também as ameaças. Há mil e uma histórias para contar na Terra-média. Se não vejamos esta semana, viajamos até aos Estados Unidos, onde os podcasters conservadores que ajudaram Trump a chegar à presidência parecem agora surpreendidos, parecem agora também indignados contra a guerra e contra uma sensação crescente de descontrolo. Entretanto, olhamos para a banda musical Geez, que alcançou um sucesso repentino através da sua agência, que manobrou tudo o que podia manobrar através dos algoritmos. E claro, trazemos novidades, várias recomendações e novos magos do rejuvenescimento. Juntem-se a nós, peregrinos, para mais uma viagem turbulenta pelos caminhos sinuosos e sempre imprevisíveis da Terra-média.
14: The medium is not something neutral. It does something to people. It takes hold of them, it roughs them up, it massages them, it bumps them around. The medium is the massage.
13: Caros peregrinos, Álvaro Costa, El Guru Radiofónico.
15: Um desejo secreto contracenar com Val Kilmer. Ei, mas talvez não. Daqui a pouco irão perceber esta introdução.
13: Francisco Marina, professor de média, Kénia Nunes, ministra da Juventude, eu, Gonçalo Madail, da RTP. Hoje estamos aqui ao vivo e a cores, portanto significa que alguns comportamentos indecorosos que aqui têm constantemente, todas as semanas...
15: É preciso var.
13: É preciso var e é preciso comportarem-se. Bem-vindos. Estamos, só para explicar, depois desta trilha sonora, este indicativo em que temos o senhor Marshall McLuhan, que dizia que o meio é a mensagem, the medium is the message.
15: Só que aqui soa um bocadinho diferente. É
13: uma história gira, canadiano, não é?
15: Massagem,
13: não é? Quando mandou a tese e o livro para a tipografia, veio de lá um erro tipográfico
15: a dizer massagem.
13: O meio é a massagem e não a mensagem.
15: E ele
13: gostou e disse que, olha que bela ideia, e portanto disse-o várias vezes em entrevistas, e é por isso que o temos neste genérico, neste indicativo sonoro, a dizer the medium is de massagem. Ora, Álvaro, de massagem em massagem, Álvaro, Francisco, Kénia, vamos começar com um tema esta semana que na realidade é uma espécie de tom que os podcasters americanos têm, que normalmente parecem sempre furiosos, mas desta vez a fúria dos podcasters é o nome deste capítulo, Francisco, é porque traz acima de tudo porque se sente aqui um enviesar, um alterar dos comportamentos. Foram estes senhores, muitos deles muito conhecidos, e muitos deles dominam, aliás, os rankings dos podcasts às global, que levaram Trump e a sua linguagem maga ao poder e estão agora, não só pela Guerra do Irão, talvez a Guerra do Irão tenha sido aqui talvez o maior acelerador deste viés, mas estão agora mais do que nunca a inverter a sua atitude em relação a Trump, a desconfiar, a ficarem indignados, e talvez isto seja aqui um momento de viragem de uma classe que o apoiou tanto e que parece estar a deixá-lo.
16: Sim, e falamos em podcasters aqui em uma forma muito geral. Alguns são só youtubers, ou para a definição de podcaster hoje em dia é tão abrangente que é difícil.
17: É uma tradição. Videocasters.
13: É uma tradição muito americana. O Álvaro fala muito aqui de gente a falar, talk radio, talk TV, radio. Talk web.
15: Tudo começou aí. Embora estes
16: são os contemporâneos, não é?
15: Claro,
16: ou seja, são já os claramente do chamado New Media. E nós já tínhamos dado aqui conta quando começaram a surgir as primeiras brechas na máquina de mídia da maga, ainda antes do conflito do Irão. O que sucedeu agora foi nas últimas semanas essa brecha alargou-se enormemente e de alguma maneira isso passou a ser também um assunto de mídia, ou seja, aqueles podcasters, influencers a quem o próprio Donald Trump reconheceu como os grandes obreiros,
17: levou-os para a tomada de posse, os grandes comunicadores,
16: a ponto de se referir eles publicamente no dia da vitória
13: e levou-os para a tomada de posse. Muitos deles estavam, perfilavam, né, atrás junto da elite americana,
15: beijamão e tudo, estamos a ver.
17: Fizeram parte da grande estratégia também, não é? Da eleição do Trump, claro.
16: Sim, foram provavelmente a principal ferramenta para acertar num grupo demográfico, embora isso também hoje seja um dos temas em disputa, mas teriam sido a principal ferramenta para atingir esse grupo demográfico. E a verdade é que os principais, não direi todos...
13: Podes dar exemplos, Francisco, trouxeste alguns?
16: O primeiro é o Tucker Carlson, que foi até dos primeiros a romper esse unanimismo em torno do Trump, embora nós na noite das eleições, fizemos um programa aqui e ligámos em direto, não sei se lembram, vimos um excerto e o homem estava em júbilo, não é? A celebrar a vitória do Trump. Não demorou muito tempo e entretanto saltou fora. O Joe Rogan começa também a dar sinais, por vezes de forma muito pública, outras vezes. Outro curioso é um tal de Alex Jones,
15: que é
17: o maior teorista das
16: conspirações, mas porque o Trump sempre teve algumas estimas, chegou a ligar para ele, para o programa dele e etc. Agora foi um dos dos primeiros a romper também de forma muito clara. E depois há dois que são um pouquinho diferentes. A Megyn Kelly, que é provavelmente neste momento a principal influencer, também não chamá-la influencer é um bocado bizarro, mas opinion maker, vai lá neste setor dos conservadores, na medida em que ela apela a uma audiência mais mainstream, de diferentes idades. E embora tanto ela como o Theo Von, que apela a uma outra audiência também bastante abrangente, abraçaram os dois o Trump neste mandato, mas não serão propriamente fãs incondicionais. Exato. Do Trump. A Megyn Kelly teve conflitos políticos.
18: Não deixam de ser vozes conservadoras que apoiaram o movimento MAGA, de cada uma no seu setor, umas mais ligadas ao domínio religioso, outras mais ligadas ao domínio político propriamente dito, mas que se nota uma fragmentação, uma ilusão. Marcelo,
15: agora uma questão. O que é que faz o Joe Rogan? Finalmente percebi que ele não é muito alto. Estava na Casa Branca depois de, durante algumas semanas, ter sido super agressivo. Às vezes aqui há todo um jogo político. Ajuda.
18: Mas também leem as suas audiências, não é? E também percebem.
15: Exato.
18: Para onde vão.
15: De repente, o Joe Rogan, como tu viste, reapareceu em grande, viste, na Casa Branca, depois de ter dito cobras e lagartos do seu antigo master.
18: Aconteceu com o Elon Musk, aconteceu com vários que vão e voltam, não é?
16: Mas aqui parece-me que é um pouco diferente, porque em termos do painel de convidados, ele entra num diálogo com os convidados, e às vezes Tiovan, por exemplo, esteve lá presente, e ele entra num diálogo, vê-se até onde é que ele consegue ir e onde é que ele tem que parar. Mas estava lá. Sim, mas de qualquer forma ele não tem verbalizado um apoio de forma muito direta. Ou seja, começas a sentir que há alguma dificuldade, mesmo em pessoas como o Joe Rogan, que se...
15: 6 milhões de ouvintes.
16: No dia em que a situação do Trump, do ponto de vista mediático, ficar arrasada, o Joe Rogan estava de alguma forma empenhado nisso também, não é?
18: Francisco, gostava só que enumerasse estes artigos que traz. Um da Forbes, primeiro.
16: Sim.
18: Que é precisamente isto. Os conservadores, podcasters conservadores que ajudaram a eleger Trump estão a voltar-se contra ele. Tens aqui um exemplo, uma imagem desse artigo.
16: Sim,
18: do fundo traz este contexto, não é?
16: Traz este contexto. E o facto de chegar já à Forbes, neste caso, significa que já não é um assunto que está a ser discutido apenas dentro da cintura dos mídias. É algo que começa a ser notório para toda a gente, que este aparelho e esta máquina deixaram de apoiar e começaram, em alguns casos, a ser bastante críticos.
17: Críticos, exatamente.
16: E de alguma forma vem também refletir, e também alguns na peça isso também é dito, o facto de muita gente que foi sempre Never Trump ou anti-Trump declaradamente, estar a partilhar conteúdos destas figuras quando elas desancam o Trump, não é?
15: E outro aqui é um aspecto curioso, Gonçalo, que é, fala-se, que é, não sei se já ouviste, certeza, que o Tucker Carlson poderá estar a fazer o caminho político, tal como a Marjorie Greene, que pretende ter um lugar na Geórgia.
18: Também vão afinando a narrativa.
17: Também têm de
15: distanciar. Isto é um bocado teatral. Não é?
18: Contrário ao seu espaço, não é?
17: Exatamente.
18: Francisco, outro que trazes de exemplo também é o Mother Jones.
16: Sim, pronto. Aqui o Mother Jones é bastante progressista, convém assumir logo, não é? Mas fez uma espécie de um apanhado num vídeo em que apresenta
18: podcasters, estes tais rostos influenciadores.
16: Destaca em vídeo todos os algumas frases marcantes da generalidade destes podcasters, que provam bem a distância a que nós estamos de há um ano atrás, em termos de discurso. Mesmo admitindo que alguns, como é o caso do Tucker Carlson, foram bastante precoces a romper com o Donald Trump, e é neste momento o Tucker Carlson provavelmente...
15: Eu
16: ponho muitas dúvidas nisso, porque acho que são precisos muitos milhões. De qualquer forma, ele e a Megyn Kelly serão provavelmente os dois influencers de new media mais relevantes para o Trump.
17: E o Tucker Carlson é isso, já tem vindo a fazer este caminho, não é? Quando foi a questão dos ataques ao Irão, ele entrevistou o Ted Cruz e é das únicas pessoas a confrontá-lo com questões muito práticas, com a população do Irã, como é que é a demografia,
18: o cão entalado ficou Ted Cruz.
17: Exatamente.
18: Mas já também na guerra na Palestina, também em Gaza, começou aí também, não é?
17: Exato.
16: E tem ido a outros talk shows, nomeadamente ao do Piers Morgan, e parece um radical perigoso do Antifa a desancar o Donald Trump.
18: Exato.
16: Ele parece-me que está a querer colocar-se na dianteira disto.
18: Ora, este viés, digamos assim, esta mudança, tem motivos, e tu trazes aqui um outro artigo que também pode ajudar a explicar isso, não é? Quais são os motivos? Falas na questão do ICE e abriram essas hostilidades, o caso Epstein, enfim, as fendas da cultura MAGA.
16: Se quisermos ir abrindo, até quase fazendo uma cronologia de quando é que estes podcasters foram abandonando o Donald Trump, cada um deles vai abandonando mais ou menos num destes momentos.
17: Exatamente.
16: O Tiovone é logo no Ice, tem uma audiência um pouco diferente, mais jovem. E
17: até tem bastantes pessoas um bocadinho mais, sim, menos conservadoras, não é?
16: E ele próprio tem, é uma figura algo ambígua. O New York Times, na altura da eleição do Trump, fez até um pequeno artigo sobre ele. E ele é uma figura que não cabe muito bem no universo de Trump.
18: Depois tens o caso Epstein.
16: E saiu na altura do... Sim, o caso Epstein tem logo um efeito tremendo na Meghan Kelly, a par com o fenómeno israelita. Israel...
18: O vínculo a Israel, não é?
16: O Alex Jones, evidentemente, que foi alguém que cavalgou toda a conspiração do Epstein. E o Tucker Carlson foi sobretudo a partir de Israel, e aí o assunto tornou-se gritante. Agora, convém também, estamos aqui a focar-nos num microcosmos. O Peter Hegseth, no Secretariado da Guerra, não é, tem tido imensas dificuldades nas conferências de imprensa quando escolheu os jornalistas a dedo. Ou seja, ele reformulou a imprensa do Pentágono, e mesmo assim, como empresa que lhe é bastante favorável, o discurso dos mídias não é
15: o... Eu já agora preferia o Samuel L. Jackson pela parte.
18: A juntar a isto, Francisco, a estes ativos, tens também esta questão com o Papa, que provavelmente mexe depois com uma ala cristã, religiosa, e portanto é mais uma espécie de motivo de abandono que aí vem, não é? No fundo encerras aqui, digamos, essa cronologia de sequência de acontecimentos, sim, que tem levado a essa erosão.
16: Esse terá sido o último, esse passa menos por estes podcasters, porque eles já tinham assumido uma posição muito pública, mas se pesquisares nas redes sociais vê-se muita gente que tinha um número de seguidores bastante significativo a abandonar o Donald Trump em função disso.
17: Ou seja, os ataques ao Papa, não é este o Papa, o woke, que é o Papa Leão XIV, e também a fotografia que ele publicou, gerada por inteligência artificial.
16: Essa até mais do que qualquer outra coisa.
17: Uma fotografia em que ele
18: faz-se passar por Cristo, mas diz que é um doutor, não é?
17: Exatamente, e que ele depois, numa destas incursões na Casa Branca, diz que as pessoas, as fake news, pintaram-no como querendo ser Jesus, mas não, ele é apenas um médico e está ali para cuidar do seu povo. Isso, bem, é aquele, é o velho, a velha gafa do John Lennon a dizer que é mais popular que Jesus, e que corre sempre mal com estas populações.
18: Eu queria, digamos, juntar, era mais do que evidente, não fosse Trump um ser, vamos dizer assim, muito autónomo em matéria de conduzir ele próprio o espaço mediático, e as fendas foram-se criando nestes grupos, atingindo ferida a ferida, caso a caso, as diferentes alas conservadoras americanas, não é? Tanto nisto. Contudo, Trump, na sua autonomia, continua a responder. E tu trazes o exemplo de um ou dois, não é tweet, sim, porque é na rede dele, do Truth Social.
16: Eu fui ao Truth Social para vocês não terem.
18: Para quem não está a ver, colocamos as imagens nos ecrãs desses dois tweets. São dois tweets que eu podia que resumisses, Francisco, com alguma síntese.
16: Sim, ora bem, é muito fácil resumir, é ele a desancar e insultar todos estes podcasters, identificando-os. Há um deles aqui que eu não mencionei, que é Candace Owens, que também, mas essa já verbalizou críticas ao Trump com alguma frequência, mas corre todas, o Tucker Carlson e Meghan Kelly, e vai por aí adiante. Insulta todos, não é? E no fundo acho que não é necessário sintetizar-se o que é que aqui está.
17: São todos uns grandes perdedores, e nós sempre soubemos, mesmo quando eles estavam lá na primeira fila para me apoiar, não é?
15: Aqui um pormenor, a que horas foi publicado isto?
16: Mas repara que parece quase uma escrita automática. Um ataque verborreia de
15: energia
16: que o leva a disparar, e pronto, de facto ele ter uma rede social só dele. Esta última imagem que aí temos é numa altura em que a CNN diz que o Trump mantém a popularidade junto dos republicanos. Convém aqui distinguir que republicanos não são as pessoas que votam nos republicanos, mas que estão inscritas para votar enquanto republicanos.
18: Pessoas que ele teve na cerimónia da tomada de investidura, da tomada de posse, sentadas nas filas junto à elite, com grande orgulho. Pessoas que ele passou meses a elogiar e a abraçar.
17: Seu
18: e que agora tem.
17: Pato.
18: Exatamente, que agora tem um QI baixo, são um bando de perdedores, de patetas e idiotas, e afim. Um dia destes voltam a ser amigos.
15: Diria que é uma tática de mister futebol.
18: Obviamente que há aqui obviamente que sempre houve aqui
15: uma tática.
16: A grande dúvida que se coloca agora é que há uma espécie de tira-teimas, porque quando o Trump foi eleito, o argumento inclusive da imprensa progressista era que ele teria sido eleito por este peso e esta influência que ele tinha junto do New Media, ao contrário do Partido Democrata, que não tem a mesma escala. Ora, isto é uma espécie de prova de nove, porque as mesmas pessoas que se puseram ao lado dele e que supostamente teriam sido responsáveis por esta vitória
18: estão agora a deixar
16: saíram. Será que isto vai ter impacto? Será que não vai ter? Será que isto vai ter impacto no tal grupo demográfico, sobretudo masculino? Embora aqui, no caso da Meghan Kelly, tem uma influência muito grande junto de um público feminino, de meia-idade, conservador.
18: O teste à tal maioria sociológica, conservadora, republicana,
16: e será
18: americana,
16: que é resistente ou não a estes podcasts e que se mantém do lado do presidente? Esta é a maior dúvida neste momento, do ponto de vista
18: de comunicação.
16: E ele
18: mantém, obviamente, a sua retórica de disponível para abdicar de todos os que o apoiam, se necessário, não é? E para já isto é uma retórica. América, veremos, não é?
16: Por outro lado, e isto é que me parece mais curioso, é que de alguma maneira isto expõe também o modelo como o discurso é produzido e difundido nestas redes. E a minha grande dúvida é esta, é que eu não tenho grande dúvida que nenhum deles é 100% fiel ou apoiante do Trump, todos eles em algum momento da carreira foram bastante críticos. Mas aqui parece-me que há claramente uma oportunidade, ou seja, é muito mais fácil, e as redes impõem este tipo de discurso, é muito mais fácil eu estar a criticar, de ser acutilante, manter-me sempre relevante, se eu estiver na oposição. A partir do momento em que estou no governo, é muito mais difícil eu ter que estar constantemente a fazer spinning e a defender o indefensável em alguns casos.
17: Já fazes parte do sistema de alguma forma, não é? Não podes continuar ali só...
18: Isso já não
17: produz
18: sempre
17: conteúdo, não é?
18: Sempre foste um coro de protesto, sempre foste a voz da oposição,
17: e
18: não é?
17: E sempre um discurso reacionário, de certa forma, para conseguir manter a tua relevância, não é?
16: E começas a perder para outros, claro, que o adotam. Exatamente. E então, em certa medida, o que me parece é que no caso da Megyn Kelly é bastante evidente.
18: A Marjorie Taylor Greene,
16: sentem uma mudança na opinião pública, e para se manterem relevantes eles cavalgam essa onda. E aqui isto vai-nos levar a pensar sempre em que medida é que estas redes e tudo o que nasce a partir das redes não é de certa maneira autofágico, ou seja, uma vez chegado ao poder as mesmas redes alimentam-se de destruir quem está no poder. E aqui reparem com a facilidade com que todos eles mudaram rapidamente a opinião. Resta provavelmente a Laura Loomer, que é outra podcaster que o apoia a ele,
19: está muito longe.
16: E a Coulter também, e mesmo a Coulter já começa a criticá-lo de forma mais ou menos aberta. Ou seja, neste momento é uma incógnita, mas vemos mais uma vez os efeitos deste ecossistema mediático que nós estamos produzindo com as redes.
15: Mas Francisco, tudo pode ser tática com outros objetivos. Aguardemos os meses, temos aí as chamadas midterms, há nomes com ambições políticas, e criticar Trump desta forma pode ser um jogo interno.
18: A preparar o tabuleiro eleitoral para as eleições intercalares de novembro, não é?
17: Vai ser interessante ver, lá está, o conteúdo relacionado com...
15: Exatamente, e teremos a resposta, Kenny, de tudo o que estamos a ver, a ouvir e a ler.
18: Ficaremos atentos seguramente. Vamos trazer agora algumas novidades da IA, da inteligência artificial, para não dizer IA meu, IA, a inteligência artificial.
15: Não fica mal, IA meu.
18: Álvaro, tu fizeste aqui, deste aqui três toques sobre momentos em que a inteligência artificial está a ter impacto. Começo por esta, que é, a Kenny é de outra geração, mas o Val Kilmer, o ator americano falecido recentemente, já foi um grande ícone e um sex symbol do cinema. Aqui, depois de falecer, volta a ressurgir, chamemos-lhe assim. É uma espécie de ressuscitação via inteligência artificial num filme que está para sair.
15: Eu tive a oportunidade de o entrevistar logo a seguir.
18: A imagem, para quem vê, é esta. O filme chama-se As Deep as the Grave, não é?
15: Tão profundo como
18: o jazigo, ao campo, não é?
15: Eu tive a oportunidade de o entrevistar e Jim Morrison não saiu dele. Ele fez Jim Morrison.
18: Fez Jim Morrison.
17: No filme dos
15: Doors, exato. Estive também perto da sua residência num estado que eu adoro, que é o Novo México, Taos, e todo esse tipo de pequenas cidades onde artistas e, enfim, alguns libertários vivem, era o caso dele. Agora, aqui, o essencial é isto, é que foi dada a autorização familiar para que Hollywood ou produtores possam utilizar voz e imagem no futuro. Aparentemente este filme vai ser construído com várias imagens que depois serão montadas. Obviamente não temos ainda uma ideia concreta. Pareceu-nos interessante dizer ao auditório, atenção, este é o primeiro grande exemplo de como a inteligência artificial irá mudar o cinema.
18: Neste trailer vemos um Val Kilmer de várias idades, atravessando várias idades. O trailer é visualmente deslumbrante, devo dizer. Mas é um trailer acima de tudo musical e
15: é um
18: sonoro.
15: Teaser, como se diz na gíria, não é?
17: A ver este trailer, parece que tudo é meio feito por inteligência artificial, na verdade.
18: Sim, a música,
17: as paisagens.
18: Claro, a componente deslumbrante deste quadro visual pode ser toda ela artificial.
17: Exato. É isso, não tenho a certeza, eu acho que não é o caso, mas parece mesmo uma estética já adotada da IA que nós já conhecemos, não é? É muito difícil olhar para aquilo.
15: Mas repara que legalmente isto está assinado.
18: Sim, Val Kilmer e a família autorizam.
16: Eu acho que foi o próprio antes de morrer.
15: Há um ano atrás.
16: Ou seja, aí perante isto não temos nada a dizer. A única coisa que me apraz dizer é que é de um tremendo mau gosto, a começar logo pelo título, tudo nisto.
17: Exatamente.
18: Eu creio que já estava a fazer este filme, não é? Segundo o resto.
16: Aliás, eu julgo que já o deveria ter feito uns anos antes. Pois. Depois, entretanto, ficou doente e o projeto continuou na gaveta.
15: Mas Francisco, aguardemos os próximos a aceitar.
17: Sendo que isto já aconteceu, não é? A Princess Leia, a Carrie Fisher, no último filme Star Wars, ainda aparece Princesa Leia, post-mortem,
15: mas,
17: não é?
15: Neste caso,
17: não, mas com efeitos especiais, obviamente não era inteligência artificial na altura, era completamente diferente o contexto, mas
16: o
17: ou seja, eles
16: não é inédito.
17: Suscitando, claro,
16: quase
17: claro,
16: para fazer um ciclo disso, do Gladiador, há um destino do Gladiador, foram repescar um footage que ele tinha a fazer outra coisa qualquer.
15: Mas neste caso, temos um ator, digamos, num papel.
17: Claro.
16: Sim,
18: mas deixem-me aqui voltar a uma outra novidade que o Álvaro traz e inverti a ordem, peço desculpa, mas vamos a uma outra também relacionada com a inteligência artificial, é que a casa de um dos pais do ChatGPT foi assaltada. Será que foi assaltada por bots e inteligência artificial? Seria muito irónico. A casa de Sam Altman.
15: A questão aqui é mais complexa, é um bocado X-Files, não é, Francisco? Isso significa o quê? Qual é, digamos, a ideia base? Acima de tudo, uma perspectiva. Até que ponto a questão social da IA começa a ter impacto e a provocar das pessoas uma reação bastante agressiva com os chamados pais desta
18: pessoa. Há alegações que o assaltante tinha motivos políticos e de protesto, não é?
17: Sim, já existem, não é, aquelas associações e organizações contra a IA, ou seja, uma espécie de linguagem antifa, como falavas há bocado, já associado à inteligência artificial, muito mais ligada aos meios neoliberais e destes multibilionários que andam aqui a brincar à inteligência artificial. E por outro lado também esta ideia do justiçar pelas próprias mãos. Tivemos há uns, talvez o ano passado, ou há uns meses, aquela questão do Luigi Mangione, que matou um dos CEOs de uma empresa de seguros. Se tornou um ícone destes justiçares, não é? Que querem de fazer justiça pelas próprias mãos. E de facto, depois de tantas polémicas em que o Sam Altman está envolvido, não tenho a certeza, é muito recente esta notícia, entretanto já soube que o Sam Altman também foi-lhe posto um processo pela irmã por abuso sexual e etc. Portanto, existe, acumulam-se as polémicas em torno desta persona, que eu acho que só vai se tornar mais...
16: E está a ter um mês muito mau. A New Yorker fez um artigo que defende que ele é uma banalidade. Então a ideia é que, ao contrário daquela linha dos Bill Gates ou do próprio Zuckerberg, não é, que são tecnicamente altamente competentes, ele pertenceria não a uma outra ala, que tem um herói nessa outra ala, que é bastante competente, que é o caso do Steve Jobs, mas se não era propriamente um programador, mas ele pertence à banalidade dessa ala. Ele é criticado por saber pouco do que fala.
17: Exato, ele não sabe código, não sabe. Muito ele é um aluno ele não de domina. Domina a própria plataforma, de certa forma.
16: E
17: não é
16: o tipo que se manda à frente muitas vezes, pouco habilitado coisas fantásticas sobre a plataforma, mas
18: pouco habilitado para a influência que tem. Vamos à terceira, que o Álvaro também escolheu, que é aqui uma descoberta também, Álvaro, e uma descoberta e uma espécie de denúncia. Um artigo muito interessante que tu trazes do The Guardian, que diz isto: tem o teu nome, mas acho que não és tu. Quando a inteligência artificial está a personificar artistas no Spotify.
15: Estamos,
18: o que é que se passa?
15: Estamos a ver a imagem do The Guardian.
18: Para quem nos está a ouvir, está nas paredes do
15: nosso
18: estúdio.
15: Exatamente, portanto hoje é a estreia da edição dupla. E a notícia tem a ver com o que é real hoje em dia. O Filipe Queiroz já muito perguntava. Falava-se, obviamente, dos limites que aí terá no sentido da criatividade musical. Se, por exemplo, um disco terá um disclaimer, portanto um pequeno póster, uma pequena referência a dizer, tem inteligência artificial. Os Queen diziam, não há sintetizadores, mas estava no outro tempo. Nesse caso, é um artista que eu nem conhecia, sinceramente, considera que foi totalmente copiado,
18: plagiado.
17: Um artista que, ou seja, esta notícia em específico é sobre os clones do Spotify, não é? Há cada vez mais artistas que, tendo página de artista no Spotify, às vezes vêm lá canções que não são deles, que não foram produzidas por eles, que é literalmente espécie de clone da música que já têm lá em posta, não é? E este músico em específico nem sequer tinha página de artista no Spotify, portanto ele utilizava o Bandcamp, que é uma plataforma alternativa também de streaming musical.
15: Está a ganhar mais fãs.
17: Sim, que sempre é isso, é uma plataforma independente e sempre teve bastantes fãs, mas eles posicionam-se muito estritamente contra a inteligência artificial e disseram que nunca existirá a inteligência artificial na sua plataforma, e portanto ainda mais interessante ver que, ou seja, criou-se uma página de artista com o nome deste Jason Moran.
15: Não conheço, sinceramente, não conheço.
17: Músico de jazz. E isso, ou seja, no verão passado, sobretudo, o boom da inteligência artificial nas plataformas de streaming aumentou exponencialmente. Tivemos os Uns que eram os Velvet Sundown, que tiveram
15: grande êxito,
17: um grande êxito com milhões e milhões de reproduções, e entretanto, 3 álbuns em 3 meses lançados. Tivemos várias daquelas versões de, em jazz e em soul, músicas de músicas antigas. Enfim, e portanto, cada vez mais vendo isso a acontecer, e de facto, também já tinha ouvido falar nisto, destes clones musicais.
18: Sim, esta é mais, esta é, digamos, é uma novidade, porque o que nós tínhamos era no Spotify, plataforma de streaming de música, música composta e produzida por inteligência artificial, assumidamente, a competir com a música humana. Aqui vai mais longe.
15: Muito mais.
18: A inteligência artificial a apropriar-se de artistas existentes, a cloná-los, e eles têm uma existência que não é deles, não é controlada por eles, mas que existe.
17: E uma pessoa que ouça vai achar que aquela é a música do Jason Moran.
18: Dele, não é? E acho que a fez.
15: E acho que não é o primeiro, não é?
18: É uma apropriação de identidade, na realidade.
15: O Filipe Kiddick explica um bocado isso. Que é um dos nossos heróis favoritos.
18: Ora, neste mesmo, e saltando capítulo aqui para ti, Kénia, mantendo aqui o mundo da música e como as coisas estão a mudar, e tem aqui estas zonas e estes pequenos episódios que são autênticas ameaças, diria, à propriedade intelectual, à vertente humana da autoria musical. Neste caso, é do lado do marketing, que é como é que uma banda, um grupo musical, neste caso os Geese, de quem vais falar e que nós não, naturalmente ainda não conhecemos, de repente teve uma ascensão meteórica, não com a questão da inteligência artificial, neste caso, mas sim com a ideia de como mexer do ponto de vista do marketing, e é isso que está por trás da sua agência, esta Chaotic Good Projects, não é? Bons projetos caóticos, para não me giro, para uma agência, já agora traduzindo, como conseguiu, usando os algoritmos, tendo uma boa estratégia digital, colocar esta banda basicamente nos píncaros em
17: pouquíssimo tempo.
18: Não abrir e fechar de olhos.
17: Sim, só um pequeno preâmbulo. Os Geese, lá está, são uma banda bastante jovem, já têm 4 álbuns, apesar deste imediato
15: indie rock, não é?
17: De indie rock, exatamente, de Brooklyn, de Nova York, ou seja, uns strokes modernos.
18: Uma banda independente.
17: Para simplificar bastante, é uma banda independente.
18: De Nova York.
17: E no ano passado, para aí em junho, lançaram um single que de repente começou a estar em todo lado, no TikTok. Quando se fazia um vídeo no TikTok, há uma página que vem logo a seguir, que é Recommended Tracks, portanto, músicas recomendadas para o teu vídeo. E isso é uma grande mais-valia para os artistas terem essas músicas lá, porque depois a reprodução algorítmica que isso alavanca é intensíssima. E portanto, os Geese começaram a aparecer em todas as páginas recomendadas, começou a haver imensos vídeos dos Geese em performances aparentemente orgânicas no meio das ruas em Nova York. Vários críticos ou pseudocríticos musicais a falarem dos Geese assim, do nada mesmo. E depois saiu o single, saiu o álbum, foi dos álbuns mais conceituados do ano passado. É de facto um álbum muito bom, Getting Killed, e eles têm os álbuns anteriores que também merecem bastante destaque. Mas de facto, vai-se saber,
18: há algo mais aqui para esta ascensão
17: meteórica. Vai-se saber, entretanto, num podcast gravado no South by Southwest do ano passado, que os dois CEOs desta empresa de agenciamento e de marketing digital vieram a público a dizer que, de facto, os Geese conseguiram este sucesso repentino, imediato, e estar nos top 10 do ano em todo lado, também porque eles tiveram um trabalho ostensivo e extensivo de marketing digital nas redes sociais. Portanto, eles explicam passo a passo como é que o fizeram, qual é que foi a estratégia.
18: Bandas portuguesas, leiam com atenção estes artigos.
17: Sendo que é isso, não é?
18: É uma bíblia para o marketing digital.
17: Bem, fizeram talvez milhares de contas nestas plataformas.
18: E fizeram
17: para,
18: tudo, não é?
17: Para alavancar o algoritmo, não é? Das músicas recomendadas nas plataformas especificamente.
18: Artificiais,
17: um exército
18: criado.
17: De fãs artificiais. Reais, não é? Porque lá está, havia pessoas por trás dessas contas, mas também abre outro precedente, que é o bot farming, não é? Que é utilizar os bots para criar essas contas, para depois reproduzir ostensivamente as músicas
16: e multiplicar largamente o número de utilizadores que realmente
17: exatamente.
18: E isso mexe com o algoritmo, não é?
17: Sim, claro.
15: Aqui um pormenor, eu ouvi falar dos guias há tempos e pensei, epá, isto é inteligência artificial.
17: Não, nesse sentido, ofendeste-me agora,
18: isso é porque é tão teórica ascensão, que é de desconfiar,
17: não é? Entendo. Não, mas é isso, eles são muito referenciais, têm uma data, são notáveis as referências que eles têm na sua música, é muito...
15: Eu gosto, eu sou fã, sou fã.
17: Para além destas...
18: Está calculada a qualidade dos Geese, malta,
15: no
18: cinema.
15: Isso é mais importante.
17: Para além destas contas, é que não sei muito bem se posso escrevê-las como falsas ou não, porque elas de facto existem, não é? É um pouco líquida esta caracterização. Para além disso, isso, aqueles vídeos dos Geese muito descontraídos a atuarem nas ruas de Nova Iorque, claramente outro psy-op, não é? Outra operação psicológica para conseguirem manipular de certa forma os utilizadores destas plataformas para perceberem ou para acharem que estes putos são mesmo fixe e estão, estão a fazer música de uma forma muito
18: fenómeno.
17: Orgânica, porque depois eles também vivem muito isso. Eles são cinco rapazes de Nova Iorque, ou quatro rapazes e uma rapariga de Nova Iorque, que fazem música desprendidos e que são muito fixe e meio deslavados, sabes?
18: É uma imagem então, muito bem construída.
17: É uma imagem super
18: detalhe.
17: Bem construída. Entretanto, também viemos a perceber que, ou seja, todos esses vídeos, todos esses conteúdos que foram produzidos foram pensados ao milímetro, não é? Tudo parecia tão orgânico e de repente esta ascensão desta banda de pessoas de 20 e poucos anos, será que... Porque de facto a música não é para mim, pelo menos, questionável que eles sejam são bons ou maus artistas, não é bem isso que está aqui em causa,
18: sim,
17: é mesmo
18: sim.
17: A máquina por trás. E sempre houve industry plants, ou plantas da indústria, como quisermos chamá-los, não é? Sempre houve esse...
18: Claro.
17: E o
18: mas está de tal ordem sofisticada, no fundo é isso a lição que aqui fica. É por isso que trazes dois artigos,
17: Tânia,
18: um da Mashable, outro da Wired, precisamente a trabalhar e a explorar este fenómeno, não é? E portanto, para lá daquilo que são a qualidade musical desta banda, naturalmente, é precisamente isto a ser como é que tomaram conta do TikTok, dizia a Mashable, e por outro lado, a Wired vai mais longe mesmo. O alarde por trás da banda Geese foi uma operação psicológica.
17: Exatamente.
18: Impressionante.
17: Este da Wired é especialmente interessante por causa disso, porque vai mesmo às fontes e falam com os CEOs da Chaotic Good e eles dizem que é super tranquilo, se 100 pessoas não gostarem da tua música, nós vamos criar 200 que gostem e que produzam discurso nas redes sociais que vai fazer com que as pessoas pensem que a banda é ótima.

0: presente e é um ponto de contacto com tudo. Traz um vídeo precisamente, Kenia, para justificar, enfim, porque ilustra isto da Pop Culture Brain, que vou aqui passar, que é só te dizer ao que vamos?
1: Sim, a Pop Culture Brain é uma página de cultura pop, de facto, e ele explica basicamente aquilo que tenho dito. E é interessante porque na altura, quando os Guizes explodiram mesmo, o álbum saiu no fim do ano passado, houve imediatamente pessoas a dizerem, bem, eles são industry plants, isto é um psyop,
0: é
1: uma operação psicológica, é um produto de marketing. Depois tens as duas correntes, não é? Os que adoram e que dizem, não, não é possível.
0: E os estar de contra,
1: e o Pop Culture Brain fala um bocadinho sobre isso.
0: Olha, vamos aqui ouvir uns segundos.
2: Some of the recent hype around Geese was driven by a social media marketing company, Chaotic Good Projects. According to Wired, the firm creates networks of social media pages, typically on TikTok, and uses them to drive the band's music into the recommendation algorithm.
0: Ora, cá está, precisamente esta explicação que acabámos aqui de dar, sim, não é? Portanto, uma boa estratégia de marketing e um uso sapiente dos algoritmos para chegar.
3: Mas confesso que fiquei com alguma pena.
0: Retumbante.
3: Fiquei com alguma pena deles, porque esta exposição vai tramar a banda, claro, e beneficiar a empresa que está por trás, claro, e por isso, sim, é que é o under the bus, throw under the bus, como os americanos dizem, não? Porque de certa maneira é atirá-los para baixo do autocarro.
4: Ou
1: sim,
4: ficam
1: bastante expostos. Foram expostos assim, quando, sem mais nem menos, não é?
3: Quando, em rigor, nós temos imensas psyops, aliás, podíamos argumentar que 90% da indústria,
1: claro,
3: musical contemporânea
0: são operações psicológicas bem feitas.
4: Ou então os Rolling Stones, que agora se chamam Cockroaches e que editam um single em vinil e mais nada.
0: E ninguém sabia bem da coisa.
1: Mas eu acho, só para terminar, eu acho que o TikTok é especialmente interessante, porque no início do TikTok, ali na altura da pandemia, foram assim, em catadupa, as canções que nós começávamos a ouvir e que depois ficavam por causa disto, não é? Tirando as dancinhas e os desafios, não é bem sobre isso, mas as boy genius, e sobretudo na indústria alternativa, as boy genius, que são três cantoras indie e que sempre foram conhecidas, é Phoebe Bridger, a Lucy Dacus e mais uma que agora não me lembro, mas conseguiram, lá está, o estrelato máximo com videozinhos do TikTok de Arranjem-se Comigo e depois uma estética muito diferente e muito própria da indústria alternativa apropriada no TikTok também, que é particularmente interessante.
0: Ficaremos atentos aos Guizes e ver se voam para mais longe ou não, já agora, porque parece ser um pássaro ou uma ave e, portanto, a tradução, ficaremos atentos.
4: Mas é um caso muito interessante.
0: Muito interessante, muito, sem dúvida. Vamos às recomendações, com o Álvaro Costa a fazer uma primeira recomendação de um filme.
4: É um filme que
0: merece ser visto sem um grande comentário. É muito cómico, é do Mark Wahlberg, quer dizer, é com o Mark Wahlberg e com o Paul Walter Hauser. Com o Sr. Sacha Baron Cohen a produzir.
4: Não vai ficar na história do cinema, nem na história dos filmes sobre futebol.
3: Talvez sim, por irritar tanto os brasileiros, que não estão a gostar mesmo nada do filme.
4: Exato. A montante é sobre o campeonato do mundo, fictíssimo, afinal, Brasil-Argentina. O Balzap tem um duplo sentido, sexual e também futebolístico. E, Francisco, aquilo torna-se uma espécie de ressaca 4, acontecem coisas do arco da velha, o futebol acaba por desaparecer na narrativa, que acaba, não vou estragar nada, ali para os lados das cataratas do Iguaçu.
1: Não sei se contaste, estragavas ou fazias um favor.
4: Não faz nada. Mas Francisco, é compreensível, e conhecendo um pouco a cultura do Brasil, que as reações sejam bastante
0: agressivas. Isto é uma dupla que vive numa empresa onde é, enfim, sacada a brilhante ideia de produzir um novo preservativo.
4: Só que dá para o torto.
0: Que cobre, para além do pênis, cobre também a zona de testicular, até um preservativo com formato novo, que depois é testado numa grande manobra de marketing no Mundial de Futebol do Brasil. Portanto, promete aqui muita animação. Vamos ouvir um pouco deste trailer de Balls Up, estreou a 15 de Abril, está na Prime Video. Vamos ouvir.
5: In order to win the World Cup account, I have devised a condom that covers both the penis and the testicles.
6: What is happening here? What are we...
7: I don't know, but I can't look away.
8: Is Steve from HR here?
9: I didn't invite him. Ugh, the fun police.
6: Actually, I'm here.
9: Oh.
10: This is my product. I was working out the kinks.
6: Oh, it had some kink.
10: I should be the one to...
0: promissor, pelo menos do ponto de vista da galhofa, assim é que se pode dizer assim. E fica recomendado este filme que está na Prime Video, Balls Up. Vamos para as séries. Kenia, trazes aqui, eu também já tinha dado conta desta série, ainda não vi. Margot's Got Money Problems. A Margot tem problemas de dinheiro, assim é a tradução.
1: É verdade, é adaptado de um livro bastante interessante, de uma autora que é Ruthie Thorpe. E para além de ter uma premissa bastante interessante que eu já vou apresentar, tem um elenco de luxo. Michelle Pfeiffer, tem Elle Fanning e o Nick Offerman do The Office. E basicamente, Margot tem problemas de dinheiro porque engravida de um professor.

0: professor na faculdade, no primeiro ano de faculdade, vê-se sem rede nenhuma para conseguir sustentar a criança e tem de se inscrever numa plataforma que é o OnlyFans e que todos nós conhecemos para conseguir fazer dinheiro. Algum dinheiro.
1: Muito bem, fica também aqui um pouco deste trailer. Está na Apple TV, aqui Margot's Got Money Problems. A Margot tem problemas de dinheiro.
2: Don't you be listening to the nonsense coming out of people's mouths. We're on the precipice of greatness. How did I let this happen?
3: I dream about the girl I used to be.
4: Margot, why are you here? You can go anywhere.
2: Like Harvard?
4: Yes, like Harvard.
2: Oh. Tell all the silly
5: boys. So how's school?
2: Oh my God.
5: You were gonna be somebody.
2: Who was I gonna be?
5: Whatever you wanted.
2: The kid chose to keep me.
1: Também promete visualmente, diria, grande exuberância. O leque de atores é obviamente inquestionável. Promete esta série que estará na Apple TV. Vamos para uma outra sugestão, neste caso para um documentário. Creio que foste tu, Kenny, que trouxeste também. Não, foi o Francisco. Chama-se Bastante Feia, Pretty Ugly, a história das Lunatics.
6: Embora aqui o Bastante Feia, em inglês, é quase uma contradição, porque claro, Pretty também é bonito, não é? Pretty Ugly, da história de Lunatics é um desses documentários sobre rock, neste caso sobre uma banda que são as Lunatics, ou eram as Lunatics, porque acho que não publicam nada há uns anos, pertenciam às chamadas Riot Girls de punk rock dos anos 80.
1: As meninas mal comportadas.
6: Meninas mal comportadas tocavam muito mal, à semelhança da maior parte das bandas de punk, aliás, tendo a ser quase uma assinatura das bandas de punk não saberem tocar muito bem, exceção dos Clash, não é? E pouco mais. E o filme fez o circuito de festivais e entrou agora no aluguer na Amazon, irá em princípio para a Apple, que é quem tem ficado, mas não tenho a certeza se já está ou não, mas para já está na Amazon Prime. O trailer
1: alugado,
6: é muito interessante.
1: Alugado, só pode ser alugado.
6: Sim, neste momento Prime. Alugado e a Rolling, mas deverá, até porque ele estreou em cinema agora, por isso nas próximas duas, três semanas deverá ficar disponível em cartaz, não é? Em catálogo. E Rolling Stone dedicou-lhe até um artigo e mostra bem o interesse que há neste género de bandas. Há bocado estávamos a falar de um excesso de curadoria, de tratamento, de planeamento, e aqui voltamos mesmo à base do rock and roll. Aliás, ela diz mesmo neste certozinho que vamos ouvir, que chamaram para eu tocar guitarra e eu disse-lhes que não sabia tocar guitarra, ainda bem, então ficas a tocar guitarra. Então,
1: se lembra a história pelo menos do mítico Zé Pedro e o seu início nos Chutes e Pontapés,
6: que é também a dos Sex Pistols, que é, também, julgo, claro, que é quase o padrão, não é? De onde vem essa prática.
1: Então aqui fica a sugestão deste documentário que está na Prime Video, Pretty Ugly, a história, ou The Story of the Lunatics, esta banda de meninas mal comportadas. Eis um pouco do trailer.
7: We have it all figured out. Theo's gonna sing, I'm gonna play bass, Cindy's gonna play guitar, and they're like, you can play lead guitar. And I was like, I don't know how to play lead guitar. And they're like, that's okay, we don't know how to play anything either, so let's just do it.
8: When I first heard of the Lunatics, I was like, what is this?
1: They were tough, they were dirty. Fica o tom, percebe-se perfeitamente aqui o tom e a história que contavas, não é? Vais para uma banda tocar guitarra, não sei tocar guitarra. Ótimo, essa pessoa ideal. Fica esta sugestão.
6: Mas lembrar a máxima do Malcolm McLaren, numa banda que não sabe tocar é melhor do que uma banda que sabe tocar.
1: Muitas vezes dos apresentadores de televisão, os melhores são aqueles que nunca quiseram ser apresentadores.
9: Uau.
1: Vamos a uma sugestão, neste caso, Francisco, que trazes do Instagram.
6: Sim, descobri a passear pelos Webby Awards. Não sei se vocês recentemente, é assustador. Antigamente eram meia dúzia de prémios, agora só se quer acompanhar as diferentes categorias.
1: Agora, por favor, contextualiza. Os Webby Awards
6: são os prémios que premiam, não é? O que circula na internet, no fundo. Tem várias categorias diferentes, várias. Aliás,
1: cada vez mais categorias.
6: Muito confuso sequer a página para perceber quais é que são as categorias. Tive alguma dificuldade a navegar. E apanhei este, eu já conheci o tipo, ou já ouvi em algum momento citar, que é um tipo chamado Alexis Bitar, que é um designer de joias, nova iorquino, e chamou-me a atenção porquê? Porque ele fez uma espécie de uma série usando o Instagram, e vocês sabem que eu tenho andado à procura de formatos que funcionem, não é? E que tenham algum aspecto criativo.
1: Convencionais.
6: Sim, e aqui ele fez uma série, tem várias até, está a criar uma coisa chamada Bitterverse, que é o universo do dele, e é muito claro que ele está ao mesmo tempo a construir narrativas com uma determinada estética e a vender produtos. Tanto que aqui é a história da Amanda Gates, supostamente é uma serial killer, sempre muito bem vestida em Nova York, muito bem vestida aqui. Não é necessariamente vestida de gala, mas parece que está pronta para fazer uma sessão fotográfica
1: de moda, uma fashion victim.
6: Executa uma série de gente numa Nova York muito suja, muito recurso a VHS, muita fita, muitos secretos na fita, e que a toda a hora a maior parte das pessoas que intervêm têm peças dele. Não chama a atenção para as peças, limita-se a assinalar em baixo e nós no final, se quisermos, clicamos. Então parece-me um ótimo cruzamento de a linguagem do marketing com esta ideia de inventar e criar formatos. Só dizer que o Alexis Bitter esteve envolvidíssimo na campanha do Mamdani para as eleições e julga que é que tem um cargo oficial qualquer daqueles, mais honorífico do que propriamente executivo, mas tem um cargo, e é de Brooklyn, como não poderia.
1: Sempre que deixamos recomendações, muitas vezes cristalizamos uma para uma zona fora das recomendações, não deixa de ser uma recomendação, mas é que lhe damos o digníssimo nome a fechar, porque no fundo vai fechar o programa. Desta vez, Álvaro, normalmente és o doutorado nesta secção, trazes este rapaz lindo e brilhante que os nossos ouvintes não veem, mas que deixaremos disponível na página da RTP Antena 1, mas neste caso este é o conceito looks maxing, portanto, maximalizar o look, a beleza.
9: Espelho meu, existe alguém mais turbinado do que eu? Eu também estou metido nisto. Tenho 66 anos, os parece 65. Não, é uma tendência de, enfim, plástica.
0: Já falámos aqui até.
9: Já,
0: há cada vez mais a tendência, sobretudo junto de rapazes jovens, de tentarem looks maxing, ou seja, maximizar a sua aparência.
1: Neste caso, o artigo que o Álvaro traz da NBC News explora obviamente este tema com algumas personagens, umas mais conhecidas do que outras. Naturalmente, coloca-se aqui produtos de beleza, trabalho desportivo, muita disciplina na alimentação e afins, mas uma que a mim me chocou particularmente, que é o esmagamento controlado de ossos na face, portanto, com aparelhos que vão esmagando lentamente os ossos para ficar com uma forma tipo bate-chapas, realidade é um bate-chapas para rapazes.
0: Há um influencer que se dedica praticamente a conteúdos relacionados com isso, com o bone smashing, como eles chamam, que é o clavicular.
1: O clavicular está aqui entrevistado, precisamente.
0: Eu
1: lá chamar-se clavicular, o próprio nome artístico.
9: Só para terminar, lá chegarei a esse ponto.
1: Tudo faremos para que isso não aconteça.
0: Estás muito bem assim.
1: E traz agora, deixem-me já agora dizer no artigo também, médicos a falar, dizer que isto é profundamente chocante e altamente perigoso para a saúde. Aparente esmagamento controlado de ossos, que é assim um verdadeiro delírio para medicina e para a ciência, não é? E portanto tínhamos que fechar com este rejuvenescimento provocado do Sr. Álvaro Costa. Temos, obviamente, todos estes dados que aqui damos no site da Nave Mãe, a RTP Antena 1, é lá que deixamos estas recomendações, estes links, estas nossas sugestões, tal como os artigos que vocês trazem, e portanto ficaremos aqui sempre todas as semanas a tentar disponibilizar mais e mais informação. O programa teve a produção da sempre incrível Cristina Condinho, aos que episódios sonoros teve o nosso mago do som, Guilherme Marques, com a ajuda da Maria Sá e Melo e da Sofia Vicente também no vídeo. Estamos cá todas as semanas e, portanto, espero que se portem bem e apareçam mais novos para a semana com algum pequeno esmagamento. Abraços.
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0: 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Três horas no continente e na Madeira. Duas horas nos Açores. 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
1: Para a UGT, a adesão à greve geral é uma possibilidade, mas ainda não é uma certeza. Depois de a CGTP ter convocado para dia 3 de junho mais uma greve geral em reação ao pacote laboral, o dirigente da UGT, Mário Mourão, preferiu manter a incógnita. Esta sexta-feira à noite, na RTP, disse que ainda não é tempo para tomar essa decisão, até porque dia 7 de maio há mais uma reunião da concertação social.
2: A UGT não vai excluir nenhuma forma de luta, incluindo a greve geral. Agora, neste momento, consideramos que não é ainda o momento para falarmos da greve geral. E quando for o momento, a UGT estará lá e não excluirá, como já disse e já referi, nenhuma forma de luta, incluindo a greve geral.
1: E o secretário-geral da CGTP, Tiago Oliveira, mantém-se firme para desconvocar a greve geral do início de junho. O governo tem de deixar o pacote laboral.
3: O governo que retira o pacote laboral.
4: Se ele cair, cai a greve geral.
3: O governo que retira o pacote laboral. É este o objeto da greve geral. Tem sido este o objeto da luta dos trabalhadores.
4: Se ele cair, cai a greve geral.
3: Cai a greve geral.
1: Tiago Oliveira em entrevista esta sexta-feira à noite na RTP. O primeiro-ministro considera que só falta um esforço adicional para se conseguir um acordo em sede de concertação social. Declarações de Luís Montenegro à margem da festa do Alvarinho e do Fumeiro em Melgaço falava sobre o pacote laboral.
5: Eu acho que toda a gente percebe que com um esforço adicional de todos é possível chegar a esse entendimento. É possível não desperdiçar aquilo que já foi feito até agora e projetar o trabalho em Portugal para ele ser mais bem retribuído. É isso que nós queremos. E isto um objetivo do governo e também creio que é um objetivo dos trabalhadores. Evidentemente que estes processos são processos sempre com alguma tensão, com troca de argumentos e nós compreendemos isso.
1: Luís Montenegro reafirmou ainda que é o UGT que não está a fazer cedências na discussão do pacote laboral.
6: Eu vou repetir aquilo que tenho dito, o parceiro social que tem menos cedência neste momento é claramente o UGT. É um dado objetivo. Não há ninguém à volta da mesa da concertação que não tenha tirado esta conclusão. Nem o UGT vai estar agora a entrar num diálogo a dizer ou a desmentir isto. É sim, o UGT tem toda a legitimidade e liberdade de dizer que nós não queremos ceder. Não tem, é o direito de dizer que a teimosia é nossa. Isso não tem.
1: Luís Montenegro em declarações aos jornalistas em Melgaço. A Comissão Europeia já negou as acusações do presidente norte-americano de incumprimento do acordo comercial com Washington. E na resposta, André Neves, Bruxelas acena com medidas de retaliação.
7: Dois parágrafos para referir que a União está a implementar os compromissos da sua declaração conjunta em conformidade com as práticas legislativas normais, mantendo a administração dos Estados Unidos plenamente informada ao longo de todo o processo. A Comissão reafirma que mantém um contacto próximo com os homólogos

0: norte-americanos, nomeadamente para procurar esclarecimentos sobre os compromissos dos Estados Unidos. O executivo comunitário diz que se mantém totalmente empenhado numa relação transatlântica previsível e mutuamente benéfica, mas reforça que caso os Estados Unidos tomem medidas incompatíveis com a declaração conjunta, todas as opções em aberto estão em cima da mesa para proteger os interesses da União Europeia. Em causa sempre esteve a ativação de um instrumento anticoerção conhecido informalmente como bazuca comercial em resposta à ameaças tarifárias do presidente dos Estados Unidos. Este mecanismo, criado em junho de 2023, serve para proteger a União Europeia e os seus Estados-membros de coerção económica por parte de países terceiros. Um instrumento nunca antes ativado pela União Europeia. Recorde-se que Bruxelas suspendeu em janeiro o pacote de retaliação comercial de 93 mil milhões de euros contra os Estados Unidos por 6 meses, medidas que, sempre afirmou a Comissão Europeia, podem ser descongeladas a qualquer momento se necessário.
1: A resposta da União Europeia às acusações e ameaças do presidente norte-americano. Numa carta ao Congresso norte-americano, Donald Trump declarou que as hostilidades contra o Irão terminaram devido ao cessar-fogo iniciado a 7 de abril. É uma forma de contornar o prazo legal que obrigaria o presidente dos Estados Unidos a obter autorização parlamentar para manter a guerra. No entanto, Trump afirmou nos jardins da Casa Branca que falou com o Irão e que não está satisfeito com a proposta de cessar-fogo mais recente das autoridades iranianas.
2: É simples, estamos a vencer. Se fosse uma luta, os iranianos iriam interromper. Conhece essa expressão? É verdade. Mas eles não estão a apresentar o tipo de acordo que precisamos. E vamos resolver isso. Isto como deve ser. Não vamos sair mais cedo para depois ter de lidar com o problema daqui a 3 anos.
1: Entretanto, o regime dos Ayatollahs enviou mais uma proposta para negociar com os Estados Unidos por intermédio dos mediadores paquistaneses. Um cessar-fogo está já em vigor há 3 semanas. Arranca hoje o Festival Internacional de Música de Setúbal, com mais de 1,5 dezena de espetáculos. 1.600 crianças e jovens partilham o palco com artistas profissionais. O festival decorre até ao dia 10 de maio. Paula Vera.
3: Nestes 15 anos de festival, a música já tocou mais de 10 mil crianças e jovens. Setúbal é um polo de ensino artístico. Basta lembrar a cantora lírica Luísa Todi, que marca a cidade, como realça o diretor artístico do Festival Internacional de Música de Setúbal, António Laertes.
4: Temos tradição, historicamente temos uma cantora lírica, a Luísa Todi. Fomentamos algum ensino artístico. O festival já chegou a muitas crianças nestas 15 edições. Estamos a falar de mais de 10 mil crianças. E, portanto, se servir para cultivar o gosto pela música, e se daqui saíram alunos, serviu de facto para alavancar, mas Setúbal tem aqui uma atividade musical intensa e cria estas bases e o festival contribui para isso.
3: Lançar sementes,
4: sim.
3: Juntos pela Paz é o tema deste ano, que junta no primeiro concerto de sábado, 2 de maio, às 9 da noite, obras sacras de compositores ucranianos e russos. Mas há muito para escutar neste Festival Internacional de Música de Setúbal. António Laertes, diretor artístico, deixa as suas sugestões.
4: Eu sugiro o passeio em família, que o primeiro concerto, porque o primeiro concerto, de facto, é um momento de reflexão e da paz e um momento que nos vai aqui unir, e o tema que nos trouxe a este festival este ano, Juntos pela Paz, portanto, no sábado às 21, o passeio em família, uma proposta diferente para o Dia da Mãe, e depois proponho, de facto, entre a Luísa Sobral e as novas vozes de Setúbal e a Orquestra de Sopros, Orquestra de Guitarras, conforme o gosto de cada um.
3: Há concertos com entradas gratuitas, basta levantar previamente os bilhetes, outros custam 7 euros. A escolha é muito variada, de coros a concertos de guitarras, instrumentos de sopro ou novas vozes de jovens artistas de Setúbal. Para escolher, basta folhear o programa que encontra online em festivalmusicadesetúbal.pt.
1: E o evento começa com o concerto Juntos pela Paz, às 9 da noite, na Igreja de Santa Maria da Graça.
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0: começa o movimento das coisas na RTP Antena 1, comigo, Mariana Oliveira, e com as engrenagens do costume, a Joana Bertolo, o David Serlich e o Pedro Levi Bismarck. Esta semana, havemos de falar de trabalho, a propósito de uma lei no Canadá que pretende proibir os empregadores de fazer ghosting às pessoas que se candidatam a uma determinada vaga de emprego. O que isso nos diz sobre relações de trabalho nestes dias em que por aqui se arrasta a discussão sobre o pacote laboral é um tema para a segunda parte. Para começar, vamos ainda apanhar as canas da festa do último fim de semana.
1: Grândola, Vila Morena, terra da fraternidade. O povo é quem mais ordena dentro de ti, ó cidade.
0: É a senha que pôs a Revolução em Marcha há 52 anos, lida por Leite de Vasconcelos na Rádio Renascença, na madrugada de 25 de Abril. Ora, sábado que passou, assinalaram-se os 52 anos do 25 de Abril, de 74. Como é que atravessaram o vosso feriado? É o que eu quero começar por saber. Há rituais para celebrar a Revolução, cravos ao peito, há sair à rua para descer avenidas, não há nada disso. Sendo que talvez seja interessante sublinhar isso, ninguém a esta mesa era nascido a 25 de Abril de 74 e, portanto, de algum modo estamos todos a celebrar uma memória herdada. David, o teu 25 de Abril.
2: O meu 25 de Abril é sempre vivido com uma liberdade até na planificação. Procuro não ser dogmático naquilo que tenho de fazer e não sentir nenhuma obrigação. E desta vez tive o prazer de começar o meu dia 25 de Abril no CCB, a participar numa iniciativa diálogo sobre a cidade, a educação na cidade, o espaço público. O meu amigo Tomás Magalhães Carneiro estava a dinamizar uma das sessões e lá fui eu, e foi muito belo começar o 25 de Abril sentado na relva, em círculo, com outras pessoas, com diferença de ideias, até com polémica, mas sem medo de que ninguém nos viesse prender, de que ninguém nos viesse deter. Foi um momento muito bonito.
0: Joana, 25 de Abril, onde é que estavas neste 25 de Abril?
3: Eu, pelo contrário, sou religiosamente adepta de descer à Avenida da Liberdade, foi o que eu fiz, voltei de Barcelona de propósito, cheguei nessa manhã, reciclei algumas das rosas que me tinham dado no Sant Jordi, filas passar de cravo, e passou, ninguém notou, e este ano tive uma experiência inesperada, porque deram um flyer enquanto descia a avenida, não tinha planeado, mas subi ao Carmo, às ruínas do Carmo, para ver uma sessão de escuta coletiva, e foi inesperadamente bonito, inesperado porque não tinha aquilo planeado, mas também porque estava muita gente nas ruínas do Carmo, que é um cenário, pronto, só por si, vale a pena estar ali, e a atenção com que as pessoas ficaram, era um corte de 4 horas, ou seja, era muito pouco editado, e tinha o trabalho jornalístico em tempo real do 25 de Abril, então tinha coisas muito cândidas, entrevistas às pessoas na rua, e eu ri-me muito, por exemplo, quando passavam aviões, eles ficavam muito tensos e depois ouvia-se, é nosso, é nosso. Mas é claro, qualquer coisa que vinha do céu naquele contexto, ou seja, há muita coisa que se percebe ali que talvez no discurso mais oficial não passa. Foi muito bonito.
0: Pedro, o que é que te ocupou neste 25 de Abril?
4: Eu, assim, com a tua pergunta, onde estavas no 25 de Abril, parece que estou a ser entrevistado pelo Batista Bastos, ou pela popular personagem do Era Menos José. Mas eu, de facto, não posso desvendar nem comprometer a minha atividade política clandestina, portanto, não posso responder à tua pergunta.
0: Ok, estás no teu direito, não é? O 25 de Abril também se fez para isto.
4: Exatamente.
0: Ora, 25 de Abril de 1974, David, é um dia sem o qual, provavelmente, não estarias a falar português, não é? Mas estarias, provavelmente, nascido a muitos quilómetros daqui. Que história é essa?
2: É verdade, eu tenho um amor biográfico por esta data, porque quando os meus pais decidem abandonar a ditadura argentina, essa terrível ditadura que fez mais de 30 mil desaparecidos, eles, analisando as diversas possibilidades, Portugal só entra nesse plano de possibilidades porque era uma democracia recente. Eles vêm para Portugal em 1976, eu só nasço 13 anos depois, e portanto tenho um gigantesco amor por esta data, porque está ontologicamente ligada à minha vida, no sentido em que não fosse esta data, não fosse esta revolução, eu não seria português e, portanto, a minha vida seria outra por completo. Ou seja, de certo modo, o facto de Portugal, em 76, ser esta democracia recente, é isso que faz com que os meus pais venham para aqui. O meu pai para a Orquestra Gulbenkian, a minha mãe grávida da minha irmã, 13 anos depois nascia eu, e, portanto, olho para esta data como uma data que está indissociavelmente ligada à história da nossa família, apesar de ser filho de imigrantes.
0: E o que é que escolhes destacar nesta celebração anual da nossa Revolução?
2: Eu queria começar por afirmar, sem rodeios, que nós estamos muito melhor. E eu sou daqueles que acho que a objetividade factual deve fazer parte da política. Parece-me que é possível ter uma discussão política ancorada em factos. E escolhi precisamente três factos para ilustrar que, contra qualquer retórica chegana, nós estamos muito melhor do que estávamos antes. O primeiro indicador é o da mortalidade infantil. Em 1974, por cada 1000 nascimentos, 38 não sobreviviam, para além dos primeiros anos de vida. O pior desempenho da OCDE. Em 2022, esse número fixa-se apenas em 2,6 na média da OCDE. Em segundo lugar, o analfabetismo, e não qualquer analfabetismo. O analfabetismo na faixa etária entre os 25 e os 34 anos. Em 1970, essa taxa fixava-se nos 14,3%. Se olhássemos à volta, se puséssemos à volta em 1970 pessoas entre os 25 e os 34 anos, mais do que uma em cada 10 seria analfabeta. Em 2021 esse número está nos 0,7%. E em terceiro lugar, o poder de compra. Em 1970 o poder de compra era metade da média europeia, em 2024 estava em 82% da média europeia. Ou seja, nós vivemos mais, há mais vidas que têm esse privilégio indizível da singularidade, há menos bebés a morrer nos primeiros anos de vida, há mais pessoas a usufruir deste milagre que é a vida humana. Vivemos vidas mais emancipadas, estamos alfabetizados, a alfabetização é a base de qualquer emancipação, e vivemos com mais abundância.
0: Isso contra um certo discurso de antigamente que era bom.
2: Exatamente, contra esse discurso de antigamente que era bom e que infelizmente está cada vez mais em voga. Mas feita esta valorização, esta valorização incontornável, eu queria contestar o 25 de Abril como uma certa religião cívica intocável e contestar o dogma de que aqueles que, como eu, empunham o cravo vermelho, porque eu utilizo o cravo vermelho no 25 de Abril, eu queria contestar o dogma de que todos aqueles que empunham o cravo vermelho têm mais a uni-los do que a separá-los, porque eu, na verdade, não sei. Eu, quando celebro o 25 de Abril, eu celebro, na verdade, três 25 de Abril. O 25 de Abril de 1964, que deitou abaixo a ditadura. O 25 de Abril de 1975, com as primeiras eleições livres e universais em Portugal. E o de 1976, com a entrada em vigor da Constituição da República Portuguesa. E é importante olhar para a história. E é importante revisitar a história e relembrar, por exemplo, que a ala mais radical do movimento das Forças Armadas queria adiar as eleições de 25 de Abril de 1975. É importante recordar a história e recordar que o Partido Comunista dos Trabalhadores Portugueses, o PCTP, também chamado Movimento Reorganizativo do Partido do Proletariado, o MRPP, uma vez convocadas as eleições, apelou à abstenção nas eleições. E também é bom recordar que a liderança do Partido Comunista, na altura, chegou a ponderar a ideia de tentar impor que a Assembleia Constituinte tivesse militares do MFA mais da ala revolucionária. E, portanto, a meu ver, a vitória da democracia, sem a qual nós, por exemplo, não estaríamos aqui, não se dá só em 25 de Abril de 1974. Dá-se também em 25 de Abril de 1975, com as primeiras eleições livres, e em 25 de Abril de 1976. E essa consolidação da democracia não se fez apenas contra os reacionários, mas também contra os mais radicais dos revolucionários. Porque há quem veja na democracia representativa algo burguês a ser ultrapassado por um salvífico coletivismo da sociedade sem classes que um dia chegará. Mas quanto a mim, eu prefiro ver a democracia representativa não como algo a ser ultrapassado, mas sim acarinhado e salvaguardado.
0: Pedro, nós começámos ali no início em tom de festa, não é? No teu caso, trazes para esta conversa um número muito pouco festivo. Que número é esse?
4: Sim, trago o número que é para não ficar atrás do David. Munindo de números e de objetualidade factual, que estava-me a sentir que tinha de acompanhar esse esforço que o David tem feito tão bem aqui, de trazer para a discussão factos objetivos. E de facto o meu número é este, 113%, que é a taxa média de esforço necessária para comprar casa hoje em Lisboa. Isto significa que a compra de uma casa consome em média 113% do rendimento de um agregado. 113, portanto, maior que esse rendimento. Este é o valor mais alto de todas as cidades europeias analisadas num estudo que foi publicado aqui muito recentemente. E, por outro lado, no arrendamento, a taxa de esforço também se situa nos 84% do rendimento mensal, enquanto o valor recomendado geralmente é de 33%. Ora, fala-se muito de liberdade, sobretudo hoje, sobretudo nesta altura do ano. É uma espécie, liberdade transformou-se numa espécie de palavra maná que tem o poder de dotar qualquer objeto de um valor quase místico. E é inegável que a democracia trouxe-nos hoje um regime político ou jurídico capaz de garantir igualdade e liberdade a todos os seus cidadãos. Mas a redução desta noção de liberdade ao plano meramente político ou jurídico esconde, quanto a mim, um facto que é inultrapassável. Isto é, que a liberdade, ainda para mais numa economia de mercado, está indexada à propriedade e ao capital. E, portanto, podemos perguntar, quem não tem capital tem liberdade? Do inquilino lisboeta, que tem de pagar uma renda que consome 84% do seu ordenado, podemos dizer que tem liberdade? Dos jovens imigrantes que vivem segregados num círculo infinito de pobreza e de exclusão na periferia de Lisboa, podemos dizer que têm liberdade? Ou da população de Covas do Barroso que vive debaixo da ameaça e do bullying das empresas de exploração de lítio, enquanto são completamente esquecidas ou ignoradas pelos poderes públicos que a deviam defender? Podemos dizer que elas têm liberdade? Enfim, a democracia liberal tem uma concepção, e ainda bem que a tem, estruturante de violência e de tirania política, mas é incapaz de ter uma concepção estruturante de violência e tirania económica. E é incapaz porque ela se baseia numa concepção absolutamente idílica daquilo que é o mercado, sem reconhecer que o princípio que o mobiliza é tanto a exploração como o próprio monopólio. E o monopólio é sempre a tirania. Portanto, a economia não está apenas contra a democracia. Ela é ao contrário dos princípios de igualdade e solidariedade que definem a própria democracia. E neste sentido, aquilo que foi a social-democracia, que vai surgir justamente dos escombros provocados pelo liberalismo, procurou, durante a segunda metade do século XX, sobretudo, resolver essa contradição, instituindo um conjunto de mecanismos capazes de garantir uma democracia não apenas política, mas também uma democracia económica. O neoliberalismo, digamos, é uma espécie de regresso do capitalismo à sua pureza, porque o capitalismo não é um sistema que vai gerando simplesmente desigualdade, como fosse uma espécie de erro do seu processo. Ele precisa de produzir desigualdade para produzir monopólio e para produzir essa concentração de riqueza. E isto serve-me para dizer uma coisa. A democracia não é a forma política natural do capitalismo. Bem pelo contrário, aquilo que a história nos demonstra é que a democracia foi uma conquista feita apesar do capitalismo e contra o capitalismo.
0: E, de certo modo, esse número, esses números que nos traz, e já que estamos em ano de celebrar a Constituição, são números de alguma maneira inconstitucionais, não é? Porque a Constituição, sim, de 76 inscreve como princípio direito à habitação.
4: Justamente.
0: No artigo 65, que já agora é a razão de ser para haver um programa de apoio ao arrendamento chamado Porta 65. É aqui este facto curioso. Joana, tens números também?
3: Não, nenhum. 25 de Abril conta.
0: 25 conta. 25 de Abril, a propósito deste número, tu queres falar de um futuro centro interpretativo que era para ser, mas ainda não é. Há um protocolo assinado há 2 anos entre a Associação 25 de Abril, a Câmara de Lisboa e o Governo, na altura liderado por António Costa. Esse centro interpretativo do 25 de Abril era para vir a ocupar as atuais instalações do Ministério da Administração Interna, no terreiro do Paço. Era para ser este ano, mas não estamos nem perto que isso aconteça. O que é que se passa?
3: Exato. Não tenho números, tenho símbolos. Alguns um pouco preocupantes na sua interpretação, porque este futuro centro interpretativo tem sido bloqueado na sua localização e no seu financiamento, como bem explicaste, e temos que considerar que isto não é uma medida isolada. O Governo tem dado sinais diferentes de será um apagamento, será uma desvalorização, ainda não é certo que palavra usar, daquilo que coletivamente celebramos em abril. O que eu percebo menos é que outra narrativa se vai impor. E, já que falamos de narrativas, eu vou aproveitar para trazer um bocadinho do que é a minha aprendizagem do meu ofício enquanto escritora, já que passo os dias a lidar com histórias e narrativas. E uma coisa que eu sei, que eu aprendi, é que para uma história estar viva, para uma boa história, contém em si uma certa dose de tensão, de múltiplas vozes, de perspectivas até contraditórias. Isso é bom para uma história, isso é salutar. O que uma sociedade não quer é uma história de voz única, sem contraditório. E digo isto porque, para dizer que acho bastante salutar que haja dissensão, discórdia sobre o que significou o 25 de Abril, o 25 de Novembro, os excessos do PREC, ou seja, tudo o que aconteceu nesses dois anos, que tu também, David, realçaste e que estamos agora a celebrar meio século, parece-me salutar que não haja uma história única sobre esse período. O que me parece menos benéfico para todos é esta tentativa que me parece que está sobre a mesa de polarizar as datas. Parece que transformando Abril num território da esquerda e o Novembro num território da direita. E é só dentro desta batalha de símbolos, não é? As datas tornam-se símbolo de qualquer coisa, que eu entendo coisas como chamar Festa da Primavera ao 25 de Abril, como propõe o executivo de Carlos Moedas, que aliás nos anos anteriores tentou dissolver ou dissipar o Arraial do Carmo. Em São Bento, o ano passado, tivemos um São Bento em Família sem qualquer referência ao 25 de Abril. Este ano tivemos uma homenagem ao teatro. Pronto, não parece uma batalha muito violenta, né? Não há bombas, mas de facto vai havendo um ataque insidioso à memória coletiva que assenta nestes símbolos. Então, recapitulando, temos museus e centros interpretativos já bloqueados, temos datas e efemérides e rituais desvalorizados ou ressignificados, temos autores do currículo escolar, também conhecemos essa celeuma. Pergunto-me a seguir, monumentos, nomes de ruas, canções, pergunte-me se para o ano inventaremos um fungo no cravo e por motivos de saúde pública ninguém pode usar cravos em Portugal, ou seja, que manigâncias é que vêm a seguir, não é? Pronto, chamei-me ingênua, mas a minha proposta é mesmo que o 25 de Abril continue a ser uma celebração de todos, que celebremos a democracia, a liberdade, o fim da maior ditadura da Europa e que deixemos as lutas ideológicas para o Parlamento, para o discurso político, para outros carnavais.
0: Até porque, se calhar vale a pena dizer sobre o tal centro interpretativo, era um dos projetos maiores,
3: exato,
0: mais emblemáticos
3: das comemorações dos 50 anos. Portanto, eu acho pessoalmente muito grave este bloqueio.
2: Posso fazer aqui um comentário de 20 segundos?
3: Bem.
2: Esta ambiguidade do governo com o 25 de Abril que a Joana ilustrou faz-me pensar que o governo está a ter influências de Marx, mas não é Marx o filósofo economista. É do Groucho Marx, que tem uma frase deliciosa que é: estes são os meus princípios. Se não gosta, eu tenho outros. E o governo, seja nisto, seja numa série de batalhas de choque cultural em que está a alinhar com a direita, mais à direita, parece querer conquistar eleitorado ao Chega em vez de governar bem de acordo com os seus princípios. É triste ver um partido, sim, matricial da democracia portuguesa, o Partido Social Democrata, a desvalorizar assim o 25 de Abril. E eu creio que há muitas pessoas dentro desse partido que não se revêem nesta atitude do Primeiro-Ministro.
3: Eu espero que sim.
0: Pedro, queres encerrar Abril?
4: Eu talvez diria que há de facto em curso um processo de reescrita da história, que tem a ver também com a necessidade de um conjunto de partidos se afirmarem a sua própria mitologia, e essa mitologia já não pode ser o 25 de Abril, mas é o 25 de Novembro, portanto constrói-se todo um novo mito em torno daquilo que foi o 25 de Novembro. Mas por outro lado também quero pegar numa coisa que o David disse e que me parece que faz parte dessa discussão, porque na discussão sobre aquilo que foi o período a seguir ao 25 de Abril, obviamente há sempre excesso e há sempre um conjunto de forças que naturalmente se libertaram depois de tantos anos de ditadura, não é? E portanto foi um período muito efervescente. No campo da arquitetura e da cidade, por exemplo, tivemos um dos momentos mais interessantes da história da arquitetura e do urbanismo, que foi o SAL, o Movimento de Apoio Ambulatório Local, portanto, às populações carenciadas de habitação. E este processo envolveu uma relação direta com democracia de base. E portanto, ao contrário daquilo que eu acho que o David estava a dizer, o contrário da democracia representativa não é o coletivismo total, mas é uma democracia de base. O contrário no sentido em que a democracia de base opõe-se de alguma maneira a uma cristalização da democracia representativa, porque ela permite essa participação direta em processos políticos. Ora, aquilo que os 50 anos da nossa história de democracia também demonstram é também uma certa falência deste mecanismo da representatividade. E a necessidade de pensarmos a democracia também passa por pensarmos processos que passem por essa base, por pensar como é que podemos mobilizar populações, comunidades, para discussões e para decisões e para escolhas que passam, uhum, por elas próprias. Dar um exemplo, apenas para terminar, o caso daquilo que se passa hoje, por exemplo, em Covas de Barroso, com as minas de lítio.
2: Eu não sei se estamos perante uma crise da representatividade. Eu acho que o dinamismo do sistema partidário português nas últimas décadas prova isso. O surgimento e queda do PRD, depois o surgimento e manutenção do Bloco de Esquerda, o surgimento da IEL, o surgimento do PAN. Mesmo o surgimento do Chega, problemático como é, é melhor que estejam organizados num partido do que a fazer tentativas de golpes de Estado e espancamentos nas ruas. Portanto, mesmo aí, é melhor que haja um enquadramento institucional. Eu, olhando para a realidade, pelo contrário, vejo um sistema de partidos dinâmico e que se vai adaptando às circunstâncias.
4: Ora bem, sim, mas fazemos... tens uma percentagem muito grande de população que não se revê na institucionalização dos partidos e, portanto, que tece duras críticas ao sistema político em geral. Eu acho que isso é um problema que é sintomático de alguma coisa.
0: Ok, fazemos uma pausa no tema de abril. Nesta segunda parte do Movimento das Coisas, comigo, Mariana Oliveira, com a Joana Bertolo, o David Erlich e o Pedro Levi Bismarck, vamos falar de trabalho a partir de uma curiosa medida legislativa. No Canadá, em Ontário, mais precisamente, há uma lei que proíbe os empregadores de fazer ghosting aos candidatos, às pessoas que se candidatam a uma determinada vaga de emprego. Ghosting é essa palavra importada do inglês que nos habituámos a ouvir talvez mais no contexto das relações, não é? Fazer ghosting como gesto de não responder ou de ignorar ostensivamente as mensagens de uma pessoa com quem se mantinha uma comunicação. Será que podia haver uma tradução para isto em português? O que é que seria? Alguém tem sugestões? Ignorância?
3: Eu já escrevi um texto sobre isso e mantive.
2: Fantasmando?
0: Fantasmando, olha.
2: Olha, epá, nem sabes. Tive um date com aquele gajo e ele depois fez-me fantasmando. Fantasmou. Mas não fica tão bem.
0: Bom, a palavra agora migra para o contexto das relações laborais e é uma experiência que dirá muito a muita gente de concorrer a uma vaga de emprego, enviar currículos, fazer entrevistas, investir tempo e dinheiro em preparações e deslocações e depois não receber sequer um não como resposta. Esta lei canadiana aplica-se a empresas com mais de 25 trabalhadores e os empregadores são obrigados a responder aos candidatos no prazo de 45 dias depois da última entrevista, senão há consequências e punições legais. David, parece-te um avanço importante ou trata-se de legislar uma questão de cortesia? Impor coercivamente a decência, não é? De responder às pessoas.
2: Parece-me um avanço relevante e também parece relevante, suscitou o meu interesse ao pesquisar sobre as medidas que essa região do Canadá está a desenvolver, o facto de agora as empresas com mais de 25 trabalhadores, a partir de 1 de janeiro do próximo ano, terem de explicitar se estão a usar inteligência artificial em todo o processo de recrutamento e seleção. E isso pareceu-me particularmente interessante porque já haviam desaparecido os trabalhadores. Os trabalhadores já foram substituídos primeiro por funcionários e depois por colaboradores. E agora, aparentemente, também começam a desaparecer os patrões substituídos por IAs. E nós vivemos no tempo do micro. Reparei nisso agora a entrar para a RTP. Estão ali a divulgar as microséries. E agora há microséries de várias entidades.
0: É por causa da nossa micro-atenção.
2: Sim, exatamente. E nós vivemos realmente no tempo do micro e do espectral. O scroll é exemplo disso. O scroll oferece-nos uma sucessão de coisas muito pequenas de acordo com um algoritmo inescrutável, inefável. E isto também se traduz nas relações laborais. Porque hoje em dia, cada vez mais há um ressurgir desta noção, que não tem evidência científica, de que a competitividade tem a ver com micro-direitos. A era do micro na comunicação e na cultura está a ser acompanhada da era do micro no emagrecimento dos direitos laborais. E já se discutiu no passado a glorificação do trabalho em termos éticos, até que ponto é que o trabalho dá sentido à vida. Nós agora andamos a discutir uma coisa diferente, que é a glorificação do trabalho, em que a grande utopia neoliberal é que todos os setores de trabalho funcionem de acordo com o mecanismo da Glovo e afins. O que é um paradoxo, porque se nós pensarmos e se alguém nos dissesse nos anos 90 ou mesmo no início dos 2000, que iria haver uma empresa, por exemplo a Glovo, cujo modelo de negócio é fazer chegar comida à casa das pessoas e em que em Portugal não tem sequer um motardo nos quadros, nós diríamos que isso seria absurdo. Eu até aceito que uma percentagem seja livre, porque sei que algumas destas pessoas que trabalham nestas plataformas até gostam dessa liberdade. Mas haver uma empresa cujo core business é fazer chegar comida à casa das pessoas e não ter um só trabalhador nos quadros é evidência desta era da glorificação do trabalho. E portanto, o que é necessário hoje em dia é equilibrar as necessidades de competitividade económica de uma economia global com a necessidade de respeitar os direitos dos trabalhadores e fazer com que o trabalhador consiga, para além de ser trabalhador, ser pessoa. E o pacote laboral vai no sentido oposto. O pacote laboral, porque do Canadá eu quero partir para o pacote laboral, vai precisamente no sentido oposto. E aqui eu quero chegar a um ângulo de pensamento que a mim me fascina muito, que é um ângulo de pensamento daqueles que são muito liberais na economia e tendencialmente conservadores nos costumes. E que falam muito da família com F maiúsculo, os valores da família, a tradição da família. Eu acho isso maravilhoso que se valorize as famílias. Mas é isso, é valorizar as famílias no plural. Não o ideal de família santificado, mas as famílias no plural. E as famílias no plural, as famílias no seu cotidiano, as famílias no levar os miúdos à escola, voltar do trabalho, ir buscá-los à escola, organizar o almoço, ter tempo livre, ir passear a Belém, as famílias no plural precisam de tempo no presente e previsibilidade no que diz respeito ao seu posto de trabalho para o futuro. E isso consegue-se não com a glorificação da vida laboral, mas sim com a manutenção dos direitos laborais.
0: Eu sinto que hoje o Pedro e o David vão estar estranhamente em sintonia, em algum momento pelo menos.
3: Como assim?
2: Nós concordamos em parte das nossas críticas ao capitalismo, o que depois discordamos é na solução.
0: Pedro,
4: mas eu arranjo já uma forma de não estar de acordo.
0: Mas vamos lá, a ti também.
4: Eu sou do contra.
0: Pedro, a ti esta lei anti-ghosting no Canadá de que começámos por falar, leva-te também para o debate sobre a questão laboral portuguesa, a discussão do pacote laboral, é um dos temas do nosso momento político. O que é que está essencialmente em causa nesta proposta para alterar a lei de trabalho?
4: Sim, eu também vou fazer como o David, vou do Canadá para o pacote laboral, cujo objetivo, como se tem dito, é flexibilizar e dinamizar o mercado de trabalho, não é? Como os bons comentadores de direita têm dito, mas que na verdade o que significa, como estava a dizer o David, precarizar e sobretudo baixar os custos do trabalho. E tudo isto numa economia nacional, nossa, dominada por um turismo que é fortemente sazonal, e atravessado por custos de produção também cada vez maiores, nomeadamente, como vimos anteriormente, com custos associados ao alto valor das rendas. E, portanto, eu acho que temos que ver isto tudo neste contexto, porque a solução encontrada foi esta. Portanto, como é impossível tocar na esfera da especulação imobiliária, que mobiliza hoje o crescimento da economia, é preciso reduzir ainda mais os custos do trabalho e, sobretudo, é preciso precarizá-lo para adequá-lo a essa sazonabilidade. Portanto, este regime de especulação imobiliária acaba por operar uma dupla exploração dos trabalhadores. Primeiro, cobra-lhes um valor de renda exorbitante e nega-lhes acesso à habitação. E atira-os, ainda para mais, para condições indignas de vida, sem que o Estado esteja a oferecer qualquer resposta minimamente eficaz, muitas vezes não seja a repressão policial. E segundo, precariza ainda mais a sua situação laboral para resolver contradições insanáveis numa economia nacional que, à custa de proteger todo este sistema instalado da especulação imobiliária, esmaga os pequenos empresários e explora os trabalhadores. Eu acho que nós não temos uma economia que produz riqueza. Nós temos hoje uma economia que produz ricos. E é isso mesmo que esta legislação pretende continuar a garantir. O segundo aspecto que eu queria realçar nesta questão que tem a ver com o pacote laboral é que aquilo que temos hoje é uma composição do mundo do trabalho muito diferente e que vive essencialmente de mão de obra imigrante. E, portanto, este mundo do trabalho cada vez mais precarizado é constituído por trabalhadores que não têm vínculo laboral, mas também sem vínculo social, que vêm em muitos casos para a Europa ou para Portugal de forma até temporária. Uhum. Portanto, são trabalhadores que vivem num estado de exílio, se não mesmo de terror, como temos visto por algumas notícias que dizem respeito aos procedimentos da AIMA, e que estão sobretudo desprovidos de qualquer cidadania política. Portanto, e este modelo de trabalhador é uma espécie de sonho molhado do neoliberalismo, porque ele permite realizar não só o sonho de uma mão de obra totalmente submetida às necessidades do mercado, mas também uma mão de obra despolitizada, porque não está em condições de garantir um estatuto político e não tem voz dentro das instituições da democracia. Uhum. Por um lado, ouve-se dizer que a esquerda perdeu a classe trabalhadora porque se virou para as causas identitárias, mas isso simplesmente não é verdade. O que aconteceu foi que a classe trabalhadora, a classe operária, foi desmantelada na sua organização coletiva e na sua consciência política por aquilo que se pode chamar hoje uma contra-revolução neoliberal. E o que temos hoje é um mundo do trabalho pulverizado, que não tem uma representação e um poder político. E daqui também podemos voltar à questão da representatividade política que falávamos ainda há pouco. Agora, a grande ironia de tudo isto, e concluo já, é que numa altura em que há uma total falta de mão de obra, e portanto em que teoricamente os trabalhadores teriam muito mais poder reivindicativo, não é? Portanto, isto não acontece, e acontece exatamente o contrário, e isso diz muito do sucesso desta contra-revolução neoliberal, que é não apenas uma contra-ofensiva contra o trabalho, mas contra a própria democracia. E eu diria, para concluir, que uma democracia não é, nem pode ser, uma oligarquia de proprietários.
0: Uma das coisas em que as ficções do futuro têm falhado redondamente é a pensar o futuro do trabalho. Todas as promessas de como as máquinas nos viriam libertar têm sido sucessivamente defraudadas ou boicotadas ou transformadas noutra coisa. E o facto é que mesmo no tempo em que temos tecnologia capaz de plantar 4 seres humanos na Lua, ou na órbita da Lua, continuamos a debater-nos com questões muito, muito básicas, não é? No que diz respeito ao trabalho. Joana, o que é feito do futuro do trabalho?
3: O que me, ainda mantendo o pacote laboral, o que me chama muito a atenção é realmente a falta de futuro destas medidas que estão a ser propostas. Eu percebo que há um pensamento imediatista económico, não é? Daquilo que o governo entende como promover a economia, ainda que eu participo do espanto. Eu não sei se o Pedro estava a expressar o seu espanto ou a sua revolta de realmente, através desta precarização dos trabalhadores, como é que se fomenta a economia. Mas, na realidade, o que eu sinto é que estamos num momento em que já se fala de revolução e não do 25 de Abril, da quarta revolução industrial, que já está aqui, sobretudo no que toca à inteligência artificial, e, no entanto, há muito pouco reflexo disso nesta reforma laboral, nestas medidas. Eu não sei nada de legislação, então fiz-me esta pergunta extensamente filosófica, que é como é que se legisla uma revolução, porque realmente o futuro é qualquer coisa difícil de prever, mas não é precarizando e desprotegendo ainda mais as pessoas que as mandamos para a intempérie. Portanto, há aqui para mim um grande contrassenso. E tivemos então o vapor, a eletricidade e o digital, que foram as três primeiras, e agora temos uma tríade que nos conduz à quarta revolução industrial, que é a inteligência artificial, a edição genética e a robótica avançada. E eu não sei das duas umas, mas a inteligência artificial já está a ter impacto sobre o nosso dia-a-dia, e uma delas é isso que já sentimos, que é, havia certas tarefas que nos demoravam 2 dias, vamos dizer, depende da área, não vou especificar porque depende muito da área de produção, e que agora vamos dizer que podem ser feitas numa hora. Mas a questão é que as 47 horas que eu não estou a trabalhar, eu não vou ler, ver amigos, nem descansar. Simplesmente aparece uma nova tarefa. E eu não tenho sequer vantagem competitiva por agora fazer numa hora aquilo que fazia em 2 dias, porque toda a gente à minha volta já está a fazer numa hora aquilo que fazia em 2 dias. Então o que é que o trabalho ganha com isto? Absolutamente nada. Produzimos muito mais rápido e andamos potencialmente mais estressados. Ou seja, simplesmente eu sinto que a roda do rato aumentou
0: acelerou a roda, o tempo livre,
3: a roda do rato.
0: Não surgiu.
3: E o que sabemos das três revoluções anteriores, vapor, eletricidade e digital, é que todas, sem exceção, mudaram radicalmente a natureza da produção, a economia global e o tecido social, não é? E mudaram, por consequência, aquilo que entendemos como trabalho. Por isso eu pergunto-me, porquê que não estamos, como o exemplo de Canadá pode ser pueril, quase divertido, não é? Porque usam até um termo que vem das relações afetivas, mas também vem das relações afetivas, que por sua vez vem da tecnologia, não é? Uhum. O ghosting surgiu deste mundo digital em que as pessoas se podem desvanecer. E entretanto pensei que se calhar assombrar podia ser uma... Ele assombrou-me. Podia ser uma boa...
2: Sim, é com uma dimensão de profundidade.
0: Tínhamos de trabalhar um bocadinho para ressignificar a palavra, não é? Sim. Mas fica à proposta.
3: ao mundo dos namoros. Mas para dizer, eu, como de alguma forma gosto sempre de trazer um livro, eu trouxe um que tem quase 100 anos, de 1930, chama-se Possibilidades Económicas para os Nossos Netos, e trouxe-o porque este título, para mim, está cheio de futuro, que é o que eu sinto que falta, além de justiça social, não é? Também falta este pacote laboral. Há muitas pessoas que pensaram o futuro do trabalho depois da mecanização como uma proposta idílica de termos mais lazer e abundância. Ou seja, trazer aqui John Maynard Keynes, que é o autor deste Possibilidades Económicas para os Nossos Netos, é quase exemplo. exemplar no sentido é quase, é um de muitos, mas o que eu gosto bastante deste texto é o seu muito otimismo, o seu absoluto otimismo, porque não só ele desenha um futuro de abundância e de lazer, como ele prevê uma semana de trabalho de 15 horas. Ou seja, estamos completamente em contraciclo disto, e então eu pergunto-me, pronto, a minha pergunta é quando é que vamos começar a resolver o paradoxo que a cada revolução industrial, não é, nos confronta.
0: Como é que tornamos possível, não é, essa utopia do tempo livre?
3: Quando é que percebemos que as máquinas só nos estão a fazer trabalhar mais e pomos o foco no lazer e no tempo livre e não na produtividade?
0: Ora, a caminhar para o fim do Movimento das Coisas, vamos ao nosso segmento As Coisas em Movimento. Ora, começamos contigo, Pedro. Queres voltar a outra data de Abril, mas não a da Revolução?
4: Exatamente. Celebrou-se na semana passada o Dia da Independência de Israel, que corresponde pelo nosso calendário, ou vai corresponder ao dia que correspondeu ao dia 14 de maio de 1948, mas a esta data os palestinianos dão um outro nome, bem menos exaltante. Chamam-lhe Anakba, que significa em árabe catástrofe. E porquê? Porque o evento fundador do Estado de Israel significou a expulsão de mais de metade da população autóctone da Palestina. Cerca de 800 mil palestinianos foram obrigados a migrar. Foram destruídas 531 aldeias e foram esvaziados totalmente 11 bairros urbanos das principais cidades da Palestina. Para além dos muitos milhares de mortes que perderam a vida em massacres realizados por milícias israelitas, entre os quais o massacre de Deir Yassin, onde pelo menos 100 palestinianos, mulheres e crianças foram assassinados. Ora, tudo isto aconteceu apenas 3 anos depois do Holocausto. E não só foram utilizados os mesmos métodos de terror e de violência usados pelos nazis, mas usou-se e mimetizou-se os mesmos princípios de limpeza étnica e o mesmo ideário de constituição de um espaço étnico puro. E não sou eu que o digo, é o Ilan Pape, um historiador israelita que vive hoje exilado e que escreveu e publicou entre vários livros, um livro essencial, felizmente publicado em português entre nós, e que se chama justamente A Limpeza Étnica da Palestina, e que aconselho a leitura. Ora, a complacência do Ocidente com Israel tem de facto razões históricas e políticas, mas isso não a torna menos escandalosa perante um genocídio cuja particularidade mais insidiosa é, na verdade, a sua longa duração. São 78 anos de limpeza étnica. Eu queria terminar aqui, também para ser para manter-me de acordo com o tom do programa, com um número. De acordo com fontes oficiais, o número total de palestinianos que vive no exílio ou em situação de deslocamento é hoje cerca de 7 milhões.
0: David, e a tua coisa em movimento desta semana?
2: Eu até tinha outra coisa em movimento, mas vou mudá-la, porque as críticas aos excessos militares do Estado de Israel são perfeitamente legítimas, as críticas ao governo de Israel são legítimas. Eu quero relembrar que o maior e mais longo protesto que existe contra o governo israelita acontece todos os fins de semana nas ruas de Tel Aviv, mas eu não consigo ouvir a tese que Israel é um Estado etno-religioso quando 20% dos seus cidadãos são árabes muçulmanos e quando Israel tem 400 mesquitas, Portugal tem à volta de 50, Israel tem 400 mesquitas. Como é que é um Estado etno-religioso se tem 400 mesquitas de uma religião minoritária em Israel?
0: Joana, e para terminar, trazes uma frase ouvida num podcast latino-americano. Vamos ouvir já a seguir, mas queres contextualizar rapidamente antes de ouvirmos?
3: Sim, é o podcast El Hilo, da NPR, e é o podcast mais instigante que ouvi esta semana. Deu-me muito que pensar, é com o Juliano Canarec, um consultor político, e este tema, sobretudo, este excerto que eu escolhi, tem a ver com algo que eu trouxe há dois episódios quando falei com o Trump, que é esta forma como alimentamos estas figuras ignóbeis com a nossa energia e nossa atenção, e isso faz com que eles estrategicamente se posicionem para isso.
0: Vamos ouvir.
5: Si me indigno, lo que hago es darle aún más atención. Todo el sistema político, en vez de ignorar al provocador de turno, lo que hace es indignarse ante el provocador de turno y garantizarle la centralidad mediática que le permita estar hablando todo el tiempo él solo.
0: Indignar ou ignorar, não é? Pode ser um dos grandes dilemas do nosso tempo face aos novos protagonistas.
3: Sim, o grande desafio. E ele mostra-nos bem o Kanarek, como é que tudo isto vai enfraquecendo as democracias e, sobretudo, limita qualquer tipo de política de longo prazo, porque os líderes estão ocupados no imediatismo de gerir a atenção pública e não de gerir um país. Ou seja, além disso, o programa não é sobre a América Latina, ele analisa as lideranças de todo o mundo, e o que eu também achei interessante é que ele enquadra o que está a acontecer neste momento não só como um desvio à extrema-direita, uma ocupação da extrema-direita, mas uma espécie de ser do contra, de um movimento permanente de oposição. As pessoas estão indignadas, estão insatisfeitas e querem sempre mudar para a alternativa. E dá-o até o caso de Orbán, no sentido em que, eventualmente, os candidatos que foram outrora o outro, a alternativa, o novo mundo, estão agora a sofrer as derrotas porque as pessoas continuam a dizer isto não, isto não, isto não.
0: Fica a sugestão para ouvirem também esse podcast, sim, depois de ouvirem este.
3: Exato.
0: E assim acaba este Movimento das Coisas, comigo, Mariana Oliveira, com a Joana Bertolo, o David Erlich e o Pedro Levi Bismarck, cuidados técnicos de Fábio Ribeiro e Alberto Cardoso. O Movimento regressa para a semana, terças-feiras, a partir das 7 da tarde, sempre em RTP Play e plataformas de podcast. Até para a semana.

0: 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Quatro horas no continente e na Madeira. 3 horas nos Açores. Edição da jornalista Inês Martins.
1: Só falta um último esforço. É assim que o primeiro-ministro olha para a possibilidade de acordo em torno do pacote laboral. Luís Montenegro acredita que, com o empenho de todas as partes, será possível alcançar um entendimento em sede de concertação social. Declarações feitas à margem da festa do Alvarinho e do Fumeiro em Melgaço.
2: Eu acho que toda a gente percebe que, com um esforço adicional de todos, é possível chegar a esse entendimento. É possível não desperdiçar aquilo que já foi feito até agora e projetar o trabalho em Portugal para ele ser mais bem retribuído. É isso que nós queremos. E isto um objetivo do governo e também creio que é um objetivo dos trabalhadores. Evidentemente que estes processos são processos sempre com alguma tensão, com troca de argumentos, e nós compreendemos isso.
1: Luís Montenegro reafirmou ainda que é o UGT que não está a fazer cedências na discussão do pacote laboral.
3: Eu vou repetir aquilo que tenho dito. O parceiro social que tem menos cedência neste momento é claramente o UGT. É um dado objetivo. Não há ninguém à volta da mesa da concertação que não tenha tirado esta conclusão. Nem o UGT vai estar agora a entrar num diálogo a dizer ou a desmentir isto. É sim, o UGT tem toda a legitimidade e liberdade de dizer que nós não queremos ceder. Não tem, é o direito de dizer que a teimosia é nossa. Isso não tem.
1: Luís Montenegro em declarações aos jornalistas esta sexta-feira em Melgaço. E para a UGT, a adesão à greve geral é uma possibilidade, mas ainda não é uma certeza. Depois de a CGTP ter convocado para dia 3 de junho mais uma greve geral em reação ao pacote laboral, o dirigente da UGT, Mário Mourão, preferiu manter a incógnita. Esta sexta-feira à noite na RTP, disse que ainda não é tempo para tomar essa decisão, até porque, recordo, dia 7 Maia, mais uma reunião da concertação social.
4: A UGT não vai excluir nenhuma forma de luta, incluindo a greve geral. Agora, neste momento consideramos que não é ainda o momento para falarmos da greve geral. E quando for o momento, a UGT estará lá e não excluirá, como já disse e já referi, nenhuma forma de luta, incluindo a greve geral.
1: E o secretário-geral da CGTP, Tiago Oliveira, mantém-se firme. Para desconvocar a greve geral do início de junho, o governo tem de deixar cair o pacote laboral.
5: O governo que retira o pacote laboral.
6: Se ele cair, cai a greve geral.
5: O governo que retira o pacote laboral. É este o objeto da greve geral. Tem sido este o objeto da luta
6: dos trabalhadores. Se ele cair, cai a greve geral.
5: Cai a greve geral.
1: Tiago Oliveira, em entrevista esta sexta-feira à noite na RTP. A Comissão Europeia já negou as acusações do presidente norte-americano de incumprimento do acordo comercial com Washington. E na resposta, Andréa Neves, Bruxelas acena com medidas de retaliação.
7: Dois parágrafos para referir que a União está a implementar os compromissos da sua declaração conjunta em conformidade com as práticas legislativas normais, mantendo a administração dos Estados Unidos plenamente informada ao longo de todo o processo. A Comissão reafirma que mantém um contacto próximo com os homólogos norte-americanos, nomeadamente para procurar esclarecimentos sobre os compromissos dos Estados Unidos. O Executivo Comunitário diz que se mantém totalmente empenhado numa relação transatlântica previsível e mutuamente benéfica, mas reforça que, caso os Estados Unidos tomem medidas incompatíveis com a declaração conjunta, todas as opções em aberto estão em cima da mesa para proteger os interesses da União Europeia. Em causa sempre esteve a ativação do instrumento anticoerção, conhecido informalmente

0: Com bazuca comercial em resposta a ameaças tarifárias do presidente dos Estados Unidos. Este mecanismo, criado em junho de 2023, serve para proteger a União Europeia e os seus Estados-membros de coerção económica por parte de países terceiros. Um instrumento nunca antes ativado pela União Europeia. Recorde-se que Bruxelas suspendeu em janeiro o pacote de retaliação comercial de 93 mil milhões de euros contra os Estados Unidos por 6 meses, medidas que sempre afirmou a Comissão Europeia podem ser descongeladas a qualquer momento, se necessário.
1: A resposta da União Europeia às acusações e ameaças do presidente norte-americano. E numa carta ao Congresso norte-americano, Donald Trump declarou que as hostilidades contra o Irão terminaram devido ao cessar-fogo iniciado a 7 de abril. É uma forma de contornar o prazo legal que obrigaria o presidente dos Estados Unidos a obter autorização parlamentar para manter a guerra. No entanto, Trump afirmou nos jardins da Casa Branca que falou com o Irão e que não está satisfeito com a proposta de cessar-fogo mais recente das autoridades iranianas.
2: É simples, estamos a vencer. Se fosse uma luta, os iranianos iriam interromper. Conhece essa expressão? É verdade. Mas eles não estão a apresentar o tipo de acordo que precisamos. E vamos resolver isto como deve ser. Não vamos sair mais cedo para depois ter de lidar com o problema daqui a 3 anos.
1: Um cessar-fogo está em vigor há 3 semanas, mas mais de 900 navios continuam retidos no Estreito de Hormuz por causa do braço de ferro entre Teherão e Washington. Narges Mohammadi, ativista iraniana e Nobel da Paz de 2023, foi transferida com urgência da prisão onde está detida para um hospital no noroeste do Irão. De acordo com os advogados de Mohammadi, a ativista sofreu um ataque cardíaco em março e a transferência para o hospital ocorre 140 dias de negligência médica sistemática desde a detenção em meados de dezembro, diz a fundação da ativista. Mohammadi tem estado detida em vários períodos desde 2016 por se opor à pena de morte e ao uso obrigatório do véu no Irão. Arranca hoje o Festival Internacional de Música de Setúbal, com mais de 1,5 dezena de espetáculos. 1.600 crianças e jovens partilham o palco com artistas profissionais. O festival decorre até dia 10 de maio. Paula Vera.
3: Nestes 15 anos de festival, a música já tocou mais de 10 mil crianças e jovens. Setúbal é um polo de ensino artístico. Basta lembrar a cantora lírica Luísa Todi, que marca a cidade, como realça o diretor artístico do Festival Internacional de Música de Setúbal, António Laertes.
4: Temos tradição, historicamente temos uma cantora lírica, a Luísa Todi. Fomentamos algum ensino artístico. O festival já chegou a muitas crianças nestas 15 edições. Estamos a falar de mais de 10 mil crianças. E, portanto, se servir para cultivar o gosto pela música, e se daqui saíram alunos, serviu de facto para alavancar, mas Setúbal tem aqui uma atividade musical intensa e cria estas bases e o festival contribui para isso.
3: Lançar sementes,
4: sim.
3: Juntos pela Paz é o tema deste ano, que junta no primeiro concerto de sábado, 2 de maio, às 9 da noite, obras sacras de compositores ucranianos e russos. Mas há muito para escutar neste Festival Internacional de Música de Setúbal. António Laertes, diretor artístico, deixa as suas sugestões.
4: Eu sugiro o passeio em família, que o primeiro concerto, porque o primeiro concerto, de facto, é um momento de reflexão e da paz e um momento que nos vai aqui unir, e o tema que nos trouxe a este festival este ano, Juntos pela Paz, portanto, no sábado às 21, o passeio em família, uma proposta diferente para o Dia da Mãe, e depois proponho, de facto, entre a Luísa Sobral e as Novas Vozes de Setúbal e a Orquestra de Sopros, Orquestra de Guitarras, conforme o gosto de cada um.
3: Há concertos com entradas gratuitas, basta levantar previamente os bilhetes, outros custam 7 euros. A escolha é muito variada, de coros a concertos de guitarras, instrumentos de sopro ou novas vozes de jovens artistas de Setúbal. Para escolher, basta folhear o programa, que encontra online em festivalmusicadesetubal.pt.
1: O evento começa com o concerto Juntos pela Paz às 9 da noite na Igreja de Santa Maria da Graça este sábado.
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Sejam bem-vindos de volta ao Bairro. Na próxima hora podem contar com muito mais música do que palavras. Tal é a pressão das 11 canções alinhadas e à espera de entrada. Em dois blocos distintos foi escolhido um pentágono feminino desigualmente repartido por duas italianas e três francófonas. Como cabeça de cartaz, aí estará um grupo espanhol que é muito mais do que meia bola e força na sua abordagem dura e sem Rodriguinhos a temas reais e cotidianos. Já está a pujança de Benito Camelas.

ciclo decidem mudar de nome, passam a chamar-se Benito Camelas. Gravam um primeiro single, As Pensas Próprias, e o resultado é pouco motivador, para não ir mais longe. Vendem, com distribuição própria e baseados apenas na divulgação boca a boca, 1.500 cópias que não pagam as despesas, mas não desistem, começando a justificar títulos que perfilharão mais à frente, como Resiliência. Já lá vamos. Resultado, em 1999, gravam o álbum de estreia e editam-no já numa multinacional. Voltarão mais adiante estes Benito Camelas, convidados centrais desta emissão número 522 do Bairro Latino, programa de João Goberno para a Antena 1, com produção de Joana Jorge e hoje com o cuidado técnico de Rui Coelho. De Itália, e por esta ordem, chega primeiro uma nativa de Galatina, com 48 anos e com 9 discos publicados desde 2003, ano em que triunfa na categoria de jovens do Festival de Sanremo. Chama-se Emanuela Trane, mas é conhecida como Dolce Nera, no mundo das canções. Logo a seguir, ela cede o microfone a Anna Tatangelo, 39 anos, de Sora, é no centro do país, também se estreou em disco em 2003, mas leva apenas 8 capítulos no currículo. Em contrapartida, foi antecessora de Dolce Nera nas vitórias para revelações do Festival de Sanremo. Ganhou em 2002. E agora as cantigas.

0: Ci vediamo a casa, mostrou Dolce Nera, enquanto Essere una donna fixou um momento quase declarativo de Anna Tatangelo. Uma diferença, se a primeira foi escrita e composta pela própria intérprete, a segunda canção conta com a assinatura do consagrado Gigi D'Alessio, que à época era marido da cantora Anna Tatangelo. Muita Itália para descobrir agora e sempre. De volta os Benito Camelas, que depois de várias aventuras e desventuras se fixaram num selo editorial independente de Valência, a Maldito Records, que já tinha sido responsável pela propagação de outros projetos locais e regionais, com realce para os quase sempre louváveis Seguridade Social. Nesta nova casa-mãe, o grupo estreou-se com um sinal claro do que realmente vale em palco, que é o seu habitat preferido, o disco 100% Benito Camelas. Mas a história ainda ia a meio. Agora conta-se em cantigas.
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São quatro temas que ilustram bem as intenções e os trunfos, as armas do grupo, que registam um dado invulgar. O último a chegar ao elenco, o vocalista e letrista Kini, foi o único a ficar depois da debandada dos seus parceiros originais. Mas também não foi de modas, contratou novos recrutas e já com a nova formação foram publicados os álbuns Resiliência em 2021 e Justiça Poética em 2025, a que de resto temos vindo a prestar especial atenção. Contas feitas, se algo aconteceu, se algo se passou, foi mesmo um ganho na consistência e no desejo de intervenção. Aposto eu que não vão ficar por aqui. Na fatia francófona que se segue, talvez a melhor palavra de ordem seja mesmo a elegância. Distribuída assim, primeiro por uma belga de ascendência portuguesa com um nome que não engana, Helena Bárbara Ribeiro Furtado Velho Nogueira, depois transformado em Helena Nogueira. Tem 56 anos e editou em nome próprio 8 discos. Também é atriz e de primeira linha e romancista. Já li. Segue-se a delicada parisiense Clou, nome artístico de Anne-Claire Ducoudray, 42 anos e 2 álbuns, qualquer deles excepcional. Para fechar, a Benjamin Laure Gonnet, que nasceu em Lyon há 28 anos e se estreou com o álbum Fille Lacrimale no ano passado. A assinatura artística é Stiletto. E agora, já aí estão.

Dolce Nera, Anna Tatangelo, Helena Nogueira, Clu e Stiletto foram as convidadas desta emissão número 522 do Bairro Latino, programa de João Goberno para a Antena 1, com produção de Joana Jorge e hoje com o cuidado técnico de Rui Coelho. Para o destaque, os chamados foram os Benito Canelas, que ainda voltam para as despedidas e com um título que tem tudo a ver com o dia que vivemos. Resiliência. Na próxima semana fazemos as malas para Roma, onde vamos reencontrar ou descobrir Guido Luigi Senna, ou melhor, o artista que assina Il Tre. Assim mesmo. É de hoje a 8 dias. Até lá. Fiquem bem. Fiquem por aqui.

0: 5 horas no continente e na Madeira. 4 horas nos Açores. 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
1: Só falta um esforço adicional. É assim que o primeiro-ministro olha para a possibilidade de acordo em torno do pacote laboral. Luís Montenegro acredita que, com o empenho de todas as partes, será possível alcançar um entendimento em sede de concertação social. Declarações feitas à margem da festa do Alvarinho e do Fumeiro em Melgaço.
2: Eu acho que toda a gente percebe que, com um esforço adicional de todos, é possível chegar a esse entendimento. É possível não desperdiçar aquilo que já foi feito até agora e projetar o trabalho em Portugal para ele ser mais bem retribuído. É isso que nós queremos. E isto um objetivo do Governo e também creio que é um objetivo dos trabalhadores. Evidentemente que estes processos são processos sempre com alguma tensão, com troca de argumentos, e nós compreendemos isso.
1: Luís Montenegro reafirmou ainda que é o UGT que não está a fazer cedências na discussão do pacote laboral.
3: Eu vou repetir aquilo que tenho dito. O parceiro social que tem menos cedência neste momento é claramente o UGT. É um dado objetivo. Não há ninguém à volta da mesa da concertação que não tenha tirado esta conclusão. Nem o UGT vai estar agora a entrar num diálogo, a dizer ou a desmentir isto. É sim, a UGT tem toda a legitimidade e liberdade de dizer que nós não queremos ceder. Não tem, é o direito de dizer que a teimosia é nossa. Isso não tem.
1: Luís Montenegro em declarações aos jornalistas em Melgaço. Para o UGT, a adesão à greve geral é uma possibilidade, mas ainda não é uma certeza. Depois de a CGTP ter convocado para dia 3 de junho mais uma greve geral em reação ao pacote laboral, o dirigente da UGT, Mário Mourão, preferiu manter a incógnita. Esta sexta-feira à noite na RTP, disse que ainda não é tempo para tomar essa decisão, até porque, relembro, dia 7 de maio há mais uma reunião da concertação social.
4: A UGT não vai excluir nenhuma forma de luta, incluindo a greve geral. Agora, neste momento, consideramos que não é ainda o momento para falarmos da greve geral. E quando for o momento, a UGT estará lá e não excluirá, como já disse e já referi, nenhuma forma de luta, incluindo a greve geral.
1: E o secretário-geral da CGTP, Tiago Oliveira, mantém-se firme. Para desconvocar a greve geral do início de junho, o governo tem de deixar cair o pacote laboral.
5: O governo que retira o pacote laboral.
6: Se ele cair, cai a greve geral.
5: O governo que retira o pacote laboral. É este o objeto da greve geral. Tem sido este o objeto da luta dos trabalhadores.
6: Se ele cair, cai a greve geral.
5: Cai a greve geral.
1: Tiago Oliveira, entrevista esta sexta-feira à noite na RTP. A Comissão Europeia já negou as acusações do presidente norte-americano de incumprimento do acordo comercial com Washington. E na resposta, André Neves, Bruxelas acena com medidas de retaliação.
7: Dois parágrafos para referir que a União está a implementar os compromissos da sua declaração conjunta em conformidade com as práticas legislativas normais, mantendo a administração dos Estados Unidos plenamente informada ao longo de todo o processo. A Comissão reafirma que mantém um contacto próximo com os homólogos norte-americanos, nomeadamente para procurar esclarecimentos sobre os compromissos dos Estados Unidos. O Executivo Comunitário diz que se mantém totalmente empenhado numa relação transatlântica previsível e mutuamente benéfica, mas reforça que, caso os Estados Unidos tomem medidas incompatíveis com a declaração conjunta, todas as opções em aberto estão em cima da mesa para proteger os interesses da União Europeia. Em causa sempre esteve a ativação de um instrumento anticoerção, conhecido informalmente como bazuca comercial, em resposta a ameaças tarifárias do presidente dos Estados Unidos. Este mecanismo, criado em junho de 2023, serve para proteger a União Europeia e os seus Estados-membros de coerção económica por parte de países terceiros. Um instrumento nunca antes ativado pela União Europeia. Recorde-se que Bruxelas suspendeu em janeiro o pacote de retaliação comercial de 93 mil milhões de euros contra os Estados Unidos por 6 meses.

0: medidas que, sempre afirmou a Comissão Europeia, podem ser descongeladas a qualquer momento, se necessário.
1: A resposta da União Europeia às acusações e ameaças do presidente norte-americano. E numa carta ao Congresso norte-americano, Donald Trump declarou que as hostilidades contra o Irão terminaram devido ao cessar-fogo iniciado a 7 de abril. É essa a justificação. Esta é uma forma de contornar o prazo legal que obrigaria o presidente dos Estados Unidos a obter autorização parlamentar para manter a guerra. Ainda assim, Trump afirmou nos jardins da Casa Branca que falou com o Irão e que não está satisfeito com a proposta de cessar-fogo mais recente das autoridades iranianas.
2: É simples, estamos a vencer. Se fosse uma luta, os iranianos iriam interromper. Conhece essa expressão? É verdade. Mas eles não estão a apresentar o tipo de acordo que precisamos. E vamos resolver isto como deve ser. Não vamos sair mais cedo para depois ter que lidar com o problema daqui a 3 anos.
1: Um cessar-fogo está em vigor há 3 semanas, mas mais de 900 navios continuam retidos no Estreito de Hormuz por causa do braço de ferro entre Teherão e Washington. Narges Mohammadi, ativista iraniana e Nobel da Paz 2023, foi transferida com urgência da prisão onde está detida para um hospital no noroeste do Irão. De acordo com os advogados de Mohammadi, a ativista sofreu um ataque cardíaco em março e a transferência para o hospital ocorre após 140 dias de negligência médica sistemática desde a detenção em meados de dezembro, diz a fundação da ativista. Mohammadi tem estado detida em vários períodos, desde 2016, por se opor à pena de morte e ao uso obrigatório do véu no Irão.
3: Edição da jornalista Inês Martins. 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

0: Viva, sejam bem-vindos ao Serviço Público Bloco de Notas. É um programa que existe para ajudar os alunos dos últimos anos do secundário e que se transformou numa companhia e até numa necessidade para quem quer saber mais. Agora estamos aqui neste horário noturno de reflexão ao fim da noite, a partir da meia-noite, sempre no princípio da sua quarta-feira. Somos o primeiro programa do dia na rádio e, claro, tem centenas de episódios em podcast para ouvir quando quiser. Já sabe que sempre que ouvir esta música... para os nossos ouvidos, está a ouvir o Serviço Público Bloco de Notas e neste princípio de madrugada.
1: Mas eu acho que é interessante saber-se isso, que os frutos são ovários desenvolvidos. E sim, se eles forem muito vistosos, se forem muito adocicados, sim, é para há ali alguma coisa que a planta quer. Porque a planta não vai investir toda essa matéria orgânica, açúcares, partes, pigmentos, né, corantes, para nada. Quer dizer, aquilo é para atrair animais. É para que eles vejam o fruto e o consumam. E ao consumirem, consomem também a semente. E depois levam a semente no seu interior e depois vão dispersá-la mais longe da planta mãe.
0: Exato.
1: Ali uma... Tanto há ali
0: é
1: uma...
0: engenhoso, hein?
1: É engenhoso. Quer dizer.
0: Seja então muito bem-vindo ao Serviço Público Bloco Notas. Estamos com o Luís Mendonça de Carvalho e ele é um exemplo de como várias áreas do saber se cruzam. É biólogo, é mestre em bioquímica e fisiologia das plantas, é doutor em sistémica e morfologia das plantas, etnobotânica, pela Universidade de Coimbra. Depois é professor coordenador no Politécnico de Beja, onde fundou e dirige o Museu Botânico, é titular da Cátedra em Etnobotânica, que foi atribuída pela Unesco em 2023. É também investigador do Instituto de História Contemporânea da Faculdade de Ciências Sociais e Humanas da Universidade Nova de Lisboa, e isto é uma parceria com a Universidade de Évora, e é também investigador da Universidade de Harvard. É, portanto, investigador nas áreas da botânica, da etnobotânica, da botânica económica, da museologia e da história das ciências. Bom, eu nem sei bem por onde é que é de começar, professor. Bom, Luís Mendonça de Carvalho, por onde é que quer começar? Diga-me e vamos atrás.
1: Muito obrigado pelo convite.
0: Ora,
1: nós podemos começar talvez pelo eixo estruturante de tudo isso, que é a botânica. As plantas têm, como nós, um corpo. Têm um corpo, têm órgãos. Por exemplo, é interessante saber que toda a raiz é um órgão.
0: A raiz
1: toda, a raiz toda, é só um órgão. Por exemplo, que todo o caule é um órgão. Quando nós observamos, por exemplo, um plátano sem folhas durante o inverno,
0: sim,
1: tudo
0: são
1: que estamos...
0: folhas caducas. Isso eu não me lembro.
1: Sim. Sim. Portanto, tudo o que nós estamos a ver é apenas um só órgão. Isso é, acho que é interessante saber. Um só órgão, o caule todo. Cada folha
0: é outro órgão.
1: Exato. Portanto, a planta terá milhares e milhares de folhas, terá milhares e milhares de órgãos.
0: Que são todos diferentes.
1: E são todos diferentes.
0: E todos nos parecem iguais.
1: E todos nos parecem iguais. Né? Isso também é interessante. Depois temos a flor.
0: A flor. Que não sou eu neste caso.
1: Nesse caso. A flor é um ramo com folhas transformadas para a função de reprodução. Isto também acho que é interessante saber que a flor são folhas que sofreram metamorfose para a função da reprodução. E depois tem lá várias, aliás, algumas partes da flor ainda aludem a essa função de folha. Quando olhamos para a parte mais externa, para as sépalas, às vezes ainda são verdes, ainda têm aquilo.
0: Para as sépalas?
1: As flores.
0: Não são pétalas.
1: Tem quatro, digamos, quatro, sim, órgãos distintos.
0: Certo.
1: Quando a flor, por exemplo, se for uma flor completa, tem quatro órgãos distintos.
0: Sim.
1: Se for completa. Tem então os órgãos exteriores, que quando a flor está fechada, protegem toda aquela parte. E nós vemos muito bem isso, por exemplo, nas papoilhas, quando, sim, abrimos a papoila. Aquilo que cai, que são duas sépalas, ainda têm cor verde, como, sim, as folhas, não é? Ainda caem, às vezes caem, outras vezes não caem. Por exemplo, na rosa não cai, ficam lá, não é?
0: Exatamente.
1: Aliás, a regra é que não caiam assim tão cedo. E depois temos então, isso é a sépala, são as sépalas. Depois temos as pétalas, que é o mais evidente, porque normalmente são muito vistosas para uma função que a planta quer, uhum, que alguém desempenhe, normalmente os animais, uhum, para atrair animais. E depois tem a parte sexual, mais interna. Uma parte masculina, os estames, cor amarela normalmente, uhum. e uma parte feminina que é a mais interna de todas e é a mais preciosa. E nessa parte feminina...
0: E que é de que cor?
1: Normalmente é de cor verde, mas pode ter outras cores, mas normalmente é de cor verde. E às vezes até pode estar escondida mesmo, enterrada na própria flor. E essa parte feminina, o mais importante, é a parte que tem a próxima geração, digamos assim. Tem ali um ovário, que tem no seu interior óvulos. Agora isto parece assim demasiado técnico. Ovário, óvulos, quer dizer, nós ouvimos muitas vezes falar sobre
0: mas,
1: isso.
0: Mas estamos a falar de mulheres, não é?
1: Pronto, normalmente nós associamos muito ao que conhecemos melhor. Ao que conhecemos melhor, não é? É sempre assim, não é? Nós associamos. Neste caso, portanto, tem ali os óvulos e os óvulos vão ser fecundados pelos gametas que vêm no grão de pólen. Agora, a parte interessante é pensar que o óvulo, depois de fecundado, origina a semente. E que a semente depois vai ter de crescer. E vai, e ao crescer rebentaria toda aquela estrutura. Então envia sinais químicos ao ovário para que ele também cresça. Então no final o que é que vamos ter? Uma coisa interessantíssima que todos conhecemos. Vamos ter frutos, que são os ovários desenvolvidos, com as sementes, que são os óvulos fecundados. Eu acho que isso é interessante.
0: Portanto, as maçãs que nós...
1: Sim, isso são as sementes que é, isso é assim, a planta fez todo aquele esforço para as sementes, que era a próxima geração, né? Onde estava o embrião para germinar e dar origem à próxima macieira. Mas aí nós já estamos num contexto de plantas cultivadas, é como os animais, que já perderam muito da sua autonomia e já dependem de nós
0: para existirem.
1: Para existirem. Normalmente até, no caso, as plantas nas árvores de fruto, até, normalmente é por estacas. É para ser igual à planta mãe. E já não se quer tanto o arbítrio da semente, porque pode ser diferente da planta mãe, não é isso que nós queremos, que temos uma coisa boa como a planta mãe. Mas eu acho que é interessante saber-se isso, que os frutos são ovários desenvolvidos. E se eles forem muito vistosos, se forem muito adocicados, é para há ali alguma coisa que a planta quer. Porque a planta não vai investir toda essa matéria orgânica, açúcares, partes, pigmentos, não é? Corantes, para nada. Quer dizer, aquilo é para atrair animais. É para que eles vejam o fruto e o consumam. E ao consumirem, consomem também a semente. E depois levam a semente no seu interior e depois vão dispersá-la mais longe da planta mãe.
0: Exato.
1: Engenhoso,
0: hein?
1: Engenhoso, quer dizer.
0: Mas há pouco o professor Luís Mendonça de Carvalho disse uma coisa, que é: se a flor for completa, pois, e o que é uma flor incompleta?
1: Olha, uma flor incompleta, por exemplo, é uma flor que só tem um sexo, em que cada indivíduo tem flores de um só sexo. Por exemplo, o kiwi, a palmeira tamareira, é que numa planta...
0: Mas o kiwi não é inventado?
1: Não,
0: é mesmo, mesmo um fruto que existe?
1: Sim, existe.
0: Não foi criado pelo homem?
1: Não, quer dizer, pronto, eu até acho que...
0: Fake news.
1: É fake news, aliás, nós não criámos nada. Quer dizer, ainda, não quer dizer que não possamos vir a ter esse momento fundador. Às vezes até se fala que o momento de criação pode estar no fim da nossa espécie, não é?
0: Pois.
1: No fim, no final. Mas, não, o que acontece é que há mutações que podem, que normalmente são naturais, e que depois os humanos aproveitam aquela mutação para fingir. Quer dizer, o kiwi naturalmente, no seu habitat natural, não seria tão grande, porque normalmente nem a maçã, e nós vemos isso, por exemplo, na maçã Bravos Mouve.
0: Sim, nós ainda temos, é uma espécie portuguesa, não é?
1: Sim, é uma variedade portuguesa. Nós temos tempo de vida.
0: Tem vários tamanhos, mais pequeninos,
1: normalmente são pequeninas, não é?
0: Sim.
1: Só que nós já vemos algumas com um tamanho maior.
0: Sim.
1: E normalmente isso depois também
0: não são tão boas.
1: Não tem, porque pronto, acaba por ter todo aquele açúcar de que disperso por uma maior quantidade de
0: espaço, não é?
1: De massa, não é?
0: De massa, sim.
1: Pronto. Mas, por exemplo, também há plantas que não precisam de animais para levar o grão de pólen, para fazer a tal polinização.
0: São as tais flores incompletas.
1: Sim. Por exemplo, imagine, no caso dos freixos, dos olmeiros, nós não vemos flores com pétalas. Aliás, porque quem faz a polinização não são animais, é o vento. Como é o vento, as pétalas só iriam atrapalhar a passagem do vento. E por isso não tem, porque são incompletas, porque não têm os quatro verticilos, é assim que se chama. Só que não precisam deles, não é? Não precisam deles porque arranjaram outras estratégias. Porque as plantas, pronto, também são estratégias, que também têm uma sensibilidade evolutiva, não é? Nós normalmente, em geral, as pessoas apreciam mais uma natureza mais ativa, mais os animais, por exemplo, mais animais. É possível que o jardim zoológico tenha mais visitantes do que o jardim botânico. Não sei se tem, se não, mas se calhar
0: deve ter.
1: Porque as pessoas gostam mais de algo.
0: Apesar de ser mais caro, o jardim zoológico.
1: Sim.
0: É a entrada.
1: Porque as pessoas também gostam mais do que está mais próximo, se calhar. E os animais, os mamíferos em especial, são mais próximos de nós. E nós vemos depois neles.
0: Mas as plantas são muitas diferentes de nós.
1: Pronto, não quer dizer que as pessoas não gostem de plantas. Eu acho que há
0: pessoas que adoram.
1: Adoram, quer dizer, acho que a maior parte das pessoas, se lhe perguntarem, gostam de plantas, não é? E vêem nas plantas sempre um processo mais passivo. Mas o que eu acabei de explicar, no caso de criar frutos para que os animais consumam e levem, quer dizer, não tem nada de passivo. Passivo. Quer dizer, pode ter, mas também tem ali uma inteligência funcional, digamos assim, não é? Ecológica, que é muito interessante.
0: Muito.
1: E repare que essa questão dos animais serem mais ativos depois também tem consequências a outro nível. Os animais, quando estão a ser predados, quando sentem um perigo, quando sentem alguma coisa qualquer, o que é que fazem? Têm estratégias para defesa, que é contra-atacam, têm garras, dentes, unhas, não é? Garras, fogem, voam, por exemplo, escondem-se numa toca, mimetizam-se com o camaleão, não é?
0: Sim.
1: As plantas têm um problema que é potencialmente grave, mas que elas conseguiram ultrapassar, que é, são imóveis. Quando há a possibilidade de vir aí predadores, elas não podem fugir. Elas também se movem, se nós pensarmos numa questão mais os frutos que voam e tal, com as asas.
0: E há plantas que se movem para, por exemplo, na Amazónia há árvores que vão andando para o rio,
1: certo,
0: não é?
1: Sim, mas não deixam de estar fixas,
0: claro.
1: Pronto. E a estratégia que as plantas desenvolveram é que o seu corpo não é fácil de comer. Não é fácil de digerir. E nós sabemos isso.
0: Pois, claro.
1: A maior parte das plantas que nós comemos são ou frutos ou sementes, e que é tudo cozinhado, porque não é fácil. Essa é a barreira primária. É difícil de digerir. Mesmo os herbívoros, têm ali muitos deles bactérias nos estômagos para ajudar. Portanto, vemos o panda, por exemplo, que teve a estratégia evolutiva de consumir só um tipo de planta, o bambu, que não tem muita energia. E o panda passa o dia inteiro ou a comer ou a dormir, porque não tem muita energia. Então as plantas aí desenvolveram uma outra estratégia, que é a defesa química. E aí sim, nós temos muito interesse nisso. Plantas medicinais e aromáticas. Após a Primeira Guerra Mundial, na Flandres, o campo tinha sido muito mobilizado,
0: mexido.
1: Sim. E depois, quando a guerra acabou, esses campos encheram-se de papoilas. Veja a simbologia, não é? De repente morreram lá tantos jovens.
0: Sim.
1: De repente aquilo está cheio do sangue dos jovens. É uma questão simbólica muito forte, não é? Depois até foi por isso que mais tarde, por exemplo, em Inglaterra, adoptaram a papoila como um símbolo da memória, daqueles que morreram pela pátria. No
0: exatamente, aliás, vê-se muito a papoila.
1: Em novembro, ao peito, portanto, em alfinetes de peito. E
0: a rainha usava sempre.
1: Sim, e aliás, era uma das únicas vezes em que a rainha se vestia de preto. Porque normalmente a rainha tem dois corpos, o corpo perene e o corpo humano, não é?
0: Sim.
1: E naquela altura ela se vestia de preto
0: precisamente para
1: homenagear aqueles que tinham falecido pela pátria. Então, no caso da papoila, do ópio, a papoila é maior.
0: Professor Luís Mendonça de Carvalho, nós tínhamos ficado na possibilidade de haver, na possibilidade e na realidade, de haver plantas que vão ser muito úteis para a nossa vida e para curarem as nossas doenças, não é? É o chamado plantas medicinais.
1: Sim, portanto, as plantas, aliás, é assim, as plantas são indispensáveis à nossa existência. Isso também é interessante relembrar que não há civilizações que não se baseassem em agricultura. Não há. Há comunidades humanas que não dependem de uma maneira tão premente da agricultura, mas não há civilizações. As civilizações foram sempre baseadas na agricultura e sempre em cereais ou equivalentes e leguminosas. Para isso é a parte principal, a comida. Cereais e leguminosas, uma fonte de carboidratos, cereais e leguminosas para proteína. Depois, naturalmente que os humanos necessitam de outras
0: proteínas.
1: Outras proteínas, digamos assim.
0: Que venham de outro sítio.
1: Que alimentem outro tipo de necessidade. E também a questão que referiu é importante, portanto, a questão das plantas medicinais e aromáticas, porque as plantas, não podendo então ter uma estratégia muito ativa de defesa, quer dizer, podem ter espinhos, por exemplo, podem ter acúlios.
0: Acúlios? O que é só acúlios?
1: Acúlios é o que as rosas têm.
0: Ah,
1: que
0: são os espinhos.
1: Sim, são formações.
0: O nome técnico do espinho da rosa é acúlio.
1: Sim, que são formações da epiderme, enquanto os espinhos são ou folhas ou pequenos ramos transformados. E é isso que nós encontramos, por exemplo, nos catos, onde está só ali o caule e depois as folhas e os pequenos ramos transformados em espinhos.
0: Para os animais não lhes
1: chegarem. Não terem ideias.
0: Porque eles não precisam dos animais para se reproduzir.
1: No caso, por exemplo, do cato, até pode precisar, mas para isso depois constrói uma flor ou várias flores chamativas para atrair os animais que deseja, que podem ser ou moscas, ou podem ser aves ou podem ser insetos, mas depois é uma estratégia que desenvolve com alguns animais em particular. Dizíamos então que as plantas têm então uma outra estratégia, que é a produção de muitos compostos químicos para tentar, de alguma maneira, pôr a predação um bocadinho mais afastada.
0: Por exemplo, a predação, isto é,
1: os animais que querem
0: arranjar
1: querem
0: alimento,
1: ter a ideia,
0: não é?
1: de poder comer, consumir, pelo menos em excesso. E é nesse meio, nesse mundo, que nós fomos encontrar muitos dos medicamentos, dos princípios químicos mais importantes para fazer depois alguns medicamentos. Há exemplos muito claros e que penso que a maior parte das pessoas conhece. Por exemplo, pode haver um que talvez não conheçam muito o exemplo, mas é muito comum aqui em Portugal, a dedaleira, que é uma planta alta que tem assim, parece uns dedais cor-de-rosa. Portanto, aquela planta tem compostos que, se consumidos em excesso, e normalmente o predador consumiria ali, que tem um efeito muito forte sobre o músculo cardíaco. Ali fazem o quê? Param o músculo cardíaco, ou seja, conduziriam à morte do predador. Nós depois usamos o extrato dessa planta para, em pequena quantidade, estimular o músculo cardíaco. É a questão antiga de que o veneno ou o medicamento é uma questão de dose.
0: Exatamente.
1: Depois há outros exemplos que são mais comuns, por exemplo, a quineira, a casca da quineira para extrair o quinino contra a malária.
0: Sim.
1: Ou, por exemplo, outro ainda mais comum, que são os opiáceos. E agora há muita questão sobre isso em alguns países, não é? Em que o excesso de opiáceos, que estão... Onde é que estão esses compostos do ópio? Estão exatamente numa papoela, no fruto de uma papoela, no fruto imaturo de uma papoela. E que estão lá sob que forma? Sob a forma de um látex. E o que é um látex? Um látex parece...
0: Látex.
1: Sim. É uma secreção que nós encontramos, por exemplo, quando colhemos um figo.
0: Daqueles verdes, sim.
1: Sim. E que tem ali um líquido branco. E esse líquido branco, esse látex, também existe, ou talvez o mais conhecido seja o da árvore da borracha.
0: Que tem muita. Tem muito, pois.
1: Que tem muito látex, com muita borracha nesse mesmo látex. No caso da papoula do ópio, o látex está no fruto imaturo e serve como defesa. Como defesa, porquê? Quer dizer, já houve plantação de ópio cá em Portugal, de forma... Quer dizer, eu acho que há várias plantações de ópio, mas de forma mais ou menos privada, digamos assim.
0: Mas de vez em quando vemos papoilas, enfim, não digo saltitantes, que são outras, mas papoilas pelos campos, não é?
1: Sim, mas essas são as papoilas vermelhas, não é?
0: Sim.
1: Pronto, são mais pequeninas, são papoilas espontâneas.
0: E são selvagens, digamos assim.
1: Pronto, sim.
0: Geralmente indicam que o campo é puro. É bom, não é?
1: Indicam normalmente que, pronto, poderá não ter muitos herbicidas e que foi muito mobilizado. Para que foi por essa razão que nas trincheiras após a Primeira Guerra Mundial, na Flandres, o campo tinha sido muito mobilizado,
0: mexido.
1: Sim. E depois, quando a guerra acabou, esses campos encheram-se de papoulas. Veja a simbologia, não é? De repente morreram lá tantos jovens.
0: Sim.
1: De repente aquilo está cheio do sangue dos jovens. É uma questão simbólica muito forte, não é? Depois até foi por isso que mais tarde, por exemplo, em Inglaterra, adoptaram a papoula como um símbolo da memória. Daqueles que morreram pela pátria. No
0: exatamente,
1: inglês.
0: Aliás, vê-se muito a papoula.
1: Em novembro, ao peito, portanto, em alfinetes de peito.
0: E, a rainha usava sempre.
1: Sim, e aliás, era uma das únicas vezes em que a rainha se vestia de preto. Porque normalmente a rainha tem dois corpos, o corpo perene e o corpo humano, não é?
0: Sim.
1: E naquela altura ela
0: vestia-se de preto precisamente
1: para homenagear aqueles que tinham falecido pela pátria. Então, no caso da papoula do ópio, a papoula é maior, portanto, tem um fruto maior, também já foi alterado pelos humanos em termos de variedades, não é? E quando está verde, produz muito um látex, produz um látex que serve como defesa contra qualquer animal que quisesse ir lá e comesse aquele fruto. Porque o látex, aquele é um fruto relativamente grande, tem milhares de sementes no interior e as sementes são ricas em óleo. Então havia ali algum interesse nutricional, não é?
0: Sim.
1: E então, para evitar ideias
0: dos animais, sim.
1: A planta produz aquele látex que depois se faz em incisões no fruto verde. O fruto liberta para o exterior um líquido branco que depois se retira, depois se vai tratar. Isso é o ópio que no passado se vendia em pequenas bolinhas para fumar e agora é essencialmente obtido para a extração de um composto magnífico, que é a morfina.
0: Pois.
1: A morfina é quem já teve dores e sabe o estado prévio e após. A morfina sabe que é uma transição abrupta e algo que é magnífico. Portanto, e foi exatamente nas plantas que os humanos encontraram esses compostos. Claro que encontraram muitos outros, não é?
0: Mas a papoula é uma fonte.
1: A papoula é uma fonte, porque é assim, uma coisa que altera muito a mente dos humanos e a nossa vontade de viver são as dores.
0: Exatamente.
1: De a pessoa poder ter ali um analgésico muito potente é algo magnífico, não é?
0: O problema é a dependência desse analgésico muito potente.
1: Sabe que eu sei, mas sabe que nós, se pensarmos assim, a dependência neste caso é real e é física, é fisiológica, não é? Mas qualquer dependência é má. O oráculo de Delfos, na Antiga Grécia, tinha dois mandamentos: conhece a ti mesmo, que é dificílimo.
0: Sim.
1: E pratica a moderação, nada de excessos, que também
0: exatamente.
1: É muito difícil, porque às vezes a pessoa entusiasma-se tanto por uma área que aquela área toma conta de nós.
0: Sim.
1: E o facto de saber moderar esse excesso é algo, aliás, o conhece a ti mesmo e o nada em excesso são princípios que, se nós os conseguimos, temos que procurar durante a vida inteira
0: seguir.
1: E se conseguirmos segui-los, a nossa vida é mais tranquila e nós conseguiremos certamente controlar melhor o que queremos da vida. Nada em excesso e conhece a ti mesmo. As plantas medicinais são interessantíssimas e as plantas aromáticas. Normalmente as plantas produzem esses compostos, não é necessariamente para o nosso deleite, né? Para o nosso bem-estar.
0: Exatamente.
1: Elas produzem,
0: é para a vida delas.
1: Com um intuito ecológico. Tem um objetivo ecológico. Ou é repelir animais, ou é atrair animais, ou é tapar feridas.
0: Nunca estão a pensar em nós. Ou nós também somos um animal.
1: Elas normalmente estão a pensar em nós, mas é para evitar. Por exemplo, quando nós cozinhamos uma couve, a couve está ali a cozinhar e às vezes tem um cheiro a enxofre. Aquelas couves muito tradicionais.
0: Sim.
1: E nesse caso, o que é que a planta está a fazer? Está a libertar compostos de enxofre para ver se o predador que está a tentar destruí-la se desiste. Repara, as plantas, quando estão nessa situação, estão a tentar salvar-se, não é? Portanto, nós nem pensamos nisso.
0: Mas coitadinhas, quando estão na panela já não há hipótese.
1: Já não há hipótese. Por exemplo, nós.
0: Ainda por cima são tão boas as couves, não é?
1: São, mas. E aliás, às vezes, quando têm esse sabor em enxofre, ainda são melhores. Porque têm assim ali uma certa mostarda, digamos assim, já adicionada. Basta pensarmos, por exemplo, que os perfumes é uma mistura de água álcool e óleos essenciais.
0: Sim.
1: Os óleos essenciais provêm todos eles de plantas, não é?
0: Certo.
1: E basta essa arte da perfumaria e como isso pode alterar, às vezes, o bem-estar da pessoa.
0: Um cheiro?
1: Sim, e repare que às vezes um aroma faz-nos evocar memórias que nos põem logo bem. Pode ser o oposto, mas vamos pegar como se põe logo bem. Quer dizer, uhum. Essa questão dos aromas são muito importantes. E as plantas, pois, produzem esses óleos essenciais com uma função ecológica, não para a linha de perfumaria.
0: Exatamente. Professor Luís Mendonça de Carvalho, muito obrigada por esta nossa conversa no Serviço Público Bloco Notas. A produção editorial é de Ana Fernandes, os cuidados técnicos de Nuno Isidro, a edição de Maria Flor Pedroso. E já sabe, sempre que ouvir esta música... Está com o Serviço Público Bloco Notas. 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

0: 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Seis horas no continente e na Madeira. 5 horas nos Açores. Edição da jornalista Inês Martins.
1: O Futebol Clube do Porto pode sagrar-se campeão já hoje na recepção ao Alverca, quando forem 8h30 da noite. Os Dragões só precisam de vencer para garantir o título. Aliás, o triunfo até pode chegar antes no caso de um deslize do Benfica, que recebe o Famalicão às 18h. Se os encarnados empatarem, aí já obrigam o Futebol Clube do Porto a fazer pelo menos o mesmo resultado desse encontro. Só falta um esforço adicional. É assim que o Primeiro-Ministro olha para a possibilidade de acordo em torno do pacote laboral. Luís Montenegro acredita que, com o empenho de todas as partes, será possível alcançar um entendimento em sede de concertação social. Declarações feitas à margem da festa do Alvarinho e do Fumeiro em Melgaço.
2: Eu acho que toda a gente percebe que, com um esforço adicional de todos, é possível chegar a esse entendimento. É possível não desperdiçar aquilo que já foi feito até agora e projetar o trabalho em Portugal para ele ser mais bem retribuído. É isso que nós queremos. E isto um objetivo do Governo e também creio que é um objetivo dos trabalhadores. Evidentemente que estes processos são processos sempre com alguma tensão, com troca de argumentos, e nós compreendemos isso.
1: Luís Montenegro reafirmou ainda que é o UGT que não está a fazer cedências na discussão do pacote laboral.
3: Eu vou repetir aquilo que tenho dito. O parceiro social que tem menos cedência neste momento é claramente o UGT. É um dado objetivo. Não há ninguém à volta da mesa da concertação que não tenha tirado esta conclusão. Nem o UGT vai estar agora a entrar num diálogo, a dizer ou a desmentir isto. É sim, a UGT tem toda a legitimidade e liberdade de dizer que nós não queremos ceder. Não tem, é o direito de dizer que a teimosia é nossa. Isso não tem.
1: Luís Montenegro em declarações aos jornalistas em Melgaço. E para a UGT, a adesão à greve geral é uma possibilidade, mas ainda não é uma certeza. Depois de a CGTP ter convocado para dia 3 de junho mais uma greve geral em reação ao pacote laboral, o dirigente da UGT, Mário Mourão, preferiu manter a incógnita. Esta sexta-feira à noite, na RTP, disse que ainda não é tempo para tomar essa decisão, até porque dia 7 de maio há mais uma reunião da concertação social.
4: A UGT não vai excluir nenhuma forma de luta, incluindo a greve geral. Agora, neste momento, consideramos que não é ainda o momento para falarmos da greve geral. E quando for o momento, a UGT estará lá e não excluirá, como já disse e já referi, nenhuma forma de luta, incluindo a greve geral.
1: E o secretário-geral da CGTP, Tiago Oliveira, mantém-se firme. Diz que para desconvocar a greve geral do início de junho, o Governo tem mesmo de deixar cair o pacote laboral.
5: O Governo que retira o pacote laboral.
6: Se ele cair, cai a greve geral.
5: O Governo que retira o pacote laboral. É este o objeto da greve geral. Tem sido este o objeto.
6: Mas, eu respondo, se ele cair, cai
5: se
6: a greve
5: cair,
6: geral.
5: Cai a greve geral.
1: Tiago Oliveira, em entrevista esta sexta-feira à noite na RTP. A Comissão Europeia já negou as acusações do presidente norte-americano de incumprimento do acordo comercial com Washington. E na resposta, Andréa Neves, Bruxelas acena com medidas de retaliação.
7: A resposta da União Europeia às acusações e ameaças do presidente norte-americano chegou por um porta-voz da Comissão Europeia. Dois parágrafos curtos para referir que a União está a implementar os compromissos da sua declaração conjunta em conformidade com as práticas legislativas normais, mantendo a administração dos Estados Unidos da América plenamente informada ao longo de todo o processo. Uma frase que se dirige à acusação que Donald Trump fez de que a União Europeia não estava a cumprir o acordo comercial assinado com Washington. A Comissão reafirma que mantém um contacto próximo com os homólogos norte-americanos, nomeadamente para procurar esclarecimentos sobre os compromissos dos Estados Unidos. O Executivo Comunitário diz que se mantém totalmente empenhado numa relação transatlântica previsível e mutuamente benéfica, mas reforça que caso os Estados Unidos tomem medidas incompatíveis com a declaração conjunta, todas as opções em aberto estão em cima da mesa para proteger os interesses da União Europeia. Em causa pode estar, sempre esteve, a ativação de um instrumento anticoerção conhecido informalmente como bazuca comercial em resposta a ameaças tarifárias do presidente dos Estados Unidos. Este mecanismo, criado em

0: junho de 2023 serve para proteger a União Europeia e os seus Estados-membros de coerção económica por parte de países terceiros. Permite à União Europeia aprovar contramedidas, como bloquear o acesso aos mercados da União, impor tarifas ou restrições de investimento e serviços contra o país que pretenda pôr em causa os interesses comunitários através, por exemplo, do aumento de tarifas, um instrumento nunca antes ativado pela União Europeia. Recorde-se que Bruxelas suspendeu em janeiro o pacote de retaliação comercial de 93 mil milhões de euros contra os Estados Unidos por 6 meses, medidas que, sempre afirmou a Comissão Europeia, podem ser descongeladas a qualquer momento, se necessário.
1: A resposta da União Europeia às acusações e ameaças do presidente Trump. Numa carta ao Congresso norte-americano, Donald Trump declarou que as hostilidades contra o Irão terminaram devido ao cessar-fogo iniciado a 7 de abril. Esta é uma forma de contornar o prazo legal que obrigaria o presidente dos Estados Unidos a obter autorização parlamentar para manter a guerra. Assim, Trump afirmou, no entanto, aos jornalistas nos jardins da Casa Branca que falou com o Irão e que não está satisfeito com a proposta de cessar-fogo mais recente das autoridades iranianas.
2: É simples, estamos a vencer. Se fosse uma luta, os iranianos iriam interromper. Conhece essa expressão? É verdade. Mas eles não estão a apresentar o tipo de acordo que precisamos. E vamos resolver isto como deve ser. Não vamos sair mais cedo para depois ter de lidar com o problema daqui a 3 anos.
1: O cessar-fogo está em vigor há 3 semanas. No entanto, mais de 900 navios continuam retidos no Estreito de Hormuz por causa do braço de ferro entre Teherão e Washington.
3: Edição da jornalista Inês Martins. 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
2: Olá, um bom dia para si. O programa Eclésia está consigo em mais um início do seu dia de sábado. Bem-vindo a este dia e ao seu fim de semana. Hoje o convite é descobrirmos a celebração do Espírito Santo na Ilha da Madeira, a partir da tradição que a paróquia da Camacha mantém ano após ano. O responsável pela comunidade paroquial, o padre Oscar Andrade, desenvolveu durante o seu tempo de estudante uma tese de investigação em torno da devoção e da festa do Espírito Santo na Ilha da Madeira. Nada melhor do que ficarmos à conversa com quem sabe as raízes da celebração e a cada ano procura com novas gerações dar continuidade ao construir comunidade, à partilha solidária, também à religiosidade que junta a população da Camacha e abre portas a que outras freguesias vizinhas se possam juntar à festa. Fica a conhecer o lugar do Imperador, ou neste ano, da Imperatriz, que organiza a festa. Saiba também quem são as saloias e como as visitas do Espírito Santo acontecem todos os domingos, até ao Pentecostes, com vários grupos a visitar as casas da freguesia. Olá, um bom dia para si. Fique desse lado na companhia do programa da Igreja Católica.
3: De certa maneira nasci um pouco nisto, porque na paróquia onde eu nasci, na Feijão do Penedo, uma paróquia ali no norte da Ilha da Madeira, e então vivia e nós vivemos muito isto também. É uma festa a nível que é cristã, é verdade, mas também da família, que reúne-nos todos à volta da mesma mesa, a alegria, o encontro daqueles que talvez há um ano nós já não vemos, falamos, andamos por vezes casa em casa dos vizinhos, da família, o come e bebe, não é? O encontro é alegria, um espírito que talvez temos às vezes já saudade do Natal, porque vivemos muito Natal também aqui na Madeira, por causa das missas do parto, como também vivemos esta semana, esta altura da Páscoa.
2: E as festas do Divino Espírito Santo começam precisamente no domingo de Páscoa, com as visitas do Espírito Santo, é isso?
3: Aqui nesta paróquia, sim. Começa logo dois grupos no domingo de Páscoa. Nas outras paróquias e nos domingos a seguir. Só que esta, tem esta particularidade, a paróquia da Camacha tem dois sítios, duas zonas, que vai no próprio domingo de Páscoa, e depois tem a particularidade da paróquia da Camacha, que ainda há a coroação do Imperador, que ainda acontece porque é uma tradição, porque talvez voltando um pouco à história, alguns sinais vêm dessa história, porque a história começa ali no século 12, com um abade, um Joaquim de Fiore, que vai falar dos três tempos de Deus. Houve o tempo do Pai, no Antigo Testamento, houve o tempo do Filho, e nós estamos a viver o tempo do Espírito Santo. Temos de fazer qualquer coisa pelo outro. Amar a Deus é importante, mas fazer o outro. Ele fez uma reflexão, e isso mais tarde, no mesmo século, foi lido na Alemanha, atual Alemanha, e estava lá no dia de Pentecostes o imperador Otão IV, em que vai sentir-se impelido a fazer qualquer coisa na celebração. Então ele tira a coroa e coroa um pobre. Claro, o imperador estava sentado, os pobres, os restantes povo de Deus no século XII, estavam todos em pé, não havia bancos nas igrejas. Então, com esse gesto, eu fui muito falado, ele ajudou, não só esse pobre, nesse dia, e a imagem dos discípulos, os 12, à volta davam um jantar, todo o Pentecostes fazia esse exercício, de caridade também. Depois, esta mensagem ressoou, como diz o Salmo, por toda a terra, e então havia um médico, que tinha o nome de Arnaldo Villanova, que era espanhol. Então vai trazer, como era médico, claro, sou eu pelas cortes, e então vai trazer esta mensagem até Aragão. Aragão, quem está lá? É Rainha Isabel, ainda solteira. Vai ver esta notícia, também com o casamento com o rei Dom Dinis, ao vivo a Portugal, com a ajuda dos franciscanos, vai ter esta, vai transformar de facto esta realidade da, do Divino Espírito Santo, esta devolução, já no século XIII, porque ela vai em Alenquer, vai mandar um sonho que ela teve, que ela contou, vai mandar construir a primeira capela dedicada ao Espírito Santo em Portugal, que é em Alenquer, em 1295. E depois disso, com os franciscanos, com os descobrimentos, chegam cá à Madeira, e claro, isto arrastou-se um pouco, não só a palavra Saloia, que é dos campos dessa zona, Saloia, perto de Lisboa, mas também com esta coroa do imperador lá na Alemanha, são outros sinais e que vai aparecer, e as bandeiras, o pendão e a bandeira, são dois sinais que visíveis para as pessoas verem de longe onde que o grupo está hoje em dia. Sim. A coroa, a salva, vem desse restício do rei, do imperador. E também a música com as meninas que cantam, e meninos também às vezes vão, também acompanham o grupo, de casa em casa. Tem sentido, se antes tinha sentido mais para as ofertas que as pessoas partilhavam, os produtos da terra, há mais de um século atrás, na altura da monarquia cá em Portugal, mesmo aqui na Madeira, era mais no sentido de partilhar e dar também as outras pessoas. A partir de 1910, com o Estado ficando laico, se, até lá, se os bispos e padres tinham uma ajuda estatal do reino, deixaram de ter. E então, a partir daí, esse sentido da própria festa era para sustento o padre da paróquia, até hoje também. E claro que esta tradição não ficou só cá, no continente teve vida de uma maneira diferente, os Açores também, porque a minha tese mestrado limitou-se cá à Ilha da Madeira.
2: Porquê é que decidiu investigar sobre a vivência do Espírito Santo aí na Madeira? Porquê é que decidiu eleger esse tema como o seu trabalho de investigação, Padre Óscar?
3: Era a minha ilha, não é? Nós estamos sempre a gabar o nosso peixe, não é? A nossa galinha, o nosso
2: porco. Mas queria aprofundar mais aquilo que já era uma vivência, sim, uma vivência porque, sua.
3: Sim, porque também questionava porque a bandeira. Não é? Porque a salva, estou vendo ali a salva do imperador, tem esse poder régio, não é? Que nós temos, que este ano é uma mulher, que lhe há sorte, há vários candidatos, se apanhamos já seis candidatos, põe-se cinco papelinhos em branco e uma tem a bandeira do Espírito Santo, e quem saira prepara a festa para o ano que vem. Faz, convide aqueles que quiser, faz a festa que quiser e na sua casa onde quiser é livre.
2: Essa eleição do imperador, ou neste caso da imperatriz, é feita no dia de Pentecostes, no final da festa.
3: É no final da festa, na segunda-feira.
2: Na segunda-feira, portanto, a seguir ao domingo de Pentecostes.
3: É a segunda-feira da Camacha, que eles chamam mesmo, a segunda-feira da Camacha.
2: Para começar a preparar a festa do ano seguinte já.
3: Também, porque o dia de Pentecostes é vivido com o imperador do ano passado. Toda aquela festa que ele preparou e é feita nesse dia para até a segunda-feira. E na segunda-feira é feita a eleição, o antigo imperador entrega a coroa ao novo imperador e ele, sim, tem um ano para preparar a sua festa.
2: É muito significativo isso que o Padre Óscar descreve, de quando nasceu esta festa e a escolha do imperador ser uma coroa dada a uma pessoa pobre. Faz-me lembrar este apelo também da Igreja, concretamente também a partir do Papa Francisco, de colocarmos os pobres no centro da Igreja, no centro das festividades, no centro também do construir comunidade com a atenção àqueles que são mais desfavorecidos e mais fragilizados.
3: Sim, sim, porque por exemplo, há certas pessoas, conheço um caso, um senhor até tem poder económico para fazer uma boa festa, já tentou vários anos e não consegue. O Espírito de Deus trabalha, já várias pessoas às vezes ficam descontentes, ah, logo aquele, logo aquela, mas pronto, olha, o Espírito Santo é que escolheu, não, não podemos, Deus sabe o que faz, nós não sabemos o que dizemos, não é?
2: E de alguma forma esse empreendedor tem, tem a missão de olhar também pelas pessoas mais fragilizadas, pelas pessoas mais pobres?
3: Eles têm, no dia da festa, nós ajudamos muito aqui a Caritas Paroquial. E então, no dia da festa, ele tem de dar sempre um cabaz, não sabemos o que é, mas é da parte dele com a Caritas, tem de sempre dar qualquer coisa a Caritas. E às vezes fica impelido também, nós falamos sempre disso, de ajudar alguém, uma família, ou mesmo a Caritas, ou ele pergunta, ou ela pergunta. Este ano, por acaso, uma senhora já tinha quase desistido de ser candidata e lá
2: conseguiu. Fale-nos o que é
3: uma grande alegria, uma emoção.
2: Sim.
3: Porque se ali muita gente à espera, tem tipo 500 ou 1000 pessoas já à espera assistir aquela eleição e quando acontece, pronto.
2: É uma grande alegria. Sim.
3: E outro fico muito, outra pessoa fico muito contente.
2: Sim. Fale-nos, Padre Oscar, um bocadinho da preparação. Quando o imperador é eleito, ele de alguma forma é que organiza toda a tradição em torno da festa do Espírito Santo para o ano seguinte. Quais são as suas preocupações? Quais são as preocupações do imperador na preparação da festa?
3: Para a festa, ele, como fica imperador, quase este ano imperatriz, e ele já tem um lugar destacado nas celebrações litúrgicas. Por exemplo, quando é uma procissão, ele vai atrás de mim com o presidente da junta ou da Câmara, ou do governo, se vier, e leva a coroa. Leva sempre a coroa. Tem um lugar muito destacado na celebração. Na altura da festa de Pentecostes, ele, a nível litúrgico, ainda falando, ele tem um lugar também como fosse um rei. Fica mais perto do altar, destacado com a coroa. Como fosse o Presidente da República, como é a celebração, Jerónimos, assim, já aconteceu no passado. E então, depois, para a festa em si, ele tem que escolher um lugar, como faz os seus convidados, prepara música, se quiser. Da parte da paróquia, nós temos um grupo de músicos com as saloias, que vamos até à festa.
2: Explique-nos os que são as saloias, porque é algo específico também aí da Camacha.
3: Não sou da Camacha, mas da Ilha da Madeira. As saloias são meninas, entre os 10, 8, algumas já têm boa garganta para cantar, até os 14, 15 anos. Cantam músicas tradicionais do Divino Espírito Santo, escritas por pessoas. Não há uma música que nós podemos dizer que identifica a Diocese do Funchal, não há. Há músicas muito bem escritas, letras fantásticas, e que as pessoas sabem, identificam até a própria freguesia com aquela música. É uma riqueza imaterial que nós temos e que isso até dava para uma tese, porque quando acabei a minha tese até disse isto ficou incompleto, não tinha mais tempo, mas as músicas elas cantam de freguesia para freguesia diferente. Aqui na Camacha elas têm um tipo de música e que estas meninas que cantam para dar alegria, também esperança, também para os mais velhos se recordar a idade que elas têm.
2: E elas cantam em dias específicos ou acompanham, por exemplo, as visitas do Espírito Santo também?
3: Aqui na Camacha, neste momento, não acompanham as visitas, porque a freguesia é grande. Sai 24 grupos neste momento por ano. Nós temos 10 sítios, mas há paróquias muito pequenas que têm pouca gente e então aí eles têm melhor capacidade de organizar 2 ou 3 ou 4 jovens e acompanham. Vai o acordeão, vai viola, vai bateria, vai vários instrumentos por vezes. Algumas só vão as saloias também. Depende da disposição do responsável do grupo também.
2: Certo.
3: E também como o imperador faz a sua festa consoante as suas posses também, porque tem um ano para preparar, não é? E nesse mais perto da festa, se tem esse aspecto mais litúrgico, porque no dia na segunda-feira nós vamos almoçar onde ele preparou.
2: E isso pode ser um almoço para quantas pessoas?
3: Pode ser para 100, pode ser para 200, o que ele quiser, o que ele convidar. Da parte da igreja costuma ir à volta de 15 pessoas, 15 a 20.
2: Ok, mas junta-se sempre um grande grupo à volta deste almoço grande.
3: Sim, porque para eles é um sonho. Para eles, já se candidatar, já sabem o que é. Pois convido muitas pessoas de fora, porque é uma festa que é só dele ou dela, embora que no Brasil estendesse um pouco que é um imperador, a mulher vem vestida ao lado como imperatriz. Nós não olhamos esse traje de imperial que houve no passado. Mas é a roupa é simples, só leva uma capa vermelha, da Copa. E então que identifica o imperador, e no dia da eleição, ele tira também a capa, as luvas, também usa luvas, e dá a coroa com cetro ao novo imperador.
2: Ao novo imperador. Ajude-nos a perceber um bocadinho aquilo que são as visitas do Espírito Santo. Podemos assemelhá-las àquilo que acontece, por exemplo, no norte do país, de Portugal continental, semelhante ao compasso, à visita pascal?
3: Sim, porque é anunciar que Cristo ressuscitou, aleluia, aleluia. E tem as luzes, canta vários tipos de música, com essa expressão e muito mais. E o anúncio da ressurreição sempre do Senhor, o fundamento, diz da Páscoa do Senhor, por isso que aqui na Camacha vai desde a de Páscoa até Pentecostes.
2: Portanto, a cada domingo fazem visitas.
3: Todos os domingos há visitas. No caso, domingo passado saí cinco grupos. Eu não consigo acompanhar. Porque, e tenho logo sai na primeira missa de manhã às 7h30 da manhã, saem cedo. Há grupos são visito muitas casas nesta freguesia, outros são menos. Mas depois é o anúncio da ressurreição, é rezar com as pessoas, é o encontro, de facto, como dizia no princípio, das famílias, porque nesse dia, nessa zona que há visita pascal, está cheio de carros, um exemplo. Está cheio de pessoas, é um dia da festa naquela zona, que é uma festa religiosa, em vez de estar a acontecer no edifício igreja, paróquia, está acontecendo na zona. E
2: Na
3: há certas,
2: casa das pessoas.
3: nas casas das pessoas, e há certas zonas que o seu padre até vai celebrar lá a missa, na zona. E para eles é muito, como se falava ainda há pouco das imagens, é ter Deus mais perto ainda. É isso que as pessoas, vindo alguém, vindo o seu padre no grupo ou não vindo, há sempre uma oração, sempre. E depois há a música e o convívio.
2: Sim, que
3: Estas
2: é.
3: três realidades são muito importantes. A oração dos doentes também da casa, por vezes que estão, anunciam-se bastante os doentes, rezam pelos mortos que por vezes morreram. As pessoas sabem, o grupo que vai é da zona também. Sabe que o primo morreu, que o seu Manuel desta casa morreu, ou a Senhora Maria, por aí além.
2: Sim.
3: E por isso a alegria também, olha, a filha da Maria tinha ali um bebé que nasceu há pouco tempo. Também é uma alegria para eles e partilhar esse momento. É um momento de família paroquial.
2: E é um momento também de construir comunidade.
3: Sim, também de eles verem também as dificuldades dos outros, não é? Porque também comunicam, também comunicam, se o padre, olha, esteve nesta casa, até não, eles queriam dar uma oferta, nós não recebemos, mesmo em dinheiro, estão passando dificuldades e comunicam, também veem um pouco daquilo que vai dentro de casa, ou a doença, ou mesmo alguma dificuldade, e como está ligado também a Caritas paroquial, por vezes também fazemos esta ligação, vamos ao encontro também das pessoas, num
2: Sim.
3: outro momento, não é? É um momento de festa.
2: Padre Oscar, perguntava-lhe de que forma é que continuar, perpetuar estas tradições em torno do Espírito Santo, também com gerações mais novas, é uma forma de catequizar, é uma forma de evangelizar e não ficar apenas pela festa, mas provocar de facto uma relação próxima, quer com os dons do Espírito Santo, quer com Jesus e com Deus também.
3: É verdade, porque nesta festa, é daquelas festas que nós temos na religiosidade popular, que aparecem muitos jovens, muitos, tipo, eu, com 18 anos cheguei a fazer visita a pascal, outros, até mais pequenos, já aconteceram, mesmo aqui na Camacha, irem. Não é só reservar pessoas de idade, porque esse momento também que eles levam um postal, uma oração, seja a leitura dos Atos dos Apóstolos, também comove eles, porque porque tanta gente numa casa, porque à volta desta festa há um espírito no ar como a própria palavra, o Espírito é o ruá, é o vento, que não sabemos para onde vem, de onde vem para onde vai, mas há um Espírito no ar que nós sentimos bem. Há pessoas que às vezes têm dificuldade a andar no dia a dia, mas vão fazer a visita pascal e não se quer ter força. No terreiro estão todas arrebentadas, mas naquele dia conseguiram, não sabem como. E por isso que para os jovens também, por vezes são provocados, não é? Está sempre a rezar na mesma casa todos os dias, também não sabemos quem que reza, não é? Não está escrito, não há um grau, não há uma bateria, por isso que a nossa relação com Deus é particular, mesmo no casamento, às vezes digo isso, no casamento, por isso que é importante eles verem também, os jovens, não só os que eles estão em casa, e às vezes as crianças que acompanham as chaloias também, às vezes são os próprios colegas, amigos que estão nessa casa, porque sabem que vivem ali, para virem rezar, porque às vezes pode ser uma oração de um Pai Nosso, pode ser uma Ave Maria, oração também que nós podemos buscar o Divino Espírito Santo, várias, podemos, ou mesmo cantando, depois o convívio. É também muito importante também de partilhar as alegrias, as dores, porque há um encontro, porque sabemos que os carros hoje em dia são muito importantes, mas muitas vezes limitam-nos ao encontro com o outro, não só passamos para o outro, sabemos qual é o carro, quem é, apiteamos, tudo bem, mas não houve aquele contacto, o cheirar, o tocar, falar, por vezes vemos vizinhos de ano a ano, não é? E a festa é um momento importante, porque a festa, como repito, é levar Deus até à casa das pessoas.
2: E isso traz as pessoas também para uma vivência depois ao longo do ano, uma vivência cristã ao longo do ano, que não fica apenas pela religiosidade mais, deixe-me colocar esta expressão, mais superficial, mais de tradição, mas que impela as pessoas de facto a sentirem-se cristãs e a procurar essa relação ao longo do ano.
3: Sim, porque, um exemplo, nós vemos a participação também nesse dia da missa, porque as pessoas do sítio também vêm ver quem é que vai ser com o grupo, para falar onde é que vão começar, no sítio, na parte de cima, na parte de baixo, do lado do outro, na casa de uma mãe ou da outra. Mas nós vemos isso, também é um momento de aproveitar, porque as pessoas estão ali, é um momento mais participativo também da missa, como há outro momento que falei ainda há pouco, que são as missas do parto. Às vezes digo, vocês que não vêm à missa só por causa da poncha, no fim da missa.
2: Certo.
3: É importante não esquecer Deus o resto do ano. É verdade, está com cada um. É verdade, gostam de vir aqui a Camacha, porque uma zona fica a uma certa altitude, a 750 metros, sensivelmente. Está assim um pouco ainda de frio aqui, mais para o Funchal está melhor. Mas é importante termos este encontro com o Senhor, né? Digo, um dia por semana, um domingo, uma hora, nem muito mais que isso. E às vezes cada um faz a sua reflexão, faz a sua vida, não é? E Deus vai trabalhando.
2: Este tempo das festas do Espírito Santo é um tempo primordial para essa relação com Deus, para essa relação das pessoas, concretamente aí da paróquia da Camacha, também instigarem e viverem e aprofundarem a sua relação enquanto cristãos.
3: É um momento sempre importante, não só aqui na Camacha, mas todo o lado, porque digo que esta envolvência da festa do Espírito Santo move muita gente, move não só o comércio, as pessoas, a junta para dizer, para limpar os caminhos também, até numa parte da numa exposição que fez sobre esta tese, disse, ainda bem que há a visita pascal, senão muitas pessoas nem sequer limpavam o terreiro da casa. E como alguém vem à casa, são dias de limpeza. Antes da visita, são dias de limpeza na casa. E às vezes esta é importante relação da proximidade da festa. Toca muito, não só aqueles que vivem em casa, porque alguns podem nem sequer ligar. Há pessoas de outras religiões, como sabemos, e que não ligam a isto. Às vezes, é verdade, não podem dizer nada contra, ou podem criticar, mas O pecado contra o Espírito Santo não há perdão, já diz Jesus, não é? E por isso o Espírito Santo é este que vai continuando a trabalhar. Estamos no tempo dele, como dizia no princípio, como dizia Joaquim Fiore, estamos a viver o tempo do Espírito Santo e ele vai transformando coração, porque às vezes é a criança, às vezes o irmão ou a irmã que vai no grupo, que às vezes toca no coração, às vezes aquele que já está há muito tempo afastado da igreja, de Deus, olha, tu põe no ano que vem, tu vais andar com o grupo. Às vezes eles têm esse desejo também, e porque às vezes posso vê-los lá de vez em quando, estes que andam com a visita pascal, é verdade, alguns vejo mas assiduamente a missa, outros nem sequer são de cá, da Camacha, vêm de outras zonas, porque podem vir, não está proibida a freguesia da Camacha, muitos convidam, muitos camacheiros já estão a viver fora da freguesia também, é essa realidade de ligação também sempre à freguesia.
2: E sim.
3: Eles já aproveitam para assim se alimentar também neste espírito de Páscoa, que o Senhor assim convida-nos também a espalhar a notícia, mas também reunidos como no Pentecostes, a celebrar também o encontro de Jesus ressuscitado connosco.
2: É isso mesmo. Padre Oscar, agradeço muito este tempo que esteve à conversa e de alguma forma aproximado-nos também daquilo que é a vivência das comunidades, das localidades, até das pessoas incógnitas, mas que se juntam para fazer, para perpetuar, para celebrar aquilo que é a sua fé. É muito importante e agradeço-lhe muito este relato, este testemunho.
3: Obrigado.
2: Obrigada. Obrigado. Obrigada. As festas do Divino Espírito Santo, que se vivem até ao domingo de Pentecostes, este ano, assinalado a 24 de maio, são o tema que a cada sábado perseguimos neste programa Eclésia na Antena 1. São entrevistas que pode consultar também no portal de informação agencia.eclésia.pt. Já andámos por Alenquer, estivemos nos Açores e hoje o padre Oscar Andrade, pároco da Camacha, na Ilha da Madeira, falou-nos desta celebração que une a Páscoa ao Pentecostes. Continuamos consigo mais uns minutos. O padre Manuel Barbosa junta-se agora a nós e traz consigo, como habitual, a cada sábado de manhã aqui na Antena 1, algumas reflexões a partir das leituras que este fim de semana se escuta na Eucaristia. Música.

0: A liturgia da palavra deste quinto domingo pascal convida-nos a refletir sobre a Igreja, a comunidade que nasce de Jesus e cujos membros continuam o seu caminho, dando testemunho do projeto de Deus no mundo, na entrega a Deus e no amor aos irmãos. A primeira leitura apresenta-nos alguns traços que caracterizam a Igreja como família de Deus. É uma comunidade santa, embora formada por pecadores. É uma comunidade estruturada, onde o serviço à autoridade é exercido no diálogo com os irmãos. É uma comunidade de servidores que recebem dons de Deus e os colocam ao serviço dos irmãos. É uma comunidade animada pelo Espírito, que vive do Espírito e dele recebe a força de ser testemunha de Jesus na história. A segunda leitura também se refere à Igreja. Chama-lhe templo espiritual, do qual Cristo é a pedra angular e os cristãos pedras vivas e povo sacerdotal. Ele tem por missão oferecer a Deus o verdadeiro culto, isto é, uma vida levada na obediência aos planos do Pai e no amor incondicional aos irmãos. O Evangelho define a Igreja como comunidade de discípulos que seguem Jesus, caminho, verdade e vida, que acolhem a sua proposta e aceitam viver em dinâmica de homens novos, que possuem a vida em plenitude e que integram a família de Deus. Acolhendo a palavra de Deus hoje, só podemos perguntar: que Igreja somos nós? Depois de mais de 2000 anos de cristianismo, parece que nem sempre se nota a presença efetiva de Cristo nesses caminhos em que se constrói a história do mundo e dos homens. Tantos atentados à vida e à dignidade da pessoa, a corrida aos armamentos, os genocídios, os atos bárbaros de terrorismo, as guerras, o capitalismo selvagem, o tráfico de pessoas, a corrupção, os atentados contra a natureza, levam-nos a pensar que os critérios que presidem à construção do mundo estão demasiadas vezes longe dos valores do Evangelho. Por que é que isto acontece? Cristo é mesmo para nós cristãos a referência fundamental? As pessoas que se dizem de Cristo e da Igreja fazem de Cristo para efetivamente a pedra angular sobre a qual constroem a sua vida e a história do nosso tempo? Ser cristãos, pedras vivas, templo espiritual, que significa isso na construção da Igreja hoje? Somos continuamente desafiados a pensar na Igreja que somos, transformados na alegria do Evangelho. Isso só pode acontecer em perspectiva de uma Igreja fiel a quem a gerou e faz crescer, o Espírito de Jesus Cristo, e atenta aos anseios, problemas e alegrias das pessoas do nosso tempo. Enfim, sejamos Igreja em saída, sempre no encontro alegre com Jesus Cristo, com a especial bênção de Nossa Senhora do Rosário de Fátima, neste mês de maio que vivemos com precioso tempo mariano.
1: Já sabe que esta reflexão que o Padre Manuel Barbosa traz a cada sábado de manhã aqui à Antena 1 pode ser consultada em outros locais da internet. Recordo-lhe esses endereços. Procure o portal da internet da Conferência Episcopal Portuguesa em conferenciaepiscopal.pt. Está também disponível no portal dos Sacerdotes do Coração de Jesus em dionianos.org. Tempo para me despedir de si aqui na Antena 1. Obrigada por ter acordado bem cedo neste sábado para estar desse lado. Amanhã o jornalista Otávio Carmo espera por si também bem cedo, quando forem 6 horas, para lhe dar os bons dias. Eu sou Lígia Silveira, desejamos-lhe um excelente fim de semana, um ótimo sábado. Até amanhã, se Deus quiser.

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2: São 6h59, dentro de poucos instantes vamos atualizar as notícias do país e do mundo nesta manhã de sábado. Olhando para a previsão do estado do tempo para hoje, pode contar com alguma chuva, em especial no norte e centro durante a tarde, ocasionalmente de granizo e acompanhada de trovoada. Madeira também com chuva fraca prevista para as zonas mais altas a partir da tarde. Também durante a tarde nos Açores deve chover. Quanto às máximas, Porto, Viana do Castelo e Guarda 18 graus, Aveiro 19, Sines e Sagres 20, Braga, Vila Real e Viseu 21, Coimbra, Porto Alegre, Lisboa, Setúbal e Faro 22 graus.

0: Bom dia, Inês. Vamos conhecer os temas em destaque nestas notícias.
1: Dia decisivo para o Futebol Clube do Porto. Os Dragões podem celebrar hoje a 31ª conquista do campeonato. A CGTP marcou a greve geral para o dia 3 de junho. A UGT ainda não decidiu se vai aderir, mas é uma possibilidade. Luís Montenegro diz que só falta um esforço adicional para o pacote laboral passar em sede de concertação social.
0: E nesta altura em Coimbra estão 12 graus, 13 no Porto, 15 em Lisboa e em Faro, 16 no Funchal e 14 em Ponta Delgada. As notícias às 7, a edição é de Inês Martins.
1: O Futebol Clube do Porto pode sagrar-se campeão hoje na recepção ao Alverca. Quando forem 8:30 da noite, os Dragões precisam de vencer para ganhar o título. Aliás, o triunfo até pode chegar antes, no caso de um deslize do Benfica, que recebe o Famalicão às 6 da tarde. Se os encarnados empatarem, obrigam o Futebol Clube do Porto a fazer pelo menos o mesmo resultado desse jogo. Na antevisão da partida com o Alverca, o treinador do Porto, Francesco Farioli, disse que o foco está no desempenho da equipa.
2: A verdadeira pressão para nós é entrar em campo e apresentar um ótimo desempenho que possa aproximar-nos ou afastar-nos dos resultados que desejamos. Essa é a pressão que eu mesmo me imponho. A pressão que nos impõe é a parte técnica que tentamos transmitir aos jogadores.
1: E Farioli prefere não lançar já os foguetes antes da festa. Considera que a equipa tem de entrar em campo sem distrações.
2: Sem distrações. Não há tempo para pensar em qualquer tipo de comemoração, porque acho que o que aprendemos também nesta semana, com os resultados desta semana, é que o jogo não acaba até o momento em que termina.
1: Pode ouvir o relato destes encontros aqui na Antena 1 logo à tarde. Só falta um esforço adicional. É assim que o Primeiro-Ministro olha para a possibilidade de acordo em torno do pacote laboral. Luís Montenegro acredita que, com o empenho de todas as partes, será possível alcançar um entendimento em sede de concertação social. Declarações feitas à margem da festa do Alvarinho e do Fumeiro em Melgaço.
3: Eu acho que toda a gente percebe que, com um esforço adicional de todos, é possível chegar a esse entendimento. É possível não desperdiçar aquilo que já foi feito até agora e projetar o trabalho em Portugal para ele ser mais bem retribuído. É isso que nós queremos. E isto um objetivo do Governo e também creio que é um objetivo dos trabalhadores. Evidentemente que estes processos são processos sempre com alguma tensão, com troca de argumentos, e nós compreendemos isso.
1: Luís Montenegro reafirmou que é o GT que não está a fazer cedências na discussão do pacote laboral.
4: Eu vou repetir aquilo que tenho dito. O parceiro social que tem menos cedência neste momento é claramente o GT. É um dado objetivo. Não há ninguém à volta da mesa da concertação que não tenha tirado esta conclusão. Nem o GT vai estar agora a entrar num diálogo a dizer ou a desmentir isto. É sim, o GT tem toda a legitimidade e liberdade de dizer nós não queremos ceder. Não tem, é o direito de dizer que a teimosia é nossa. Isso não tem.
1: Luís Montenegro em declarações aos jornalistas em Melgaço. Para a UGT, a adesão à greve geral é uma possibilidade, mas ainda não é uma certeza. Depois de a CGTP ter convocado para dia 3 de junho mais uma greve geral em reação ao pacote laboral, o dirigente da UGT, Mário Mourão, preferiu manter a incógnita. Esta sexta-feira à noite, na RTP, disse que ainda não é tempo para tomar essa decisão, até porque dia 7 de maio há mais uma reunião da concertação social.
5: A UGT não vai excluir nenhuma forma de luta, incluindo a greve geral. Agora, neste momento, consideramos que não é ainda o momento para falarmos da greve geral. E quando for o momento, a UGT estará lá e não excluirá, como já disse e já referi, nenhuma forma de luta, incluindo a greve geral.
1: E o secretário-geral da CGTP, Tiago Oliveira, mantém-se firme. Diz que para desconvocar a greve geral do início de junho, o Governo tem mesmo de deixar cair o pacote laboral.
6: O Governo que retira o pacote laboral.
7: Se ele cair, cai a greve geral.
6: O Governo que retira o pacote laboral. É este o objeto da greve geral. Tem sido este o objeto.
7: Se ele cair, cai a greve geral.
1: Tiago Oliveira, em entrevista esta sexta-feira à noite na RTP. Os Estados Unidos vão retirar 5 mil soldados da Alemanha. O anúncio foi feito pelo Pentágono. Essa retirada deve estar concluída dentro de 6 meses a 1 ano, refere um porta-voz do Departamento de Defesa norte-americano. A decisão surge num contexto de um conflito crescente entre o presidente Donald Trump e a Europa relativamente à guerra no Irão e a este parceiro da NATO, em particular a Alemanha. Trump tinha ameaçado uma redução das forças já no início desta semana, depois de uma troca de palavras com o chanceler alemão.

0: que afirmou no início da semana que os iranianos estavam a humilhar os Estados Unidos nas negociações para pôr fim à guerra. Nasceu uma nova associação cultural em Bragança. Tinham necessidade de fazer alguma coisa, pensaram abrir um bar para conviver, mas já havia muitos. Depois viram na rua um neon antigo de um espaço emblemático em Bragança. Criaram a Associação Caracol com a intenção de mexer culturalmente com a cidade que os viu nascer e crescer. Levam poucos meses de vida e uma série de projetos pela frente, como nos conta Afonso de Sousa.
1: Tudo começou com uma ideia peregrina.
2: De montar um tacho.
1: Porque?
2: Estávamos um bocadinho desiludidos com a noite boémia aqui, com a falta de espaço onde nos sentíssemos bem, e começou um bocadinho por aí.
1: E a ideia de criar um Tasco foi à vida?
2: Como nenhum de nós é particularmente fã de capitalismo e de tentar fazer uma vida a vender coisas, achámos que uma associação se calhar ia mais ao encontro daquilo que desejámos.
1: E deu-se a epifania.
2: Informalmente podemos dizer que foi só vimos ali aquele sítio e sabíamos que era um sítio porreiro e gostámos do letreiro.
3: O caracol, não é? Uma metáfora ao ritmo que a cultura e o apoio à cultura tem nesta cidade, o passo do caracol. E aquilo, o nosso objetivo é também introduzir algum ritmo, alguma velocidade.
1: Miguel Gomes e Ricardo Gonçalves, de 28 e 27 anos, são presidente e vice-presidente da Associação Caracol. A sociedade ainda não tem um ano de atividade, mas já tem muita ação. A Caracol quer, sobretudo, agitar Bragança e fazer pontes entre grupos para abrir e fomentar ideias criativas. O próximo objetivo é fazer um coro.
2: Por acaso tem sido uma das iniciativas que suscitou mais interesse por parte da população, por parte da comunidade.
1: Um caracol à velocidade da luz, com muitas iniciativas a acontecer. Miguel e Ricardo são apenas a cara de uma associação que já faz muito e quer fazer ainda mais pela cultura alternativa da cidade de Bragança.
0: Uma nova associação em Bragança que promove um programa cultural alternativo em parceria com entidades locais.
4: Inês Martins com as notícias às 7 na RTP Antena 1, simultâneo com a RTP Antena 1 Açores, Madeira e Mundo. 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Dentro de instantes temos a primeira de 2 horas do compacto de José Candeias.
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3: Sábado 2 de maio, bom dia, bom fim de semana. Fica agora com a primeira de 2 horas do compacto de José Candeias.
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5: Olá, muito bom dia, sou o José Candeias. Chegou a hora do compacto. Vai ouvir quem vem à rádio de segunda a sexta, entre as 5 e as 7 da manhã, aqui na RTP Antena 1. António Afonso, bom dia.
6: Muito bom dia.
5: Então, meu caro António, está na rua?
6: Agora não estou na rua. Falta só um bocado para sair de serviço. Sai agora às 6.
5: É vigilante na Marina de Vila Moura.
6: Um edifício que está dentro da Marina de Vila Moura. É um centro comercial que diz para a Marina de Vila Moura e são 200 e tal apartamentos.
5: E você dá conta disso tudo durante todo um turno?
6: Olhe, vai-se fazendo aquilo que se pode. De verão é pior, tá? Há mais gente, vem a passar férias e é complicado a juventude. Às vezes estragam tudo, tentam estragar tudo, é muito mau. Pois isto tem bares aqui junto, no centro comercial.
5: Ui.
6: Esta noite aqui um deu uma facada no outro. Dois ingleses, jovens, lá para dentro do bar, andaram à pancada, saíram para fora para a envolvente da marina. E outro deu uma facada no outro.
5: É uma responsabilidade muito grande, porque você, quando diz apartamento, centro comercial, isto quantas rondas dá por turno?
6: Hoje eu começo às 10 da noite e saio às 6 da manhã. Aí machino, pois tem bares, tem lojas do centro comercial, tem restaurantes.
5: Bom, António, e quando você sai, há outra pessoa que o substitui durante o dia, provavelmente?
6: Não, porque de dia está cá pessoas mal.
5: Ah, pois exatamente, de dia, pois. Você já está a fazer isso há quanto tempo?
6: Uns 30 e tal. Sim, sim, porque eu trabalhei 24 anos, quase 25 anos. Ou uma empresa.
5: Ah.
6: Depois eu fazia serviço aqui neste lugar, aumentaram o contrato e eles desistiram. Aqui o diretor falou comigo se eu estava interessado em vir trabalhar por conta deles, eles deram-me mais dinheiro e eu vim.
5: Tem quantos anos?
6: Eu tenho 66, faço a idade da reforma em junho. Eu não vou largar, vou para a reforma, mas fica aqui que eles querem que fique, que a gente reforma-se e para e a seguir morre.
5: Às vezes parece que é dar o corpo às balas, ou não, António?
6: Ah, sim. A gente às vezes arriscamos muito, porque as pessoas hoje, um pequeno descuido é a morte.
5: Se você é confrontado com uma situação de aperto, como é que o meu amigo reage?
6: É pá, eu tento falar bem com eles, se eles não quiserem, pois é como o Sr. José Candeias disse, chama-se a autoridade, dizem a autoridade e resolve a situação.
5: Tem uma vigilância por televisão?
6: Sim, temos aqui dentro um sistema de videovigilância acompanhada por 16 câmaras. Quando eu vejo que a coisa que se põe pelas câmaras, que as coisas que é assim um bocadinho para o lado do mal, as ordens que eu tenho é chamar logo a autoridade.
5: Até, por exemplo, aí numa esquina, aí num sítio mais escondido, nunca houve assim nenhuma câmara que tivesse captado beijinhos?
6: Oh, beijinhos e outras coisas mais.
5: Dançar um corridinho, provavelmente, António.
6: Sim. Aquele corridinho bem apertado. Já vi coisas que nunca pensava de ver, hein? Mas é muito triste. Hoje é muito triste. Quem anda na noite... É triste. Eu já vi coisas que nunca passava por a cabeça de ver. Por exemplo, esta noite.
5: Pois.
6: Estavam todos a falar, tudo bem à porta e de um momento para o outro...
5: Pinda. É muitas vezes o álcool.
6: E depois temos uma coisa muito mal, que eu vejo no terreno, eu e outras pessoas que fazem o mesmo serviço que eu faço, tiraram a força às autoridades. É triste a gente ver certas coisas como eu já vi. As autoridades chegam ali em certas determinadas situações, eles não podem fazer nada. Há muita gente que diz assim, não fazem porque não querem. Às vezes não é bem assim, porque eles são muito, insultam as autoridades. Eu já vi gentinha dacha cuspir para cima das fardas das autoridades. Já vi várias vezes, eu e outras pessoas.
5: Epá, é preciso uma capacidade de resistência nessa altura, um sangue frio. Cuspirem na cara é a autoridade. E é isso que às vezes espoleta uma situação. E é por isso eu valorizo, porque você anda aí, a você e todos. A que horas é que você sai?
6: Sai agora às 6.
5: Vai descansar assim com a barriguinha vazia depois de tantas horas?
6: Não, que ainda levo um bocadinho a chegar a casa, porque eles dizem Lolé. Ah? Eu não sou de Lolé, eu sou alentejano.
5: De onde?
6: Saboia.
5: Ai, de Saboia.
6: Mas vim muito novo para aqui. Eu vim morar para Faro e fiz a minha escola quase toda em Faro.
5: Olha, meu
6: eu
5: amigo.
6: Eu moro ao pé.
5: Diga.
6: O senhor conhece a Nossa Senhora da Piedade, é Lolé, não?
5: Sim.
6: Moro lá ao pé.
5: Isso quando é a festa, você tem logo aí presença logo na primeira fila, não é?
6: É morrido muito a festa. A pequena que é quando ela vem lá do cerco cá para baixo, dia 3 de abril.
5: Exatamente. Mas quando ela
6: pois
5: volta...
6: É dias, pois.
5: E quando ela regressa, então aí é que a festa é ou não é, António?
6: Mas tem morrido muito, tá?
5: Tem que ir?
6: Quando eu... Ficou muito mais fraca, menos pessoas.
5: Tá? Ah, tem morrido muito, pois, exatamente. Pois, exatamente. Ah, e o que era de antes, então não. Quero que você deixe um abraço para todos os seus colegas.
6: Grande abraço para eles, continuação de bom serviço, hein? E para vocês, Zé Candeias, para a família toda daí. Tudo bom.
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5: Bom dia, Milcar Vieira.
7: Bom dia.
5: Qual é o seu clube?
7: Azul e branco.
5: E com muita honra.
7: Claro.
5: Pois.
7: Muito gosto.
5: Vocês estão bem?
7: Estamos. Estamos em primeiro.
5: Ô Milcar, a tu e o que é que andamos a fazer aí em direção ao Gondomar?
7: Vou entregar uma carga de cimento de cola à loja do Ramerlé de Gondomar.
5: Vem de onde, Milcar? Isso é fabricado onde?
7: Isto é fabricado numa fábrica que fica em Rio Maior, chamada Quiricola.
5: A sua especialidade é este tipo de transportes, materiais de construção, ou Milcar?
7: É. Para baixo levo os cadotes, para cima trago este tipo de material, é tudo, é carga geral.
5: Aí entre grandes superfícies de materiais de construção, então, é, não é, Milton?
7: É, é.
5: Está bem.
7: Normalmente é.
5: Pôr um cimento de cola lá em casa, um escadote para arranjar qualquer coisinha, o Amilcar também se entende nisso ou não?
7: Sou zero à esquerda.
5: Então olho, não se importa, somos dois. Eu olho para as coisas e digo assim, ah pá, só ver se alguém que me fizesse isto, mas agora arranjar uma boa pessoa, pá, não é fácil, não é?
7: Não
5: é fácil. Se o pessoal fosse formado e se fosse artista, hoje... Podem pedir, não digo o dinheiro que querem, mas podem fazer um bom preço, porque onde é que está um carpinteiro? É. Onde é que está um bom pedreiro? Onde é que está um bom marceneiro? Pois, mas são poucos. Porque é que isto é motorista, amigo caro? Já agora, que falamos em profissões.
7: Desde pequenino.
5: Então...
7: De caminhões e olha, é o vizinho. Quando brincava com caminhões, já tinha um vizinho meu que tinha um caminhão, já andava com ele, pronto. Sou assim.
5: Faz o que gosta.
7: Faz, sim, senhora.
5: E há quantos anos?
7: Já vai fazer 20 anos.
5: Só nacional, não é, Milcar?
7: Para já. Também se não fez de novo, não vai ser agora.
5: É velho. A tua que idade o Milcar tem?
7: Tenho 55.
5: Ah, ainda estás novo, Milcar. Mas pronto, cá pelo território sempre estamos mais confortáveis, não é?
7: É.
5: Pois. E onde é que mora o Amilcar?
7: Santa Maria da Feira.
5: Ah, boa, Santa Maria da Feira.
7: Terra das Flores.
5: Então e agora descarregamos, como é que vai ser em termos de horário? Estamos à espera de alguém, eu ouço aí os quatro piscas, como é que vai ser agora?
7: Eu estou parado, eu parei para falar consigo.
5: A que horas descarregamos, a que horas é que tudo isto agora se parte?
7: Eu tenho que lá estar por volta das 6:30, eu também já estou perto. E depois me ligaram no chefe e em princípio eu sou capaz de carregar uma carga de paletes. À fábrica de leite.
5: Onde é que é a fábrica de leite?
7: Em Oliveira de Meios.
5: Ah, então isso já fica
7: é
5: perto.
7: Em Mimosa. Em iogurtes, é queijo.
5: E aí já estamos mais perto de casa, não é?
7: Hoje é. Amanhã já não. Amanhã já vou para baixo outra vez.
5: Quando se chega a uma grande superfície para se descarregar, vocês têm que tirar alguma senha, como se fôssemos ser atendidos numa repartição qualquer?
7: Não, temos que ir à portaria, fazer uma inscrição... E depois temos que esperar que nos chame. Ou nos ligam para o telemóvel, ou nos mandam uma mensagem.
5: A que horas é o maior aperto?
7: O maior aperto é toda a hora, né? Que isto das bases, isto que vai descarregar lá estas bases, é sempre confuso, é sempre caminhões, É muito, muita...
5: Na pior das hipóteses, quanto tempo um tipo pode ficar aí parado à espera?
7: Olha, eu ontem entrei para descarregar lá embaixo em Azambuja, era 10:30. Seis lá era meio-dia.
5: O que é que o homem faz aí? Está lá sentado a olhar, a falar com os colegas?
7: Eu, por acaso, em Azambuja, tenho lá conhecimentos com o pessoal da Maximap e estou à beira deles. Mas há sítios que a gente tem que estar dentro do caminhão, à espera.
5: Pelo menos sempre se descansa um bocadinho e às vezes sempre se passa pelas brasas, não é?
7: Ah, mas a gente depois, a saber que tem outros compromissos para fazer, a gente se pressa.
5: Quanto mais não seja, telefonar ao chefe para perguntar por mais trabalho, não?
7: Pois, sempre pode andar vazio.
5: É sempre o mesmo chefe?
7: É, o chefe de tráfego é.
5: Okay.
7: Eu tenho três chefes. O patrão mais velho, o patrão mais novo e tenho o chefe de tráfego.
5: Mas é sempre ao chefe de tráfego que você telefona para saber então da escala, não é?
7: É.
5: Como é que ele se chama?
7: Américo.
5: Começa tudo a funcionar em termos operacionais lá na sua empresa. A partir de que horas?
7: 5, 6, só a partir das 5, das 6 passa ao fim.
5: Já lá está, já está tudo aí, né?
7: Pois,
5: a programar.
7: Pois.
5: Como é que chama a empresa de transporte, Amilcar?
7: É, Transportes Monteiro.
5: Que é o dono pai, o dono velho.
7: É, eu sou Manuel Monteiro.
5: E o filho? É o Manuel Monteirinho, então?
7: Não, é o Rui.
5: É o Rui.
7: Rui Monteiro.
5: Ah, boa.
7: Vamos combinar. Eu em agosto, em julho, costumo ir aí abaixo de Lisboa. Eu vou fazer uma visita à Antena 1 e levo o nosso passo. Oh, por espera um pão de logo ao ar.
5: Oh, Amilcar, fiquemos por aqui, porque senão, epá, eu tenho medo de ser mal educado.
7: Porquê?
5: Porque peço os dois.
7: Tá bem.
5: E ao Zé, estás-te a passar, não? Amilcar, mandem um abraço e um cumprimento para quem quiser, Amilcar. Força aí, meu amigo.
7: Para todo o pessoal que trabalha durante a noite.
5: Sim.
7: Não
5: sim.
7: É fácil. Olha, para beijos, motoristas.
5: Isso mesmo.
7: Toda a gente.
5: Pois, exato.
7: E especialmente aos meus colegas de trabalho dos Transportes Monteiro. Tenham todos um bom dia de trabalho.

0: Muito bom dia, Alexandre Correia.
1: Bom dia, Sr. Zé Candeia.
0: E por onde anda?
1: Ô, Sr. Zé Candeia, agora estou passando por Golegã.
0: Golegã! Deixe-me adivinhar, você é do Brasil?
1: Exatamente. Brazuca.
0: De onde?
1: Eu sou da região sul, de Santa Catarina.
0: Santa Catarina, nunca estive na sua terra.
1: É uma terra muito boa, a terra estilo europeu.
0: Exatamente, exatamente. E há quantos anos em Portugal, Alexandre?
1: Agora em novembro vai fazer 5 anos, a cadeia.
0: Onde montou arraiais?
1: No momento estou a viver em Orém.
0: Portanto, boa zona. É camionista, portanto faz a vida pelas estradas portuguesas, Alexandre?
1: Não, eu trabalho com meu filho tem uma empresa de aplicações de sinais, né? Aplicação de sinais, sinalização pública, né?
0: Olha que curioso, o seu filho que idade tem?
1: Meu filho tem 23 anos.
0: Portanto, ele veio consigo para Portugal?
1: Sim, veio a família toda.
0: Há 5 anos?
1: Há 5 anos, família toda.
0: E ele, neste espaço de tempo, criou uma empresa?
1: Sim, a gente começou a trabalhar primeiro em construção civil, né? E o objetivo era um pouquinho mais à frente, seguir um pouquinho mais à frente, seguir na vida, ganhar um pouquinho mais, pronto.
0: E você com o seu filho...
1: Surgiu oportunidade...
0: Mas o seu filho, então, começou a trabalhar consigo cedo?
1: Sim, meu filho começou com 18 anos.
0: E quando diz-me em construção civil, a fazer propriamente o quê, Alexandre?
1: Sim, eu era pedreiro e ele era meu auxiliar, ele era servente de pedreiro. Porque, assim, a gente prestava serviço numa empresa...
0: Sim.
1: E essa empresa tinha vários trabalhos, não é? Então, a gente trabalha na construção civil e surgiu a oportunidade de a gente fazer serviço também, pronto, nas plenas, nas vias...
0: Certo.
1: As nacionais, colocação de sinais, e surgiu a oportunidade, meu filho conseguiu abrir empresa e hoje a gente trabalha, eu trabalho para ele, trabalho por conta.
0: E Alexandre, parabéns.
1: Muito obrigado, Sr. Zé Candeia.
0: Criaram então esta empresa de sinalética, afinal os sinais vão ter convosco, por assim dizer, e depois vocês é que os instalam de acordo com a norma, o local e a exigência de quem vos pede?
1: Sim, exatamente. A gente busca os sinais da empresa, né? A gente busca, tem carrinha, tem, né, meio de transporte, busca os sinais da empresa e tem um projeto, que a gente segue esse projeto e a empresa fala, hoje vocês vão para o Alentejo, na Nacional 260, vocês vão colocar 1000 sinais lá. Aí eles dão um projeto, a gente faz a aplicação dos sinais.
0: Projetos, os sinais, que empresa é essa que quer os vossos serviços?
1: Plena Via, tem a JJR e tem a Via Marca.
0: E vocês trabalham com essas três?
1: Sim.
0: Que papel é que o seu filho tem na empresa? Fazem equipa mano a mano? Como é que cada um tem o seu desempenho?
1: Sim, ele é meu braço direito. A gente trabalha junto, pega a quantidade de sinais, coloca na carrinha, faz o projeto e a gente trabalha junto.
0: Como é que vocês chegaram já a esta dimensão dessas três empresas que vos pedem serviço? Provavelmente não serão os únicos, porque o país também, quer queiramos, quer não, tem a sua dimensão. Vocês a pouco e pouco conseguiram o contacto com essas empresas e agora há sempre trabalho então, não é, Alexandre?
1: Sim. Na verdade, a história é um pouco triste, Zé Cabeça, mas pronto.
0: Como é que tristeza forma depois esta alegria?
1: Pois, porque assim, a gente prestava serviço para um senhor aqui em Portugal. Infelizmente, a gente prestava esse tipo de serviço para ele, mas a gente era funcionário dele. Pronto.
0: Ok.
1: Pronto, acabou tendo uns problemas, a empresa foi abaixo e nós fiquemos ruim.
0: E está aqui um negócio, vou agarrar isso. Foi isso, Alexandre?
1: Foi mais ou menos isso, porque pronto, a gente ficou sem isso. A gente tivemos que abrir uma empresa e assumir, pronto, trabalhar.
0: Tenho um grande filho que se chama...
1: Henrique Correia. Tá a ouvir?
0: Ah, ele tá a ouvir, hein?
1: Tá. Ele tá com o carro atrás, eu tô na frente com a carrinha, ele tá vindo atrás com o carro, mas ele tá a ouvir.
0: Vocês agora vão para onde?
1: Nós estamos seguindo agora para Barrancos.
0: Alentejo?
1: Porque... Terra maravilhosa.
0: Ah, você já conhece...
1: Sim, eu conheço Portugal inteiro, Zé Candeia. Eu já andei, nós já coloquemos mais de 20 mil placas por Portugal inteiro.
0: Aqui
1: de
0: está,
1: ponta a ponta.
0: E aqui está um homem que me faz concorrência. Este homem conhece mais o Portugal do que o Brasil.
1: Já rodamos mais de 80 mil quilômetros dentro de Portugal.
0: Cobre o país inteiro, estradas nacionais, estradas municipais, centros.
1: Exatamente.
0: De cidades e vilas, é, Alexandre?
1: É, a gente faz as nacionais e as municipais. O foco é trabalhar nessas estradas. Porque, pronto, para você trabalhar em estrada maior, você tem que ter uma equipa maior e ter um pouco mais, digamos assim, de maquinário, pronto, estrutura maior, né?
0: Sim, sim.
1: Então, a gente faz as nacionais, nós temos a estrutura nossa hoje é para fazer as nacionais e municipais.
0: Proibido estacionar, sentido proibido, sentido obrigatório.
1: Exatamente.
0: É tudo isso então que nós vemos.
1: Exatamente. Todos esses sinais que você vê, você está na nacional.
0: Sim.
1: Você vê, é proibido a ultrapassagem, tudo esses sinais.
0: E vocês gente... chegam lá e montam a estrutura, então, cimentam o sítio, fazem tudo, então os buracos, sim, é isso, sim, é Alexandre?
1: Sim, sim, sim, a gente toca, tira a placa velha, a placa que está pronta, que já está danificada.
0: Ok.
1: E faz o maciço, coloca o sinal novo.
0: Tem semanas ou tem alturas em que pernoitam porque o trabalho é muito e às vezes tem que se por lá ficar, Alexandre?
1: Sim, hoje é um dia que nós estamos indo para o Alentejo, nós vamos ficar 15 dias.
0: Mas vocês estão com muito trabalho, aquilo está a precisar muitos sinais, que as estradas andam cheias de buracos, já a gente sabe. Agora que lhes faltam sinais, também são precisos, não, Alexandre?
1: Pois.
0: Yeah.
1: É sempre a colocar sinais novos.
0: Olá, Henrique.
2: Tudo bem?
0: Estou, tudo bem. E o Henrique?
2: Tá tudo bem, graças a Deus. Um abraço, seu Zé Candeias. Aqui a fila tá começando a andar aqui. Um abraço, viu?
0: Ô, grande Henrique, então o que é isto aí de negócio com o pai, aí fazer frente à vida? Isto
2: exatamente.
0: Tem sido uma grande conquista, não, meu amigo?
2: Exatamente, graças a Deus nós estamos aí.
0: O Henrique tem 23 anos, não é?
2: 23 aninhos.
0: E...
2: já sou casado, já tudo, graças a Deus.
0: Com filhos, Henrique?
2: Não, filhos ainda não, pera lá, calma.
0: Calma lá, calma o quê? Então quem bom entra tanto sinal, também há de pôr sinal da vida. Ou
2: é,
0: não,
2: verdade, é verdade. Um abraço, seu Zé Candeias, um abraço.
0: Vai que vocês têm que ir andando, ok, Henrique, boa, boa, muito bom. Oh, Alexandre.
1: Desculpa lá, seu Zé Candeias, que a fila andou aqui.
0: Claro. Não... olha, Alexandre, parabéns pela conquista. Depois de tanto conhecer, de tanto desbravar, há alturas em que você agarra com a família e diz assim, olha, estive num sítio muito bonito, vamos por lá passar uns dias para vos dar a conhecer. Também tem havido essa conquista, Alexandre?
1: Sim, Zé Candeias. Graças a Deus a gente tem Portugal para nós, tem recebido nós de braços abertos, nós somos muito gratos por isso. E a gente faz, a gente sempre tá a conhecer lugares novos.
0: Muito obrigado, deixo um cumprimento e eu desejo as maiores felicidades, meu amigo.
1: Igualmente, Sr. Zé Candeias. Foi um gosto, com a senhora.
0: Sucesso na vossa vida.
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0: Olá, José Manuel.
4: Bom dia, Sr. Zé Candeias.
0: O meu amigo está mais velho, 8 anos, não é?
4: Exatamente. Todos os dias ficamos mais velhos.
0: Então não. Há 8 anos que não passava por aqui, é isso, meu amigo?
4: É verdade, sim, senhor. É verdade, sim, senhor.
0: Mas cá estamos e neste espaço de tempo não tem parado, sempre aí na circulação, não é, José?
4: Sempre a bombar, para cima e para baixo, sempre a bombar. Neste momento em Espanha, vou ali carregar onde em Portugal, vou até ao País Vasco, descarregar e vamos até a Itália.
0: Grandes viagens, então. Mantém-se tudo isso, é, José?
4: Mantém-se tudo igual, é sempre andar. Quem corre por gosto não cansa.
0: Pois, só faltava dizer isso, porque você gosta
4: eu
0: mais...
4: Eu tenho um lema comigo, o meu ganha-pão é romper pneu no Alcatrão.
0: Você começou a romper pneu com que idade?
4: Tive 9 anos de idade quando aprendi com os caminhões, 9, 10 anos de idade, quando entrei nisto.
0: Com 9 anos de idade a gente punha meias solas, ó meu amigo.
4: Pois punha, mas aprendi a andar de caminhão com 9, 10 anos. Por casa e por perto.
0: Já havia gente na sua família ligada a caminhões, era, José?
4: O primeiro carro com rodas do meu falecido avô foi um carro de bois a tirar areia da praia.
0: Epá. Então, isto a empresa camionagem já vem da século a séculorum.
4: Exatamente, José. Exatamente.
0: Então o seu avô transportava a areia da praia em carro de bois onde?
4: Da Praia da Aguda, por redores, e à Nossa Senhora do Saúde dos Carvalhos, lá um carro de areia de bois. Um carro de areia, não um carro de bois, obviamente.
0: E a areia era retirada da praia para que fim?
4: Para a construção civil.
0: Mas tinha que ser lavada, não?
4: Ela escorria e secava.
0: Pois, pois, exatamente. Quantas, oi, sei lá, quantas casas não eram feitas com areia, que, com sal e isso tudo, e era na aldeia, ver, na aldeia era ver as cabras a lamberem as paredes todas, muitas vezes.
4: Exatamente.
0: E é o que você agora me fez lembrar, olha-me Deus, fantástico. José,
4: isso... É uma vida.
0: Tem noção de quanto tempo ele andou nisso?
4: Tenho que ir lá no início, faz uns 40, 50 anos.
0: Chegou a vê-lo?
4: Cheguei. Meu avô faleceu há 11 anos, 12, se me falha a memória. Lembro-me muito bem dele, lembro-me muito bem do trabalho. Lembro-me muito bem ir para a escola, em puto, em gaiato, e no fim da escola vir traduzir e ajudar o pai, a mãe, os tios, a bloqueira e o que era preciso.
0: O trabalho do seu avô tinha a ajuda da família, nomeadamente, por exemplo, o pai? Quando eu digo do pai, do seu pai, do seu pai.
4: Sim. Meu pai, a família da minha mãe é de Arcos Velho e da Nova de Gaia. Para mim, meu pai é Santa Cruz de Ouro, Baião. Meu pai veio cá para baixo trabalhar para as obras, olha, namorou com a minha mãe. Fizeram brinquedo.
0: Construíram uma boa casa.
4: Exatamente, uma grande casa.
0: Era
4: uma boa casa.
0: Então é o José e mais quantos?
4: Sou eu e mais dois, mas neste momento já metemos negócio. Isto complicou-se e já não há negócio. Já foi há 10 anos ou há 15 anos não há negócio. Eu tenho um irmão em Paris a trabalhar, tenho uma irmã na Irlanda e eu acabo aqui para cima e para baixo.
0: E o irmão em Paris e uma irmã na Irlanda, e que triângulo fantástico. E o seu pai, depois também ligado ao ramo da caminhonagem?
4: Sim, ligado ao ramo da caminhonagem, e tínhamos uma bloqueira onde fabricávamos blocos.
0: Evoluiu-se da carroça da areia para um transporte depois melhor, maior, e também na construção de materiais, então?
4: Sim, senhora, blocos, mais tarde o tijolo, o cerâmico, e assim a minha mãe assentava-se numa máquina de blocos de manhã até à noite, e deixava 3, 4, 5 mil blocos para trás numa pista.
0: A sua mãe trabalhava numa máquina que fazia isso, era?
4: Sim, senhora. Sim,
0: que família de trabalho.
4: Exatamente. Nós trabalhávamos muito. Praticamente era dia e noite.
0: E construíram, portanto, a vossa vida. Entretanto, a vida também traz separações. Cada um seguiu o seu destino. E você, amante disto, continuou aí a esfolar Alcatrão, então.
4: Sempre a esfolar Alcatrão. A minha vida foi sempre máquinas serraplanais e caminhões, mas sempre mais ligado aos caminhões. Há uma coisa que eu costumo dizer, eu quando nasci tive sorte em duas coisas. Nasci com uma mulher na cama, por isso gosto de mulheres, e no meio dos caminhões, amo aquilo que faço.
0: Quantos filhos tens, José?
4: Tenho uma miúda com 28 anos, tenho um negócio dela, tenho um restaurantezinho, tenho um restaurante.
0: Portanto, já verifico, ora bem, isto dito por um pai, já verifico que é uma família empreendedora, seja para que ramo for, então, é isso, meu caro?
4: Sim, nós lutamos, andamos sempre a lutar, embora agora trabalhamos, cada um trabalhamos, sempre a trabalhar, e lutamos, cada um, temos que rebotar. A minha filha sai ao pai e sai à avó da minha parte. Ela, no ano passado, quando abriu este restaurante, que ela tinha um restaurante, trabalhava com o padrinho, infelizmente ardeu, ela depois ficou com o staff do nome do restaurante do padrinho, e no ano passado, em fevereiro, ligou para mim, pai, amanhã vou abrir um restaurante, tu é que sabes? Ela não disse nada nem ao pai disso. Ao pai, amanhã vou abrir um restaurante, filho, tu é que sabes? Onde é que é? Em tal sítio, ok, pronto.
0: Pronto, transmitiu ao pai, que é a grande segurança. Ó, José, já agora, como é que se chama o restaurante e onde é que é o restaurante?
4: O restaurante é na Praia da Aguda.
0: Ah, boa.
4: É o Neptuno.
0: Neptuno?
4: É, ele estava na praia, mesmo encostadinho à praia.
0: Muito bem, muito bem.
4: Exatamente, ela depois andou a juntar uns trocos, não disse nada a ninguém. É como o pai, e gosta de surpresa, gosta de fazer surpresa. O pai também faz muita surpresa.
0: Ah, tem outro impacto. Ó, José, tem o meu amigo, quer andar aí até quando?
4: Tem que andar aqui mais 8 ou 9 anos. Temos que mamar até aos 67. Eu trabalho numa empresa espanhola. Okay. É igual a Portugal. Até 77 qualquer coisa. Tem que ser, é?
0: Então, ok, meu amigo.
4: Toque 9 anitos. 9 anitos.
0: Onde é que o meu amigo mora?
4: Eu moro em Arcozelo Gaia.
0: Ah, ok.
4: Praia da Aguda, Arcozelo Gaia.
0: Virá já para casa, rumo a casa para o fim de semana, até porque sexta-feira é feriado, não?
4: Tenho que fazer 2 fins de semana fora e depois é 3, 4 dias em casa. É o contrato que nós temos com a empresa e temos que cumprir. Andamos na carga geral, mas nós é com basculantes. Transportamos tudo que seja a granel, com basculantes. Desde cereal, sucata, alimentação, tudo que seja a granel nós transportamos.
0: O que é considerado uma sucata a granel? É ela já desfeita?
4: Velho, é ferro velho mais ou menos desfeito, às tiras, aos bocados, okay. Às cirurgias.
0: Cirurgias,
4: neste momento levo chapa laminada, de facto, dos automóveis. Há vários tipos de sucata. E eu neste momento levo chapa laminada.
0: E o que é velho vira novo?
4: Muita coisa, tudo que seja a granel. Gostava de divulgar, eu mandei-lhe uma imagem ontem pelo WhatsApp, que este fim de semana vamos ter um evento na Praia da Aguda, na Lota do Peixe, que é para angariar dinheiro para uma festa que fazemos em agosto. Eu não pertenço à Comissão de Festas, mas apoio. Posso apoiar e vou ajudar, porque a minha vida não me permite estar os fins de semana todos em casa. Mas.
0: É este fim de semana na Praia da Aguda?
4: Na Lota da Praia da Aguda.
0: Na Lota da Praia da Aguda, e o que é que vai acontecer ao pormenor, diga lá?
4: Vai haver porco no espeto, bifanas, caldo verde, sardinhas, é para angariar dinheiro para a nossa festa de Nossa Senhora em agosto.
0: Essa festa em agosto é a grande festa da Praia da Aguda, não é?
4: É, sim senhora, é a grande festa. Este ano, se não falhar nenhum, vamos ter 30, 31 andores na nossa precisão.
0: Epá! Isso é uma daquelas grandes tradições em que há uma grande devoção da gente do mar a que Nossa Senhora ou que Nosso Senhor?
4: A Nossa Senhora Nazaré. Ali em Praia da Aguda temos o Nosso Senhor Nazaré, que é os pescadores.
0: Exatamente.
4: E há só lá 5 ou 6 barquinhos pequenos, tem são votos da Nossa Senhora Nazaré. Onde nós temos a nossa lota, a Praia da Aguda tem a lota com mais 50, com história, mais 50 anos. Ainda hoje o peixe é vendido em escudos.
0: O peixe é vendido em escudos?
4: 3 contos e 100, 3 contos e 200, 4 contos, 5 contos, 1000 escudos, é vendido em escudos. Mas é feita a conversão para pagar dinheiro.
0: E em termos de ritmo da lota, isto funciona ainda com assiduidade? Como é que é o ritmo da lota lá?
4: É o peixe que sai todos os dias. O camarão da costa, o tal que dito camarão de espinho, que espinho não tem camarão, o camarão é da Praia da Aguda, o limite do Conselho de Gaia é ali na granja, entre granja e espinho. Não sei porquê, é a natureza que é assim. Até à granja há pedras na praia, no mar. Da granja para sul é tudo areia. Pronto, por isso o motivo não haver camarão, o camarão anda sempre na pedra.
0: É exatamente.
4: Eu chamei uma atençãozinha ao Sr. Zé Candês.
0: Sabe que é assim que é conhecido em todo o país, não é?
4: E é, sim senhora, nada contra isso. Nada. O pessoal de espinho vem à Aguda comer camarão e buscar camarão.
0: Quando chegarem as festas, você depois, com uns dias, venha cá. Bom, para falar aí da tradição.
4: Fazemos uma surpresa ao presidente da festa.
0: Meu caro José, boa viagem, meu amigo. Muito obrigado, gostei muito de ouvir. Renova aí um abraço aí à camaradagem aí que gosta da estrada, okay. Como o meu amigo.
4: Um abraço para todos os motoristas, façam boa viagem.
0: Foi um gosto.
4: Parabéns para a minha mãe, para a Noémia Fernanda, fez ontem anos, 84 anos.
0: Dê-lhe um beijo meu.
4: Sim, senhora. E um grande abraço, José Candeia.
0: E vamos ouvir como é que a Dona Isabel, lá na Praia da Aguda, faz o leilão. Vamos lá escutar.
5: Quatro quantos?
0: Ai, tão giro.
5: Quatro quantos?
6: É quem?
5: O Avelino. Ainda se quiser. 10 euros o quilo. Está mais barato.
6: Eu vou
5: ver. Olha este. Olha, quatro quantos? Quatro quantos a dinheiro são?
0: Lindo. Outro. Agora é o linguado. Há bocadinho acho que era um robalo enorme. Ninguém compra.
5: 5 e 4, 5 e 5, 5 e 5.
0: Muitos parabéns a esta senhora.
7: 5 e 5.
0: Muito bom, muito bom. É assim na Praia da Aguda, na Lota.

0: Bom dia, António Oliveira.
1: Bom dia, amigos.
0: É de Coruche?
1: Sim, sim, eu sou de uma aldeia ao lado de Coruche, São José de Lamarosa.
0: Olha, São José de Lamarosa. Meu amigo, eu tinha aqui na mesa para falar, não hoje, do evento. E quando se antecipa e ainda por cima vem de gente da terra, isto tem outro sabor. Você conhece a Associação Cultural de São José de Lamarosa, certo?
1: Conheço, sim.
0: E eles também estão à frente disto também, não é?
1: Também estão a participar também no evento com uma tasquinha de lá para angariar fundos para a festa agora de São José de Lamarosa.
0: Ora bem, então aqui está. Tasquinhas na Praça de Toiros de Coruche. Afinal, que bravura é esta à mesa, caro António? O que é que a gente pode escrever de tudo isto?
1: Para quem gosta do Touro Bravo, na sua essência mais pura, porque neste caso acaba-se por comer o Touro Bravo, não há nada melhor do que este evento.
0: Sabores do Touro Bravo. O que é que o meu amigo conhece e que sabores é que são estes? Por exemplo, quais são as variantes? Como é que o boi vai à mesa?
1: Olha, vai de muitas maneiras. Muitas maneiras, eu já comi várias maneiras e gosto delas todas.
0: Pois, imagino.
1: Só há uma que eu não ligo muito, mas está muito na moda agora, que é a sopa do rabo do Touro Bravo também, mas essa é que eu não ligo muito. Agora, o Touro Bravo, eu gosto do Touro Bravo de toda a maneira. Para além disso, isto acaba por ser também um evento que não é só de comida, porque acaba por ser um evento para toda a família. Também tem a parte para jogos populares para as crianças. Quem quiser também fazer a primeira pega, pode fazer a primeira pega nos forcados de cruz no dia 1. Tem várias vertentes. Tem a animação musical, tem também o artesanato, tem uma exposição também de carros antigos e motos antigas, tem várias coisas.
0: Então o meu carro está a par disto tudo, portanto do programa, e vai ser um fim de semana que marca aquela região e muitos que esperam para uma festa destas, porque o Ribatejo, quando quer e quando gosta, desloca-se e vai, não é, António?
1: E geralmente costuma vir gente de todo lado. Também do Alentejo, uma vez que estamos muito próximo com o Alentejo e faz extrema com todos os conceitos ali do Alentejo. Acho que vai ser um bom evento, mais a mais é um fim de semana prolongado, prolonga-se por sexta, sábado e domingo.
0: Eu quando em Coruche experimentei a gastronomia, vi comer, não comi, vi comer, mas depois quis provar. É uma das coisas que vocês fazem e com os bois, com os touros. Aquela costeleta à ribatejana. Isso mantém-se e enche uma travessa inteira ou não?
1: Depende da travessa, se for pequena.
0: Então pronto, eu pergunto-lhe. Então a gente manda vir uma, dá para quantas pessoas?
1: Depende das pessoas. Se for, por exemplo, pessoas como eu, dá para uma pessoa.
0: Puxa.
1: Se for pessoas como mais ou menos normal, dá para duas, três pessoas.
0: Eu nestas coisas de tauromaquia percebo uma muito, muito, muito pouco. Mas quando se fala da gastronomia ligada ao touro, uma das situações que se dizia que era quando os touros eram lidados na praça, eram esses que muitas vezes estavam relacionados com a pretensão, com o gosto de alguns restaurantes. Ou seja, parece que havia uma continuidade num ritual. Foi algo que eu ouvi e que não percebi mal. Como é que é?
1: Não posso dizer com exatidão, eu sei que isso fazia, mas agora não sei porque isto já foram alteradas muitas coisas.
0: Pois.
1: Mas sei que pronto, alguns sim, mas há muitos que acabam por ser lidados na praça, voltam para o campo e voltam depois muitas vezes a ser lidados na praça novamente.
0: Okay,
1: ou seja, Isso não é exatamente assim dessa maneira.
0: Este eu sei que é um dos rituais que possa haver ou não acordo, mas em Espanha, por exemplo, é tiro e queda. Isso faz-se quando sai da praça, não é? Porque lá a gente sabe qual é o ritual até ao fim, não é, António?
1: Sim, mas lá é diferente porque o touro no final acaba morto.
0: Exatamente.
1: E cá não.
0: Exatamente.
1: E depois é assim, muitas vezes, por exemplo, neste tipo de festivais, não estamos a falar num touro nem dois, estamos a falar em vários touros.
0: Vários, pois claro, claro, claro.
1: E logicamente a ganadaria não vai colocar para a mesa um touro bravo de excelência que dê para um fazer um espetáculo em praia.
0: Exatamente, exatamente. Isto, ao fim e ao cabo, são os restaurantes que montam as tasquinhas, portanto, ou seja, é uma participação do concelho, seja da restauração, das associações, há, portanto, uma entrega do concelho para uma festa destas, não é, António? É isso que se sente, não é?
1: Exatamente, ou seja, a festa, o palco principal é a Praça de Torres.
0: Ok.
1: E depois, na Praça de Torres, tudo a Praça de Torres à volta, por dentro da Praça de Torres, tem várias representações dos restaurantes dali da região. E tem depois de associações dali da zona também que se colocam ao evento e fazem também a sua gastronomia para poder angariar fundos, como é óbvio, para a sua atividade anual.
0: Muito bem.
1: E depois também tem os workshops para quem queira aprender e para quem goste. Às vezes não é uma questão de aprender, mas gostar de ver como é que se confecciona a carne e como é que se faz tudo. Tem várias coisas. O melhor é ir. E de certeza que não se vão arrepender.
0: Ah, pois, acredito que não. Estamos aí no seu compromisso. Segue de viagem até onde, António?
1: Olha, agora vou para a Figueira da Foz. Vou à Figueira da Foz descarregar e depois de lá logo se verá onde é que me vou mandar. À partida há de ser para a Espanha, mas também esta semana é uma semana curta. Estou hoje a sair de casa. E quinta-feira já tem de estar em casa, não é?
0: Ai, tem de estar em casa.
1: Tem de estar em casa,
0: exatamente. Oh, meu caro António, é assim, olha, é isto que eu gosto. Venham com até, às vezes, com antecedência, sejam vocês os primeiros a promover aí estes acontecimentos, porque o que interessa é falar deles. Contem com o auditório, vem de forma mais genuína. António, boa viagem e uma grande festa este fim de semana, aí ligada ao boi, ligada ao touro, ligada à gastronomia, na bela terra de Cruxe. Um abraço, boa viagem, meu amigo.
1: Muito obrigado, José Candeias. Já agora cumprimentos a todo o auditório e convido o José Candeias a ir lá provar o touro bravo. Basta-me ligar e a gente junta-se lá. E há de ver que com o tempo, ouvindo uma musiquinha, bebendo aqueles néctares ali da região, você vai conseguir comer uma costela daquelas inteiras.
0: Quanto é que tem de altura?
1: Ah, sou baixinho, 1,68m.
0: E cabe? A costela cabe lá toda?
1: Cabe lá tudo à vontade.
0: Pois comigo vai ser mais difícil. Um abraço, António, tudo bom, boa viagem. Bom dia para Cruxe.
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0: Paulo Silva.
1: Bom dia.
0: Oh, Paulo,
1: bom dia,
0: muito obrigado por este direto a horas de arrancar, não é, Paulo?
1: É verdade, estou a tomar um pequeno almoço reforçado, porque hoje, por volta das 11 horas, lá vou eu em direção a Marrakech.
0: E
1: uma jornada de 10 dias.
0: Isto é ter muita força, muita perna, mas ter ainda um maior coração. Porquê isto?
1: Bom, isto tem um propósito, que é ajudar a Associação Saria, uma associação que faz um trabalho fantástico, fica na zona de Alcobaça. Isto é tudo para eles, porque eles merecem, eles são muito fortes a lidar com pessoas com necessidades especiais, com necessidades de inclusão, e isto é tudo para eles. Temos que nos ajudar uns aos outros, senão as coisas tornam-se cada vez mais difíceis. É só isto.
0: Oh Paulo, e quando diz isto é tudo para eles, onde é que se repercute esta sua aventura, esta sua chamada de atenção? Onde é que o público conjuga com esta sua ação?
1: O público pode visitar as duas páginas de Instagram, ou do Pedalando Juntos, ou da Associação Saria. Todos os dias vai ser feito um vídeo, um blogzinho diário, mas muitas histórias do que está a acontecer durante o percurso. E nessas duas páginas tem também como devem doar, se assim pretenderem.
0: Boa.
1: Com o IBAN e com o MDWay, em todos os posts vai lá estar esses dois números, e portanto é muito fácil, e apelo desde já que as pessoas. Eu sei que isto está difícil para todos, mas
0: pouco chega-se muito.
1: Uns aos outros, exatamente. Por pouco que seja, é sempre uma grande ajuda.
0: Eu já vou repetir, portanto, onde é que cruzamos aqui a nossa solidariedade. Paulo, isto a nível de ciclismo, desde sempre, há quantos anos? Como é que é a sua preparação física para fazer-se uma aventura destas ou outras que já tenha feito?
1: O ciclismo eu fazia, mas não fazia este tipo de cicloturismo ou ultraciclismo. Eu chamo-lhe mais ultraciclismo, porque isto são 140 km diários. E, portanto, durante 10 dias não é bem cicloturismo, é um bocadinho mais exigente. Mas em termos de ações solidárias, apenas fiz duas. Esta é a segunda, a outra fila em outubro do ano passado com a Associação Crescer Ser, que também tem um trabalho fantástico com crianças. E pronto, e gostei tanto. E há caminho de Santiago Compostela, era Lisboa-Santiago Compostela, e já estava a pensar na próxima, que é esta.
0: Isto é muito bom. Vai, portanto, direito a Marrakech. Ouvintes, pessoal aí da estrada, portanto, ao longo destes próximos 10 dias, até porque isto é ibérico, se virem esta referência, façam o favor de dar aí um apoio, alguma ajuda, uma apitadela, quando mais não seja um grande abraço. Quais são as estradas? Vamos por onde? Rapidamente, Paulo.
1: Rapidamente, apanhar o barco do Castelo para Montijo.
0: Vai, giro, boa, começa bem. Setúbal,
1: sim. Setúbal, apanhar o barco novamente para Troia, uma réguazinha mais ou menos a direito até Vila Verde do Ficalho, Sevilha, Algeciras, terceiro ferry. Para Tanger, as Montanhas do Rif, Montanhas do Atlas, Fez, Benimelal, Marrakech.
0: As montanhas do Rif aí vai ser um bocadinho, do Atlas também.
1: É, exatamente.
0: Aí vai ser.
1: A parte mais fechada desta jornada, sem dúvida.
0: Ouvintes, Instagram, procurem Pedalamos Juntos, ou então Saria. Portanto, Saria escreve-se C-E-E-R-I-A, que quer dizer Centro de Educação Especial, Reabilitação
1: e Integração de Alcobaça. Exatamente.
0: Ó Paulo, bom pequeno almoço. Boas pernas. Um grande abraço de todos nós.
1: Boa para todos vós.
0: A RTP Antena 1 vai estar aí atrás de si, mas para já vá bem, e muito obrigado por nós todos e também para ajudar esta instituição. Tudo
1: obrigado,
0: bom.
1: Obrigado por estes minutos. Tudo bom para vocês.
0: Um grande abraço, amigo. Muito obrigado. Boa. Foi um gosto.
1: Obrigado.
0: Isto é Portugal no seu melhor.

0: Ouviu a primeira hora do Compacto. Depois das 8, retomamos com as participações que vêm à RTP Antena 1 entre as 5 e as 7 da manhã. E há propostas para este fim de semana.
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0: Daqui a pouco temos então a segunda hora deste compacto do José Candeias.
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0: Agora caminhamos para as 8 e para as notícias. Antes de olharmos à atualidade, há também previsão do estado do tempo para este sábado e pode contar com alguma chuva, em especial no norte e centro durante a tarde, ocasionalmente de granizo e acompanhada de trovoada. Madeira com chuva fraca também prevista, essencialmente para as zonas altas, também à tarde. A tarde será também molhada nos Açores. Há chuva na previsão do Instituto Português do Mar e da Atmosfera. Quanto às máximas, Porto, Viana do Castelo e Guarda, 18 graus, Aveiro 19, Sines e Sagres 20, Braga, Vila Real e Viseu 21, Coimbra, Porto Alegre, Lisboa, Setúbal e Faro 22 graus, Bragança e Castelo Branco 23, Santarém 24, Évora 25, Beja 26. Quanto aos arquipélagos, Ponta Delgada deverá chegar aos 19 e Funchal com uma máxima prevista de 22 graus.

0: A edição é de Marta Pacheco.
1: O Porto pode sagrar-se já hoje campeão nacional de futebol. Os Dragões têm mais 7 pontos do que o Benfica e jogam mais logo com o Alverca. Quando forem 8:30 da noite e em caso de vitória, garantem o título. Aliás, o empate até pode ser suficiente, dependendo do resultado do jogo do Benfica com o Famalicão, que começa às 6 da tarde. Na antevisão do jogo com o Alverca, o treinador do Porto, o Francesco Farioli, disse que o foco está no desempenho da equipa.
2: The real pressure for us is to go on the pitch and to deliver.
3: A verdadeira pressão para nós é entrar em campo e apresentar um ótimo desempenho que possa aproximar-nos ou afastar-nos dos resultados que desejamos. Essa é a pressão que eu mesmo me imponho. A pressão que nos impõe é a parte técnica que tentamos transmitir aos jogadores.
2: We try to bring to the players.
1: Francesco Farioli prefere não lançar os foguetes antes da festa. Considera que a equipa tem de entrar em campo sem distrações.
2: No distraction.
3: Sem distrações. Não há tempo para pensar em qualquer tipo de comemoração, porque acho que o que aprendemos também nesta semana, com os resultados desta semana, é que o jogo não acaba até o momento em que termina.
2: Is not over till the moment that is over.
1: Vai poder ouvir o relato destes encontros aqui na RTP Antena 1 este sábado. Às 3:30 há mais 3 partidas referentes à jornada 32, Nacional Aves Sade, Moreirense Estrela da Amadora e Arouca Santa Clara. Só falta um esforço adicional, é assim que o Primeiro-Ministro olha para a possibilidade do acordo em torno do pacote laboral. Luís Montenegro acredita que, com o empenho de todas as partes, será possível alcançar um entendimento em sede de concertação social, declarações feitas à margem da festa do Alvarinho e do Fumeiro, em Melgaço.
4: Eu acho que toda a gente percebe que, com um esforço adicional de todos, é possível chegar a esse entendimento. É possível não desperdiçar aquilo que já foi feito até agora e projetar o trabalho em Portugal para ele ser mais bem retribuído. É isso que nós queremos. E isto um objetivo do Governo e também creio que é um objetivo dos trabalhadores. Evidentemente que estes processos são processos sempre com alguma tensão, com troca de argumentos, e nós compreendemos isso.
1: Luís Montenegro reafirmou que a UGT não está a fazer cedências, que é a UGT que não está a fazer cedências nesta discussão do pacote laboral.
4: Eu vou repetir aquilo que tenho dito. O parceiro social que tem menos cedência neste momento é claramente a UGT. É um dado objetivo. Não há ninguém à volta da mesa da concertação que não tenha tirado esta conclusão. Nem a UGT vai estar agora a entrar num diálogo a dizer ou a desmentir isto. É assim. A UGT tem toda a legitimidade e liberdade de dizer que nós não queremos ceder. Não tem, é o direito de dizer que a teimosia é nossa. Isso não tem.
1: Luís Montenegro em declarações aos jornalistas ontem em Melgaço. Para a UGT, adesão à greve geral é uma possibilidade, mas ainda não é uma certeza. Depois de a CGTP ter convocado para dia 3 de junho mais uma greve geral em reação ao pacote laboral, o secretário-geral da UGT, Mário Mourão, preferiu manter a incógnita. Esta sexta-feira à noite, na RTP, disse que ainda não é tempo de tomar essa decisão, até porque dia 7 de maio, para a semana, há mais uma reunião da concertação social.
5: A UGT não vai excluir nenhuma forma de luta, incluindo a greve geral. Agora, neste momento, consideramos que não é ainda o momento para falarmos da greve geral. E quando for o momento, a UGT estará lá e não excluirá, como já disse e já referi, nenhuma forma de luta, incluindo a greve geral.
1: E o secretário-geral da CGTP, Tiago Oliveira, mantém-se firme para desconvocar a greve geral do início de junho. O governo tem de deixar cair o pacote laboral.
6: O governo que retira o pacote laboral.
7: Se ele cair, cai a greve geral.
6: O governo que retira o pacote laboral. É este o objeto da greve geral. Tem sido este o objeto.
7: Eu respondo, se ele cair, cai a greve geral.
6: Cai a greve geral.
1: Tiago Oliveira, entrevista esta sexta-feira à noite na RTP. Numa carta ao Congresso norte-americano, Donald Trump declarou que as hostilidades contra o Irão terminaram devido ao cessar-fogo iniciado a 7 de abril. Foi uma forma de contornar o prazo legal que obrigaria o presidente dos Estados Unidos a obter autorização parlamentar para manter a guerra. No entanto, Trump afirmou nos jardins da Casa Branca que falou com o Irão e que não está satisfeito com a proposta de cessar-fogo mais recente das autoridades iranianas.
8: É simples, estamos a vencer. Se fosse uma luta, os iranianos iriam interromper. Conhece essa expressão? É verdade. Mas eles não estão a apresentar o tipo de acordo que precisamos. E vamos resolver isto como deve ser. Não vamos sair mais cedo para depois ter de lidar com o problema daqui a 3 anos.
1: Na resposta, um alto militar iraniano disse hoje considerar provável que seja retomado o conflito com os Estados Unidos, isto porque explicou os Estados Unidos não têm respeitado

0: o acordo. O cessar-fogo está em vigor há 3 semanas, após quase 40 dias de ataques israelo-americanos contra o Irão e de represálias de Teherão contra vários países do Médio Oriente. Os Estados Unidos vão retirar 5 mil soldados da Alemanha. O anúncio foi feito pelo Pentágono. Essa retirada deve estar concluída dentro de 6 meses a 1 ano, refere um porta-voz do Departamento de Defesa norte-americano. A decisão surge num contexto de um conflito crescente entre o presidente Donald Trump e a Europa relativamente à guerra em curso no Irão e a este parceiro da NATO, em particular a Alemanha. Trump tinha ameaçado uma redução das forças no início desta semana, depois de uma troca de palavras com o chanceler alemão Friedrich Merz, que afirmou no início da semana que os iranianos estavam a humilhar os americanos nas negociações para pôr fim ao conflito. Os dias do jazz estão de regresso a Faro. A programação arrancou na passada quinta-feira e prossegue até dia 24. É uma celebração, Tatiana Felício, que ultrapassa as portas do Teatro das Figuras.
1: Gil Silva é diretor do Teatro das Figuras, a estrutura que organiza o festival. O programa deste ano é marcado por nomes como Paula Sousa, Miguel Ângelo, Bruno Pernadas e João Paulo Esteves da Silva, numa celebração que vai além das portas do teatro.
2: E que é um festival que se pretende que não aconteça apenas no Teatro das Figuras, mas que também que se expanda muito pela cidade e que o jazz também de alguma forma invada a própria cidade.
1: A 10ª edição dos Dias do Jazz, até final de maio, em diferentes espaços da capital algarvia.
0: No Teatro das Figuras, o Teatro Letes, o Clube Farense e o Jardim da Alameda, em Faro, até ao dia 24 de maio.
3: Caso para dizer, até jazz.
0: Até jazz.
3: Marta Pacheco está de regresso à Antena às 9, nas notícias na RTP Antena 1, simultâneo com a RTP Antena 1, Açores, Madeira e Mundo. 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
6: São 8h10, tenho um ótimo fim de semana com a RTP Antena 1 e agora com a segunda hora de José Candeias.
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7: Muito bom dia, sou o José Candeias. Esta é a segunda hora do Compacto. Ouve quem vem à rádio, de segunda a sexta, entre as 5 e as 7 da manhã, aqui na RTP Antena. A partir deste fim de semana, a bicicleta e a massa crítica vão estar aí em movimento. Bom dia, Rita Fernandes Ferreira.
8: Bom dia.
7: Bem-vinda. Falámos há quantos anos sobre bicicletas?
8: Eu diria que alguns em 2009, 2010.
7: Já impulsionando a bicicleta como meio de transporte para a escola até da criança, não era, Rita?
8: É verdade. E nessa altura, a minha filha tinha 2 anos e eu estava a parar a creche. De bicicleta. Então falámos um bocadinho como é que eu organizava o meu percurso diário de levar e buscar a minha filha à creche e depois ir para o trabalho.
7: Daí até agora nunca deixou de se até responsabilizar pela causa e vai e nasce o Kidi Calmas. O que é isto, Rita Ferreira?
8: O Kidi Calmas é a versão portuguesa de um movimento internacional que junta famílias, crianças e comunidade para defender cidades mais seguras e saudáveis, sobretudo para os mais novos. O grande objetivo é, de facto, dar-lhes mais autonomia ao poderem ir para a escola de bicicleta ou a pé em meios suaves, digamos, mobilidade ativa. É um movimento cívico e comunitário que organiza passeios, manifestações no bom sentido, no sentido de algo positivo, ou seja, queremos ir para a escola de uma forma diferente, mais saudável, mas em segurança, portanto, de forma ativa, com as crianças e com famílias.
7: Bem.
8: E basicamente é isto. E que nasceu em Portugal em 2022 e vamos agora iniciar a nossa nona edição no dia 1 de maio e termina a 7 de junho. Estamos já em cerca de 50 localidades e neste momento já temos 36 localidades agendadas para esta nova edição. Acontece tipicamente 2 vezes por ano, maio, junho, na primavera e depois
7: setembro,
8: outubro.
7: Uhum.
8: E já envolve, de facto, mais de 600 voluntários.
7: Para além dos participantes. Ora bem, então...
8: Os participantes.
7: Muito bom dia, Rita Rodrigues.
9: Olá, bom dia.
7: Desde sim. Vila Verde, não é?
9: Neste momento estou em Braga, mas Vila Verde fica muito pertinho, sim.
7: Ah, é tudo ao lado. Ah, é tudo verde. De um lado ao outro é tudo verde. De um lado ao outro é tudo verde. E será que de um lado ao outro há ciclovia?
9: Há algumas. Podia haver muitas mais, mas é por isso mesmo que nós estamos a reivindicar estas iniciativas e estas ideias para que haja ainda mais. Para as crianças irem para a escola e para circularem nas cidades com maior segurança.
7: E a Rita também tem sido uma ativa aí no Minho, não é? Conte-me lá rapidamente.
9: Eu já faço parte aqui de Calmaço de Braga, faço parte da organização, Este ano vamos fazer no dia 9 de maio, aqui em Braga. E depois propuseram-me o desafio de fazer também em Vila Verde, que eu faço, sou muito ativa em Vila Verde também, e vamos para a segunda edição em Vila Verde este ano. E está a correr muito bem.
10: Ouvi dizer que no ano passado foram mais de 100 e tal participantes, não foi, Rita?
9: É, em Vila Verde foi a primeira vez, até tivemos que mudar a data em cima da hora por causa do mau tempo, e mesmo assim tivemos cerca de 100 participantes, sim.
10: A edição deste ano ainda não vai contar com o rebentezinho, esse ainda não vai nascer, pois não?
9: Não sei se não vai nascer esse fim de semana.
10: Ai, isso é que... então gira. Sim, porque será o quarto dos três filhos, né? Ou seja, é uma grande família.
9: Tenho três e vou caminho do quarto.
10: Lindo, e, lindo.
9: Não venho de andar de bicicleta nesta edição, mas estou a participar na organização, sim.
10: Aí em Vila Verde, como é que vai ser, portanto, este primeiro desafio do ano? Quando é que vocês têm marcado? Aí,
9: em
10: portanto,
9: Vila Verde é no dia 10.
10: Dia 10
9: de maio. Em Braga, dia 9. Em Vila Verde, dia 10. Tem que ser datas diferentes, que é para conseguir estar nas duas ao mesmo tempo. E felizmente mesmo, o Vila Verde tem ciclovias até à porta de cada escola. Mas infelizmente, ninguém as usa. Os pais preferem levar as crianças todas para a escola de carro, o que é contraproducente, não é? Ou seja, o município criou as infraestruturas, criou as ciclovias, estão muito boas. Claro que há sempre coisas a melhorar, mas digamos que estão muito boas. Mas as pessoas não as usam, e é isso que nós queremos fazer ver em Vila Verde. É, as ciclovias existem. Todo o percurso vai ser feito nas ciclovias até às escolas. É para os pais saberem mesmo que podem levar as crianças até à escola de bicicleta.
10: É pá, espalhe isto e bem pelas redes sociais para que o pessoal se mentalize que não é uma infraestrutura, é o futuro nosso.
9: É o futuro nosso.
10: Rita Ferreira, prometo voltar ao assunto, até porque isto espalha-se agora pelos próximos tempos, mas lá está. O grande objetivo é a saúde, obviamente, é o desporto, é a alegria, é o convívio, mas isto é o nosso futuro. Escolas com crianças e ruas mais seguras, infraestruturas que sejam protegidas, pronto, e desfrutarem da cidade com a bicicleta. Aqui em Lisboa, como é que vai ser, Rita Fernandes?
8: Em Lisboa também espera-se sempre muita gente, é uma cidade grande, envolvendo muitas escolas que já têm comboios de bicicleta. Também aproveito para dizer que hoje se inicia a Bike Bus Summit, também um encontro internacional com pessoas vindas de todo o mundo que organizam idas para a escola de bicicleta semanalmente, algumas diariamente, e que acabam também por promover muita mobilidade nas escolas. Portanto, nós na Quidicalmasse envolvemos essencialmente famílias, escolas, associações ligadas à mobilidade e ao ambiente, mas também envolvemos muitas juntas de freguesias, autarquias. Tentamos envolver o máximo a comunidade e, claro, necessitamos muito apoio da comunicação social para divulgar o máximo possível. Em Lisboa será dia 17 de maio. Vamos sair do Parque de Jogos 1º de Maio, em Inatel, em Alvalade, e vamos terminar no Jardim Zoológico.
10: É um passeio muito giro, sim senhora.
8: Sim.
10: E eu já estive a ver, ouvintes, explorem o site, portanto, Quidicalmasse, portanto, M-A e dois S's, quidicalmasse.pt. Vem lá todas as terras, vem lá tudo isto, vem lá toda a sensibilização, e eu então prometo falar de novo, porque eu sou amante de bicicletas.
8: Vamos consigo.
10: Vamos ver. Rita, por acaso a minha tem que ser afinada. É daquelas que se dobram, acho que aquilo tem que levar ali um óleozinho. Rita Rodrigues, um abraço para o Minho. O que é que falta dizer, minha cara Rita?
9: É participar e quem sabe mudar o nosso dia-a-dia para melhor.
10: Isto vindo assim de uma minhota dessa forma, ai de quem não participe, não?
9: Ai, eu levo toda a gente à frente, como costuma dizer.
10: Boa, boa. Olha, Rita, tudo bom. Parabéns.
9: Obrigada.
10: Então pela dinâmica e também em Vila Verde, Braga. Tenha uma boa hora. Que isso também é importante. Rita Fernandes, se uma criança puder circular em segurança, então a cidade funciona para todos. Isto é o mais correto, não é?
8: Exatamente. Portanto, costumamos dizer que uma cidade boa para crianças é uma cidade boa para todos. Segura para todos. Temos que desenhar a cidade para a criança. E também, se pensarmos nas crianças e nos idosos, a cidade será, que são os mais frágeis, a cidade será excelente e tornará todos felizes.
10: Exatamente, e a cidade sairá com letras grandes. Foi um gosto falar convosco, muitos parabéns, venham
8: obrigada.
10: Mais atitudes.
8: Muito obrigada.
10: A Rádio Pública está convosco. Um grande abraço, bom dia.
8: Obrigada.
10: Obrigado.

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1: Muito bom dia, doutora Ana Felipa Paiva. Doutora, bem-vinda à Antena 1.
2: Obrigada, bom dia.
1: Olá, bom dia. Oh, doutora, hoje damos parabéns aos cães guia, não é, doutora?
2: Sim, sim, hoje é o Dia Internacional do Cão Guia para Cegos. É um dia importante para dar também, valorizar ao fim e ao cabo este cão, dar às pessoas a conhecer um bocadinho mais o que é que este cão faz, o que é que serve, e também para podermos ver que esta dupla homem-cão-guia é de facto uma coisa maravilhosa, é uma relação, é um binómio como se encontram poucos, com a ajuda que este cão dá à pessoa cega, e que depois acabam por estabelecer uma relação que dura para a vida.
1: E tudo começa aqui em Portugal, na vossa escola, não é, doutora?
2: Sim, pronto, é assim, na nossa escola. Esta escola é uma escola que tem 26 anos de serviço, teve início num projeto comunitário, entre 96 e 99 pudemos formar os nossos técnicos em França e criar toda a estrutura que existe física para que uma escola desta natureza possa trabalhar. Desde 99 entregámos o primeiro cão-guia em Portugal, a Camila.
1: A Camila.
2: A Camila foi o nosso marco, não é? Ainda enquanto projeto, entregámos ao Augusto Hortas, foi trabalhar para Lisboa, a cadela, com ele, correu tudo bem. Até hoje, o Augusto teve mais dois cães e neste momento já decidiu fazer uma pausa de cães guia.
1: A senhora falou em França, e foi em França no século XVIII que se fez a primeira tentativa para treinar cães para este fim, depois da Primeira Guerra Mundial, até por causa dos mutilados, ou principalmente dos cegos, os alemães também investiram muito nisto dos cães-guia, e isto, não haja dúvida, que merece um apoio muito forte, porque estamos a falar de algo que, por exemplo, ou a exemplo da vossa escola, isto começa muito cedo e são muitos anos até um cão estar treinado para guiar um cego, não é, doutora?
2: Sem dúvida, sem dúvida. E lá está, nós fomos à França buscar os conhecimentos, e este processo, desde o nascimento do cachorro, que pode ser na nossa escola, porque já temos reprodução própria, ou vindo de centros de reprodução de outras escolas do nosso género, de França, Holanda, Espanha, este cachorro vai ser colocado aos 3 meses numa família de acolhimento. Essa família de acolhimento vai socializar este cachorrinho, vai ensinar-lhe as regras básicas de educação, sempre com o apoio da nossa associação, sempre com o apoio técnico, alimentação, cuidados veterinários. E ao fim de 10, 11 meses, este cachorro começa a vir semanalmente para a escola, voltando para essa família ao fim de semana. Ao vir para a escola vai fazer um período de pré-educação e por volta dos 12, 13 meses transita para o educador, até aos 24 meses. Portanto, isto é um processo de 2 anos, entre termos o que pretendemos o bebê, até depois ele estar apto a ser entregue a uma pessoa cega.
1: Aliás, as famílias de acolhimento, eu estive a explorar o vosso site, são muito importantes e vocês apelam sempre até quem queira ter ou ser família de acolhimento, não é, doutora?
2: É assim, são os nossos sócios, os nossos voluntários por excelência, são pessoas que se dedicam a preparar aquele cão para um dia-a-dia que a pessoa cega vai ter, não é?
1: Olha, estivesse eu aí no eixo Coimbra-Viseu e propunhamos já, doutora.
2: Teríamos certamente.
1: Ainda por cima, labradores, que eu tive um labrador. Ó, doutora, por falar nisso, porque o labrador é aquele que mais se dedica, eu falo por experiência própria, de um cão como esse, mas qualquer outra raça poderá servir como cão guia?
2: Bom, é assim, não, nem todas as raças servem. Ou seja, ao fim de algum trabalho, seguramente todos os cães serviriam para ser um cão-guia, possivelmente. O que é que acontece aqui? Como mencionou, escolas em França e na Alemanha há muitos anos. Nós temos muito pouco tempo de vida e de conhecimento em relação ao cão-guia comparado com as outras escolas. O labrador, a nível mundial, é o cão mais utilizado.
1: Pois.
2: É um cão que tem um bom porte, um comportamento sempre preparado para ajudar, para trabalhar, sempre disponível. Não se importa de fazer a transição da escola, família de acolhimento, educadores, pessoa cega. Portanto, ele faz esta transição de uma forma sempre sem ter aquelas quebras de apetite, sem ficar um bocadinho
1: assim
2: deprimido. Portanto, é uma raça espetacular para isso tudo, sempre disponível.
1: Sem dúvida, Sator.
2: Daí ser a raça que nós usamos à semelhança dos outros e para também podermos ter mais sucesso naquilo que fazemos.
1: Primeiro conceito, ninguém deve mexer num cão sem autorização do dono. Ele está ali sempre focado, é para estar, portanto, dá alerta para com o seu dono cego. Portanto, isso é daquelas atitudes, ninguém deve fazer festas a um cão destes. Mas depois, eu quero é realçar uma coisa, Soutora. Estamos na altura de contribuir com 1% do nosso IRS para muitas causas. E a vossa também acolhe o donativo que queiramos dar através da nossa declaração de IRS, não é, Soutora?
2: Isso, sim, senhora. Sim, senhora. Se eu puder.
1: E vocês estão a precisar. Diga.
2: Sim. É o 513.
1: Deve dizer quê? O
2: contribuinte.
1: Ah, Soutora, então vai lá. Ouvintes, vamos lá reter. 513.
2: 396.
1: 396.
2: 322.
1: 322. Ó, Soutora, prepare-se que vai repetir porque os ouvintes foram buscar uma caneta e um papel. Portanto, isto é muito importante. A nível da vossa escola, Soutora, quem é que vos apoia? Vocês é tipo uma IPSS, não é?
2: Nós somos uma IPSS.
1: Pois.
2: Que temos, temos o acordo mais atípico que se possa ver com a Segurança Social. Portanto, nós somos, temos atribuído, temos um acordo atípico com a Segurança Social, há uma atribuição de um valor com o qual, pronto, nós temos trabalhado, só que esse acordo não atinge sequer os 50% do orçamento da associação.
1: Quanto é que custa treinar um cão que leva 7, 9 anos?
2: O cão só leva 2 anos a treinar, depois
1: sim,
2: é que trabalha com o cego mais 7,
1: pois,
2: 7
1: 9
2: anos.
1: Peço desculpa. Quanto é que custa uma coisa destas, sabendo que a vossa equipa sois poucos, mas muito bons, doutora? Quanto é que isso pode custar?
2: É assim, o valor do cão guia.
1: É relativo, se calhar.
2: É relativo, pois, de acordo com as duplas que formamos por ano, mas nunca inferior aos 18 mil euros. Neste momento, um bocadinho acima dos 18 mil euros, sendo que este cão é cedido gratuitamente. Ou seja, nós, enquanto IPSS, temos o nosso, aquilo que fazemos, a dupla, não é? No final temos uma dupla cego-cão-guia, em que a pessoa cega não paga pelo seu cão.
1: Muito bem. Ouvintes,
2: entregue gratuitamente, daí a necessidade.
1: Ora bem, depois é entregue gratuitamente. Não me esqueça, repita lá novamente o NIF, se faz favor.
2: O 513.
1: 513.
2: 396.
1: 396.
2: 322.
1: 322. Ouvintes, se quiserem então compartilhar o 1%. Que vai para o Estado, ajudam, portanto, aqui a escola. E para terminar, fale-me da 11ª gala, vá lá.
2: Pronto, dia 9 de maio vamos realizar a nossa gala anual em que atribuímos os diplomas às duplas formadas no ano anterior.
1: Muito bem.
2: Em que também chamamos as pessoas que mais colaboraram connosco, que mais nos ajudaram no ano anterior, e temos um espetáculo também, não comum em Portugal, que é um espetáculo que é para se ver com olhos vendados. Vir ver sem ver é um espetáculo feito com músicas que foram cantadas por pessoas cegas ou escritas por pessoas cegas, feita pela nossa banda da casa e que já foi a palco algumas vezes e que tem sempre, sempre, sempre muito interesse.
1: Muito bem. Portanto, no dia 9 de maio, no
2: 9
1: centro
2: de maio,
1: 9 de maio,
2: Mortágua.
1: À parte da tarde, no Centro de Animação Cultural de Mortágua. Doutora Ana Filipa Paiva, prometo-lhe uma nova conversa. Parabéns a todos vós, parabéns aos cães guia e um abraço à Associação Beira Agueira de Apoio ao Deficiente Visual. Portanto, estou a dizer bem, aí, portanto, em Mortágua. É isso, doutora?
2: Sim, senhora, sim, senhora.
1: Foi um gosto, um abraço a todos vós.
2: Obrigada,
1: parabéns.
2: Obrigada por tudo, bom dia.
1: Adeus, Vaninho, muito obrigado.

0: Bom dia, Guilherme Nunes.
1: Muito bom dia, José Candeia.
0: Quantas tertúlias neste momento existem em Vila Franca de Xira?
1: Ora bem, muito bom dia a todos e já agradecemos também a poder também divulgar esta nossa iniciativa. Obrigado, José Candeia, por esta oportunidade. Em Vila Franca de Xira, associadas neste momento na Associação de Tertúlias, existem 43. Sabemos que ainda há algumas que ainda não estão associadas, mas rondará para cima das 50 tertúlias em Vila Franca de Xira.
0: No Colete Encarnado, e há a tertúlia dos Forcados, e mais uma ou outra, e ficávamos por aí. É pá, agora, quando eu vou ao Colete Encarnado, ao virar da esquina, passa-me a virar a perguntar se quer comer lá uma sardinha. A Vila Franca de Xira viu crescer assim, de uma forma fantástica, não é, Guilherme?
1: Vila Franca de Xira tem sempre esta tradição de tertúlias. E as tertúlias tauromáquicas, que de alguma forma foram crescendo e são autênticos, museus vivos.
0: É verdade.
1: Para poder visitar, para poder sentir um pouco a nossa cultura e a nossa identidade de Vila Franca de Xira. E as tertúlias transmitem um pouco isso também. Não é só touros, também tem outras vertentes. São grupos de amigos que conversam sobre diversos temas e traz também muita gente de fora, de forma que passam a conhecer as tertúlias e, por vezes, também integrá-las de alguma forma para poder participar também nos eventos que elas organizam.
0: Eu com a tertúlia da minha amiga Cilinha, as festas que nós não organizamos, não cantamos fado, que ainda não nos deu para isso, mas também é uma atitude numa tertúlia de Vila Franca, é ouvir-se o fado, não é, Guilherme?
1: Também. Fado, também, o fado também faz parte também da nossa identidade, da nossa cultura, e também passa muito pelas tertúlias. Depois de tertuliar um pouco e conversar um pouco sobre diversos temas, também ter a presença do fado para animar a noite, sim.
0: Ó, Vila Franca, Fado, Zoeira e Campinas. Quantos anos tem a associação, Guilherme?
1: A associação tem 12 anos, fez este ano 12 anos em fevereiro.
0: Sim.
1: Tem 43 associadas e durante o ano fazemos diversas iniciativas. E uma delas, que é esta que se vai realizar agora neste fim de semana, é o nosso ponto alto, é a Feira das Tertúlias, que se realiza no dia 30 de abril até dia 3 de maio.
0: E o que é que vai acontecer na Praça de Touros?
1: Ora bem, a Feira das Tertúlias realiza-se junto à Praça de Touros e também já entramos um pouco dentro do Parque Urbano do Serradeiro. Portanto, este ano já estendemos um pouco mais a nossa festa, trazemos de alguma forma este ano mais divertimentos, sobretudo para as crianças.
0: Para as
1: crianças irem junto à Praça de Touros, portanto, no Largo dos Forcados, e visitar a nossa feira. Também poderem se divertir de alguma forma. Vamos ter as casquinhas com os nossos comes e bebes. Depois vamos ter animação musical. E no conjunto disto, também temos a parte taurina, a parte de que vamos ter também demonstração de pegas, demonstração da Escola de Toreio José Falcão. E também, portanto, o empresário da praça também organiza um concurso de recrutadores no sábado e uma corrida de touros no domingo.
0: Temos então o fim de semana preenchido nas mais diferentes formas, sejam elas recreativas ou apelando a esta cultura do Ribatejo e esta cultura da tertúlia. Oh, Guilherme, e é isso que eu acho. O facto de haver mais tertúlias significa que o pessoal mais novo aí em Vila Franca não deixou perder o espírito, a alma, o coração ribatejano, não é?
1: É verdade, temos algumas tertúlias jovens, mas também achamos, e temos aí um grande objetivo nosso, que as tertúlias já estão um pouco envelhecidas. Porquê? Porque são tertúlias já com 10, 15, 20 e 30 anos ou mais.
0: Sim.
1: E que tem que haver a sua renovação. Têm aparecido tertúlias novas, quando eu falo em novas, falo em juventude, mas as mais antigas têm agora um objetivo grande, que é renovarem-se para que se continue a dar a continuidade e poder oferecer aquilo que elas oferecem durante o ano inteiro. Portanto, é um objetivo, é renovação das tertúlias para continuarmos com esta nossa cultura e esta nossa identidade.
0: Pegando na vossa associação, agora temos então esta festa, este fim de semana aí em Vila Franca de Xira, portanto a 7ª Feira das Tertúlias, e depois ao longo do ano, como é que vocês estabelecem, portanto, a vossa relação, o que é que faz a associação?
1: Ora bem, a associação durante o ano, iniciamos a nossa temporada a ida a Mourão, tem já uma tradição que é o arranque da temporada, e este ano um autocarro, era para ser dois, mas só foi um porque houve uma alteração de data, mas fomos perto de 100 pessoas a Mourão. Depois tivemos o nosso aniversário, onde comemorámos o 12º aniversário, e temos agora o ponto alto, que é a Feira das Tertúlias. Antes do Colete Encarnado, temos uma iniciativa que é Caminho do Colete, que é o aquecimento para o Colete Encarnado.
0: Convém.
1: Que, fazemos uma semana antes, com diversas iniciativas onde as tertúlias também participam e dão as suas ideias para poder também participar. Depois teremos na feira de outubro também um aquecimento para a feira de outubro, que se chama Tradições e Tertúlias, onde também fazemos diversas iniciativas que antecede a feira de outubro. Vamos ter também o nosso jantar de Natal e este ano também, na semana passada, fomos participar no Arraial Taurino na Ilha Terceira, a Angra do Heroísmo, onde foram 12 tertulianos e tivemos lá uma representação em conjunto com a Câmara Municipal. Tivemos lá uma caseta para podermos também divulgar um pouco o que é que as tertulias fazem em Vila Franca e para dar a conhecer também ao povo açoriano e, neste caso, à Ilha Terceira, que é uma tertulia em Vila Franca. Portanto, isto são essas nossas iniciativas que temos durante o ano.
0: Isso é um grande empenho.
1: Apoiamos as nossas tertulias, que também têm diversas iniciativas e as apoiamos para que se realizem aquilo que elas pretendem fazer.
0: Vila Franca de Xira, não chega a meia hora de carro. O comboio então é mais rápido e vai com atitude, porque pode estar à vontade e regressar, portanto, à sua casa. Fim de semana então temos aí uma festa relacionada com o Ribatejo, a Associação das Tertúlias Tauromáquicas de Vila Franca de Xira, sétima feira das Tertúlias, junto à Praça de Touros.
1: Só queria aqui agradecer também o apoio da Câmara Municipal e a nosso parceiro na realização deste evento, à Junta de Freguesia de Vila Franca de Xira.
0: Muito bem.
1: À Santa Casa da Misericórdia, que também colabora connosco. Ao comércio local, onde fomos bater à porta e nos ajudaram também
0: para
1: poder nos ajudar. E o mais importante foi o apoio das tertúlias. As tertúlias, de facto, é o fim de semana das tertúlias e temos tido um apoio grande na participação como voluntários para ajudar-nos a fazer esta festa. Também um agradecimento muito especial às tertúlias associadas que têm apoiado e têm colaborado connosco na realização. E já agora convidava também o José Candeias para passar por Vila Franca de Xira e estar um pouco connosco nesta sétima feira das tertúlias.
0: E estaria com gosto, porque me sentiria em casa, tantos anos que aí morei e que ainda convivo, mas fica, portanto, a intenção de um dia poder cruzar-me de outra forma convosco. Meu caro Guilherme, foi um gosto, parabéns pela chama e pelo espírito ribatejano. Até à próxima realização. Um grande abraço, bom dia, Guilherme.
1: E obrigado.
0: Adeus, bom dia, muito obrigado.
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0: Boas-vindas a Maria Saraiva, que é Presidente da Junta de Freguesia da Orca. Bom dia, Senhora Presidente.
3: Bom dia, Sr. Cadeias,
0: a beira...
3: do auditório de rádio.
0: A beira baixa no mundo, não é assim, Maria?
3: É, claro que sim, sempre.
0: E então, como é que está essa terra aí no Conselho do Fundão? Vocês aí também não param, não é, Maria Saraiva?
3: Nós aqui não paramos. Somos uma terra de queijo, estamos constantemente com workshops na Casa do Queijo e agora, por que não, também o nosso Festival do Borrego.
0: Só uma pergunta, que há pouco eu falava delas. Já começa a haver cereja aí na zona?
3: Já começa, sim, já.
0: Epa.
3: Já temos aqui a nossa vermelhinha.
0: Essa cereja da encosta da Gardunha, isso é bom demais.
3: É melhor,
0: então não, e o sol da Cova da Beira que a adocica. Oh, minha cara Presidente Maria Saraiva, então vamos ter o Festival do Borrego, mais outra organização vossa, e isto acontece todo o fim de semana. Para conte então o que vamos ter aí na Orca, Conselho do Fundão.
3: Dia 1, 2 e 3 de maio. Convidamos todos a participar num fim de semana diferente, dedicado às tradições, à partilha de conhecimento e ao convívio à volta do Borrego, um produto endógeno de excelência. Este evento é uma organização da Junta de Freguesia, em conjunto com algumas associações locais do concelho e do distrito, como por exemplo a Sanicova ou a Viveira, com participação de algumas empresas locais, de participação da nossa Comissão de Festas. Contamos também com a participação do Turismo de Portugal.
4: Muito bem.
3: E vamos dar uma valorização ao nosso mundo rural e às raças dos nossos borregos.
0: Digamos, numa exposição gastronómica que se divide pelos restaurantes, por tasquinhas, por concurso, digamos, uma fração a nível da apresentação do borrego por estas três situações, não é, Presidente?
3: Sim, sim, nós temos todas essas atividades. Falamos no borrego, temos que falar de excelência da sua gastronomia, não é? Ligada toda ao borrego, porque a Horca é uma freguesia onde a economia assenta essencialmente na produção do borrego. Pronto, temos cerca ainda de 25 produtores de ovinos.
0: E que continuem.
3: E uma das coisas que nós temos é que temos agora vários agricultores ainda jovens. Por isso, algo nos diz que a nossa atividade ligada à pastorícia e ao fabrico de queijo é para continuar. É uma atividade ancestral que sempre existiu. Os nossos pastos indiferenciados conseguem produzir uma carne de qualidade e um queijo de excelência também produzido aqui na nossa região.
0: É certo que também vocês vão se focar, lá está, neste tema, o borrego a sul da Gardunha, entre Beiras e o Alentejo. Ou seja, isto é também uma conferência para valorizar a pastorícia, a identidade rural, os vossos produtos. Também a Junta de Freguesia aposta numa conferência como esta, é, Presidente?
3: Sim, sim, nós vamos abrir o nosso dia 1 com conferências, onde vamos falar qual o futuro da nossa pastorícia. Vamos informar os agricultores e todos os presentes quais os apoios ao setor agrícola ligado à pastorícia. Temos algumas associações, a Sanicov, a Arabe, a Oviveira, que nos vão falar sobre este tema. Vamos falar também sobre o tema de certificação do borrego, da beira, qual o seu futuro.
0: Ora bem.
3: Vamos ter também uma mesa redonda em que vamos falar no associativismo, quais os apoios, não é, aos agricultores, onde vão poder também fazer questões e ver algo, que possam ter algumas dúvidas, talvez umas respostas que eles possam ter. Ter a resposta nestas conferências.
0: Lá está, ouvintes, um simples, que não é simples, elemento que se chama borrego, permite todo este desenvolvimento, toda esta economia, todo este social, mais jovens ligados à terra. Eu não quero ser rico, quero ser uma rica pessoa, na minha comodidade, desfrutando do campo, elevando o país e estando até em zonas fantásticas como no interior de Portugal. É toda esta preocupação que Horca quer entrar então no mapa gastronómico e cultural da Beira Baixa, combinando todos os sabores e tradições, e depois também uma animação popular. Isto também vai haver assim uma certa animação por aí, não é, senhora Presidente?
3: Claro, isso, durante o dia vamos ter conferências, vamos ter também workshop na nossa casa de queijo. As pessoas vêm e vão aprender, vão pôr a mão na massa, vão aprender como fazer queijo. Vamos ter também workshops, ensinar também como se pode aproveitar a carne do animal ao vivo, onde as pessoas podem aprender. E claro, vamos ter uma animação de rua, porque aliás às conferências, à gastronomia, fica sempre bem nós animarmos a pessoa.
0: Exatamente.
3: Como a gente gosta. Teremos no dia 1 o nosso amigo Augusto Canário, que vai animar a noite.
0: Esse
3: no dia
0: 2
3: teremos o Saúl. Pronto, quer dizer também que o povo gosta.
0: Não, e isso faz parte, então faz parte. Mas porquê é que há uma terra que se chama Horca? No interior do país, quando não há mar. Portanto, orca é o nome de um cetáceo, de uma baleia. Tem a ver com o nome de uma estrutura megalítica, uma anta, um dólmen, o que dá significado ao povoado já em tempos antigos, não é, senhora Presidente?
3: É isso mesmo, sim. Claro que nós, quando falamos orca, a gente nova leva para a baleia, claro, mas nós não estamos a ver a mar, como disse. Pronto, a nossa palavra orca vem mesmo dos tempos em que a orca, pronto, nos deixou. Ainda hoje podemos encontrar as sepulturas gravadas na pedra, que daí desses monumentos vem o nome orca, sim.
0: A senhora então é de famílias muito bem antigas, ó, senhora Presidente.
3: Claro, eu nasci, criei.
0: Tem raiz profunda.
3: Também viveram aqui sempre.
0: Ora bem.
3: E a nossa aldeia é uma aldeia com passado histórico.
0: Ora, muito bem. Ouvintes, que mais querem? Cova da Beira. Temos aí a primavera, o fim de semana até vai estar bom. Portanto, façam-se à estrada.
3: O São Pedro nos vai abençoar, pensando, regou-nos os pastos para os nossos borregos poderem vir lavadinhos e bem comer. E agora vamos ter sol.
0: E depois bem saborosos. Ó, senhor Presidente, como é que a senhora gosta do borrego?
3: Olha, eu gosto do borrego confeccionado de todas as maneiras.
0: Pronto.
3: Desde a maneira mais antiga era o borrego estufado. Agora mais moderno, o borrego grelhado, no forno, temos o arroz de miúdos. Tudo isso vamos ter no nosso festival.
0: Pronto.
3: Do borrego.
0: Foi só para a senhora dar aí uma abertura de apetite apresentando um menu geral. Presidente da Junta de Freguesia da Orca, Maria Saraiva. Parabéns a todos, porque isto faz-se com todos. Um grande abraço e um excelente fim de semana neste Festival do Borrego Sabores da Orca Fundão. Foi um gosto. Muito obrigado.
3: O gosto foi meu. Obrigado.
0: Tudo
3: e
0: bom.
3: A todos os ouvintes a virem todos os caminhos este fim de semana. Vem andar à Orca, ao Festival do Borrego. 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

0: as boas-vindas à senhora vereadora Laura Galão, da Câmara Municipal de Porto Alegre. Muito bom dia, senhora vereadora.
1: Muito bom dia.
0: Porto Alegre, essa cidade que quando nós chegamos... Epá, toda essa encosta é bonita, mas essa igreja tem um grande destaque lá em cima, não é, senhora vereadora?
1: É verdade, é verdade. Nós temos um grande património edificado.
0: Exatamente.
1: Deixo agradecer o convite para estar aqui hoje com o José Candeias e com os ouvintes da Antena 1 para promover o nosso evento.
0: E para falar de Porto Alegre, que também tem a sua atividade, a sua dinâmica, mas nós possamos aqui divulgar. E ouvintes, isto agora é muito fino, porque estamos a falar da doçaria conventual e tradicional de Porto Alegre. Oh, senhora vereadora, e isto já estamos na 24ª-feira, o que dá valor a tudo isto e reforça, se calhar, participações, não?
1: Exatamente, nós já estamos na 24ª edição. A feira teve a primeira edição no ano 2000, portanto, interrompemos 2 anos devido, infelizmente, ao Covid, mas retomámos em grande força e, portanto, esta edição, de edição para edição, estamos a reforçar a nossa feira e a participação. Temos, para além da nossa doçaria conventual de Porto Alegre, também doceiros de várias zonas do país, desde o norte, de Amarante, Aveiro, Coimbra, Évora, Alcobaça. Portanto, temos uma vasta participação na feira de doçaria conventual, que é um dos grandes eventos desta temática no nosso país.
0: No Mosteiro de São Bernardo, não é, senhora?
1: São Bernardo, exatamente.
0: Senhora vereadora, e a nível dos próprios produtores ou daqueles que se cinjam aí à região de Porto Alegre, o que é que possam apresentar? São doces que no decorrer do ano também se demonstram numa confeitaria, numa pastelaria? O que é que se apresenta a esse nível?
1: Os nossos produtores são produtores que têm durante todo o ano atividade. São poucos, podemos dizer que são cerca de 15 no total e, portanto, daí a importância também da preservação da doçaria conventual, que tem grandes especificidades de produção e, portanto, a nossa intenção com estes eventos é promover e manter e preservar aquilo que é a doçaria conventual na sua essência, portanto, mantendo as técnicas de fabrico, mantendo todas as formas ancestrais de produção. Portanto, estamos a falar de uma doçaria que vem já do século XIV, do século XVI, portanto, que nos foi trazida pelas monjas e pelas freiras que estavam nestes conventos da cidade. Portanto, Porto Alegre é a cidade dos 7 conventos e, portanto, toda esta tradição nós queremos preservar e queremos dar a conhecer a quem nos visita.
0: E já que estamos a falar de uma tradição e que estamos a falar de uma raiz que entra por todas essas ordens monásticas, esses conventos, toda essa sabedoria, há alguma documentação, às vezes estudos, pessoas que queiram saber um pouco mais, há uma documentação que Porto Alegre preserve a nível destes registros?
1: Sim, existe o primeiro livro da doçaria que inclusive algumas das páginas vão estar expostas numa exposição na feira de doçaria e, portanto, toda a documentação que existe faz parte do acervo da nossa biblioteca municipal. Para além disso, também no primeiro ano da feira, em 2020, a Câmara Municipal patrocinou um curso com as irmãs Cardoso, que eram as doceiras por excelência em Porto Alegre, e que num curso muito prático todas essas receitas foram passadas para algumas doceiras que ainda hoje mantêm e que estarão presentes na nossa feira. Estamos a falar do segredo do reboçado de ovo, do toucinho do céu, do manjar branco, dos pastéis de Santa Clara, enfim, um conjunto de doces da nossa doçaria conventual que são únicos na produção nacional.
0: Tem alguma preferência, senhora vereadora?
1: Eu gosto muito de todos.
0: Olha, vereadora, a senhora é cá das minhas. Então pronto, não fazemos aqui concorrência.
1: Não. Mas o reboçado de ovo, portanto, no fundo o reboçado de ovo ao nível da doçaria conventual, talvez seja aquele que se distingue pelas suas características. Para além disso, aqui na feira, e se me permite,
0: claro,
1: vamos também ter a área da doçaria tradicional, para além da conventual, que
0: sim,
1: é a área de excelência da doçaria.
0: Exato.
1: Mas temos a doçaria tradicional, onde também queremos relevar, e temos vindo a relevar ano após ano, a chamada boleima de Porto Alegre, que é um bolo tradicional, mais simples, feito apenas com massa de pão, açúcar e canela.
0: Ui.
1: E que é único também no país, portanto não há boleima em mais nenhuma zona do país, e que é um doce, não sendo conventual, mas tradicional, que segundo alguns estudos e investigação que temos vindo a desenvolver com alguns parceiros, vem ainda da época dos judeus, em Porto Alegre, que era uma cidade com grande relevância na judiaria em Portugal.
0: Portanto,
1: são doces que também queremos preservar.
0: Ui, ouvintes, está garantido, tem selo, está garantido. Já que a senhora está aqui porque a Páscoa foi há 3 semanas, permita-se-me também querer saber, ainda se mantém como referência as amêndoas de Porto Alegre, não era, não é assim, vereadora?
1: Sim, as amêndoas de Porto Alegre também é um produto único. Uma doceira que faz as amêndoas de Porto Alegre está neste momento sem atividade, mas é a propósito da família, portanto é um património também familiar, e é a intenção que essa produção das amêndoas de Porto Alegre, que são específicas do período da Páscoa, temos alguma garantia já da família, dos familiares da geração seguinte dessa doceira, que tem essa patente, que para o próximo ano já teremos novamente as amêndoas de Porto Alegre, que interromperam a sua produção nos últimos 2 anos. Portanto, temos aqui expectativas.
0: Ué.
1: E mais um produto também de excelência em Porto Alegre, a juntar ao nosso património edificado.
0: São
1: Vamos ter a
0: boas.
1: Feira no Mosteiro de São Bernardo, que é um edifício icónico também da nossa cidade, património nacional, e portanto temos vários e bons motivos e doces motivos para visitar Porto Alegre.
0: Senhora vereadora, olhe, é assim, eu vou esquecer a diabetes, a colesterol, essas coisas todas, vamos ser muito comedidos, mas o convite agora é seu, últimas palavras como apelo para irem a Porto Alegre este fim de semana. Garanta-lhe aí, senhora vereadora.
1: Então convido todos os ouvintes da Antena 1 a visitarem Porto Alegre neste fim de semana. Vamos ter a Feira da Doçaria Conventual e Tradicional, de 1 a 3 de maio, com uma programação também musical e cultural muito diversificada, mas acima de tudo vamos celebrar este património gastronómico de Porto Alegre, que é único e que nos transporta para uma viagem com séculos de história e tradição. Portanto, são todos muito bem-vindos a Porto Alegre.
0: Senhora vereadora Laura Galão, da Câmara de Porto Alegre, um abraço à cidade, um grande fim de semana e parabéns. Vamos lá manter tudo isto, que é a riqueza de todos nós. Um abraço e um bom fim de semana. Muito obrigado.
1: Muito obrigado.
0: Adeus, bom dia. Muito obrigado.

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0: 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Daqui a pouco às 9 atualizamos as notícias do país e do mundo. Depois, sou pessoa para isso, com Teresa Dias Mendes, à conversa com Raquel Freire, que diz miúda, miúda usa cadernos vermelhos, onde escreve, pinta os lábios da mesma cor e está agora também com Mulheres de Abril, o seu mais recente filme, em destaque no Sou Pessoa para Isso, para ouvir-se daqui a pouco depois das notícias às 9. Olhando para a previsão do estado do tempo para este sábado, pode contar com chuva, em especial no norte e centro durante a tarde, ocasionalmente de granizo e acompanhada de trovoada. Madeira com chuva fraca nas zonas altas. Açores com chuva também fraca a partir da tarde. Quanto às máximas, Porto, Viana do Castelo e Guarda 18 graus, Aveiro 19, Sines e Sagres 20, Braga, Vila Real e Viseu 21, Coimbra, Porto Alegre, Lisboa, Setúbal e Faro 22 graus, Bragança, Castelo Branco 23, Santarém 24, Évora 25, Beja 26, Ponta Santarém 24, Évora 25, Beja 26, Ponta Delgada 19, Funchal 22 graus.
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0: Nove horas em Portugal Continental e na Madeira, são 8 nos Açores. Marta, em destaque nas notícias a esta hora.
2: Os europeus devem assumir maior responsabilidade pela sua própria segurança, avisa o ministro alemão da Defesa. É resposta ao anúncio feito pelo Pentágono. Os Estados Unidos vão retirar 5 mil soldados da Alemanha. O Futebol Clube do Porto está à beira do título de campeão nacional. Pode conquistar já este sábado o campeonato e fazer a festa. Recebe o Alverca às 8:30 da noite.
0: E nesta altura em Coimbra estão 13 graus.

0: estruturas e avisa que em futuras missões a Alemanha se irá coordenar com os aliados dentro do chamado Grupo dos Cinco, com a França, Itália, Reino Unido e Polónia. Diz ainda que os europeus devem assumir maior responsabilidade pela sua própria segurança e esta é assim a resposta da Alemanha ao anúncio feito pelo Pentágono. Os Estados Unidos vão retirar 5 mil soldados da Alemanha. Essa retirada deve estar concluída dentro de 6 meses a 1 ano e vem na sequência de um aumento de tensão entre Washington e Berlim. Recordo que o chanceler alemão, Friedrich Merz, disse há dias que os iranianos estavam a humilhar os Estados Unidos nas negociações para pôr fim à guerra no Médio Oriente. O Porto pode sagrar-se já hoje campeão nacional de futebol. Os Dragões têm mais 7 pontos do que o Benfica e jogam mais logo com o Alverca quando forem 8:30 da noite. E em caso de vitória, garantem o título. Aliás, o empate até pode ser suficiente, dependendo do resultado do jogo do Benfica com o Famalicão, que começa às 6 da tarde. Na antevisão do jogo com o Alverca, o treinador do Porto, Francesco Farioli, disse que o foco da equipa está no desempenho.
1: The real pressure for us is to go on the pitch and to deliver.
2: A verdadeira pressão para nós é entrar em campo e apresentar um ótimo desempenho que possa aproximar-nos ou afastar-nos dos resultados que desejamos. Essa é a pressão que eu mesmo me imponho. A pressão que nos impõe é a parte técnica que tentamos transmitir aos jogadores.
1: We try to bring to the players.
0: O técnico Farioli prefere não lançar os foguetes antes da festa. Considera que a equipa tem de entrar em campo sem distrações, focada.
1: No distraction.
2: Sem distrações. Não há tempo para pensar em qualquer tipo de comemoração, porque acho que o que aprendemos também nesta semana, com os resultados desta semana, é que o jogo não acaba até o momento em que termina.
0: Vai poder ouvir o relato destes encontros aqui na RTP Antena 1 este sábado. Às 3:30, há mais 3 partidas referentes à jornada 32, todas a começar, portanto, esta hora, 3:30 da tarde, Nacional Aves de Moreirense Estrela da Amadora e Arouca Santa Clara. Só falta um esforço adicional. É assim que o Primeiro-Ministro olha para a possibilidade do acordo em torno do pacote laboral. Luís Montenegro acredita que, com o empenho de todas as partes, será possível alcançar um entendimento em sede de concertação social.
3: Eu acho que toda a gente percebe que, com um esforço adicional de todos, é possível chegar a esse entendimento. É possível não desperdiçar aquilo que já foi feito até agora e projetar o trabalho em Portugal para ele ser mais bem retribuído. É isso que nós queremos. E isto é um objetivo do governo e também creio que é um objetivo dos trabalhadores. Evidentemente que estes processos são processos sempre com alguma tensão, com troca de argumentos, e nós compreendemos isso.
0: Luís Montenegro reafirmou que a UGT não está a fazer cedências na discussão do pacote laboral.
4: Eu vou repetir aquilo que tenho dito. O parceiro social que tem menos cedência neste momento é claramente o UGT. É um dado objetivo. Não há ninguém à volta da mesa da concertação que não tenha tirado esta conclusão. Nem o UGT vai estar agora a entrar num diálogo a dizer ou a desmentir isto. É assim. O UGT tem toda a legitimidade e liberdade de dizer nós não queremos ceder. Não tem, é o direito de dizer que a teimosia é nossa. Isto não tem.
0: Luís Montenegro, em declarações aos jornalistas, ontem, à margem da festa do Alvarinho e do Fumeiro, em Melgaço. Para a UGT, a adesão à greve geral é uma possibilidade, mas ainda não é uma certeza. Depois da CGTP ter convocado para dia 3 de junho mais uma greve geral, em reação ao pacote laboral, o secretário-geral da UGT, Mário Mourão, preferiu manter a incógnita. Esta sexta-feira à noite, na RTP, disse que ainda não é tempo para tomar uma decisão, até porque, para a semana, dia 7 de maio, há mais uma reunião da concertação social.
5: A UGT não vai excluir nenhuma forma de luta, incluindo a greve geral. Agora, neste momento, consideramos que não é ainda o momento para falarmos da greve geral. E quando for o momento, a UGT estará lá e não excluirá, como já disse e já referi, nenhuma forma de luta, incluindo a greve geral.
0: E o secretário-geral da CGTP, Tiago Oliveira, mantém-se firme para desconvocar a greve geral do início de junho. O governo tem de deixar cair o pacote laboral.
6: O governo que retira o pacote laboral.
7: Se ele cair, cai a greve geral.
6: O governo que retira o pacote laboral. É este o objeto da greve geral. Tem sido este o objeto da luta dos trabalhadores.
7: Se ele cair, cai a greve geral.
6: Cai a greve geral.
0: Tiago Oliveira, entrevista esta sexta-feira à noite na RTP. O metro de Lisboa está encerrado do Rossio até o Cais de Sodré, vai estar assim entre hoje e terça-feira. Estamos a falar da linha verde. O encerramento deve-se a trabalhos da linha circular. Fica a funcionar a estação Baixa Chiado da linha azul. Para minimizar impactos, haverá reforço de alguns autocarros.

0: da Carris. Setúbal prepara-se para receber o Festival Internacional de Música. Este ano o lema é Juntos pela Paz e vai juntar em vários concertos 1.600 crianças e jovens que vão partilhar o palco com artistas profissionais. Setúbal é uma cidade de música e muitos dos mais novos vão poder mostrar em palco, Palaverã, o que se faz nas escolas artísticas do concelho.
1: Nestes 15 anos de festival, a música já tocou mais de 10 mil crianças e jovens. Setúbal é um polo de ensino artístico. Basta lembrar a cantora lírica Luísa Todi, que marca a cidade, como realça o diretor artístico do Festival Internacional de Música de Setúbal, António Laertes.
2: Temos tradição, historicamente temos uma cantora lírica, a Luísa Todi, fomentamos algum ensino artístico. O festival já chegou a muitas crianças nestas 15 edições. Estamos a falar de mais de 10 mil crianças e, portanto, se servir para cultivar o gosto pela música e se daqui saíram alunos, serviu de facto para alavancar, mas Setúbal tem aqui uma atividade musical intensa e cria estas bases e o festival contribui para isso.
1: Lançar sementes,
2: sim.
1: Juntos pela Paz é o tema deste ano, que junta no primeiro concerto de sábado, 2 de maio, às 9 da noite, obras sacras de compositores ucranianos e russos. Mas há muito para escutar neste Festival Internacional de Música de Setúbal. António Laertes, diretor artístico, deixa as suas sugestões.
2: Eu sugiro o passeio em família, que o primeiro concerto, porque o primeiro concerto, de facto, é um momento de reflexão e da paz, e um momento que nos vai aqui unir, e o tema que nos trouxe a este festival este ano, Juntos pela Paz, portanto, no sábado às 21, o passeio em família, uma proposta diferente para o Dia da Mãe, e depois proponho, de facto, entre a Luísa Sobral e as novas vozes de Setúbal e a Orquestra de Sopros, Orquestra de Guitarras, conforme o gosto de cada um.
1: Há concertos com entradas gratuitas, basta levantar previamente os bilhetes, outros custam 7 euros. A escolha é muito variada, de coros a concertos de guitarras, instrumentos de sopro ou novas vozes de jovens artistas de Setúbal. Para escolher, basta folhear o programa, que encontra online em festivalmusicadesetubal.pt.
0: A música há de tomar conta dos palcos da cidade de Setúbal a partir de hoje, 2 de maio, e até o próximo dia 10.
3: Marta Pacheco com as notícias às 9 na RTP Antena 1, simultâneo com a RTP Antena 1 Açores, Madeira e Mundo. 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

0: nas manhãs de sábado, o som de fim de semana da Antena 1 Madeira, aqui com José Alexandre, novamente na colaboração deste programa. José, bom dia.
1: Muito bom dia.
0: Para esta semana é uma banda, uma das bandas de referência, pode-se dizer, do cenário rock and roll, ou indie, ou indie rock. É uma banda, ao que sei...
1: Esta ainda está no ativo.
0: Sim.
1: Tem cerca de 25 anos. Mas pronto, já é bem mais recente.
0: Sim.
1: E já há um público bem mais jovem a ouvi-los.
0: Exatamente, até porque as bandas que tens sugerido aqui no Boa Indie têm sido bandas dos anos 80.
1: Sim.
0: Os Echo and the Bunnymen, os The Cult, enfim,
1: Psychedelic Furs, The Sound. Sim, tudo bandas, sim, da década de 80. E esta iniciou-se nos finais dos anos 90, mas já só editou o primeiro álbum
0: já nos anos zero.
1: Já nos zeros.
0: Muito bem, é uma banda, ou que me contaste, especial para ti?
1: Sim, porque eu andei um bocado afastado das leads musicais na década de 90. Basicamente ouvia Nirvana, Pearl Jam,
0: O álbum Ten.
1: Exatamente, o Ten e o Nevermind, ouvi vezes a fio.
0: No outro dia, a esse propósito, desculpa interromper, vi numa rede social uma pergunta que era: qual é que é o disco que tem todas as músicas boas do princípio ao fim? E havia lá uma série de gente a comentar, e o Ten era inevitável nessa lista.
1: É um deles. Mas, e portanto, não ouvi muito para além destas bandas. E chegou ao início de 2000, em 2002, sensivelmente, numa viagem de carro com um amigo meu. Vínhamos uma viagem grande, fim de semana, e eu comecei a ouvir. E ele pôs o CD do Is This It, dos Strokes, eu comecei a ouvir.
0: Que é de 2001, precisamente.
1: É 2001, e isto foi em 2002.
0: Sim, sim, sim.
1: E eu vim a ouvir o álbum e fiquei completamente extasiado com o som, e achei que era um reaproximar ao indie, e achei que tinha que voltar a ouvir música daquele estilo. E então, pronto, trouxe-me depois a uma série de outras bandas que foram aparecendo por essa altura.
0: Os Strokes foram a ficha para
1: foram a ficha para me trazer de volta ao rock. E pronto, e fiquei completamente extasiado com o som deles, e fartei-me de ouvir o Is This It vezes a fio, pois outras bandas como os Franz Ferdinand, os Rakes, também na altura, She Wants Revenge, pronto, toda uma série de bandas que depois de ouvir Strokes comecei a ouvir e continuei a ouvir.
0: Como é que caracterizas o som dos Strokes?
1: É um rock que eu considero alternativo, duas guitarras, e eu acho que é altamente eletrizante o som das guitarras deles. E é um indie, é um bom indie.
0: O frontman chama-se Julian Casablancas.
1: Exato.
0: De resto, a banda é uma banda puramente urbana, super cosmopolita. Vem...
1: Sim, sim, eles vêm de Nova York, eles vêm nem sequer é de Brooklyn, nós somos de Manhattan mesmo. Dois dos elementos. Aquilo é uma banda um bocado elitista. O pai do Julian Casablancas era o fundador e o dono da Elite Model. Tanto o Julian Casablancas como o baixista
0: estava habituado a grandes andamentos.
1: Exatamente, eles estudaram em colégios internos na Suíça, já se conheciam todos os colégios de Nova Iorque também, a posteriori, e formaram a banda. Mas claro, não era propriamente uma banda qualquer, não é? Eles tinham grandes conhecimentos, tanto que eles ainda assinaram um contrato com a... O segundo contrato foi com a RCA, mas o primeiro foi com a Rough Trade,
0: sim.
1: Mas fizeram só um EP com eles e depois foram logo cooptados para a RCA, uma grande editora norte-americana, e ao longo toda a vida foram sempre no alto dos pincas.
0: Falaste em Nova York e nessa distinção entre Manhattan e Brooklyn. Para quem não sabe, Brooklyn é também o sítio onde se fixa muita gente, onde se fixam muitos artistas da música, as artes plásticas e tudo isso.
1: É verdade.
0: Mas num segmento não elitista, se quiser.
1: Manhattan é um mundo à parte. Mas pronto, e eles, como estava a dizer, tiveram logo acesso aos melhores dos meios e aos melhores das editoras, e tiveram um álbum de grande sucesso. Aliás, o New Musical Express diz que o Is This It é o melhor álbum da década de 2000 a 2010. Portanto, isto é sem dúvida não só
0: Passei muitas vezes temas desse disco na rádio. Há pouco falaste nos Rakes, que era uma banda que eu passava também.
1: Pronto, eu acho inclusive o som dos Rakes parecido. Eu acho que é
0: a mesma escola, quase.
1: Exatamente. As guitarras, o som das guitarras é muito idêntico e eu acho que é bastante cativante.
0: Vamos às primeiras escutas. Que temas propões para ouvirmos?
1: Eu proponho as três, são três músicas do Easy City, precisamente deste álbum: o Soma, o Hard to Explain e o Barely Legal.

0: Um destaque do Bom Indie neste fim de semana, neste sábado, com José Alexandre, na colaboração deste programa, a propor The Strokes. Escutamos os três primeiros temas do Is This It.
1: Exatamente. Estes três temas foram do primeiro álbum, foram produzidos pelo Gordon Raphael, que posteriormente veio também a produzir o segundo álbum deles, que é o Room on Fire, e que mais tarde produziu uma série de grandes músicos, entre eles o Ian Astbury dos Cult e o Ian Brown dos Stone Roses,
0: sim.
1: E um som muito característico dos Strokes, que eu acho que ficou, o som das guitarras, eu acho que ficou a presença dele em quase todos os álbuns. Só neste mesmo último álbum que os Strokes lançaram já em 2020, que é o The New Abnormal, já foi esse produzido pelo Rick Rubin, que é um grande roqueiro, também produziu uma série de bandas conhecidíssimas, entre elas novamente os da Cult, e esse álbum, eu acho
0: também
1: que já
0: entre,
1: não...
0: entre os produtores também há pops, há rockstars.
1: Exatamente,
0: também.
1: Exatamente. Mas eu não achei o The New Abnormal.
0: Aliás, desculpa voltar atrás à história dos produtores. Recentemente faleceu um produtor muito conhecido produzindo Nirvana.
1: Não ouvi a notícia.
0: Tem um nome, agora está-me a escapar, tinha um nome com um apelido que soava a italiano, mas hei de me lembrar.
1: Não vi.
0: Muito
1: mas pronto, eu acho que este produtor, o Gordon Raphael, foi bastante importante. Eu acho que o som dos Strokes ficou muito influenciado por ele, e acho que restou sempre no som da banda muita da influência dele. Como estava a dizer, o último álbum, que já é produzido pelo Rick Rubin, e que também já não é RCA, já é é editado pela própria editora do Julian Casablancas, que é a Cult Records, e pronto, já tem um som diferente dos outros álbuns, que é o Room on Fire, do First Impressions of Earth, do Angles e do Come Down Machine. Eu acho que só mesmo neste último álbum, 2020, é que o som já é um bocado diferente, já não tem todas as características. Ainda assim, eu considero todos os álbuns deles fantásticos
0: e recomendáveis. Vamos
1: ao contrário
0: mais
1: de outras bandas em que eu acho que há alguns álbuns que não são propriamente
0: podemos
1: fáceis.
0: Enunciar vários.
1: Exatamente. Eu acho que no caso dos Strokes, tudo o que eles fazem é bom.
0: Muito bem, vamos então confirmar isso mesmo com mais canções.
1: Uhum. Então eu para esta segunda parte do programa proponho o 1251, que é uma música do Room on Fire, o You Only Live Once, do First Impressions of Earth, e o Undercover of Darkness, do Angles, de 2011.

0: Caminhamos para o final deste bom indie com o destaque de Strokes, banda trazida à rádio pelo José Alexandre. Já os viste ao vivo? Sim, por aquilo que me comentaste?
1: Sim, vi-os.
0: São próximos do disco ao vivo?
1: São. O concerto. O que eu mais gostei deles foi o concerto no Superbox, Super Rock, no outro lado, no Meco.
0: No Meco. Sim.
1: Foi fabuloso.
0: Já tem uns anos.
1: Sim, e vi ainda um antes disso, que foi em Santos, também muito bom. E também tocou antes dos Strokes, tocaram os She Wants Revenge, que é outra banda que eu gosto imenso. E ultimamente vi-os já aqui no Nós Alive, mas aí estava com grande esperança nesse concerto e não correu muito bem. Não correu muito bem. Achei
0: porquê? Porquê que não correu?
1: Sei, o frontman, o Julian Casablancas, acho que não estava na sua melhor forma e então o concerto, não estando ele, é um elemento importantíssimo da banda, não estando ele no melhor, não puxou muito para o público, não tocou sequer a canção mais conhecida deles e, portanto, não achei que tivesse sido um grande concerto. Mas, ainda assim, apesar de ter tido esta desilusão, acho que o trabalho deles e a forma como os discos são trabalhados e novamente digo, o som das guitarras é bastante cativante. Acho que merece toda a pena os nossos ouvintes desfrutarem da banda. Devem, claro, começar pelo Exercito, que eu acho que é o
0: era isso que eu ia te perguntar a seguir.
1: Sim,
0: a banda formou-se no início dos anos zero, portanto por volta de 2000.
1: Sim, os 98, eles começaram em 98. Mas só...
0: Quem tiver agora 24 anos vai bem a tempo de descobrir.
1: Eu acho que o outro álbum, o Come Down Machine, também, que é já de 2016, bem mais recente, também é muito, muito, muito, muito cativante. Tem músicas hits muito, muito
0: recomendáveis.
1: Muito recomendáveis.
0: Qual é que é o ponto de partida para ti? Um bom ponto de partida para conhecer o som deles?
1: Não,
0: o Last Night.
1: Last Night é a música. Pronto, é a música mais emblemática deles. E sim, é aquela que eu recomendo como ponto de partida, é começar por ouvir o Last Night.
0: Muito bem, José Alexandre, obrigado por teres vindo à rádio agora com mais esta proposta, os norte-americanos de Strokes, de Julian Casablancas. Para a semana havemos de voltar aqui com o Bom Indie e com outros sons. Para já, ficam os votos de um bom fim de semana. José Alexandre, até uma próxima oportunidade.
1: Muito obrigado
0: bom
1: e
0: dia.
1: Um bom dia.
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o som dos Pink Floyd, que vamos a caminho das 10 da manhã para este sábado 2 de maio. São períodos de céu muito nublado, vento fraco a moderado de oeste. A temperatura máxima prevista para o Funchal, 22 graus e 21 para o Porto Santo. O estado do mar, na costa norte, ondas de noroeste com 1,5 metro a 2 metros e na costa sul, ondas do quadrante sul inferiores a 1 metro. A temperatura da água do mar, 18 graus.

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1: Bom dia, são 10 horas.
2: Depois de já ter garantido a subida de divisão, o Marítimo em casa fez a festa de campeão. O Nacional pode garantir hoje a manutenção na Primeira Liga. A equipa de resgate em montanha dos bombeiros voluntários madeirenses já realizou mais resgates no início deste ano do que ao longo de 2025. O coordenador da União dos Sindicatos da Madeira lança o alerta. As empresas têm que se adaptar a uma nova geração de trabalhadores.
1: Diário Regional com assistência técnica de Fábio Bettencourt e a edição é de Filipe Ramos.
3: É aqui o grito da vitória, é a festa do Marítimo, é a festa do staff, toda a gente juntos, massagistas, médicos, toda a gente ali, dirigentes também da formação.

0: garantido a subida de divisão, o Marítimo em casa fez a festa de campeão. Dirigentes, equipa técnica, jogadores no relevado não conseguiram conter a alegria, culminar de uma época para os verde-rubros sofrida, mas compensada no final com esta festa de campeão.
1: É uma grande festa e merecida. Esta equipa merece muito. Estou muito feliz. Tinha que acabar assim. Eu hoje estava sempre a pensar no jogo e dizer, opa, nós estamos a ser campeões. Não pode ser de outra forma.
2: É o fruto de muito esforço da nossa parte e é fantástico.
3: E o Marítimo campeão! Ale!
4: Por tudo que fizemos desde o início do ano, acho que fomos equipa em todos os aspectos, em todos os momentos. Sofremos, soubemos superar. Novo treinador, agradecer também ao Missa Vítor, fez um grande trabalho, somos eternamente gratos.
5: Foi boa, está a ser boa e vai continuar a ser boa.
6: Grande clube, vou dizer só, clube de primeira liga, sem dúvida nenhuma.
0: Cerca de 10 mil pessoas estiveram nos barreiros na festa. A taça foi entregue por Reinaldo Teixeira, o dirigente da Liga de Futebol, deu os parabéns à equipa e falou de grandeza.
7: Parabéns aos adeptos do Marítimo, fizeram uma festa marcante. O futebol, se for assim em todos os campos, ainda é mais bonito. O Marítimo, que comemora 116 anos em setembro, regressa ao escalão principal. Foi campeão já 3 vezes com esta da hoje Bel Super, neste caso da Liga 2. Tem um palmarés marcante e, em particular, como disse, destes adeptos, marcam bem a festa. Foi bonito ver cantar e ao mesmo tempo não haver ofensas para nenhum dos adeptos. E num estádio que tem cerca de 72% de taxa de ocupação ao longo da época. Por isso, parabéns a todos aqueles que contribuíram para esta vitória, aos jogadores, à equipe técnica e, em particular, à sua direção e ao seu presidente pelo trabalho que fizeram.
0: Reinaldo Teixeira, dirigente da Liga de Futebol. Quanto ao jogo em si, o Marítimo venceu o Leixões por 3-2.
8: O Marítimo sagrou-se campeão da 2ª Liga depois de vencer o Leixões por 3-2 num jogo emocionante que confirmou a superioridade da equipa verde-rubra ao longo da temporada. Depois de já ter assegurado a subida de divisão, os verde-rubros confirmaram assim uma época de grande nível marcada pela consistência e eficácia. No final do encontro, o treinador Miguel Moita mostrou-se satisfeito com a conquista, mas deixou em aberto o futuro, afirmando que ainda é cedo para falar sobre a sua continuidade.
9: É um feito inédito na história do Marítimo e hoje mais uma vez conseguimos provar porque é que estávamos em primeiro. Era isso que eu tinha pedido aos jogadores e eles fizeram um jogo primeiro de muita qualidade, depois também algum sofrimento, mas é um espelho daquilo que foi a nossa
3: campeões!
9: Época. Campeões! Para o ano, depois vamos pensar, vamos falar, está bem? Agora vamos festejar, isso é que é mais importante.
10: A sua parte à vontade.
9: Não, agora vamos festejar e depois falamos disso.
8: Já o presidente, Carlos André Gomes, não escondeu o orgulho no percurso realizado, lembrando que sempre acreditou no projeto e na capacidade do grupo para alcançar este objetivo.
11: Desde o início que nós acreditamos que tínhamos todas as condições para subir divisão. Jogo a jogo foi o que nós fizemos, porque entendemos que só ganhando o jogo é que poderíamos pensar num jogo seguinte, e foi isso que também fez este grupo cada vez mais acreditar. A confiança, a união, foi tudo isso que fez acontecer este sucesso.
8: O Marítimo, com este triunfo frente ao Leixões, junta o título de campeão à subida de divisão que já tinha alcançado na jornada anterior.
0: A equipa de resgate em montanha dos bombeiros voluntários madeirenses já realizou mais resgates no início deste ano do que ao longo de 2025. Foram mais de 30 ocorrências de diversos tipos, como explica o responsável de equipa, Paulo Nóbrega.
12: Acontece nas caminhadas com mais frequência em torso, quedas, situações em que têm que fazer a imobilização de um braço ou de uma perna. E o nosso principal objetivo aqui é falar com os caminhantes, de forma que eles saibam o que fazer até à nossa chegada. Ou seja, com aquilo que eles têm, poder imobilizar, poder mesmo até iniciar manobras de reanimação, até à chegada dos meios complementares, sejam os bombeiros, sejam a equipa de resgate em montanha, o que for necessário.
0: Hoje decorre uma ação de formação sobre segurança em percursos pedestres, promovida pela Associação Caminho Real. Cláudia Dias Ferreira explica que o planeamento deve ser feito antecipadamente.
10: planeamento deve ser feito antecipadamente. Quanto mais nós conseguirmos preparar antes da partida, mais no momento certo.

0: Certo, podemos adaptar o nosso plano. Devemos sempre pensar o que é que vamos fazer. Devemos usar roupa adequada, perceber que aqui podemos estar quase na praia, mas lá em cima podem estar 10 graus, 6 graus. É preciso levar roupa mais quente. É preciso perceber que muitas vezes lá em cima está úmido e está a chover e é preciso levar impermeável. A importância de avisar quem está, quem não vai fazer o caminho, o que é que nós vamos fazer caminho, a que horas é que devemos chegar, que é para se acontecer alguma coisa, alguém nos poder avisar que estamos em perigo, importância no local de avaliar as condições, se no momento houver alguma alteração, saber que é preciso adaptar.
1: O presidente da Associação Caminho Real, Miguel Silva Gouveia, explica o objetivo desta ação.
2: Felizmente, com a carga que estamos a sentir no pedestrianismo na Madeira, é natural que estatisticamente aconteçam mais acidentes. E quanto mais bem preparados, quanto mais conhecimentos quem caminha nas nossas serras e nos caminhos reais tiver, melhor será para a segurança de todos e também para a segurança da Madeira.
1: A formação decorre no auditório do Parque Ecológico, conta com uma participação máxima de 50 pessoas. E o percurso entre o Pico do Arieiro e o Pico Ruivo reabriu ao público após obras de recuperação. O PR1 atraiu centenas de visitantes no primeiro dia, numa verdadeira enchente, sobretudo de manhã. Cláudio Ornelas.
3: Natural do Seixal, Vitalina Duarte veio à Madeira e quis efetuar o percurso Pico do Arieiro-Pico Ruivo.
4: Não conseguimos tirar bilhetes, só há bilhetes para residentes ou para empresas turísticas e quem quer tirar bilhete na aplicação não consegue.
5: Concorda com esta aplicação?
4: Concordo se fosse acessível para todos. Agora nós viemos tão longe para fazermos a caminhada e tivemos cerca de uma hora e meia parados à porta a tentar tirar bilhete e não conseguimos. É frustrante.
3: Esta turista também não sabia que o percurso só pode ser feito num sentido.
4: Só depois à chegada aqui, porque eu utilizo uma aplicação que é o Komoot e na aplicação dá para fazer, diz que dá para fazer circuito circular. Bidirecional. Nos dois sentidos e afinal não dá.
5: Isso também ia ser um problema, porque vocês iam deixar o carro aqui e depois como é que iam regressar?
4: De táxi, quando foi à partida tirei o número de telefone dos táxis para depois ligar para nos trazer aqui.
3: Natural de Lisboa, Anteiro Rodrigues pede mais informação.
6: O que a gente pedia era que realmente facilitassem a informação mais próxima, principalmente junto ao radar.
3: Cláudia Lopes, de Mira, também não conseguiu efetuar o percurso.
7: Fica para a próxima.
5: Vocês sabiam que era preciso reserva?
7: Sabíamos.
5: E fizeram com antecedência? Como é que foi? Quando é que tentaram fazer?
7: Tentamos fazer a reserva por acaso hoje de manhã, porque, pronto, esquecemos entretanto. E havia lugares ainda há 2 horas, acho, uma coisa assim. E quando chegámos à frente, o segurança disse que já estava cheio.
3: Apesar disso, esta turista concorda com a reserva, que diz ser importante para preservar a natureza. David Pestana, motorista de táxi, depara-se com um problema.
8: As agências e companhias estão a comprar os bookings todos e as pessoas que querem fazer o trail ainda conseguem porque está tudo comprado e elas são forçadas a ver antes do tempo, ou seja, antes das 8 da manhã, a tentar fazer o percurso antes que as pessoas cheguem aqui, que não tem ninguém a controlar, ou então são forçadas a... porque outros caminhos também, isto também é um problema exato aqui que acontece, é que é famoso, é noite, mas tem muita gente a fazer. Eu estou controlando as pessoas, mas devia ser mais controlado ainda. Tem demasiadas pessoas.
3: Ainda assim, um motorista de táxi reconhece que o facto de o percurso só poder ser feito num sentido é bom para o setor.
1: O coordenador da União dos Sindicatos da Madeira deixa um alerta às empresas. Têm de se adaptar a uma nova geração de trabalhadores que têm outros objetivos na vida e na carreira que não passam apenas pelo trabalho. Uma forma de minorar o problema da falta de mão de obra. Uma posição deixada por Alexandre Fernandes no programa Entrevista da Antena 1.
9: A geração Z que sai das está a sair das faculdades para ingressar no mercado de trabalho, a questão salarial vem na terceira ou quarta opção daquelas que são as questões discutidas com a entidade empregadora no momento de estabelecer
1: que
9: um vínculo laboral.
1: Em primeiro e segundo lugar?
9: o tempo para viver, o tempo disponível para o lazer, o tempo disponível para usufruir das suas férias, a questão do relacionamento ou da relação laboral ou do trabalho híbrido, uhum. A possibilidade do teletrabalho é extremamente valorizada por essa geração, e depois uma relação menos formal.
1: O dirigente sindical chama a atenção para a necessidade dos sindicatos criarem condições para atrair os trabalhadores estrangeiros, que são cada vez em maior número na Madeira. Alexandre Fernandes reconhece que não é fácil.
9: É muito difícil chegar a eles e poder reunir, a não ser quando há uma situação muito particular em que de facto conseguimos estar com eles, reunir, tentar resolver o problema, mas são muito fechados. Uhum. Não é por falta de tentativas de conseguir trazê-los para o seio sindical, mas é muito difícil.
1: Isto abre aqui uma janela para que esses trabalhadores possam ser penalizados.
9: Sim, apercebemos que há uma pressão muito grande sobre estes trabalhadores. Eles fazem jornadas muito extensas de trabalho, porque naturalmente estão numa condição mais frágil, digamos, do que os trabalhadores locais ou os trabalhadores nacionais.
1: Apesar das dificuldades, o coordenador da OSAM diz que os números da participação sindical se têm mantido. O Nacional pode garantir hoje a manutenção na Primeira Liga, jogo em casa, frente ao já despromovido AVS SAD. Apesar disso, o Tiago Margarido, treinador alvinegro, enaltece a qualidade do adversário.
10: A expectativa é que o Nacional jogue 90 minutos em cima do adversário, mas isso não vai acontecer. O adversário vai ter oportunidades, vai ter lances de perigo também, e é nesses momentos que nós precisamos de adeptos para nos chamar para cima. Portanto, espero que, não espero, ser absoluta que manter essa inteligência, tal como tiveram nos outros jogos, e não olhar a classificações e puxar-nos para cima nesses momentos. Portanto, será um jogo então com dificuldade. Nós também estamos bem, estamos num bom momento e não nos podemos dissociar disso. A equipa está a jogar bem, a equipa está a marcar, que era algo que faltou em alguns momentos da época. Estou muito confiante de que vamos conseguir a vitória, mas para isso tem que haver aqui um trabalho em conjunto da equipa, dos treinadores, do staff e dos adeptos.
1: Nacional AVS SAD está agendado para as 15h30 da tarde. Caso o Nacional vença a partida e o Casa Pia não ganhe o jogo frente ao Tondela, o Nacional garante já a manutenção na Primeira Liga. E o campeão da Segunda Liga faz o destaque nos dois matutinos regionais. A vitória do Marítimo e a festa nos Barreiros enche as duas capas. O JM explica também uma vedação de mais de 1 quilómetro que está a ser construída no Fanal para proteger o espaço, e avança o nome de João Pedro Paes para o cartaz da Semana do Mar no Porto Muniz. O artista está também na capa do Diário, pelas mesmas razões. O Diário aponta ainda a data do ano letivo. O próximo começa a 10 de setembro. 22 graus de máxima no Funchal, 21 no Porto Santo, céu com períodos de muita nebulosidade. Há possibilidade de aguaceiros fracos nas terras altas e a partir da tarde. Vento fraco a moderado do quadrante oeste.

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3: 10 horas, 16 minutos, manhã da RTP Antena 1 de sábado 2 de maio. Eu sou o Luís Reis, tenha bom dia, bom fim de semana.

0: Olá, sejam bem-vindos a mais uma edição da rubrica Prevenção Rodoviária. Em estúdio, o Nélio Olim, delegado regional de Prevenção Rodoviária Portuguesa. Hoje vamos voltar a falar dos veículos de duas rodas, especificamente dos desafios que se apresentam aos motociclistas em termos de segurança. Nélio, é um tema que ganha especial relevância numa região apetecível para este tipo de veículos.
1: Ora bem, é um tema urgente e prioritário, dada a vulnerabilidade que este tipo de condutores tem, dada a popularidade que as motas, desde algum tempo a esta parte, vêm conquistando, muito graças ao nosso clima, muito graças à localização geográfica da nossa ilha. Naturalmente que para estes condutores muitas das infraestruturas rodoviárias apresentam boas condições para a prática do desporto de lazer, mas algumas infraestruturas não estão adequadas.
0: Estamos a falar especificamente de quê?
1: Estamos a falar maioritariamente de estradas municipais, de caminhos rurais, que apresentam alguma má conservação ou a necessidade de alguma intervenção. Quando falamos de vias rápidas, falamos de estradas normalmente bem conservadas, normalmente com alguma preocupação ao nível de segurança, mas onde o excesso de velocidade e as manobras arriscadas muitas vezes colocam em perigo não apenas a condução ou não apenas a integridade física do motociclista, mas também de todos os outros que partilham a estrada nesse momento. Naturalmente estamos a falar de motas, e motas são veículos que têm uma assinatura visual muito menor que os automóveis, portanto quando olhamos para um espelho retrovisor é muito mais difícil de identificar um motociclo do que identificar um veículo automóvel com alguma dimensão. Estas vulnerabilidades implicam novos desafios, implicam novas estratégias, já que a elevada mortalidade dentro dos condutores das duas rodas pela Europa, nós estamos a falar de 20 a 25% de mortalidade associada à condução de veículos de duas rodas. Aqui na Madeira as nossas estatísticas são ligeiramente superiores, rondamos os 30 a 33% de mortalidade na condução dos veículos de duas rodas, maioritariamente do sexo masculino e entre os 25 e os 64 anos de idade, acontecendo, e lá está, como referi há pouco, a maior parte dos acidentes em estradas rurais e caminhos municipais, que necessitam, por isso, de uma melhoria das condições e da construção de algumas barreiras de proteção.
0: Estamos a falar de acidentes por excesso de velocidade ou tem mesmo a ver só com as condições das estradas?
1: Tem a ver com as condições de construção das estradas, com a nossa orografia, portanto nós temos uma orografia difícil e há que começar a olhar para estas estradas com outros olhos. Naturalmente que este ónus é um ónus que recai sobre as câmaras municipais, mas há que também perceber a necessidade que algumas câmaras municipais têm depois de ser auxiliadas pelos governos, quer regional, quer nacional, numa responsabilidade que inicialmente não era municipal. Portanto, há que implementar nestas estradas a aplicação de um sistema seguro, que se fala neste momento a nível europeu, para aumentar essa mesma segurança. Este sistema seguro é um método mais abrangente, é um método que aborda fatores diferenciados, como, por exemplo, as estradas mais seguras, o que terá um impacto direto na segurança dos motociclistas. Implicará que os condutores se sintam mais seguros, e isto há que haver uma necessidade de investir na educação e na formação dos próprios motociclistas, preparando-os para os riscos e para manobras eventualmente mais seguras. Há que apostar na questão das velocidades e adequar as velocidades às reais características de cada via, já que a velocidade excessiva é um fator crítico em acidentes que envolvam motociclistas. Há que apostar em veículos mais seguros, já que o aumento tecnológico dos veículos permite que se dê um alerta aos automobilistas para a presença de um veículo de duas rodas. e, naturalmente, e se acontecer o acidente, temos que estar preparados também para os melhores cuidados após o acidente. Isto um pouco resume-se a que o comportamento dos motociclistas na estrada terá que ser muito repensado, especialmente pelo próprio condutor, e a cortesia e o civismo são coisas que se exigem naturalmente quando se conduz um veículo de duas rodas. Todos podem ser agentes de segurança rodoviária, porque prevenção rodoviária somos todos nós.
0: Fica a mensagem, ficam também os alertas de Nélio Olim, delegado regional da Prevenção Rodoviária Portuguesa. Regressamos dentro de 15 dias. Até lá, mantenha-se em segurança.
2: Poder falar também.
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0: que uma vez.
1: Mais que uma vez, em música de João Pedro Paes, na manhã de sábado 2 de maio. Ficamos a 20 minutos das 11, na hora certa. Notícias logo a seguir, o programa Face a Face. Tenha bom fim de semana.
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O Além é música de António Variações, na voz de Lena D'Água. E ficamos a 3 minutos das 11, a hora certa, notícias. Tenha bom dia, bom fim de semana.

0: Conjunto Académico João Paulo a caminho das 11 da manhã. Para hoje, períodos de céu muito nublado, aguaceiros fracos nas terras altas e o vento fraco a moderado do quadrante oeste. A temperatura máxima prevista para o Funchal, 22 graus e 21 para o Porto Santo. O estado do mar, na costa norte, ondas de noroeste com 1,5 metro a 2 metros e na costa sul, ondas do quadrante sul inferiores a 1 metro. A temperatura da água do mar, 18 graus. Já daqui a pouco notícias, logo a seguir o programa Face a Face de Gelo Rosa. Tenha bom fim de semana.
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2: Horas em Portugal Continental e na Madeira, são 10 nos Açores. Marta, esta hora no topo da atualidade.
3: A NATO diz que está a trabalhar com os Estados Unidos para compreender melhor a decisão de Washington de retirar 5 mil soldados norte-americanos da Alemanha. O Futebol Clube do Porto está à beira do título de campeão nacional. Para que pode conquistar já este sábado o título e fazer a festa, recebe o Alverca às 8h30 da noite.
2: E nesta altura em Coimbra e no Porto estão 14 graus, 15 em Ponta Delgada, 17 em Lisboa, 18 em Faro e 19 no Funchal. As notícias às 11, a edição é de Marta Pacheco.
3: A NATO está a trabalhar com os Estados Unidos para compreender melhor a decisão de Washington. É o que escreve o porta-voz da Aliança Atlântica, Alison Hart, esta manhã na rede social X, em resposta aos Estados Unidos, que depois de Espanha e Itália anunciam que vão retirar 5 mil soldados norte-americanos da Alemanha, Teresa Correia.
4: A NATO encara a decisão americana como a prova de que a Europa tem de investir mais em defesa e assumir mais responsabilidades na segurança. O porta-voz da Aliança Atlântica diz que os europeus estão no bom caminho ao concordarem em investir 5% do PIB na defesa, o ponto de partida para uma Europa mais forte, que também fortalece a NATO, considera o representante da Aliança Atlântica. Também a Alemanha vem dizer que a redução do contingente militar americano vem encorajar a Europa a assumir mais responsabilidades pela própria segurança, o que a Alemanha já

0: Os Estados Unidos decidiram retirar 5 mil soldados da Alemanha. Essa retirada deve estar concluída nos próximos 6 a 12 meses. Depois de uma operação polémica e mediática, a baleia Timi, que estava encalhada no leste da Alemanha, já foi libertada no Mar do Norte. Foram 5 semanas de uma operação arriscada, delicada e cara, paga por multimilionários. Apesar dos especialistas entenderem que não valeria a pena, porque o animal teria poucas hipóteses de sobreviver e estaria mesmo em sofrimento. A baleia de 12 metros de comprimento e 12 toneladas foi transportada durante 2 dias numa estrutura que foi criada e foi depois libertada já esta manhã. Levou com ela um sistema que permite a sua localização para que se possa encontrá-la e segui-la nos próximos tempos. O Porto pode sagrar-se já hoje campeão nacional de futebol. Os Dragões têm mais 7 pontos do que o Benfica e jogam mais logo com o Alverca a partir das 8:30 da noite. Em caso de vitória, garantem o título. Aliás, o empate até pode ser suficiente, dependendo do resultado do jogo do Benfica, que defronta esta tarde a partir das 6, o Famalicão. Na antevisão do jogo com o Alverca, o treinador do Porto, Francesco Farioli, diz que o foco está no desempenho da equipa.
1: A verdadeira pressão para nós é entrar em campo e apresentar um ótimo desempenho que possa aproximar-nos ou afastar-nos dos resultados que desejamos. Essa é a pressão que eu mesmo me imponho. A pressão que nos impõe é a parte técnica que tentamos transmitir aos jogadores.
2: We try to bring to the players.
0: O Porto não quer lançar os foguetes antes da festa. Farioli considera que a equipa tem de entrar em campo sem distrações.
2: No distraction.
1: Sem distrações, não há tempo para pensar em qualquer tipo de comemoração, porque acho que o que aprendemos também nesta semana, com os resultados desta semana, é que o jogo não acaba até o momento em que termina.
2: Is not over till the moment that is over.
0: Então o Porto defronta o Alverca, o Benfica defronta o Famalicão. São jogos que terão relato aqui em direto na RTP Antena 1. Às 3:30 há mais 3 partidas referentes à jornada 32. Nacional Aves Sá de Moreirense Estrela da Amadora e Arouca Santa Clara. Para o GT, a adesão à greve geral é uma possibilidade, mas ainda não é uma certeza. Depois da CGTP ter convocado para dia 3 de junho mais uma greve em reação ao pacote laboral, o secretário-geral da UGT, Mário Mourão, preferiu manter a incógnita. Esta sexta-feira à noite, na RTP, disse que ainda não é tempo para tomar essa decisão. Até porque para a semana, dia 7, há mais uma reunião da concertação social.
3: A UGT não vai excluir nenhuma forma de luta, incluindo a greve geral. Agora, neste momento, consideramos que não é ainda o momento para falarmos da greve geral. E quando for o momento, a UGT estará lá e não excluirá, como já disse e já referi, nenhuma forma de luta, incluindo a greve geral.
0: E o secretário-geral da CGTP, Tiago Oliveira, mantém-se firme para desconvocar a greve geral marcada então para dia 3 de junho. O governo tem de deixar cair o pacote laboral.
4: O governo que retira o pacote laboral.
5: Se ele cair, cai a greve geral.
4: O governo que retira o pacote laboral. É este o objeto da greve geral. Tem sido este o objeto da luta dos trabalhadores.
5: Se ele cair, cai a greve geral.
4: Cai a greve geral.
0: Tiago Oliveira, ontem à noite, entrevistado na RTP. Os dias do jazz estão de regresso a Faro. A programação arrancou na passada quinta-feira e prossegue até ao próximo dia 24. É uma celebração de Tatiana Felício que ultrapassa as portas do Teatro das Figuras.
6: Gil Silva é diretor do Teatro das Figuras, a estrutura que organiza o festival. O programa deste ano é marcado por nomes como Paula Sousa, Miguel Ângelo, Bruno Pernadas e João Paulo Esteves da Silva. Numa celebração que vai além das portas do teatro.
7: E que é um festival que se pretende que não aconteça apenas no Teatro das Figuras, mas que também que se expanda muito pela cidade e que o jazz também, de alguma forma, invada a própria cidade.
6: A 10ª edição dos Dias do Jazz, até final de maio, em diferentes espaços da capital algarvia.
0: Os Dias do Jazz acontecem no Teatro das Figuras, Teatro Letes, Clube Farense e Jardim da Alameda, em Faro, até ao próximo dia 24 de maio.
8: Marta Pacheco com as notícias às 11 na RTP Antena 1, simultâneo com a RTP Antena 1 Açores, Madeira e Mundo. 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
1: Muito bom dia, sejam bem-vindos Face a Face com Carina Ferro, com Filipe Malheiro, João Machado e Américo Dias. Naturalmente várias questões que marcam a atualidade para abordarmos nesta edição, desde logo matérias da relação entre a Madeira e a República, a Lei de Finanças Regionais. Filipe Malheiro, um assunto que foi falado nesta quarta-feira no debate mensal com o Primeiro-Ministro a anunciar, enfim, que estará por dias a criação de um grupo de trabalho para tratar da revisão da Lei de Finanças Regionais, mas ao mesmo tempo também a dizer que essa lei dificilmente chegará a tempo do próximo orçamento do Estado. O que pode causar aqui alguns problemas, porque o próximo orçamento do Estado trabalhará ainda com a atual Lei de Finanças Regionais, que, por exemplo, em matéria de fundo de coesão, já coloca aqui alguns problemas à Madeira.
2: Pois, bom dia ao painel, bom dia às pessoas que nos escutam. A questão da Lei de Finanças Regionais, como todos sabemos, da revisão da Lei de Finanças Regionais, é um tema que vem sendo abordado recorrentemente há vários anos. A verdade é que eu continuo a desconfiar, e esta é a minha opinião, até prova em contrário, que em Lisboa não há muita vontade política para alterar a Lei de Finanças Regionais na sua versão atual, de forma a ir ao encontro daquilo que são as reivindicações da Madeira e dos Açores. Isto é a minha opinião. Não quer dizer que eu esteja certo. Até posso estar errado. Até posso estar errado. Depois, há aqui uma questão, que é uma questão política e institucional, digamos assim. Qualquer alteração, por exemplo, a revisão constitucional, o estatuto político, a Lei de Finanças Regionais, passa pela Assembleia da República. E, portanto, nós temos também que ter a percepção de que é preciso gerir isto politicamente, é preciso gerir os tempos e o tempo de uma forma adequada e inteligente. E se nós formos radicalizar o discurso, veja-se, por exemplo, os Açores, que estão alegadamente numa situação financeira complicada devido sobretudo à SATA, mas o discurso que mantém nas relações com os bons é um discurso manso, calmo, discreto. E nós temos que
1: mas o problema é que as coisas também estão a chegar a um ponto que, se calhar, de quem está deste lado já não tem muita margem.
2: A gente percebe,
1: para resistir,
2: eu percebo,
1: não?
2: E concordo, e subscrevo a desconfiança que existe aqui em relação à portanto, de Lisboa. Aliás, a questão da mobilidade que falaste agora é o exemplo desse. Mas a gente também precisa de uma revisão constitucional. Não é muito urgente, mas precisamos. Precisamos, sobretudo, de modernizar o nosso estatuto, que é uma vergonha a versão atual. E a Lei de Finanças Regionais é outra
1: urgente
2: frente de batalha, mas todas elas passam por Lisboa. Ora, se nós, enfim, radicalizarmos um pouco, e as declarações do Ministro Pinto Luz esta semana, a propósito do subsídio de mobilidade e da suspensão de várias iniciativas que o Governo tinha em curso, o discurso em si foi, na minha opinião, um pouco demasiado agreste para uma pessoa que supostamente tinha excelentes relações com os governantes regionais. Ele era apresentado como digamos, uma ponte para as relações entre a região e o Estado. E a verdade é que o discurso que ele fez é em reação ao facto da Assembleia da República ter aprovado aquelas medidas.
1: Digamos que estará aberto o contencioso das autonomias.
2: Poderá eventualmente estar aberto. Não sei se é um contencioso das autonomias, pode ser um contencioso do subsídio social de mobilidade. É outro aspecto. A Lei de Finanças Regionais, e já me calo, é natural. Se vamos criar um grupo de trabalho, todos nós aqui à mesa sabemos o que são estes grupos de trabalho. Estão de truque para prolongar a coisa já para no tempo, para deixar andar. E muitas vezes, se houver um grupo de trabalho que quer andar muito rápido, o telefone vai tocar rapidamente a dizer: é pá, travam-me assim, que eu só quero isto em 2028, ou só quero isto em 2029. E as coisas vão funcionar assim. Agora, o que é preciso, e já me calo, é que neste processo de revisão da Lei de Finanças Regionais, que é importante, quer dizer, porque nós recebemos quase 300 milhões por ano para o abrigo da Lei de Finanças, do abrigo da Lei de Finanças Regionais, é preciso também haver, digamos, com uma certa pacificação de um ambiente que, quer dizer, porque para de um lado e do outro, neste momento não é muito positivo.
1: Vamos ver se
2: embora
1: isso
2: eu perceba e subscreva o agastamento que existe aqui na região relativamente ao facto do Governo da República, neste momento, falar demais e fazer demais em relação às autonomias regionais.
1: Carina Ferro, pode ser que essa questão eventualmente possa ganhar algum desenvolvimento. Esta semana também ouvimos Miguel Albuquerque a dizer que em maio vai reunir com Luís Montenegro. Poderá ser aí um encontro para afinar estratégias em relação à Lei de Finanças Regionais, em relação à mobilidade e às várias questões que estão pendentes com a República. Mas em relação a esta questão da Lei de Finanças Regionais, que leitura é que se pode fazer das palavras de Montenegro?
3: A questão, eu creio que aqui o que é relevante é aquilo que aconteceu um bocadinho no Congresso do PSD Madeira. Quebreu de facto aqui um contencioso, não sabemos bem. O que não é claro, já disse aqui o Luís Filipe, não é claro se o contencioso tem a ver com o subsídio social de mobilidade e se a posição também do Congresso seria nesse sentido, mas aquilo que foi todo o discurso, apesar de bem estruturado, Miguel Albuquerque, foca-se num contencioso das autonomias com Lisboa. Portanto, ele vai recuperar este discurso de Alberto João Jardim numa luta que entende que pode ser favorável. E a questão aqui será a vontade que terá o Governo da República para lidar com isto. E neste
1: até porque
3: momento,
1: há matérias que estão em cima da mesa que são de extrema importância para a Madeira. Que
3: e relevância,
1: estamos a falar da questão dos subsistemas de saúde, em que a Madeira reclama uma dívida já na casa do ou Estado, na casa dos 60 milhões ou mais. Estamos a falar das questões do PTRR, que a Madeira também,
3: coisa,
1: que a Madeira também quer inscrever lá e tem supostamente alguns programas.
3: Três propostas específicas inscritas no PTRR, apesar de no debate sobre os fundos europeus haver muita informação errada a ser transmitida e veiculada pelos deputados regionais, e portanto o ideal seria que, sabendo que a temática destes debates são fundos europeus, que se informem antes de fazerem determinadas perguntas. Foi bastante desagradável perceber que há ataques políticos que perdem qualquer tipo de força, porque os senhores deputados não fazem o seu trabalho de casa. Mas voltando à questão da lei de finanças regionais...
1: Bastava ler o relatório de 2025?
3: Bastava ler o relatório, mas a maior parte das perguntas não teve a ver com o que está para trás, tem a ver com o que está para frente.
1: Mas o relatório também é uma parte, digamos assim.
3: Uma parte tem a ver com o PRR e, portanto, não sei que números exatamente do PRR que os senhores deputados tiveram acesso. Eu imagino que tenham tido acesso aos dados com data de corte de 2024 e não necessariamente 2025, que são datas que são significativas porque tivemos a instabilidade no governo e, portanto, os orçamentos não estavam aprovados e não havia possibilidade de fazer determinados pagamentos, ainda que existisse a possibilidade de serem executadas fisicamente determinadas obras. E, portanto, isso tem um impacto. Também tem um impacto das perguntas que foram colocadas, por exemplo, pelo grupo parlamentar do PS, sobre estamos ou não estamos no PTRR. Quer dizer, não foi algo que fosse publicado como a legislação sobre o subsídio social de mobilidade, assim na penumbra da noite, para ninguém poder contestar. Foi algo que foi publicado já a 26 de abril e, portanto, seria relevante que, quando se diz e que se acusa que a Madeira não está e que vamos ficar a ver navios, não é verdade. Existem três medidas em concreto que estão previstas no PTRR. E daquilo que eu consegui analisar do documento disponível publicamente, poderá existir a possibilidade de municípios, empresas e eventualmente a própria administração pública e PSS poderem candidatar-se a algumas medidas que já estão previstas, que não trancam para o território nacional e, portanto, existe sempre essa possibilidade. Será uma questão de negociação. E isto claro. Volta àquela temática novamente. Lei de Finanças Regionais, Subsídio Social de Mobilidade, que agora é um mecanismo de coesão territorial, agora a questão do PTRR. Nós estamos a falar não só nisto, mas também no próximo quadro financeiro plurianual e aquilo que será eventualmente o plano de parceria nacional e regional.
1: E que existem aqui muitas dúvidas. Já daria outro tipo de abertura.
3: Daria, e será necessário que dê, nem que se crie uma norma de exceção para
1: criar
3: este
1: aqui
3: orçamento.
1: Outro fogo financeiro para as regiões autónomas.
3: O problema é que, de facto, nos últimos anos, com Montenegro havia uma tentativa porventura da via diplomática, de se promover uma via diplomática com o Governo da República, e isso não se refletiu propriamente naquilo que o Governo Regional estaria à espera.
4: Falta alguém em Lisboa que faça essa ponte.
3: E parece-me que esta mudança de registro é não só focada naquilo que é o voto útil e na captação de votos regionais e de mobilização regional de militantes, mas também no sentido de estamos já cansados de estar à espera daquilo que sejam respostas
1: das promessas
3: e portanto isto tem que acontecer agora, porque senão vamos começar a barafustar. Se nós temos capacidade para barafustar e ter algum tipo de impacto a nível nacional, isso já é outra questão.
1: Américo Dias, bom dia também.
5: Bom dia.
1: Qual é a leitura que faz desta questão da lei de finanças regionais? A verdade é que agora as coisas parecem, pelo menos, perceber que existirá um calendário já mais ou menos definido, quer dizer, pode não dar para este ano, o mais provável é que não, a estágio é que fique pronta a tempo do próximo orçamento, mas que se calhar para 2028 já haverá uma nova lei de finanças regionais.
5: Bom dia, Isla Rosa, bom dia, cumprimentos a todos os colegas aqui do comentadores e os espectadores.
2: Mas,
5: os
2: não me foges no nosso Sporting, não me foges no nosso Sporting, por favor.
3: Mas pesa.
5: O meu ponto de vista é que não devemos ter ilusões no que diz respeito à alteração das leis das finanças regionais tão cedo. Andamos já a falar nisto há tanto tempo. Diziam que era para janeiro deste ano que saía a lei das finanças regionais. Eu penso que não, até porque ele já deu a entender que só no próximo orçamento é que eventualmente vai se debruçar sobre esta questão das finanças regionais. E, portanto, vai mandar ou para janeiro de 2027 ou se calhar para janeiro de 2028.
3: Eventualmente estamos a falar, se formos olhar para aquilo que são o efeito dos grupos de trabalho, estamos a falar aqui de décadas, porque isto
5: pois,
3: é rigor, muito, os grupos
5: não,
3: de trabalho
5: não,
3: são
5: importantes. Não desejo mal a ninguém, nem desejo a morte a ninguém, mas provavelmente a pessoa que está à frente desta comissão que está a tratar da lei das finanças acaba por morrer antes de mandar cá para fora a nova lei das finanças regionais, porque o professor Paes Ferreira já tem uma certa idade e portanto não me admirava nada que isso ainda acontecesse. Agora, a questão de quer da lei das finanças regionais, quer da lei de portanto que está consagrada na Constituição, esquece-me agora o nome, a lei da
3: das
5: regiões autónomas, no fundo. Muito provavelmente só será também mexida depois da Constituição.
2: Claro.
5: Porquê? Porque há coisas que se interligam umas com as outras.
1: O Estatuto Administrativo é isso.
3: Sim.
5: Há coisas que se interligam umas com as outras e não se pode mexer, ao contrário do que já foi dito por outros comentadores, não é possível mexer na lei que a Constituição prevê para as regiões autónomas. Não é possível mexer nela sem se mexer na Constituição, porque não se pode alargar a questão legislativa.
1: O estatuto pode ser revisto.
5: O estatuto político-administrativo.
1: Pode ser revisto.
5: Mas há coisas que não se pode mexer. Porquê? Porque a Constituição é taxativa naquilo que as regiões autónomas podem legislar.
1: Sim, mas a questão é saber
5: se
1: mesmo dentro daquilo que a Constituição... As balizas que a Constituição tem neste momento ainda permitem que o Estatuto possa ter outro tipo de evolução. Veja-se, por exemplo, no Estatuto ainda está lá a designação Ministro da República.
5: Eu acho que o Estatuto
1: é um pormenor. Essas correções já são possíveis de fazer.
5: O Estatuto atual permite ir mais além daquilo que se tem feito até agora.
1: Mas também se calhar permite que se o corrija. Não é preciso mexer na Constituição.
5: Não, eu acho que não. Não, porquê? Porque, vou dar um exemplo. Por exemplo, se quiser mexer na lei do arrendamento, a lei do arrendamento é da Assembleia da República. Portanto, tem que ser alterado na Constituição a possibilidade das regiões autónomas poderem legislar, por exemplo, sobre o arrendamento.
1: Não, mas eu refiro-me a outras matérias, por exemplo, aqui falávamos.
5: Outras matérias, dei um exemplo.
2: Não, e a questão do estatuto, a iniciativa é nossa, mas a aprovação final é na Assembleia da República.
5: Claro.
1: O problema é esse.
5: Eu acho que é andar com a carroça em frente dos bois. A Constituição é que devia ser a primeira.
1: Mas se a região quiser rever o estatuto, pode, não precisa rever a Constituição.
5: Mas tem que ser aprovada para a Assembleia da República,
1: claro,
5: e de certeza.
1: Sim,
5: vai,
1: sim,
5: haver,
1: sim, sim, sim.
5: Vai haver um choque.
1: Como a lei de finanças regionais também é aprovada lá.
5: Agora,
3: mas é
5: a outra questão do PRR.
3: Feito, não é? Que nem isso está feito. Se o nosso trabalho de casa estivesse feito.
2: Há uma comissão, parece que era. Não,
1: uma comissão que já tem trabalho já há vários anos sobre esta matéria.
3: A
1: lei de finanças regionais, estatuto político e até.
3: Mas qual é o ponto de situação? Sabemos. Não é público. Sabemos que foi criado um grupo. Sabemos que tem uma.
1: Mas agora a questão da lei de finanças regionais, pode haver aqui um pequeno imbróglio na questão da discussão do orçamento do Estado do próximo ano.
5: Precisamente por isso. Porque.
1: Porque a atual lei, como sabemos, já não permite.
5: Não prevê esta alteração da lei das finanças regionais.
1: Não é isso, a atual lei, a lei que está em vigor, portanto,
5: sim,
1: há uma
5: sim.
1: lei de finanças regionais que tem formas de cálculo para as transferências do Estado para a região,
2: sim, também, tudo assim.
1: que já se executaram face àquilo que é a realidade da região.
5: Exatamente.
1: Neste momento, a questão do fundo de coesão, por exemplo. Sim. Estamos a falar de 60 ou 70 milhões de euros, que tem que haver aqui, eventualmente, se calhar, alguma boa vontade do Governo da República.
5: Tem que haver um reajuste,
1: porque pode, por e simplesmente, se quiser aplicar apenas a lei, se calhar a Madeira poderá ficar
6: por jogar. Claro, claro que sim. Se não me engano, acho que foram 80 milhões este ano.
1: Mas foi, precisamente, numa questão quase que de boa vontade, diria assim.
5: Em relação às verbas do PRR, penso que, segundo diz o Primeiro-Ministro e também o Presidente do Governo Regional, não se vai perder um cêntimo, as pessoas ficarem descansadas, não se vai perder um cêntimo desses dinheiros que vêm da União Europeia. Portanto, penso que vão estar em cima do acontecimento e não vão perder verbas nenhumas.
1: João Machado, também qual é a sua leitura relativamente a esta?
7: Claro, bom dia, Gil Rosa. Bom dia, colegas de painel. Bom dia, senhores ouvintes. Isto é muito complicado, porque nós temos também, a partir de uma coisa, a Madeira tem deixado de ser considerada uns coitadinhos. A Madeira tem que reivindicar o que se sente de que as suas populações anseiam e que tenham um direito. A autonomia, a lei das finanças locais e a própria autonomia não é estática, é evolutiva. E, portanto, nós estamos de reivindicar de acordo com a evolução que se vai passando ao longo do tempo. E eu penso que isto, ficamos assim aborrecido com isso, porque o Presidente do Governo já pediu uma audiência ao Primeiro-Ministro há 2 meses, só foi programado agora para maio, e entretanto tem recebido outras pessoas que têm pedido posteriormente audiência. Mas eu acho que o Governo Regional deve reivindicar o que se acha que tem direito para as suas populações, com, não com o sentido, com o sentido de reivindicativo forte, mas sim com o sentido, como as pessoas todas, eu sempre ouvi dizer que as moscas não se apanham com vinagre, com azeite. Portanto, o Governo tem que...
1: Precisa não fechar portas nas negociações.
7: Não fechar portas, continuar o diálogo, dar contributos para a reformulação da Assembleia, do Estatuto Administrativo da Madeira, de acordo com a evolução das coisas que se passaram entretanto. Também a revisão constitucional é uma coisa imperativa. Para se poder exatamente reivindicar essas coisas, também temos que dar um contributo para que haja uma reivindicação justa da Constituição e que vá de acordo ao anseio das populações insulares, Madeira e Açores. Não esquecendo, porém, fazendo ver ao continente, ao Portugal continental, ao retângulo, como muita gente chama, que hoje em dia muitas reivindicações que Portugal consegue nos aerópagos internacionais se deve à grande zona exclusiva marítima que tem e que se deve em 2/3 à Madeira e aos Açores. Portanto, é isso que a Madeira tem que fazer ver junto do Governo da República, que é reivindicar de acordo com isso. Quanto ao Governo da República dizer que já programou um grupo de trabalho para tratar do assunto, espero que esse grupo de trabalho não demore tantos dias, como está a demorar o processo do Sócrates, já vão em 50 mil dias. Penso que grupos de trabalho dá sempre nisso. O Governo tem que estar atento. Penso que o Governo Regional, na audiência que vai ter com o Primeiro-Ministro agora em maio, já vai trazer notícias agradáveis para os madeirenses. E penso também que o Governo se prepara para anunciar a grande medida favorável aos madeirenses no começo do PSD do Chão da Lagoa.
1: Mas qual é a grande medida?
7: É o subsídio de mobilidade e essas coisas assim que... Mas os madeirenses, principalmente o subsídio de mobilidade...
1: Isso é expectativa até que a questão se resolva antes.
7: Eu penso que está preparado.
1: Supostamente em maio a lei já ficará pronta
7: a
1: ser regulamentada pelo Governo.
7: A grande medida que vai ter impacto nos madeirenses vai ser anunciada no Comício do Chão da Lagoa.
1: Se vier alguém...
7: O Governo da República vai-se...
1: Se não vieram ao Congresso do PSD, acha que vão,
5: não acredito,
1: vão ser convidados para vir ao Chão da Lagoa?
7: Mas vem ao Chão da Lagoa, de certeza.
1: Vamos avançar para outra questão. Mobilidade, Carina Ferro. Esta semana também ficou marcado outra vez por mais uma audição do Ministro Pinto Luz na Assembleia da República, com várias questões colocadas pelos deputados aqui da região. E com essa resposta de Pinto Luz a dizer que todo o trabalho que o Governo da República estava a fazer, nomeadamente no sentido de melhoria da plataforma, para já fica suspenso até a lei que foi aprovada na Assembleia da República seja publicada, que deverá ser em maio.
3: Sim, o Presidente da República tem que publicar, promulgar neste caso. A questão aqui é...
1: Resta saber se ele terá, enfim, algumas dúvidas.
3: Tudo isto, lá está, eu estava a falar sobre a publicação da lei na penumbra da noite, sobre, em cima do prazo, e de facto tudo isto dá a sensação, da mesma forma que o próprio PTRR dá a sensação que foi tudo muito feito sobre os joelhos, não é? Portanto, muito precipitado, e esta questão do subsídio de mobilidade parecia tentar responder àquilo que foi a pressão das regiões autónomas, e isso é uma vantagem para as regiões autónomas, mas depois, já falámos sobre isso várias vezes, a própria auscultação às regiões autónomas foi feita num sentido não vinculativo, e portanto havia vários problemas, e o principal seria aquele que agora advoga o Ministro Pinto Luz.
1: Mas até havia propostas das regiões autónomas na Assembleia da República.
3: Exato, mas é que lá está, por isso é que eu digo que foi um bocadinho feito quase em cima do joelho e sobre os joelhos, porque já não é só em cima do joelho, porque de facto, havendo essa possibilidade de nós melhorarmos aquilo que era um diploma que estava a ser debatido na Assembleia da República, não houve essa disponibilidade por parte do Governo da República, houve uma certa intransigência nessa altura sobre aquilo que deveria ser realmente validado e aprovado, e depois agora diz que afinal parece que vai ser mais difícil do que parecia, que não vai funcionar, e portanto temos que rever tudo isto e vamos suspender o que temos até agora. Portanto, seria bastante mais útil se no tempo certo, que foi o tempo do debate, se tivesse procurado ter uma postura um bocadinho mais humilde por parte da República, de discutir de facto estas propostas e discutir aquilo que pudesse, e ouvir quem passa por isso todos os dias, ouvir as entidades competentes. E tudo isto foi feito de uma forma que parecia um bocadinho, primeiro na sombra, depois pouco transparente, e finalmente, quando publicado, aquilo parecia uma coisa que não se liga rigorosamente nenhuma às regiões autónomas.
1: Nos dias de hoje, como sabemos, está a provocar muitas dores de cabeça a muita gente para poderem reaver.
3: Pronto, e lá está,
1: é o
3: que se costuma dizer, que quem se lixa é o povo. E, portanto, permita-me uma expressão, não é? Mas, no fundo, acaba por ser bastante cansativo e, talvez, prejudicial ao cidadão, porque nós ainda não percebemos bem se vai haver, porque existe a possibilidade de se manter a ida, o reembolso ao CTT, mas havia prazos, e o prazo seria até junho, e a partir de junho deixa de existir. Agora, se nós estamos a falar de vamos suspender isto, estamos em maio, vamos suspender isto, o que é que vai acontecer? Na altura, para 1 de julho, vamos publicar novamente algo que nem sabemos bem como é que vai ser implementado, e vamos ter aqui de mais 30 dias.
1: Mas a expectativa
3: dias.
1: É que esta lei saia da Assembleia da República, e eventualmente já estará a caminho das mãos de António José Seguro, e que brevemente poderá ser publicada. Ele tem 20 dias depois para se pronunciar.
5: Se
1: não tiver dúvidas.
3: E se é considerado inconstitucional?
1: Vamos ter que se calhar aguardar até lá, não é?
3: Portanto, se for declarado inconstitucional, todo o processo volta para trás.
1: Sim, se for declarado inconstitucional, volta para trás, mas até houver uma decisão do constitucional ainda levará algum tempo também, não é?
3: Pronto, mas lá está, por isso mesmo, nós temos prazos que estão publicados sobre estar a ver o reembolso ser possível até à altura, até junho de 2026. Portanto, tudo isto acaba por ser, vale aquilo que interessa e não vale aquilo que não nos interessa, vamos suspender, mas há coisas que se mantêm, portanto, isso já aqui algumas dúvidas de facto sobre aquilo que é a forma como o Governo da República está a gerir os temas das regiões autónomas, e portanto eu não falo só em relação ao subsídio de mobilidade, há uma série de outras coisas, e aliás muitas das medidas que o Governo da República neste momento está a fazer são reativas, não são proativas, e portanto quando se pratica a ação governativa na base da reação para conseguir obter um bom feedback da
1: Estamos
3: população
1: muito
3: e uma
1: em cima
3: boa avaliação.
1: Em cima da despesa, digamos assim. Vamos ouvir também a opinião do Malheiro, relativamente a Filipe Malheiro, em relação
5: Olha,
1: a esta questão da mobilidade.
5: Gil, eu antes disso, eu acho que nós temos todos mais ou menos a percepção de que existe o espectro de uma potencial instabilidade política no horizonte. E que essa instabilidade política não tem rigorosamente, nem depende rigorosamente nada do governo o do que quer ou não quer o governo de tanto Luís Montenegro dependerá sempre daquilo que o Chega e o PS, juntos ou separados, vão entender que é mais útil para eles politicamente. Ou seja, eles é que vão, eles é que são os mestres da banda, vão mantendo o debate na Assembleia da República, portanto, assim impõem.
1: Para haver moções de censura,
5: e depois, é isso? E depois, é seu tempo, vão dizer. Eu continuo a dizer, aliás, uma vez afirmei aqui que possivelmente em outubro vamos ter alguns sinais concretos de que teremos eleições muito antes do final desta legislatura, e que essa treta que se diz, o Chega não quer, porque não, o PS não quer, porque mudou a liderança, isso é tudo treta. Quando eles entenderem que politicamente estão preparados, arrancam e deitam abaixo. Aliás, as sondagens, últimas sondagens, já estão a favorecer também isso.
3: Exatamente.
5: Relativamente ao subsídio imobiliário, eu também gostaria de dizer que eu percebo os discursos e o conteúdo dos discursos feitos no Congresso do PSD em Madeira e subscrevo e apoio, porque o PSD percebeu que atrapalhado à volta do subsídio social de mobilidade está a ter uma repercussão negativa na opinião pública, e que a manter-se este clima e esta desconfiança, obviamente que o Governo Regional, embora não seja, digamos, corresponsável em primeira instância, mas foi uma das partes deste processo, e o próprio PSD podem vir a ser prejudicados. E, portanto, o PSD naquele Congresso reagiu para marcar o seu espaço, e aí eu concordo que tanto o PSD faça como outros partidos façam o mesmo. Relativamente à questão, eu acho que o subsídio de... No subsídio de social de mobilidade, eu continuo a ter a percepção de que alguma coisa falhou no processo negocial. A gente não sabe que processo negocial houve. A gente não sabe que... Estou a falar em nível de preliminar, numa fase preliminar, a nível de bastidores. Não são aqueles parceiros que são pedidos institucionalmente para a Assembleia da República, que estão todos no site. A gente pode ir ao site e consultar o que é que as companhias aéreas disseram, o que é que várias entidades disseram.
1: Mas já ouvimos as versões do Governo Regional sobre essa matéria.
5: Não, mas há...
1: As questões de não dívida, as questões do percurso.
5: Mas há qualquer coisa que falhou.
1: Essas questões, supostamente, a região sempre disse que não concordava com ela.
5: Sim, mas disse à posteriori. E já vou dizer a propósito disso também das negociações, o que eu acho que deve ser feito. Isso tudo certo, que está tudo certo, foi a reação do Governo depois da publicação da legislação. E o meu problema é saber se foi feita alguma coisa antes da publicação da legislação para que não se chegasse a esse ponto. Desconheço.
1: Falamos aqui do secretário que tem a falar aqui dos transportes, Eduardo Jesus, a dizer que tem uma sucessão de comunicações com o Governo da República.
5: Sim, ok, tudo bem. Lembras-te na fase inicial do subsídio social de mobilidade, da polémica à volta do cartão de crédito? Também ninguém tinha culpa. Ninguém a propôs nada, mas a verdade é que quem usasse o cartão de crédito era penalizado e tinha que esperar 60 dias para receber o respectivo reembolso. Lembras disso? Eu lembro-me disso. Eu memória tenho. Mas depois
1: os Açores não tinha nada disso.
5: A culpa morreu solteiro porque ninguém tinha proposto nada.
1: E nos Açores não havia teto.
5: Exatamente. Bem, o Governo Jornal, tu falaste da questão das conegociações. Eu acho, com toda a sinceridade, devido ao ambiente que existe, o Governo Jornal devia elaborar um memorando dos assuntos que quer discutir com o Governo da República e devia divulgar esse memorando publicamente, antes das negociações. Obviamente, se sabe agora dos aspectos que são mais reservados, mas os assuntos que estarão em cima da mesa, prioritariamente, para que o madeirense saiba o que é que vai acontecer antes das negociações. Não é depois, nem é manter negociações no silêncio dos corredores para o poder. Nós precisamos saber o que é que Miguel Albuquerque vai discutir em maio, se essa reunião se concretizar, o que é que Miguel Albuquerque quer levar na bandeja a Luís Montenegro. Há questões que eu reconheço e repito que são, obviamente, do foro mais reservado e que dependem de outros encontros e de outras cedências, mas há questões que são mais do que evidentes, que são concretas, e que a gente precisa de saber o que é que a região quer e o que é que a região vai propor. Porque esse processo tem que ser público. Nós não podemos andar aqui nestas dúvidas, subsídio de mulher, mas quem é que propôs? Houve propostas? Não vou. Nós temos de abrir o jogo. Estamos num momento, nas relações região-Estado, que eu considero que é complexo, não é difícil, mas é complexo, em que o jogo tem de ser às claras. Nós temos que abrir o jogo todo.
1: Vamos também ouvir a opinião do Américo Dias relativamente a esta questão da mobilidade e os desenvolvimentos mais recentes com o Governo da República anunciado, para já suspendo o que estava a fazer em termos, nomeadamente, melhoria de funcionamento da plataforma.
5: Sim, vamos ver o que é que vai sair dali. Eu não tenho uma expectativa muito positiva do que é que poderá acontecer, porque... isto foi uma, como já foi dito aqui, foi um bocado embrulhado do princípio, que devia ter sido pensado como deve ser. e perguntar se calhar às pessoas certas na região, por exemplo, tanto nos Açores como na Madeira, como é que as coisas funcionam. Eu continuo a dizer e sempre disse que a solução era muito simples. Era as pessoas pagarem 25% da tarifa e estava o caso arrumado, como acontece em Espanha, nas Baleares e nas Canárias. Essa era a melhor solução. Agora, o problema é que as companhias também estão a fazer alguma pressão, que era EasyJet, que era Ryanair. Isso aconteceu também em Espanha.
1: De outra forma, a dificuldade que se criou, que antes iam as pessoas aos Correios, é certo que tinha essa burocracia, mas quando iam aos Correios resolvem logo a questão.
5: Provavelmente.
1: Agora vamos a uma plataforma e muitas vezes os relatos que assistimos é que as pessoas têm que andar lá 10, 15 vezes a tentar
7: corrigir
5: as técnicas para
1: além do acesso. Eu,
5: por exemplo, a primeira vez que eu meti, tive que pedir ajuda à agência de viagens para me dizer onde é que eu metia um documento, outro
1: uma
5: documento,
1: taxa,
5: à esquerda, à direita, acima e abaixo.
3: Bastava ter um manual do utilizador, era uma coisa muito básica.
5: Mas há pessoas que nem sequer a internet têm.
3: Não.
1: Mas aqui tem uma complexidade.
3: Então,
7: é assim,
3: chave digital e voltamos ao mesmo.
7: O problema é este, que as pessoas nem internet têm.
5: Nem internet têm, as pessoas nem têm computador.
3: Não têm internet, não têm chave digital, não recebem. Para receberem a chave digital tem que ter acesso.
7: Isto faz-me lembrar o processo inicial. Porquê é que nos Açores, subsídio social de mobilidade, as viagens executivas eram abrangidas e o valor não tinha limites de valor, e a região adotou procedimentos diferentes, incluindo um valor, as viagens executivas não eram abrangidas, e bem, tudo bem, acho bem, mas nos Açores eram. Quer dizer, há aqui procedimentos diferentes para limites, situações iguais.
1: Mas também a alteração isso mais recente impôs um limite nos
7: agora
1: Açores.
7: Agora sim.
5: É isso que eu também acho. Acho que os Açores e a Madeira devia ser igual. O que é que, interessa se os Açores é mais 500 milhas mais longe do que a Madeira do continente? Não interessa. Não interessa. O valor devia ser igual, não havia de haver limites de máximos.
7: Não é?
5: Não devia ser igual, tanto para um lado como para o outro. Pergunto, quem mora
1: mas agora,
5: por exemplo...
1: Mas agora o princípio é esse. Agora o princípio é igual para os dois lados.
5: Não sei se será, não sei se
1: é. Se bem que os valores são diferentes, porque as distâncias são diferentes.
5: Eu tenho dúvidas, porque esta última alteração mantinha a mesma o teto máximo, que é para os Açores, que é para a Madeira. Mas é diferente.
1: Sim, claro, mas a que foi aprovada na Assembleia da República elimina os tetos. João Machado.
7: Eu, como dizia um empresário muito conhecido, não vou aqui mencionar o nome, os madeirenses também querem tudo e não têm nada. Nós estávamos bem, há 10 anos que tínhamos este sistema, e para mim, que viajo muito, era um sistema ótimo. Não custava nada ir aos Correios, vinha num dia, no dia seguinte tinha um dinheirinho na mão. Não problemas nenhum.
1: Não era bem no dia seguinte, uns meses depois de ter comprado a viagem.
7: Não, mas eu não, continente.
6: No dia seguinte a realizar a viagem.
7: O problema aqui é exatamente. Porque a gente quer tudo e não tem nada. Quando estava bem. O que a gente podia fazer era o seguinte.
1: Não, realmente, comparando com aquilo que existe agora, de facto, o sistema
5: não,
1: antes...
5: Eu não acho, porque eu tenho uma viagem marcada para maio e eu já recebi o dinheiro. Totalmente diferente do que era antigamente.
1: O problema aqui é a acessibilidade à plataforma.
7: Vai em maio, já recebo o dinheiro agora antecipadamente, também está mal. Está tudo mal.
5: Porquê? Porquê que está mal?
7: Porque é convidado a receber antes de viajar.
5: Claro, então se o dinheiro é nosso.
1: Mas já viu que é uma família.
5: A participação é nossa.
1: Já viu que é uma família que tem que, se tiver 3 ou 4 pessoas, se cada viagem for 500 euros ou 400 euros, são logo 2 mil euros.
3: Se pagasse só o valor da viagem, estava resolvida. Era a mesma coisa. A viagem está resolvida antes da viagem.
7: E as companhias aéreas, normalmente. Principalmente a que não quer, a Ryanair e a EasyJet. A TAP é do Estado. A TAP é do Estado. E isto
6: vai ser proveito.
5: Até um dia.
7: Isto tem sido um financiamento encapotado à TAP. Não se admite. Não se admite que uma viagem Funchal Lisboa e de volta esteja nos 800 euros. E Funchal Madrid e Lisboa. Lisboa, Madrid e Funchal, menos de metade. Portanto, isso não se admite. Isto é um financiamento encapotado à TAP. Agora, esta história da plataforma é muito bonita, é um tom técnico, faz-me lembrar as pessoas. Ah, eu não vou à agência de viagens, que eu já sei trabalhar com o computador, faço a minha viagem, nem quero ir dar o dinheirinho à agência de viagens, que não é o que pagava, acabava de entrar na viagem. E de repente estou com isto tudo. Porque a plataforma, mais de metade...
1: Mas atenção, as agências de viagens, as agências de viagens também não são elas que têm que fazer os procedimentos.
7: Mais de metade da população portuguesa tem internet,
1: coisa pessoal,
7: tem
1: computadores,
7: portanto,
1: nem sabe
7: trabalhar com o computador. E eu, por acaso, que já sou velho, para mim faz-me uma confusão de uma plataforma. Eu quero ir à agência de viagens, como fazia antigamente, e estava o meu problema resolvido.
3: Mas quero o reembolso ou não?
7: Mas o reembolso pode ser a posteriori.
3: Claro, mas tem chave digital.
7: Eu não.
3: Chave móvel digital. Então não consegue o reembolso.
8: Ponho.
3: Independentemente de ir à agência de viagens ou fazer em casa. Começa aqui o problema.
8: E depois há aqui um outro problema.
3: Sabe o que é a chave móvel digital?
1: Se não tiver a chave móvel digital, não vai conseguir fazer.
8: Na posta chave.
3: É temporário, porque o acesso é temporário. Mas é uma SMS,
7: mas
3: recebe o código.
7: Formos ser no Alec, que a gente há 12 anos tínhamos esta lei de mobilidade, toda a gente, e não havia ninguém se queixar, estava tudo bem.
1: Era a questão do reembolso,
7: sobretudo. As imposições da Madeira.
1: Se
7: for
1: na República tivesse resolvido as questões do reembolso, se calhar 90% do discurso político e do debate político, talvez não existisse.
8: A gente põe pessoas que vivem em Lisboa, que vivem no Porto, que são do continente e que não têm a percepção da importância disto para nós. Vivemos aqui.
5: Caramba, antes da autonomia.
8: Pois ainda querem ouvir também.
7: O
5: Dr. Guilherme Silva disse que quando esteve na Assembleia da República que fazia essa pronto, comunicava, digamos assim, quer com os governos, quer com os colegas deputados. Explicava o que era viver numa ilha, portanto fazia esse caminho profilático, digamos assim. E foi o que eu lhe disse a ele, provavelmente nessa altura você fez, mas depois de que saí de lá, mais ninguém fez esse caminho. E hoje em dia as pessoas não percebem o que é viver numa ilha isolada.
1: Fica a ideia de que a ilha custa ao continental, tem custos para o continental.
8: Não, mas há coisas piores que isso. Veja-se o exemplo.
5: Há coisas piores.
8: O subsídio social de mobilidade nesta nova versão exigia, de acordo com o Governo João, uma declaração de não dívida à Segurança Social e pergunto, aqueles beneficiários, milhares ou milhões de beneficiários do passo social para o continente, exatamente, apresentam também uma dívida, portanto uma declaração dessa. É o procedimento, é a coisa de pôr o pezinho em cima da mão.
7: Mas eu, desculpa, amigo, não tem razão, porque...
8: Não tenho.
7: Vou explicar porquê. Por isso é que mudaram o nome. Subsídio de mobilidade.
1: Está bem, mas o Governo poderia sugerir a mudança?
7: Não, pela Constituição Portuguesa, uma pessoa com dívida sobre o Estado não pode ser subsídio. E dou-lhe um exemplo concreto.
8: Isso é exemplo.
7: Desculpe.
8: Então tem que haver em Leiria, quer dizer, o que é que vai acontecer?
7: Não, em Leiria não, as pessoas que tinham dívida sobre o Estado não podem dar subsídio.
8: A Constituição
7: não permite. Isto não é...
3: O principal problema aqui foi, realmente, um discurso. Se vocês se bem recordam, discurso de Doug Swartz na Assembleia da República, que começou a lançar a ideia de que o subsídio social de mobilidade pesava à República
1: e era um custo
3: que não deveria ser assumido a nível nacional. E, portanto, nós voltamos outra vez àquilo que é a taxa de aprovação da população em relação àquilo que são as medidas governativas. E num governo reativo seria realmente expectável que um discurso destes se procurasse reagir ou fazer com que toda a população nacional olhasse para isto de uma forma diferente e não como uma obrigação do Estado. E, portanto, o que aconteceu aqui foi a promulgação, ou aquilo que é novamente uma normalização de um discurso que não ajuda ninguém. E não ajuda ninguém porque, primeiro, não dignifica o debate, segundo, não informa a população como deve ser, e terceiro, manipula aquilo que são.
1: Isto tem havido aqui uma certa desinformação, que as pessoas têm a ilusão de que, eventualmente, aquilo que já foi aprovado na Assembleia da República, que já está em vigor.
3: Mas quem pergunta a qualquer pessoa na rua.
1: Sem o teto, sem isso, não é assim?
3: Quem pergunta a qualquer pessoa na rua, se nós formos ao continente, eles vão dizer: estamos aqui a pagar as vossas viagens e afins. Mas
8: vocês querem viajar e não querem gastar um cento de. Dizem eles, isso é o que estou a dizer.
7: O governo tem que estar de acordo com a população.
3: Mas
1: o governo também tem a obrigação de fazer uma certa pedagogia, de explicar que há aqui um princípio de
3: continuidade.
1: As regiões autónomas não são propriamente uma.
3: Nós não fazemos uma viagem a Lisboa a Porto, não temos opção de Lisboa a Porto via automóvel ou a carro ou de bicicleta ou outro tipo, nem podemos ir a nada, por mais que queiramos.
5: Mas as pessoas.
3: Portanto, a nível nacional, quando se pratica um discurso de nós estamos a pagar aqui, haveria necessidade de haver esta sensibilização à população, ações de sensibilização, e não esta narrativa política que vai tentando criar sempre fissuras entre nós e os outros.
1: É um discurso que, de certa forma, já existia no passado, que era um pouco a ideia de que os madeirenses viviam, no caso dos madeirenses, viviam à custa dos continentais.
3: Há aqui uma questão que é: madeirenses e açorianos têm que fazer viagens ao continente e pagá-las com bastante frequência. Há pessoas que fazem estas viagens duas ou três vezes por mês. Eu cheguei a ter que fazer todas as semanas durante 11 meses. E, portanto, isto torna-se extremamente difícil.
1: E não era para
3: difícil.
1: Passear propriamente, não é? Portanto,
3: e não
1: mesmo
3: era,
1: que fosse,
3: não era para passear.
1: Ser.
3: E não só existe um desgaste muito grande da própria viagem para nós, pessoalmente e fisicamente, mas existe o custo associado a estas viagens. Não é a mesma coisa que eu entrar num comboio e fazer a viagem até Lisboa e pagar 30 euros. Estamos a falar de custos associados
8: existe,
3: muito mais relevantes.
8: Karen, existe algum documento, algum levantamento feito sobre modelos de subsídio social mobiliado, entre aspas, iguais e que são praticados noutros países europeus, nomeadamente a Espanha, Itália e França, para que os decisores pudessem tomar as decisões mais adequadas? Nada, zero, ninguém fez um levantamento.
5: Perguntem à Espanha como é que fazem.
7: Mas ficávamos mais com uma viagem que está a 800 euros.
3: Agora, o que seria relevante? Todo este processo foi feito de uma forma muito atabalhoada.
1: Era mais caro do que os 400, do que os
7: 200. Não pode ser. Nós, os madeirenses também querem tudo e não apanham nada. Porque a gente vai em cooperação.
3: Os madeirenses, neste momento, também não têm interesse em compreender o que é que está a passar.
7: E trabalho no Porto. Gasta mais em portagens que o madeirense gasta nos 75 euros para Lisboa e não se sentem coitadinhos.
1: Não
7: vai,
1: é
7: pagar, vai gastar gasolina.
1: Não são esses.
7: Carro,
1: aí
7: gastar...
1: parece que já há dados que de viajar de uma ponta extrema do país à outra não custará estes valores.
7: Quanto custa as portagens e o combustível isso tudo? Pelo amor de Deus. Quanto aos subsídios
3: do Brasil? Tem uma opção. Pode fazer a viagem por 30 ou 50 euros de comboio.
5: Os preços.
3: Nós aqui não temos essa opção.
1: Mas a verdade é que uma pessoa de Leiria, se precisar de estar às 9 horas no Porto, pode ir no próprio dia. Se calhar o madeirense tem que ir de véspera.
5: Já uma vez trouxe os preços aqui de uma viagem de autocarro da Rede Expresso Nacional, por exemplo, de Viana do Castelo até Faro, 3, 4 e 5 euros. Pergunto quem é que paga a diferença.
8: Claro.
5: E se não paga sequer à senhora da limpeza que vai lá limpar o autocarro?
7: Eu não viajo nem por 10 vezes é isso, muito mais.
3: Não? Sim, e também existem agora soluções. A nível europeu, por exemplo.
8: Como é que vai ser resolvido? Não sei, mas precisa de ser urgentemente resolvido para acabar com esta polémica toda. E os madeirenses e a Soriano não serem prejudicados.
5: Agora,
8: não sei como é que se vai resolver, porque isto parece que. Metem-se aqui.
1: O governo até houve aqui umas tentativas do governo querer resolver.
8: Mas depois mexeu,
1: reduziu o preço, depois introduziu uma plataforma.
8: Como uma coisa que pode dar votos. E as pessoas têm que ser racionais. Temos que deixar este lado. Esta coisa é demasiado importante. Portanto, para andar aqui com o Partido de Direitos e Politiquês à volta.
7: 400 para lá, 400 para cá.
8: Agora não sei como é que se resolve isto. É preciso resolver.
5: Não era só isso.
8: Agora, também, cuidado em Espanha. Em Espanha, o governo de Madrid demorou muito tempo a pagar as companhias aéreas e desde 2020, isso é o que estou a dizer, porque acompanho, desde 2025 até hoje, as companhias aéreas, por 3 vezes, suspenderam a aplicação do subsídio social, de mobilidade de lá, entre aspas, não é? Até o governo pagar, houve uma altura em que a dívida do governo de Madrid às companhias era 1,3 mil milhões de euros, pá. E quando veio o primeiro protesto de dívida, pagaram 500 milhões e já estão outra vez com uma dívida grande. E aquilo aplica-se a Canárias, Baleares e os territórios de Ceuta e Melilla, o que é?
5: Ceuta e Melilla.
8: Portanto, aplica-se essa só. Mas também em França há. Para a Córsega e para os territórios ultramarinos.
5: Sim, para a Costa Rica.
8: A Inglaterra também tem alguma coisa. Portanto, a Itália também. Porque eu vou lá procurar isso. Por isso é que estou a perguntar. Onde é que está o estudo? O levantamento disto tudo?
1: Não, depois,
8: é que os procedimentos claro, acusados...
1: Depois parece que há aqui um trabalho que
5: não é feito.
1: Que não é bem feito,
5: não,
1: eventualmente.
5: Não é feito.
1: Por exemplo,
7: veja-se
1: a situação. Nós, para viajarmos daqui para Portugal continental, são 79 euros. A parte do cidadão. Para viajarmos para os Açores são 79 euros, a parte dos cidadãos. Se nós viajarmos daqui para o Porto Santo, façam as contas, vejam quanto é que é uma viagem daqui para o Porto Santo. É mais do que 79 euros.
5: Pois é.
1: Também é uma coisa que não se percebe, e não se percebe como é que nestas alterações legislativas ninguém consagrou esta questão.
7: Eles pagam muito menos.
8: Agora, vocês já repararam que nestes debates...
3: É que falta a visão holística do problema, porque nós estamos aqui, cada um olha para o seu umbigo.
1: É que uma viagem daqui para o Porto Santo é mais de 100 euros.
8: Gil, reparaste que nestes debates com o Primeiro-Ministro, no outro me teve até a pensar neste e realmente é uma coisa absurda. Para nós sabermos algo que interessa aos madeirenses, aconteceu no outro, mas a propósito do segundo meio aéreo para aqui de combate.
1: Exatamente.
8: Tem de ser o deputado do JPP a assustar estas questões.
1: E tínhamos lá os 5
8: partidos, e ninguém fala dos assuntos que interessam às regiões, pá. Por exemplo, no último debate, só o PS é que falou para a questão de Leiria. quer dizer, dos problemas que está e dos finanças para o governo. E para nós sabemos alguma coisa da, quer dizer, da Madeira, quer do subsídio de mobiliário, quer agora do Meier, quer possivelmente da Lei de Finanças Regionais. Estou a falar nos debates com o Primeiro-Ministro, não claro, é nos
1: debates.
8: Só o único deputado que pode sustentar isto, porque não está amarrado a esta orientação, é o deputado do JPP.
1: Isso é um facto, não é? Portanto,
8: é um facto.
1: E ficamos a saber esta.
3: É incontornável.
7: Mas também o dinheiro do Estado não é inescutável. Quem sabe o Estado não tem nenhuma.
3: A não ser que os deputados do PSD se tornem independentes.
1: A verdade é que os outros deputados dentro dos seus grupos parlamentares não conseguem ter influência para poderem dizer: homem, deem-me um minutinho para colocar uma questão sobre a Madeira.
8: Ou então dizer ele próprio: ó, fulano, opá, fala-me nesta questão.
7: Só quanto dinheiro vai para a
8: Leiria?
5: Nós já dissemos aqui que os deputados da Madeira e dos Açores deviam se reunir todos, como fazem no Parlamento Europeu, em grupos. Os deputados dos Açores e da Madeira deviam, para discutir os assuntos daqui, e quando fosse lá, para discutir na Assembleia da República, saber daquilo que vão falar, e falarem todos em uníssono.
1: Vamos esperar para perceber o que é que vai acontecer nos próximos tempos. Ainda falta perceber também a posição do Presidente da República sobre este diploma, se o vai promulgar de forma imediata, se eventualmente...
8: A única coisa que eu sei é que ele tem acompanhado deste perto.
1: Exatamente. Poderá...
8: Isso eu sei.
1: Vamos esperar que sim. Marco Dias, João Machado, Filipe Malheiro, Carina Ferra, agradecer a vossa presença e ao ponto final nesta
5: edição. Muito obrigado
1: edição.
5: E bom dia do trabalhador.

0: 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Já vamos a caminho do meio-dia neste sábado 2 de maio. Para hoje conto com períodos de céu muito nublado. Aguaceiros fracos nas terras altas, vento fraco a moderado do quadrante oeste. A temperatura máxima prevista para o Funchal, 22 graus e 21 para o Porto Santo. O estado do mar na costa norte, ondas de noroeste com 1,5 metro a 2 metros. E na costa sul, ondas do quadrante sul inferiores a 1 metro. A temperatura da água do mar, 18 graus. Bom fim de semana, tenha atenção às notícias.
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2: Meio-dia em Portugal Continental e na Madeira, são 11 horas nos Açores. Esta hora em destaque nas notícias, Marta.
3: A NATO está a trabalhar com os Estados Unidos para compreender melhor a decisão de Washington de retirar 5 mil soldados norte-americanos da Alemanha. Esta decisão vai obrigar a reajustamentos dentro da Aliança Atlântica. É a opinião do Major-General João Vieira Borges. Vamos ouvi-lo nesta edição. Haverá festa azul e branca mais logo. O Futebol Clube do Porto está à beira do título de campeão nacional. Pode conquistar o campeonato já este sábado. Recebe o Alverca às 8h30 da noite.
2: E nesta altura em Coimbra estão 15 graus. 16 em Lisboa, 17 em Ponta Delgada, Porto 18, Funchal 19 e Faro 21. As notícias ao meio-dia, a edição é de Marta Pacheco.
3: A NATO está a trabalhar com os Estados Unidos para compreender melhor a decisão tomada por Washington. É o que escreve o porta-voz da Aliança Atlântica, Alison Hart, esta manhã no X, em resposta aos Estados Unidos que decidiram retirar 5 mil soldados norte-americanos da Alemanha, Teresa Correia.
4: A NATO encara a decisão americana como a prova de que a Europa tem de investir mais em defesa e assumir mais responsabilidades na segurança. O porta-voz da Aliança Atlântica diz que os europeus estão no bom caminho ao concordarem em investir 5% do PIB na defesa, o ponto de partida para uma Europa mais forte, que também fortalece a NATO, considera o representante da Aliança Atlântica. Também a Alemanha vem dizer que a redução do contingente militar americano vem encorajar a Europa a assumir mais responsabilidades pela própria segurança, o que a Alemanha já vem a fazer, diz o ministro da Defesa alemão. O governante sublinha que Berlim está a acelerar a aquisição militar e a construção de infraestruturas. Além disso, pretende aumentar o número de militares dos atuais 185 mil para 260 mil soldados. A Alemanha aloja a maior base americana na Europa. A decisão do Pentágono de retirar 5

0: Donald Trump.
1: A questão em termos de planeamento militar é que não pode obedecer ao coração do Presidente Trump. É planeada de acordo com a localização das forças e a necessidade das mesmas no enquadramento NATO. Dizerem que querem reduzir na Alemanha, depois a discussão obriga a reajustamentos de comandos e de forças, não é? É claro que ele tem autoridade e nós já sabemos qual é o posicionamento dos Estados Unidos e o peso que tem na NATO. Se ele der a reorientação política para reduzir na Alemanha X, obviamente vão ter que fazer trabalho em conjunto dentro da NATO, de maneira a reajustar comandos e forças, não é? Não devia ser assim. A redução seria X% no global das forças e depois analisava-se por nós, os militares, quais eram as forças mais adequadas para essa redução em conjunto com os Estados Unidos. Mas obviamente, havendo uma orientação política, certamente que essa vai condicionar a decisão militar.
0: O Major-General João Vira Borges defende maior autonomia da Europa em matéria de defesa e considera que a Alemanha está a ir no bom caminho.
1: Há que ganhar autonomia em transporte estratégico, há que ganhar autonomia também em termos de mísseis antiaéreos de longo alcance. Portanto, há aqui uma série de lacunas graves que estão a ser comatadas para que a Europa tenha maior autonomia, seja nesta conjuntura com Trump, seja noutra conjuntura com outro presidente, porque é uma evolução natural que vem, inclusivamente, de administrações democratas, não só. São opções estratégicas dos Estados Unidos que implicam, ou deveriam ter implicado, opções estratégicas também da Europa, independentemente de estar este ou outro presidente.
0: Os Estados Unidos decidiram retirar 5 mil soldados da Alemanha, resultado do clima de tensão com Berlim. Das palavras do chanceler alemão, Friedrich Merz, disse há dias, por exemplo, que os iranianos estavam a humilhar os Estados Unidos nas negociações para pôr fim à guerra no Médio Oriente. Dois ativistas da flotilha para Gaza chegaram a Israel para serem interrogados. A informação está a ser avançada pela France Presse. No total, 176 ativistas que seguiam a bordo de cerca de 2 dezenas de embarcações com destino a Gaza foram interceptados e detidos ao largo de Creta, na Grécia. 31 foram transferidos para receberem primeiros socorros no hospital, os restantes encaminhados para o aeroporto para serem repatriados. A participar nesta flotilha estavam pelo menos 3 portugueses. O PCP vai propor um aumento intercalar de 50 euros para todas as pensões a partir do dia 1 de julho. Em comunicado, o partido indica que vai apresentar a proposta no Parlamento, uma proposta que abrange todos os pensionistas. Na passada quarta-feira, no debate quinzenal, o Primeiro-Ministro considerou ser cedo para um aumento permanente das pensões mais baixas, mas Luís Montenegro admitiu um novo suplemento extraordinário, se as finanças públicas assim o permitirem. O Porto pode sagrar-se já hoje campeão nacional de futebol. Os Dragões têm mais 7 pontos do que o Benfica, jogam mais logo com o Alverca, apito inicial marcado para as 8:30 da noite, e em caso de vitória garantem logo o título. Mas o empate até pode ser suficiente, dependendo do resultado do jogo do Benfica com o Famalicão marcado para as 6 da tarde. Na antevisão do jogo com o Alverca, o treinador do Porto, Francesco Farioli, disse que o foco está no desempenho da equipa.
2: The real pressure for us is to go on the pitch and to deliver.
3: A verdadeira pressão para nós é entrar em campo e apresentar um ótimo desempenho que possa aproximar-nos ou afastar-nos dos resultados que desejamos. Essa é a pressão que eu mesmo me imponho. A pressão que nos impõe é a parte técnica que tentamos transmitir aos jogadores.
2: We try to bring to the players.
0: Farioli prefere não lançar os foguetes antes da festa. Considera que a equipa tem de entrar em campo sem distrações.
2: No distraction.
3: Sem distrações. Não há tempo para pensar em qualquer tipo de comemoração, porque acho que o que aprendemos também nesta semana, com os resultados desta semana, é que o jogo não acaba até o momento em que termina.
2: Is that is not over till the moment that is over.
0: Estes são relatos que vai poder ouvir aqui na RTP Antena 1 este sábado. Às 3:30, há mais 3 partidas referentes à jornada 32, Nacional Aves Sade, Moreirense Estrela da Amadora e Arouca Santa Clara.
4: Marta Pacheco com as notícias ao meio-dia na Antena 1, RTP Antena 1, em simultâneo com a RTP Antena 1 Açores, Madeira e Mundo. 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
5: Eu sou o Luís Reis, tenha bom dia.
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3: Meio-dia, 9, tarde da RTP Antena 1, de sábado, 2 de maio. Tenha bom fim de semana.
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0: Versos de Amorim Carlos Paião na tarde de sábado 2 de maio. Bom fim de semana, meio-dia e 22 minutos e meio.
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vozes de Nena e Luís Trigacheiro na tarde da RTP Antena 1. 9 minutos para 1 hora certa, notícias com o Diário Regional. Bom fim de semana.

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Pedro Abrunhosa e os Comitê Caviar na tarde de sábado 2 de maio. Para hoje, períodos de céu muito nublado. O vento fraco a moderado do quadrante oeste. A temperatura máxima prevista para o Funchal, 22 graus e 21 para o Porto Santo. O estado do mar, na costa norte, ondas de noroeste com 1,5 metro a 2 metros. E na costa sul, ondas do quadrante sul inferiores a 1 metro. Temperatura de água do mar, 18 graus.

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1: Boa tarde, é uma hora.

0: A equipa de resgate em montanha dos bombeiros voluntários já realizou mais resgates no início deste ano que ao longo de 2025. Secretário do Turismo, Eduardo Jus, rejeita as críticas que as empresas turísticas estejam a adquirir todas as reservas no Simplifica para a vereda do Pico do Arieiro. Nacional pode garantir hoje a manutenção na Primeira Liga, joga em casa frente ao já despromovido AVS SAD, mas o adversário promete não facilitar a vida ao Nacional.
1: O Diário Regional, com assistência técnica de Mário Rodrigues, a edição é de Filipe Ramos.
0: A equipa de resgate em montanha dos bombeiros voluntários madeirenses já realizou mais resgates no início deste ano do que ao longo de 2025. Foram mais de 30 ocorrências de diversos tipos, como explica o responsável da equipa, Paulo Nóbrega.
2: Acontece nas caminhadas com mais frequência, em torço, quedas, situações em que têm que fazer a imobilização de um braço ou de uma perna. E o nosso principal objetivo aqui é falar com os caminhantes, de forma que eles saibam o que fazer até à nossa chegada. Ou seja, com aquilo que eles têm, poder imobilizar, poder mesmo até iniciar manobras de reanimação até à chegada dos meios complementares, sejam os bombeiros, sejam a equipa de resgate em montanha, o que for necessário.
0: Hoje decorre uma ação de formação sobre segurança em percursos pedestres, promovida pela Associação Caminho Real. Cláudia Dias Ferreira explica que o planeamento dos passeios deve ser feito antecipadamente.
3: O planeamento deve ser feito antecipadamente. Quanto mais nós conseguirmos preparar antes da partida, mais no momento certo podemos adaptar o nosso plano. Devemos sempre pensar o que é que vamos fazer. Devemos usar roupa adequada, perceber que aqui podemos estar quase na praia, mas lá em cima podem estar 10 graus, 6 graus. É preciso levar roupa mais quente. É preciso perceber que muitas vezes lá em cima está úmido e está a chover e é preciso levar impermeável. A importância de avisar quem está, quem não vai fazer o caminho, o que é que nós vamos fazer caminho, a que horas é que devemos chegar, que é para se acontecer alguma coisa, alguém nos poder avisar que estamos em perigo, importância no local

0: tiver, melhor será para a segurança de todos e também para a segurança da Madeira.
1: A formação decorre no auditório do Parque Ecológico para cerca de 50 participantes. Secretário do Turismo Eduardo Jus rejeita as críticas de que as empresas turísticas estejam a adquirir todas as reservas no Simplifica para a vereda do Pico do Arieiro. O governante esclarece que há uma quota reservada às agências.
2: Isso não é verdade, porque as agências têm uma cota para os operadores económicos e há uma cota para os individuais. E atingindo a cota, não podem comprar mais e isso, essa circunstância não é... Agora, é preciso que as pessoas comprem com antecedência. E este foi um momento muito particular, porque foi a abertura. Temos que olhar para isto com uma certa normalidade, mas acima de tudo, tendo a consciência que tudo foi feito para que as pessoas possam desfrutar daquele percurso em segurança, e isso é aquilo que nos compete, e tudo foi feito para que o acesso fosse coordenado, fosse organizado, garantindo exatamente a melhor experiência às pessoas.
1: A reação de Eduardo Jus surge depois de acusações que as agências estariam a adquirir grande parte dos acessos à vereda do Arieiro. Na abertura do Muro da Esperança esta manhã, na Praça do Município, Eduardo Jus acrescentou também que os residentes representam cerca de 0,5% dos utilizadores dos percursos recomendados. Este percurso entre o Pico do Arieiro e o Pico Ruivo reabriu ao público. Depois de obras de recuperação, o PR1 atraiu centenas de visitantes numa verdadeira enchente, sobretudo durante a manhã. Cláudio Ornelas.
3: Natural do Seixal, Vitalina Duarte veio à Madeira e quis efetuar o percurso Pico do Arieiro, Pico Ruivo.
4: Não conseguimos tirar bilhetes, só há bilhetes para residentes ou para empresas turísticas e quem quer tirar bilhete na aplicação não consegue.
5: Concorda com esta aplicação?
4: Concordo se fosse acessível para todos. Agora nós viemos tão longe para fazermos a caminhada e tivemos cerca de uma hora e meia parados à porta a tentar tirar bilhete e não conseguimos. É frustrante.
3: Esta turista também não sabia que o percurso só pode ser feito num sentido.
4: Só depois à chegada aqui, porque eu utilizo uma aplicação que é o Komoot e na aplicação dá para fazer, diz que dá para fazer circuito circular. Bidirecional. Nos dois sentidos e afinal não dá.
5: Isso também ia ser um problema, porque vocês iam deixar o carro aqui e depois como é que iam regressar?
4: De táxi, quando foi à partida tirei o número de telefone dos táxis para depois ligar para nos trazer aqui.
3: Natural de Lisboa, Anteiro Rodrigues pede mais informação.
6: O que a gente pedia era que realmente facilitassem a informação mais próxima, principalmente junto ao radar.
3: Cláudia Lopes, de Mira, também não conseguiu efetuar o percurso.
7: Fica para a próxima.
5: Vocês sabiam que era preciso reserva?
7: Sabíamos.
5: E fizeram com antecedência? Como é que foi? Quando é que tentaram fazer?
7: Tentamos fazer a reserva por acaso hoje de manhã, porque, pronto, esquecemos entretanto, e havia lugares ainda há 2 horas, acho que uma coisa assim, e quando chegámos à frente o segurança disse que já estava cheio.
3: Apesar disso, esta turista concorda com a reserva, que diz ser importante para preservar a natureza. David Pestana, motorista de táxi, depara-se com um problema.
8: As agências e companhias estão a comprar os bookings todos e as pessoas que querem fazer o trail ainda conseguem porque está tudo comprado e elas são forçadas a ver antes do tempo, ou seja, antes das 8 da manhã, a tentar fazer o percurso antes que as pessoas cheguem aqui, que não tem ninguém a controlar, ou então são forçadas a... porque outros caminhos também, isto também é um problema exato aqui que acontece, é que é famoso, é noite, mas tem muita gente a fazer. Eu estou controlando as pessoas, mas devia ser mais controlado ainda. Tem demasiadas pessoas.
3: Ainda assim, um motorista de táxi reconhece que o facto de o percurso só poder ser feito num sentido é bom para o setor.
1: A Marinha Portuguesa já resgatou 140 pessoas desde o início do ano. 9 delas foram na Madeira. No balanço operacional, a Marinha refere que em 26 já coordenou 168 ações de busca e salvamento que resultaram no salvamento de 140 pessoas. Só no mês de abril, a Marinha coordenou 50 ações de busca e salvamento, nas quais foram resgatadas 43 pessoas. Numa nota, a Marinha refere que para o sucesso do sistema de busca e salvamento têm contribuído diferentes organizações, como como a Autoridade Marítima, a Força Aérea e os serviços locais de proteção civil. A Armada destaca igualmente o papel que tem no auxílio prestado a navios mercantes e embarcações de pesca. A Organização Marítima Internacional adotou formalmente a criação de uma área de emissões controladas no Atlântico Nordeste, onde os navios deverão utilizar combustíveis com menor teor de enxofre e adotar tecnologias mais limpas para reduzir as emissões de óxidos de azoto.

0: e partículas. O objetivo é melhorar a qualidade do ar e a saúde pública, bem como a preservação dos ecossistemas marinhos. Na sequência da decisão, a Zero, organização ambientalista que participou no encontro, defende que no futuro devem ser incluídos os arquipélagos da Madeira, dos Açores e das Canárias nesta área de emissões controladas. A decisão adotada numa reunião em Londres deverá entrar em vigor em setembro de 2027, abrangendo águas de Portugal, Espanha, França, Reino Unido, Irlanda, Islândia, Ilhas Faroé e Groenlândia. O Nacional pode garantir nesta jornada a manutenção na Primeira Liga no jogo em casa frente ao já despromovido AVS SAD. Apesar disso, Tiago Margarido, treinador alvinegro, enaltece a qualidade do adversário.
1: A expectativa é que o Nacional jogue 90 minutos em cima do adversário, mas isso não vai acontecer. O adversário vai ter oportunidades, vai ter lances de perigo também, e é nesses momentos que nós precisamos de adeptos para nos chegar para cima. Portanto, espero que, não espero ser absoluta que vão ter essa inteligência, tal como tiveram nos outros jogos, e não olhar a classificações e puxar-nos para cima nesses momentos. Portanto, será um jogo então com dificuldade. Nós também estamos bem, estamos num bom momento e não nos podemos dissociar disso. A equipa está a jogar bem, a equipa está a marcar, que era algo que faltou em alguns momentos da época. Estou muito confiante de que vamos conseguir a vitória, mas para isso tem que haver aqui um trabalho em conjunto da equipa, dos treinadores, do staff e dos adeptos.
0: João Henrique, o treinador do AVS, não vai facilitar a vida ao Nacional. Apesar da despromoção, a postura é jogar para ganhar.
2: Para nós, um ponto de honra é nós sairmos de cada um dos jogos da forma como saímos do. Para nós é fundamental continuarmos com um sorriso na cara no final de cada jogo de dever cumprido. Isto é, uma equipa competitiva, uma equipa que luta pelos pontos, uma equipa que dignifica a Liga, dignifica a Vila, dignifica os adeptos, dignifica o clube e, sobretudo, aquilo que eu tenho vindo a reforçar, que os jogadores, nesta altura, saem dos jogos já com aquele sentimento de o empate já sabe a pouco, com essa ambição de irem de jogo para jogo, ser competitivos e tentar mais do que aquilo que têm tido até hoje.
0: O Nacional AVS SAD está agendado para as 3:30 da tarde. Caso o Nacional vença a partida e o Casa Pia não ganhe o jogo frente ao Tondela, o Nacional garante já a manutenção na Primeira Liga. Depois de ter garantido a subida de divisão, o Marítimo em casa fez a festa de campeão. Venceu o Leixões por 3-2. Cerca de 10 mil pessoas estiveram nos barreiros na festa do título. O presidente do Marítimo, Carlos André Gomes, disse que sempre acreditou.
3: Desde o início que nós acreditamos que tínhamos todas as condições para subir divisão. Jogo a jogo foi o que nós fizemos, porque entendemos que só ganhando o jogo é que poderíamos pensar num jogo seguinte, e foi isso que também fez este grupo cada vez mais acreditar. A confiança, a união, foi tudo isso que fez acontecer este sucesso.
0: No meio da festa, o treinador, que levou o Marítimo à subida e ao título, não quis falar do futuro. Miguel Moita diz que o tempo é de festa, continuidade é para falar depois.
4: É um espelho daquilo que foi a nossa época.
5: Campeões!
4: Campeões para o ano, depois vamos pensar, vamos falar, está bem? Agora vamos festejar, isso é que é mais importante.
6: A sua parte à vontade.
4: Não, agora vamos festejar e depois falamos disso.
0: Miguel Moito, técnico do Marítimo, tem contrato até ao final da época, opção por mais uma. A direção do Marítimo também não se pronunciou ainda sobre o que será o futuro da equipa técnica. O Marítimo tem ainda dois jogos para cumprir, vai à casa do Penafiel e depois recebe o Chaves. 22 graus de máximo no Funchal, 21 no Porto Santo, céu compridos de alguma nebulosidade. Há possibilidade de aguaceiros fracos nas terras altas durante a tarde. Vento fraco ou moderado do quadrante oeste.

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5: Uma hora quase 14 minutos, tarde da RTP Antena 1 de sábado 2 de maio. Eu sou o Luís Reis, tenha boa tarde, bom fim de semana. 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
7: Boa tarde, bem-vindo para mais uma edição do programa da Terra à Mesa. Como sempre, estou na Escola de Hotelaria e Turismo da Madeira com o chefe Miguel Rodrigues. Vamos continuar nas feijoadas, mas desta vez com uma feijoada mais levezinha. O tempo já começa também a pedir coisas mais leves e mais frescas, por isso vamos fazer uma feijoada de marisco. Como é que isto se faz?
8: Ora, muito boa tarde a todos. A verdade, feijoada de mariscos começa já a abrir o apetite. De facto, é um prato excelente, que casa na perfeição para agora, que estamos aqui no meio termo, entre o frio, começar a aparecer o calor, e a feijoada de mariscos, de facto, é um prato mais leve, mais suave, e é excelente para estarmos, porque não próximo ao aerobar, mas temos um pratinho assim mais reforçado, não ser tão leve. Então, como é que fazemos isto? Primeiro, temos que ter uma boa variedade de mariscos. Por exemplo, podemos começar pelo camarão, pelo mexilhão, pela vieira, pelo barbigão, pelo caranguejo, pelas amêijoas, pelas navalhas, tudo isto, todos estes mariscos podemos usar. Só uma alerta para os ouvintes: quando estamos a trabalhar com marisco fresco, requer, toda a gente sabe que o marisco abunda muito próximo das rias, junas arenosas, e geralmente este tipo de marisco, quando é fresco, tem areia. E é preciso nós fazermos uma operação. A operação é essa aqui, é pegar um marisco, colocar no recipiente e pôr água corrente e deixar correr durante um pedaço. Para quê? Para que haja uma lavagem e para que a água ajude a retirar parte da areia que existe dentro de alguns mariscos que têm conchas, que são os bivalves e os univalves. Entretanto, nós, depois disso, temos o marisco pronto. Também há pessoas que deitam um pedacinho de sal, quando eles são vivos, na água, e deixam dentro da água, em vez de estar água corrente, água parada, mas com o sal. O sol ajuda, por exemplo, a mesma a abrir um pedacinho, e quando ela abre com a água, a areia desce. No caso dos mariscos congelados, que a gente encontra aí nas grandes superfícies, e não só, isso aí não é necessário fazer essa operação, porque antes de congelar eles já fazem essa operação de lavagem, desinfetar, etc, etc. Como é que é feito isto? Temos os mariscos que estão prontos. À parte, vamos puxar um bom pedaço de cebola. Eu, para este tipo de prato, gosto muito da cebola roxa, mas aqui fica a critério. Vamos usar um pouco de alho, mas vamos reduzir drasticamente o alho em relação às outras feijoadas, porque nós estamos a falar de produtos mais delicados, sensíveis, e o alho intenso. Se nós carregarmos no alho, podemos anular por completo o paladar e os aromas do marisco. E depois vamos preparar o tomate, de preferência tomate fresco, porque não com algumas carcaças fazer um bom caldo aromatizado, um pouco de coentros e feijão. Para este tipo de prato, eu gosto muito do feijão, da feijoca, feijão branco, casa perfeito, feijão manteiga também, casa perfeito para este tipo de prato. Depois disto, a mise en place da feita, é o que vamos fazer, pegar na cebola, no azeite e no alho, e vamos puxar primeiro o alho, depois a cebola. Aqui quase que não precisa deitar o louro, mas nós portugueses e madeirenses, o louro e o alho faz parte, se quiserem deitar tudo bem. Vamos deixar puxar, depois de puxar vamos juntar um vinho branco, um bom vinho, porque estamos a trabalhar com mariscos, produtos caros, se queremos acompanhar aquele produto bom de excelência, também temos que usar um bom vinho. Vamos deitar o vinho e deixar reduzir, depois pegamos no tomate, picamos e deitamos o tomate lá dentro, e vamos deixar puxar, como diz o bom madeirense, refogar. E, entretanto, depois vai cair o caldo e vamos deixar aquilo ferver ali uns bons minutos para cozer o tomate, para cozer a cebola, isso tudo. A partir daqui, o que é que nós vamos fazer? Vamos começar a juntar o arroz. E vão perguntar, porquê que não se deita primeiro o marisco?
7: O arroz não, neste caso o feijão.
8: O feijão, sim, desculpa, o feijão. Vamos deitar o feijão e vamos deixar cozer. Vamos perguntar, porquê que o chefe não deita já o marisco? Porque o marisco é uma iguaria sensível, cose rápido. E o feijão, se for o tal feijão demolhado, requer algum tempo. Portanto, vamos deixar cozer. Quando ele tiver 70% da cozedura, significa que está quase cozido, nós vamos ratificar os temperos com sal, Neste caso, de pronto, eu gosto muito da pimenta da terra, picadinha lá dentro, com uma malagueta. E depois caem mariscos. Mesmo na altura de deitar o marisco, há quem deite tudo junto. Eu sugiro que façamos ao contrário. Vamos deitar consoante o grau de cozedura. Aqueles que têm concha, que são bivalves, vamos deitar primeiro. E depois vai cair os outros, que é o camarão, que são o camarão é daqueles mariscos que cai um minuto depois de estar cozido. Deitamos lá dentro o camarão, voltamos a retificar de sal e pimenta e, por fim, juntamos os coentros. Em vez dos coentros...
7: Há quem não goste dos coentros. Eu, por exemplo, sou um amante dos coentros e acho que quanto mais vezes como coentros, mais gosto de coentros. Mas há quem não goste, aí tem a opção da salsa.
8: Mesmo, eu também, assim, para mim, é os coentros. E neste prato, de facto, os coentros marcam a diferença porque é um mais intenso, mais agre, e ele vai marcar a diferença. Se a gente podemos substituir para salsa, não vamos ter o mesmo efeito. E a partir daqui, o que é que contamos? Deixamos descansar um minuto. Alerto que este tipo de feijoada é, portanto, um prato que deve descansar um pouco. Dica, se quiserem deitar um enchido, eu já vi deitar enchidos e gostei. E por que não pegar um pouco de linguiça ou presunto? Aqui, a dica que eu dou como chefe e experiência de alguns anos é não posso deitar a cozer tudo junto. Por que não pegar na linguiça ou no presunto, cortar fininho e salteá-lo num pedacinho de azeite e alho e depois deitar mesmo no final, quando cai os coentros, e deixar descansar. E aí, tudo bem. Porquê? Porque como é uma feijoada de mariscos, a gente junta muitos enchidos, os enchidos também são fumados, são fortes, e vamos estar a anular aquilo que, na verdade, a gente queremos, que é o aroma do marisco e o paladar. Portanto, fica aqui a dica, isto para não, pois não haver pessoas que vão desesperar, mas o chefe falou da feijoada de enchidos, e aqui no marisco, o que é que ele diz? Eu acho que também gosto do salpicão, por exemplo, gosto do paio, tem que ser enchidos.
7: Enchidos mais leves, não podem ser com muita informação.
8: Isso mesmo, muita informação de gorduras e de especiarias. Portanto, fica aqui a dica para a famosa feijoada de mariscos, que é excelente. Se puderem fazer a lenha num recipiente de barro, melhor ainda. Se não puderem, uma panela, e têm a feijoada excelente e bom paladar.
7: Muito bem, ficamos por aqui então nesta edição do programa da Terra à Mesa. Para a semana trazemos mais ideias.
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Encontro tinha Marisa a 10 minutos das 2 da tarde. A hora certa, notícias. Eu sou o Luís Reis. Tenha boa tarde, bom fim de semana. 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
1: São 2 horas no continente e na Madeira é 1 nos Açores. 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
2: O PS quer chamar Pedro Dominguinhos ao Parlamento por causa da execução do Plano de Recuperação e Resiliência. O deputado socialista Nuno Fazenda acusa o governo de andar distraído com a versão portuguesa do plano. O Sindicato dos Técnicos de Migração ameaça com greve prolongada caso o governo continue sem responder aos problemas da AIMA. O sindicato quer também um apuramento rigoroso da situação que levou às buscas da Polícia Judiciária na delegação dos Açores. Hoje, o Porto pode sagrar-se campeão nacional de futebol.
1: Esta hora estão 18 graus no Porto e em Ponta Delgada. Estão 20 em Coimbra, Lisboa e no Funchal, 21 em Faro. 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
2: O PS quer ouvir Pedro Dominguinhos no Parlamento por causa da execução do Plano de Recuperação e Resiliência. A poucos meses do encerramento do plano, 1/3 do PRR está em risco. Os dados foram apresentados pela Comissão Nacional de Acompanhamento do PRR, que identificou 37 investimentos em situação preocupante ou crítica. Agora, o PS está preocupado com esta situação. Nuno Fazenda tem dúvidas sobre a competência do governo neste assunto.
3: Eu não tenho outra maneira de dizer que é incapacidade decorrente de incompetência na execução do PRR. Porque há uma coisa que é importante ter presente. Quando o governo da AD tomou posse, o PRR estava acima da média da União Europeia. As instituições europeias diziam que Portugal não era um motivo de preocupação e que nós hoje o que temos aqui, 2 anos depois, é um agravamento da situação do PRR. Estamos há 4 meses e temos um relatório independente que diz que 1/3 dos investimentos são preocupantes e que estão em estado crítico. E, portanto, houve claramente aqui uma incapacidade.
2: Nuno Fazenda entende que o governo tem estado distraído do PRR e tem apostado mais fichas no PTRR.
3: Há uma dispersão também do governo, porque repare, isto é um exemplo, mas temos o caso também dos apoios da tempestade Cristina que não chegam ao terreno. E aquilo que pôs o governo perante esta incapacidade de realização, que está evidenciada, nos vem apresentar é um PTRR, que é um plano de intenções para 2034. E por isso o governo devia apostar todas as suas energias na concretização dos planos que tem ao seu dispor. Os resultados revelam um falhanço naquilo que tem sido a execução do PRR até ao momento. E portanto isso preocupa-nos e queremos realmente que haja explicações, queremos conhecer mais em detalhe aquilo que é a visão da Comissão Nacional de Acompanhamento do PRR, e posteriormente também do próprio Ministro da Economia, que é o responsável político por esta área.
2: Depois de ouvir Pedro Dominguinhos, presidente da Comissão Nacional de Acompanhamento do PRR, o PS pondera também ouvir o Ministro da Economia sobre o mesmo assunto. O PCP vai propor um aumento intercalar de 50 euros para todas as pensões a partir de julho. Em comunicado, o partido indica que vai apresentar a proposta no Parlamento.

0: sendo certo que queremos acabar o cavalo apuramento do que é que aconteceu, porque isto não ajuda à imagem que queremos que a AIMA tenha.
1: O Sindicato dos Técnicos de Migração está à espera dos resultados da investigação e dos inquéritos abertos nos Açores. O deputado do PCP no Parlamento Europeu, João Oliveira, questiona o Conselho da União Europeia sobre a interceção por forças militares israelitas da flotilha humanitária Global Sumud, que aconteceu na noite de 29 de abril. A flotilha transportava ajuda humanitária, foram detidos vários ativistas, entre eles cidadãos portugueses. João Oliveira qualifica a ação como violenta, arbitrária e ilegal. O deputado coloca nesta missiva urgente várias questões ao Conselho: se vai condenar o ataque, se vai garantir a libertação dos detidos e se a situação poderá levar à suspensão do acordo de associação entre a União Europeia e Israel. O ministro da Defesa da Alemanha entende que a retirada de tropas dos Estados Unidos do país era previsível. Os Estados Unidos anunciaram a retirada de 5 mil soldados das bases da Alemanha. A NATO já disse que está a tentar compreender melhor esta decisão de Washington, mas a Europa vai mesmo ter de gastar mais dinheiro na defesa. Ora, esta decisão vai obrigar a reajustamentos dentro da NATO, é a opinião do Major-General João Vieira Borges. O especialista em estratégia e relações internacionais fala num processo que não deveria acontecer ao sabor dos humores de Donald Trump.
2: A questão em termos de planeamento militar é que não pode obedecer ao coração do Presidente Trump. É planeada de acordo com a localização das forças e a necessidade das mesmas no enquadramento NATO. Dizerem que querem reduzir na Alemanha, depois a discussão obriga a reajustamentos de comandos e de forças, não é? Não devia ser assim. A redução seria X% no global das forças e depois analisava-se para nós, os militares, quais eram as forças mais adequadas para essa redução em conjunto com os Estados Unidos. Mas obviamente, havendo uma orientação política, certamente que essa vai condicionar a decisão militar.
1: Major-General João Vieira Borges defende maior autonomia da Europa em matéria de defesa e considera que a Alemanha vai agora no bom caminho. Os Estados Unidos também já avisaram os aliados europeus para atrasos nas entregas de armamento devido à guerra no Médio Oriente. Países como o Reino Unido, a Polónia, a Lituânia e a Estónia receberam esses avisos do Pentágono. O jornal Financial Times revela que os atrasos são em parte motivados por sérias preocupações com os estoques dos Estados Unidos, dado o grande volume de armas utilizadas nos últimos 2 meses no Irã. E no terreno, os ataques aéreos israelitas no sul do Líbano continuam. Há registro de 7 mortos, numa altura em que continuam as hostilidades entre Israel e o Hezbollah, apesar de estar em vigor um cessar-fogo. Os bombardeamentos israelitas no sul do Líbano ocorreram no mesmo dia em que o exército de Israel emitiu um novo aviso para que os moradores abandonem 9 aldeias do sul. Já o Irão executou este sábado mais 2 homens por alegadamente espiarem para Israel. De acordo com a agência Reuters, os 2 homens terão sido enforcados após terem sido considerados culpados de cooperação em matéria de informações com Israel e com a Mossad. O Parlamento Europeu pede uma resposta com clareza e determinação às novas tarifas de Trump de 25% sobre automóveis e caminhões. O responsável pelas negociações para o acordo comercial entre Bruxelas e os Estados Unidos, em comunicado, diz que já assistimos a estes ataques arbitrários dos Estados Unidos. No caso da Groenlândia, não é assim que se tratam os parceiros próprios, lê-se neste comunicado. Bernard Lange acusa Trump de proferir acusações falsas. Ontem, o presidente norte-americano acusou a União Europeia de violar o acordo comercial negociado com Washington e denunciou que, como consequência, vai aumentar para 25% as tarifas sobre os automóveis e os caminhões importados da Europa. O Porto pode sagrar-se já hoje campeão nacional de futebol. Os Dragões têm mais 7 pontos que o Benfica e jogam mais logo com o Alverca, quando forem 8:30 da noite. Em caso de vitória, garantem o título, mas o empate também pode ser suficiente. Depende do resultado do jogo do Benfica com o Famalicão, que começa às 6 da tarde. Daqui a menos de meia hora, há mais 3 partidas referentes à jornada 32. Nacional Aves Sade, Moreirense Estrela da Amadora e Aroca Santa Clara são jogos que a Antena 1 vai acompanhar.
3: Alexandra Sofia Costa.

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3: 15 horas agora, 10 minutos. Boa tarde. Está com a RTP Antena 1 para a tarde desportiva deste sábado, 2 de maio.

0: Nacional reserva a viagem em busca da terceira vitória consecutiva em casa, que pode valer permanência. Tiago Margarido diz que a equipa está quase em ponto de rebuçado. Relato do Eduardo Gonçalves, comentários de Ricardo Lopes. Marítimo é o novo campeão da 2ª Liga. Verde Rubros fizeram a festa num caldeirão que fervilhou por dentro e por fora. Da canoagem, Bernardo vence Taça do Mundo. Hoje contamos com a ciência técnica do Mário Rodrigues e também do Fábio Bittencourt, na produção de Braulio França, a apresentação e edição de Lélio Freitas, para uma coordenação geral de Filipe Ramos. A ideia com a tarde desportiva na RTP Antena 1, até às 17h30. Por cá às 18h, as atenções vão estar centradas no Famalicão Benfica e, particularmente, a partir das 20h30, no Porto Alverca, que pode consagrar os dragões com o título nacional. Seja bem-vindo a esta emissão da tarde desportiva.
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0: Nacional Aviense pode significar a última final para os alvinegros na luta pela manutenção. Basta que os madeirenses façam o melhor resultado nesta jornada que o Casa Pia, que está em posição de play-off de despromoção e com 5 pontos de atraso em relação aos madeirenses. E por falar em despromoção, o Aviense já tem o seu destino traçado para a próxima temporada, onde vai disputar a 2ª Liga. Alvinegros atravessam a melhor fase da época, com 4 vitórias em 5 jogos. Apenas perderam na Luz, frente ao Benfica. O conjunto da Vila das Aves também está no seu melhor momento, com 3 empates nas últimas 3 jornadas, deles frente ao ainda campeão nacional de Sporting. Boa tarde, Eduardo Gonçalves. Estes são os dados para um jogo entre a equipa que tem tudo a ganhar, o Nacional, e outra que não tem nada a perder, o Aviense.
2: Olá, muito boa tarde, Nélio Freitas e também o vasto auditório da Antena 1. Cá estamos nós a falar diretamente do Estádio da Madeira, na Chopana, para acompanhar mais uma partida da Primeira Liga que põe frente a frente Nacional e Aviense. Para já, uma partida em que o Nacional tem quase como obrigação vencer esta partida para continuar no objetivo da manutenção, e uma vitória poderá dar acesso já a manutenção. Terá que esperar pelo resultado do Casa Pia. Já o Aviense, esse já está despromovido, mas vai querer acabar a época com bons resultados. Já aconteceu contra o Sporting e com certeza que vem também com essa ideia frente à equipa do Nacional. Para já dizer que o árbitro da partida é Márcio Torres, que tem como auxiliar João Paulo e Luís Costa. Quarto árbitro, Vítor Ferreira. No VAR, Rui Costa e Tiago Leandro. Para já dizer que o Nacional joga com Caico na baliza, depois Alan Nunhas na direita, José Gomes na esquerda, no centro do terreno os centrais vão ser Zé Vítor e Léo Santos, meio campo com Labidi, Daniel Júnior e Felipe Soares, na frente Verón, Ramírez e Paulinho Boia. Por parte da equipa do Aviense, joga com Adriel Ramos na baliza, depois Mateus Cristiano, Paulo Vítor, Leandro Rivas, Rony Moura, Tiago, Pedro Lima, ainda da Aquisola, Diego Duarte e Guilherme Neiva. Este é o 11 de Tiago Margarido e também de João Henriques, numa altura em que as equipas estão a fazer o aquecimento natural lá embaixo no relvado. Já algum público aqui no estádio do Nacional, numa altura em que faltam 15 minutos, mais coisa, menos coisa, para termos o pontapé de saída. Dizer também que o nevoeiro anda ali a fazer alguma ameaça, vai rondando o estádio do Nacional, mas para já a visibilidade é ótima, mas que o nevoeiro anda ali a pairar, anda sim senhor. Vamos a ver, vamos aguardar, numa altura em que a equipa de arbitragem e também o Aviense continuam no relvado. Já a equipa do Nacional recolheu às cabines e dentro de sensivelmente 14 minutos, mais coisa, menos coisa, vamos ter o pontapé de saída deste Nacional Aviense.
0: Deixa-me só perguntar, Duarte, referiste a algum público? Portanto, não vamos ter na casa cheia, nem que se pareça, até porque na antevisão Tiago Margarido pediu, convocou os adeptos a marcar presença, porque sabe da importância deste confronto de hoje.
2: Sim, a casa cheia não vai acontecer, mas costumo dizer que é uma boa moldura humana, poucos e bons, mas sim, casa cheia isso não vai acontecer, mas há adeptos suficientes para puxar pela formação alvinegra.
0: É um jogo para acompanhar aqui na RDP Antena 1.
3: Primeira Liga Portuguesa de Futebol, jornada 32. Aos alvinegros só interessam os 3 pontos para mais um grande passo rumo à manutenção. Nacional Aviense.
4: Sabemos que vai ser difícil, que não vai ser nada fácil. Se conseguirmos os 3 pontos, talvez consigamos já a manutenção direta. E é com esse propósito que vamos para o jogo, é conseguir os 3 pontos.
3: Relato de Eduardo Gonçalves, comentários de Ricardo Lopes. 2 de maio, a partir das 15h30. Nacional AVS, no Estádio da Madeira. Mais um jogo para acompanhar na RTP Antena 1 Madeira.
0: Nacional AVS, jogo que abre a jornada 32 da 2ª Liga, mas há mais 12 encontros marcados para a mesma hora, até porque são equipas que estão ali neste novelo de descidas de divisão. Para além do Nacional AVS, temos o Santa Clara, temos também a equipa do Estrada Amadora, Estrada Amadora que vai a Moreira de Cónegos defrontar o Moreirense. O Santa Clara joga também a partir das 15h30 na Serra da Freita, frente ao Aroca.
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0: Mas ao final da tarde, princípio de noite, isto promete, porque às 18 há para acompanhar um Famalicão Benfica.
5: 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O Benfica não quer perder o segundo lugar e o Famalicão não se quer deixar apanhar na tabela. 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
0: Logo depois, a partir das 20h30, no Dragão, o Porto pode hoje sagrar-se campeão frente ao Alverca.
5: No Dragão, uma vitória dá o título ao Porto, mas o tranquilo Alverca pode complicar. 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
0: Mas vamos voltar ao Nacional AVS. Tiago Margarido sabe da importância deste jogo e por isso mesmo, na recepção da equipa da Vila das Aves, não foram só os jogadores que entraram na lista de convocados.
6: Eu gostaria de começar por convocar toda a nação alvinegra para o próximo jogo. Jogo esse, como disse muito bem, pode selar, em definitivo, a permanência na Primeira Liga para a próxima época. Portanto, convoco todos os nacionalistas. Penso que a entrada é gratuita para as mulheres e cada sócio pode trazer um acompanhante. Portanto, tragam os amigos, tragam os conhecidos, tragam os familiares. Quanto mais gente, melhor para nos apoiar, porque, de facto, a verdade é que vamos jogar contra um Aves que vem no melhor momento da época. Essa é que é a verdade. A prova disso é o último jogo contra o Sporting, conseguiu um empate muito meritório. É uma equipa que vale bastante mais com os pontos que tem atualmente na classificação e isso obviamente configura dificuldades para o próximo jogo. Daí os adeptos serem extremamente importantes, tal como têm sido nos últimos jogos em casa, têm-nos dado um apoio excepcional, têm puxado a equipa para cima nos momentos em que mais dificuldades sentimos.
0: Treinador que reforçou a qualidade da equipa do Aves Assado, por isso pede também um pouco de paciência.
6: Olhando para a classificação e olhando para o nosso adversário, a expectativa é que o Nacional jogue 90 minutos em cima do adversário, mas isso não vai acontecer. O adversário vai ter oportunidades, vai ter lances de perigo também, e é nesses momentos que nós precisamos de adeptos para nos chegar para cima. Portanto, espero que, não espero, tenha a certeza absoluta que vão ter essa inteligência, tal como tiveram nos outros jogos, e não olhar a classificações e puxar-nos para cima nesses momentos. Portanto, será um jogo então como acabamos de lançar com dificuldade. Nós também estamos bem, estamos num bom momento e não nos podemos dissociar disso. A equipa está a jogar bem, a equipa está a marcar, que era algo que faltou em alguns momentos da época. Estou muito confiante de que vamos conseguir a vitória, mas para isso tem que haver aqui um trabalho em conjunto da equipa, dos treinadores, do staff e dos adeptos.
0: Em relação ao jogo da Vila das Aves da primeira volta, há diferenças que é preciso ter em atenção.
6: Na minha opinião, a grande melhoria que a equipa do Aves apresenta em função daquilo que foi o jogo da primeira volta é o momento de transição. Tem extremos rápidos, tem o Green, tem o Babatunde, tem o Pereira, tem o Neiva. Portanto, são jogadores rápidos nas alas, lançam bem esses ataques na profundidade, fundamentalmente pelo Pedro Lima. Então, são uma equipa forte no momento de transição. Melhoraram bastante desde o jogo da primeira volta. Também são uma equipa bastante forte naquilo que são os momentos de esquemas táticos, ou seja, nas bolas paradas ofensivas. Portanto, penso que vai ser um bom jogo, um jogo disputado, onde o adversário também tem bons argumentos. Nós também o temos, mas o adversário também os tem.
0: com 3 vitórias nos últimos 4 jogos, ou aliás com 4 vitórias nos últimos 5 jogos. Tiago Margarido reconhece que a equipa está quase em ponto de rebuçado.
6: De facto, atravessamos um bom momento. Aquilo que é a sequência de vitórias que temos neste momento, provavelmente podemos dizer que é o melhor momento da época. A verdade é que tivemos 3 finais em 4 jogos, tirando o jogo com o Benfica, que para nós não é uma final, mas os outros 3 jogos foram verdadeiras finais, e a equipa deu uma excelente resposta e ganhamos 3 em 3. Vamos agora para a quarta. Portanto, posso sim dizer que o Nacional neste momento está no melhor momento da época. Agora, a questão de projeção da questão física dos jogadores para chegarem melhor neste momento, não houve esse planeamento, porque a nossa intenção era estar o melhor possível em todos os jogos. A verdade é que o que acontece é que a equipa neste momento materializa aquilo que são as oportunidades que são criadas, e isso obviamente que nos configura o tipo de confiança. Também acredito que ao longo do tempo a equipa foi evoluindo, porque a equipa atualmente é mais madura, gera melhor o resultado. Nessas 3 finais que eu falei, não sofremos nenhum golo, tivemos 3 vezes a baliza a zeros, e isso também demonstra uma evolução da equipa, uma evolução naquilo que é a maturidade da equipa. Portanto, é um caminho. Eu falei disto no início, fui falando ao longo da época, mas principalmente no início, que a equipa ao longo do tempo iria evoluindo, e a verdade é que estamos a chegar agora ao final da época quase em ponto de rebuçado. Portanto, sim, podemos dizer que o Nacional neste momento está no melhor momento da época.
0: E afinal são mesmo 3 vitórias em 4 jogos. Já que o dissemos, já fechado, já está despromovido. Mesmo assim, João Henriques garante que a equipa não vem à Chopana fazer turismo. Vamos ouvir as declarações do treinador do AVS, a equipa da Vila das Aves, que já despromovida vem à Madeira lutar pelos pontos.
7: Para nós, um ponto de honra é nós sairmos de cada um dos jogos da forma como saímos do. Para nós é fundamental continuarmos com um sorriso na cara no final de cada jogo de dever cumprido, isto é... Uma equipa competitiva, uma equipa que luta pelos pontos, uma equipa que dignifica a Liga, dignifica a Vila, dignifica os adeptos, dignifica o clube. E sobretudo aquilo que eu tenho vindo a reforçar, que os jogadores nesta altura saem dos jogos já com aquele sentimento de o empate já sabe a pouco, com essa ambição de irem de jogo para jogo, ser competitivos e tentar mais do que aquilo que têm tido até hoje.
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0: Nacional e AVS encontraram-se em 5 ocasiões com os alvinegros invictos, 3 vitórias, 12 empates. Em casa, o Nacional está 100% vitorioso, 2 jogos, outras tantas vitórias. Boa tarde para a equipa RTP Antena 1, presente no Estádio da Madeira. Eu sou cuidado pelo Fábio Pitencourt. Comentários do Ricardo Lopes, o relato do Eduardo Gonçalves. Bom trabalho a todos. Um abraço para a Chopana.
2: Olá, muito boa tarde mais uma vez. Um grande abraço para os ouvintes da Antena 1 e também para ti, Nélio Freitas. Cá estamos nós mais uma vez a falar diretamente do Estádio da Madeira na Chopana, numa altura em que as equipas já estão nas cabines e vão entrar dentro de alguns minutos, numa altura em que o nevoeiro começa a aparecer aqui com mais frequência aqui no Estádio da Madeira, ainda não a dificultar a visibilidade, mas anda ali a rondar. Para já, Ricardo Lopes, que jogo podemos esperar deste Nacional Avesado? Um Aves que já desceu de divisão, mas que já fez moça, por exemplo, frente ao Sporting, e vai querer com certeza terminar da melhor maneira esta Primeira Liga. Um Nacional que depende de si apenas para se manter neste escalão ou no maior escalão do futebol português. Uma vitória poderá lançar a equipa do Nacional para ficar, apesar de faltar ter que esperar pelo jogo do Casa Pia, mas uma vitória meio caminho andado para conseguir esse objetivo.
8: Boa tarde, Duarte, boa tarde, Nélio, boa tarde também a todo o auditório da RTP Antena 1 Madeira. Hoje vamos ter aqui um jogo algo diferente daquilo que é normal, porque o AFS já se encontra numa situação de despromoção, o que não significa propriamente que a equipa não venha disputar o jogo e que não tenha algum interesse, digamos assim, quanto mais não seja por parte dos jogadores, de se mostrarem e de se manterem na montra daquilo que é a Primeira Liga Portuguesa, porque esta equipa também tem valores seguros naquilo que é a competição da Primeira Liga Portuguesa. No entanto, a equipa do Nacional, como diz o outro, tem tudo a ganhar, tem tudo a ganhar, porque dependendo de si para fazer a manutenção, garantindo aqui a vitória e os 3 pontos, poderá só ter que esperar que o Casa Pia não ganhe o seu jogo para assegurar já matematicamente a manutenção, uma vez que a descida direta já está longe do alcance de se alcançar à equipa do Nacional. E, portanto, o Nacional vai ter aqui um jogo de dar tudo, sabendo que se eventualmente perder ou empatar, nada ficará perdido, porque a vantagem, pelo menos para o Casa Pia, manter-se-á relativamente ao Estrela da Amadora, que joga à mesma hora. A questão já é diferente, porque só tem 3 pontos de vantagem, mas de qualquer forma tem sempre a retaguarda relativamente àquilo que é o Casa Pia. No jogo propriamente dito, vão-se apresentar duas equipas que, em termos táticos e de disposição de modelo, se encaixam bastante bem. Isso foi visível na primeira volta, até pelo resultado de 2-2, apesar desta equipa já ter trocado 3 vezes de treinador e de estar relativamente diferente. A verdade é que os modelos de jogo que se vão apresentando, tanto por parte de João Henrique como de Tiago Margarido, acabam por se encaixar aqui no jogo, e talvez a alteração que Tiago Margarido faz hoje na sua equipa também seja sinónimo disso, ou pelo menos aquilo que eu perspectivo que irá acontecer. Ou seja, o Nacional vai continuar no 4-3-3, mas vai inverter, na minha perspectiva, o triângulo, exatamente para precaver, através de Labidi e Filipe Soares, aquilo que será a velocidade e a exploração dos corredores laterais em termos de transição por parte da equipa do AFS. Ou seja, vai deixar de ter Mateus Dias, que normalmente encaixa nos centrais, para dar ali mais segurança àquilo que é a largura do jogo, e neste caso vai ter maior proximidade para ajudar Alan Nunes e José Gomes, que hoje terão uma tarefa bastante complicada relativamente àquilo que é o futebol do AFS, e neste caso Guilherme Neiva e também Tunde, que pontificarão à partida nas aulas. Depois, temos aqui a expectativa de encontrar o Nacional, que vá agarrar o jogo e que vá tentar chegar rapidamente ao golo através de posse de bola e controlo do jogo com essa mesma bola. E aqui uma equipa do AFS que se sente muito bem naquilo que é a sua organização, embora seja uma equipa que sofre muitos golos, porque depois tem alguma dificuldade nos duelos e até alguma dificuldade em termos de coordenação, em termos de linha defensiva, mas a verdade é que é uma equipa que, em termos de organização, se sente melhor, e prova disso são os últimos 2 jogos, onde conseguiu o empate frente ao Sporting e Rio Ave, e onde a estratégia de manter a sua defesa bastante coesa e depois lançar os contra-ataques será visível. A equipa é essa que faz uma única alteração relativamente ao último jogo. É mesmo o Gustavo Mendonça que sai por estar castigado e entrar a Tiago Galheto, portanto médios com características semelhantes, onde eu destacaria também neste meio campo um jogador que me parece bastante interessante, Pedro Lima, ele que tem sido um dos homens em foco nesta equipa do AFS e que dará aqui também o seu contributo, um jogador muito ligado ao golo. E por isso acho que será um jogo onde veremos um equilíbrio, embora um maior controle por parte da equipa do Nacional.
2: Como é que se motiva uma equipa que já desceu de divisão?
8: Procurando outros objetivos que não sejam relacionados com a perspectiva de equipa. Como eu disse primariamente, alguns destes jogadores findam contrato, alguns destes jogadores querem manter-se na Primeira Liga, e se continuarem a perder, a fazer más exibições, de certo ninguém olhará da mesma forma que olha para aqueles jogadores que fazem boas exibições e que conseguem bons resultados. E portanto, através disso, poderá ser uma motivação extra. É aquilo que nós dizemos nos jogos grandes, a montra está lá, portanto a motivação não é necessária, porque efetivamente depois torna-se complicado, e também tentar aqui a melhor classificação possível e eventualmente até já uma preparação de algumas situações para o próximo ano.
2: Alguma surpresa, o Lisiero no banco e o Mateus Dias?
8: Perspectivando a parte estratégica do jogo, não. Perspectivando aquilo que tem sido o 11 base de Tiago Margarido, sim, até porque Mateus Dias tem sido um jogador que está sempre nas opções iniciais desta de Tiago Margarido. A verdade é que Filipe Soares, para mim, faz um jogo fantástico no último jogo que o Nacional faz diante do Tondela. Labidi também tem sido uma aposta, e a verdade é que Lisiero também regressa de lesão. E, portanto, conjugando isto tudo aqui com as nuances estratégicas que eu já identifiquei anteriormente, penso que acaba por ser não expectável, mas até bem decidido, digamos assim. Obviamente que veremos com o decorrer do jogo se assim será, mas na minha perspectiva é uma boa estratégia por parte de Tiago Margarido.
2: Estes 5 pontos que o Nacional tem em relação ao Casa Pia dá-lhe um conforto, enfim, de poder ter algum deslize?
8: Sim, tem 5 pontos.
9: Não convém, não é? Mas...
8: tem 5 pontos de vantagem e à partida, digamos que eu também não acho expectável que o Casa Pia ganhe todos os jogos que tem agora até ao final da época e, portanto, esses 5 pontos dão alguma margem, até porque, tendo 9 pontos em disputa, jogando hoje primeiro, sabendo que tem essa margem, ainda também a vantagem no confronto direto, portanto, o Nacional tem aqui todos os ingredientes, digamos assim, para fazer aquela receita que lhe dará a manutenção e que lhe dá alguma confiança e alguma, digamos que facilidade, chamemos-lhe assim, para manter a equipa na Primeira Liga.
2: Numa altura em que as equipas já estão lá embaixo no relvado, vamos ter o pontapé de saída, para já dizer que o árbitro é Márcio Torres, que tem como auxiliar João Paulo, Luís Costa e o quarto árbitro Vítor Ferreira. No VAR vamos ter o Rui Costa e Tiago Leandro. Dizer também que o Nacional joga com Caico na baliza, Alan Nunhas, Leo Santos, Zé Vítor e José Gomes, Labidi, Daniel Júnior, Filipe Soares, Gabriel Verón, Ramires e Paulinho Boia. Por parte da equipa do AVS, vai jogar com Adriel Ramos na baliza, depois Mateus, Cristiano, Paulo Vitor, ele que já representou a equipa do Nacional, Leonardo Rivas, Rony Moura, Tiago, Pedro Lima, ainda Diego Duarte, Akinsola e Guilherme Neiva. Este é o 11 de Tiago Margarido, como também de João Henriques. Está tudo a postos para termos o pontapé de saída. Aqui começa a partida no Estádio da Madeira. Pontapé de saída para a equipa do Nacional. A bola já está nos homens da formação da equipa do Nacional. É na circunstância para Caico. Caico do primeiro bateu lá para a frente, para a cabeça de Ramires, ganhou nas alturas. Vai chegar primeiro o homem da formação da equipa do AVS, mas está caído Paulo Vítor, camisola 3 da formação da equipa do Nacional, livre que vai beneficiar a equipa do Alvexade. Está livre que vai bater a equipa do Alvexade, vai ser batido aqui num choque casual entre Paulo Vítor e também Chuchu Ramirez. Bola vai ser lançada ao sol, guarda-redes Adriel Ramos está lá. Está o árbitro, vai dar a bola ao sol, é para ser tomada a bola para o AVS Sade. A bola já foi batida lá para frente, ganha Leo Santos, vai ainda muito bem Verón vai com a bola dominando, avelhando os seus campinhos, tentava meter lá na frente, a bola acaba por bater num homem da equipa do AVS, ultrapassa a linha lateral, lançamento para a formação da equipa do Nacional, já foi efetuado, a bola já está em Leo Santos, domina, 34 na camisola, lateraliza para Zé Vítor. Esta Zé Vítor com bola dominada de primeira, meteu agora junto ao relvado, é para Zé Gomes para Filipe Soares, 22 na camisola, vai rodopiando, vai deixando agora para Paulinho Boia, domina, pé direito na bola, de calcanhar deixa para Filipe Soares, mete agora muito bem na direita para Alan Nunhas, esta domina com a parte interior do pé direito, domina com uma raqueta, deixou para Daniel Júnior, mais para trás, para Léo Santos, vai lateralizando muito mais para o lado contrário no grande circo, vai recebendo Zé Vítor, 38 na camisola, mete agora a flor do relvado na esquerda para Zé Gomes, tira muito bem o homem da formação do AVS, deixou agora muito bem para Paulinho Boia, está Paulinho Boia com a bola dominada, deixou agora muito bem para Labidi vai com a bola dominada, vai deixando agora com toque sutil para o Léo Santos, vai deixando agora para o Filipe Soares, tabulou muito bem com Daniel tentava passar, não passa, ganhou o Paulo Vítor, recupera ainda a equipa do Nacional, a bola para Verón, corta muito bem também a formação da equipa do Alvexade, mas a bola acaba por sair pela linha lateral, arremesso que vai ser efetuado por Leonardo Rivas. Está Rivas quem vai fazer o arremesso, vai unindo os seus companheiros. Está Rivas, o jogador da equipa do Alvexade, já fez o arremesso lá para a frente, era para a entrada do camisola 21, que era Neiva. A bola acaba por sair pela linha lateral, lançamento para a equipa do Nacional, já foi efetuado, a bola já está em Zé Vítor, vai dominando o central da formação da equipa do Nacional, ainda Zé Vítor com a bola coladinha ao pé esquerdo, vai olhando os seus companheiros da primeira, vai meter na esquerda, ainda não, agora sim mete agora rasgadinho, muito bem jogada para Zé Gomes, vale também a cobertura feita por Mateus a fazer ali o corte, recupera a equipa do Nacional, esta Filipe Soares em luta com o homem da equipa Forasteira, ganha a equipa do Nacional, Zé Vitor a deixar para Caico, Está Caíco de primeira, deixando agora para o lado contrário. É para Zé Vítor. Zé Vítor, o central da formação do Nacional. Deixou agora para o Labidi. Arranca 15 no camisola para a esquerda. A bola vai funcionar. Deixou agora para Alaninhas. Junto à linha lateral. Joga muito bem para Daniel Júnior. Deixou agora para Verón. Arranca Verón. Cruzamento de primeira. Vai a pôr-se em primeiro, Mateus. Estava lá na cobertura o lateral direito da formação do Alvesado. A atirar para fora. É ponta, pé de canto para a equipa do Nacional. Para já, boa entrada da formação do Nacional.
8: Sim, basicamente neste momento só temos Nacional com bola a aproximar-se e a acercar-se do último terço do terreno junto à baliza do AVS. Veremos se consegue de alguma forma terminar as jogadas em finalização.
2: Pontapé de canto é para a equipa do Nacional. Pontapé de canto vai ser batido por Daniel Teste na camisola, já levantou para a grande área, sacudiu muito bem o guarda-redes, rematou de primeira, tira golo!

0: do Nacional. Felipe Soares. À entrada da grande área, de primeira rematou. Não deu qualquer hipótese ao guarda-redes Adriano Ramos. Está feito, meus amigos, o mais difícil. E é para a formação do Nacional.
1: Está feito o mais difícil, embora, tal como tinha referido antes, só dava Nacional, o Nacional ia-se acercando. Nesta situação de canto, o Adriel soca a bola, não a agarra. É daquelas situações que eu continuo sem compreender muitas das vezes porque é que os guarda-redes optam por socar a bola em vez de assegurar. A verdade é que muito bem Felipe Soares ganha a segunda bola e desfere um potente pontapé que acaba por entrar na baliza do AFS, fazendo assim o Nacional ficar em vantagens muito cedo no jogo.
0: Vamos já com 5 minutos jogados e o placar, meus amigos, já funcionou. Nacional 1, Alvechade 0.
2: E Filipe Soares estreia-se a marcar na Liga com 16 jogos já disputados.
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2: Nas restantes partidas que começaram às 3 da tarde, tudo em branco. Aroca, Santa Clara e Moreirense, Estrela Amadora. Atenção que Aroca marca. Aroca 1, Santa Clara 0, Moreirense 0, Estrela Amadora também 0. Em andamento, porque começou às 14, está o Académico de Viseu Vizela. 72 minutos, portanto, já na segunda parte vai dando um empate, um nulo em Viseu entre o Académico e o Vizela. Voltamos à Chopana. Aos 4 minutos, Filipe Soares estreou-se a marcar e coloca Nacional na frente do marcador.
0: Lançamento que vai ser efetuado pelo Neiva, por Rivas. Rivas a fazer um remesso, o árbitro manda a seguir, diz que é para ter calma, havia duas bolas dentro do recinto de jogo. É o lançamento que vai ser efetuado por Rivas, 12 na camisola, vai tomar balanço, o homem da formação da equipa do Alvechade. Está lançamento que vai ser efetuado pela formação da equipa do Alvechade, vai ser efetuado por Rivas. Rivas vai tomar balanço, vai olhando os seus companheiros, vai fazendo o arremesso lá para a frente, era para um colega de equipa, corta a primeira formação da equipa do Nacional, a bola já está nos pés de Pedro Lima, vai meter lá na frente, corta primeiro Paulinho Boia, vai lá também Ramires, vai lá também Adriel Ramos, o guarda-redes da equipa a bater de qualquer maneira, corta a formação da equipa do Nacional, ainda vai lá também o Daniel, ganha na circunstância também o camisola 70, Rony Moura. Rony Moura a deixar agora para Mateus, em luta com o homem da equipa do Nacional, ganha muito bem Paulinho Boia, aí está Paulinho Boia a furar, vai meter na esquerda, vai correndo lá Zé Gomes, vai à linha de fundo, o cruzamento da primeira, vai tirar, a bola passou muito perto do posto direito da baliza do guarda-redes Adriel Ramos. Boa iniciativa da formação do Nacional.
1: Boa iniciativa e bem patente aquilo que dizíamos no início do jogo, ou seja, ganhou no duelo individual Paulinho Boia, saiu por aí fora, neste caso José Gomes acompanhou muito bem a jogada, verificaram-se aqui as distâncias não bem medidas da defensiva do AFS e depois um cruzamento ali ao primeiro posto, o desvio foi de Chucho Ramírez, mas não conseguiu ser eficaz e a bola saiu ligeiramente ao lado. Mais uma jogada de perigo da equipa nacional.
0: Esta pontapé de baliza que já foi batido por Adriel Ramos, já bateu, a bola vem ainda para a cabeça, seria de Pedro Lima, com muita força ultrapassa a linha lateral, arremesso favorável para o Alan Nunhas a fazer o arremesso, vai olhando os seus companheiros, deixou agora para Filipe Soares, o homem que marcou para já o único gol da partida. Filipe Soares a ser carregado, diz o árbitro da partida Márcio Torres, apitou ainda no meio campo da equipa do Nacional, livre que vai beneficiar a formação alvinegra, livre que vai ser batido por Léo Santos. Aí está Léo Santos, central da formação da equipa do Nacional, da primeira, deixou agora para o lado contrário, para Zé Vítor vai recolhendo com a parte interior do seu pé esquerdo, põe a bola rentinha ao relvado, vai correndo com ela, vai olhando os seus companheiros, vai fazendo um compasso de espera, do primeiro Mateu lá na frente, Mateu agora muito bem na direita, é para Verón, correu Verón, ainda está Verón, mas não consegue dominar dentro das quatro linhas, valeu o esforço do jogador da equipa do Nacional, passou o perigo, é ponta, pé de baliza que vai ser batido por Adriel Ramos. Esta é a camisola 1 da equipa orientada pelo técnico João Henriques. Pontapé de baliza que vai ser batido por Adriel Ramos. Vai tomar balanço, vai deixando para Paulo Vitor. Paulo Vítor vai com a bola dominada, pé direito, pé esquerdo na bola, vai bater lá na frente, era para o Pedro Lima deixa lá na frente, seria para Diogo Duarte, corta a primeira formação da equipa do Nacional, já está em Zé Vítor, entregou mal, ganha primeiro Cristiano, está o capitão da equipa a meter lá na frente, a bola vai para os homens, que é Tiago a deixar agora para Duarte deixando agora para a Quinsola a rematar contra um homem do Nacional, insiste ainda a formação do Alvesad, a bola ainda vai para o camisola 11 que é em Quinsola, a deixar agora para Pedro Lima, vai recuperando a formação da equipa do Nacional, bateu lá na frente para a velocidade de Xuxu Rameiras, está Rameiras com o Paulo Vítor a lhe fazer cobertura defensiva, vai lá muito bem Xuxu, Rameiras a puxar mais para dentro, vai fletindo, vai deixando agora muito bem para Daniel da primeira, deixou agora para o Filipe Soares da primeira, vai lateralizando agora mais para a esquerda, vai recolhendo com o pé esquerdo, puxa para a direita o Paulinho Boia, tabelou agora muito bem com o Daniel, vai rematar, rematou da primeira, a bola encaixa nas mãos do guarda-redes do Alvesade, foi Adriel Ramos, este já com a bola dominada, vai deixando para fora da grande área, é para o seu capitão de equipa, vai com a bola coladinha ao pé direito, joga mais para trás, está o guarda-redes Adriel a deixar agora muito bem para o lado contrário, é para Paulo Vítor, recolheu como uma raquete com o seu pé esquerdo, põe a bola retinho relevado, vai a passo, não tem pressa, vai olhando, o tempo vai passando e vai beneficiando quem ganha, e quem ganha é a formação do Nacional. A bola já está nos pés do capitão da equipa orientada por João Henriques, a deixar para Paulo Vítor, de primeira levantou agora para Rivas a tentar dominar com o peito, dominou, mas a bola já tinha ultrapassado a linha lateral, arremessou para a equipa da casa, para a equipa do Nacional, arremesso que vai ser efetuado por Alan Nunes, ele quem vai fazer o lateral direito da equipa de Tiago Margarido vai dando algumas instruções para Gabriel Verón. Está o lançamento que vai ser efetuado pelo lateral direito da equipa do Nacional, deu para Ramires, tentava meter em Verón, a conseguir ainda Verón para Ramires, levantou a cortar muito bem, estava lá também o camisola 70, Rony Moura, a deixar lá na frente seria para Diego Duarte, chega primeiro Caico, está Caico com a bola dominada, deixou para fora da grande área para Léo Santos vai dominando, vai deixando agora para Labidi a deixar com um toque subtil na esquerda para o Filipe Soares, vai correndo Filipe Soares, 22 na camisola, pé direito na bola, vai funcionar no grande círculo, ainda jogou-se no meio campo da equipa do Nacional, Rodapiu, deixou mais para trás, para a zona central, onde está Léo Santos, vai subindo Léo Santos da primeira, deixou agora para Aleninhas, este vai deixando para Daniel vai com a bola dominada, tentava passar, não passa, corta primeiro, os homens da equipa, aliás foi o último homem a tocar, foi o homem do Nacional, e a bola acaba por sair pela linha lateral, é lançamento para ser efetuado por Rivas vai fazendo o arremesso, é lá para frente, para o Duarte, corta primeiro os homens da equipa do Nacional, bola para Daniel deixou agora para Verón, corta Rivas, a bola ainda vai para o homem que é Moura vai deixando lá na frente, seria para um colega de equipa, corta primeiro o homem do Nacional, a bola está em Zé Gomes, deu para Paulinho Boia vai com a bola dominada, deixou a flor do relvado, joga-se já no meio campo contrário, vai deixando agora para Daniel, corta Paulo Vítor, a bola ainda vai para os homens do Nacional, ainda Filipe Soares está com tudo, está Filipe Soares a deixar para Gabriel Verón, entregou mal, ganha primeiro Tiago, arranca Tiago, vai deixando agora muito bem para Aquinsola, está Aquinsola a tirar muito bem o homem do Nacional, arranca Aquinsola, vai dominando para a esquerda na bola, recupera o homem do Nacional, Zé Gomes deixou agora para Gabriel Verón deu para Filipe Soares, do primeiro deu agora para Zé Gomes, junto à linha lateral tem espaço para seguir, trava, olha, espera que a equipa vá subindo um pouco mais no terreno, é isso que está a acontecer, a bola para Filipe Soares, vai a equipa do Nacional agora lançar para Zé Vítor, deixando para Léo Santos, a deixar para Labidi mete agora a flor do relvado junto à linha lateral, recebe o lateral direito da equipa do Nacional, deixou agora para Filipe Soares, a rodopia no grande círculo, joga-se no meio campo da equipa contrária, a bola para Xuxu Rameiras, vem olhando os seus companheiros, alguma dificuldade na progressão, deixou agora no lado contrário, é para Alen Nunes a conseguir, linha de fundo, cruzamento da primeira, vai aparecer a cabeça de Rameiras, depois a sacudir Paulo Vítor, e passou o perigo para a baliza do guarda-redes Adriel Ramos, para já continua a sinal mais da equipa do Nacional.
1: Sim, claramente, o Nacional tem o controlo e toda a facilidade do mundo em conseguir trocar a bola, porque a equipa do AFS baixa toda, deixando todos os homens atrás da linha da bola, inclusivamente o homem mais adiantado, Diego Duarte, mas nem mesmo assim vai conseguindo cobrir todos os espaços, e o Nacional, através de uma boa troca de bola, nomeadamente na criação, através dos seus corredores, vai conseguindo trocar a bola, vai conseguindo ter a bola em sua posse e vai conseguindo mesmo encontrar finalizações.
0: A equipa do Nacional é para o cruzamento da primeira. Aparecia Daniel Júnior, mas estava lá muito atento o central Paulo Vitor.
1: E mesmo assim, nestas situações de transição, não consegue sair a equipa do Aves, que perde invariavelmente a bola para os elementos do Nacional, que em contra-ataque, de contra-ataque, digamos assim, acabam por chegar rapidamente e com facilidade a zonas de perigo.
0: Ponta, pé de canto é para a equipa do Nacional. Daniel Júnior, pé esquerdo na bola, vai funcionar. Aqui no estádio da Madonna, Chupana, já bateu, pé esquerdo na bola a funcionar. Cabeça do homem do Nacional, vai chegar, vai atirar. Não há gol, por sorte. Apareceu muito bem Ribas, esteve à vista. O segundo gol da formação do Nacional.
1: Esteve ali muita confusão na área. Neste caso, a equipa do Nacional, Léo Santos a ganhar a bola, a não conseguir cabecear de forma correta, mas a bola pingou ali junto à linha de pequena área. José Gomes ainda cabeceou em direção à baliza, mas o defesa Ribas, em cima da linha de golo, consegue ficar com a bola e tirar aquele que seria o segundo golo da equipa do Nacional. A verdade é que em dois cantos o Nacional faz muito perigo, com um a chegar mesmo ao golo e no segundo a criar uma excelente oportunidade para ampliar a vantagem.
0: Esta bola já nos homens da formação da equipa do Nacional. Bola, entretanto, a jogar agora para os pés de Filipe Soares. Filipe Soares a deixar para o Léo Santos. Léo Santos da primeira vai deixando agora mais para trás para o Léo Santos. Léo Santos vai tentar jogar lá na frente. É para a circunstância para Zé Vítor. Zé Vítor a deixar agora para Paulinho Boia. Paulinho Boia vai arrancar, vai tentar linha de fundo. O cruzamento vai acontecer, vai tirar. Não entra e a bola sai pela linha de fundo. É ponto a pé de baliza para a formação da equipa do Nacional. Pontapé de canto para a formação da equipa do Nacional. Vamos lá ver quem vai bater este pontapé de canto favorável à formação da equipa do Nacional.
1: Troca agora na quem vai bater o campo. A Filipe Soares costumava ficar ali e era Paulinho Boia ou Daniel Júnior que faziam os cantos. Neste momento, Filipe Soares, um canto fechado, é quem vai marcar. E neste caso, a estratégia do Nacional encontra-se extremamente bem desenhada, com alguns bloqueios ali na zona da grande área que permitem que o cabeceamento seja feito à vontade, digamos assim. Não foi o caso agora, o guarda-redes Daniel fez o que deveria ter feito, ou o que os livros mandam fazer no primeiro momento, em que devia segurar a bola e não socá-la como fez. A verdade é que o Nacional neste lance de bola parada tem marcado golos, mas e aqui dando conta de um pormenor extremamente curioso, esta equipa do AFS até às últimas duas jornadas, não contando com esta, obviamente, tinha um golo marcado de bola parada. Nos últimos dois jogos conseguiu dois empates com três golos marcados exatamente dessa forma, ou seja, dois cantos e um lançamento de linha lateral que proporcionaram que a equipa do AFS conseguisse marcar dois golos e conseguisse mais dois empates para o Pecúlio, uma equipa que já se encontrando descida, nota-se grande dificuldade aqui em burilar e construir e criar situações em jogo corrido, mas que efetivamente nos últimos tempos na bola parada tem conseguido dar aqui um ar da sua graça e nestas últimas duas jornadas fazer dois pontos para a equipa da Vila das Aves.
0: Bom, continua a equipa do Nacional com a passe de bola, vai olhando os seus companheiros, vai tentar meter lá na frente para os homens da formação do Nacional. Na circunstância é Léo Santos da primeira, deixando agora para Filipe Soares. Filipe Soares vai tentar meter lá na frente, ainda não, vai deixar agora para Daniel Júnior vai deixando agora para o lado contrário para o Zé Vítor vai tentando meter lá na frente, na Filipe Soares. Aí está Filipe Soares da primeira, vai deixando agora para Labidi vai deixando agora para Léo Santos. O público vai puxando pela formação do Nacional. Bola vai sendo jogada ali no meio campo da equipa do AVS ou do Alvechade. Bola já para o Labidi a deixar agora muito bem para o lado contrário, mas a bola acaba por sair pela linha de fundo. É pontapé de baliza para a equipa do Alvechade. Para já continua o Nacional na frente do marcador e era importante o Nacional fazer o segundo golo.
1: Sim, era importante o Nacional fazer o segundo golo, até porque tem um domínio claro, quer territorial, quer em termos de posse de bola do jogo, e mesmo de finalizações. O Nacional, que é uma equipa que tem bastantes finalizações, conseguindo 58 ocasiões flagrantes neste campeonato, que redundaram naquilo que é o 14º melhor ataque da competição, com 34 golos, marcados 20 em casa. A verdade é que hoje aqui não tem conseguido ser eficaz, porque efetivamente situações de finalização já teve. Primeiro no golo, aos 4 minutos, mas depois ao minuto 8, quando Chucho Ramírez desvia um bom cruzamento de Zé Gomes, mas não consegue ir na direção da baliza, e também depois ao minuto 16, quando num canto Léo Santos ganha a bola e José Gomes ali na pequena área a conseguir endereçar a bola para a baliza, valendo no momento Rivas a tirar sobre a linha de golo.
0: Numa altura em que a partida está interrompida, vamos retomar para já o Nacional na frente do marcador. Vai valendo o golo aos 4 minutos de Felipe Soares, ele que marcou num pontapé de fora da área, que não deu qualquer hipótese ao guarda-redes Adriel Ramos. Nacional com sinal mais, Nacional mais perto do segundo do que a equipa do Alves chegar à igualdade. Pontapé de baliza já foi batido, ganhou o Verona. Verona deixaram lá na frente, seria para entrar num colega da equipa, corta primeiro, muito bem também Mateus da primeira deu agora para o Akinsola, a deixar muito bem também para Mateus, arrancou o lateral direito, a bola acaba por sair pela linha lateral, lançamento para a formação da equipa do Nacional. 20 minutos jogados nesta primeira parte do Estádio da Madeira na Chupana, e o placar, meus amigos, já funcionou. Nacional 1, Alves 0.
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2: E já aconteceram gols nos três jogos que começaram às 15h30 da Primeira Liga. Arouca 1, Santa Clara também 1, Moreirense 0, Estrada Amadora 1, e o Nacional continua a vencer o AFS por 1-0. Vai valendo o golo de Filipe Soares aos 4 minutos.
0: Lançamento para a equipa do Nacional, vai ser efetuado por Zé Gomes, lateral esquerdo, 5 na camisola, vai tomar balanço, vai um dos seus companheiros da primeira, deu agora para o Filipe Soares, entregou mal o esférico, a bola acaba por sair pela linha lateral. Mateus vai fazer o remesso favorável à equipa orientada por João Henriques. O Nacional continua na frente do marcador, continua a ganhar por 1-0, continua a dominar a partida, continua a ser a equipa mais ofensiva, mas para já continua apenas com uma vantagem mínima. Lançamento já efetuado, é para o Duarte, chega lá primeiro, Zé Vítor limpou, não brincou, bateu de qualquer maneira e a bola acaba por sair pela linha lateral. Lançamento que vai ser efetuado por Mateus. Mateus, 97 na camisola, vai fazendo um compasso de espera, vai fazer o arremesso de linha lateral, vai tentar meter lá na frente, mantê-lo assim, senhor, lá para a frente, seria para a entrada de um colega de equipa, na circunstância seria o Neiva. Corta primeiro a formação da equipa do Nacional, mas recupera muito bem agora a formação do Alves. Cruzamento da primeira cabeça, golo! Golo! Golo!

0: Insistência de Akinfola a romper a defensiva contrária, depois a cruzar e depois sem qualquer marcação. Pedro Lima a cabecear e a bater o guarda-redes. Caíco, está feita a igualdade.
1: Olha, está feita a igualdade exatamente naquele momento de jogo que nós tínhamos avisado. Ou seja, a equipa do AFS a ganhar a bola, a ir progredindo ali metros, a colocar a bola em Akinsola, um jogador que se sabe que é extremamente rápido. Este foi progredindo com a bola no pé, conseguindo aqui tirar um, dois, três do caminho, acabou por desequilibrar a equipa do Nacional. Zé Vítor teve que sair na compensação a José Gomes, acabou por tapar o caminho a Akinsola para aquele movimento interior que ele gosta de fazer, de vir para dentro e disparar em arco, mas a verdade é que permitiu depois que cabeceasse e quem apareceu, aquele homem que também falámos no início, Pedro Lima, ele que tem muita chegada à área, muito golo, acabou por aparecer ali já no interior da área e aí a cabecear para o fundo das redes, naquela que se pode dizer que é a primeira aproximação com perigo da equipa do AFS.
0: É isso, o futebol tem destas coisas. Uau, o Aves ainda não tinha feito qualquer perigo à baliza de Caíque, na última vez que fez golo. Esta equipa do Nacional que poderia já ter outro resultado, a verdade é que acreditou a equipa de João Henriques e chegou à igualdade 1-1 neste momento aqui no estádio da Madeira na Chupana. A bola está nas mãos do guarda-redes Adriel Ramos. Adriel Ramos vai bater o pontapé de baliza para a equipa. Aí está. Pontapé de baliza que vai ser batido pelo guarda-redes Adriel Ramos. Vai com o balanço. Já bateu. A bola vai caindo ali na zona defensiva do Nacional. Zé Vítor ali a limpar. Vai batendo lá para a frente. Vai lá também Paulinho Boia. Vai lá primeiro. Mateus ganhou. Labidi ganha também. Paulo Vítor levantou de qualquer maneira. A bola acaba por sair pela linha lateral. É arremesso favorável à formação da equipa do Nacional. Arremesso que vai ser efetuado pela formação da equipa do Nacional, vai ser efetuado por Zé Gomes. Zé Gomes vai olhando os seus companheiros, vai fazendo um compasso de espera, vai tentar fazendo um arremesso lá para a frente. Era para a circunstância, é para o Paulinho Boia. Arranca Daniel, está Daniel, vai deixar agora para Verón, entrou na grande área, pode rematar, deixou para Daniel, demorou muito, a equipa já se recompôs, bola para Abidi, a rematar mal, ainda Paulinho Boia, poderá deixar, deu agora para Ramires, vai rematar, atira a bola! Bater o homem da equipa do Aves e acabou por não entrar. Esteve à vista o golo da equipa do Nacional.
1: Olha, esteve à vista, mas brincando aqui um bocadinho com a situação, para a próxima, peçam-me a mim que eu vou lá e remato, porque a bola passou por 5 ou 6 jogadores, nenhum deles quis rematar, foram fazendo extra passo. A verdade é que os caminhos foram ficando tapados e a mancha verde acabou mesmo por tapar todos os caminhos para a baliza com Ramires, ele que tão eficaz tem sido a rematar contra o jogador do AFS.
0: Esta é a pontapé de canto, já batido, a bola vai para o Verón, rematou contra os homens da formação da equipa do Nacional. Está agora muito bem a bola lá para a frente, mas acaba por bater no homem da equipa do Nacional e passou perigo para a baliza do Nacional. Esta bola já sendo jogada ali na zona defensiva, bola para já o AVS com posse de bola e agora a tentar também ficar um pouco mais animado.
1: Sim, o AFS em termos defensivos vai-se recolhendo, colocando ali os 11 homens atrás da linha da bola, e a verdade é que depois mesmo ofensivamente tem tido a veleidade de lançar a bola já para uma zona mais avançada para posteriormente conseguir ficar ou ganhar a segunda bola. Não tem conseguido, o Nacional tem ficado com todas as bolas, primeiras, segundas, com exceção do lance do golo exatamente, e a verdade é que não vai conseguindo fazer nada pela vida à equipa do AFS, mas também antes do golo, ou momentos antes do golo, foi tentando ficar com menos, com mais bola, digamos assim, para conseguir impedir pelo menos o Nacional de conseguir atacar. E neste momento vê-se o maior equilíbrio de forças, ou seja, a equipa do AFS vai tendo mais bola, vai sendo mais cautelosa, a equipa do Nacional vai ficando mais expectante, não tem conseguido fazer tanta pressão sobre a primeira fase de construção ali por três homens, juntando-se também Rony aos dois centrais para fazer a saída em construção da equipa do AFS, e depois o Nacional não tão premente tem tido mais dificuldades em ter bola. Ofensivamente vai tendo, vai criando, vai conseguindo fazer aquilo que tem sido os seus intentos, ou seja, pelos corredores conseguir os desequilíbrios. A verdade é que tem aqui o Nacional maior controle de jogo, mas não pode esmorecer, nem pode ficar ou esvaziar o balão, porque senão vai se tornar complicado.
0: Esta bola já nos homens da formação da equipa do Nacional. Bola está na posse da formação da equipa do Nacional. É Léo Santos quem vai com a bola dominada. Vai olhando os seus companheiros. Vai deixando agora para o centro do terreno. É para Zé Vítor. Zé Vítor vai deixando agora para o Filipe Soares. Filipe Soares a levantar. É para Zé Gomes. Zé Gomes vai dominando. Põe a bola rentinho relevado. Joga mais para trás. É para Filipe Soares. Da primeira deixou agora para Daniel. Daniel vai com a bola dominada. Vai tentar meter lá na frente. E não. Ultrapassou muito bem o homem da equipa do Alves. Árbitro apitou a livre que vai beneficiar a formação da equipa do Nacional. Livre já foi marcado. A bola para Paulo Vítor. De primeira, aliás, para Paulinho Boia. E a bola acaba por ser sacudida pela formação da equipa do Nacional. Insiste. Labidi vai tentar o cruzamento da primeira. A cabeça, o remate agora de Verón. Não foi a melhor direção. Passou o perigo para a baliza do guarda-redes da formação do Alves. Nacional à procura do golo que dê vantagem, mas para já Ricardo Lopes, o Nacional se não está a ganhar por culpa própria.
1: Sim, o Nacional tem tido mais que oportunidades para avisar a baliza da equipa do EFS. Vai encontrando sempre espaços, não consegue de forma nenhuma a equipa de João Henrique suster aquelas avançadas e investidas de, principalmente de Paulinho Boia pelo lado esquerdo e também com a companhia de José Gomes. O Nacional que vai criando a partir de trás com os dois centrais e mais uma linha de dois composta por Labidi e Filipe Soares, vai encontrando sempre espaço e depois com combinações com o terceiro homem encontra espaços para progredir. Os cruzamentos têm saído, alguns deles até com conta peso e medida, mas a verdade é que depois a eficácia e também a destreza para rematar rapidamente não tem sido a melhor.
0: Aí está Pedro, Pedro Lema, da primeira deixou lá na frente, seria para a Neiva, mas a ser carregado pelo, aliás, foi Tiago que foi carregado, é o livre que vai beneficiar a formação da equipa do Nacional, do Aveshade. Esta é a livre que vai beneficiar a equipa do Aves, vai ser batido pelo capitão da equipa orientada por João Henriques. Da primeira deixou para Paulo Vítor, dominou com a parte interior do pé esquerdo, deu para Cristiano, isto vai subindo, ainda vai batendo lá para a direita, era para a corrida de Duarte. Duarte vai dominando, vai deixando agora para Pedro Lima, rematou do meio da rua, a bola bateu nos homens do Nacional, a sacudir muito bem Filipe Soares, ainda está Filipe Soares, da primeira deixou agora para Paulinho Boia, levantou, é para Verón, vai cortando muito bem Neiva, a bola ainda vai para o Riva, a Riva em luta com o homem do Nacional, há falta, livre que vai beneficiar a formação da equipa do Nacional, ainda no seu meio campo, uma falta de jogador da equipa contrária, e é livre que vai beneficiar a equipa do Nacional, livre esse vai ser batido por Léo Santos, Léo Santos vai deixando lá mais para o Alan Nunhas a deixar para o Daniel, recebe mais uma vez, deixou agora para Filipe Soares, Filipe Soares deixando agora para o Labidi, Labidi mais para o lado contrário, é para Zé Vítor, Zé Vítor de primeiro a levantar, era para a entrada de um colega de equipa, a bola acaba por chegar à cabeça do homem e numa altura em que vamos já com 30 minutos jogados nesta primeira parte e o placar continua desta maneira, Nacional 1, Aves também 1.
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3: Mantém-se os resultados na Primeira Liga dos jogos que começaram também às 15h30. Arouca e Santa Clara empatam uma bola na Serra da Freita e o Moreirense está a perder em casa frente ao Estrela da Amadora por uma bola a zero. Terminou há instantes na Segunda Liga, Académico de Viseu 0, Vizela também a 0. Com este resultado, a equipa de Viseu pode dar um passo atrás na subida de divisão direta, isto porque os próximos ou os mais próximos adversários, quer o Torriense, quer Leiria, ainda vão jogar nesta jornada. Em caso de vitória de Torriense e Leiria, o Torriense fica apenas a 2 pontos do segundo lugar, o Leiria a 3.
0: Numa altura em que vai ser batido o pontapé de canto favorável à equipa do Aves, vai ser batido pelo camisola 21, dá pelo nome de Guilherme Neiva. Esta Neiva quem vai bater este pontapé de canto, vamos lá ver o que é que vai dar. Muita gente ali na grande área da formação da equipa do Nacional. Esta Pontapé de canto que vai ser batido por Neiva. Neiva vai tomar o balanço. 21 na camisola. Muita gente ali na grande área da equipa do Nacional. Vai tomar o balanço o homem da equipa orientada por João Henrique. Ali vai bater, já bateu para a grande área. Sacudiu. A cabeça foi de Paulo Vitor. Ah, não foi a melhor direção, mas...

0: Agora o remate do homem da equipa do AVS, que era na circunferência Moura. Sacudiu muito bem a formação da equipa do Nacional. A bola para Ramires. Ramires jogou mais para trás para Filipe Soares. Filipe Soares vai com a bola dominada. Vai deixando para Daniel. Daniel vai deixando agora mais para o lado contrário, para Labidi. Mais para o lado contrário, onde está o lateral direito da equipa do Nacional. Vai deixando agora para Daniel Júnior. Rodopia domina. Olha, vai deixando à flor do relvado, mais na esquerda para Filipe Soares. Joga-se já no meio campo contrário, numa altura em que a bola vai sendo jogada para o lado contrário. Para já, Ricardo Lopes, nota-se que esta equipa do Aves está a crescer um pouco mais depois do golo. E para já, que leitura podemos fazer destes primeiros 30 minutos?
1: Olha, exatamente, o Aves vai-se soltando, vai soltando amarras, mas eu acho que também que há aqui um bocadinho mais de demérito da equipa do Nacional do que propriamente mérito do Aves. E isto porque parece-me que ligeiramente antes do golo a equipa do Nacional adormeceu um bocadinho sobre a forma. Até aí vinha controlando claramente aquilo que era o jogo, vinha controlando com bola, vinha controlando sem bola, vinha ganhando primeiras bolas, vinha ganhando segundas bolas, e desde essa situação do golo acaba mesmo por ficar em menor condição, digamos assim, e vai permitindo finalizações a esta equipa do Aves, que até então não se tinha acercado sequer ao terço defensivo da equipa do Nacional. Desde aí a verdade é que o Nacional já não tem conseguido impor tanta velocidade no jogo, não tem conseguido ganhar as segundas bolas e tem tido muito mais dificuldades para finalizar. E com esta história toda, quem vai aproveitando é a equipa da AFS, que encontrando mais espaços e não fazendo nada que não estivesse já sobreavisado, ou seja, há Quinsola e Guilherme Neiva a fazerem a criação de situações de perigo, e Pedro Lima muito bem no meio campo, na finalização e em situações de último passo de definição, a conseguirem aqui a criar situações de perigo para a equipa do AFS, que vai equilibrando o jogo e que já podia mesmo estar em superioridade no marcador.
0: Está o lançamento para a equipa do Nacional. A bola já está nos pés de, aliás, no peito de Léo Santos. Léo Santos da primeira vai deixando agora para o seu colega de equipa na circunstância, é Filipe Soares. Filipe Soares vai dominando, vai olhando os seus companheiros, vai metendo agora muito bem para o lado contrário, para Verón. Verón vai dominando, vai para cima do adversário, ainda está Verón. Verón ultrapassou, vai cortando muito bem também os homens da formação da equipa do Aves. Vai recuperando ainda a equipa do Nacional, com o lateral direito da equipa do Nacional. Deixa para Daniel. Daniel vai rematar contra um homem da equipa do Alves. Contra-ataque agora de Akinsola. Recupera muito bem o homem do Nacional. Deixa agora para Alan Nunhas. Este a deixar agora rasgadinho para Verón. Linha de fundo, cruzamento ainda não. A demorar cruzamento de primeira. Era para a entrada de Chuchu Ramírez, mas acabou por não chegar à bola. Jogou-a. A ponta de lança da equipa do Nacional. Passou o perigo para a baliza de Adriel Ramos. Verdade é que o jogo está um pouco mais equilibrado, apesar do Nacional ainda ser a equipa que tem mais posse de bola.
1: Sim, o Nacional tem posse de bola e terá, porque aqueles primeiros 20 minutos foram claramente uma situação de que o Nacional comandou e dominou o jogo da forma que quis e bem lhe apeteceu. A verdade é que a partir desse minuto 20, sensivelmente, acaba por não conseguir já fazer a mesma forma de pressão e vai permitindo que em velocidade a equipa do AFS, que também mudou ligeiramente a forma de jogar, ou seja, com mais calma na hora de libertar a bola e não colocando a bola logo de primeira para a frente, vai também retirando algum espaço. Menos paciente também a equipa Nacional em termos da conquista de espaços e também menos influente, com menos velocidade a não conseguir ganhar tanto duelo.
0: Esta bola já nos homens da formação da equipa do Nacional. A bola já está em Labidi. Labidi a deixar lá na frente, sabia para a entrada um colega da equipa, cortou a primeira formação da equipa do Nacional. Foi na circunstância Zé Gomes, a bola ultrapassa ali lateral. Matheus vai fazer o arremesso, já deixou muito bem agora para Moura. Moura vai olhando, vai deixando agora mais para trás, é para o capitão da equipa, vai deixando agora para Paulo Vítor, o central da equipa do Alves, a subir no terreno, vai deixando agora para o lado contrário, é para Akinsola. Akinsola a tentar ganhar nas alturas, a não conseguir, mas a bola acaba por sair pela linha lateral. É lançamento para a equipa do Alves, vai ser efetuado por Mateus. Está Mateus da primeira, vai fazendo um compasso de espera da primeira para trás, é para o seu capitão de equipa, Cristiano. Este vai dominando, vai olhando os seus companheiros, deixou da primeira para o lado contrário, onde está o Paulo Vítor. Paulo Vítor vai demorando o central da equipa do Alves, vai deixando agora para o lado contrário, para o Pedro Lima.

0: O homem que marcou para já o golo da igualdade. Vai deixando para Paulo Vítor, vai tentando, traçando a bola para um lado e para o outro. Vai deixando agora também para Diogo Duarte. Deixou agora para Akinsola. Akinsola deixou para Mateus. Mateus para Akinsola. Akinsola vai com a bola dominada. Vai tentar meter lá na frente. Era para a desmarcação de Pedro. Pedro Lima a ganhar sobre o Zé Vítor. Dominou com o peito de meio-bola Rio Rovalde. Deixou para Mateus. Mateus deu para Akinsola. Akinsola vai meter na grande área. É para Neiva a cabecear. Ainda vai para os homens da formação da equipa do AVS. E depois a aparecer muito bem também o homem do Nacional, Zé Gomes, a tirar ali de uma zona perigosa. E é pontapé de canto favorável à equipa do Aves.
1: Olha, um padrão que tem sido recorrente nesta equipa do AFS é que quando Tunde não consegue vir para dentro para aquele famoso remate em arco que vai tendo, a opção é colocar a bola num cruzamento na segundo poste para a entrada de Rivas, que normalmente, ou nas poucas vezes que isso aconteceu, é verdade, mas que tem sido padrão, tem ganho a bola a Alan Nunes, e este foi mais um momento de perigo para a equipa do AFS.
0: Ah, está a pontapé de canto já batido, ali alguma confusão, mas há uma falta sobre o jogador da equipa do Nacional, que aí quase sofreu falta, árbitro a apitar, é livre que vai anunciar a formação ao vivo negra da equipa do Nacional, uma espécie de pontapé de baliza, já foi batido, a bola já para Alan Nunes. Alan Nunes com a bola dominada, vai deixando agora para Daniel. Aí está o Daniel Júnior a travar, olhar, jogou para trás para Léo Santos, vai dominando Léo Santos, de primeira deu para o Filipe Soares, vem cá atrás o homem que joga ali no meio campo, vai tentando com a bola colada ao pé direito, ultrapassando vários jogadores, deixou agora mais para trás para Léo Santos. Léo Santos a deixar para Zé Vítor, arranca Zé Vítor, entrou já no meio campo contra. Ainda está Zé Vítor, deixando para Paulinho Boia, vai para cima do adversário, é bom de bola, vamos deixando agora para Zé Gomes, cruzamento da primeira, a bola bateu no homem do AVS e acaba por ultrapassar a linha de fundo, é ponta pé de canto, favorável à formação da equipa do Nacional, ponta pé de canto que vai ser batido pela equipa do Nacional, vai lá Daniel Júnior, vai lá também Filipe Soares, a ver vamos quem vai bater este ponta pé de canto, favorável à formação, é orientada por Tiago Margarido, vai ajeitar o esférico, é Daniel ou Filipe, vamos lá ver quem vai bater. Está lá muita gente ali na grande área da formação da equipa do Nacional, na formação do AVS. Vamos lá ver o que é que vai dar, pontapé de canto já batido, a cabeça do homem do Nacional, mas não foi a melhor direção, não foi com muita força, passou o perigo, Ricardo Lopes.
1: Passou o perigo, mas cada canto que o Nacional vai marcando vai sendo um verdadeiro perigo para esta equipa do AFS, e aqui mais uma vez Chucho Ramírez a ganhar a bola. A verdade é que a mesma acabou por sair fraca da cabeça do avançado venezuelano e acabou nas mãos mesmo de Adriel, quando Verón vai ver um cartão amarelo por uma entrada mais ríspida sobre Rivas.
0: É sim, uma entrada um pouco mais dura sobre o jogador da equipa do AVS e por isso mesmo foi mostrada a cartolina amarela ao jogador da formação do Nacional. Caminhamos para o final desta primeira parte. O Nacional está numa igualdade com o AVS e sem dúvida que o Nacional não está a ganhar por culpa própria, porque foi a equipa que teve mais futebol ofensivo, apesar de depois do golo a equipa de João Henriques tenha melhorado a sua forma de atuar e por isso mesmo conseguiu um pouco equilibrar a partida, Ricardo.
1: Sim, conseguiu equilibrar a partida sob o ponto de vista do resultado e também sob o ponto de vista das oportunidades, porque a verdade é que mantém-se muito na expectativa, na tentativa de sair, só que vai encontrando mais passos para, nessas saídas que vai tendo, conseguir chegar às imediações da baliza de Caíque e depois também nos lances de bola para parada, ir criando algum perigo, porque no resto o Nacional vai continuando a ter aquilo que é o controle do jogo, tem que melhorar ou tem que voltar a exibir qualidade nos duelos que foi tendo para superiorizar a esta AFS e sobretudo conseguir eficácia na finalização, porque tirando o lance do golo não mais conseguiu fazer lance verdadeiro perigo ou que obrigasse a Adriel a grandes defesas.
0: Esta bola vai ser batida por Neiva. Neiva vai bater. Muita gente ali na grande área do Nacional. Esta Neiva guia, empurro eu, empurras tu. Enfim, é normal o agarrar ali dentro da grande área. O árbitro vai lá falar com os jogadores para haver um pouco mais de calma e depois ver vamos o que é que vai dar para já este pontapé de canto favorável à equipa orientada por João Henriques. Esta Neiva, 21 na camisola, colocou o esfero quando vai bater, pé direito na bola. Continuam ali os empurrões. Vão-se agarrar. Vão tentando criar ali confusão, criando também aqui alguma falta para ganhar ali uma grande penalidade, ou pelo menos para tentar fazer alguma pressão sobre o último reduto da equipa do Nacional. Está a Rivas, aliás, perdão, Neiva. Neiva vai bater, Guilherme Neiva. Vai tomar balanço, vai bater, pé direito na bola, já apitou o árbitro. Vai bater o homem da equipa do AVS. Está muito bem o guarda-redes da equipa do Nacional, Caico a sacudir este pontapé de canto batido por Neiva. Vai insistindo a equipa do Nacional nesta sacudidela desta pressão da equipa do AVS. Está o lançamento que vai ser efetuado pela formação da equipa do Nacional. Zé Gomes é ele quem vai efetuar. Está o Zé Gomes da primeira, fez o arremesso lá para frente, para a cabeça de Juju Ramirez. Juju Ramirez já não conseguiu dominar, ganha primeiro o Paulo Vitor. Paulo Vítor vai jogando mais para trás para o seu guarda-redes, este que tem que dominar com o pé direito perante a ameaça de Paulinho Boia. Já bateu a bola, vai caindo ali na zona onde está o Diego Duarte. Ganha primeiro os homens da equipa do Nacional. Estava lá muito bem no enfiamento da jogada Labidi a bater e a bola acaba por sair pela linha lateral. É lançamento para a equipa do AVS que vai ser efetuado por Mateus. Está Mateus. Está Mateus Pivó a fazer o arremesso, corta primeiro a formação da equipa do Nacional, insiste ainda, há ali uma falta de um jogador da equipa do Nacional, livre que vai ser batido por pelo capitão da equipa. Esta a formação do AVS a subir um pouco mais do terreno. A bola foi jogada agora para o Rony Moura. Moura deixando agora para Paulo Vítor. Paulo Vítor vai com a bola dominando. Vai jogando mais para trás. É para o Adriel Ramos. Adriel Ramos vai dominando. Vai olhando os seus companheiros. Do primeiro vai bater lá na frente. Não bate. Bate agora sim, senhor. É para a entrada de Rivas. Corta primeiro o homem do Nacional, mas corta mal. E aqui a coisa poderia ter sido complicada. Varreu muito bem o central da equipa do Nacional. Vai lá muito bem agora Daniel. Daniel em luta com os homens, que é Paulo Vítor. É agarrado por Paulo Vítor. Há falta e vai haver cartolina amarela, o central da formação do Alves. A livre que vai anunciar a formação da equipa do Nacional. Equipa do Alves a tentar sacudir a pressão da equipa do Nacional. Pontapé de livre que vai ser batido pela formação da equipa do Nacional. Pontapé que vai ser batido por Paulinho Boia. Paulinho Boia a ajeitar o esférico, a equipa do Nacional a subir muito, muita gente ali à entrada do meio da grande área da equipa do Alves, numa altura em que vamos jogar mais 2 minutos para depois então o árbitro terminar esta primeira parte. Esta pontapé de batido por Paulinho Boia, cabeça foi de quem, bola ainda vai para Léo Santos, cruzamento de primeira, defendeu o guarda-redes, ainda insiste a equipa do Nacional. José Gomes a rematar contra uma muralha de jogadores e passou o perigo para a baliza do guarda-redes Adriel Ramos.
1: Olha, a mancha verde, e não é do relvado, que vai tapando ali a baliza, também retira alguma eficácia, obviamente, a esta equipa do Nacional, que vai querendo, continua a criar oportunidades. A verdade é que agora o lance nem foi tão bem executado como isso. A bola acabou por sobrar ali, ficou ali no molho, não conseguiu aliviar a equipa do AFS. Remate para aqui, cruzamento para ali, a bola sobrou para José Gomes, que rematou contra um jogador da equipa do Aves, mas que conseguiu desta feita tirar a bola de dentro da grande área.
0: Esta bola já se jogado ali na zona da grande área da equipa do Aves. Ganha o primeiro guarda-redes, já deixou para fora da grande área, é para Pedro Lima, arranca Pedro Lima, domina, trava, olha, deixou mais para trás, é para o Rivas. Rivas deixando agora muito bem para Moura. Moura vai rodopiando da primeira, vai-se fazendo um compasso para de primeira ainda com o toque subtil, deixou agora para Pedro Lima, pé esquerdo na bola, mete rasgadinho agora para o Neiva. Chega primeiro o central da equipa do Nacional, que é Leo Santos, levantou lá para frente, vai ganhar Paulo Vítor nas alturas, vai lá também ainda Tiago, ganha Zé Vítor a levantar passar, mas ganhou também Paulo Vítor, ganhou depois com o peito o Gabriel Verón. Gabriel Verón vai com a bola coladinha, trava, rodopia, vai deixando agora para Alen Nunhas. Este vai jogando mais para trás, apertado para o Labidi. Labidi vai tentar furar a defensiva do Alves, a não conseguir, e a bola acaba por sair pela linha lateral, e é lançamento para a equipa do Alves, e numa tentativa de evitar que a bola chegasse a sair pela linha lateral, o Labibi acabou por atingir o assistente, que às vezes poderia levar ali um cartão.
1: É, percebeu que foi com o pé direito e não com o esquerdo, e portanto levou bem, digamos assim.
0: É só para dizer que o árbitro pitou, estamos em tempo de intervalo aqui no Estádio da Madeira, na Chopana, com este resultado: Nacional 1, Aves também 1.
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3: Moreirense falha na grande penalidade, está a perder em casa frente ao Estrela Amador, agora por 2-1. Tempo de intervalo também no Oroca 1, Santa Clara 1. Duarte, vamos ao comentário. Nesta primeira parte, este Nacional 1, AFS também 1, num jogo onde parece que os jogadores do Nacional vieram de smoking, quando hoje os adeptos criam um fato macaco.
0: Bom, é verdade, uma igualdade a uma bola, o Nacional podia ir para o intervalo com outro resultado, penso que não vai por culpa própria.
1: Sim, não vai por culpa própria, principalmente por uma ineficácia que vai tendo nesta partida. O Nacional é uma equipa que, apesar de tudo, é algo eficaz normalmente naquilo que vai fazendo, hoje não o tem sido. Começou muito bem o jogo, dominou, controlou, teve mais posse de bola, foi criando oportunidades, chegou cedo ao golo, mas a verdade é que o jogo a determinada altura parecia estar fácil, e do fácil se tornou rapidamente difícil, porque numa jogada de criação por parte de Tsunde, com a finalização de Pedro Lima, o AFS conseguiu igualar a partida, conseguiu equilibrar a contenda. O Nacional vai tendo mais oportunidades, vai tendo mais bola, mas a verdade é que não consegue pôr em perigo as redes à guarda de Adriel.
0: Sim, senhor, está tudo dito em relação a estes primeiros 45 minutos e estamos em tempo de intervalo com este resultado. Nacional 1, Aves também 1.
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3: É o jogo da 32ª jornada, já o disse, com estes resultados: Aroca 1, Santa Clara também 1, Moreirense 1, Estrela Amadora 2, Nacional 1, AFS 1, jogos que começaram às 15h30. Ainda hoje vamos ter, a partir das 6 da tarde, o Famalicão Benfica.
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3: Logo depois, às 20h30, o Porto recebe o Alverca, que pode dar o título para os Dragões.
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3: Jornada que continua amanhã com o Casa Pia Tondela, um jogo também de extrema importância na luta pela manutenção. O Casa Pia, que é antepenúltimo, está em zona de despromoção, recebe Tondela, a primeira equipa logo abaixo da linha de água. É um jogo de vida ou morte para ambos. Depois, a partir das 6 da tarde, o Sporting Braga Estoril. Temos também às 20h30 o Rio Ave Gil Vicente, jornada que fecha na segunda-feira, com o Sporting a receber o Vitória de Guimarães.
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3: É já resultado final, terminou como começou: Académico de Viseu e Vizel empataram a 0, o mesmo resultado na Oliveirense Lusitânia de Lourosa, jogos disputados já no dia de hoje. Ontem, relembro, o Sporting B perdeu em Alcochete, frente ao Benfica B por 1-0. Marítimo 3, Leixões 2, na abertura da jornada, um jogo que vamos abordar já daqui a instantes.
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3: Para já falamos de canoagem do Madeira Ocean Challenger. Começou ontem, termina amanhã. Os dias fortes de prova foram mesmo sexta-feira e também nesta manhã tarde de sábado. Obrigado, Viriato Timóteo, presidente da Associação de Canoagem da Madeira, em direto aqui para a tarde desportiva. Para já, que balanço há a fazer destes dois dias de competição?
5: Ora, boa tarde aos ouvintes da RDP Madeira. É um balanço positivo. Ontem tivemos duas grandes competições, tanto quer ao nível dos escalões de formação, foi a Taça de Portugal, e mais logo, e logo à tarde, a prova principal, que foi também Taça do Mundo e Taça de Portugal em canoagem de mar. Portanto, a primeira prova realizou-se na Baía do Funchal. E mais tarde, pela primeira vez em 7 anos de edições do Madeira Ocean Challenge, fizemos a prova no sentido Funchal-Machico, pois era onde estavam as melhores condições de vento e ondulação para todos os atletas.
3: Mas que acabou por dar sorte, trouxe-nos um, digamos, campeão, porque Bernardo Pereira venceu nesta taça.
5: Exato, exato. O Bernardo foi o grande vencedor, seguido depois, logo seguida, do francês Marin Lené. Foi uma prova bastante disputada, como se pôde assistir, quem estava a assistir, e bastante rápida. Os primeiros atletas fizeram 1:10, sensivelmente, a competição.
3: E sendo esta Taça do Mundo a única na prova que é disputada em continente europeu, sendo na Madeira e tendo o Madeirense como vencedor, isto, digamos, é mesmo a cereja no topo do bolo.
5: Exato, sem dúvida. Portanto, é mérito do canoista que se tem esforçado, do Bernardo, evidente, e tem uma equipa por trás, a equipa técnica também. Tem mérito, clube, família, como é óbvio, e todo o trabalho que se tem vindo a fazer no âmbito do que é trabalho da associação, no âmbito do que é dinamizar um quadro competitivo forte e ao mesmo tempo também realizar este tipo de eventos desportivos, fazem com que venham também canoístas de todo o mundo, e é uma forma de trocarmos experiências e nos aperfeiçoarmos naquilo que temos de bom. Realmente é este tipo de trabalho que temos que continuar a seguir.
3: Canoístas de todo o mundo, mas de renome também internacional, de muitos campeões aqui presentes neste fim de semana.
5: Sim, sem dúvida. Tivemos também nos femininos, campeão do mundo, já 4 vezes, Kira Vestas, da Austrália, Rosie Edwards, também inglesa, ficou em segundo. Portanto, já são nomes de destaque. Também tivemos que estar os olímpicos, as atletas olímpicos, Carlos Pérez, também tivemos os portugueses, Júlio Manuel Silva, também ainda temos o David Fernandes, que ainda continua a ser um excelente atleta, o nosso atleta madeirense também continua a dar boa performance aqui neste tipo de competições.
3: Esta competição, como há pouco referi, onde que é a etapa europeia da Taça do Mundo, uma vez mais organizada pela Associação de Canoagem da Madeira, é um privilégio que dá muito trabalho a alcançar.
5: Sim, sem dúvida, uma vasta equipa de trabalho, cerca de 60 elementos na organização a colaborar, 20 embarcações na água, depois toda a logística, transporte do equipamento, porque 2 dias antes tivemos que decidir qual era o ponto de partida e, portanto, ou temos que levar as embarcações ou temos que as ir buscar. Portanto, envolve uma logística bastante grande, um esforço e colaboração de todas estas pessoas que foram magníficas e que continuam ainda a trabalhar. Ainda hoje tivemos, então, nos viramos para a Ponta Oeste, onde realizamos lá também duas grandes competições. Na Calheta fizemos a short race, a prova curta da Taça do Mundo, e para os escalões júniores fizemos uma prova de estafetas, em que também foram encontrados os vencedores. Desta feita, neste short race, venceu o Marin Labné, francês, depois o espanhol Kiko Quintana, e o Bernardo, desta feita, ficou em terceiro lugar, Bernardo Pereira. Nas mulheres, Kira Besser ficou em primeiro, australiana. A inglesa Rosie Edwards ficou em segundo, e a portuguesa Luísa Pereira, madeirense do clube da Associação Náutica de Câmara de Lobos, ficou em terceiro lugar.
3: E amanhã termina este Madeira Ocean Challenger com o Madeira Life Saving.
5: Sem dúvida, Madeira Life Saving, uma prova espetáculo aqui na Praia do Seixal. Vai ser uma prova eliminar, em que sucessivamente os canoístas vão competindo e ficam os melhores para depois disputarem a grande final. Portanto, é um percurso pequeno em que as pessoas podem assistir a todo o percurso, e será um espetáculo e uma forma, será a festa deste grande fim de semana para a canoagem de mar. E acabaremos então, como disse, em festa lá na Praia do Seixal.
3: Variato Timóteo, presidente da Associação de Canoagem da Madeira, o nosso obrigado por estar em direto nesta tarde desportiva.
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3: Madeira Ocean Challenger com o total também destaque para Bernardo Pereira, que venceu a competição, esta etapa da Taça do Mundo.
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3: Vamos voltar ao futebol e para relembrar que ontem o Marítimo recebeu e bateu Leixões por 3-2. Três pontos que deram e chegaram para os verdes rubros sagrarem-se campeões da 2ª Liga. Duarte Gonçalves.
6: O Marítimo sagrou-se campeão da 2ª Liga depois de vencer o Leixões por 3-2 num jogo emocionante que confirmou a superioridade da equipa verde rubra ao longo da temporada. Depois de já ter assegurado a subida de divisão, os verdes rubros confirmaram assim uma época de grande nível marcada pela consistência e eficácia. No final do encontro, o treinador Miguel Moita mostrou-se satisfeito com a conquista, mas deixou em aberto o futuro, afirmando que ainda é cedo para falar sobre a sua continuidade.
7: É um feito inédito na história do Marítimo e hoje mais uma vez conseguimos provar porque é que estávamos em primeiro. Era isso que eu tinha pedido aos jogadores, e eles fizeram um jogo primeiro de muita qualidade, depois também algum sofrimento, mas é um espelho daquilo que foi a nossa época.
8: Campeões!
7: Campeões para o ano, depois vamos pensar, vamos falar, está bem? Agora vamos festejar, isso é que é mais importante.
8: A sua parte à vontade.
7: Não, agora vamos festejar e depois falamos disso.
6: Já o presidente, Carlos André Gomes, não escondeu o orgulho no percurso realizado, lembrando que sempre acreditou no projeto e na capacidade do grupo para alcançar este objetivo.
9: Desde o início que nós acreditamos que tínhamos todas as condições para subir divisão. Jogo a jogo foi o que nós fizemos, porque entendemos que só ganhando o jogo é que poderíamos pensar num jogo seguinte, e foi isso que também fez este grupo cada vez mais acreditar. A confiança, a união, foi tudo isso que fez a acontecer este sucesso.
6: O Marítimo, com este triunfo frente ao Leixões, junta o título de campeão à subida de divisão que já tinha alcançado na jornada anterior.
3: E logo após o fim do jogo, Duarte Gonçalves ouviu em pleno relevado as emoções de alguns dos jogadores do Marítimo, neste caso Samu, Rodrigo Borges, Marco Cruz, Romain Correia e também Daniel Ovites.
10: É uma grande festa e merecida. Esta equipa merece muito. Estou muito feliz. Tinha que acabar assim. Eu hoje estava sempre a pensar no jogo e dizer, opa, nós estamos a ser campeões, não pode ser de outra forma.
11: É o fruto de muito esforço da nossa parte e é fantástico,
12: indescritível. E o Marítimo campeão! Ale!
13: Por tudo que fizemos desde o início do ano, acho que fomos em equipa em todos os aspectos, em todos os momentos, sofremos, soubemos superar. Novo treinador, agradecer também ao Missa Vítor, fez um grande trabalho, somos eternamente gratos.
14: Foi boa, está a ser boa e vai continuar a ser boa.
15: Grande clube, vou dizer, sou clube de primeira liga, sem dúvida nenhuma.
3: O troféu foi entregue pelo presidente da Liga, Reinaldo Teixeira, que enalteceu a campanha dos verde-rubros, bem como os adeptos pela forma exemplar como apoiaram a equipa.
8: Parabéns aos adeptos do Marítimo, é uma festa marcante. O futebol, se for assim em todos os campos, ainda é mais bonito. O Marítimo, que comemora 116 anos em setembro, regressa ao escalão principal. Foi campeão já 3 vezes com esta da hoje Mel Super, em escada Liga 2, tem um palmarés marcante e, em particular, como disse, destes adeptos que marcam bem a festa. Foi bonito ver cantar e, ao mesmo tempo, não haver ofensas para nenhum dos adeptos. E num estádio que tem cerca de 72% de taxa de ocupação ao longo da época. Por isso, parabéns a todos aqueles que contribuem para esta vitória, os jogadores, a equipe técnica e, em particular, à sua direção e ao seu presidente, pelo trabalho que fizeram.
3: Marítimo, em ano em que celebra o centenário da conquista do Campeonato de Portugal, vence o campeão título, é campeão da 2ª Liga de Futebol. Passam já 35 minutos das 4 da tarde, na tarde é cedo, está na hora certa para avançarmos novamente até a Chopin, no Estádio da Madeira, o encontro do Duarte Gonçalves para o relato. Os comentários são do Ricardo Lopes. O som cuidado pelo Fábio Petencourt, equipa RTP Antenon no Estádio da Chopin. Vai começar daqui a instantes, Duarte, a segunda parte do Nacional 1, a AFS também 1.
0: É verdade, para já as equipas já estão lá embaixo no relvado. Dizer que o Nacional já fez uma alteração, a saída de Gabriel Veron e a entrada de Lisiero, leitura desta alteração.
1: Olha, a verdade é que Veron não esteve tão em jogo, nem de perto nem de longe, enquanto Paulinho boia do outro lado. Já tendo também um cartão
0: já
1: amarelo.
0: Se joga.
1: Já tendo um cartão amarelo, entendeu o Tiago Margarido que estaria na altura de dar maior capacidade de definição ao último terço com a entrada de Lisiero. Portanto, a saída de Gabriel Veron, neste caso encostando Daniel Júnior para a ala direita e trazendo Lisiero para a frente daquele duplo pivô que jogou na primeira parte.
0: Numa altura em que há um choque ali entre dois jogadores, um do Nacional e um do Alves, a partida está interrompida e por isso mesmo aproveito também para lhe te perguntar que Nacional teremos que ter aqui nesta segunda parte. Logicamente que o Alves vai também fazer o seu papel de tentar pelo menos não perder, mas o Nacional sabe que hoje 3 pontos poderá praticamente dizer que o Nacional fica na Primeira Liga.
1: Sim, antes disso, posso estar equivocado, mas dá-me a sensação que aquele choque vai dar um livre para a equipa do AFS, e eu penso que se fosse ano de bola, João Henrique chamaria Nené para bater este livre. Mas como não é, vamos ver o que é que vai sair daqui. O Nacional tem que trazer maior agressividade e maior velocidade e também, obviamente, maior eficácia para esta segunda parte. Entrar como entrou na primeira e como fez os primeiros 20 minutos para conseguir ganhar supremacia territorial e também em termos de posse de bola, e depois aproveitar os espaços que vão sendo concedidos por esta equipa do Aves e principalmente ter uma finalização com maior eficácia, porque foi aquilo que sobretudo faltou à equipa do Nacional na primeira parte.
0: Bom, numa altura em que estão lá Pedro Lima e também Neiva, vamos lá ver o que é que vai dar este livro favorável à equipa do Alves. Muita gente ali na grande área da equipa do Nacional. Estamos no início desta segunda parte. Recordar que está uma igualdade a uma bola e alguma tensão, porque poderá levar algum perigo para a baliza do guarda-redes Caico. Vamos lá ver o que é que vai dar. Pedro tomou balanço, Neiva também. Dá-me ideia que poderá ser ao jeito de Pedro Lima. A ver, vamos, vai tomar balanço, é Pedro Lima que vai tomar balanço, vai rematou, e a bola foi sacudida pelo jogador da equipa do Nacional, porque ela ia lá para a baliza.
1: Olha, ia para a baliza, e dar aqui um dado curioso: havia um jogador do AFS que estava ali ligeiramente por trás da barreira do Nacional a cortar a visão a Caíque, e era Adriel que estava para além da linha de meio campo, que ia dando instruções para a colocação desse jogador, para que melhor pudesse obstruir a vista de Caíque. A verdade é que não foi necessário Caíque estar atento, porque Zé Vidra antecipou-se num lance em que o pé esquerdo de Pedro Lima levava a bola direitinha para a baliza do Nacional.
0: A Quinsola vai bater o pontapé de canto, já bateu. Cabeça do homem da equipa do Nacional, sacudiu muito bem Filipe Soares. Vai correndo lá ainda Paulinho Poi, a bola acaba por sair pela linha lateral, lançamento para a formação da equipa do Nacional, numa altura em que a equipa do Aves pede grande penalidade, porque a bola ainda tocou no braço de Filipe Soares, mas a verdade é que o árbitro está a explicar que o jogador tinha o braço muito colado ao corpo e julgo eu que não será marcada a grande penalidade, mesmo assim está à espera da decisão do VAR.
1: A visão do árbitro foi que o braço estava colado ao corpo, portanto não havia volumetria, manda esperar e espera a análise do VAR, que certamente dirá se havia ou não, porque me parece efetivamente que a bola toca, mas a sensação em campo é exatamente a do árbitro.
0: Exatamente. Penso que a visão estava correta, o braço
3: olhos,
0: estava muito...
3: Olhos de lince do Ricardo Lopes.
0: Esta bola já nos homens da formação da equipa do Aves. Já bateu lá para Tiago. Cobertura também de Zé Vítor. Zé Vítor ali na zona cortou, não brincou, limpou e a bola acaba por sair pela linha lateral. Lançamento vai ser efetuado por Mateus Pivô. Esta é Mateus, ele quem vai fazer o arremesso de linha lateral. 9-7 na camisola, 97. Estamos no início desta segunda parte. Continua tudo na mesma. Uma igualdade a uma bola. Nacional marcou primeiro por Filipe Soares, depois a igualdade aconteceu por Pedro Lima. Lançamento de linha lateral, já foi efetuado, bola para a grande área, sacudiu muito bem a formação do Nacional, a bola ainda ressalta para uns homens do Alves, mas depois sacudiu muito bem a defensiva do Nacional. Esta camisola 12, Rivas, a levantar o esférico lá para a frente, a bola vai morrer nas mãos da equipa do Nacional, que é nas mãos de Caíco. Entrada muito boa da equipa do Alves.
1: Sim, diferente da primeira parte. Aproveitou-se também daquele lance em que o árbitro marca falta logo nos instantes iniciais e a partir daí não mais saiu do meio campo defensivo da equipa do Nacional. Esta equipa do AFS que parece querer entrar com outra vontade até de pressionar mais.
0: Está Pedro Lima, uma entrega mal, arrancou, entrou na grande área, vai rematar, vai deixar agora muito para, muito bem para, há quem só arrematou, de cabeça tirou o camisola 15, Labidi, má entrega de Lisiero, quase que dava o segundo golo da equipa do Aves.
1: Pois, dizia eu que parecia com vontade de pressionar mais e exatamente nesse momento Pedro Lima, muito expedito, roubou a bola, galgou metros com a oposição do defesa central da equipa do Nacional, viu muito bem a entrada da Quinsola do outro lado, colocou-lhe a bola, mas este muito leste também a recuperar a defensiva do Nacional e mais um canto para a FS.
0: Esta é a ponta de canto já batido, cabeça de vários jogadores, a bola salta ainda para Moura, rematou, mas com alguma dificuldade passou o perigo para a baliza do guarda-redes Caíque. A entrada muito boa da equipa orientada por João Henrique. Pontapé de canto para a equipa, aliás, pontapé de baliza, perdão, para a equipa do Nacional. Tiago Margarido a não gostar desta entrada falsa da equipa do Nacional nesta segunda parte. Já bateu o Caíque. A bola vai quindo ali no eixo defensivo da equipa do Aves. Salta vários jogadores. Ganha primeiro o Moura. Vai lá também o Pedro Lima. Pedro Lima em luta. Ganha primeiro Filipe Soares. Deixa muito bem em trivela para Zé Gomes. Corta primeiro Mateus. A bola vai para a Quinsola. A Quinsola é perigoso. É bom de bola. É deixar agora para Mateus. Vai correndo Mateus. Linha de fundo. Cruzamento da primeira. Aconteceu o cruzamento. Estava lá muito bem o central. É o centro a cortar, depois Zé Gomes também a bater. A verdade é que o Nacional ainda não respirou nesta segunda parte.
1: Olha, tu perguntavas-me no início do jogo como é que se motivava uma equipa para um jogo quando já não tem nenhuma ambição em termos coletivos. A verdade é que não sei o que disse João Henrique ao intervalo, mas a equipa do AFS vem com outra postura, com outra mentalidade muito mais pressionante e parece que deu aqui 45 minutos de borla e agora quer ir em busca do resultado.
0: Lançamento de Mateus na linha lateral, vai fazendo o arremesso lá para frente, era para a cabeça de Tiago, levantou, ganhou o primeiro Leo Santos, vai ainda a bola para Ramires, é agarrado à falta, diz o árbitro da partida e diz bem, ninguém reclama porque é falta favorável à formação ao Vinegra. É livre que vai ser batido por Zé Vítor. Zé Vítor de primeiro deixou agora para Leo Santos. Arranca Leo Santos. Trava, olha. Ainda está Leo Santos a deixar agora para Zé Vítor. Vai dominando com a parte interior do pé esquerdo. De primeira meta a flor do relvado na esquerda. Junto à linha lateral. Vai recebendo. Zé Gomes levantando. cantou para Ramires, corta a primeira defensiva da equipa do Alves, recupera ainda Paulinho Boia, vai deixando agora mais para trás para Zé Vitor. Zé Vitor vai deixando agora para o lado contrário, é para Léo Santos, vai dominando o central da formação da equipa do Nacional. Nacional a assentar um pouco agora o jogo, deu para Labidi, levantou para Zé Gomes, corta primeiro Mateus, corregou, o homem do Nacional recupera muito bem, Akinsola, está Akinsola com a bola com velocidade, cruzamento da primeira, corta muito bem Zé Vitor, estava lá no enfiamento da jogada central da equipa do Nacional, do primeiro lançou lá na frente, seria para Paulinho Boia, com muita força a bola acaba por sair pela linha lateral, lançamento vai ser efetuado por Mateus, 70 na camisola, aliás 97 na camisola, deixou agora para trás, é para o seu capitão da equipa, está o capitão da equipa a deixar agora para o lado contrário, é para o outro central, este joga mais para trás para o guarda-redes Adriel Ramos, da primeira levantou, é para o homem do lateral direito que é Mateus, tenta passar para o homem do Nacional, não consegue recuperar muito bem, Lisiero deixou agora para Filipe Soares, Filipe Soares da primeira mete a bola corridinha ali na direita para Daniel, Daniel flutuou mais para o centro do terreno, tabulou agora com Lisiero para Daniel, remata de primeira mas foi fraco, era um bem jogado pela equipa do Nacional, uma troca de bola mas depois na passada Daniel rematou mas fraco para as mãos do guarda-redes Adriel Ramos. Adriel Ramos já com a bola dominada, vai olhando os seus companheiros, vai fazendo o compasso espera, vai deixando que a equipa se adianta um pouco mais do terreno, agora sim bateu lá na frente, era para e é para Neiva, Neiva a conseguir dominar, a ultrapassar muito bem o lateral direito da equipa do Nacional, esta Neiva é perigoso, vai entrar, vai rematar, ainda não, vai caindo e há uma falta que parece-me que é fora da grande área, não é?
1: Eu tenho dúvidas se não é dentro.
3: E para mim é dentro.
1: Eu tenho dúvidas se não é dentro, vamos ver se o olho de lince continua apurado. A verdade é que, primeiro, Adriel num fantástica reposição com o pé, a colar a bola num passe para aí de 60 metros no peito de Neiva. Neiva muito bem a tirar a Lanúñez da jogada, que fica mal na fotografia, e depois foi por aí fora, fletiu para dentro. Veremos o que diz o VAR, mas pareceu-me sinceramente que a falta já é cometida dentro da grande área.
0: A ver, vamos para já, a falta vai ser batida à mesma à entrada da grande área da, no limite da entrada da grande área da equipa do Nacional. A ver, vamos se o VAR vai dizer algo ao contrário, se será a grande penalidade ou não, mas para já a primeira decisão é aquela
3: é
0: do
3: fora,
0: árbitro.
3: É fora, mas só há a sexta repetição a que eu consegui ver um palmo fora da linha, pelo menos nos meus olhos não são de lince. Vamos lá ver.
0: Bom, vamos lá ver o que é que vai dar, mas de qualquer maneira, Ricardo Lopes é um livre que muito, mas muito perigoso.
1: Olha, eu diria mesmo que valeu a falta à equipa do Nacional, veremos como é que acaba o livre, mas valeu a falta a esta equipa do Nacional, porque a jogada era de perigo iminente e Neiva preparava-se mesmo para visar a baliza numa situação frontal e quase sem oposição.
0: E penso eu que vai ser batido talvez pelo mesmo jogador. Pedro Lima está lá, também está lá, dá-me ideia que é Neiva. A ver, vamos quem vai marcar este livre favorável à formação da equipa do Anvers. Está lá o árbitro a mandar a equipa do Nacional a recuar um pouco mais do terreno, a barreira.
1: Eu apostaria no pé esquerdo de Pedro Lima, apesar da posição não ser vantajosa, mas tem ali o guarda-redes Nacional mais descaído para o lado direito, portanto o lado oposto onde a bola está colocado, a barreira a tapar o lado direito da forma como defende, e eu apostaria na bola a entrar ali no ângulo superior direito da forma como defende Caíque.
0: Esta livre que vai ser batido pelo Somas da formação, quase que arrisco ao contrário que vai ser Neiva. Vai tomar balanço, vai bater, bateu a Neiva que bateu contra a barreira. A bola ainda vai para os homens do Alves. Paulo Vitor levantando para a grande área. Vai agarrar muito bem o guarda-redes a Caíque. Está Caíque a olhar os seus companheiros. Vai tentar bater para a esquerda. Onde está Paulinho Boia? Vai dominando Paulinho Boia. É carregado, é falta livre que vai beneficiar a formação alvinegra. A equipa do Nacional ainda não fez praticamente nada em termos de ofensivo nesta segunda parte.
1: Isto é aquilo que mudou na equipa do AFS. Na primeira parte recolhiam todos para trás do meio campo, 11 jogadores atrás da bola. Agora foi o lateral direito a fazer falta nos últimos, ou nos primeiros 20 metros de construção da equipa do Nacional.
0: Bola já nos homens da formação da equipa do Nacional, bola para Leo Santos da primeira, vai dominando com o pé direito da primeira, deixou agora muito bem para o Daniel Júnior. Daniel Júnior para o Labidi. Labidi mais para trás para o guarda-redes Caíque, domina com o pé esquerdo, puxa para o direito, lateraliza para a esquerda, junta a linha central vai recolher com uma raquete o seu pé esquerdo. Zé Gomes deu para Filipe Soares, da primeira com um toque subtil, deu um grande circo para Lisier. Lisier vai deixando agora na esquerda para Zé Gomes. Zé Gomes entrou já no meio campo contrário, vai fazendo um compasso de espera, da primeira deu para Filipe Soares. Rodopia, olha, vai lateralizando muito bem para a direita, vai subindo o central da formação do Nacional, que é Léo Santos, mete agora para Daniel. A Daniel vai deixando agora para Lisier, Lisier para Daniel, Daniel para o Labidi, para o Filipe Soares, para Daniel. A equipa do Nacional a trocar o esfera, que vai jogando de jogador, para Daniel. Entregou mal, mais uma vez, mais uma perdida ali da equipa do Nacional, e ao contra-ataque da equipa do Aves a funcionar. Aí que a bola já está em Quinsola, aqui a Quinsola com a bola dominada, vai deixar agora muito bem para o Tiago. A cobertura de Zé Vítor, e o árbitro dizia que há falta de Zé Vítor sobre o jogador da equipa do Alves, e via a cartolina amarela. Julgou que os jogadores aí têm, ele não ia levar a cartolina amarela só por palavras.
1: Não, Zé Vítor acha que não cometeu falta, que foi carga de ombro, e portanto fica aqui também em dúvida se seria ou não. A verdade é que depois não pode protestar.
0: Sim,
1: daquela...
0: a partir do momento que há marcado a falta.
1: A partir do momento que é marcada a falta, não pode protestar com o árbitro assistente daquela forma, testou, esbracejou, viu a cartolina amarela e fica agora também, de certa forma, diminuído para o restante da partida. Já agora dar aqui conta de um pormenor, o EFS entrou de outra forma, mas também a substituição, eu até percebo Tiago Margarido na forma como a faz. A verdade é que o jogo não se estando a processar em zona central, e a equipa não conseguindo meter a bola no último terço, na primeira parte em Daniel Júnior e nesta segunda parte também não tem conseguido fazer, se calhar a sobreposição de um segundo ponta de lança para aproveitar os momentos em que o Nacional consegue pelos corredores desequilibrar e depois visar a baliza, se calhar faria mais sentido do que a entrada de um terceiro médio.
0: Está o livro já batido, sacudiu muito bem a formação da equipa do do Nacional, limpa e vai ser pontapé de baliza para a formação alvinegra. O Nacional que já tem gente a fazer exercícios de aquecimento. Vamos já com 14 minutos jogados nesta segunda parte, e o placar mantém-se. O Nacional 1, Alves também 1.
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3: Também na segunda parte, sem alteração no marcador, em relação ao quando foram para o intervalo, Aroca 1, Santa Clara 1, Moreirense 1, Estrela Amadora 2, e este Nacional EFS com 1 igual. Relembro para os alvinegros, marcou Filipe Soares aos 4 minutos, Pedro Lima empatou para a equipa da Vila das Aves aos 22.
0: Esta arrematou e a bola encaixou-se nas mãos do guarda-redes da equipa do Alves. Talvez o primeiro ataque da equipa do Nacional nesta segunda parte, numa altura em que poderia haver algum perigo para a baliza da equipa do Nacional, mas é sem dúvida o lance mais perigoso do Nacional nesta segunda parte.
1: Eu diria que é o único lance de ataque da equipa do Nacional. Paulinho Boia, ele sozinho conseguiu construir esta jogada, ganhou a Mateus Pivô, rodou, esperou por apoio que chegou, mas com marcação apertada da equipa do AFS, e depois, não tendo soluções, acaba por fazer um remate em ar para as mãos de Adriel.
0: Esta equipa do Nacional a sacudir ali a pressão da equipa do Alves. Bola vem ainda sendo recuperada por Labidi. Labidi vai com a bola dominada da primeira, deixou para o lado contrário. Era para Daniel, corta a primeira formação da equipa do Alves. Bola para Pedro Lima. Corta para a primeira equipa do Nacional, mas é uma falta. Nacional completamente diferente em relação à primeira parte.
1: Olha, eu não acho que o Nacional esteja tão diferente. Eu acho
0: outros estão melhor.
1: Eu acho que o AFS na primeira parte mostrou aquilo que não queria ter feito na primeira liga, e nesta segunda está a mostrar aquilo de que efetivamente a equipa é capaz, ou seja, uma equipa mais pedita, uma equipa mais subida no terreno, uma equipa que vai pressionando a primeira fase de construção da equipa do Nacional com três jogadores, é uma equipa que não recua às suas linhas, e depois uma equipa que tem levado vantagem nos duelos porque está mais ativa e está mais pedita no jogo.
0: Bola já nos homens da equipa do Nacional, aí está Léo Santos. Léo Santos da primeira lançou lá na frente, seria para se Ramires, corta a primeira, Lisiero recupera muito bem, Tiago do primeiro deixou agora para a Quinsola. A Quinsola vai com a bola dominada, ainda está a Quinsola, não passa por Zé Gomes, e a bola ultrapassa a linha lateral, lançamento para a formação da equipa do Alves, já foi efetuado, é para a Quinsola, vai lá muito bem Zé Vítor a fazer cobertura defensiva, ainda Zé Vítor a ganhar sobre o homem da equipa do Alves, deixou agora para Zé Gomes, arranca Zé Gomes junto à linha lateral, lançou agora para Lisiero, ganha primeiro Paulo Vítor de peito, depois de cabeça, deu para Paulo Lima, corta primeiro os homens da equipa do Nacional, a bola vai para Lisiero, Lisiero deu agora para Ramires deixou agora para Paulinho Boia, vai flatindo mais para o centro do terreno, foi agarrado, ainda consegue suportar a carga, ainda vai Paulinho Boia, bom de bola, vai deixando agora para um colega de equipa, ganha o primeiro Pedro Lima para, olha, ainda está Pedro Lima, de primeira deixou no lado contrário, vai deixando agora muito bem para Neiva, bem jogado pela equipa do Alves, vai rematar, rematou, golo!

0: parecer muito bem depois de um contra-ataque da equipa do Alves a funcionar. Depois entrou na esquerda, cara a cara com o Caíque, a rematar. Está feito o segundo golo para a equipa do Alves.
1: A equipa do Alves mais uma vez a ganhar a segunda bola, rapidamente a desenvolver o contra-ataque. Pedro Lima, fantástico na abertura, a encontrar Diego Duarte com um toquezinho subtil de calcanhar, acaba por isolar Gustavo Guilherme Neiva, que pode ou não estar em fora de jogo, não foi marcado inicialmente, veremos qual é a colocação das linhas do VAR, mas a verdade é que o Nacional encontra-se em desvantagem e a verdade é que o AFS já merecia por aquilo que fez na segunda parte.
0: Nacional que poderia ter ido para o intervalo com outro resultado, foi com uma igualdade a uma bola, uma segunda parte diferente para pior para a equipa do Nacional, melhor para a equipa do Aves, e o Aves é conseguir aqui para já a fazer o segundo golo e a pôr a vantagem para a equipa de João Henriques, numa altura em que Carlos Ponco vai entrar na formação e vai sair Tiago.
1: Pois, sai um médio de características híbridas, ou seja, tanto à frente como atrás, e entra um consagrado defesa central, portanto aqui alterando também a situação. Penso que Carlos Ponque irá ali para o lado de Rony, tentando dar ali alguma também capacidade maior quando Galeto já se encontrava com muitas dificuldades.
0: Esta bola está a ser saída pela equipa do Nacional, pontapé de saída para a equipa do Nacional. Vamos já caminhando para o minuto 19 desta segunda parte e o placar, meus amigos, está desta maneira. Nacional 1, Aves 2.
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3: E Guilherme Neiva faz o segundo à conta pessoal na Primeira Liga, aos 63 minutos, para a equipa da Vila das Aves na frente do marcador.
0: Esta equipa do Aves, está o remate, ainda Pedro Lima vai rematar contra o homem da equipa do Nacional e aponta pé de canto para a equipa do Aves. Completamente diferente esta segunda parte deste jogo.
1: Não, está extremamente pressionante, o Nacional não consegue elevar também os níveis dos duelos para ganhar esses mesmos. A verdade é que agora lá e se viu rodeado, não conseguiu nem passar, nem reter a bola, e mais uma vez a equipa rapidamente a conseguir chegar à frente e Pedro Lima a rematar depois de Guilherme já ter feito um remate. A verdade é que vai sofrendo a equipa do Nacional nesta segunda parte.
0: Pontapé de canto para a equipa do Alves, vai ser batido por Neiva, vai tomar balanço, camisola 21, vai tomar balanço, pé direto na bola, vai funcionar, muita gente ali na grande área da equipa do Nacional, já bateu, vai sacudindo muito bem a formação da equipa do Nacional, é ao contra-ataque, ainda vai para o limbo em velocidade, Carlos, aliás Mateus estava lá no fiamento da jogada a cortar a bola, ultrapassa a linha lateral, lançamento para a formação da equipa do Nacional, vai ser efetuado por Alan Ninhas, esta a deixar agora para o Daniel, Daniel entregou mal o esférico, vai deixando agora para o lado contrário, vai deixando agora para a entrada de um colega de equipa, mas era para Ramires, é ali um choque casual, mas o Daniel a complicar ali as coisas.
1: Olha Duarte, às vezes os treinadores pensam e tentarão, claro, obviamente melhorar as coisas, mas a entrada de Lisiero para aquela posição não trouxe nada de novo. Já há pouco disse que não teria sido eventualmente, quando a equipa precisa de finalização, a melhor opção, é verdade. Quis dar também alguma segurança, se calhar esperava esta reação. A verdade é que a entrada de Lisiero não trouxe nada de novo e a equipa ainda não se conseguiu adaptar, ainda não conseguiu ter aquela posse de bola que tinha na primeira parte, ainda não conseguiu fazer as triangulações pelos corredores, e está-se a pôr em sérias dificuldades para conseguir levar de vencida este AFS.
0: Esta bola já nos homens da formação da equipa do Nacional. É na circunstância, é Leo Santos. Leo Santos da primeira vai deixando agora para o lado contrário. É para o seu colega de equipa. Na circunstância é Leo Santos. Leo Santos vai deixando agora para o lado contrário. É para o Zé Vitor. Deu para Paulinho Boia. Paulinho Boia vai com a bola dominada. Vai olhando os seus companheiros. Deixou para Zé Gomes. Cruzamento da primeira. Esta Daniela a dominar mal os esférico. Hoje não é dia de Daniel Júnior a dominar muito mal a bola ali, o Nacional a tentar agora chegar à igualdade, a ir à procura do prejuízo. O lançamento vai ser efetuado pela formação da equipa do Nacional. É Zé Gomes quem vai efetuar. Está o lançamento vai ser efetuado pela formação da equipa do Nacional. Na circunstância, é Zé Gomes quem vai efetuar. Esta Zé Gomes já toma a balança, vai olhando os seus companheiros, vai fazendo o arremesso lá para a frente, é para a entrada de um colega de equipa, a bola ressalta ainda para os homens da equipa do Alves, vai lá muito bem o Duarte a bater de qualquer maneira, há uma falta do jogador da equipa do Nacional, é livre que vai beneficiar a formação da equipa do Alves, na ideia que o Nacional, enfim, parece estar a perder um pouco da concentração.
1: Está a perder um pouco da concentração, apesar de agora ter conseguido fazer aquela criação de jogadas no corredor esquerdo, muito bem mais uma vez Paulinho Boia a encontrar José Gomes no corredor, num corredor interior, a fazer depois o cruzamento, não conseguiu fazer o remate, é verdade, mas pela primeira vez nesta segunda parte, para além daquele lance individual, consegue. Carlos Ponca entrou para o meio campo, tal como eu disse, para fazer, apesar de ser um defesa central de raiz, para fazer par com o Rony, mas sempre que a equipa do Nacional ataca, acaba por entrar na linha e formar uma linha defensiva a 5, digamos assim, cobrindo os espaços, não permitindo a entrada nem espaços para a equipa do Nacional entrar. Tiago Margarido terá realmente que fazer alguma coisa, e eu continuo a dizer, se calhar um segundo ponta de lança para dar peso na área e permitir que Ramírez pudesse vir dar apoio, não seria mal pensado.
0: Está o tempo, vai jogando a favor de quem ganha, e quem ganha a equipa do Alves, vai vencendo o Nacional por 2-1. A bola já está nos pés de Zé Vítor. Zé Vítor vai com a bola dominando, vai olhando os seus companheiros da primeira, lançou agora muito bem o Paulo, o Paulinho Boia, cruzamento da primeira, corta muito bem a formação da equipa do Alves, insiste ainda a formação da equipa do Nacional, vai ser efetuado por Zé Gomes, deu para Lisier, Lisier para Zé Gomes, Zé Gomes vai meter na grande área, vai cabeça de quem? De ninguém, sacudiu muito bem a defensiva da equipa do Alves, a bola ainda vai para o lateral direito da equipa do Nacional, deu agora para Labidi, Labidi entregou mal, a sofrer ali, a recuperar muito bem Pedro Lima, é ao contra-ataque da equipa do Alves a funcionar, bola para Neiva, Neiva vai em velocidade, vai olhando os seus companheiros do Nacional, já recuperou a zona defensiva, ainda está Neiva dentro da grande área, vai tentar furar, ainda vai Paulinho a deixar agora para Daniel, a deixar agora muito bem para o Filipe, Filipe a deixar agora muito bem para o lado contrário, para o colega da equipa na circunstância, era para Chuchu Ramires, corta a primeira formação da equipa do Alves, a bola já está nos pés de 12, que é o Rivas, Rivas deixou para Paulo Vítor, deixou outra vez para Rivas, arranca Rivas, está muito espaço para correr, ainda está Rivas, vai tentar meter agora muito bem para Pedro Lima, mais para o lado contrário, para o Diego Duarte, vai deixando agora muito bem para Akinsola, Akinsola joga mais para trás, muita personalidade nesta equipa agora do Alves, deixou para Paulo Vítor, Paulo Vítor vai com a bola dominada, mas há um jogador caído no relvado.
1: Olha, Duarte, se calhar a intensidade tem sido tão diferente para a equipa do AFS, que Galeto há pouco já saiu e foi logo falar com o recuperador físico, e agora Neiva, depois daquela jogada, ficou também estendido, e nem mesmo quando a sua equipa estava em fase ofensiva e até próximo da grande área, ele se levantou mantendo-se lá. Já por sua vez, o Nacional, provavelmente, Tiago Margarido, provavelmente não, Tiago Margarido vai fazer duas alterações.
0: O Labidi e Daniel Júnior vão sair e vai entrar o Lucas João e o Pablo.
1: Exatamente, vai tirar, portanto, Labidi, que já notava alguma dificuldade física e viu-se também neste lance em que acaba por não conseguir acompanhar a saída rápida da AFS, e o Lucas João para...
4: Ok, amigo, estou aqui à
1: para a frente de ataque, okay, ali, portanto, Lucas João, para fazer companhia a Ramírez, para aumentar o poderio físico lá dentro da área. Portanto, a equipa do Nacional vai jogar agora num 4-4-2, com Lisiero a fazer parelha ali com Filipe Soares no meio campo, Chucho Ramírez e Lucas João, os dois pontas de lança, e lá no lado direito, Pablo Juan, que acabou de entrar para o lugar de Daniel Júnior, também a ocupar o corredor. Aqui um 4-4-2 desenhado, dando a tal maior presença na área. Já do lado da equipa do AFS, entra também Tomané para o lugar de Neiva, e aqui também veremos o que é que vai acontecer. Provavelmente Daniel Duarte vai jogar sobre o corredor, um jogador mais de apoio, mas também consegue atacar a profundidade. Tomané, um ponta de lança, mais um também, que força a barra naquilo que diz respeito à fase defensiva, vai pressionar e vai jogar ali no meio. Portanto, as equipas mais uma vez aqui equivaleram-se, e o combate dos bancos e aspectos tático-estratégicos estão bem em vista com as substituições efetuadas.
0: Está a equipa do Nacional a tentar chegar à baliza contrária. A bola bateu ainda nos homens da formação do Alves. Ultrapassa a linha lateral. É lançamento para a equipa do Nacional. Já foi efetuado. O bolo está em Zé Gomes. Zé Gomes da primeira deixou para o lado contrário para o Filipe Soares. Vai deixando agora para Lucas João. Escorregou, mas recuperou. Ainda está Lucas João a rodopiar. Olhar os seus companheiros. Deu para Lisiero. Lisiero vai lateralizar muito bem para o lado contrário. É para Paulinho Boia. Paulinho Boia vai bater. Ainda não. Vai olhando os seus companheiros. Vai flutindo mais para o centro do terreno. Vai para o chão. Dá uma ideia que havia falta o árbitro. Perto do lance. Mandou seguir. É o contra-ataque a funcionar. Ganha primeiro Léo Santos. Levantou o Léo Santos. Vai defendendo. A equipa do Aves. Ainda vai lá arrematar Chuchu Rameiras. Mas a pontaria não foi tão afinada. Saiu muito longe da baliza do guarda-redes Adriel Ramos. Para já continua na sinal a tentar furar a defensiva contrária. A verdade é que a equipa do Aves está a controlar bem a partida.
1: A equipa do Aves neste momento vai tendo aquilo que quer, ou seja, vai tendo o Nacional a tentar atacar por todas as formas para chegar pelo menos ao empate e vai mantendo aqui a sua defensiva e as suas linhas bastante estabilizadas. Chucho Ramírez nesta jogada acaba por não ter nem a mira nem a decisão aprumada, porque o ângulo em que estava era quase impossível fazer golo. A verdade é que estou com muita força, mas também bem longe da baliza.
0: Esta bola já para os homens da formação do Nacional. Cortou muito bem o capitão da equipa do Alves. A bola ultrapassa a linha lateral, lançamento para a equipa do Nacional. Vai ser efetuado por Zé Gomes. Zé Gomes vai efetuar, 5 na camisola. Caminhamos para o final desta partida. Vamos já com 28 minutos desta segunda parte. O Nacional continua a perder por 2-1. Lançamento vai ser efetuado por Zé Gomes. Gomes vai olhando os seus companheiros, vai fazendo um compasso de espera, vai fazendo um arremesso mais para trás, é para Zé Vítor, vai dominando com a parte interior do pé direito, de primeira lateraliza muito bem para o lado contrário, é para Léo Santos, arrancou Léo Santos, deixou agora muito bem para o

0: Zé Gomes, Zé Gomes vai flutuando mais para o centro do terreno para Lisiero. Lisiero vai deixando agora para o Paulinho Boia. Paulinho Boia vai tentando furar a defensiva contrária. Alguma dificuldade, muita gente, o bloco está tudo recuado da equipa do Aves. A bola já está nos pés de Léo Santos. Joga-se no meio campo da equipa do Aves. A bola vai para Pombo, Pombo deixando agora para Filipe, Filipe deixando agora para o Alen Nunhas, este a deixar no lado na frente para Pombo, curto o primeiro, Paulo Vitor, e a bola acaba por sair pela linha lateral. Lançamento que vai ser efetuado pela formação da equipa do Nacional. Lançamento que vai ser efetuado por Pombo, Pombo Juan, ele vai tomar balanço, vai tentar meter a bola na grande área da equipa do Alves. É esse que acontece, corta a primeira defensiva do Alves, recupera Filipe Soares, domina, cola o pé direito, ainda está Filipe Soares com a bola dominada, vai deixar em trivela para o lado contrário e na esquerda onde está Zé Gomes. Zé Gomes mais para trás para Filipe Soares. Filipe Soares vai balhando, vai tentando tabular agora com Paulinho Boia, a não conseguir, corta primeiro o Mateus, ainda está lá o Mateus a fazer cobertura e a bola acaba por bater no homem do Nacional, ultrapassa a linha lateral e a lançamento de linha lateral para a equipa do Alves. Está a 30 minutos, já vamos com 30 minutos jogados nesta segunda parte e o placar está desta maneira: Nacional 1, Alves 2.
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2: Marca o Moreirense, empate a 2 em Moreira de Cónegos, Moreirense 2, Estrela Amadora também 2, minuto 74, um pouco mais à frente, minuto 78, outro empate, mas a uma bola na Serra da Freita, entre Aroca e Santa Clara. O Nacional está a perder na Chupana, na frente ao último classificado, o AFS, por 2-1. Vamos entrar já nos últimos 13 minutos do tempo regulamentar.
0: A bola já está em Filipe Soares, deixou muito bem agora para Pablo, tentou meter lá na frente, cortou primeiro a formação da equipa do Aves, vai lá Pedro Lima a ganhar, ainda está Pedro Lima a deixar agora para Aquinsola, Aquinsola a tentar ultrapassar o homem do Nacional, não conseguia, vai lá também primeiro o Caico a ganhar, está Caico fora da sua grande área, com a bola dominada, deixou agora para Zé Vítor, Zé Vítor vai com a bola dominada, vai deixando agora lá para a frente, é para a desmarcação de Pablo, vai ganhando para Paulo Vítor, vai lá também ainda Pablo, ali a Xuxu Rameiras, vai flutir, ainda não vai demorar, entrou na grande área, demorou muito, Rameiras, ainda Rameiras a conseguir recuperar, deixando agora para trás para Paulo Vítor, aliás para Filipe Soares, Filipe Soares com a bola dominada, vai ali no meio campo, mas continua caído no relevado o Aquinsola, Aquinsola ali caído, e com certeza que, sem tirar dúvida se, se está lesionado ou não, com certeza que terá levado ali um toque, vai queimando algum tempo.
3: E dá para respirar, porque o Nacional pegou novamente no jogo. Lucas João veio dar alguma capacidade física de segurar a bola em zona central, permitindo que esta depois vá de um lado para o outro, só que já não há velocidade para fazer rasgos individuais nos corredores. E se durante bastante tempo Paulinho Boia conseguia ganhar, quer em velocidade, quer com o apoio do José Gomes e até com combinações de terceiro homem com o médio interior no corredor, neste momento isso já não é visível e vai o cruzamento de terceiro, três quartos, como se costuma dizer, tentando encontrar Chucho Ramírez e também Lucas João depois na área. A verdade é que não tem levado a direção certa. O Nacional tem que criar mais, com o homem fresco, principalmente lá do lado direito, Pablo Juan, tem que tentar fazer com que a bola chegue a este para depois criar desequilíbrios, e tem também que não descurar, porque o AFS, sempre que consegue fazer a transição rápida ofensiva, vai criando muito perigo.
0: A bola vai ser jogada ao sol numa altura em que Aquinsola sai, ele que foi assistido dentro das quatro linhas, e vai ser numa altura em que vai a bola, posse de bola é para a equipa do Nacional. A bola já está em Zé Vítor, do primeiro deu para Zé Gomes. Zé Gomes vai meter na grande área, acontece lá na grande área, a cabeça foi de Lucas João, ainda vai lá Paulinho Boia, corta primeiro Mateus, vai lá também Zé Gomes, e a bola acaba por sair pela linha de fundo, é pontapé de baliza para a equipa do Alves. Pontapé de baliza que vai ser batido pela equipa do Aves, que disse destes 33 minutos.
3: Olha, mais Aves, meritoriamente acaba por chegar à vantagem, uma equipa diferente, mais pressionante, o Nacional parece esmorecido, parece não ter capacidade de reação, e se calhar, se houvesse, era hora de pedir um desconto de tempo para reanimar as tropas e dar outra capacidade competitiva a esta equipa do Nacional, porque na segunda parte o Aves tem-se sobreposto a todos os níveis à equipa do Nacional.
0: Esta bola a ser lançada de linha lateral para a equipa do Nacional. Está o lançamento que vai ser efetuado pela formação do Nacional. O tempo vai jogando a favor de quem ganha e quem ganha a equipa do Alves. Lançamento já efetuado para Lucas João Tomeira, que o Beto põe a bola rentinha ao Alvado. Deixou agora para Filipe Soares. Da primeira vai com a bola coladinha ao pé direito. Então já não é o grande.

0: círculo no meio campo contrário para Lucas João, não domina a primeira, deixou escapar o esférico, a bola vai para Akinsola, é perigoso Akinsola, em luta com Zé Vítor, ele que já tem um cartão amarelo, é perigoso, está Akinsola, vai furando a defensiva do Nacional, vai deixando agora muito bem para o lado contrário, está para Riva, é perigoso, vai rematar, rematou por cima da barra da baliza do guarda-redes Caíco, mais uma oportunidade falhada da equipa do Ave.
1: Aquele desequilíbrio que eu falava que era necessário na equipa do Nacional, a velocidade a impor-se, aqui só lá a passar por Zé Vítor, que ainda arriscou ali a cometer uma falta. A verdade é que foi galgando metros, conseguiu criar superioridade no corredor contrário e depois valeu que este Akinsola acabou por, na passada, rematar e pegar mal na bola, mas mais uma oportunidade em contra-ataque para a equipa do AFS.
0: A equipa do Nacional à procura pelo menos da igualdade, vai deixando agora para Juan, Pablo Juan, deixou para Filipe Soares, vai deixando agora para Juan, Juan deixou para Pablo, para Filipe Soares, a fazer ali o quê? Entregou direitinho a bola para Pedro Lima, ainda estão os homens da formação da equipa do Alves com a bola dominada, deu para Akinsola, Akinsola vai com a bola dominada, vai olhando os seus companheiros, vai arrancar o homem da equipa do Alves, a conseguir ultrapassar Paulinho Boia, ainda está o jogador com a bola coladinha, vai deixando para Mateus, Mateus para Akinsola, Akinsola é bom de bola, corta primeiro os homens da equipa do Nacional, da contra-ataque da equipa da formação da equipa do Nacional funcional, Chuchu Pete recebe a bola ali na esquerda, vai tentar a flatir, deixando agora para trás para Lisiero, Lisiero vai deixando agora para Zé Gomes, tem tempo para meter a bola na grande área, acontece o cruzamento, a bola vai direitinha para a cabeça do homem da equipa do Alves, deixou agora muito bem para Akinsola, Akinsola vai para cima do adversário, é perigoso, Zé Vítor vai lá, Akinsola vai ainda ele, com a bola coladinha ao pé esquerdo, vai deixar agora na grande área, é para o Duarte, Duarte deixando agora para trás para Pedro Lima, vai rematar do meio da rua, grande defesa do guarda-redes, Caíco, grande defesa do guarda-redes da equipa do Nacional.
1: Pedro Lima a aparecer depois de mais uma jogada desenrolada pelo corredor, toma nem muito bem assegurado costas, e isso ele faz como ninguém, e depois a aparecer Pedro Lima no corredor a ver o espaço, a rematar, e Caíco teve que se aplicar naquela que foi a sua melhor defesa.
0: Esta bola já nos homens da formação da equipa do Nacional, vai recuperar, está Tomané, está Tomané com a bola dominada, vai deixando no lado contrário, é para um colega de equipa que estava em posição de fora de jogo, é livre que vai beneficiar a formação da equipa do Nacional, estava em posição de fora de jogo o Rivas, Tomané a tentar meter no Rivas na esquerda, mas estava em posição de fora de jogo, lançamento aliás livre já marcado pela equipa do Nacional, a bola para Zé Vítor vai com a bola dominada, vai olhando os seus companheiros, vai deixando agora para o Lisiero, Lisiero vai levantando, é para Chuchu Ramires, em luta com dois homens da equipa do Alves, vai lá chegar também Mateus a bater de qualquer maneira e a bola acaba por sair pela linha lateral.
1: Eduardo, desculpa, estava a ver ali Tiago Margarida conferenciar com o seu adjunto, nada na minha perspectiva, atenção, com toda a humildade, dava-me vontade de dar ali também um cheirinho, isto porque o Nacional está a ter muitas dificuldades, encontra aqui tanto o lateral direito como o esquerdo, que já fizeram imensas piscinas, como se costuma dizer, pelo corredor, aqui com algumas dificuldades, se calhar era hora de puxar o Iti para lateral, tirar o Alan Nunes ou o José Gomes, depende também daquilo que cada um te sente em termos físicos, e meter Pablo Juan mais por dentro e portanto dando maior capacidade e maior número de jogadores para o Nacional conseguir nestes últimos 10 minutos, vá lá, de jogo ainda ir buscar a igualdade.
0: Numa altura em que o Nacional aqui apareceu muito bem, Chuchu Ramires a rematar para uma boa defesa do guarda-redes Adriel Ramos, teve à vista o golo da igualdade, é pontapé de canto favorável da equipa do Nacional, Paulinho Boia quem vai bater, caminhamos para o final desta partida, continua o Nacional a perder frente ao Alves, por 2-1, pontapé de canto que vai ser batido pela formação da equipa alvinegra, está Paulinho Boia a bater, corta primeiro Pedro Lima, vai lá também ainda o camisola 20 que Diego Duarte a sacudir, recupera o Nacional, Diego a ganhar, a deixar agora para Akinsola, a passar muito bem sobre o homem do Nacional, vai lá Lisiero, vai mais forte o homem da formação da equipa do AVS e depois a bater aqui os homens da equipa do Nacional, o jogo está partido, Ricardo Lopes, completamente.
1: Sim, portanto o Nacional está lançado no ataque em busca da igualdade e o AFS sente-se confortável como peixe na água, vai montando ali a sua teia e depois quando pode sai em velocidade, e que velocidade vai tendo aqui em sola, ele que mais uma vez fica estendido ali no relvado.
0: E numa altura em que Pedro Lima tentava meter lá na frente, cortou primeiro Lisieiro, corta a primeira formação da equipa do Alves. A bola vai para Tomané, deixando agora para Rivas. Rivas vai com a bola, aliás, para Pedro Lima. Pedro Lima a tentar segurar o esférico, a bola acaba por sair pela linha lateral. A verdade é que quem viu o início da partida, parecia que o Nacional tinha o jogo completamente controlado e que ia dominar esta partida, o que não está a acontecer agora.
1: Pois, costuma-se dizer no futebol, em bom português, que quem facilita depois acaba por sofrer, e portanto o Nacional entrou muito bem, apanhou-se em vantagem, mas depois foi facilitando, e a verdade é que também, sinceramente, a nível físico a equipa se encontra neste momento em sofrimento e também fica assim exposta aos contra-ataques do Aves.
0: Esta é a equipa do Nacional, por intermédio de Pablo, aliás Pablo Juan vai levantar para a grande área, a cabeça de Lucas João, pode atirar, não atirou, vem da Lucas João com complicou aquilo que poderia ser fácil. Zé Vítor vai rematar do meio da rua, rematou forte contra o homem da equipa do Aves. Vai lá ainda a formação do Nacional, a bola para o Zé Gomes, levanta para a grande área, Juan ganhou nas alturas, vai sacudindo muito bem a formação da equipa do Aves. A bola para Tomané, dominou no peito, segurou a bola, ganhou o primeiro Lisieiro, está, recuperou os homens da equipa do Nacional, o público vai puxando pela formação da equipa do Nacional, os adeptos da formação do Nacional ainda acreditam. Aí está Lisieiro. Lisieiro a demorar, deixou agora para Filipe Soares. Filipe Soares vai deixar agora tabulando com o colega de equipa, corta primeiro a formação da equipa do Alves. A bola ainda vai para Duarte. Duarte deixou agora para Pedro Lima. Pedro Lima com a bola dominada, vai olhando os seus companheiros, vai jogar mais para trás, é para Rivas. Rivas vai travando, vai olhando, ainda está Rivas com a bola dominada, vai tentar passar por Juan. Juan ganhado agora para o Chuchu Ramires. Aí está Lucas Juan. Ainda está Chuchu Ramires a fazer um compasso de espera, não tem passe, não tem linha de passe, deixou agora para Lisieiro. Lisieiro vai com a bola dominada, vai tentar meter lá na frente, deixou agora para o Filipe Soares, cruzamento da primeira, cortou primeiro a formação do Aves, insiste ainda a formação do Nacional, cruzamento da primeira, a cabeça foi de quem? De ninguém. Poderia ter acontecido aqui o segundo gol, insiste ainda José Gomes, vai meter na grande área, mete na grande área, sacudiu muito bem Carlos Punco, ainda vai lá Zé Vítor, dá-me a ideia, foi carregado e há falta. Livre que vai beneficiar a formação do Nacional. Joga-se mais com o coração do que com a cabeça.
1: Sim, neste momento o Nacional a pôr todo o coração. O AFF vai-se defendendo como pode, vai saindo. Numa altura em que eu falava das dificuldades físicas eventuais do Nacional, mas o AFF também, depois do esforço aplicado nesta segunda parte, está, digamos que, completamente de rastro. Prepara duas substituições de Tiago Margarida, entrada do Iti e de João Aurélio. Veremos quem sai, pois José Gomes já saiu, portanto e Alan Núñez penso que será a segunda substituição. Não o encontro aqui em campo, mas também não o vejo a sair, veremos. José Gomes já saiu, exatamente, portanto os dois laterais aqui a serem substituídos, quando também sai alguém na equipa do Aves que eu não consegui perceber, mas penso que fosse a Quinsola, e a entrada de número 7.
0: O número 5 que foi Molina, não foi?
1: Molina
0: já entrou, número 5. É livre que vai beneficiar a formação da equipa do Nacional. Já foi batido, cabeça de quem? Ninguém. Ainda Pablo. Pablo vai levantar para a grande área. Vai sacudir a formação do Aves. Insiste ainda Paulinho Boia. Vai deixando para Lisieiro. Lisieiro para Paulinho Boia. Arrancou Paulinho Boia. Entrou na grande área. Cruzamento ainda não. Agora sim levantou para a cabeça de Ramires. Não vou à melhor direção. Passou o perigo para a baliza do guarda-redes Adriel Ramos. Joga-se com tudo.
2: Claro, deixa-me só aqui questionar o Ricardo, até porque não vamos ter muito tempo, vamos sair para o Diário Regional. O Nacional precisa de vencer este jogo, não é? Esta é mais uma final, como diz Tiago Margarido. A equipa está apática, a equipa está cansada praticamente desde o início do jogo, e depois fazemos substituições aos 88 minutos frente ao último classificado, quando estamos a perder em casa.
1: Sim, atenção, foi feita uma substituição ao intervalo. Agora, a verdade é que a substituição não deu ao Nacional aquilo que provavelmente Tiago Margarido queria. Neste momento, a substituição dos dois laterais, eu penso que já é mais por cansaço dos que lá estavam dentro do que propriamente por achar que poderão dar alguma coisa diferente. Pablo Juan e também Lucas João entraram bem. A verdade é que o Nacional, nesta parte, em termos coletivos, acaba por não estar ao nível daquilo que é habitual atual, e o AFS esse sim superou-se e vem-se superando e vai estando em vantagem porque conseguiu finalizar uma das muitas jogadas que teve nos primeiros 15 minutos da segunda parte.
0: Livre para a equipa do Aves. Livre esse que vai ser batido numa altura em que vamos atingir 1 minuto 90. Vamos ver qual é o tempo de compensação dado pelo árbitro da partida. Vamos lá ver. Livre já foi batido pelos homens da equipa do Aves. A bola vai para Tomané. Ganha também nas alturas o homem do Nacional. Bola para Lisiero. Lisiero deixou agora para o Paulinho Boia. É carregado por Molina. Livre que vai beneficiar a formação da equipa do Nacional. Está livre que vai beneficiar a formação da equipa do Nacional numa altura em que caminhamos para 1 minuto 90 desta partida. O Nacional continua a perder com o Alves por 2-1. Está o Iti de primeira, deixou para o lado contrário. É para Léo Santos. Léo Santos vai meter lá no lado contrário. Vai ser levantada a bandeira, a placa, perdão, para sabermos quanto tempo vamos jogar. Vamos jogar mais 6 minutos então para terminar a partida. A equipa do Nacional ainda à procura de a igualdade, pelo menos. O Iti levantou para a grande área. Lucas João a cabecear. Não consegue cabecear à primeira. Sacudiu muito bem a formação da equipa do Alves e a bola acaba por chegar aos pés de Léo Santos. Está os dois técnicos a dar instruções para dentro das quatro linhas. A bola para o Iti. O Iti vai com a bola dominada, vai tentar meter lá na frente. Mete-se em senhor, é para a cabeça de Xuxu Ramires. Ganhou nas alturas, ainda vai ganhando também Rivas, vai lá também Pedro Lima, vai lá também ainda Filipe Soares. Ganha primeiro o homem da equipa do Nacional, deixou agora para José Vitor. É a equipa do Nacional a carregar, nem sempre da melhor maneira, mas vai jogando com o coração. Bola metida agora para o Iti. Entrou na grande área, cruzamento da primeira. A bola bateu em Mateus e ultrapassa a linha de fundo. Olha, é pontapé de canto para a equipa do Nacional.
1: É pontapé de canto e o Iti vem trazer outra frescura. E aquelas combinações que vimos na primeira parte entre José Gomes e Paulinho Boia foram agora muito bem conseguidas por o Iti e Paulinho Boia. O cruzamento não saiu da melhor forma, mas canto e possibilidade de perigo para a equipa do Nacional.
0: Esta Lisiero é ele quem vai bater este pontapé de canto favorável à equipa do Nacional. O público vai puxando pela equipa do Nacional. Lisiero já levantou para a grande área, cabeça dos homens da equipa do Alves. A bola ainda vai para Pablo. A Pablo vai deixando agora para Filipe Soares. Linha de fundo, cruzamento da primeira. Cabeça foi de um homem que é Tomané. Insiste Lisiero. Está Lisiero a levantar para a grande área. Guarda-redes da equipa do Alves a agarrar. Está a equipa do Alves a tentar provocar, digo eu, que foi provocado pelo...
1: Pois, mas vai provocar provavelmente a expulsão de Zé Vítor.
0: Mas eu
1: concordo contigo. Foi Adriel que foi ao encontro.
0: Foi o
1: Zé Vítor, e Zé Vítor, que estava lá estacionado, levou com Adriel e acaba por levar o segundo cartão amarelo.
0: Não estando aqui pelo menos é a leitura que eu faço.
1: Não,
0: ele estava parado.
1: Estamos os dois de acordo. Caiu no engodo Zé Vítor. Foi Adriel que foi lá, digamos, que deu ali o encontrão, e Zé Vítor estava no sítio errado à hora errada, na minha opinião, mal analisado agora aqui pelo senhor Márcio Torres esta jogada.
0: Pontapé de, aliás, livre favorável à formação da equipa do Alves. Uma altura em que Zé Vítor foi expulso já mesmo no tempo de compensação. Está a bola já a ser batida pela formação da equipa do Alves. Corta os homens do Nacional. João Aurélio a bater lá na frente. Era para o Xuxu Ramires. A bola acaba por sair pela linha lateral. É o lançamento para a equipa do Nacional. Já foi efetuado. A bola para a Xuxu Ramires. A rodopiar. Ainda está Ramires de calcanhar a deixar muito bem para Juan. Juan de primeira a fazer o cruzamento. Corta primeiro a defensiva do Alves. É o Nacional a apostar tudo. Está com menos uma unidade. Pontapé de canto vai ser batido. A Caico também vai até à grande área, vai tentar chegar numa altura em que faltam 3 minutos ainda para terminar. Caico está na grande área, cruzamento efetuado, a bola para os homens da formação da equipa do Nacional. Guarda-redes está fora da área, levanta os homens da formação da equipa do Nacional. É Lucas João. Lucas João com a bola dominada, joga agora para trás para Lisiero arrematar forte por cima da barra da baliza do guarda-redes Adriano Ramos. Muita vontade, mas pouca pontaria.
1: Não, há uma coisa que nós não podemos negar. O Nacional não dá mais porque não pode, porque não consegue. O AFS foi superior nesta segunda parte, conseguiu dividir mais os lances, mas a verdade é que a partir do minuto 75 só deu Nacional. Todos os contra-ataques foram cancelados, digamos assim, pela equipa do Nacional. Cruzamentos, só que depois a eficácia, a finalização não está lá, e aqui Lucas João, quando com o pé esquerdo podia desferir um remate, acabou por perder a oportunidade. Deu em Lisiero, mas o remate mais uma vez sai por cima.
0: Lançamento que vai ser efetuado pela equipa do Nacional. A bola já está em Xuxu Ramires. Ultrapassa muito adversário. É agarrado. Deixa para Lisiero. Lisiero lateralizou agora para Witty. Witty vai tentar meter na grande área. É o tudo por tudo da equipa do Nacional. Muita gente ali na grande área. Cabeça de Juan. A bola para trás para Filipe Soares. Não chega lá. Recupera muito bem Pedro Lima. Ainda está Pedro Lima à espera da falta. E a bola acaba por sair pela linha lateral. Lançamento para a formação da equipa do Nacional. Lançamento vai ser efetuado. Faltam apenas 1 minuto e meio para terminar. Lançamento vai ser efetuado pela formação da equipa do Nacional. Lá é João Aurélio quem vai efetuar. A equipa do Nacional ainda a tentar os últimos minutos para tentar chegar pelo menos à igualdade. Bola já para Lisiero. Lisiero vai correndo. A equipa do Aves agora só defende. E está a jogar com mais uma unidade. A bola para Paulinho Boia. Paulinho Boia a tentar passar por Molina. Ainda está Paulinho Boia a deixar agora para o Léo Santos. Léo Santos vai correndo com a bola. Vai olhando os seus companheiros. Vai levantando. Falta apenas 1 minuto. É para o Iti a tentar dominar à primeira. E a não conseguir. E a bola acaba por sair pela linha lateral. Quando falta apenas 1 minuto, julgo eu que dificilmente o Nacional dá a volta a esta situação.
1: Vamos ver, tem aqui 1 minuto para fazer uma pressão. Lançamento no setor recuado da equipa da AFS. Vai ter que cair em cima, mas provavelmente terá eventualmente mais uma oportunidade para poder aqui no mínimo empatar a partida.
0: É só o lançamento já efetuado. Os homens da equipa do Nacional a ganhar. Não ganhou, foi Tomané. Tomané vai deixando agora para o contrário, para Pedro Lima. Pedro Lima vai deixando para o Duarte. Está Diogo Duarte com a bola dominada. Vem dos seus companheiros, vai tentar ultrapassar. Não passa. Ganha primeiro os homens da formação do Nacional. Está Caíco a ganhar. Deixou para fora da grande área. É para o João Aurélio. Estamos praticamente em cima dos 6 minutos. João Aurélio vai correndo. Está ao lateral direito da formação do Nacional. O árbitro diz que não há qualquer falta. Vai a bola para Tomané. Tomané vai com a bola dominada. Vai cortando também Juan. Vai para Molina. Molina vai com a bola dominada. Estão à espera da falta. Ganha primeiro o Iti. Vai para Paulinho Boia. Aí está Paulinho Boia. Em velocidade. Ainda está Paulinho Boia. Vai flatindo mais para o centro do terreno. Vai tentar meter para o Lucas João. Lucas João rodopiando. Vai rematar. Rematou. A bola vai para o Iti. Aí está o Iti. Vai meter na grande área. Cabeça de Chuchu. Ei, mãe, mãe. Como é um falhanço incrível de Xuxu Ramires.
1: Olha, eu nem sei o que te diga, porque efetivamente a bola ressaltou.
0: E terminou a partida com este resultado: Nacional 1, Aves 2.
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2: É também resultado final, Arouca 2, Santa Clara 2. A equipa do Santa Clara chega à igualdade mesmo no final da partida e o Moreirense acaba de marcar aos 90 mais 4, Moreirense 3, Estrela Amadora 2, também fecho de resultado na Chopana, Nacional 1, AFS 2, a equipa do Nacional soma a 17ª derrota no campeonato, por sua vez a equipa da Vila das Aves consegue o seu segundo triunfo na prova, a equipa agora treinada por João Henriques, triunfa e leva os 3 pontos da Madeira, num jogo onde havia muito para falar, não vamos ter muito tempo, até porque daqui a pouco, Duarte, vamos sair para o Diário Regional, porque às 6 vamos acompanhar o Famalicão Benfica, depois às 20h30 o Porto Alverca. Mas para já, dou-vos 3, 4 minutos para fecharmos aí de cima da Chopana.
0: Bom, para já dizer que o Nacional se perde o jogo, no meu entender, por culpa própria.
1: Olha, eu espero que nós fechemos melhor do que a finalização de Xuxu Ramires, que teve tudo para fazer o empate, mas tentou desviar tanto a bola de Adiel que acabou por efetivamente enviá-la para fora e não para a baliza do AFS. Um jogo que tem duas partes completamente distintas, ou melhor, se calhar até 4, diria assim. Ou seja, até aos 20 minutos a equipa do Nacional foi dona e senhor do jogo, controlou, marcou, esteve em vantagem. Deixou-se chegar ao empate numa altura em que o jogo mudou e o AFS conseguiu equilibrar a contenda, fazendo com que o Nacional não tivesse tanta bola, sendo mais calmo e, portanto, ficando ali com o empate também à mercê, o jogo equilibrou. Voltaram as equipas do balneário e novo jogo. AFS em cima, pressão muito próximo da área do Nacional, acabando depois por conseguir fazer o gol da vantagem e que lhe acaba por dar a vitória no final. E depois, a partir do minuto 75, coração, garra da equipa do Nacional, mas que efetivamente nunca conseguiu ser eficaz, e aqui a finalização de Chucho Ramírez é o exemplo claro de como a equipa lutou, mas não conseguiu finalizar. Acaba por sair derrotada um pouco por culpa própria, mas também há que dar o mérito à equipa do AFS, que é uma equipa que, apesar de estar no último lugar, sob o comando de João Henriques, vem tendo empates atrás de empates, e eu disse no início que a equipa, que o jogo iria ser muito de encaixe, queria ficar muito... repartido, digamos assim, quase que tinha apostado, entre aspas, no empate. A verdade é que foi superior aqui a equipa do AFS. No entanto, o Nacional mantém, pelo menos para já, ainda não terminou o jogo no Estrela da Amadora, mas vai mantendo a classificação. Fica sempre mais dependente daquilo que fará o Casa Pia também, mas vai mantendo para já 5 pontos de vantagem sobre a equipa Casa Piana, e portanto o espectro da descida ainda lá está. Amanhã veremos o que é que faz o Casa Pia, mas tal como disse na primeira jornada, vai ser uma luta até ao final.
0: Sim, senhor, está tudo dito em relação a esta partida. Fica apenas o resultado final. Nacional 1, Alves 2. Foi um prazer enorme estarmos aqui na vossa companhia. Fique sempre com a sua Antena 1. Despede-se o Duarte Gonçalves, o Ricardo Lopes e o Fábio Tencourt.
2: Relembro a equipa RTB Antena 1 presente no estádio da Chubana. Bom resto de sábado, bom fim de semana. Relembro também os marcadores de serviço. Filipe Soares Abreu no ativo aos 4 minutos para o Nacional. Pedro Lima empatou aos 22. Depois Guilherme Neiva, aos 63, deu a cambalhota no resultado, como aqui já referi, 17ª derrota para o Nacional, 2ª vitória do campeonato para a equipa da Vila das Aves. Nacional, para já, 14º lugar, mantém os mesmos 31 pontos. O AFS não vai sair do último, tem 17, com que agora sai da Madeira. Nacional que fica à espera do que irá fazer esse jogo importante nas contas também da manutenção, quando o Casa B receber amanhã, a partir das 15h30, o Tondela. Duas equipas que estão no fundo da tabela e lutam pela sobrevivência. Já resultado final, Moreirense 3, Estrela Amadora 2, relembrar o K2, Santa Clara também 2.
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2: 17 horas agora, praticamente 32 minutos, vamos sair para o Tiago Reginaldo.

0: A construção do Muro da Esperança, em Flores, reuniu hoje cerca de 400 alunos de estabelecimentos de ensino. Adiada a manutenção do Nacional na Primeira Liga, a derrota frente ao último classificado por 2-1. A equipa de resgate em montanha dos bombeiros voluntários madeirenses já realizou mais resgates no início deste ano do que ao longo de 2027.
1: São os destaques da última edição de hoje do Diário Regional, controle técnico de Mário Rodrigues, edição de Filipe Ramos.
0: O Muro da Esperança abre a Festa da Flor. Hoje o Muro de Flores voltou a ser erguido no Funchal, num gesto simbólico que dá voz às crianças num apelo coletivo à paz. Reuniu cerca de 400 alunos de 8 estabelecimentos de ensino. Cláudio Ornelas.
2: O evento decorre desde 1979 e representa um gesto coletivo de paz e esperança. Entre as crianças estava Alice Robinson, de um grupo folclórico.
3: Nós viemos mostrar os nossos trajes, a nossa cultura, para fazer parte do Muro da Esperança.
2: Enquanto depositava uma flor, Yara Lobato fazia também um apelo.
4: O Muro da Esperança é o muro mais bonito daqui da cidade e é bonito as pessoas virem aqui deixarem flores.
2: Emily Leonor, de 5 anos, explica porque gosta da festividade.
5: Porque é muito divertido ver os meninos a cantar.
6: Mensagem é que gostavas de deixar hoje?
5: Eu gostaria de dar mensagem que eu gostaria de gostar muito deste dia.
2: Entre as mais de 400 crianças que frequentaram a praça do município estava também Margarida Oliveira.
7: Eu vim trazer uma flor.
6: Qual foi a flor que trouxeste?
7: Eu não sei muito bem o nome.
6: Vens de onde?
7: Do trabalho da minha mãe.
6: Que mensagem é que gostavas de deixar aqui hoje?
7: Que o mundo seja feliz.
2: Mas nem só de crianças foi este evento. Ana Pires, natural do continente, veio viver para a Madeira e enquanto depositava uma flor, trazia a filha ao colo.
8: Não sabia que era uma tradição madeirense, mas quando cá chegámos fomos avisados e é um belo símbolo de esperança e paz atualmente como estão as coisas no mundo. Portanto, e também uma tradição e uma homenagem à Madeira, que é uma bela região autónoma, com um jeito muito boa.
6: Que flor é que vem depositar?
8: Um cravo vermelho. É a flor de abril e de maio também. Dar liberdade e esperança para estas crianças.
2: Também com o bebê ao colo, Rui Dias deixou à Antena 1 uma mensagem de esperança.
9: Eu diria que rezar, mas acho que é preciso é pôr as mãos à obra e lutar pelo futuro dos mais pequenos.
2: Um evento que incluiu também a tradicional largada de pombos.
0: Muro da Esperança volta a juntar muitas crianças no Funchal, um dos eventos incluídos na Festa da Flor. A equipa de resgate em montanha dos bombeiros voluntários madeirenses já realizou mais resgates no início deste ano do que ao longo de 2025. Foram mais de 30 ocorrências de diversos tipos, como explica aqui o responsável da equipa, Paulo Nóbrega.
10: Acontece nas caminhadas com mais frequência em torces, quedas, situações em que têm que fazer a imobilização de um braço ou de uma perna. E o nosso principal objetivo aqui é falar com os caminhantes, de forma que eles saibam o que fazer até à nossa chegada. Ou seja, com aquilo que eles têm, poder imobilizar, poder mesmo até iniciar manobras de reanimação, até à chegada dos meios complementares, sejam os bombeiros, sejam a equipa de resgate em montanha, o que for necessário.
0: Hoje decorreu uma ação de formação sobre segurança em percursos pedestres promovida pela Associação do Caminho Real. Cláudia Dias Ferreira, uma das oradoras, explicou que o planeamento deve ser feito antecipadamente aos passeios.
11: O planeamento deve ser feito antecipadamente. Quanto mais nós conseguirmos preparar antes da partida, mais no momento certo podemos adaptar o nosso plano. Devemos sempre pensar o que é que vamos fazer. Devemos usar roupa adequada, perceber que aqui podemos estar quase na praia, mas lá em cima podem estar 10 graus, 6 graus. É preciso levar roupa mais quente. É preciso perceber que muitas vezes lá em cima está úmido e está a chover e é preciso levar impermeável. A importância de avisar quem está, quem não vai fazer o caminho, o que é que nós vamos fazer caminho, a que horas é que devemos chegar, que é para se acontecer alguma coisa, alguém nos poder avisar que estamos em perigo, importância no local de avaliar as condições, se no momento houver alguma alteração, saber que é preciso adaptar.
0: Hoje decorreu uma ação de formação sobre segurança em percursos pedestres, promovida pela Associação Caminho Real. O presidente Miguel Silva Gouveia explica o objetivo desta ação.
12: Felizmente, com a carga que estamos a sentir no pedestrianismo na Madeira, é natural que estatisticamente aconteçam mais acidentes. E quanto mais bem preparados, quanto mais conhecimentos quem caminha nas nossas serras e nos caminhos reais tiver, melhor será para a segurança de todos e também para a segurança da Madeira.
0: A formação para os caminhantes nos percursos pedestres. Ontem reabriu o percurso recomendado, número 1, a vereda entre o Pico do Arieiro e o Pico Ruivo. O secretário do Turismo, Eduardo Jus, rejeita as críticas de que as empresas turísticas estejam a adquirir todas as reservas no Simplifica para a vereda do Pico do Arieiro. O governante esclarece que há uma cota reservada às agências.
13: Isso não é verdade, porque as agências têm uma cota para os operadores económicos e há uma cota para os individuais. E atingindo a cota, não podem comprar mais e isso, essa circunstância não é... Agora, é preciso que as pessoas comprem com antecedência. E este foi um momento muito particular, porque foi a abertura. Temos que olhar para isto com uma certa normalidade, mas acima de tudo, tendo a consciência que tudo foi feito para que as pessoas possam desfrutar daquele percurso em segurança, e isso é aquilo que nos compete, e tudo foi feito para que o acesso fosse coordenado, fosse organizado, garantindo exatamente a melhor experiência às pessoas.
0: A reação de Eduardo Jus surge depois de acusações que as agências estariam a adquirir grande parte dos acessos para a vereda do Arieiro. O percurso reabriu ontem, houve filas, muitas dezenas de caminhantes nesse percurso, maioritariamente estrangeiros. O governante acrescentou que os residentes representam apenas 0,5% dos utilizadores dos percursos recomendados. A Marinha Portuguesa resgatou 140 pessoas desde o início do ano. 9 delas foram na Madeira. Num balanço à operacionalidade, a Marinha refere que em 26 já coordenou 168 ações de busca e salvamento que resultaram no salvamento de 140 pessoas. Só no mês de abril foram 50 ações de busca e salvamento, foram resgatadas 43 pessoas. Nesta nota, a Marinha refere que para o sucesso do sistema de busca e salvamento contribuem diferentes organizações, como a Autoridade Marítima, a Força Aérea, serviços locais de proteção civil e, na Madeira, também o SANAS. A Armada destaca igualmente que tem um papel importante no auxílio prestado a navios mercantes e embarcações de pesca. O grupo parlamentar do PSD destacou hoje o investimento do Governo Regional na prevenção de incêndios. Numa visita à faixa Corta-Fogo, junto ao mirador do Corral dos Romeiros, Joana Silva, deputada, realçou o trabalho que tem sido feito nesta área.
14: Este é um trabalho contínuo que se estende não só a esta faixa, mas também a outras zonas da região autónoma da Madeira, nomeadamente através da limpeza dos caminhos florestais. Cerca de 500 mil euros serão investidos na limpeza de caminhos florestais por toda a ilha, mas também destacar aquela que é a aposta em termos de inovação nesta área, nomeadamente no novo sistema de detecção de incêndios rurais, através de um sistema de vídeo de vigilância que já está em vigor, por exemplo, no Corral das Freiras e que será estendido a toda a região.
0: Até 2027, este sistema terá cerca de 50 câmaras a vigiar a floresta madeirense. Adiada a manutenção do Nacional na Primeira Liga, a derrota frente ao último classificado, o AVS, adiou as contas dos alvinegros. O jogo, que acabou há poucos minutos na Chopana, teve a derrota do Nacional por 2-1. Na próxima jornada, os alvinegros vão aos Açores jogar com o Santa Clara. Há também ainda nestas contas a dependência do jogo que se realiza amanhã entre o Casa Pia e o Tondela. São contas para fazer entre as equipas que estão nas últimas posições da Primeira Liga, sendo que o AVS já foi condenado à descida. Céu com períodos de muita nebulosidade, vento fraco ou moderado do quadrante oeste e há a previsão do estado do tempo.
1: Foi a última edição de hoje do Diário Regional, com o controle técnico de Mário Rodrigues e edição de Filipe Ramos.
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1: Estamos nesta tarde desportiva da Antena 1. Daqui a pouco vamos ligar na Antena 1 em Lisboa, RTP, para o Famalicão Benfica. Começa às 18, às 20h30, com o Porto Alverca, jogo que pode valer o título de campeão nacional para os Minhotes. Relembro que o Nacional hoje recebeu e bateu e perdeu com o AFS por duas bolas, uma 17ª derrota dos alvinegros. Contamos ainda, antes de passarmos a emissão para Lisboa, ouvirmos aqui Tiago Margarido, ele que anunciou este jogo como mais uma final para os alvinegros, depois de Estrela Amadora, vitória também em Tondela. Este resultado não estava, claro, nas contas do Nacional, que a partir de agora tem ainda 5 pontos em relação ao Casa Pia, que está em zona de play-off, mas os gansos apenas jogam amanhã, e assim sendo, se a equipa de Pinamanique a vencer, ficam apenas a 2 pontos dos madeirenses. Relembro que o Nacional na próxima jornada vai aos Açores a defrontar o Santa Clara e depois termina o campeonato em casa, fechando a época na Chopana com o Vitória de Guimarães. Já não vamos a ter aqui a possibilidade de escutarmos Tiago Margarido. Assim sendo, avançamos para a Antena 1 em Lisboa. O relato do Famalicão Benfica é do Nuno Braga, os comentários da Ariana Azevedo, a reportagem do Luís Cristóvão. Depois, à noite, às 20h30, no Porto Alverca, relato do Carlos Rui Abreu, com a reportagem de Ricardo Pinheiro e Paulo Vidal, nos comentários de Matilde Fidalgo. Da minha parte, eu tudo para hoje, com a direção de um bom sábado, um bom fim de semana, e já agora lembrando que amanhã é dia da mãe.
16: Esse jogo que pode garantir já hoje o 31º título de campeão nacional. A formação orientada por Francesco Farioli, têm-se ouvido cânticos com muitos adeptos, de facto, aqui nas imediações do estádio. Há um momento de grande euforia às 4:08 da tarde, o momento em que o autocarro do Benfica passou aqui na VCI, junto ao Estádio do Dragão, rumo a Famalicão, onde jogará daqui a pouco. Recordo que o Benfica estagia em Vila Nova de Gaia e, portanto, passou aqui na VCI, mesmo junto ao Estádio do Dragão. Eram 4:08 quando os adeptos do Porto também reagiram, naturalmente, com apupos dirigidos ao autocarro da formação encarnada. Já tivemos também fogo de artifício, de facto, a euforia é grande por parte dos adeptos do Futebol Clube do Porto, que vão ainda aqui passeando em redor do anfiteatro azul e branco, que receberá então essa partida, num jogo que se espera que seja também carregado de simbologia, já que hoje, 2 de maio, os adeptos do Porto fazem questão de recordar também essa figura da formação azul e branca, Jorge Costa, que envergava a camisola com o número 2. Há também aqui outra ligação ao número 2, o facto de André Villas-Boas ter sido eleito presidente do Porto há sensivelmente 2 anos. Foi em abril passado que se celebrou esse segundo aniversário da vitória de André Villas-Boas nas eleições, sucedendo na altura ao malogrado Jorge Nuno Pinto da Costa. Portanto, então, nesta altura, muitos adeptos concentrados em redor do estádio, à espera que as portas abram para poderem então marcar o lugar para assistir a esta partida, que terá casa cheia neste Futebol Clube Porto Alverca.
17: Paulo Vidal vai regressar à antena sempre que se justificar. A equipa do Futebol Clube do Porto ainda está em estágio no hotel onde habitualmente cumpre essa situação, na zona sul do concelho de Gaia, muito perto da cidade de Espinho. Na Liga 2, o Marítimo, que ontem bateu o Leixões por 3-2, é o novo campeão nacional do segundo escalão do futebol português. Resultados de hoje: Académico de Viseu 0, Vizela 0. Com este resultado, os vizienses mantêm o segundo lugar, agora com 55 pontos. Já o Vizela, com 48 pontos, só pode chegar ao play-off. Já não consegue chegar à subida direta à Liga Principal. No primeiro do jogo do dia de hoje, Oliveirense 0, Lusitânia de Lourosa 0. Para seguirmos com atenção, porque são jogos que estão diretamente relacionados com a luta pela subida de divisão. Amanhã às 15h30, União de Leiria Farense, na segunda às 18h, o Torriense Penafiel. Na Liga 3, o único jogo do dia, o Belenense empatou em casa com a União de Santarém por 1-1. Amanhã às 11 da manhã, o Vitória de Guimarães B recebe o Mafra e às 7 da tarde, a Académica de Coimbra, o Varzim. A Liga 3 é comandada pelo Amarante com 25 pontos, que ontem empatou 0-0 com o Trofense. Rapidamente olho para os resultados do futebol internacional, jogos que estão nesta altura em andamento. Na Premier Liga, o Arsenal está a bater o Fulham por uma bola a zero. O Como está empatado 0-0 praticamente ao intervalo com o Nápoles. Atenção, porque se o Nápoles não vencer hoje o Como, deixa um caminho enorme aberto para que o Inter de Milão sagre campeão italiano já amanhã. Alavés Atlético de Bilbao, a equipa do Alavés está a vencer por uma bola a zero. E o Paris Saint-Germain está a bater o Lorient por, está a bater, não, 2-2, é um empate conseguido mesmo agora, Paris Saint-Germain 2, Lorient 2, na Liga Alemã. O jogo que está nesta altura em andamento é o Bayer de Leverkusen 0, Leipzig também 0.
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17: Nas modalidades de alto rendimento e a informação, a última informação que lhe deixo antes de avançarmos em definitivo para a Famalicão, no voleibol, playoff da final, segundo jogo, o Sporting foi ao Pavilhão da Luz vencer por 3-0, 3-7-0, com os parciais de 18-25, 22-25, 22-25. Atenção, porque a equipa do Sporting está a uma vitória de sagrar campeã nacional masculina de voleibol, o que pode acontecer já no próximo dia 6 de março, de maio, o mesmo é dizer na próxima quarta-feira. São agora 17 horas 48 minutos. Avançamos em definitivo para o Estádio Municipal de Famalicão.
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17: Cuidados técnicos de Rui Morgado, reportagem junto ao relvado da Ariana Azevedo, os comentários são do Luís Cristóvão, o relato é do Nuno Braga, recorda-nos 11 iniciais de Famalicense encarnados.
19: Olá, boa tarde mais uma vez, Paulo, com algumas alterações, sobretudo do lado do Benfica, 4 mexidas em relação à vitória sobre o Moreirense em casa, às entradas de Dedic, Schelderup, Prestes Tiani Ivanovic. Do lado do Famalicão, apenas uma surpresa e por lesão sai Ibrahim Abá, contraiu uma entorse no joelho direito, entra para o seu lugar o venezuelano Leo Real. Assim, o Famalicão vai alinhar com Karevic na baliza, à direita vai estar Rodrigo Pinheiro, à esquerda Rafa Soares, centrais são Leo Real e Justin de Haas, meio campo com Matias de Amorim, Tom Vandaloy e Gustavo Sá, no ataque Gil Dias, Sorriso e Simon Elizor. Do lado do Benfica, Anatoly Trubin mantém-se como dono e senhor das redes encarnadas. Dedits vai fechar o corredor direito. Do lado oposto vai estar Samuel Dal. Dupla de centrais composta por Nicolás Otamendi e António Silva, porque Tomás Araújo continua lesionado. Meio campo com Leandro Barreiro, Richard Rios e Frederic Orsnes. No ataque, Schelderup, Prestiani e Ivanovic. É um jogo de risco máximo para o qual ninguém pode falhar. O Benfica, sob pena de, para além de entregar desde já o campeonato ao Futebol Clube do Porto, ser igualado ou ultrapassado pelo Sporting na tabela classificativa e nessa discussão pelo segundo posto que permite ir às pré-eliminatórias da Liga dos Campeões, o Famalicão para manter o quinto lugar, apesar da ameaça que o Gil Vicente representa, porque está à distância de 2 pontos somente e tem vantagem no confronto direto com os famalicenses em caso de igualdade pontual no fecho desta edição da Liga. E relembro que essa é também uma luta a dois por uma posição que pode oferecer um inédito apuramento para as pré-eliminatórias da Liga Conferência, se o Sporting conquistar a taça no Jamor. Se não imperar a lei do mais forte nesse encontro decisivo, será o Torreense, o representante português nessa fase da competição europeia. Ora, Famalicão e Benfica entram em ação hipermotivados, os minhotos pelo impressionante registro recente, são 9 jornadas consecutivas a pontuar, não perdem desde 15 de fevereiro, já lá vão 2 meses e meio, desde essa derrota por 1-0 em Alvalade para a 22ª jornada, e se levarem de vencidos encarnados no jogo desta tarde, igualam mesmo a melhor pontuação de sempre alcançada pelo clube, os 54 pontos da temporada 2019-2020, restando mais duas rondas para bater esse recorde pontual. Já o Benfica, depois desse triunfo sobre o Sporting por 2-1, voltou a ganhar e com goleada diante do Moreirense na Luz, reforçando assim o estatuto de única equipa invicta na competição e vendo simultaneamente os Leões derraparem consecutivamente com Aves, Futebol Sade e Tondela, resultados que permitiram à equipa de José Mourinho assumir nesta fase decisiva o segundo lugar na tabela classificativa. Antes de abrirmos espaço para a habitual análise do comentador Antena 1, que hoje é o Luís Cristóvão, passo para o relvado, onde está a repórter Ariana Azevedo. Boa tarde mais uma vez, Ariana, bem-vinda de novo à emissão mundial da Antena 1. O estádio, sem surpresas, ameaça arrebentar pelas costuras.
20: E é o que começa a aparecer, e há inclusive é uma tarja na bancada à descoberto do Municipal de Famalicão, com um astronauta, tem um capacete que diz 1931, que é a data de fundação do clube, parece que tem uma lua, há ali qualquer coisa escrita, não sei se tu consegues ler, mas... tem ali...
19: Tem uma
20: terra desenhada e diz Europa. Portanto, o astronauta está à procura da Europa. O relvado está a ser regado. O que é certo é que, à medida que viajávamos até Famalicão, parecia ameaçar chover. Para já, assim não parece. E esperemos que assim continue. Bandeiras ao vento, música vai tocando, como também já é panágio por aqui. E os adeptos continuam a chegar.
19: Agora sim, Luís Cristóvão, boa tarde. Mais conservador Hugo Oliveira do que José Mourinho na escolha do 11 para um jogo no qual é proibido falhar para os dois lados. É ganhar ou ganhar.
21: Boa tarde, Nuno. Boa tarde, Ariana. Um grande abraço para toda a equipa da Antena 1 presente nesta emissão. E também uma enorme saudação para todos aqueles e aquelas que nos seguem por esse mundo fora. A equipa do Famalicão e a equipa do Benfica estão ambas com dois pontos de vantagem, digamos assim, em relação aos seus perseguidores, que poderão ainda roubar-lhes as suas posições europeias, no caso do Famalicão, uma posição europeia do quinto lugar, que ainda terá que ser confirmada no dia da final da Taça de Portugal, se serve ou não serve para ir à Liga Conferência, estará aí dependente do resultado do jogo entre Sporting e Torriense. A equipa do Benfica com uma posição que tem que ver com a presença na Liga dos Campeões. Só dando uma nota, porque estamos agora a ver na televisão, a tarja aponta o caminho do Famalicão desde a Distrital de Braga, em 1931, até à Europa. Portanto, são as duas referências locais que estão nessa fantástica tarja apresentada no Municipal de Famalicão. A equipa de Hugo Oliveira apresenta uma troca, e eu diria apresenta uma troca porque está obrigada a isso. A lesão de Bá levou a que no regresso à disponibilidade de Léo Ralp este pudesse entrar como titular, fazendo dupla de centrais com Justin Haas.
19: Já não era titular desde 1 de março.
21: Exatamente. Seguramente com o senegalês Bá disponível, ele estaria entre os titulares. Não só é uma das grandes revelações desta época da equipa do Famalicão, como será dos jogadores mais desejados da Liga Portuguesa, e que se calhar estará aqui assim em momento de despedida também da nossa Liga. Do lado do Benfica, as trocas têm que ver com a forma como José Mourinho, nesta ponta final, tem também tentado fazer a rotação do seu conjunto. O regresso de Dedites para o lugar de Bá, o regresso de Prestiani e de Sheldro para os lugares dos extremos, Luque Bacchio e Rafa, e também o regresso de Ivanovic, que tinha sido titular em Alvalade, na última semana no banco, ou a partir do banco, marcou dois golos frente ao Moreirense, e recupera aqui a posição de titular, relegando o Pavlidis para o banco.
19: Olhando para essa exigência dos jogos do Benfica fora, agora com o Sporting e agora com o Famalicão, parece-te que Ivanovic suplantou a concorrência de Pavlidis nesta altura?
21: Não creio. Eu creio que José Mourinho está a tentar viver com aquilo que os dois jogadores podem dar. Ivanovic, tendo sido titular contra o Sporting e sendo titular hoje, eventualmente a ser utilizada em jogos onde José Mourinho acredita que vai ter menos posse de bola e, portanto, procure a profundidade que Ivanovic consegue dar à equipa para o lançar no 11 titular. No jogo em casa, como aconteceu no Moreirense, com mais bola, mais ataque organizado, Pavlidis é um jogador que se liga melhor com os seus companheiros. Acredito que tenha mais que ver com esta leitura tática dos encontros e dos adversários do que propriamente com uma conquista de espaço entre um e outro jogador. Sendo certo que Ivanovic chegou a estar debaixo das duras palavras de José Mourinho, esteve incluído num grupo de jogadores que foram criticados pelo treinador e terá dado uma boa resposta para merecer esta entrada na equipa titular. Veremos como é que se comporta em Famalicão. Como dissemos, duas equipas que querem assegurar estas posições onde estão agora sentadas e, para isso, a melhor forma de o fazer é mesmo conseguir ganhar.
19: Já entraram as equipas no terreno de jogo, Ariana Azevedo.
20: Já estão a perfilar para a bancada onde te encontras, para a bancada coberta do estádio do Futebol Clube de Famalicão. Também os suplentes, quer de Famalicão, quer de Benfica, já se vão encaminhando para as respectivas áreas técnicas. Aliás, os atletas do Famalicão já lá se encontram há algum tempo. Os do Benfica também, as restantes equipas técnicas é que se vão encaminhando para essa zona. Ouvimos já também o apito do árbitro do encontro, Gustavo Correia, e há tochas de fumo na bancada a descoberto, vai abanando ao sabor do vento a tal tarja de que falava o Luís Cristóvão e que agora também é mais visível, Distrital de Braga, plantada na Lua, e Europa, plantada no planeta Terra. O astronauta está ali intermitente, é de facto um percurso espetacular que o Famalicão tem feito ao longo dos últimos anos, desde que subiu de novo em 19-20 à Primeira Liga, não mais desceu, e agora há inclusive fumo branco e azul, as cores também da formação do Famalicão. Por falar em cores, equipas com trajes de gala, isto porque já começam a despir os casacos. O Fama, com o seu equipamento tradicional, joga de branco com cores azuis. O Benfica jogará de vermelho e branco.
19: O árbitro deste encontro é Gustavo Correia, 34 anos, natural da Póvoa de Varzim, pertence à Associação Futebol do Porto e vai ser auxiliado por André Dias e Fábio Silva. Quarto árbitro é Diogo Araújo, e nas funções de vídeo-árbitro vai estar Rui Oliveira, que contará com o Fábio Monteiro como assistente. No que diz respeito ao Gustavo Correia, esta temporada já apitou 30 jogos oficiais, 11 deles para o campeonato principal, e o último, curiosamente, até foi neste mesmo estádio, bem decente, no anterior encontro caseiro do Famalicão, e que terminou com um empate a uma bola diante do Moreirense, jogo da jornada 29. Cruza-se num curtíssimo espaço temporal com o Famalicão pela segunda vez esta época, e o mesmo acontece com o Benfica, que não gostou nem um pouco desta nomeação, porque o trabalho deste árbitro foi, recordo, muito contestado pelos encarnados à 11ª jornada, no empate caseiro com o Casa Pia a duas bolas, tudo por causa de um lance na área do Benfica que terminou com um penalti a favorecer os casapianos, depois de uma bola ter ressaltado. Vai se encaminhando para o meio-campo do Benfica, é derrubado em falta por Nicolás Otamendi.
20: Otamendi foi fazer a emenda, Sorriso já se preparava para ir em velocidade, como é habitual nele, pelo corredor esquerdo, mas foi travado pelo capitão de equipa do Benfica. Vamos ter a reposição da bola em jogo para o número 6, Gustavo Sá, um dos mais diferenciados desta formação da casa.
19: É Tom Van der Looy, é o médio defensivo neerlandês para bater esse pontapé livre, já invadido o meio-campo adversário. Tom Van der Looy a tocar para a esquerda para Rafa Soares, a devolução para o neerlandês Tom

0: Malloy, toca agora para o meio campo defensivo, onde está Justin Daas, a combinar com o guarda-redes Karevich, novamente para Justin Daas, camisola 16, aí está o central neerlandês, está em final de contrato com a equipa do Famalicão, já está comprometido com o Valência para a próxima temporada, mete novamente para Karevich, Karevich joga fora da área para Tom van der Looy, de primeira, deixou novamente para o compatriota Justin Daas, mete ao lado esquerdo, lá vai Matias de Amorim, tenta ultrapassar um adversário, é o camisola 4, António Silva, depois aparece Ivanovic, fora de tempo, faz falta sobre o jogador do Famalicão.
1: É, quem fica caído é Matias de Amorim, vai-se queixando muito, pede-se inclusive a entrada da equipa médica, imediatamente Hugo Oliveira foi muito intempestivo, quer com o quarto árbitro, quer com o árbitro assistente que está daquele lado, André Dias, vai protestando muito o treinador do Famalicão e continua em dificuldade o atleta da formação da casa.
0: Vai-se levantando agora Matias de Amorim, parece refeito desse toque por parte de Ivanovic, vai com alguma dificuldade incorporar-se na movimentação ofensiva e o livre já foi batido, bola chega ao espaço de Leo Real, para trás para o guarda-redes Karevich, pressionado por Ivanovic, vai levantar para o grande círculo, penteia Simone Elisar para o adversário, Nicolás Otamendi, recolhe o central argentino, também em final de contrato com o Benfica, tem o interesse de Vélez Sarsfield e também de River Plate, do qual é, confesso, adepto este Nicolás Otamendi, já com 38 anos, mete agora para o lado esquerdo, Simone Dahl, Samuel Dahl, aliás, a meter à esquerda para Sheldrup, bola cortada para fora, lançamento para a equipa do Benfica.
1: É Sheldrup a deixar para o seu companheiro de equipa, para Samuel Dahl movimentar, lado esquerdo do ataque encarnado, um pouquinho mais à frente da linha de meio campo.
0: O lateral de 23 anos já lançou para a frente, é para Ivanovic, baixou no relvado, tenta combinar à esquerda com o companheiro de equipa, era Sheldrup, a bola afastada novamente para lá das quatro linhas.
1: Léo Real estava em dificuldade, estava também a ser agarrado, e a posse de bola novamente para a formação do Benfica, um pouquinho mais à frente para Samuel Dahl.
0: Bola já lançada, lá vai o Benfica, corredor central com Samuel Dahl, vai meter para a direita, aparece Tedic, bem jogado, interior da área, aparecia também o Prestiani, a bola foi colocada com demasiada força, Karevich segurou.
1: E valeu também Justin Daas, que lhe ganhou a frente, por isso acaba por perder algum ângulo o Gianluca Prestiani, mas bem, Samuel Dahl faz o lançamento, vem por ali fora, consegue ainda combinar com o Tedic e entregar a bola em boa posição para Prestiani, já não conseguiu tirar o cruzamento junto à linha de fundo, repõe a bola em jogo, Karevich.
0: Já colocou para Justin Daas, avança pela meia esquerda, agora combina à esquerda com Rafa Soares, bate contra o adversário, é Prestiani, ganha o lançamento do Famalicão.
1: Precisamente para o esquerdino Rafa Soares, em frente ao banco onde está a observar de braços cruzados Hugo Oliveira, para já Mourinho, também ao seu estilo no início do encontro, está sentado no banco de suplentes.
0: Já tratou da reposição, a bola sai mais à frente, há novo lançamento agora para a equipa do Benfica, à direita do ataque e para Dedic.
1: É o 17 do Benfica, agora mesmo em frente à zona onde está o seu treinador, à procura de uma linha de passe.
0: Vai lançar Dedic para a equipa do Benfica, lançamento cumprido.

0: teria ganho aquela bola em falta, mas o lance prosseguiu e agora é Gustavo Sá quem está em dificuldade, vai ele próprio massageando a coxa, mas entretanto já se levantou. Vamos ter a reposição da bola para Lazar Karevic.
1: Karevic preparado para colocar a bola no ataque da equipa famalicense, bola nas mãos do guarda-redes do Famalicão, coloca agora a flor da relva. Karevic olha em frente, pede a bola Matias de Amorim, está descaído para a esquerda no ataque da equipa do Famalicão, mas ainda no meio campo defensivo da turma orientada por Hugo Oliveira. Mete para Leo Real, ponta peia para o ataque, sai curto, corta Frederico Orsnes, sobra para Sheldrup, também lá mete o pé Leandro Barreira, a bola chega até o meio campo ofensivo do Benfica, onde está António Silva a atrasar para o guarda-redes Anatólio Trubin.
0: Ele que veste todo de amarelo, do outro lado está um Karevic que veste um azul celeste. Os adeptos vão cantando muito nesta fase, são mais os do Benfica que vão tentando puxar pela equipa.
1: Mudança de velocidade por parte do central, formado no Benfica, António Silva perde a bola, lá vem Matias de Amorim, vai para o chão com falta, diz o árbitro.
0: Mesmo junto à linha de meio campo, estava descaído para a esquerda, Matias de Amorim preparava-se para progredir, apitou o árbitro do encontro, vamos ter reposição da bola em jogo para Justin Haas.
1: Já colocou à esquerda para Rafa Soares, à flor da relva agora para Matias de Amorim, tenta simulação sobre Richard Rios, é desarmado, lá aparece para este ano e atrasar para António Silva, agora para a direita, para Dedito, pressionado por Sorriso, vai ganhar o pontapé de canto. Ganha, sim senhor.
0: Ganha mesmo, ele erguia o braço direito, dizendo que tinha sido o jogador do Benfica o último a tocar na bola, e por ser no lado esquerdo é também para o canhoto Rafa Soares a bater, é o primeiro pontapé de canto deste encontro.
1: Lateral de 30 anos, formado no Futebol Clube do Porto, retornou a Portugal na época passada, no fecho do mercado de verão, depois da saída de Francisco Moura para o Futebol Clube do Porto. Aí está Rafa Soares, preparado para movimentar esse pontapé de canto. O ex-Paok da Grécia olha para a área, para a movimentação dos companheiros de equipa. Rafa Soares espera indicação para poder bater esse pontapé da esquina à esquerda, vai levantar, procuração da área, não parece ninguém para o desvio, corta a equipa do Benfica com o Sheldrup, pica a bola para o lado direito, é para Ivanovic, pode ser rapidamente para o contragolpe, já passou a divisória do meio campo, ainda Ivanovic olhou para o corredor oposto, Ivanovic vai tentar o lance individual, vai levando a bola, acaba por se perder, agora aparece também um jogador do Famalicão para ajudar na marcação, bola sobra para Richard Rios, atrasa para Dedic e agora para Frederic Orsnes, corredor central, vai abrindo à esquerda para Samuel Dahl, lá vai o internacional sueco, 23 anos, mete à esquerda, vai a equipa do Benfica ainda a insistir, pode haver cruzamento para este ano e bola para Sheldrup, a insistência, cruzamento, desvio, Ivanovic, golo! Mas está em posição regular. Estava adiantado em relação à cortina defensiva do Famalicão.
0: E tudo começa com um lance precisamente com Ivanovic, ele surge no corredor direito, a bola é tirada por Rodrigo Pinheiro, insiste o Benfica, a bola vai parar ao outro lado, combinação entre Sheldrup e Prestiani, e depois o próprio Ivanovic, número 9 nas costas, surgiu junto ao posto esquerdo de Lazar Karevic, cabeceou com um pontapé e medida, a bola embateu no relvado e saiu pelo fundo das redes, o golo acabou por ser imediatamente invalidado, mas está a fazer um compasso de espera, Gustavo Correia.
1: Está a ser analisado o lance, Luís Cristóvão.
2: Porque há um homem do Famalicão do lado direito da defensiva que poderá estar ali, pelo menos em linha com Ivanovic, não é um fora de jogo assim escandaloso, será de centímetros, sim.
1: Vamos ver o que decide o árbitro da partida, Gustavo Correia, com a ajuda de Rui Oliveira, que está nas funções de vídeo-árbitro na Cidade do Futebol, já decidiu e manteve a decisão.
0: Braço lance esquerdo no ar e, portanto, posse de bola para o Fama.
1: É lance anulado no ataque do Benfica, invalidado esse golo em Ivanovic. A equipa do Famalicão tenta construir a partir de trás com a Léo Real, forte pressão da equipa do Benfica, bola para o lado direito com a Rodrigo Pinheiro a atrasar para a Real, para aparece Ivanovic, ficam a reclamar a grande penalidade, mas o Benfica está no ataque, Sheldrup vai até a linha de cabeceira, agora Karevic a fazer uma boa mancha, continua o jogador do Benfica no relvado.
0: Ivanovic está caído, mas parece-me, pelo menos daqui, que é fora da grande área.
1: Mais um lance polémico num curto espaço temporal. Há pouco Ivanovic viu um golo ser anulado e agora cai na área e fica ali a reclamar o eventual...
2: É dentro da área.
0: É dentro. Aqui pelas linhas...
2: O toque é dentro e na repetição que estamos a ver, Leo Realp atinge realmente Ivanovic e creio que vai ser penalti.
0: Ok. A sensação com que eu fiquei, mas é porque ele está caído fora da área.
2: Sim, ele cai bastante fora da área, mas o impacto é dentro, sim.
1: Os jogadores do Benfica vão rodeando o árbitro da partida na esperança de que assinale de imediato essa grande penalidade. Está a ouvir aquilo que Rui Oliveira na Cidade do Futebol tem a dizer sobre este lance, se houve de facto...

0: Toque para grande penalidade, para castigo máximo. Ora, com as imagens televisivas, o Luís Cristóvão valida essa possibilidade e parece-me que vai ver.
1: Vai ver, sim. Dá essa mesma sinalética agora, sinalética do retângulo da televisão. Gustavo Correia vai para a zona da área técnica, no meio das duas equipas. É ali que fica a pequena cabine do VAR e vai mesmo tentar perceber se o defesa central, formado no Independente del Valle, fez essa falta que motiva o penalti. O Luís Cristóvão, que é o VAR em que nós confiamos, já disse que sim, portanto vamos aguardar pelo que Gustavo Correia decidirá do que diz Rui Oliveira.
2: Se quiserem confiar em mim, sou da opinião do Luís Cristóvão, ok?
1: De olhos fechados.
0: Muito bem, já temos duas opiniões que vão nesse sentido, vindas dos estúdios da Antena 1.
1: E já decidiu.
0: Em Lisboa, já decidiu o árbitro da partida, Gustavo Correia. Vamos ouvir aquilo que ele vai dizer relativamente a este lance. Vamos escutar.
3: Os jogadores do 3 já estão
0: decisão final. Está decidido.
1: Número 3, rasteira o adversário, decisão final, penalti, é aquilo que diz taxativamente Gustavo Correia. Demorou sensivelmente uns 30 segundos a decidir. Shell Group é cumprimentado por Leandro Barreiro e, portanto, eu creio que será mesmo o nórdico a bater este penalti, já coloca ali a bola na marca dos 11 metros.
0: O árbitro Gustavo Correia foi muito claro, muito explícito na descrição deste lance. Ora, não há margem para dúvidas, segundo Gustavo Correia, grande penalidade para a equipa do Benfica. De forma precoce, a equipa encarnada pode adiantar-se no marcador. É Sheldrup, André Sheldrup, para bater. O internacional norueguês de 21 anos vai encarando o guarda-redes Karevic. Vai esperar a indicação do árbitro. Parte para a bola, atira o golo!

0: o sétimo golo no campeonato por parte do norueguês. A surgir na transformação de um castigo máximo, o guarda-redes do Famalicão, Karevich, adivinhou o lance, adivinhou para onde iria bater André Sheldrup, mas a bola só parou mesmo no fundo das redes da equipa famalicense, Ariana.
1: E só faltou mesmo um bocadinho assim. André Sheldrup respirou fundo, fez um pequeno sprint, estava cheio de confiança, encheu o peito. É verdade que atirou para o seu lado esquerdo e lado direito do guarda-redes. Karevich ainda foi a meia altura. A bola não ia com muita velocidade, é verdade, até me deu numa primeira instância a sensação de que Karevich teria mesmo tocado na bola, mas o que é certo é que ela foi parar ao fundo das redes e o Benfica inaugurou o marcador.
0: Agora 14 minutos, primeira parte no Municipal de Famalicão, 0 para o Famalicão, 1 para o Benfica, marcou Sheldrup.
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0: Luís Cristóvão, melhor entrada, não podia desejar a equipa orientada por José Mourinho. Ivanovic vê um golo anulado, mas depois beneficiou a equipa do Benfica de um pontapé da marca de grande penalidade e chamada à conversão. Não tremeu, Sheldrup.
3: Sim, apesar de ter sido no primeiro remate do encontro que acontece este golo, era o Benfica que estava a rondar a área do Famalicão nestes minutos iniciais e por isso a equipa encarnada, aquela que estava a fazer mais para encontrar uma oportunidade, acaba por conseguir num lance de insistência da parte de Ivanovic, que vai atrás de uma bola que poderia ali estar quase perdida e pelo meio é derrubado por Leo Realpe, e o Benfica faz 1-0 numa entrada que pode tranquilizar os objetivos da equipa de José Mourinho, que entra por cima e já está a ganhar.
0: É bom recordar que a equipa do Famalicão nas duas últimas temporadas bateu o Benfica por igual resultado, 2-0.
1: E uma delas deu o título.
0: Sim, verdade. A equipa do Benfica está no ataque, corredor central com a Prestiani, tentava combinar à direita com Dedic, ficou muito recuado no relvado, ainda ficou ali a reclamar com o Internacional Bósnia.
1: E ainda há pouco Jacinda Haas fez um corte primoroso porque Sheldrup já se preparava para cruzar para Ivanovic e foi mesmo o neerlandês a tirar a bola e o pão da boca ao 9 do Benfica.
0: Leo Real para bater para o ataque da equipa do Famalicão, dificuldade Simonelli Zor para dominar, recupera para o Benfica, António Silva joga limpinho para Dedic, foge para o corredor central na diagonal, agora tenta evitar um adversário, vai para o chão, tocado em falta por Gil Dias, há livre para a equipa encarnada.
1: Amar Dedic fez ali uma espécie de uma carambola, levantou-se rapidamente, mas o árbitro do encontro apercebeu-se da falta e portanto vamos ter livre para Richard Rios bater rapidamente.
0: Ele que é Dedic, ele que nasceu na Áustria mas é internacional bósnio, tendo garantido presença no Mundial, recordo, depois de eliminar a Itália na fase de playoff, foi titular nesse encontro, este ex-Red Bull Salzburg, que na época passada jogou por empréstimo no Marselha. Equipa do Benfica ainda com posse de bola, Frederic Orge no meio-campo ofensivo, vai passeando com a bola controlada, meta à direita para Dedic, já invadiu o meio-campo adversário e está a ser coçado por Sorriso, atrasa o passe para o Frederic Orge, ainda mais para trás para António Silva, central formado do Benfica, agora a libertar à esquerda para Samuel Dal, combina com André Sheldrup, vai bailando em frente ao adversário, evita Rodrigo Pinheiro, vai fugindo na diagonal para a entrada da área da equipa do Famalicão, vai para o chão, Gianluca Prestiani perde para a equipa do Famalicão, insiste o Benfica, corredor central, mas rapidamente o Famalicão recupera a bola e perde-a também de imediato, novamente com a Matias de Amorim a recuperar para a equipa do Famalicão, agora atrás ao passo, bola chega até Tom van der Looy, o neerlandês ex-Brescia, veio no final da época 23-24, mete à direita para Gil Dias, adianta o passo agora para Simon Alizor, o ponta de lança francês vai caindo no flanco direito, fica a reclamar um encosto faltoso por parte do jogador do Benfica, que era Otamendi, o árbitro tornado a assinala, a bola perde-se para o lado da linha de cabeceira, ponta, pé de baliza para o Benfica e para Trubin.
1: Foi do lado direito do ataque do Famalicão, já na projeção da área adversária, caiu o 17 da formação do Famalicão, já se reergueu entretanto, José Mourinho aproveita para gesticular e muito para dentro das quatro linhas, enquanto dá este pontapé curto a Anatoly Trubin.
0: É para Otamendi, adianta agora para lado esquerdo, agora uma entrada fora de tempo por parte de Rodrigo Pinheiro e acerta em cheio André Sheldrup, fica maltratado.
1: Fica maltratado, fica bastante queixoso, agarrado, parece-me que à perna direita, acerca-se imediatamente dele o árbitro do encontro, Gustavo Correia, abre os braços, Nicolás Otamendi, recordo que ele é capitão da formação do Benfica, entretanto já se vai levantando com a ajuda do sueco Samuel Dal, André Sheldrup.
0: Já está recuperado daquele toque faltoso por parte de Rodrigo Pinheiro, lateral direito da equipa famalicense. de 23 anos, ele que nasceu em Guimarães, iniciou a sua formação no clube vimaranense, terminou no Futebol Clube do Porto e depois de fechar o contrato com a equipa do Porto, depois de ter chegado ao final desse vínculo, acabou por rumar até Famalicão. A equipa do Benfica tenta sair do lado esquerdo com Leandro Barreiro a perder para Tom van der Looy, pontapé de qualquer maneira para o meio campo defensivo da equipa do Benfica, com Samuel Dahl a entregar para Leandro Barreiro. Agora joga com a Frederic Orsnes, faz a variação de flanco ao jogo, mete para Dedic, recolhe com o pé direito, tem um adversário pela frente, é Sorriso, tenta evitar a marcação do adversário e atrasa para Nicolás Otamendi. O central argentino vai levantando para a esquerda do ataque, Sheldon Up com dificuldade na recepção, deixa a bola escapar para o lado, a lateral arremesso para a equipa do Famalicão.
1: Deu um toquezinho a mais e portanto permitiu que a posse de bola ficasse para a formação do Famalicão. Portanto vamos ter lançamento do lado direito do ataque do Fama, na projeção da linha da grande área defendida por Lázaro Karavitch, uns metrinhos à frente, mas é Rodrigo Pinheiro que fará o arremesso.
0: Vai tratar da reposição, já lançou, é para Simon Elizor, cortou Nicolás Otamendi de cabeça, a bola subanja para Gustavo Sá, mete no meio campo do Benfica, corta também Samuel Dal de cabeça e depois intromete o Matias de Amorim, bola devolvida de cabeça, mas a equipa do Benfica recupera também, vai lançando o contra-ataque lá para o lado esquerdo com Ivanovic, Frano Ivanovic vai colocando, passe rasgado é para Prestiani, a marcação de Justin Zaha, central irlandês, mete agora para a esquerda, para Sheldrup, tem o apoio de Prestiani, ainda Sheldrup, novamente para Prestiani, o camisola 25 do Benfica, entregou para trás na direção de Frederico Orsnes, novamente para Sheldrup, oblicua, atenção, pode arranjar espaço para pontapé, deixa para Richard Rios, atirou, golo! Benfica 2-0!

0: Benfica. Marca o colombiano Richard Rios. Depois da combinação do lado esquerdo entre Schellerup e Prestiani, a bola chega ao pé de Richard Rios à entrada da área. Parece-me que a bola ainda tabela em alguém e trai o guarda-redes Karevich, Ariane.
1: Mas o que fica a minha retina, não percebi isso, Nuno, mas aquilo que fica na retina é mesmo aquilo que fez André Schellerup Justin Haas. Que maldade, ele driblou sobre ele como se estivesse a sapatear, depois o toquezinho com Gianluca Prestiani, surge ali Richard Rios para o remate junto à meia lua, remate potente. Agora não consegui perceber se realmente a bola terá
2: desvia Realp.
1: Ah, muito bem, Léo Realp não está a ter uma tarde nada feliz, ao contrário do Schellerup.
0: É verdade, 20 minutos já cumpridos, primeira parte, agora Famalicão 0, Benfica 2.
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4: Richard Rios a marcar o quarto gol, todos na segunda volta do campeonato. Rapidamente passo os olhos pelo futebol internacional. O Arsenal ao intervalo bate o Fulham por 3-0 com um bis de Gyökeres.
0: Olha, Ivanovic pode marcar, pode fazer o 3-0, vai lançado para a área, picou, tirou, corta! Tom van der Looy sobre a linha de golo consegue evitar o 3-0 para o Benfica, Ariana.
1: Justin Das, se há pouco ficou com os olhos em bico, agora já se recompôs porque Ivanovic estava com tudo para fazer o golo, surgiu descaído para a direita, estava adiantado Lazar Karevic, bem fora da sua baliza, já tinha passado por ele, mas surgiu Justin Haas e Perial até se meteu dentro da baliza.
0: É, não foi o neerlandês, foi o outro, não foi Tom van der Looy, foi Justin Haas, o central. Exatamente.
1: Pontapé de canto para Frederik Ausnes.
0: A equipa do Benfica, já lá vamos, Paulo. Primeiro pontapé de canto, Ausnes vai levantar à direita do ataque da formação orientada por José Mourinho. Bola levantada para o segundo poste, Richard Rios cabeceia por cima do travessão.
1: Subiu mais alto do que toda a gente, mas ganhou muito impulso, a bola saiu muito vertical e, portanto, pontapé para Lazar Karevich. Mas recuperou o Orsnes.
0: Mas com falta. É, desculpa falta. A interrupção, a Paulo, podes...
4: Não, prioridade. 60 minutos, 15 minutos da segunda parte, como 0, Nápoles 0. Com este resultado, a equipa napolitana abre uma verdadeira avenida para que o Inter de Milão amanhã se sagre campeão italiano. Alavés 1, Atlético de Bilbao 0. Estamos no intervalo. Atenção, porque o Barcelona, se vencer hoje, o Osasuna, se o Real Madrid amanhã não ganhar, temos campeão em Espanha já nesta jornada. Metz 0, Mónaco 0. E na Alemanha, Leverkusen está a bater na equipa do Leipzig por 2-0. Regressamos a Famalicão, 2-0 para o Benfica.
0: Mas Cristóvão, uma entrada muito assertiva deste Benfica.
5: Sim, o 1-0 surge no primeiro lance, tem a equipa do Benfica logo de seguida a oportunidade de fazer o 2-0, agora com uma grande oportunidade para chegar ao terceiro. O Famalicão ainda nem sequer se instalou bem no jogo. O Benfica pressiona alto e consegue ir retirando espaço para a equipa do Famalicão ter alguma bola, obriga o conjunto famalicense a cometer alguns erros nessa saída para o ataque e está a ser muito capaz de aproveitar as situações para ou marcar ou criar perigo. Por isso um Benfica muito superior. Eu diria que é um Benfica que, provavelmente desde quarta-feira, com o segundo empate consecutivo do Sporting na Liga, acabou por encontrar uma tranquilidade. Ontem José Mourinho disse que queria a pressão de precisar dos 9 pontos, mas os jogadores parecem funcionar bem melhor numa situação em que sentem estar no controle da situação.
0: Olha o Benfica com recuperação em zona alta, mas perde-se a bola no ataque e chega até ao guarda-redes Karevich, vai colocando fora da área para Rafa Soares, levanta para o ataque, lado esquerdo do ataque famalicense, a bola tabela em Simonelli Zor, mas foi assinalada uma falta no ataque da equipa famalicense.
1: Vai optando por fazer muitas correções nesta fase Hugo Oliveira, tentando conversar com os seus jogadores o máximo possível. Temos ali uma bola para Richard Rios, mas entretanto há 4 atletas do Famalicão já em exercícios de aquecimento.
0: A equipa do Benfica vai trocando a bola no seu meio campo defensivo, com António Silva a deixar para o argentino Otamendi, devolve para o central formado do Benfica, quarta temporada no plantel principal, adianta agora para a direita para Dédio, já se impressionado por Sorriso, consegue evitá-lo, já fugia, parece-me ter havido ali uma falta de Sorriso, fica de braços abertos a reclamar em direção ao árbitro Gustavo Correia, que nada assinalou. A equipa do Famalicão vai trocando a bola agora com o Gustavo Sá a tocar para a esquerda, onde surge Rafa Soares, liberta para Matias de Amorim, rodopia com o Richard Rios à larga, ainda aparece Rafa Soares por parte da equipa do Famalicão, mete junto à linha para o bailado de Sorriso, tirou Dedites da jogada, cruzamento e não aparece o Dias para fazer o pontapé em condições à baliza defendida por Anatoly Trubi.
1: Estava soltinho Gil Dias à espera daquela bola, uma variação de flanco da esquerda para a direita e ele procurou atirar ao poste contrário e ao poste mais distante, surpreendendo o Anatoly Trubin, mas é difícil surpreender o gigante ucraniano, parecia já estar à espera daquela bola, portanto não funcionou aqui a lei do ex. Recordo que Gil Dias passou algumas temporadas no Benfica e não foi muito feliz.
0: É, foi, fez parte do plantel em 21-22. Gil Dias tem também, de resto, um currículo de respeito com passagens por Mónaco, Fiorentina, também Nottingham Forest e Stuttgart da Alemanha. Bola para António Silva, olha em frente, pode combinar com Prestiani, mete à direita para Dedic, atrás o passe para António Silva, vai chamando pela equipa do Famalicão, está muito curta no relvado, começa a subir aos poucos e já construiu o primeiro lance de algum perigo para a baliza defendida por Trubin, aquele cruzamento que partiu da esquerda por parte de Sorriso para essa finalização de Gil Dias. A equipa do Benfica ainda a trocar a bola no seu meio campo defensivo, a bola chega até Orsnes, Orsnes encaixa entre os centrais para ajudar na construção, mete para o lado direito, é para António Silva, pressionado por Simone Elisor, vai combinando com a Dedic, levanta para o ataque, mas para uma zona onde está à vontade Karevic a recolher.
1: Tranquilamente. E sobre André Sheldrup, deixa-me só acrescentar aqui um dado, é que ele durante o aquecimento esteve durante algum tempo em dificuldade, depois através da equipa médica esteve a fazer alguns testes, eu creio que foi na zona do gêmeo, daquilo que pude perceber, e depois foi dado o ok para que ele fosse a jogo, e ele que foi uma máquina nos dois golos, quer a marcar, quer a assistir.
0: Olha a equipa do Famalicão no ataque com a Elisor, vai com a companhia de António Silva, deixa a bola escapar para o lado da linha de final, a pontapé da baliza para a equipa do Benfica e para Anatoly Trubin.
1: Trubin que não tem sido solicitado neste encontro, há pouco teve aquele lance de Gil Dias, agora vai repor a bola em jogo, mas tem estado mais, bem mais tranquilo do que Lazar Karavic.
0: E já movimentou para o espaço de Nicolás Otamendi, levanta para o ataque, é para Sheldrup, estava a ser agarrado na camisola por Rodrigo Pinheiro, o árbitro nada assinala, dá indicação de que a bola ainda está na posse do os jogadores do Benfica. É António Silva que vai avançando, bem à direita, agora combina com a Dedic, já passou a divisória do meio campo, atrasa para António Silva, olha na direção de Nicolás Otamendi, companheiro no eixo defensivo, agora sobre o grande círculo, agora levou ali uma pancada de Gustavo Sá, o árbitro nada assinala, lá vai a equipa do Famalicão, pode tentar o remate de longe, o corte limpinho por parte de Richard Rios, a bola subaja para o guarda-redes Anatoly Trubin.
1: Mas aos poucos e aos pouquinhos o Famalicão vai tentando levar a água ao seu moinho, depois de ter sofrido o 2-0, parece estar um pouquinho melhor no encontro.
0: Richard Rios, não, é Otamendi que fica no relvado, vai-se contorcendo com dores, partida momentaneamente interrompida para que seja assistido o central da equipa do Benfica. Vamos com 28, primeira parte, Famalicão 0, Benfica 2.
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4: Duas notas importantes, o autocarro do Futebol Clube do Porto já saiu do hotel de estágio na zona de Gaia, está nesta altura em direção ao Estádio do Dragão e em Gondomar o Sporting é o primeiro finalista da Taça Hugo dos Santos em basquetebol, bateu o Imortal de Albufeira por 80-71. A partir das 7 da tarde vai começar o Benfica Oliveirense.
0: Luís Cristóvão, como dizia há pouco, a Ariana parece querer soltar-se das amarras da equipa famalicense e tem que o fazer se quer discutir o resultado com o Benfica.
5: Sim, sendo aparentemente difícil vir a discutir um resultado que neste momento está com uma desvantagem de 2 golos, perante também a forma como o Benfica entrou no jogo e se está a comportar na partida, mas é uma equipa do Famalicão a dar alguns sinais de vida, coisa que até aqui de facto não tinha conseguido fazer. Chegada na área, pelo menos a conseguir libertar também os seus laterais, a subir um pouco mais no terreno, tudo isso são, diria, situações dentro da expectativa que nós tínhamos para o que o Famalicão poderia fazer hoje. Acontece que o está a começar a fazer quando já perde por 0-2. E esse atraso na chegada ao encontro pode mesmo ser fatal para a equipa de Hugo Oliveira.
0: A equipa do Benfica a colocar a bola no ataque com Anatólio Trubina. Era para Ivanovic, aparece Tom Vandaloy, atrasa para o guarda-redes Karevic. Está o guarda-redes montenegrino. Vai jogando fora da área, Ivanovic na pressão, acaba por combinar à esquerda com Rafa Soares, mete para a frente, é para Sorriso, vai para o chão, sem falta Tadić, recupera o Benfica, com Orsnes no corredor central, vai levando a bola, mete agora para Ivanovic, entrada da área, tira um adversário da frente, pode arranjar espaço para o pontapé, serve Orsnes, o passe à esquerda era a solicitar Schelder, o curto defensiva do Famalicão, tenta sair para a contra-ofensiva com Rodrigo Pinheiro, consegue ser feliz, há ali uma carambola que fica à disposição de Rodrigo Pinheiro, mas a bola é recolhida agora pela equipa do Benfica no seu meio campo defensivo, com António Silva a atrasar para o guarda-redes Anatólio Trubin.
1: É, e há pouco Gustavo Silva tentava chegar à velocidade de Sorriso, que aparecia já a desmarcar-se no corredor central, mas o central do Benfica, António Silva, conseguiu levar a melhor, mas, como dizíamos, vai tentando o Famalicão chegar mais vezes à área do gigante ucraniano.
0: Passa atrasado o Dedic, é para António Silva, a pressão agora de Simonelli Zor, salta de António Silva para o guarda-redes Trubin, bola colocada à esquerda para Otamendi, sai a jogar com qualidade a equipa do Benfica, bola para a esquerda, Samuel Dal, meteu a quinta, agora mete para o Schelder, observa atrás o Nicolás Otamendi, entrega para Richard Rios, de primeira deixou para Frederic Alves, ainda no meio campo ofensivo, lá vai o norueguês a tocar para António Silva, olhou para a direita, faz o passe a diagonal para Amar Dedic, agora entregou para Prestiano, novamente para Dedic, meio campo ofensivo da equipa encarnada, a vir ao jogo, totalmente para a esquerda, o Orsas, grande passe, lá vai Schelder, o entrou na área da diagonal, pode tentar o cruzamento contra o adversário, ainda Schelder, vai para o chão, embrulha-se com Karevic e atira de qualquer maneira a defensiva do Famalicão. Lá vem a equipa famalicense para a contra-ofensiva. Gustavo Sá vai colocar Gil no jogo. Lance de muito perigo para a equipa do Benfica, desenhado por Sheldrup, Mariana.
1: É, Sheldrup mais uma vez a tentar fazer estragos. Primeiro ultrapassou o Rodrigo Pinheiro. A bola bateu na mão do atleta, mas ele estava com o braço junto ao corpo. Depois queixava-se Sheldrup de uma falta de Lazar Karevic, mas o lance prosseguiu. Ainda assim está completamente endiabrado o atleta do Benfica.
0: E agora com Trubina pontapear a bola para fora, algo se passa.
1: Sim.
0: Estamos a tentar perceber.
1: O banco do Benfica está praticamente todo levantado, quer José Mourinho, quer os seus treinadores adjuntos, também membros como o Simão Sabrosa.
5: No momento em que Sheldrup tenta o cruzamento, a bola vai embater no braço de Rodrigo Pinheiro, que está aberto em relação ao corpo, portanto será aí uma leitura também da parte do VAR.
0: Pois. O Benfica coloca a bola fora para que esse lance pudesse ser avaliado pelo VAR.
1: Que a bola lhe bateu no braço, é inegável que eu vi. Desta vez vi.
0: Sim, há muitos protestos agora por parte do banco do Benfica.
5: É que a repetição a um dos ângulos da câmara, a repetição deixa a entender que o braço parece estar afastado do corpo.
0: Isto não há nada.
1: É assim, a minha leitura aqui, à primeira vista e sem repetições, é que é um lance casual, mas lá está. Eu não tenho acesso a repetições, fico sempre com aquela primeira ideia. O que é certo é que Sheldrup protestou imediatamente, mas teve de seguir. Imediatamente também o banco do Benfica levantou-se.
0: É subir claro, o tom, os protestos por parte dos homens que estão no banco do Benfica, inclusivamente de José Mourinho.
1: Com acesso a esses dados é manifestamente diferente. Visionaram o lance e daí também esses protestos mais veementes.
4: Olha, eu como vídeo-árbitro adjunto do Luís Cristóvão, diria que já vi marcar nesta Liga Portuguesa 25-26 grandes penalidades.
0: Por muito menos.
4: Embarda. Assim.
5: Sem dúvida.
1: Pronto.
0: Há pontapé livre para a equipa do Benfica. Ora, Richard Rios sofreu um toque no rosto. E por parte de Simone Alizor, braço bem aberto, a acertar em cheio na face do médio colombiano, ex-Palmeiras de Abel Ferreira. Ele custou pouco mais de 20 milhões de euros, tem cláusula de rescisão de 100 milhões. Richard Rios está recuperado, bola batida por Trubino para o ataque da equipa encarnada, vai saltar Ivanovic, derrapou, não conseguiu saltar, a bola fica à disposição de um jogador do Famalicão, é Simone Elisor, entre quatro adversários, perde, mas o árbitro assinala falta por parte de um jogador do Benfica.
1: Sim, fica caído, no caso o Simone Elisor, rapidamente se levantou, a falta será já movimentada, está lá por perto Rafa Soares, mas os ânimos são mais exaltados nesta altura nos dois bancos de suplentes, agora há muitos protestos da formação expulsão do Famalicão, não tem tido muito descanso o árbitro Gustavo Correia.
0: Agora era o Oliveira quem protestava, e de maneira para dentro do relvado. Olha, Justin de Aze por parte da equipa do Famalicão, vai levantado para o lado direito, é para Gustavo Sá, baixa no relvado, arranja um espaço para poder respirar. Agora olhou na direção de Leo Real, pelo que está a ter uma tarde desastrosa, um regresso à titularidade 2 meses depois da última vez que jogou no eixo defensivo, e está ligado aos 2 golos do Benfica nesta tarde, a cometer uma grande penalidade e depois também a sair muito mal visto no lance em que Sheldrup soltou o gênio e depois serviu Richard Rios para esse pontapé para o segundo gol da equipa encarnada nesta deslocação a Famalicão. É o Benfica que está no ataque, não chega Frederico Orsnes, Gustavo Sá acaba por recuperar para a equipa Famalicense, levanta para Gil Dias, foge para o corredor central, olha na direção do Gustavo Sá, devolvendo a bola, adiantou em demasia o camisola 20 do Famalicão, lá vem a equipa do Benfica para o contragolpe com Richard Rios, coloca a quinta, mete outra velocidade no jogo, lança à esquerda Sheldrup, consegue captar dentro do terreno de jogo ainda Sheldrup, agora contra Rodrigo Pinheiro, vai avançando, atrai a entrada à área, solicita Ivanovic, pode devolver para Sheldrup, não mete para o lado esquerdo, é para Orsnes, atrás na direção de Samuel Dal, e agora vai trocando, calma a equipa do Benfica no meio campo defensivo da turma Famalicense, a bola chega até António Silva, olha para a direita, pode servir o lateral Dedic, coloca no camisola 17 do Benfica, Dedic novamente para António Silva, o Benfica vai fazendo circulação de bola à vontade no meio campo defensivo da equipa do Famalicão, a bola chega até Nicolas Otamendi, está sobre a grande roda, agora a libertar para Samuel Dal, novamente para Otamendi, sobre o meio campo defensivo do Benfica, agora para António Silva, por pouco não deixava a bola escapar, conseguiu ainda recuperá-la, entrega agora para Prestigiani, novamente para António Silva, vai avançando pela meia-direita, a bola fica à disposição da Prestiani, ali um corte para lá da linha lateral, a reposição para a equipa do Famalicão.
1: Até foi o Oliveira que foi lá dominar a bola para que Rafa Soares fizesse rapidamente esse lançamento.
0: E o lançamento já foi efetuado, a bola para o baixinho Matias de Amorim, luso ao francês, ele que nasceu em França, mas é internacional sub-21 por Portugal, formado no Bordeaux, veio no início da última temporada para a equipa famalicense, mete agora para trás, Leo Real, vai avançando no relvado, faz a viragem ali para o lado esquerdo, é para o Sorriso, agora foge da costa para o interior do relvado, mete novamente para Sorriso, bola para Tom Vandeloy, aparece numa segunda vaga, a equipa do Famalicão a tentar empurrar o Benfica para a sua grande área, bola para o lado direito para Rodrigo Pinho, agora Rodrigo Pinheiro, aliás, atrasa na direção de Gustavo Sá, bola ainda mais para trás para o venezuelano Leo Real, bola picada por Justin de Aze para a entrada da área da equipa do Benfica, corta de cabeça António Silva, ainda à existência do Famalicão, lado esquerdo, com a Sorriso, com 2 adversários à larga, vai ter que atrasar para Rafa Soares, pica a bola para o peito de Matias de Amorim, baixa para o relvado, Sorriso, lá vai ele, olhou para a área, cruzou, parece Otamendi a seguir canto.
1: Nicolás Otamendi estava mesmo em frente à Anatoly Trubin, não foi de modas e por isso de cabeça enviou a bola pela linha de fundo. Vamos ter essa bola parada para a formação do Famalicão, como já tem sido habitual, já tivemos um assim, Rafa Soares do lado esquerdo, é mesmo a ele que lhe cabe bater esta bola.
0: A ele, o camisola 5 da equipa do Famalicão, lateral canhoto, na equipa orientada por Hugo Oliveira para bater esse pontapé de canto à esquerda do ataque da formação famalicense, que perde por 2-0. Nesta recepção ao Benfica, bola levantada, primeiro posto, desvio de cabeça, atenção, aparece Gustavo Sá para emendar à boca da baliza e atira para fora. Quem faz o desvio ao primeiro poste é Sorriso e depois Gustavo Sá não consegue fazer o gol.
1: Tentou fazer a emenda junto ao posto esquerdo guardado por Anatoly Trubin, ouviu-se um suspiro e um broá na bancada coberta do estádio Famalicão. Acredito que a ilusão de ótica tenha funcionado em alguns casos.
0: Equipa do Benfica agora vai trocando a bola no seu meio campo defensivo. Bola de Anatoly Trubin para Nicolas Otamendi. Faz a bola chegar aos pés de Samuel Dal. Levanta comprida, a bola toma muita altura, cai no espaço de Ivanovic. Bela recepção entre dois contrários. Atrasa para Leandro Barreiro. Agora combina com a Gianluca Prestiani. Mete à direita para Dedic. Tem ali o apoio da Prestiani novamente. Mais à frente, acaba por atrasar para Richard Rios. Agora olhou para a esquerda, mete à direita para Dedic. Agora com a pressão do adversário, Matias de Amorim tenta disposicioná-lo. Mete novamente para a linha. É para Gianluca Prestiani. Pressionado por um adversário, vai ter que atrasar o passo para António Silva. Olha na direção de Otamendi. Coloca nos pés de Otamendi. Agora mete para a esquerda para o Samuel Dal. Adianta para André Sheldrup. Entre dois contrários. Vai à procura de um espaço onde possa fazer um passo em condições. Consegue encontrá-lo. Agora mete para Frederico Orsnes. Mete à esquerda novamente. Mas a bola vai com muita força e para as costas de Ivanovic. Acaba por sair para o lado lateral.
1: A ideia foi boa, mas a reposição já foi feita por Rodrigo Pinheiro. Posse de bola para para o Famalicão com o Léo Real para trocar no primeiro terço com o seu companheiro Jacinás.
0: Vai entregando agora ao lado esquerdo para Rafa Soares, avança no relvado, vai evoluindo ali pelo setor canhoto, que combina com Sorriso, vai para o chão sem falta, parece-me bem ajuizado este lance por Gustavo Correia, a bola chega até Nicolás Otamendi, mete agora para Samuel Dal, jogando numa posição mais interior. Dal vai avançando, agora está sobre o grande círculo, mete para trás na direção de António Silva. António Silva olhou para a direita, é para Dedic, recolhe o Bósnio, agora pisa a bola, a pressão de Sorriso, mete para trás para António Silva, e agora faz a bola chegar aos pés de Orsnes, entrega para Nicolás Otamendi, mete para a frente, é para Barreiro, é desarmado, lá vem a equipa do Famalicão, árbitro assinala uma falta sobre um jogador famalicense.
1: É, está ali com as mãos na cara, eu creio que é o Rodrigo Pinheiro que está a queixar-se, a ele mesmo, 17 nas costas, com a ajuda do árbitro da partida, já se levantou, estava deitado, está agora sentado, e Gustavo Correia dá-lhe a mãozinha direita para que se recomponha agora sim o lateral destro da formação do Fama.
0: Quando entramos nos últimos 5 minutos desta primeira parte em Famalicão, Famalicão 0, Benfica 2.
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0: A equipa do Famalicão tenta sair para o ataque do lado esquerdo com Rafa Soares, a adiantar para Matias de Amorim, entrega de primeira para Sorriso, mete na faixa central para Gustavo Sá, atrasa para Tom Vandaloy, o neerlandês faz o passe da diagonal, a bola chega lá direito, é para Rodrigo Pinheiro, mete totalmente na linha, é para Gil Dias, tenta levar a melhor sobre Samuel Dal, faz o passe atrasado para Tom Vandaloy, novamente para a direita para Rodrigo Pinheiro, chama por Gil Dias, Gil Dias oferece uma linha de passe à entrada, à área, desarmado, a equipa do Benfica afasta a bola de qualquer maneira, subeja para Leo Real, passava sobre o grande círculo, vai entregando agora para Tom Vandaloy, pisa a bola, fala girar novamente para os pés de Léo Rialp, adianta para Gustavo Sá, primeiro entregou novamente para Rialp, vai picando a bola para as costas defensivas do Benfica, é para Gil Dias, recolhe no peito, vai avançando, remate para fora, a bola ainda desvia no homem do Benfica.
1: Estava lá também o Rodrigo Pinheiro por perto,
0: é ele,
1: o Rodrigo Pinheiro, depois pareceu-me no António Silva, não tenho a certeza, não sei se consegues, se percebeste daí, eu estou na baliza contrária, mas vamos ter pontapé de canto do lado direito.
0: É, invertiram-se as posições, baixou no relvado Gil Dias, permitiu que Rodrigo Pinheiro avançasse no relvado, tal como um extremo, e depois apareceu na área para esse cruzamento, remate com a bola afastada para o lado da linha de cabeceira, o canto vai ser levantado do lado direito, o ataque, afasta a soco o guarda-redes da equipa do Benfica, Trubino, a bola ainda recolhida por Gil Dias, vai à procura do espaço para o pontapé, sai embrulhado, encaixa, Trubino.
1: Continua a crescer a formação do Famalicão no encontro, desde esse 2-0 apontado pela equipa do Benfica, do lado do Benfica. Uma pressão alta mais asfixiante, sobretudo nos primeiros instantes do jogo, mas o Famalicão não se importou de dar iniciativa ao adversário, tem assentado de uma forma mais calculista e aposta na sua tremenda eficácia de remate. E quando digo tremenda, é que em todos os jogos tem 44% de eficácia no remate ao alvo.
0: Há mais mérito do Famalicão nesta resposta, Luís, ou é a equipa do Benfica que baixa estrategicamente um pouco o bloco para depois poder também sair em transição rápida?
5: O Benfica a ganhar por 2-0 e percebendo que a reação do Famalicão se ia construindo, sente que não precisa de arriscar tanto e portanto não mete tanta energia, digamos assim, na procura de situações ofensivas. Tem gerido com um bloco mais médio e isso vai permitindo ao Famalicão ter bola e também ter situações de chegada na área contrária, mas sem retirar ao Benfica a sensação de que está no controle do encontro, não só no resultado, mas também por aquilo que vai acontecendo no relvado. Diria que é um jogo que parece mais equilibrado, mas que esse equilíbrio se faz também a partir de uma vantagem que é clara do lado do Benfica.
0: Agora falta de Leandro Barreiro sobre Matias de Amorim, com livre para a equipa do Famalicão. Bola chega até Justin de Asa, avança, agora mete à esquerda para Rafa Soares, acusado pelo contrário, é Prestiani, vai ter que se virar para trás e entregar para o central Justin de Asa. Aí está o neerlandês, ele que chegou em 23-24, proveniente dos croatas do NK Lokomotiva, vai entregando para Leo Real, faz a variação de flanco ao jogo, mete à esquerda para Sorriso, a bola bate no relvado, ganha alguma velocidade, corta Dedic, para lá da lateral, lançamento para a equipa do Famalicão.
1: Amar Dedic a fazer uma carambola no ar, ergueu-se como pôde, de pé direito a enviar a bola para fora, mas a posse mantém-se para a formação da casa.
0: E para Matias de Amorim, entrega agora para Sorriso, novamente para Matias de Amorim, vai ao relvado, faz o corte limpinho, o Dedic, bola batida por Prestiani contra Sorriso, insiste a equipa do Famalicão, cruzamento muito mal efetuado junto à linha de cabeceira no interior da área do Benfica por Sorriso.
1: Não decidiu bem o set da formação do Famalicão, até não é algo que seja habitual nele, cruzamento junto à linha de fundo. lindo descaído para a esquerda, mas não estava nem Gil Dias, nem Rodrigo Pinheiro, ninguém do lado direito que pudesse receber aquela bola. Ainda bate duas vezes no relvado, mas acaba por sair muito, muito frouxo. Por isso a reposição de bola é para Samuel Dal, bem lá atrás na defensiva do Benfica, do lado canhoto.
0: Está o ex-Roma de Itália preparado para essa reposição de bola em jogo. Já lançou para a frente, é para Ivanovic, para estar a ser agarrado por um contrário. O árbitro assinala a falta a favorecer a equipa do Famalicão.
1: É, e Karavec até envia a bola para a frente. Está lá o Gustavo Sá. Não, é o Tom Van der Looy. Eles têm uma estampa bastante parecida, portanto só mesmo com os números é que se chega lá.
0: E mesmo assim também não ajuda muito. Um é o 6, o outro é o 16.
1: Pois é. Portanto, e eu hoje já limpei os óculos porque não está fácil nem de binóculo, meus amigos.
0: Olha a equipa do Famalicão, um sorriso, tentava contornar Dedites, a bola acaba por se perder para o lado lateral, a reposição para o Benfica, lá direito.
1: É, Amar Dedites foi numa corrida, num pequeno sprint para tentar chegar à bola, quando percebeu que não conseguia, desacelerou, e é ele próprio que vai fazer o lançamento. Ali a uns 2 metros da área técnica de José Mourinho, ele que nesta altura está mais tranquilo, vai conversando com o João Tralhão, de braços cruzados também, mas sempre de pé, Hugo Oliveira.
0: Aí está Leandro Barreiro, tentava servir para Estiani, cortou a defensiva do Famalicão, tenta sair para o contragolpe com Matias de Mourinho, rasga o passo à esquerda para cima na Lisor, cortou para o lado lateral de Edith, há lançamento para a equipa do Benfica.
1: Eu fiquei com a sensação de que teria sido o Dedits o último a tocar na bola, mas...
0: Sim, eu também.
1: O lançamento é mesmo para Dedits, ele já se prepara para o efetuar.
0: Também não houve muitos protestos por parte dos jogadores do Famalicão.
1: 4 minutos.
0: É o que resta nesta primeira parte, tempo de compensação dado pelo árbitro Gustavo Correia. A equipa do Benfica no meio campo defensivo do Famalicão, com a Leandro Barreiro a tentar servir Frederic Orsnes. Há ali um corte por parte do meio campo da equipa famalicense. Joga-se o meio campo do Benfica agora com o Nicolás Otamendi a combinar com o António Silva. Chama por Richard Rios. Ele obedece, recua no relvado e serve agora António Silva. Novamente para Richard Rios, pressionado por Gustavo Sá. Vai passando imediato para o Frederic Orsnes. Faz a bola chegar ao lado esquerdo do ataque da equipa do Benfica, ainda no meio campo defensivo, com Samuel Dal, novamente para Orsnes, emparelhado ali entre dois adversários, vai avançando com a bola controlada, rasga o passo à esquerda, Ivanovic, tem um adversário pela frente, é Real, puxa para dentro, vai tentar um remate ao lado, grande oportunidade, grande lance desenhado por Ivanovic, e novamente fica mal na fotografia, Léo Real, Pariana.
1: É, Léo Real não está a ter uma tarde nada fácil, mas belo lance de Ivanovic, e rompeu pelo corredor esquerdo, queria começar e acabar a jogada, é um do os jogadores do Benfica, que está também ele endiabrado, à semelhança de Sheldrup, que tem dado muito trabalho à defensiva do Fama, e Léo Real, que tem essa responsabilidade de render Ibrahim Abá, ele costuma entrar para render alguém na primeira parte, ao longo do jogo, ou quando há castigos. Desta vez teve esta responsabilidade logo num jogo grande, e parece-me que isso lhe estará a pesar um pouco a Léo Real.
0: Já estamos a ouvir o tic-tac Antena 1 nessa emissão mundial a acompanhar o Famalicão 0 Benfica 2, recordo que a partir da 8:30 da noite, com o relato do Carlos Rui Abreu, vamos estar no Dragão para esse Futebol Clube do Porto Alverca, que pode dar título para os Dragões. Aí está a equipa do Famalicão no ataque, lá direito, com a Simone Elizor, bate contra o adversário, Otamendi ainda consegue captar dentro do terreno de jogo, tenta evitar o adversário, agora combina com Samuel Dal, novamente para Otamendi, fugia pelo lado esquerdo, é desarmado, em falta, o árbitro assinala.
1: Sim, protestam muito os adeptos do Famalicão, estão ali bem perto os que estão na bancada descoberta. Acerca-se a Sheldrup para ver se está tudo bem com o seu companheiro de equipa, que se vai contorcendo, parece-me, em alguma dificuldade.
0: O jogador do Benfica no relvado vai conseguindo levantar-se agora e parece estar completamente refeito desse toque. Otamendi, o central argentino, 38 anos, campeão do mundo pela Albiceleste, recordo, foi grande figura no extensivo da seleção orientada por Scaloni no Mundial do Qatar 2022. Livre para a equipa do Benfica, descaído para a esquerda, quem vai levantar é Trubino, internacional ucraniano. Já levantou para o ataque, salta Ivanovic, leva a melhor sobre um contrário, é Tom Van der Looy. A bola sobeja, no entanto, para o Famalicão, tenta sair para o contra-ataque, bola para Sorriso. Adianta Sorriso, não. Tentava a devolução para Rafa Soares, acaba por fazer lançamento, depois de um corte para lá da linha lateral por parte da equipa do Benfica. Bola chega ao espaço de Justin Daz, camisola 16, vai atrasar para Karevich. Está a meio do meio campo defensivo da equipa do Famalicão. Agora joga com Leo Real, para o outro central da equipa famalicense. Vai pisando a bola, a pressão de Leandro Barreiro. Vai meter para o lado esquerdo, é para Justin Daz, meta ainda mais à esquerda para Rafa Soares. Indicações lá para o ataque, forte movimentação por parte de Matias de Amorim, oferecendo uma linha de passe. Agora consegue recepcionar o passe de Justin Daz. O camisola 14 da equipa do Famalicão vai ter que fugir para o meio campo defensivo, porque estava a ser muito pressionado por Richard Rios. Bola colocada nas costas em cima do Benfica, bate no relvado, ganha velocidade, sai para lá da linha de cabeceira.
1: Já ia lá na velocidade Simone Elizor, mas travou quando percebeu que a bola iria sair pela linha de fundo. Portanto, a reposição é mesmo para Anatoly Trubin. 1,99m, veste um amarelo fluorescente, dá 3 passos atrás e vai mesmo enviar a bola cá para a frente.
0: São os últimos segundos do tempo de compensação dados por Gustavo Correia nesta primeira parte. O árbitro da Associação Futebol do Porto, bola levantada por Trubino, o árbitro dá por concluída a primeira parte neste
4: Nuno jogo. Braga, rapidamente a análise do Luís Cristóvão. O autocarro do Futebol Clube do Porto com um mar de azul e branco está a chegar nesta altura ao Dragão.
0: Muito bem, primeira parte, uma entrada muito forte da equipa do Benfica a conseguir construir essa vantagem de 2-0. Depois acabou por baixar linhas e a equipa do Famalicão reagiu. Até já podia ter encurtado distâncias no placar.
5: Sim, já podia ter encurtado distâncias, mas o que fica marcado neste primeiro tempo são mesmo os dois golos do Benfica, a entrada forte do conjunto encarnado, a superioridade que acabou por ter até na posse de bola, e com 0-2 ao intervalo o Benfica respira sobretudo para poder segurar o segundo lugar, que é o objetivo que tem ainda em aberto.
0: Sheldrup marcou aos 12 de penalti, depois Richard Rios ampliou aos 19. Vão os jogadores para os balneários em tempo de intervalo. 0 para o Famalicão, 2 para o Benfica. Até já.
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4: Ora, com este resultado, o Futebol Clube do Porto vai ter que vencer a formação do Alverca para sagrar campeã nacional. Paulo Vidal, à beirinha da entrada do autocarro, não vai ser um percurso nada fácil. São milhares e milhares e milhares e milhares de pessoas, milhares de adeptos do Futebol Clube do Porto, vestidos a rigor, que vão fazendo a guarda de honra ao autocarro azul e branco.
6: É assim como dizes, Paulo, de facto não será tarefa fácil o autocarro chegar até aqui à entrada P1, a entrada dos autocarros para o Estádio do Dragão. São de facto milhares de pessoas, milhares de adeptos entusiasmados com essa chegada da equipa, já nada preocupados com o que se passa em Famalicão. O Porto depende apenas de si, terá por isso que vencer nesta partida perante o Alverca. Jogo às 8:30 da noite, há um forte dispositivo policial nesta altura, o trânsito está também a ser rapidamente canalizado para a zona mais abaixo aqui da entrada P1, a entrada principal para a garagem do Estádio do Dragão. Há pouco estive junto de William Gomes, pai de William Gomes, jogador do Futebol Clube do Porto. Tentei umas palavras, mas ele pediu-me que não falasse. Está muito emocionado, muito expectante também com aquilo que irá acontecer hoje aqui no Dragão, após esta partida, que os adeptos esperam naturalmente que o Porto vença o Alverca para chegar assim ao 31º título de campeão nacional. Não demora muito o autocarro, ou melhor, está perto, mas poderá ainda demorar alguns minutos, porque de facto há um mar de gente a engolir esse autocarro, que habitualmente vem pelo túnel de acesso aqui à garagem do Estádio do Dragão, mas hoje, excepcionalmente, passa pela parte superior, junto ao chamado Cogumelo, onde se concentrará a festa após o final desta partida desta noite frente ao Alverca. Será aí o epicentro da festa, junto ao viaduto, também aqui junto ao Estádio do Dragão, e portanto
4: mas vai ser rápido, Paulo, vai ser rápido, ou pelo menos mais rápido. O primeiro carro da Guarda Nacional Republicana já tem, digamos que, caminho livre à sua frente, e depois é sempre a rolar até estar no teu campo de visão. Ali é que é um bocadinho bocadinho mais complicado porque é a zona onde estão fumos, onde estão muitos adeptos, imagino que das claques.
6: Eu estou literalmente dentro da garagem do estádio do Dragão, porque no exterior não há possibilidade de ligação, tal é a propagação de sinal que dificulta naturalmente esta minha ligação, portanto tive que me refugiar aqui mesmo no interior da garagem, perto naturalmente da porta de entrada, onde tem umas grades. O autocarro vai virar à esquerda daí a pouco para então fazer esse percurso de anfiteatro do Futebol Clube do Porto. São milhares os adeptos, creio que está nesta altura a acontecer esse momento, a aproximação do autocarro que irá então virar à esquerda. Exatamente, há uma enorme reação por parte dos adeptos nesta altura, entusiasmados. Chegam também os elementos da Brigada de Trânsito da Guarda Nacional Republicana. Há um primeiro autocarro que chega.
4: Eu acho que é o autocarro do Alverca, que o primeiro a chegar é precisamente o autocarro do Alverca. Eles vão cruzar-se aí com 2 ou 3 minutos de diferença, Paulo.
6: Precisamente, é um autocarro descaracterizado, portanto não está caracterizado como sendo o autocarro que transporta a equipa do Alverca, mas vejo agora o nome de Futebol Clube de Alverca.
4: E o Futebol Clube do Porto, o autocarro do Futebol Clube do Porto, a fazer um compasso de espera, exatamente para que o autocarro do Alverca possa entrar na tal porta P1, para depois fazer a aproximação, porque a partir do local onde estão, já é sempre a andar, ou seja, estão para não haver ali a concentração de autocarros, digamos assim. Bola vermelha, nesta altura, acho que se pode dizer assim, na entrada do parque número 1 do Estádio do Dragão, Paulo.
6: É, não passa ninguém, não há qualquer carro a passar, portanto via aberta, via verde para a chegada do autocarro do Futebol Clube Porto. Já entrou de facto esse autocarro que transporta a equipa adversária, o Futebol Clube de Alverca. Chegará dentro de instantes o autocarro do Futebol Clube Porto. Aí está, 2 batedores da Guarda Nacional Republicana. Já vejo fotógrafos com as máquinas em riste. Chega também uma viatura da Guarda Nacional Republicana e, portanto, está para segundos. Essa chegada do autocarro acontece neste preciso momento. Vou tentar chegar aqui à frente. Já visualizo a parte frontal do autocarro que agora está a fazer essa manobra de entrada. Vira à esquerda com grande euforia por parte dos adeptos. Há fumos lançados na passagem do autocarro que agora acaba mesmo de entrar na garagem do Estádio do Dragão. Portanto, já estão no interior do estádio as duas equipas. Primeiro o Alverca, agora também a formação do Futebol Porto. A larga distância do início dessa partida, que está marcada para as 20h30 da noite e que o Porto espera seja de consagração em caso de vitória perante a equipa ribatejana.
4: Obrigado, Paulo Vidal, repórter, um dos vários repórteres da RTP Antena 1 esta noite no estádio do Dragão, com o Benfica a vencer em Famalicão por 2-0. O Futebol Clube do Porto não tem alternativa para ser campeão nacional já esta noite. Terá que vencer a equipa do Alverca e, portanto, toda a gente, todos os protagonistas já estão precisamente no estádio do Futebol Clube do Porto. São 18 horas 58 minutos, mais coisa, menos coisa. Vamos atualizar o resto da atualidade. Edição da jornalista Alexandra Sofia Costa.
7: António José Seguro foi à Ovibeja lamentar o encerramento do Estreito de Hormuz. O Presidente da República, aos agricultores, disse compreender as dificuldades que a guerra está a criar no setor e criticou as seguradoras por não criarem soluções à medida que possam mitigar certos riscos que correm os agricultores.
8: E ao contrário de outras atividades económicas, aqui os seguros não funcionam como funcionam noutros setores da nossa economia. Isto é, onde se precisava de cobrir mais o risco, aquilo que é a incerteza, é onde precisamente não há condições para cobrir esse risco como os agricultores merecem.
7: Declarações esta tarde do Presidente da República na Feira de Agricultura de Beja. Paulo Raimundo, também na Feira da Agricultura, falou do pacote laboral e da greve geral marcada pela CGTP para 3 de junho. O secretário-geral do PCP disse que os trabalhadores não estão interessados em fazer greve e acusa o Primeiro-Ministro de arrogância.
9: Ninguém tem interesse em fazer greve, a não ser para derrotar o pacote laboral. Se não houver matéria, não há matéria para a greve.
10: O Primeiro-Ministro diz que quem protesta, quem faz greve é uma minoria. A maioria está com o Governo.
9: Sabe o que é que eu chamo a isso? Infelizmente, eu não tenho nenhum gosto em dizer isto. Isso é de uma arrogância tão profunda, tão profunda, tão profunda. As arrogâncias dessa dimensão, o que acontece sempre, sempre, sempre é arrebentar-lhe nas mãos de quem o diz.
7: Paulo Raimundo diz que não é apenas uma minoria que protesta. A organização da flotilha Goblel Summit denuncia que um dos ativistas detidos, o brasileiro Tiago Ávila, foi torturado, espancado e sujeito a maus tratos durante a detenção pelas forças israelitas. Declarações feitas em comunicado depois de uma visita da delegação diplomática brasileira a uma prisão em Israel. O detido, diz o comunicado, apresenta ferimentos visíveis, não recebeu cuidados médicos adequados. A polícia judiciária deteve em São Miguel, nos Açores, um homem pela presumível autoria dos crimes de violação e de violência doméstica. A vítima é a companheira, uma mulher de 23 anos. Os factos ocorreram na residência do casal, onde o suspeito exercia violência psicológica sobre a vítima. Recorria a imagens íntimas, obtidas de forma ilegítima, para manipulá-la, constrangê-la à prática de atos sexuais. O detido, com 32 anos, vai agora ser ouvido em tribunal.
4: Ana Sofia Costa, numa altura em que são 19 horas em Portugal continental e na Madeira, são 18 horas nos Açores.

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10: Retomamos o desporto. Esta é uma emissão que se vai prolongar ou que se pode prolongar até às 11 da noite. Estamos no intervalo da partida entre o Famalicão e o Benfica. O Benfica está a vencer por 2-0, golos de Sheldrup e também de Richard Rios. Sheldrup marcou aos 13, Richard Rios aos 20 minutos. Em Famalicão as equipas estão a regressar no estádio do Dragão. Equipas também já presentes. Futebol Clube do Porto acabou de chegar. Alverca chegou 2, 3 minutos antes. Com este resultado do Benfica, o Futebol Clube do Porto sobe na sagra campeã nacional hoje. Se vencer, a partida começa às 8:30 da noite. Vamos aqui ganhar tempo. Vamos para a reportagem dos jogos das 3:30 da tarde. Arouca 2, Santa Clara 2. Vamos começar por ouvir Vasco Seabra. A equipa do Arouca garantiu a manutenção na Liga Principal.
11: Nós tínhamos uma ambição muito grande de querer terminar o campeonato com 3 vitórias. Hoje não conseguimos, lutamos muito, tivemos uma pela frente uma equipa difícil de bater e eu creio que nós só conseguimos fazer o que fizemos pela nossa resiliência, pela capacidade de sofrimento também da equipa, porque ficar com menos um, ainda assim ter momentos de posse, momentos de chegada através de construção, contra uma equipa que obviamente estava a dar tudo para também garantir pontos e conseguir sair de uma zona mais difícil, e portanto eu só tenho que estar orgulhoso dos meus jogadores.
10: Vasco Seabra orgulhoso, ele que renovou o contrato no final da semana passada, pedia dizer que a equipa queria aos 3 pontos, mas do mal ou menos continuam a depender apenas de si próprios para se manterem na Liga Principal.
12: Temos 3 claríssimas oportunidades de golo antes da expulsão do jogador do Arouca, não o conseguimos fazer, e depois um remate do Arouca na segunda parte e o golo da bola parada, onde nós devíamos ter feito num lançamento 2-1, metemos na área e depois numa transição acabámos por matar logo a jogada a meio do meio campo e vamos fazer um canto onde dá o golo do Arouca. Continuamos, refrescámos a equipa e metemos mais gente na frente e acabámos por ser felizes. É um ponto, mas não era o que nós queríamos, era 3. Por isso dependemos do nosso trabalho.
10: Ora, aqui está, resultado final: Arouca 2, Santa Clara 2. Em Moreira de Cónegos, o Moreirense bateu o Estrela da Amadora por 3-2. O Estrela esteve a ganhar por 2-0, mas permitiu a reviravolta. Vasco Botelho da Costa, o treinador da formação Cónega.
13: Eu acho que nós fomos aquilo que é uma das nossas imagens de marca, que é uma equipa muito ambiciosa, uma equipa muito irreverente, uma equipa com energia, que gosta de pressionar, gosta de ir para a frente, gosta de pôr a bola a andar. Nem sempre o fizemos bem, o jogo teve muito coração, mais coração do que aquilo que eu gostaria, porque também com tanto coração houve ali momentos em que não estávamos muito bem posicionados e o Estrela teve hipótese de chegar também perto da nossa baliza, mas eu acho que é muito merecido, porque ao mesmo tempo um jogo que trouxe aquilo que é uma das principais

0: lá chegamos, temos que concretizar o trabalho de equipa. Pronto, sobre um momento posso dizer que aceitei este desafio porque sabia que havia muito trabalho na frente, mas também estou convencido que a equipa tem qualidade para chegar ao objetivo. E não tenho dúvida ainda, depois de uma derrota, que lá vamos chegar.
1: Moreirense 3, Estrela da Amadora 2. Não há tempo para escutarmos a reportagem do Funchal. A equipa do Nacional perdeu com o Avechado por 2-1. Fica para uma próxima oportunidade nesta longa emissão que, se houver campeão, se vai prolongar até à 1 da manhã. Para já vamos regressar a Famalicão.
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1: Cuidados técnicos do Rui Morgado, Ariana Azevedo, repórter volante da RTP Antena 1, Luís Cristóvão nos comentários, Nuno Braga no relato. Em frente, Nuno.
3: Já com as três equipas de regresso ao relvado bem cuidado do Municipal de Famalicão, a equipa de arbitragem chefiada por Gustavo Correia e as equipas de Benfica e Famalicão sem alterações, Ariane.
4: Para já mantém-se os mesmos 22, será o Famalicão a sair com a bola e vai começar a segunda parte.
3: Começa neste preciso momento, a equipa do Famalicão vai trocando a bola no seu meio campo defensivo, bola para o Rodrigo Pinheiro, pontapeia para o lado esquerdo do ataque, salta Sorriso, a bola vai diretamente para fora, à ponta pé de baliza para a equipa do Benfica e para Trubin.
4: Do lado contrário, Anatoly Trubin vai buscar a bola, encaminha-se agora para a zona da sua baliza para tentar colocar a bola lá para a frente. É assim que tem feito nestes pontapés de baliza, mas olha, acabou por me enganar porque lateralizou para Otamendi.
3: É isso mesmo, dentro da área recebeu o passe Otamendi, mete à esquerda para Samuel Dalla, adianta para Ivanovic, agora para Orsnes, aparece uma segunda vaga, passa a rasgar à esquerda, vai passando o Sheldrup, mas limpinho o corte de carrinho por parte de Rodrigo Pinheiro para lá da lateral. Reposição para o Benfica.
4: Passou, mas Rodrigo Pinheiro fez o carrinho, foi à bola, conseguiu tirar o pão da boca a Andreas Sheldrup.
3: Vai Samuel Dal tratar desta reposição de bola em jogo. Gil Dias pela frente, Dal olha em redor, acaba por lançar com um perigo para Leandro Barreiro de cabeça, colocou no espaço de Frederic Orsens à entrada da área curta defensiva do Famalicão. Insiste o Benfica no corredor central com Otamendi a libertar agora para António Silva, rodopiou, tem espaço para avançar no relvado, agora faz a variação do flanco ao jogo, a bola a pingar à esquerda para Sheldrup, chama por Samuel Dal, ainda Sheldrup com dois adversários pela frente, tenta fintar o segundo que é Rodrigo Pinheiro, é mais forte, Rodrigo Pinheiro vai lá com o ombro, faz a proteção, a bola perto para lá da linha de cabeceira, à ponta, pé de baliza para o Famalicão.
4: André Sheldrup, que no final da primeira parte ia conversando muito com João Tralhão, iam trocando ali algumas impressões, ficou-me também no olho a conversa mais animada de Gil Dias com Nicolás Otamendi, já se encontraram noutras circunstâncias, Gil Dias esteve ligado ao Benfica entre 2021 e 2023, apesar de não ter estado sempre na equipa, foi um final de primeira parte aparentemente tranquilo. Sobre Sheldrup e Rodrigo Pinheiro, já andam envolvidos em lances, incluindo aquele de que o Benfica se queixava da grande penalidade há alguns largos minutos.
3: A equipa do Famalicão já está no meio campo defensivo do Benfica com um Sorriso, a bailar em frente ao adversário que era Dedic, atrasa o passo agora para Jacinda, joga no grande círculo para Gustavo Sá, vai pegando no jogo, vai tentando organizar o ataque da equipa famalicense, bola levantada agora por Léo Real, pelo lado direito Gil Dias, vai da linha de cabeceira, pode arrancar cruzamento, camisola 23 do Famalicão, a bola vai ter com o guarda-redes Trubin, mas já tinha ultrapassado a linha terminal do relvado, Ariane.
4: Sim, ainda embateu no relvado, foi direitinho ao peito do Trubin, que segurou com as duas mãos, é ele que vai fazer a reposição, já nem me atrevo a dizer, mas acaba por lateralizar outra vez para Otamendi.
3: É Otamendi que vai combinar novamente com Samuel Dal, tal como há pouco, agora levanta para o ataque, servia Ivanovic, aparece Léo Real para não inventa, coloca a bola fora, arremesso para a equipa do Benfica.
4: É, junto à área técnica onde se encontra Hugo Oliveira, aliás vai ali para o meio das duas áreas técnicas, troca a bola, não lhe parecia suficientemente cheia a outra, Samuel dá a lança para o relvado.
3: Tentava de calcanhar Ivanovic, servir Leandro Barreiro, cortou a defensiva do Famalicão, vai insistindo o Benfica, vai por fim para o corredor central com António Silva, a descobrir à direita Dedic, já invadiu o meio campo adversário, Dedic agora pisa a bola, pressionado por Sorriso, vai ter que atrasar na direção de António Silva, lá está o central formado pelo Benfica, internacional português António Silva, vai servir, não serve, não senhor, Orsnes oferecia uma linha de passe, acabou por entregar à esquerda para Otamendi, ainda mais para a canhota onde aparece Dal, agora faz a interseção quando o Famalicão ameaçava sair para o contra-ataque, Dal a libertar agora para Richard Rios, de primeira jogou no corredor central e no meio campo defensivo onde está Otamendi à vontade, a libertar agora para António Silva, chega a bola à direita para Dedic, atrasa novamente para António Silva, vai jogando com calma a equipa do Benfica, agora no momento da circulação, bate contra um contrário Dedic, ganha o lançamento, a equipa

0: encarnada.
1: Lançamento do lado contrário ao de há pouco foi à esquerda para Samuel Dalle, agora à direita para Amar Dedić, já dentro das quatro linhas.
0: A bola é para Prestiani, o argentino vai para o chão com falta sinalizada já pelo árbitro Gustavo Correia. Livre para o Benfica, a entrada do meio campo defensivo Famalicense.
1: Prontamente sinalizada, um livre ligeiramente à direita do ataque do Benfica, como dizias ainda um pouquinho mais atrás, estava de frente para o lance Gustavo Correia, portanto não teve dúvidas, vai lá António Silva.
0: Prestiani, que recordo, é internacional pela seleção principal, tem uma internacionalização, mas também esteve ao serviço da seleção sub-20 no Mundial disputado em outubro de 2025, foi finalista vencido. Uma partida diante de Marrocos contava com uma das estrelas do Famalicão, que era Zabiri. Foi grande figura nesse torneio, autor dos dois golos que derrotaram a seleção argentina, e depois no regresso ao Famalicão, apareceu aí a reabertura de mercado e acabou por voar por outras paragens, foi transferido para o Rennes de França, Zabiri. Bola no meio campo defensivo do Benfica com a Otamendi, olham na direção de Samuel Dalle, entrega ainda mais para a linha, onde está encostado o Sheldrup, para trás agora para Otamendi, novamente para António Silva, vai avançando o relvado, a equipa do Benfica pelo lado direito agora, com Dedić, mal passa, a bola transpõe a linha lateral, a reposição para a equipa do Famalicão.
1: Mas o Benfica vai-se tentando aproximar, temos agora esse lançamento para Rafa Soares, está à procura de uma linha de passe, isto porque a formação das Águias organiza-se rapidamente para tentar impedir Rafa Soares deu uma linha de passe boa.
0: Parece que o Benfica entrou nesta segunda parte tal como tinha entrado na primeira, Luís, mais intenso e com o bloco mais subido no relvado.
2: Sim, recupera os princípios com que entrou na primeira parte, eventualmente à procura do mesmo resultado, ou seja, de poder encontrar aqui caminho para um terceiro golo que acabe de vez com as esperanças do Famalicão. O Famalicão volta a ter dificuldades perante este Benfica mais ligado à corrente.
0: Vai ganhar o lançamento a equipa do Benfica, bola cortada, interceptada por um jogador do Famalicão, para lá da lateral, é próximo da área do Famalicão à esquerda.
1: Sim, mas é mais uma vez André Sheldrup a tentar causar estragos pelo corredor esquerdo, e rompeu para a grande área guardada por Lazar Karevic, a bola sobra para Dalle e olha o lançamento.
0: Já lançou, é para Sheldrup, é desarmado junto à linha lateral.
1: Adivinha lá por quem?
0: É por Rodrigo Pinheiro.
1: Estão ali num duelo aceso desde o início do encontro.
0: Está quente. Lançamento para Rodrigo Pinheiro, aí está o ex-internacional sub-21 por Portugal, preparado para esse arremesso, camisola 17, pode lançar na direção de Simone Elisor, a bola chega até o espaço de Gil Dias, cortou a defensiva do Benfica, lá vem Frederico Orsnes, meta à esquerda para Sheldrup, vai no bailado em frente ao adversário, ainda Sheldrup olhou para trás, vai libertar para Otamendi, recua no relvado, vai até ao meio campo defensivo do Benfica, deixa para Richard Rios, novamente para Otamendi, olhou agora na direção de António Silva, companheiro no defensivo, vai bater comprido para o ataque, para Ivanovic, corta a defensiva do Famalicão com Leo Real, deposita, no entanto nos pés do adversário é Leandro Barreiro, internacional Chamburguês, mete à esquerda, Sheldrup para o cruzamento, não parece para Emílio Ivanovic.
1: Apareceu, mas faltou-lhe, faltaram-lhe uns 5 centímetros para conseguir fazer a emenda, estava junto a Jacinaz e a Real, a dupla de centrais da formação do Famalicão, pouco faltou para que Ivanovic conseguisse mesmo o 3-0.
0: Mais um cruzamento venenoso por parte de Sheldrup à esquerda, está endiabrado o extremo nórdico da equipa do Benfica, a reposição de bola em jogo para a equipa do Famalicão, a meio do seu meio campo defensivo e para Rodrigo Pinheiro.
1: E quem diria que Sheldrup esteve em dúvida nesses exercícios de aquecimento no início do encontro, porque não faz ver nada disso, continua com as pilhas todas no início da etapa complementar.
0: Aí está o Benfica a tentar recuperar novamente a bola em zona alta no relvado, acaba por acertar em cheio a Matias de Amorim, o central Nico Otamendi, e vê por isso cartolina amarela. Não estava em risco para a próxima partida do campeonato, recordo que o Benfica vai jogar em casa com o Sporting de Braga, tem apenas Richard Rios com 8 cartolinas amarelas e também Sidney Cabral com 4, que nem veio a jogo.
1: Sim, Otamendi não era um dos que estava nessa folha de serviço, digamos assim, mas não se livra então desse cartão amarelo. Matias de Amorim já recuperou, já vai também recolocar-se na sua zona intermediária do relvado.
0: Há livre para a equipa do Famalicão, ligeiramente descaído para a direita do ataque. Ainda no meio campo ofensivo da equipa orientada por Hugo Oliveira, olha em redor, Tom Van der Looy, um neerlandês, abre os braços. Ainda não tomou uma decisão quanto à forma como irá bater este pontapé livre. O jogo parece interrompido,
1: está,
0: não é?
1: Está a haver ali um compasso de espera, até porque Simão Sabrosa está a conversar.
0: É, há jogadores do Benfica também se aproximam do árbitro, assim como do Famalicão.
1: Com o quarto árbitro, o Diogo Araújo.
3: É uma entrada duríssima, pois, por parte...
0: Otamendi,
3: exatamente, exatamente. E, portanto, o lance em avaliação está para expulsão de Otamendi.
1: E eu vai acho ver. Que vai ao VAR. É. Vai mesmo, Nuno. Confirma-se, depois de ter dado o amarelo a Nicolás Otamendi, e nós falávamos sobre a impetuosidade desse lance e sobre o facto de não estar em risco para o jogo, poderá estar em risco para o que resta deste encontro. O capitão do Benfica já está a visionar as imagens, Gustavo Correia.
0: Do local, confesso, do local onde me encontro, não parecia tão grave quanto isso. Mas se é chamado por Rui Oliveira...
3: É um pisão de sola. E, portanto...
1: E olha que mais uma vez, à semelhança do que aconteceu na primeira parte, Gustavo Correia não demorou a decidir, por isso não sei não, meus caros. Vamos ouvir.
0: Vamos ver.
4: Após revisão, o jogador número 30 comete falta grosseira. Decisão final, cancela o cartão amarelo e subir cartão vermelho.
0: Está vermelho para Otamendi e Benfica reduzido a 10 unidades.
1: Otamendi faz um sorriso amarelo a Gustavo Correia, estava de mãos nas ancas, pega imediatamente na braçadeira, vai entregá-la ao seu companheiro de primeiro terço até agora, o viziense António Silva, é agora cumprimentado por Andreas Schjeldrup, ali vários elementos da equipa técnica de José Mourinho que conversa com o jogador, está lá Richard Rios, agora trava-se de razões com o quarto árbitro que é Diogo Araújo. Nicolás Otamendi passa por Hugo Oliveira, e recordo que o Oliveira foi também durante várias temporadas treinador do guarda-redes da formação do Benfica, está ainda dentro das quatro linhas, Nicolás Otamendi, isto porque
0: já
1: ele
0: esteve
1: vai...
0: fora.
1: Já esteve fora e agora é assim, ele tem que sair supostamente pela zona por onde ia, mas vai em direção ao túnel de acesso. Eu recordo que no estádio do Futebol Clube de Famalicão o túnel de acesso fica num dos topos do relevado do estádio municipal 22 de junho, mas vai com toda a tranquilidade Nicolás Otamendi e vai ainda conversar com o árbitro da partida, naturalmente. Eu estou tapada pelos jogadores do Benfica que estão ali numa espécie de reunião de condomínio junto ao Círculo Central e vamos ver se não irá mexer José Mourinho.
0: Vai mexer, chegou de imediato Enzo Barrenechea.
1: Barrenechea que estava aqui a aquecer, à semelhança de Manu Silva, também o Pavlidis, o Bruma
0: Vamos ver o que é que tem em mente José Mourinho. Vai tirar Prestiani.
1: Sai Prestiani para ser rendido por Enzo Barrenechea na formação do Benfica.
0: Luís, o que nos traz esta alteração por via desta fatalidade, digamos assim, com a expulsão de Nicolás Otamendi?
3: É preciso não esquecer que Otamendi falha o que resta deste jogo e o jogo com o Sporting de Braga na próxima semana. E mais do que isso, Tomás Araújo também não está disponível. Luís.
5: Sim, e por isso
0: para José Mourinho.
5: E por isso é Enzo Barrenechea que é chamado, quer ele, quer Manu Silva. São dois médios de características defensivas que já atuaram como centrais. Enzo Barrenechea esta temporada, inclusive, na equipa encarnada. E por isso é até mais provável que Enzo Barrenechea acabe por ficar com o lugar.
0: Sim, já se tocou ao lado de António Silva.
5: Sim, neste jogo, sem dúvida, mas mesmo no jogo da próxima semana, em detrimento de chamar algum dos jovens da equipa B, centrais de raiz, que já fizeram também essa posição. O Benfica coloca-se aqui um pouco a jeito de ver escapar esta vantagem que era muito confortável numa fase em que estava bem no jogo. É uma entrada duríssima de Otamendi, falha o tempo de intervenção e acerta no seu adversário, no Matias de Amorim. A repetição é claríssima, não há dúvidas, vermelho bem mostrado, e é um Benfica agora a ter que ser capaz de ficar mais a defender.
3: Deixem-me só dizer que em Itália, como 0, Nápoles 0 é resultado final. Com este resultado, o Inter de Milão, se amanhã vencer o Parma, é campeão italiano, temporada 25-26.
0: Quase reduzia a equipa do Famalicão num cruzamento vindo da esquerda por parte de Sorriso e apareceu o Gustavo Sá a desviar de cabeça para fora, Ariane.
1: E foi por muito pouco e ouviu-se mais uma vez o bruado do Estádio Municipal 22 de junho. O Gustavo Sá poderia ter mesmo reduzido para a formação da casa. Suspiraram e muitos adeptos do Fama que se vão engalanando pelo facto da equipa que vence por 2-0 o Benfica estar reduzida a 10 e ainda temos uma boa parte deste segundo tempo.
0: Vai o Famalicão para o ataque, bola levantada para as costas a defensiva do Benfica remendada agora com Enzo Barrenechea. Depois da expulsão de Nicolas Otamendi, o árbitro assinala uma falta sobre precisamente Barrenechea.
1: É, e depois foi lá Matias de Amorim enviar a bola para fora, uma nova bola no terreno de jogo. Está lá precisamente o Barrenechea, que se vai queixando da perna direita, parece-me a mim. Entretanto, no Benfica, Pavlidis e Bruma encaminham-se para o banco de suplentes, mas à velocidade que vão, não creio que seja para entrarem no encontro, pelo menos a curto prazo.
0: É, não aparenta. Bola levantada por Trubino para o ataque, agora ataca com menos o Benfica, depois dessa desse facto de ter ficado reduzido a 10 unidades. A equipa do Famalicão recupera rapidamente a bola com Tom van der Looy, olhou para o lado direito, serve Rodrigo Pinheiro, pode-se associar atrás com o Léo Real, já lhe entregou a bola, o venezuelano vai avançando relvado, agora toca para o companheiro no defensivo, que é o Justin de Haas, passe rasgado à esquerda do ataque, vai para o chão o jogador do Famalicão, Richard Rios, vai também ao relvado e atira para fora, aliás é Leandro Barreiro.
1: Sim, abre os braços agora Lazar Karevich, está bastante fora da sua zona de jurisdição, digamos assim, agora animam-se as bancadas, vai-se gritando fama. Deixa-me só acrescentar também que Alexander Bass junta aos exercícios de aquecimento e também o Rafa.
0: Olha o Famalicão no ataque, o cruzamento de Rafa Soares, sacode a suco, o guarda-redes Trubin vai baixando o relvado, Ivanovic para recuperar para a equipa do Benfica, não consegue, a bola sai para o lado lateral, cede o lançamento para o Famalicão na projeção da área adversária. O lançamento já foi efetuado, bola para Tom van der Looy, pode tentar o pontapé de muito longe, vai colocando agora em Rodrigo Pinheiro, vai avançando na diagonal, agora para o lado direito, vai entregando para Gil Dias, faz o cruzamento, o desvio por parte do jogador do Famalicão é Gil Dias, a bola cai no espaço de Rafa Soares, a combinação agora com a Matias de Amorim, bola levantada para o ataque, o desvio de cabeça vai morrer calmamente nas mãos de Trubin.
1: E levantam os braços Frederic Osnes, que estava ali por perto, também a proteger o seu guarda-redes Anatoly Trubin, faz uma espécie de drible a basquetebol e dá manualmente para Enzo Barrenechea.
0: O cabeceamento há pouco pertenceu a Rodrigo Pinheiro, vamos com 60 minutos já decorridos, estamos a meia hora do final desta partida, agora com um jogador a menos, para a equipa do Benfica, Famalicão 0, Benfica 2.
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0: Há canto para a equipa encarnada, vai ser levantado do lado esquerdo.
1: Depois de uma paragem cerebral de Léo Real, que queria atrasar para Karevich, mas enviou a bola pela linha de fundo, canto para Frederic Costa.
0: As coisas não lhe estão a correr nada bem, de facto.
1: Está completamente perdido.
0: Há canto para o Benfica, à esquerda, Frederic Osnes preparado para movimentar. Lado canhoto, não tem pressa, obviamente. O internacional norueguês.
3: Depois do canto, vamos ao Dragão, já há equipas.
0: Está na luz desde 2022-2023, proveniente do Feyenoord, dos Países Baixos, preparado para bater esse pontapé de canto.
1: E vai pedir ajuda a Manu Silva.
0: É, está ali a dialogar, exatamente, com os jogadores estão em exercício de aquecimento.
1: Está-lhe a fazer perguntas. Olha, sobre o Manu Silva, ele quando jogava no Vitória chegou muitas vezes a jogar a central também.
0: É isso, era outra possibilidade para Mourinho, caso tivesse entendido dessa forma. Optou por colocar Barrenechea.
3: Atenção, porque há um árbitro assistente que está em dificuldades.
1: É,
0: é isso, é.
1: Era o que eu estava a tentar perceber, olhava aqui de um lado e do outro.
0: Onde o canto vai ser movimentado.
1: Estou aqui tapada por quase, são 21 jogadores mais o árbitro, não é fácil.
3: Esta
1: é
3: a equipa médica do Famalicão ali
0: a tentar recuperá-lo.
3: Exatamente.
1: Está difícil.
0: Vai Gustavo Correia também aproximar-se.
1: Ah, já vi. Às vezes não é fácil. Eu bem digo que tenho de limpar os óculos, mas está numa zona em que estava tapada completamente pelos jogadores, quer de Benfica, quer de Famalicão. Ele parece já estar melhor.
3: Olha, terminou na Premier League. O Arsenal bateu o Fulham de Marco Silva por 3-0 com um bis de Iócaras.
1: É, mas olha que não sei se o árbitro assistente vai aguentar.
0: Não está nada famosa.
1: Porque ele vai a coxear
3: com
1: a ajuda da equipa médica do Famalicão.
0: Já aquece o quarto árbitro.
1: O quarto árbitro já está ali. Isto hoje dá para tudo, vou-vos dizer. Porque o quarto...
0: Já desce para o casaco de fato treino.
1: O quarto árbitro, Diogo Araújo, eu acho que eles irão trocar papéis. Parece-me que...
0: É, fará todo sentido.
1: Que será isso. Ele vai passar mesmo aqui à minha beira. Estava aqui a tentar perceber o que é que se passa então com o árbitro assistente, o Fábio Silva. Mas
0: parece
1: é uma lesão muscular.
3: Olha, deixa-me aproveitar essa alteração e essa paragem em Famalicão. Vou ao estádio do Dragão, ao encontro do Carlos Reabreu, que nos vai trazer o relato do Futebol Clube do Porto Alverca. Carlos, 11 iniciais de Futebol Clube do Porto e Alverca.
7: O Futebol Clube do Porto para este jogo pode valer o 31º título de campeão nacional. Vai jogar com Diogo Costa na baliza, depois na defesa Alberto Costa à direita, Zaido à esquerda, centrais Kivior e Bednarek, meio campo para Pablo Rosário, Victor Frouolt e Gabri Veiga, no ataque Oscar Piatoszewski, PP e Denis Gull. O Alverca joga com manutenção garantida, vai apresentar o guarda-redes Mateus Mendes, depois um trio de centrais como é habitual, Naves, Sérgio Gomes e Meupu, depois Nabil Tuazi pela direita, Isaac James à esquerda, no meio campo Raldanei e Lincoln, no ataque os alas Chiquinho e Figueiredo e o ponta de lança Sandro Lima. O árbitro da partida é David Rafael Silva, vai ser auxiliado por Carlos Campos e Nelson Cunha, quarto árbitro Miguel Fonseca, no VAR Pedro Ferreira e Nuno Eiras. Já há muita gente, já há milhares de pessoas nas bancadas do Dragão para este Porto Alverca, começa às 8:30 da noite.
3: Muito bem, obrigado Carlos Gabriel. Já regressamos ao estádio do Dragão, assim que o aquecimento das equipas esteja para começar, regressamos a Famalicão, onde há troca de árbitro assistente na equipa de arbitragem por lesão do árbitro assistente titular.
1: Há uma troca de papéis no fundo.
0: Essa troca está muito demorada.
1: Está, e como se diz na minha terra, é uma sessão de cabaneiredo aqui na zona onde está a bater o pontapé de canto, porque Frederico Osnes está aqui há tanto tempo à espera que vai confidenciando com os seus companheiros que estão a aquecer.
3: Olha, então deixa-me aproveitar, Ariana, na última jornada da fase regular do futsal. Elétrico de Ponte Sor bateu Caxinas por 5-1, Famalicão derrotou o Fundão por 2-1, os Leões de Porto Salvo perderam com o Sporting por 2-5, o Torriense perdeu com o Benfica por 3-5, Sporting de Braga 3, Ferreira do Zêzere 5 e Quinta dos Lombos 4, Rio Ave 5. Os jogos do play-off são os seguintes: Elétrico, Benfica, Torriense, Sporting, Ferreira do Zêzere, Leões de Porto Salvo e Rio Ave, Sporting de Braga. Os quartos de final, o primeiro jogo dos play-off, começam a jogar-se a partir de 16 de maio.
0: Vai haver canto, o jogo vai prosseguir, está tudo solucionado. Aí está Orsnes preparado para bater ao segundo posto. Quem salta é Gustavo Sá a fazer o corte para a equipa do Famalicão, para lá da lateral, a reposição de bola em jogo para o Benfica.
1: Quem queria cabecear era Richard Rios, mas ganhou mais impulsão. Gustavo Sá conseguiu subir um pouquinho mais alto. A bola acabou por sair para fora. O próprio Gustavo Sá e também o Tom Vandeleur abrem os braços porque se queixam do Benfica estar a tardar nessa reposição da bola em jogo. Vamos ter lançamento para Amar Dedic.
0: O lançamento já foi efetuado, é para Ivano tenta fugir à pressão de Rafa Soares, leva a bola até a linha de fundo, escorrega, deixa a bola escapar para lá da linha terminal do relvado à pontapé de baliza para o Famalicão.
1: E Lázaro Karevits não perdeu tempo, a bola ainda se estava a encaminhar para a linha de fundo, já estava pronto para essa reposição, sai a jogar Léo Real.
0: Com a Tom Vandeleur a olhar na direção de Rafa Soares, pode endossar para o lateral canhoto, já fez o passe, ainda no meio campo defensivo do Famalicão, invade o meio campo do Benfica, agora meteu para a esquerda, para Sorriso. Sorriso foge do litoral para o interior do relvado, agora mete para Léo Rialpe, vai avançando na meia direita, ainda Léo Rialpe, olhou para a área, vai levantar à esquerda do ataque, tenta servir um companheiro de equipa, vai haver pontapé, golo!

0: Matias de Amorim é do Famalicão. Com a variação do flanco ao jogo por parte do Lerriot. Bola a pingar à esquerda do ataque. Faz o movimento para dentro. E depois remata rasteiro para o fundo das malhas defendidas por Trubin Mariana.
1: Há jogadores que conseguem estar no melhor e no pior em várias situações. É o caso de Lerriot. Foi progredindo no relvado pela meia-direita. Foi por ali fora. Variou o flanco de jogo. Percebeu que se ia distanciando o Matias de Amorim. E este remata rasteiro, mas colocadíssimo ao posto mais distante, guardado por Anatoly Trubin, e reduz o marcador.
0: Agora vamos com 68 de jogo e o jogo anima. Famalicão 1, marcou Matias de Amorim, Benfica 2.
2: Quarto golo do Internacional Português sub-21 na equipa do Famalicão esta temporada.
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2: Alteração no play-off, os jogos dos quartos de final são Atlético, Benfica, Torriense, Sporting, Ferreira do Zeze, Sporting de Braga e não a Leões de Porto Salvo e Rio Ave, Leões de Porto Salvo. Assim é que é, tudo corrigido.
0: E ao que tudo indica, Luís Cristóvão, Benfica vai passar um mau bocado no que resta para jogar.
4: Pois, está com cara disso, porque a equipa do Benfica com menos um jogador baixa as suas linhas e o Famalicão a criar perigo dentro da área encarnada.
0: E por falar em lances na área do Benfica, há ali um lance muito polémico, os jogadores do Famalicão a reclamarem um eventual toque para grande penalidade.
1: E é o Sorriso que está caído no relevado, está lá por perto o Rafa Soares, gesticulam muito os jogadores do Famalicão, abrem os braços, acerga-se agora o árbitro do encontro, Gustavo Correia, diz, faz uma sinalética de
0: como
1: quem diz não há nada. Sim,
0: pois.
1: É mesmo isso que ele diz. Entretanto, parece-me que Alexander Bá vai entrar na formação do Benfica.
0: Isso. Já foi chamado por José Mourinho, vai tirando o colete que estava a usar no aquecimento, vai vestir a camisola de jogo.
2: E é bem decidido, lançado. Não há rigorosamente nada, porque ele próprio é que acaba por tocar com uma perna na outra.
0: A equipa do Famalicão no ataque, corredor central, Justin Daz, meta à esquerda, pode haver cruzamento, a bola é desviada para lá da linha de cabeceira, ganha o canto Famalicão.
1: E vão aplaudindo muito os adeptos do Famalicão, percebem que a equipa está galvanizada por este momento e pelo golo apontado, canto para Rafa Soares, lá do canhoto do ataque do Fama.
0: Foi ele quem fez a tentativa de cruzamento, a bola foi cortada, interceptada, parece-me, por Leandro Barreiro, saiu para lá da linha de fundo, há canto que o próprio Rafa Soares vai levantar. Bola colocada no coração da área, o desvio de cabeça, encaixa, Trubin.
1: Meus amigos, e foi mesmo o Lerriot que tentou cabecear, a bola ainda embateu no relvado, mas estava atento e no meio da baliza, Anatoly Trubin, seria mesmo de loucos para o defesa central que hoje rendeu Ibrahim Abá no primeiro terço.
0: Com a Trubin ainda a sofrer ali um choque, acaba por ficar no relvado, vai-se contorcendo com algumas dores. Levanta-se neste preciso momento e numa altura em que Mourinho se prepara para mexer novamente no seu 11 com a entrada de Alexander Bá, o lateral dinamarquês. Vamos ver quem sai. Bola para a equipa do Benfica, Anatoly Trubin. Para já ainda não há lugar à substituição, ficam ali os protestos por parte do adjunto Ricardo Rocha, também de Simão Sabrosa, que está ali junto ao banco.
1: Há muitos protestos dos adeptos, não percebem esta demora, sai.
0: É, cai no relvado.
1: Samuel Dal.
0: O Richard Rios. No relvado.
1: Ah, não, mas... o Samuel Dal foi buscar de beber. Quem sai é o Sheldrup.
0: É isso.
1: Sai o Sheldrup, entra Alexander Bael, que vai fazer o décimo jogo no Benfica. Recordo que ele esteve algum tempo, aliás, vai fazer o décimo jogo da temporada, assim é que é, porque também é internacional pela sua seleção, esteve algum tempo lesionado e, portanto, vai também somar mais alguns minutos Alexander Bael. Acredito que fruto daquilo que aconteceu e da expulsão de Otamendi, que tem obrigado a Mourinho a fazer alguns remendos na defensiva encarnada.
0: É lá que reapareceu para a competição em finais de fevereiro, depois de uma longa paragem, numa partida diante do Aves Futebol SAD, marcou um golo nesse encontro e depois teve mais 6 aparições na equipa do Benfica desde então. E o Famalicão também faz 2 mexidas neste momento, o Ariana.
1: Sim, sai o Simon Elizó, entra
0: o Abubakar e também
1: Abubakar.
0: Camisola
1: e o Gil Dias.
5: E o número 12, Simão Elizó, entraram para os seus lugares o número 9, Omar Aboubakar.
0: É o Aboubakar e o 18. É bem.
1: Pronto, deixem o speaker brilhar aqui um pouquinho, também é mais fácil.
0: É isso. Alterações processadas do lado do Famalicão também. Coincidiram com aquela tua Benfica, a segunda de José Marinho neste desafio. Daí temos andado também um bocadinho aos papéis. Por vezes acontece. Livre já cobrado no meio campo defensivo da turma do Famalicão. Bola chega até Tom Vandaloy. Lá vai o neerlandês, pressionado por Franjo Ivanovic. Vai jogando com a Leo Rialp. Leo Rialp agora a colocar à esquerda para Rafa Soares. Passa a divisória do meio campo. Olha em frente, pode libertar para o Sorriso. Ainda Rafa Soares já colocou em Sorriso. Um para um contra Dedic. Vai até a linha de cabeceira. Tenta arrancar cruzamento, não consegue. Dedic rouba-lhe a bola e a bola acaba mesmo por sair para o lado lateral com o arremesso a pertencer ao Famalicão.
1: E com muitas queixas de Rafa Soares, está agarrado à barriga na sequência daquele lance com Amar Dedic. Acerca-se de lá também o Gustavo Sá, ainda o Sorriso. Rafa Soares continua um pouquinho agachado, bastante queixoso. Vai lá o Samuel Dal, também o Richard Rios, mas o Richard Rios já pegou na bola.
0: Luís, o que é que a equipa do Famalicão pode ganhar com estas alterações? Ora, Boubacar é um jogador mais físico, mais imponente, encaixando ali entre os centrais, pode dar mais dores de cabeça, não é?
4: Sim, e a equipa do Benfica antecipou-se um bocadinho a essa entrada, porque havendo com a entrada de Bá uma linha defensiva com mais gente, porque tendo Bá e Dedic em campo vão estando ali de alguma forma a reforçar também esse momento defensivo do seu lado direito. A equipa do Famalicão procura meter mais capacidade na área e a Boubacar, sem dúvida nenhuma, que traz mais trabalho de área, mais confronto físico, digamos assim, com os centrais do Benfica, vai ter essa missão de maior luta, enquanto o Romeo Bené era no início da temporada a grande contratação do Famalicão, tem tido muitos problemas de lesões ao longo da temporada e anda ainda à procura do momento para sobressair. Veremos se pode trazer essa capacidade de desequilíbrio a um Famalicão que nesta fase está num jogo quase de sentido único na direção da baliza de Trubin.
0: Este Benei, que era até dado como lesionado para esta partida, recuperou o tempo de defrontar a equipa do Benfica. Um promissor extremo suíço.
1: Até porque o Aranda tinha recuperado e já jogou entretanto, mas agora está com uma mialgia, portanto mais uma vez com problemas o espanhol.
0: Olha a equipa do Famalicão novamente instalada no meio campo defensivo do Benfica, bola de Sorriso para o corredor central com o Matias de Amorim a tentar solicitar no ataque um companheiro de equipa e depois há um jogador do Benfica que fica por terra. Muitas paragens no jogo nesta fase.
1: Fiquei com a sensação de que foi falta, vamos perceber agora, mas Richard Rios, que há pouco também esteve caído no terreno de jogo com bastantes queixas, já se afasta da bola, vai lá António Silva, tem a bola debaixo do braço direito e aguarda que haja autorização de Gustavo Correia.
0: Estamos a 15 minutos dos 90 ainda. Famalicão 1, Benfica 2.
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2: Já terminou o primeiro jogo do dia do campeonato de handball, apuramento de campeão. O Benfica foi ganhar ao Águas Santas por 31-25. A partir das 9 da noite no pavilhão João Rocha vamos acompanhar o Sporting Futebol Clube do Porto. A equipa do Sporting pode sagrar-se tricampeã nacional de handball. Terminaram mais dois jogos na Europa, Alavés 2, Atlético de Bilbao 4 e também na Alemanha, Leverkusen 4, Leipzig 1.
0: Há lançamento para a equipa do Famalicão, bola colocada em jogo por Rafa Soares, vai para o chão, Matias de Amorim fica ali a reclamar uma falta, mas o jogo prossegue porque a bola está na posse dos jogadores do Famalicão. Bola cheia à direita para Rodrigo Pinheiro, combina com Romeo Benei, tenta furtar-se à marcação de Frederico Orsnes, consegue passar para Jessen de Aze, faz a bola chegar ao lado esquerdo, é para Matias de Amorim, vai avançando no relvado, tem espaço para progredir, mete agora ao lado esquerdo, pode haver cruzamento por parte de Sorriso, corta de cabeça o central António Silva. A bola sobra ainda para a insistência da equipa do Famalicão com Gustavo Sá a meter para Rodrigo Pinheiro. Ainda Rodrigo Pinheiro, olhar na direção de Benei, tem um adversário à larga, que é Samuel Dal, tenta ultrapassar o sueco, já cruzou, cortou a defensiva do Benfica mais uma vez, estica a perna, Leo Rialp não chega, Karevic vem lançado desde a sua área até ao grande círculo e combina com Justin Daz, levanta para o ataque rapidamente, bola para Gustavo Sá, estica a perna, consegue o desarme, a bola ainda sobra para Gustavo Sá, tentou o corte Leandro Barreiro, vai lá fazer a proteção, de depois envia a bola de qualquer maneira para o ataque. Corta Leo Real, insiste o Famalicão, agora pelo lado direito com o Benei. O público afeta a equipa do Famalicão, vai gostando da forma como a equipa se exibe nesta altura, empurrando o Benfica lá para trás, jogando com mais um. Aí está a equipa do Famalicão com um sorriso a tentar desposicionar ali um contrário, foge para dentro, pode haver pontapé de Tom Vandeloy ao lado. Lançou-se Traubina, mas a bola não passou muito longe.
1: É, estava descaído para a esquerda Tom Vandeloy, percebeu que tinha ali espaço e podia tentar o remate, rasteiro e colocado, saiu ao lado, mas obrigou a Anatoly Traubina a esticar-se. Portanto, vamos ter pontapé de canto para ser batido por Sorriso.
0: É o camisola 7, o brasileiro de 25 anos, ele que chegou ao Famalicão há duas temporadas atrás, na altura por empréstimo do Red Bull Salzburgo. Aliás, do Red Bull Bragantino, assim é que é. Aí está o cruzamento para a área, o desvio, golo!

0: Mário, a entrada de Abubakar neste desafio, bola levantada para a pequena área e a aparecer esse desvio, ponta de lança, Abubakar para o 2-2, Arena.
1: Abubakar com uma grande entrada no encontro, o nigeriano que é impetuoso, pode desatar qualquer nó defensivo, ele faz hoje o 21º jogo oficial, mas apenas o segundo golo no Famalicão. Apareceu junto ao posto esquerdo de Anatoly Trubin, depois daquele pontapé de canto, parece-me que a bola ainda bateu num outro atleta, mas o Mar Abubakar de pé esquerdo, sem qualquer hipótese para o gigante ucraniano a chegar à igualdade do marcador e a romper a loucura e a festa no Estádio Municipal 22 de Junho.
0: Vamos entrar nos últimos 10 minutos desta partida e agora o placar diz-nos que Famalicão tem 2, Benfica também 2.
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3: Carlos Rui Abreu, golo do Famalicão com reação enfim, impecável ali no estádio do Dragão.
4: Um bocadinho ao retardador, mas a verdade é que Paulo Vidal, estás aí mais junto do relvado. Quando o Famalicão empatou, o público do Dragão reagiu a esse tento dos famalicenses.
5: Como tu dizes, um pouco tardio, mas houve de facto essa reação por parte dos adeptos que gritaram Porto, Porto, Porto, reagindo a esse 2-2 que aconteceu precisamente no Famalicão Benfica. Os adeptos ainda acreditam,
3: mas atenção,
5: que é possível.
3: Atenção, porque o golo Nuno Braga está a ser visto e revisto pelo VAR. Se passa.
0: É isso, pode haver posição irregular de Abubakar, não sei, vamos ver. Nesta altura, espera indicação por parte do vídeo-árbitro Rui Oliveira, o juiz desta partida, que é Gustavo Correia.
1: Está até muito trabalho o Rui Oliveira neste encontro, está ali muita gente a rodear o árbitro Gustavo Correia junto à linha de meio campo. Leandro Barreiro é um dos homens que vem até ao banco do Benfica, aproveitando para ouvir algumas indicações. Mourinho está numa posição algo atónita, mãos nos bolsos, postura completamente firme e cerrada, não há qualquer expressão no rosto de José Mourinho, que indici qualquer...
0: Já deu golo.
1: É golo. E o Oliveira fica louco.
3: Está confirmado o golo em Famalicão. Reação no estádio do Dragão. Carlos Reabreu, Paulo Vidal, numa altura em que os guarda-redes do Porto começam o aquecimento.
5: E foi também por isso o segundo momento de euforia nas bancadas com a entrada dos guarda-redes do Porto, que estão nesta altura em aquecimento junto à baliza do topo sul do Estádio do Dragão. Anteriormente tinha havido essa explosão, essa reação também dos adeptos ao 2-2 conquistado pelo Famalicão. E a dizer há pouco que os adeptos ainda acreditam que é possível o Benfica perder o jogo e o Porto entrar já campeão para esta partida diante do Alverca.
4: Também já aquecem as guarda-redes do Alverca, começa a aquecer e muito ambiente aqui no Dragão antes deste Porto Alverca pode ser de título.
3: Em ponto rebussado está o Famalicão 2, Benfica 2, Nuno Braga.
0: A Luís Cristóvão, nós tínhamos antecipado e a coisa de facto complicou-se de maneira para o Benfica.
6: Sim, e não fica por aqui, porque o Famalicão tomou conta do encontro, as trocas trazem efeito, com Abubakar a marcar um belo golo na forma como se antecipa ao seu marcador e acaba por confirmar perante um grande cruzamento de Matias de Amorim, e é o Famalicão que está por cima. Faltam 9 minutos para os 90, é de esperar um período de compensação relativamente alargado. O Benfica neste momento sobrevive, já não está a conseguir dar nenhum sinal de grande vitalidade no encontro.
0: É isso, nem consegue arrancar na direção da baliza de Karajevic, também quando ataca, já é com poucos homens e facilita e muito a tarefa da linha defensiva do Famalicão.
1: Mas por falar em ataque, deixa-me só acrescentar este dado, porque vem aí uma seta para o ataque do Benfica, vai entrar Rafa.
0: É isso, camisola 27, vai ser lançado em jogo daqui a pouco pelo técnico José Mourinho. Bola na posse dos jogadores do Benfica, com Samuel Dal a meter no ataque, estava a ser agarrado Leandro Barreiro, o árbitro assinala, vai ver cartolina amarela para o jogador do Famalicão, Rodrigo Pinheiro.
7: Sim, deliberadamente levantaram-se os dois bancos de suplentes, há ali muita gente também a dialogar com o agora quarto árbitro, que era árbitro assistente. Gustavo Correia está a tirar as suas notas, mas não protestou muito também o Rodrigo Pinheiro, já está também levantado o Leandro Barreiro.
0: Estava em risco o Rodrigo Pinheiro para a próxima jornada, vê a quinta cartolina amarela e por isso falha a deslocação à Amadora para defrontar o Estrela. Equipa do Famalicão na luta por esse quinto lugar, tende de conservá-lo a todo o custo e pelo menos para a próxima jornada já não conta com um jogador que é importantíssimo no esquema da equipa orientada por Hugo Oliveira. O livre já foi cobrado, bola colocada no coração da área, aparece um desvio de um homem do Famalicão, limpa de qualquer maneira Gustavo Sá, a bola pinga na cabeça de Samuel Dal, faz o corte, aparece lá também atrás a barra Renechea, vai atrasando para o guarda-redes Trubin, com a pressão de Bené, vai levantar para o ataque, bola a pingar a meio do meio campo ofensivo da turma do Famalicão, cortou de cabeça Tom Vandaloy, devolve também de cabeça Frederic Orsnes, tenta chegar lá também, alcançar a bola de cabeça Ivanovic, não consegue, afasta de qualquer maneira o central Jason de Haas, vai em perseguição da bola o camisola 6 do Benfica, Bá, deixa que esta escape para o lado lateral, vai beneficiar de um lançamento na altura em que sobe a placa com a substituição para o lado do Benfica.
7: Sai Ivanovic, entra Rafa na formação do Benfica, esta alteração promovida por José Mourinho.
0: Portanto, fica sem referência na área e mete mais um homem para o corredor, provavelmente andará a deambular ali por toda a zona de ataque, Rafa Silva, Luís Cristóvão.
6: Sim, a ideia será tentar encontrar forma de criar algum tipo de perigo nos momentos em que o Benfica recupera a bola e tentar fazê-lo aproveitando um balanceamento que o Famalicão, de forma muito natural, foi adotando ao longo destes momentos em que ficou em vantagem numérica no encontro. Veremos como resulta, porque por outro lado é também um retirar de uma referência ofensiva que pode permitir à equipa do Famalicão também olhar para o jogo de outra maneira. Sendo que, e é bom sublinhar isto, o empate não é mau resultado nem para o Famalicão nem para a Benfica. Portanto, veremos se o Famalicão vai arriscar muito agora ou se o Benfica também o fará, mesmo estando em desvantagem.
0: Lançamento para a equipa do Benfica nas proximidades da área do Famalicão, bola é cortada, insiste o Benfica lá direito com a Alexander Bá, consegue captá-la dentro do terreno de jogo, ganha o canto para a equipa encarnada.
7: É, canto que vai ser batido à direita, vamos ver quem é que se encaminha para lá, é Frederic Osnes, ele tem estado responsável por estas bolas paradas, já vai indo para aquela zona o norueguês.
0: Quando restam 5 minutos do tempo regulamentar, obviamente depois vamos ter muito tempo de compensação, porque os lances caricatos até sucederam com fartura. Um deles envolveu a troca de árbitro assistente.
7: Hoje tivemos um pouquinho de tudo, é portanto, não sei como é que isto vai acabar.
0: Há canto para a equipa do Benfica, vai ser levantado então por Orsnes, coração da área, cortou Abubakar na ajuda defensiva, o mate de fora da área, na ressaca por parte de Rafa Soares, a bola, Rafa Silva, aliás, a bola toca no jogador do Famalicão, sai para lá da linha de fundo.
7: Tocou em Sorriso, saiu direitinha pelos placares publicitários, até bateu aqui também direitinha nos meus apontamentos, e portanto vamos ter novo pontapé de canto, outra vez para Frederic Orsnes, não está com muita pressa e portanto há tímidos assobios dos adeptos do Famalicão. Rafa Soares ia-lhe entregar uma bola, Osnas disse que já tinha, aí vai ele bater novo canto.
0: Viaja da direita à esquerda para bater novo pontapé de canto, camisola 8 da equipa encarnada. Osnas, preparado para bater esse pontapé de esquina à esquerda do ataque da formação do Benfica, vai levantar pé direito na bola, corta de cabeça novamente a Abubakar.
7: Abubakar esteve no momento ofensivo e agora no defensivo a enviar a bola lá para a frente, acabou por sair e portanto é o mesmo Osnas que vai fazer o lançamento, já sabemos como é que ele é o homem dos 7 ofícios, mas acaba por deixar para Samuel Dal.
0: É isso, deu-lhe a bola, Dal entregou-lhe generosamente o camisola 8 do Benfica, o arremesso pertence ao sueco, internacional sueco, ex-Roma, veio no mercado de inverno por empréstimo, agora está em definitivo à livre.
7: Para... O Rodrigo Pinheiro está caído e portanto o árbitro parou o encontro.
0: Ainda antes dessa reposição por parte de Samuel Dal, por isso não há qualquer falta, há aí sim repetição desse lançamento. à esquerda do ataque da equipa do Benfica. Samuel Dal preparado para o lançamento, aproxima-se Leandro Barreiro, o lançamento é mais cumprido para o interior da área, cortou de cabeça Matias de Amorim, bola colocada fora, a novo arremesso para Samuel Dal.
7: Um pouquinho mais atrás da zona em que ele estava na projeção da área adversária do lado canhoto, agora acaba por ser uns centímetros mais atrás, está à procura da linha de passe de Leandro Barreiro.
0: Aparece Leandro Barreiro, parece-me ter sido empurrado nas costas, o árbitro nada assinala, também não há muitos protestos por parte de camisola 18 do Benfica, essa é que é essa. Bola de Mbené, tentava libertar para Luís Pinheiro. É, a bola parece ter transposto a linha terminal do relvado, o árbitro nada assinala. Depois acaba por ganhar uma falta a equipa famalicense.
7: É, segue o jogo e, portanto, bola em Tom van der Looy, sai a jogar o Jacinthas.
0: São os dois últimos minutos dos 90. Bola para Tom van der Looy, pega no jogo, tem um adversário à larga, que é o Rafa Silva. Mete agora para Jacinto Dias, o compatriota, olhou para a direita, deixa novamente em Tom van der Looy, conecta-se com o Leo Rialp, mete à direita para Benet. Um para um com Leandro Barreiro. Vai levando a bola, a camisola 18 da equipa do Famalicão, 18 do Famalicão contra o 18 do Benfica. Bola colocada à direita para Rodrigo Pinheiro, vai arrancar cruzamento, desvio, corta a defensiva do Benfica. De qualquer maneira, Leandro Barreiro, quem aparece a arrumar a casa. Ela vai sobrando para Jacinto Dias. A entrada do meio campo ofensivo do Famalicão, atrasa para o guarda-redes Karevic. Joga fora da área, também a meio do meio campo ofensivo da turma valenciense. Bola chega até aos cuidados de Tom van der Looy. Entrega agora para Leo Rialp. Deixa em Gustavo Sá. Deposita no espaço de Jacinto Dias. Olhou para o lado esquerdo, pode servir o Rafael Soares. Não, entrega no corredor central, obviamente, para Tom van der Looy. Agora a libertar à direita para Benet. A Benet a tentar um para um com a camisola 26 do Benfica. Fica que é Samuel Dal, aparecia Abubakar para o desvio, encaixa o guarda-redes do Benfica, Anatólio Trubin.
7: Um lance dividido entre dois atletas que entraram no decorrer do segundo tempo, o Romeu e Abubakar. Abubakar já faturou, combinaram junto à linha de fundo à direita do ataque famalicense, a reposição agora para Anatólio Trubin.
0: Aí está o guarda-redes do Benfica, vai bater comprido para o ataque, a bola vai pingar no espaço de Leo Rialp, corta de cabeça para a equipa do Famalicão, devolve também de cabeça para René Gea, a bola sobra para a insistência do Famalicão pelo lado direito, Rodrigo Pinheiro ia fugindo à marcação de Leandro Barreiro, foi calcado ali na zona do calcanhar, fica a protestar e muito com o árbitro Gustavo Correia.
7: Vai erguer-se a placa de substituição. De tempo de compensação.
0: Há lançamento para a equipa do Famalicão.
7: Mas a placa é a mesma, portanto, a errado é não está muito.
0: Mas neste caso servirá para exibir o tempo de compensação dado pelo árbitro. São 15 minutos.
7: 15 minutos, meus caros. Isto prometo. Eu desta, por acaso, nunca vivi. 15 minutos e Hugo Oliveira fica maluco, ergue os braços e pede que os adeptos do Famalicão continuem a puxar pela equipa.
0: Olha,
7: o treinador
0: protesta muito, José Mourinho.
7: Sim, há lados opostos. Hugo Oliveira pede aos adeptos que puxem porque acredita no 3-2. José Mourinho, pelo contrário, visivelmente satisfeito.
0: Luís, justifica-se ou não este tempo de compensação? 15 minutos.
6: O jogo teve de facto muitas paragens, desde o árbitro assistente aos lances analisados pelo VAR, lesões, à expulsão de Otamendi. Esperava de facto um período de compensação largo, 15 minutos.
0: Parece excessivo,
6: diria qualquer coisa à volta dos 10, 11 no máximo, mas é esta a indicação de Gustavo Correia, que terá contabilizado mesmo cada segundo de paragem ao longo desta segunda parte.
0: Agora arranjou espaço ali o Matias de Amorim para o pontapé, que não saiu muito longe da baliza definida por Trubino.
7: E José Mourinho está muito chateado, está muito agastado. Simão Sabrosa pede-lhe que se acalme, também um dos seus treinadores adjuntos vão junto do quarto árbitro, porque Mourinho está de cabeça
0: está
7: mais perdida nesta altura e por isso, depois de ser acalmado por responsáveis das águias, vai mesmo para o banco de suplentes.
0: A bola levantada para o ataque da equipa do Benfica, cortou de cabeça Tom van der Looy, vai sobrando para o Gustavo Sá, um jogador do Benfica que vai ao relvado, cabe em falta, é o Leandro Barreiro, há livre para a equipa encarnada.
7: Leandro Barreiro está caído junto ao círculo central, está lá o Frederico Kostnas, também o Gustavo Correia, árbitro do encontro, e o Samuel Dal. Frederico Kostnas tem a bola ali por perto, ajuda o Luxemburguês a reerguer-se e vamos ver o que é que poderá dar este lance.
0: Há pontapé livre sobre o grande círculo, no momento em que há alteração do lado do Famalicão, Pedro Santos prepara-se para entrar, quem sai é Matias de Amorim.
7: Tal e qual, saída de Matias de Amorim, ele que marcou o primeiro golo da equipa do Fama, e olha como ele vai, muito, muito depressa, não perde tempo, Matias de Amorim parece uma seta.
0: Esta alteração serve apenas para refrescar Luís Cristóvão, ali a zona do lar do relvado.
6: sim refrescar e eventualmente procurar ter também da parte de Pedro Santos alguma maior capacidade de chegada perto da área, embora Mateus de Amorim seja se calhar até o homem do jogo, com um golo marcado, um grande golo marcado e uma assistência, mas refresca com um jogador com muita qualidade e que pode continuar a trazer perigo para a área do Benfica.
0: Há lançamento para a equipa do Benfica, já executado para a área do Famalicão. Cruzamento de matéria de ângulo quase impossível, diria a Ariana. Richard Rios a disparar para fora.
7: Ele aos agarrões com Justin de Asse, ainda tentou, mas não tinha ângulo quase nenhum. Foi mesmo junto à linha de fundo, a bola ia resvalando os dois postes. Deu até essa sensação de ilusão de ótica.
4: Ariana, deixa-me interromper do Dragão, porque este é o momento em que a equipa do Porto vai entrar para os exercícios de aquecimento. Ricardo Pinheiro está tudo preparado para esse momento.
8: É um momento de gala, porque são feitos alguns fogos em jeito de espécie de gala, passagem de ano. Há também milhares de bandeiras ao sabor do vento, isto claro, para receber o que muito pode ser o próximo elenco de campeão nacional. Também agora o DJ dá uma espécie de colorido sonoro e soltam-se também as habituais chamas no Estádio Dragão. Isto perante uma plateia ainda a compor-se. É certo que ainda não estará cá toda a gente que vai certamente assistir à partida, até porque havia e continua a haver ainda muita gente nas imediações do estádio, mas já diria talvez 80% da ocupação aqui dentro das bancadas para aplaudir o Porto para estes exercícios de aquecimento. Do outro lado é a turma do Tondela, que também faz esses exercícios de reativação muscular perante cerca não mais de 50 adeptos que viajaram desde o Ribatejo para apoiar a sua formação.
4: Já são milhares, Paulo Sérgio, no interior do Dragão, com milhares também de bandeiras no momento em que as equipas já fazem os exercícios de aquecimento.
3: Em Famalicão faltam 10 minutos para terminar a partida, Nuno Braga.
0: É, e a equipa famalicense esteve perto de operar a cambalhota no marcador num serviço de Gustavo Sá, voou de cabeça, sorriso, e por pouco não colocou a bola no fundo da baliza de Trubina, Ariana.
7: Uma bela combinação. Gustavo Sá, que já tinha tido um lance semelhante já nesta etapa complementar, está a tentar o tudo por tudo. O número 20 do Famalicão, um dos jovens mais diferenciados desta formação da casa, e o Famalicão continua a tentar o ataque na combinação com Justin Haas logo no primeiro terço.
0: Acredita na cambalhota, a equipa do Famalicão vai empurrando o Benfica lá para trás, com a Real para jogar à direita para Rodrigo Pinheiro. Liberta agora para Benay, é desarmado, lá vem o Benfica com Samuel Dal, pode colocar em Rafa Soares, não levou longe demais o esforço, perde a bola, recupera Tom Vandeloy.
7: Tom Vandeloy em esforço consegue levar à frente de Samuel Dal, ainda apertou a chuteira, mas foi rapidamente retomar a sua posição, novamente Jacin Daz a conduzir o ataque.
0: Central neerlandês para, temporiza, olha para a direita na direção de Leo Rialp, leva a bola mais uns metros, acaba por entregar agora sim para Leo Rialp, pode depositar à direita no espaço de Rodrigo Pinheiro, prefere jogar com o companheiro rojo defensivo que é Jacin Daz. Olha, para a esquerda agora pode servir o Rafa Soares, não, mete para Gustavo Sá, joga a maneira curta, agora sim abriu à direita para Benay, Benay tem Samuel Dal pela frente, puxa para dentro, arranja espaço para o pontapé, mas morre no homem do Benfica e fica Parreiro no relvado.
7: Está bastante queixoso, rapidamente Gustavo Correia erga a mão esquerda, manda entrar a equipa médica do Benfica e está também caído no terreno de jogo a Vandeloy, mas Vandeloy por motivos diferentes, há pouco apertou o atacador rapidinho para não se perder muito tempo e agora foi acabar a dar o jeito.
0: É isso. Acabou com essa tarefa de apertar,
7: sim,
0: os atacadores.
7: Faz parte.
0: E a Leandro Barreiro também, fruto da inteligência, acaba por querer quebrar ali aquele ímpeto do Famalicão nestes derradeiros minutos, na tentativa de chegar ao 3-2.
7: Há uma espécie de um time-out agora, até porque os jogadores do Famalicão foram quase todos, à exceção de Lázaro Karevich, conversar com o Hugo Oliveira.
0: O jogo prossegue, a bola está nos pés de Jacin Daz, mete agora para Rafa Soares, lateraliza na direção de Sorriso, baixa no relvado, pressionado pelo adversário, que era Bá, adianta agora Jacin Daz, a bola sobra para Tom Vandeloy, mete à esquerda, pode haver cruzamento, Gustavo Sá, bola levantada, coração da área, o cruzamento já saiu, mas Abubakar não chegou, insiste o Famalicão com o Rodrigo Pinheiro, vai levando uma bola até a linha de cabeceira, agora entrega para Benet. Benet com dois adversários à larga, ainda Benet vai tentar arranjar espaço para meter a bola na área, mete para trás para Pedro Santos, agora para Rodrigo Pinheiro, novamente para Pedro Santos, que na área vai levantar, posto mais distante, quem aparece? Trubin com uma sapatada a colocar a bola fora, a lançamento para a equipa do Famalicão.
7: A voar como pode Trubin, enviar a bola para o lançamento de linha lateral diretamente, já efetuado.
0: É para Justin de Aze, por parte de Rafa Soares, levanta Justin de Aze, o corte da equipa do Benfica, ainda há insistência agora do lado direito com a Rodrigo Pinheiro a cruzar, Gustavo Sá, atenção, Pedro Santos, a bola desvia no homem do Benfica e sai para lá da linha de fundo.
7: É, mas Pedro Santos já em queda, tentou ir lá fazer a emenda, embrulhou-se com o Enzo Barra Nesseia, muito perigo e sinais de fumo mais uma vez na baliza do Trubin.
0: É, mas com a equipa de arbitragem a descortinar uma falta ofensiva depois dessa bola bombeada por parte de Rodrigo Pinheiro, há a pontapé livre para a turma encarnada. Pontapé livre que vai ser movimentado por António Silva. 8 minutos já estão cumpridos dos 15 que o árbitro deste encontro, Gustavo Correia, deu como tempo extra. Há a pontapé livre para Trubini, cartolina amarela para o guarda-redes.
7: É, um amarelo porque Gustavo Correia considerou que estava a tardar muito na reposição, portanto o Internacional Ucraniano não se livrar também desse cartão amarelo, bola para a frente.
0: Agora sim, bola levantada, corta Vandaloy para a equipa do Famalicão, sobra ainda para Leandro Barreiro, mete para Rafa Soares, agora para Ivanovic.
7: O Bá fica lá caído, embrulhou-se com o atleta do Famalicão, que é o defesa central Justin Daz, e portanto há uma falta a favorecer a equipa do Benfica e que pode levar perigo à baliza guardada por Lazar Karevich. Estão lá Alexander Bá e também Frederic Kostnes.
0: É bom lembrar que o Ivanovic, eu falei há pouco nele, já tinha sido substituído por Rafa Soares. Há livre então para por Rafa Silva, aliás.
7: E o Justin Daz
0: fica... E há livre então para o Benfica, Frederic Kostnes.
7: Fica em dificuldade, já está com algumas queimbras, vai coxeando, foi cumprimentado por Abubakar e por Léo Rialp, mas atenção a esta bola parada que se vai efetivar dentro de instantes.
0: Levanta todos, lance de bola parada, Frederic Kostnes, o médio de 30 anos, preparado para movimentar esse pontapé livre, esquerdo ligeiramente para a direita do ataque da formação encarnada, levantou, corta a defensiva do Famalicão e creio que novamente...
7: Não, agora é o Justin Daz, estava coxo, mas de cabeça conseguiu tirar.
0: Bola cortada também pela defensiva do Benfica com Deditch, chega até Rafa Silva, corta Gustavo Sá para a equipa do Famalicão, vai para o contragolpe, bola metida à esquerda, é para Justin Daz, já invadiu o meio campo adversário, ainda Daz, Léo Real oferece uma linha de passe, também Tom Vandaloy, a bola chega ao compatriota, Vandaloy vai meter à direita para Rodrigo Pinheiro, adianta para o Pedro Santos, novamente para Rodrigo Pinheiro, agora mete na meia esquerda, onde está a Justin de Asa a recolher, agora a jogar com o Rodrigo Pinheiro, novamente a jogar muito por dentro, tenta a ponta, pega, não! A bola bate com estrondo no travessão, bate no relvado e depois sai para lá da linha de fundo. É impressionante.
7: Pareceu-te a ti, pareceu-me a mim e pareceu a toda a bancada coberta do Futebol Clube Famalicão. Os adeptos levantaram-se e gritaram golo porque, de facto, a bola esbarra com o estrondo na barra, mas é a tal ilusão de ótica que muitas vezes tem acontecido. Mas atenção, porque agora há nova bola parada e há pontapé de canto para o Fama.
0: Era um golão de Rodrigo Pinheiro. Descaído para a direita, o canto vai ser cobrado, lá direito o ataque, corta a defensiva do Benfica com Leandro Barreiro. A bola vai para a insistência do Famalicão, lá direito, novamente com Rodrigo Pinheiro. Agora a lateralizar para Pedro Santos, olha para a área, bombeia, quem vai aparecer é o corte de António Silva. Insiste ainda a equipa do Famalicão à entrada da área, com Rafa Soares a tocar para Sorriso. Sorriso vai oferecendo a bola para Vandaloy, agora toca para o Léo Rialp, na meia direita recolhe o Rodrigo Pinheiro, faz o cruzamento, larga ao segundo posto, quem lá aparece para a finalização, ninguém, vai sair para lá da linha de fundo.
7: A ideia foi boa, mas a bola ia algo tensa e por isso ainda embateu nas quatro linhas antes de sair pela linha de fundo e por isso temos reposição, nova reposição para Anatoly Trubin.
0: E já só faltam 4 minutos do tempo de compensação dados pelo árbitro Gustavo Correia. Anatoly Trubin e mais um cartão amarelo agora para Richard Rios.
7: Aí o Mourinho, que eu até me assustei, o homem saiu com tanta velocidade do banco de suplentes que tropeçou e ia cair mesmo dentro do relvado, tal era a velocidade com que se encaminhava para protestar com o quarto.
0: Eu vou-te explicar porquê, Ariane, é que Richard Rios vê o nono amarelo da temporada, significa que não vai defrontar o Braga na próxima jornada.
7: Vida difícil também nesse aspecto de cartões e na disciplina. Mourinho estava completamente maluco agora.
0: Bola no ataque da equipa do Benfica. Alexander Bá, para respirar, deixa a bola sair para o lado lateral, vai beneficiar de uma reposição à direita do ataque.
7: E continua a tentar chegar também à área do Famalicão. O Benfica ainda acredita que poderá levar a algo mais deste jogo.
0: Há lançamento à direita do ataque. Alexander Bá preparado para o arremesso. Já lançou, cumprido. O ex-Slávia de Praga veio há 4 temporadas para o Benfica. Bola colocada novamente fora. Há nova reposição para a turma encarnada.
7: E outra vez para Alexander Bá, um pouquinho mais à frente. Vai-se encaminhando devagar para a zona onde está a bola. Há muitos protestos de Sorriso. Vai trocando algumas bocas com Alexander Bá, que agora sim colocará a bola dentro das 4 linhas.
0: É já no enfiamento da área do Famalicão. Bola colocada na zona do barulho. Cortou, já se tenderá de qualquer maneira. Insistência de António Silva de cabeça, coloca a bola no espaço de Rafa Soares, pontapé de qualquer maneira. A bola sobra para Abubakar, tentava entre dois encarnados libertar-se para o ataque, não consegue. A bola sai para o lado lateral, arremesso para o Famalicão.
7: Já efetuado por Rafa Soares e agora posse de bola para Gustavo Sá.
0: Entrega para Leo Real, que vai avançando meia esquerda, aliás, meia direita do ataque do Famalicão, ainda no meio campo defensivo. Coloca em Romeu Benei, corta para o lado lateral Samuel Dal. Posição já feita por parte do Famalicão. Bola colocada em Leo Real, novamente para o Benei, vai levando a bola até a linha de fundo. Já passou por Samuel Val, cruzou rasteiro, corta Orsnes, aparece Leandro Barreiro, não, primeiro o jogador do Famalicão, que é Rodrigo Pinheiro, vai colocando na faixa central do relvado, onde está Tom Vandaloy, a deixar no compatriota Jason Daz, mete um lado canhoto Rafa Soares, corta o jogador do Benfica, tenta sair para o contragolpe, é Richard Rios, atenção, 2-4, vai ter que temporizar Richard Rios, promove ali o contacto e ganha, inteligentemente, uma falta.
7: Ganha bem a falta, ele ganhou a frente a Jason Daz, ele deu ali um toque, caiu imediatamente o colombiano Richard Rios e, portanto, a ganhar aqui essa falta, afasta-se imediatamente Justin Daz, últimos pozinhos do encontro.
0: Deixou a anca para trás, Richard Rios, para cavar aqui uma falta que foi prontamente assinada.

0: mesmo. Lincoln não, simulou, pé direito, Chiquinho, bola na área, cabeceamento ao lado. Mas estava sozinho o Tuasi a cabecear.
1: Apareceu ali, de facto, numa posição privilegiada, o número 2 da equipa do Alverca. Não sei se há imposição, eventualmente há imposição irregular, mas o árbitro deixou jogar. Cabeceamento por parte do marroquino. A bola passou ao lado da baliza de Diogo Costa.
0: 10 minutos para o intervalo. Matilde Fidalgo, o jogo não sai deste ram-ram.
2: Não, mas nestes últimos minutos o jogo já a ser jogado mais tempo, ou seja, menos quebrado pelas faltas, numa altura em que o Alverca procurou e já conseguiu a espaços alguns momentos de organização ofensiva, não ser uma equipa que joga apenas na transição, mas a conseguir de alguma forma ir tentando construir e ter um bocadinho mais de bola, sendo que o Porto se mantém no domínio da maior parte do jogo. Ainda não conseguiu concretizar esse maior pendor com golos, mas um jogo até agora relativamente equilibrado, com o Alverca a crescer um bocadinho no jogo.
0: 10 minutos para o intervalo do Dragão, para já, Futebol Clube do Porto, perto do título, 0, Alverca 0.
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4: Basquetebol, Taça Hugo dos Santos. Amanhã vamos ter um Sporting Benfica na final. O Sporting ganhou ao Imortal por 80-71 no primeiro jogo. Na segunda meia-final, Benfica 104, Oliveirense 76. Handball, apuramento de campeão. Começou há instantes o Sporting Futebol Clube do Porto. Aqui a equipa do Sporting, Carlos Santos, que em caso de conseguir pontuar esta noite, se sagra tricampeã nacional. Como vai o jogo?
5: É isso, Paulo, 4 minutos, Sporting 3, Porto 1. O Sporting está a um ponto de ser tricampeão nacional de handball, um feito que não consegue há 45 anos. A última vez que o Sporting venceu 3 títulos seguidos foi entre 78 e 81. O Sporting não perde em provas nacionais já 50 jogos, ouviu bem, 50 jogos. São 49 vitórias e um empate. A última derrota foi em dezembro de 2024, já lá vão 1 ano e 5 meses frente ao Benfica. O jogo, para já, só dá Sporting. O Porto conseguiu um golo, o Sporting já conseguiu 3. Lembra-se que o Sporting venceu os últimos 8 troféus em Portugal, desde a Taça de Portugal 22-23, nunca mais perderam nenhum troféu. O Sporting está a caminho do 9º título com 0 adeptos do Porto aqui no João Rocha, vai-se lá saber porquê, mas com Frederico Varandas na bancada, com o filho ao colo. Para já, 5 minutos agora, Sporting 3, Porto 1.
4: A qualquer momento, Rui Costa vai falar em Famalicão. Se tivermos essa possibilidade, vamos seguir essa reação em direto. Para já, mantemos-nos no Dragão. Famalicão, em Famalicão está a chegar o Rui Costa, mas não vamos ter para já a oportunidade de lá ir em direto. Porto Alverca, estádio do Dragão.
0: 0-0, 37 minutos, o Porto está a um ponto do título, para já empata com o Alverca, mas não está a conseguir criar oportunidades. Agora falta do jogador do Alverca e amarelo para ambos. É. Ou então foi falta de Kivior. É amarelo para Chiquinho e amarelo para Kivior.
6: Sim, exato, Carlos, porque de facto foi ostensivamente agarrado. Chiquinho viu a cartolina amarela porque pediu essa mesma disciplina para o polaco Kivior. Ora, David Silva fez a vontade, mas como não se pode pedir cartões, viu ele também um cartão amarelo.
0: Já não é a primeira vez, já tinha aqui aludido que Chiquinho tinha pedido um amarelo há instantes, agora voltou a pedir, vê um amarelo que o retira do próximo jogo do Alverca, que é em casa diante do Estoril Praia, um dos jogadores que estava em risco de explosão. Bola no ataque do Alverca, vai a Real Danei dominar mal, sobra a bola para Zaidu. Zaidu está a investir na esquerda, dá para Gabri Veiga, mete a bola para Jacob Kivior para a Bednarek, joga ao Porto na defensiva. Bednarek no transporte de bola, ainda ao central polaco, leva a Bednarek, levou para o meio campo contrário, bola para Frault. Frault pode abrir à direita, é o que faz, bola para PP. Ali um toque de Sandro Lima sobre Frault, que tira Frault do sério, bola para Frault, depois bate Lincoln na frente. Atenção a Chiquinho, grande velocidade, vai com Kivior, ainda Chiquinho em simulações, pé esquerdo, vai atirar a finta, corta Bednarek, mas é grande chance para o Alverca. Ainda insiste Figueiredo, está na zona lateral da área, tira cruzamento, vai aparecer o corte de Zaidu e permite contra-ataque do Porto. Piatuzewski não passa por Naves, ainda assim vai carregar de novo a equipa azul e branca com Piatuzewski. Estava muito só, ganhou o lançamento para a equipa do Futebol Clube do Porto, quando o árbitro chama Frault e Sandro Lima, porque há pouco Frault ficou danado com a ponta de lança e agora ali um

0: cumprimento. Está tudo sanado, Paulo.
1: É uma decisão sem qualquer ação disciplinar por parte do árbitro da partida. Acabaram por se cumprimentar, quer Sandro Lima, quer Victor Fraolte. Está sanada a situação.
0: Fizeram ali há pouco um duelo de fazer faísca. Bola para o Porto, bola para Alberto Costa. O jogo caminha para o intervalo. Estamos quase a entrar nos últimos 5 minutos. 0-0. Bola de Bednarek para Victor Fraolte. Fraolte a receber para dar a bola para PP. PP vai recolher junto à linha lateral. Vê desmarcações. Tentou devolver o passo para Alberto Costa e consegue. Alberto na linha final tira cruzamento. A bola bate no braço da Lincoln. Mas vai para fora. É ponta, pé de canto.
2: E a sinalética de David Silva, a sua partida é com o seu próprio braço direito, dizendo que o brasileiro tinha o braço ao longo do corpo, não causando volumetria, e por isso acaba por não dar livre, mas sim pontapé de canto à direita para o Porto.
0: Canto para ser batido por Gabri Veiga. Gabri vai estar agora em condições, porque havia duas bolas no terreno de jogo. Foi Alberto Costa, retirou a que estava a mais. Aí está o jogador, o galego Gabri Veiga, jogador formado no Celta de Vigo. Vai bater o quarto canto para o Porto. Bate Gabri Veiga, bola para o coração da área. Cabeceamento, entrou!

0: campeão nacional! Bernarek foi lá acima, cabeceou fora do alcance de Mateus Mendes e Ricardo Pinheiro põe o Porto a cheirar o título de campeão nacional.
1: Bem no coração da grande área do Alverca, cabecear como mandou as regras, de cima para baixo. Bernarek desviou a bola para o lado esquerdo de Mateus Mendes, que apenas acompanhou com os olhos e viu a bola entrar na sua baliza para enorme festa no Estádio Dragão. É uma explosão de alívio, uma explosão de alegria em plena cidade invicta. Bernarek consegue aqui o seu segundo golo do campeonato, chega ao quarto na temporada e de facto houve esse reconhecimento por parte do polaco, que após fechar com toda a equipa foi dar uma enorme peitaça de entrosamento com Gabri Veiga.
0: E vocês não veem, mas lá fora, da parte de fora do estádio, há também muita gente que tenta espreitar para o interior e que está a festejar este primeiro golo do Futebol Clube do Porto. Paulo Vidal, que grande explosão de alegria.
2: Há foguetes na parte exterior também do Estádio do Dragão. Foram precisos 41 minutos para este momento ansiado pelos adeptos, a primeira grande explosão de alegria da noite após o golo apontado por Bednarek. Ora, Diogo Costa ergueu os braços aos céus, voltou-se para a baliza, esteve ali a limpar as luvas, olhou para a bancada com um sorriso largo após este golo da equipa do Porto.
0: Ao quarto canto, Bednarek marca o quarto golo da temporada, o primeiro do Porto esta noite, que coloca milhares de adeptos do Futebol Clube Porto por todo o mundo já com a mão na taça. O Porto está a caminho de ser campeão nacional de outra vez. Agora, minuto 43, primeira parte, Porto 1, marcou Bednarek, Alverca 0.
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4: Na Liga Espanhola há também um jogo importante para esclarecer a questão do título. Osasuna 0, Barcelona 0. Com este resultado não temos ainda campeão nesta jornada. O Barcelona precisa de vencer hoje e precisa que amanhã o Real Madrid, frente ao Espanhol de Barcelona, acabe também por, pelo menos, empatar. Para já, 0-0 em Pamplona.
0: No Dragão, Matilde Fidalgo, o Porto não estava a conseguir de bola corrida. Pelo de bola parada, atenção ao Porto, Piatuzewski, veloz, na área, cruzamento, a mão, queimou-te, Mateus Mendes, grande arrancada, Ricardo, de Piatuzewski.
1: É, pelo flanco esquerdo, foi por aí serpenteando, deixando os adversários para trás, depois alguma atrapalhação, como também é habitual em muitos momentos de decisão por parte do jovem polaco, acabou por fazer um passe para as mãos de Mateus Mendes, pelo meio, atropelou Lingle, que está estatelado no relevado.
0: E há também um jogador do Alverca, o Chiquinho, depois do lance com Kivior. Está também caído do lado contrário outro jogador do Alverca, que é o Lincoln, e assim vai-se levantando. Mas Matilde Fidalgo, volto a ti, o Porto não estava a conseguir de bola corrida. Felo de canto, 1-0, gol de Bednarek.
5: Já tinha ameaçado há pouco com o remate do Froholt, e agora o Bednarek sem grande dificuldade. É um jogador, o Porto é forte nestes momentos, o Bednarek também, até pela sua estatura, saltou muito pouco importunado nas costas, tinha Raudney pela frente, mapeou atrás dele, mas nenhum deles conseguiu sequer atrapalhar Bednarek, que se elevou sem grandes dificuldades e a finalizar bem, sem grande hipótese para a defesa aqui do Mateus Mendes, por ter sido mais competente na bola parada, que não deixa de ser um dos momentos do jogo. O Porto merece este adiantamento no placar.
0: E a partida está interrompida para o Vidal, que é o homem do Alverca, caído é Chiquinho.
2: Pois, e há ali alguma conversa no banco de suplentes, com jogadores também junto à linha lateral, no caso Sandro Lima, a conversar nesta altura com Custódio Castro. Está lá também outro companheiro de equipa, o Isaac James, também junto à linha, falando com o adjunto de Custódio Castro. Parece-me já recuperado o jogador ribatejano, vai ser reatado à partida. Numa altura em que o quarto árbitro vai também erguer a placa com o tempo de compensação dois minutos mais nesta primeira metade.
0: Já está a contar o tempo extra no Dragão, grande festa no estádio do Futebol Clube do Porto, com o Porto em vantagem por 1-0, com o gol lá em instantes de Bednarek. Alverca a jogar, Alverca tranquilo na tabela, Alverca a jogar o jogo pelo jogo. Meu cu dá para Lincoln, Lincoln para o James, James para Lincoln, dá a bola para Figueiredo, Figueiredo passa bem no meio de dois, deixou para Lincoln, abre bem o jogo, dá a bola para Raldanei, Raldanei a controlar, mete a bola à esquerda para o meu cu, pode reentrar entretanto, o Chiquinho já está a pedir essa autorização. Bola para o Figueiredo, vai para o corredor central, ninguém sai ao caminho, ainda Figueiredo tenta o remate de primeira, bola para o guarda-redes de Diogo.
2: Frouxo este pontapé de Figueiredo à entrada da área azul e branca, a bola de facto saiu mesmo à figura do guarda-redes do Porto, que veste de cor rosa esta noite.
0: O minuto está praticamente gasto dos dois de compensação dados pelo árbitro David Rafael Silva para esta primeira parte, e o Porto vence com o gol de Bednarek. 1-0 adiante do Alverca, bola para Piatoszewski, Piatoszewski a fletir, a fazer a diagonal, tentou dar para Gabri Veiga, sorte no ressalto para o Porto. Piatoszewski agora vai veloz, corredor central, tentou o remate, corte na bola de Lincoln, foi legal, foi arriscado, mas foi legal. Bola para Sandro Lima, esconde a bola Sandro Lima, com ele está na Bednarek, Sandro Lima deixou ficar a bola para Lincoln, Lincoln a pautar o jogo, ainda Lincoln bem trabalhado, deu a bola para um Calmeirão, meu pio, jovem francês de apenas 20 anos, ex-Wolverhampton, formado no Nantes, ele que é internacional jovem pelas seleções gaulesas. Vai a bola para a direita, vai a bola para onde? Nabil Tosi, Tosi cruzou para o quarto de Jakub Kivior, mete fora, é lançamento para o Alverca.
2: Foi Bednarek o autor do gol, quem fez este corte de pé direito.
0: Ainda rende a primeira parte, arremessa à direita, Nabil Tosi lançou para trás, lançou para Naves, Naves vai deixar curto para Lincoln, devolve ao brasileiro Naves, Naves a pisar a bola. E no Dragão já se grita Porto campeão. É tempo de intervalo. Teu olhar rápido, Ricardo Pinheiro.
6: É, com este ambiente, com a plateia de pé, são em unissom, queremos o Porto campeão, é o que gritam os adeptos das quatro bancadas, com as bandeiras iniciais da partida ao sabor do vento. Esses protagonistas recolhem ao túnel de acesso às cabines, a passo apressado.
0: Paulo Vidal.
2: Saída tranquila dos jogadores para os balneários e, de facto, esse momento de apoteose por parte dos adeptos. Estão praticamente todos em pé, pulando, gritando, queremos o Porto campeão. É, de facto, uma noite de festa para já no Estádio do Dragão. O Porto é virtual campeão nacional. Quanto à chuva, tem sido intermitente. Agora acaba por dar tréguas neste momento de intervalo.
0: Martim Fernandes, Alan Varela, ficam para exercícios de aquecimento. Matilde Fidalgo, a tua leitura a esta primeira parte?
5: Uma primeira parte na qual o Porto procurou entrar para incutir um bom ritmo, depois o jogo acabou por se tornar muito parado e perder o ritmo com muitas paragens por falta. A partir daí o Alverca começa a querer dar uns sinais de vida. É verdade que em jogo corrido, no contra-ataque, o Alverca conseguiu aproximações mais perigosas, mas o Porto ameaçou sempre na bola parada e acabou mesmo por conseguir fazer um golo que vai justificando esta vantagem com que vai para o intervalo, já com uma mão e meia na taça.
0: Faça festa no interior e no exterior do Dragão em tempo de intervalo. Porto 1, Alverca 0.
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4: Pois é, vai valendo o golo marcado por Bednarek aos 40 minutos. O golo que vai abrindo caminho ao Porto para ser campeão nacional.
0: Aí está o jogador, o galego Gabri Veiga, jogador formado no Celta de Vigo. Vai bater o quarto canto para o Porto. Bate Gabri Veiga, bola para o coração da área. Cabeceamento, entrou!

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1: É o golo que vai dando a vantagem à equipa do Futebol Clube do Porto. Faltam 45 minutos para confirmar o título número 31. Daqui a pouco vamos a Famalicão, onde falou há cerca de 10 minutos Rui Costa. Mas para já vamos atualizar o resto da atualidade. São agora 9h24 da noite. Edição da jornalista Rita Colasso.
2: O aumento da inflação pode vir a criar maiores dificuldades ao PRR, ao Plano de Recuperação e Resiliência. Em entrevista ao programa Conversa Capital, o presidente da Comissão de Acompanhamento do PRR, Pedro Dominguinhos, diz que este plano já está a ser afetado pelo conflito no Médio Oriente, sobretudo com o bloqueio do Estreito de Hormuz.
3: Já estamos a sentir nos atrasos das encomendas, na escassez de material e no aumento de preços.
2: Poderá agravar-se?
3: Se mantiver esse encerramento do Estreito de Hormuz, mesmo com outras rotas que possam ser encontradas, vai ser mais difícil, mas mesmo assim significa um aumento de quase 1,5 pontos percentuais face à estabilidade dos 2% que tínhamos. E, portanto, isto pode criar uma pressão adicional, porque o volume e o ritmo de obra que ainda falta concretizar, em cerca de 120 dias que falta para a conclusão do PRR, é muito intenso. E, portanto, ainda há muito material a ser concretizado e também vamos perceber que impactos estamos a ter nos preços, que já se está a notar nos derivados do petróleo, que tem havido um aumento de preços nas últimas semanas. E, portanto, é um risco adicional.
2: Nesta entrevista, Pedro Dominguinhos não descarta a hipótese de vir a ser necessário redefinir prazos no PRR, evitando perder dinheiro para obras importantes, como por exemplo no caso do Metro do Porto.
3: Esta semana há notícias, e nós escrevemos no relatório que já estava escrito, já sabíamos, porque tivemos reunião com o Metro do Porto, a capacidade de execução de todo o dinheiro que está disponível neste momento torna-se manifestamente impossível. E portanto, vamos ter que tomar uma decisão. Se não queremos perder aquele dinheiro, temos que alocar a parte que o Metro do Porto não conseguirá executar para outras investimentos. Tipicamente, neste momento, a solução é muito residual. É um instrumento financeiro de apoio à competitividade e inovação, ou na área da energia renovável, ou então do armazenamento e flexibilidade da rede. Porquê? Porque esses investimentos permitem-nos executar até 2028, porque a meta com Bruxelas é a assinatura do contrato.
2: Pedro Dominguinhos, o presidente da Comissão de Acompanhamento do PRR, no programa Conversa Capital da Antena 1 e do Jornal de Negócios, que vai poder ouvir na íntegra aqui na Antena 1 este domingo, depois da 1 da tarde. Mas já antes desta entrevista, o PS disse querer ouvir Pedro Dominguinhos no Parlamento por causa da execução do PRR. O presidente da República lamenta o encerramento do Estreito de Hormuz numa visita este sábado à Ovibeja. António José Seguro disse compreender as dificuldades dos agricultores criadas pela guerra no Médio Oriente e defendeu que o estreito nunca devia ter fechado, uma vez que o bloqueio está a deixar os fertilizantes e logo os alimentos mais caros. O Irão diz estar pronto tanto para a guerra como para a diplomacia e que a bola está agora do lado dos Estados Unidos. O vice-ministro dos Negócios Estrangeiros iraniano, Kazem Garibabadi, afirmou que Teherão apresentou um plano para acabar com a guerra ao Paquistão, o país que está a fazer de mediador. Agora cabe a Washington escolher, diz o Irão, ou a via diplomática ou a continuação do conflito. Nos Estados Unidos, Lando Norris venceu hoje a corrida sprint do Grande Prémio de Miami de Fórmula 1. O piloto britânico da McLaren e campeão em título largou da pole position e sumou a primeira vitória em 2026. Oscar Piastri foi segundo, Charles Leclerc terceiro. Pela primeira vez esta época, a Mercedes ficou fora do pódio. O líder do campeonato, Kimi Antonelli, foi penalizado em 5 segundos e caiu do quarto para o sexto lugar. Os pilotos ainda vão voltar à pista este sábado para ver quem anda mais rápido e vão definir os lugares na grelha de partida na corrida final de amanhã, domingo.
1: Rita Colasso com o resto da atualidade. Estamos praticamente nas 9h30 da noite.
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1: Retomamos o desporto. Estamos no intervalo do Futebol Clube do Porto 1, Alverca 0. Golo marcado por Bednarek aos 40 minutos. Futebol Clube do Porto a 45 minutos de confirmar o título número 31 da história. A equipa do Benfica foi a Famalicão empatar 2-2. É o outro resultado desta noite de sábado. E em boa verdade, Ariana Azevedo, contacto em direto com a repórter da Antena 1 em Famalicão. Rui Costa, há pouco, acabou por falar aos jornalistas e arrasou o árbitro da partida.
11: Absolutamente cáustico, não há outro adjetivo para Rui Costa nessa conferência de imprensa improvisada ao pé da zona onde se fazem as conferências do Famalicão. Vamos ouvir o presidente do Benfica, de viva voz.
12: E aquilo que o árbitro hoje fez aqui, que este árbitro, que este senhor fez aqui hoje, foi tentar impedir que o Benfica chegue à Liga dos Campeões. Há um penalti claríssimo e acho que poucas palavras bastam para explicar o penalti que não é dado ao Benfica aos 30 minutos, que pode dar o 3-0. O mesmo árbitro na primeira volta dá um penalti contra o Casapi em casa, que não tem nada a ver com este e que foi reconhecido por toda a gente que não era penalti. Hoje não conseguiu ver este penalti. Já não tinha visto o primeiro penalti, aquilo que realmente foi penalti, foi preciso o VAR chamá-lo para dar o penalti, um penalti que era claríssimo, mas que ele também não viu dentro do campo. Há um lance do segundo golo do Famalicão que vem de um canto que não é canto, que não há canto nenhum. E depois temos estes 15 minutos finais que não têm a menor explicação, mesmo com a substituição do fiscal de linha, que não chegou a 5 minutos, não há justificação nenhuma para estes 15 minutos, que explica inequivocamente o que é que este árbitro veio aqui fazer hoje. Tentar com que o Benfica saísse daqui derrotado. Não há outra palavra para dizer isto. Este senhor veio aqui prejudicar o Benfica.
11: Audivelmente agastado, percebe-se isso de Rui Costa, que fala ainda da questão dos cartões amarelos e diz mesmo que Gustavo Correia, para complementar o ramalhete, tentou acondicionar, por exemplo, o Richard Rios.
12: Para completar o ramalhete, dá um amarelo ao Rios que o tira do jogo do Braga, que nem o Rios consegue explicar, nem o árbitro consegue explicar, e provavelmente vocês não têm nenhuma imagem que mostre porque é que o Rios leva um amarelo e fica fora do jogo do Braga. Isto foi aquilo que se passou hoje. Este símbolo representa milhões de pessoas, merece muito mais respeito, e deixo outra vez a nota que ninguém tem o direito de decidir campeonatos ou classificações sem ser os jogadores e os treinadores. Este senhor que veio aqui hoje tentou decidir uma parte do campeonato, neste caso, quem vai ou quem deixa de ir à Liga dos Campeões. O mesmo tinha feito na primeira volta e estranhamente, muito estranhamente, depois desse jogo, passaram-se 6 meses, esse senhor nunca foi nomeado para mais nenhum jogo do Benfica, e creio eu que tenha sido só nomeado para um dos um jogo dos três grandes, aparece hoje aqui numa fase decisiva desta competição, que é a Liga dos Campeões do próximo ano.
11: A suspeita levantada por parte de Rui Costa, que ainda assim acredita piamente que o Benfica vai garantir o segundo lugar e a Liga dos Campeões na próxima temporada.
1: Ariana Azevedo em direto de Famalicão com estas declarações de Rui Costa, declarações duríssimas em relação ao árbitro Gustavo Correia. Enfim, José Mourinho também falou à Sport TV, fez uma declaração à Sport TV e disse que vai tentar fazer um milagre, que é de ficar à frente do Sporting e ir à Liga dos Campeões.
5: Este jogo diz muita coisa daquilo que foi este campeonato. Eu quero dar os parabéns ao Porto por ser um justo campeão. Quero dar os parabéns aos meus jogadores pela bravura até hoje, em especial hoje, e vamos com tudo aquilo que temos a fazer o milagre de ficar em segundo lugar à frente do Sporting. Vamos tentar esse milagre e acho que vamos conseguir.
1: José Mourinho, vamos conseguir ficar à frente do Sporting, a dar os parabéns ao Futebol Clube do Porto por ser um justo campeão. Do outro lado, Hugo Oliveira, a dizer que o empate até acabou por saber a pouco.
6: Levamos mais um ponto, mas acima de tudo levamos quem somos. E somos muito apaixonados, somos muito alegres. E esta segunda parte é isso, a emoção que trouxemos a esse jogo, mais uma memória para os nossos adeptos, mais um 2-2 aqui nesta senda de resultados contra grandes clubes, perante um grande clube, perante uma grande equipa, com grandes jogadores. Vamos mais um ponto. Podíamos ter levado um pouco mais.
1: Resultado final, Famalicão 2, Benfica 2. Aconteça o que acontecer na segunda-feira no Sporting Vitória Sport Clube de Guimarães, o Benfica vai ainda ficar no segundo lugar. Há mais dois jogos até ao fim do campeonato, tudo por definir no segundo e terceiro classificado da Liga Portuguesa. Vamos dar um pulo ao pavilhão João Rocha, decide-se o título de campeão nacional, mas de handball. E Carlos Santos, estamos já perto do intervalo, o Sporting a superiorizar-se ao Futebol Clube do Porto.
7: Estamos, Paulo, a 7 minutos do intervalo, o Sporting 12, Porto 9, jogo equilibrado até ao minuto 15, 8, 7, mas depois entrou Martim Costa até aqui no banco e o jogador leonino conseguiu excluir dois jogadores do Porto e o Sporting chegou aos 11, 7. Time-out para Magnus Andersen, de imediato, e depois disso o Porto, então, não deixou que o Sporting disparasse no marcador e agora o resultado não era de 4, é agora apenas de 3, quando estamos a 7 minutos do intervalo, Sporting 12, Porto 9, Sporting está a 37 minutos do título de handball.
1: Vamos marcar esse momento, de resto vamos seguir esta partida com a reportagem do Carlos Santos no pavilhão João Rocha. Passo os olhos antes de regressar ao estádio do Dragão por aquilo que está a acontecer no futebol internacional. Atalanta e Génova estão empatados 0-0, o jogo está praticamente a terminar. Osasuna e Barcelona empatados 0-0, estamos a cerca de 10 minutos do final da partida. O lance está a bater o Nice por uma bola a zero. Não desiste na equipa do lance, que marcou um golo aos 60 minutos por intermédio de Saint-Maximin. Nice 0, Lance 1. Com este resultado, a equipa de lance acaba por pressionar o Paris Saint-Germain, que tinha ganho ontem. No futebol brasileiro, noite de sábado, com o Botafogo e o Remo empatados a um golo, às 10h30 da noite, Palmeiras, Santos e Vitória, Curitiba. São agora 21h37, o mesmo é dizer que estamos a 23 minutos de chegarmos às 10 da noite.
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1: Regressamos ao estádio do Dragão, 1-0 o Porto a vencer o Alverca e, meu caro Carlos Rui Abreu, faltam 45 minutos para que fique confirmada esta vitória portista no título 25-26.
13: É, bem, na verdade, já ninguém acredita que o título desta época escapa ao Futebol Clube do Porto. Tem 3 jogos para fazer um ponto. Ora está a vencer o Alverca por uma bola a zero e Ricardo Pinheiro, o técnico Farioli, faz 2 alterações ao intervalo.
14: Isso mesmo, Carlos, acaba por deixar no balneário Kivior e também Zaidu. Ora entram para os seus lugares Martim Fernandes e também Alan Varela.
13: Lá do Alverca, Paulo, os mesmos, 11.
7: Regressam, de facto, os mesmos que iniciaram a partida do lado do Alverca, com Custódio Castro e o seu adjunto a darem indicações ainda para dentro do relvado. Vai retomar-se a partida com a chuva a voltar à cidade invicta.
13: Vai apitar o árbitro David Rafael Silva. Volta agora a bola no Dragão. Fiz referência na primeira parte, no momento do golo do Porto e depois do intervalo, que havia milhares de pessoas no anel que circunda o estádio do Dragão. Ora, agora já não se vê lá ninguém, apenas a circular carrinhas do Corpo Especial de Polícia, e por isso está já toda a gente retirada daquela zona. Ataca o Alverca, primeiros instantes da segunda parte. Chiquinho dá a bola para Sandro Lima, vai pela direita, vai Sandro Lima tirar cruzamento, corta Bednarek. Matilde Fidalgo, Kivior esteve sempre muito envolvido, com muitas faltas na primeira parte, tinha amarelo e é rendido. Uma altura em que o Alverca remata com perigo, Ricardo. Sandro Lima, a bola não passa muito longe da baliza de Diogo Costa.
14: Isso mesmo, balcão da área. Sandro Lima, 35 anos de experiência nas pernas, com o remate cruzado para o lado canhoto de Diogo Costa. A bola passa muito rente ao poste da baliza do Internacional português. Ora, Sandro Lima, que até se dá muito bem com os golos, quase que aqui conseguia voltar a faturar.
13: Matilde, Kivior ficou nos balneários já com cartão amarelo. Também o mesmo aconteceu com o Zaidu, que não tinha cartão, mas não fez uma boa primeira parte. São rendidos por Varela e Martim Fernandes.
15: Não é de estranhar. Normalmente o Farioli arrisca pouco com jogadores amarelados. O Chiquinho é um jogador que vai criando alguns distúrbios, e o Kivior já amarelado teria ali uma dificuldade em poder travá-lo. O Zaidu efetivamente não faz aqui uma boa primeira parte, e portanto acaba por render estas duas peças. Coloca o Martim, que é um jogador do ponto de vista defensivo, oferece também bastante à equipa, e faz descer o Pablo para então entrar o Varela para a posição de 6, ele que surpreendentemente não apareceu no 11 inicial.
13: Naves foi de nave. Lá acima, Paulo Vidal entrou com tudo sobre a Denis Gol. À falta.
7: Fica muito queixoso o atacante turco da formação azul e branca. Ele que vem desse momento recente de marcar golos, no regresso aos golos com a camisola azul e branca. Está agora nesta altura, creio que recuperado, vai-se reerguendo com a indicação de pontapé livre para o Porto, com Gabri Veiga a ser o dono da bola.
13: Foi importante o homem do jogo na última jornada na Amadora, Denis Gol, com um bis, marcou de penalti, marcou de cabeça. Ele não marcava para a Liga desde 27 de outubro. É verdade, no jogo em Moreira de Cónegos, vitória 2-1 do Futebol Clube do Porto. Livra para a formação azul e branca, para ser batido por Gabri Veiga, um homem do Alverca a formar a barreira, que é Chiquinho. Gabri Veiga a olhar em redor. Piatuzewski afasta-se também para o interior da área. Gabriel lançou a bola na área. É o corte de Mapu. Ainda insiste a equipa do Porto. Vai recolher PP. Belo domínio do brasileiro. PP pode voltar a fechar um título com o Porto. Já tem um no tempo de Sérgio Conceição. Dá para Alberto Costa. Alberto vai em velocidade. Lá direito. Ainda Alberto leva tudo à frente. Pode cruzar. Cruzou, mas a bola sai. O Arte diz que é ponta, pé de canto para o Porto.
7: É um cruzamento já em desequilíbrio por parte do lateral do Porto. Mas a bola de facto acaba por tocar no jogador do Alverca, e por isso o canto para o Porto, para ser cobrado à direita.
13: Foi ao quarto canto que o Porto conseguiu o primeiro golo, e para já único na partida. Conquista agora o primeiro da segunda parte, o quinto canto do desafio. É de novo para ser batido por Gabri Veiga. Tem junto a ele o Piatuzewski. Pode ser lance estudado. Gabri Veiga vai levantar, bateu o pé direito, bola para a área, tira o Alverca. Pode ainda carregar o Porto. É Martim Fernandes a recolher. Lá vai o 52, entrou ao intervalo, mete a bola para o peito de Gabri Veiga, ajeitou para Piatuzewski, está para PP, tudo isto pelo lado direito, cruzamento de PP, procura Denis Gol, não conseguiu cabecear, terá escorregado e depois chocou com o adversário.
7: Numa bola dividida com Naves, acaba por ficar caído o turco, a queixar-se da face. Creio que terá havido ali um toque involuntário, pareceu-me, por parte do número 4 do Alverca, e por isso muito queixoso o Denis Gol, o árbitro a inteirar-se da condição física do jogador turco.
13: Eu creio que ele numa primeira instância terá escorregado, foi com essa percepção que fiquei, e depois chocou com o jogador do Alverca. Não sei se as imagens mostram outra coisa.
15: A mim parece-me que que este jogador do Alverca faz tensão de jogar a bola com o pé e acerta na bola, mas o golo escorrega e acerta, acaba por levar com a canela na zona da face e, portanto, é daí que surge esta dor de golo.
13: Rola de novo a bola no relevado do Dragão, bola para Alan Varela. Varela vai colocar a bola para Beto na área, que devolve ao argentino. Varela deixa correr agora para Pablo Rosário. É central desde a saída de Kivior ao intervalo. Dá para Martim Fernandes. Martim para Pablo Rosário. É uma espécie de canivete suíço no Porto. Ele faz tudo na equipa. Dá a bola para a direita, dá a bola para Alberto. Alberto para trás para Bednareca. Chuva regressa à Invicta. Bednareca meteu para Victor Frouholt. Uma das chaves do campeonato. Um dos jogadores mais importantes do conjunto portista. Frouholt a rodar, a tirar o adversário da frente. Ainda Frouholt. Mais uma finta, dá a bola para PP. Passa a diagonal, vai para o meio. PP. Grande passo para Frouholt. Entende-se às mil maravilhas. Frouholt agora tem caminho para a frente tapado. Tem que descongestionar, dá para o Ubna Varela. Varela parando, Bednarek devolve ao argentino, também já foi campeão na Argentina pelo Boca Juniors, agora pode ser campeão pelo Futebol Clube do Porto. Bola para Rosário pode abrir à esquerda, é o que faz, Piatuzewski a recolher lado canhoto, ainda vai Piatuzewski num para um com o adversário, Piatuzewski a complicar, foge à marcação, Piatuzewski de Raldanei, ainda Piatuzewski, caiu, não há nada, não parece que haja motivo para penalti. Terá tentado Paulo cavar a falta, Piatuzewski.
7: É, o árbitro foi perentório a dizer com o dedo levantado que não existia qualquer falta. Ficou, apesar de tudo, irritado o atacante polaco da equipa do Futebol Clube Porto ali a discutir com o adversário, mas fica de facto a ideia que não há qualquer infração.
13: Farioli entende que sim, fala com o quarto árbitro, já foi, entretanto, verificado o lance pela equipa de vídeo-arbitragem, não há nada. Pedro Ferreira e Nuno Eiras estão na cidade do futebol e há pontapé de baliza apenas e só para a equipa do Alverca, para o guarda-redes Mateus Mendes. Guarda-redes já foi batido, não tinha hipótese no cabeceamento de Bednarek ao minuto 41. Bola das alturas, ganha Martim Fernandes, dá para Piatuzewski, passou, falta e cartão amarelo para Naves.
7: A travar de forma ostensiva a corrida de Oscar Piatuzewski, a ver por isso o cartão amarelo, o número 4 da equipa do Alverca.
13: Ricardo Pinheiro, ambiente no Dragão, tudo muito silencioso nesta fase.
14: Isso mesmo, e com olhares especiais, até porque foi homenageado no início da partida Branco, antigo internacional brasileiro, lateral esquerdo do Futebol Clube Porto, hoje com 62 anos, é uma das figuras convidadas para esta partida. Atenção, olha o
13: erro. E a geneira de Martim, Sandro Lima tentou o chapéu, podia ter dado a Chiquinho, que estava em boa posição, quis fazer um brilharete no Dragão, mas Ricardo, a bola foi por cima.
14: Pediu de imediato desculpa aos companheiros de setor, Martim, que fez esse passe anterior, ele que esteve ligado ao autogolo diante do Nottingham Forest, agora tremeu novamente o lateral esquerdo do Futebol Clube Porto, mas dizia eu que para além de Branco também, ao intervalo, as jogadoras da equipa principal feminina do Futebol Clube Porto fizeram uma espécie de volta olímpica, onde foram também muito aplaudidas pela plateia do Dragão, elas que venceram a segunda divisão nacional e que estão com uma presença assegurada no Jamor diante do Benfica. Arremesso para o Porto à esquerda.
13: É, e o Porto para o ano vai ter uma equipa feminina, essa equipa feminina na primeira divisão, um projeto que foi sendo solidificado ao longo dos últimos anos. O Porto foi sempre subindo até chegar ao grande patamar do futebol feminino em Portugal. Bola na posse do Alberto Costa. Alberto a pisar. Ainda Alberto procura quem entregar. O árbitro interrompe a partida porque havia ali um desaguisado entre Denis Gull e Sérgio Gomes. E o artesanal falta ao internacional turco do Porto.
7: Exatamente, é essa a indicação do juiz da partida. Terá havido ali mosquito por cordas entre Denis Gull e o defesa espanhol da equipa ribatejana, que assim beneficia de um pontapé livre já cobrado.
13: Jogador muito experiente, Sérgio Gomes, 34 anos, formado no Barcelona, chegou a ser internacional jovem pelas seleções do país vizinho. Agora uma falta de Naves, mais uma, tem amarelo, falta dura sobre Piatuzewski. David Rafael Silva pede calma ao jogador do Alverca.
14: É, e escapa-se aqui o paulista, de facto, porque já tinha cartolina amarela, a bala roou completamente o jovem Piatuzewski e por isso escapa aqui ao cartão vermelho.
1: Tempo de jogo no Dragão?
13: No Dragão estamos com 54 minutos do jogo. Se quiser, 9 da segunda parte para já. Porto a caminho do título. 1, Alverca 0.
1: No handball também o Sporting está a caminho do título, Carlos Santos. Ao intervalo está a bater o Futebol Clube do Porto por 3 golos.
7: 15 para o Sporting, 12 para o Porto, tudo no intervalo, são 27 golos apenas nesta primeira parte, as defesas a superiorizarem-se aos ataques. Não é normal o Sporting ter tão poucos golos ao intervalo. São 15 apenas, mas suficientes para levarem o título aqui para o Sporting. Neste momento, portanto, tudo no intervalo, dança-se ao som dos Queen, Sporting 15, Porto 12.
1: Hoje vamos ter campeão em Portugal, vamos ter campeão em Espanha, provavelmente amanhã. O Osasuna perde com o Barcelona por 2-1. No espaço de minutos aconteceram 3 golos. Ferran Torres marcou, Lewandowski também para o Barça, reduziu Garcia de Aro e, portanto, com este resultado amanhã, se o Real Madrid empatar frente ao Espanhol de Barcelona, o Barça faz na festa do título, podemos ter campeão amanhã em Itália. Como 0, Nápoles 0, o Inter está muito perto de se sagrar campeão italiano.
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1: Estádio do Dragão, Futebol Clube do Porto 1, Alverca 0.
7: Com o Alverca atacar, Chiquinho cruzou contra. Pablo Rosário dá lançamento. Martim Fernandes que no relvado e à tua frente, Ricardo, reclama falta.
14: É, está ali agarrado à zona do pescoço numa disputa de tentativa de proteger a bola que, para que esta saísse pela linha final. Embrulhou-se com Chiquinho e por isso o lateral esquerdo do Porto pede aqui uma ação antidesportiva por parte do jogador do Alverca. Está a averiguar a situação. David Silva está a ouvir os argumentos do estatelado Martim, que agora é reerguido com a ajuda do árbitro da partida, mas nada a reverter. É arremesso lateral para Lincoln, bem próximo da bandeirola de canto.
7: A lançamento lateral, estamos com 11 minutos da segunda parte, o Porto vence por 1-0. Arremesso para ser efetuado à direita, Lincoln vai efetuar esse lançamento. Ali os jogadores do Porto em aquecimento fazem uma espécie de guarda de honra a Lincoln para este lançar. Aí está Lincoln, lançou, bola na área, vai aparecer o cabeceamento de Bednarek, bola para lá da linha final, é canto para o Alverca, é o primeiro canto do Alverca no jogo.
14: É, diretamente para a linha de cabeceira e por isso consegue agora mesmo o pontapé de canto. O interveniente é o mesmo, camisola 18 nas costas, é o brasileiro Lincoln para levantar.
7: Lincoln para bater, ex-All City, ele que de 2020 a 2022 representou o Santa Clara e protagonizou uma transferência para o futebol turco, muito valiosa, de 8 milhões de euros para o Fenerbahçe. Bate Lincoln, bola primeiro poste, cabeceamento do Porto em devolução e o Arta assinala uma falta ofensiva de Naves sobre a Frolt.
14: É, mas é um belo gesto por parte de Nabil, o marroquino a conseguir pentear a bola ao primeiro poste. Depois valeu ao Porto essa infração ao ataque do Alverca e por isso respira melhor a formação portista com o Diogo Costa na cobrança.
7: Chegamos, Matilde Fidalgo, à primeira dúzia de minutos desta segunda parte. O Porto mantém a vantagem 1-0, como começou este segundo tempo.
15: Sim, e mantém também alguma dificuldade em chegar à baliza do Alverca comprido. De resto, eu creio que a maior oportunidade tenha sido aquele remate logo no início da segunda parte do Sandro Lima, e depois tentou surpreender de alguma forma sem grande capacidade de o fazer, depois daquele erro na construção do Martim. Portanto, continua um jogo que está relativamente aberto, ainda com equilíbrio entre as equipas. Parece-me que o Porto não conseguiu ainda uma oportunidade para fechar verdadeiramente esta partida, que para já, em termos daquilo que é o resultado e da possibilidade até do
7: e
15: empate.
7: E ataca agora a Gabri, vem ganhando posição, grande corte por parte de Naves, bola para o guarda-redes Mateus Mendes, mas era grande chance para o Porto, Paulo.
16: Uma grande abertura, um grande lance para Gabri Veiga, que no entanto ficou ali à espera que a bola lhe chegasse aos pés. Ora, teve uma leitura perfeita, Naves antecipou-se e roubou a bola ao jogador espanhol.
7: Gabri Veiga dá para PP, Varela está aqui no relvado em dificuldades, Denis Gol conduz, corredor central, atenção a gol, armou tiro, bateu contra! Isaac James é lançamento para a equipa do Porto, mas há um lance caricato, porque o homem do Alverca quis fazer um carrinho sobre Denis Gol e levou à frente o companheiro, Paulo.
16: Acabaram por chocar, de facto, os dois jogadores do Alverca, protagonizando, de facto, um momento caricato na partida. Ora, com isso ganhou Denis Gol, que preparou o remate de pé direito, a bola acaba por embater no adversário, recebeu muitos aplausos o atacante turco por parte da plateia do Dragão.
7: Alan Varela em dificuldades no ombro, uma queda há instantes, ele que ainda sonha com a seleção da Argentina,
13: Foi convocado uma vez por Lionel Scaloni em setembro, mas não chegou a se estrear. Claro que nos últimos dias tem havido esse noticiário que tem surgido do interesse de Manchester United, Manchester City no Argentino, e que isso pode também dar um pouco de montra a Varela e este título de campeão nacional para poder jogar o próximo campeonato do mundo, mas não é tarefa fácil. Vai jogando o Futebol Clube do Porto, vai jogando por intermédio de Varela. Varela para Ian Bednarek. Bednarek está parado, volta a animar-se os adeptos do Porto no Dragão. O Porto está a poucos minutos de sagrar campeão nacional. Piatoszewski com a bola, vai contra Piatoszewski, mete agora no corredor central, descongestionou, dá para Bednarek, já não chove nem invicta. Bednarek está em cima da Umna, grande círculo, já está no campo adversário. Bednarek mete a bola à direita, mete a bola para Umna, PP, estamos com 15 minutos da segunda parte. Bola metida por PP, mal, corte de meu pô, deu para Lincoln, Lincoln para Sandro Lima, joga bem o Alverca, vai Sandro Lima meter à esquerda para a velocidade de Isaac James. O argentino vai num para um com PP, ainda Isaac James aí cá depois por perder para Alberto Costa, ganha o menino de Santirce, a falta de Figueiredo sobre o PP, arrancou o PP pela raiz, é livre para o Porto.
14: É, deixa ficar o pé esquerdo o suficiente para atingir o Internacional Brasileiro, e com isto o Porto recupera a posse de bola através de um livre já cobrado. É Kivior que tem a bola, é, aliás, é Bednarek.
13: Junto a ti, Ricardo Pinheiro, jogadores do Porto em exercícios de aquecimento.
14: É, começam essas movimentações nos bancos técnicos, com o Porto neste momento a ter vários jogadores nos exercícios de aquecimento. São cinco, é Fofaná, também a Tiago Silva, a Rodrigo Mora e a Mofi.
13: Gol, vai bater, atirou, encaixa! Matheus Mendes no lance em que a defensiva do Alverca foi Termaliques. Gol, bateu à figura do guarda-redes.
16: Está a cheirar o gol, claramente. Denis Gol está de pé quente, marcou dois golos na reboleira na jornada anterior, agora beneficiou aqui de um desacerto defensivo, incluindo o guarda-redes Matheus Mendes, para fazer esse remate. A bola não saiu, no entanto, da melhor maneira.
13: Ganha Bednarek sobre o jogador do Alverca, foi na raça, foi com tudo, ganhou. Estavas a completar a informação, Ricardo, dos suplentes do Porto que aquecem.
14: É isso mesmo, só dizer que esse quinto elemento deixou de estar a aquecer para poder vestir o equipamento. É Borja Sainz, que vai ser a terceira opção de Farioli para a partida.
13: Anda afastado Borja Sainz desde o falecimento da mãe, a verdade é essa, acabou por se eclipsar um pouco, e também muito por culpa da chegada ao Dragão em janeiro de Oscar Piatoszewski. Bola no Futebol Clube do Porto, bola em Pablo Rosário. Rosário vai bater na frente, mas bate mal, bate na direção do guarda-redes contrário, à vontade Matheus Mendes a recolher. Aí está Matheus Mendes, a equipa do Alverca, que se recordará de Borja Sainz, marcou um golaço no sul do Ribatejo no jogo da primeira volta, na vitória tranquila do Futebol Clube do Porto. Bola para fora, falta de Bednarek, terá agarrado Chiquinho. Entretanto, é pedida a alteração no Porto. Vai ser já, Ricardo.
14: É isso mesmo, prepara-se então para ir ao jogo espanhol do Futebol Porto, a camisola 17, ora precisamente para a saída desse menino, esse jovem de 17 anos, é Piatoszewski, que abandonou o terreno de jogo.
13: Matheus Fidalgo, a tua leitura, troca o ala esquerdo para Francesco Farioli.
15: Uma troca direta, o Piatoszewski, que hoje não esteve no seu jogo mais inspirado, não que tenha estado mal, mas ele tem sido uma verdadeira dor de cabeça para todos os seus adversários. Parece-me que na segunda parte a ser capaz de criar mais desequilíbrio até do que na primeira, aliás, a conseguir arrancar um amarelo ao Naves, mas aqui um refrescar da equipa parece-me mais que outra coisa qualquer.
13: É, o Borja Sainz regressa à equipa. Ele nos últimos três jogos não foi utilizado, na vitória frente ao Tondela por 2-0, no empate com o Sporting que ditou a eliminação da Taça de Portugal, e também na última vitória frente ao Estrela da Amadora por 2-1. Não esteve em campo Borja Sainz, que agora é lançado. Ainda assim, Borja tem números interessantes, tem 7 golos, 5 assistências, foi muito importante até janeiro, fevereiro. Depois, claro, já que eu disse, com a chegada de Piatoszewski, que acabou por se eclipsar um pouco o Vasco, que agora recebe a bola. E recebeu também há pouco um banho de carinho por parte da plateia. Aí está Borja Sainz, dá a bola para Pablo Rosário. O Porto à procura de chegar ao segundo. Este resultado é mais do que o suficiente. O Porto está, depois do empate esta tarde, do Benfica e Famalicão, a um ponto do título, está a vencer por 1-0. Bola em Pablo Rosário. Rosário sobre a meia esquerda, vai dar a bola para o corredor central, é para o Betnarek. Betnarek para Alberto Costa, joga num terreno mais interior. Alberto agora a fugir, ainda Alberto, bem jogada para PP, meteu para Gabri Veiga, passa com muita força, chega o guarda-redes Mateus Mendes e agarra.
16: Bem jogado, mas de facto esse último passo a sair demasiado adentado, com muita força, e o espanhol Gabri Veiga a não conseguir chegar para a finalização.
13: Do teu lado, Paulo, também jogadores em aquecimento no Alverca.
16: Sim, estão nesta altura três, há ali um quarto elemento que vai conversando com um dos elementos do staff da equipa técnica do Alverca, portanto Custódio Castro certamente daí a pouco vai também começar a mexer na equipa.
13: Vai o Porto para o ataque, lado esquerdo, Martim Fernandes a parar, ainda Martim olhou para dentro, Martim não larga a bola, o 52 vai deixar curto para Ana Pablo Rosário. Rosário transporta, mas a passo, abre os braços, procura alguém, pergunta a quem passo, deu para Martim, mais uma ao passo de Martim, Alberto Costa consegue depois ganhar, da bola para PP, PP devolve a Martim, aliás Alberto, Alberto não passa pelo jogador do Alverca, vai tentar ganhar sobre o Lincoln, Alberto está a fazer falta, é livre, é para o Alverca, batido rapidamente, bola para Chiquinho, vai num para um com o Bednarek, aí vai Chiquinho, o Alverca está a jogar bem no Dragão, Chiquinho mete à esquerda, é para Isaac James, pode cruzar, é implementária para o Obna nigeriano, devolve a bola para Chiquinho, Chiquinho mete mais para trás, é para o Obna Raldnoy, trabalha, tira cruzamento, segundo posto, mas foi uma bola diretamente para fora, ponta, pé de baliza para o Porto.
14: É, cruzamento largo para terras de ninguém, a bola a morrer pela linha de fundo, passivo Diogo Costa, apenas acompanhou a trajetória da bola, ele próprio que agora bate este ponta, pé de baliza à maneira curta.
13: Vai jogando o Porto, Pablo Rosário, estamos com 20 minutos da segunda parte, o Porto está a bater o Alverca por 1-0, o Porto está a caminhar para o título de campeão nacional, é o 31 para os Dragões, bola em Alberto, Alberto mete na frente, é para o Obna, Denis Gull, Denis Gull deixa para PP, acelera PP, volta Gull, lá direito, bem trabalhado, entra na área, vai em fintas Gull, tenta passar, não consegue passar por Isaac James e depois faz falta, mal agora Denis Gull.
16: Acaba por se desequilibrar o atacante turco e depois a empurrar o adversário, estava já em desequilíbrio, trabalhou, tentou trabalhar ali do lado direito, mas a não conseguir sucesso.
13: Varela para gol, gol no corredor central, é desarmado, espirra ainda a bola para o jogador do Alverca, é o Sandro Lima, vai pela meia direita, já a aguentar muito deste jogo, Sandro Lima, 35 anos, mas é um posto de energia, um grande ponta de lança, bola para Lincoln, Lincoln no transporte, achou para Chiquinho, Chiquinho tem a pressão da Bednarek, ainda Chiquinho consegue passar bem por Bednarek, mete na esquerda Figueiredo, está num para um, está na área, Figueiredo puxou para dentro, rematou, grande defesa! Nem era jogo de título, Ricardo, se não aparecesse a grande defesa de Diogo Costa.
14: Capitão portista internacional português a ser obrigado a sujar o equipamento, aqui a fechar o ângulo inferior direito da sua baliza após um remate de Figueiredo, tem sido um dos mais inconformados por parte da turma ribatejana. Este remate apertado, a fletir da esquerda para o meio, defesa apertada de Diogo Costa, a bola pela linha de cabeceira, pontapé de canto à esquerda para Chiquinho.
13: 22 horas em Portugal Continental e na Madeira, 21 nos Açores, o Porto a cheirar o título de campeão nacional. Vence o Alverca por 1-0, só precisa de um empate. É canto à esquerda para a formação ribatejana, a bola está no quarto ciclo, vai bater, parece-me ser Chiquinho.
14: Isso mesmo.
13: É Chiquinho quem se prepara para bater o segundo canto dos ribatejanos. Segunda parte. Bateu, bola ao primeiro posto. Cabeceamento do Porto em devolução. Ainda insiste Figueiredo. Remate. Corta. Denis Gull é mais um canto para o Alverca. Aperta.
14: Tem que dois novamente à esquerda para a turma do Alverca. Novamente para o mesmo protagonista das bolas paradas. É Chiquinho que vai cobrar.
13: Aí está Chiquinho para fazer a cobrança de novo. Lado esquerdo. Os adeptos do Porto vão assobiando. Chiquinho tem feito uma bela atuação esta noite aqui no Estádio do Dragão. Jogador formado no Sporting Clube de Portugal. Aí está Chiquinho, levantou a bola, primeiro poste, de novo a tirar o Porto. É Bednarek e chegou ao quarto canto, Alverca.
14: É, 9-2 sem 3, novamente à esquerda agora, para o jogador que já atuou na Premier League, no Wolves agora, está a relançar a carreira no Ribatejo.
13: Grande temporada fez no Estoril, que lhe valeu essa transferência para a Inglaterra. Chiquinho é um belíssimo jogador. Bate de pé direito de novo ao primeiro posto. Tira agora Diogo Costa. E depois despacha Borja Sainz. Mas valeu a atenção, a precisão do Diogo Costa, Ricardo.
14: Isso mesmo, o Punhas não esteve com grandes cerimónias. Acabou por afastar a bola. Carrega o Alverca.
13: Alverca no ataque. Chiquinho está na área. Mais uma finta excelente. Vai picar para fora. Não estava ninguém ao segundo poste para emendar. Passou o perigo para o Futebol Clube do Porto.
14: É, certamente procurava Bastian, que aparecia ao segundo posto, pelo menos ameaçou esse movimento. O central francês acabou por ficar e a bola acabou por perder-se pela linha de cabeceira. Pontapé de baliza para o Porto. Animam-se novamente e de que maneira as bancadas.
13: Olha para trás, Paulo Vidal, olha para trás. Grande festa que se faz por aí.
16: É mesmo, o coletivo de facto tem estado muito interventivo esta noite, a empurrar claramente os adeptos nesse apoio à equipa. Após este momento de maior aperto, os adeptos sentiram essa necessidade de ajudar os jogadores dentro de campo.
13: Vai jogando o Porto, beneficia de um pontapé livre. Gabri Veiga bateu para Pablo Rosário. Minuto 25. O Porto no ataque. Denis Gola para Borja Sainz. Borja recolhe, deixa para Froholt. Froholt apanhou de Lincoln. Foi para o Ravado. Arte deixa jogar porque a bola fica na posse dos homens do Porto. É o Gabri Veiga. Gabri deixou ficar para Pablo Rosário. Rosário está parado. Devolve a Gabri Veiga. Gabri para Martim Fernandes, ala esquerda. Martim está pressionado. Deixa ficar do para o Pablo Rosário. Faz a variação de flanco. Mete à direita na direção do Alberto Costa. Alberto está parado, pressão de Figueiredo, é obrigado a jogar para trás, para onde? Bednarek, e Bednarek corta no miolo para Gabriel Veiga, de primeira já desceu para Vítor Froholt, tem PP à frente a pedir a bola, Froholt bate na frente, corta, ainda insiste a equipa do Porto com o Vítor Froholt, não ganha sobre o francês, para chegar lá o Alan Varela, é carregada em falta, o árbitro vai dizer que há livre para o Porto, e se marca o sancionado livre, poderia agir disponibilmente para com o jogador do Alverca, porque é uma entrada dura de meu povo, parece-me.
16: Sim, fica muito queixoso. O homem do Porto bateu até com a mão na relva, num jogar de dor. Está bastante queixoso. O árbitro conversa com os jogadores, mas não há qualquer ação disciplinar.
13: Varela caído no relvado, vai agora ser ajudado. Está a levantar-se o camisola 22 dos Dragões. Entretanto, livre para ser batido por intermédio de Alberto Costa. Alberto deu para Pablo Rosário. Rosário deixa ficar para Bednarek. Bednarek para Alberto. Alberto para Bednarek. O Alverca não desiste. Que grande atitude está a ter a equipa ribatejana. Aí está Pablo Rosário a dar a bola para trás para Diogo Costa. Matilde Fidalgo. Entramos nos últimos 20 minutos antes da compensação. O Porto a vencer por 1-0. Um Porto que joga devagar, devagarinho. Mas a verdade é que já voa tipo que Froholt ataca. Corte da defensiva do Alverca. Era um grande passe de Pablo Rosário para Vítor Froholt. Ainda insiste o Porto. Alan Varela conduz, vai pela esquerda, meteu na área, tira o Alverca por intermédio de Sérgio Gomes. Insistindo ao Porto, Alberto Costa com Figueiredo. O Arte assinala a falta. E Alberto sobre Figueiredo fica a queixar-se do rosto brasileiro.
16: Com muitos protestos da plateia azul e branca, não concordando com esta decisão do juiz da partida, David Rafael Silva. Foi um choque ali, um duelo entre números 20. Ficou caído o homem do Alverca, livre para a formação ribatejana.
13: Na próxima paragem, por certo, vai haver alteração no Porto. Já está a ser pedida. Fofaná, houve indicações de Lúcio González, um dos adjuntos de Farioli. Matilde, estamos com 72 minutos nesta altura de jogo. O Porto vai gerindo e o Alverca está aqui a mostrar que não veio para a festa.
15: Exatamente, o Porto sempre que está em ataque organizado acaba por voltar àquilo que é o seu costume, de colocar gelo, de ter a bola algum tempo nos centrais até haver um espaço, até conseguir abrir um espaço e atacar.
13: Que grande jogada de Alberto, cruzamento na área, cabeceamento, Borja, defesa! Era lance de golo, grande jogada de Alberto Costa, cabeceamento de Borja, era de golo, Paulo Vidal, a defesa de Matheus Mendes.
16: Merecia mais Alberto Costa por tudo que fez neste lance. Ele meteu a bola por um lado, correu pelo outro, passou à frente do adversário, fez um cruzamento milimétrico a régua e esquadro. Borja Sainz nem saltou, não tirou os pés da relva, cabeceou, mas a bola foi para a defesa do guarda-redes do Alverca.
13: Amarelo para Sandro Lima,
7: fez falta sobre Pablo Rosário, e com o dominicano no chão foi lá dizer alguma coisa na cara do árbitro também, David Rafael Silva, que viu, mostrou amarelo. Alteração no Porto, a saída de Gabri Veiga, a entrada de Fofaná. A tua leitura, Matilde, e também para completar as ideias que estavas a desenvolver, porque te interrompi no lance de golo de Borja Sainz, que Mateus Mendes defendeu.
15: Dizia que o Porto em ataque organizacional tem o seu típico comportamento da bola muito tempo nos centrais até abrir um espaço, mas este Alverca tem tentado dar alguma resposta. A verdade é que o jogo abriu um bocadinho, o Alverca vai esboçando alguma tentativa de atacar, uma equipa que está a bater de igual para igual, e quando faz, o Porto vê espaço para depois também tentar o ataque rápido. Quando assim não consegue, entra em ataque organizacional. Agora, quanto à alteração, o Fofana é um jogador com características diferentes, não é um 10 como o Gabri Veiga, não deixa de ser um jogador que é um bocadinho um box-to-box, tem essa capacidade combativa também, e parece-me que é por aí, por ganhar algum músculo no meio-campo, que vem a substituição.
7: E vai também mexer com o Estádio Castro daí a pouco, com as entradas de Baresi e Davi Gui.
1: Davi Gui e Baresi preparados.

0: envolveu-se com o Pepe, espirrou a bola para Lincoln, mete mal, Pepe a ganhar, vai Pepe para o ataque, o Porto com poucos a atacar, Pepe a correr, ainda Pepe acaba por não conseguir levar a bola para a frente, ganha o Alverca. Vai o Alverca ganhar esta bola, o Porto tentou o contra-ataque, mas Pepe viu-se apenas na companhia de Denis Gull e com tantos jogadores do Alverca em redor, acabou por não dar sequência à jogada. Bola em Raldenei, Raldenei para a direita, para Naves, Naves estica na faixa para o Nabil Touazi, Nabil a recolher, a dar a bola para Naves, Naves vai fazer a circulação de bola para o Mope, e Mope a receber do da Pecanhoto, a pisar a bola, à procura de um companheiro, lá para Lincoln, da primeira jogou para trás para o Udna, Sérgio Gomes para Naves, e o Naves olhou, meteu na frente, à procura de Raldenei, Raldenei a trabalhar, bem a bola, tecnicamente deixou ficar para o Udna, Figueiredo, Figueiredo para Nabil, Nabil picou para Figueiredo, do calcanhar para Nabil, que bem jogado pelo Alverca, que jogada belíssima, vai Nabil, vai cruzar, Nabil, bola na área, corta Alberto Costa e pode dar o Porto para a frente, vai Alberto, ser agarrado e amarelo, amarelo para Figueiredo, agarrou o adversário.
1: Tem sido de facto muito sempre a disputar muitas bolas estes dois camisolas 20, agora Figueiredo a levar a melhor, mas através de falta e por isso a ver a cartolina amarela de David Silva, ora no topo norte, onde estão o coletivo, surge duas tarjas gigantes em jeito meio que provocativo, dizendo que tudo normal a norte, que 31, com o símbolo de campeão nacional. Ora, do outro lado, nos Super Dragões, muita gente já nem sequer olha para o jogo, são exibidas várias coreografias e cada vez o sorriso é maior de orelha a orelha.
0: Entram Maresi, Davi Gui, Matilde Fidalgo, saem Chiquinho e Figueiredo para este último quarto de hora.
2: Os dois jogadores com maior desgaste, aqueles que mais procuraram também a transição e o golo. O Chiquinho já muito cansado, o Figueiredo se calhar um dos mais inconformados, um dos que mais rematou, ambos amarelados e ambos já com um desgaste grande. E portanto, aqui parece-me claramente com um refrescar desta equipa do Alverca para tentar encarar estes últimos minutos.
3: Olha, deixem-me dar um pulo até ao pavilhão João Rocha, porque também se decide esta noite o título de campeão nacional de handball. Carlos Santos, como vai a partida?
4: O Sporting disparou para 22-17, agora são 5 golos e já foram 7. Francisco Costa e Martim Costa agora estão juntos a jogar, coisa que não aconteceu na primeira parte. Ricardo Costa, o treinador, o pai, vê-los descansar, uma vez um, outra vez outro, a pensar se calhar já no jogo com o Alborga, meio da próxima semana. Agora, os dois juntos, no início da segunda parte, disparou o placar para o Sporting, agora 22-17, o Sporting está a 22 minutos de ser tricampeão nacional.
3: Termina no Rio de Janeiro, primeira derrota do Botafogo de Franklin, Botafogo 1, Remo 2, às 10:30 da noite vai começar o Palmeiras Santos e também o Vitória Curitiba.
0: No Dragão, anunciado número oficial de espectadores, Ricardo, 49.561, quase 50 mil.
1: Com muitos deles de pé, já ninguém senta, ocupa o seu lugar, muita gente expectante para estes instantes finais, certamente são 12 minutos, mais uns pozinhos que poderão ser acrescentados, cresce essa ansiedade de poder ver o Porto consagrar-se campeão nacional.
0: E há pouco toda a gente saltava para o Vidal porque se gritava e quem salta é campeão.
5: Pois, tem sido esse o mote neste anfiteatro do Futebol Clube Porto, grita-se muitas vezes, eu quero o Porto campeão, já não falta muito para esses adeptos materializarem esse desejo.
0: Joga o Alverca ainda, mete na frente, Maresi vai levar a bola, vai ser agora batido por Bednarek, Maresi e Sandro Lima, os dois jogadores agora mais avançados da equipa ribatejana, os dois pontas de lança. Bola na equipa do Porto, bola em Bednarek, dá para Martim Fernandes e o Martim recolhe no esquerdo, deixou ficar para a Barra Sainz, há pouco de cabeça deu a oportunidade para fazer o golo, não conseguiu porque Mateus Mendes fez uma extraordinária intervenção. Bola no Porto, bola em Bednarek, abre à direita, bola para Vítor Frouolte, tem espaço agora no corredor, vai cavalgar a Frouolte na direita, da bola para Alberto Costa, devolve da primeira para Frouolte, para junto da faixa, pede apoio, deixou para PP para na Varela, ainda Varela, meia direita, devolve a bola para Frouolte a fugir à marcação de um adversário, deixa ficar para o Varela e o Varela descongestiona, mete atrás, mete no da Bednarek, Bednarek curtinho para Varela, Bednarek marcou de cabeça.

0: vantagem ao Porto neste triunfo para já de margem mínima dentro do Futebol Clube de Alverca. Bola no Porto de novo, bola no Betnarek. Estamos a 10 minutos dos 90, estamos a 10 minutos de vermos também o tempo de compensação que vai dar ao David Rafael Silva e depois disso de começarem a soltar as rolhas das garrafas de champanhe no Dragão ou de cerveja, como é moda, porque o Porto vai sagrar campeão nacional nesta época 25-26. E ataca ainda ao Porto, vai jogando pelo intermédio de Fofaná. Fofaná dá para Varela, Varela para Bednarek, e já é em ritmo de treino, mas o público delira, Ricardo.
1: Isso mesmo, com especial atenção para o grupo coletivo, onde enormes taxas são erguidas na bancada, dando ali uma espécie de luz ao fundo do túnel para o que faltam nestes minutos da partida, com essa comunhão por todo o estádio. Os adeptos cantam pelo Porto campeão.
0: Vai jogando o Alverca, vai jogando o guarda-redes Mateus Mendes, por sinal para Vítor Fraolte. Este não desliga a ficha, corre sempre para o dinamarquês. Bola para a direita, a fogo de artifício também, aqui lançado pelo coletivo.
1: É dentro do estádio.
0: Vai bater Nabil, mete fora, lançamento para o Futebol Clube do Porto. E há lançamento para ser efetuado por Martim Fernandes. Vítor Fraolte, que pode juntar mais um título de campeão nacional na carreira. Ele de facto vai ser bicampeão, porque o ano passado foi campeão na Dinamarca ao serviço do Copenhaga. Agora vai repetir o troféu, mas em Portugal, pelo Futebol Clube do Porto. Fofaná não conseguiu chegar primeiro que Lincoln. Lincoln deu para o toque de Naves, mete na frente, Varela a recolher, ainda Varela vai cair, Varela, o artista que não há nada, segue jogo, aparece depois o Barra Sainz, atinge Lincoln, falta do Basco sobre o brasileiro, é livre para o Alverca.
2: Pois, me pareceu-me claramente falta há pouco de Davi Gui sobre Alan Varela, o árbitro mandou jogar e marcou a falta seguinte a favor da equipa ribatejana.
0: E agora falta de Bednarek sobre Marez e falta evidente do polaco. Varela está caído no relvado, vai pedindo aos adeptos também mais apoio nesta parte final. A verdade é que faltam 8 minutos para os 90.
1: E com aquela típica onda mexicana, ainda que de forma tímida, vai tentando pegar nas bancadas do Dragão.
0: Para já ainda não engatou. É livre para o Alverca, batida já por Naves, deu para Sérgio Gomes, de Lava Naves, emprestado pelo Palmeiras. Aí está Naves, vai meter a bola numa zona mais interior, onde aparece o Davi Gui. Davi Gui para Raldanei, Raldanei a trabalhar, corredor central, dois homens do Porto sobre ele, tem que jogar atrasado para Lincoln, organiza, abre à esquerda, é para o Isaac James, bem trabalhado o Davi Gui, deitava dar a bola para Maputo, tira o Porto, e vai a bola depois para Vítor Fraolte, que entrega mal. Lançamento para o Alverca.
2: Agora há fogo de artifício no exterior. É por trás da zona onde está o coletivo. Voltam a levantar-se os adeptos, gritam e agora, campeões, campeões.
0: E agora peço aqui ao Edgar Barbosa, que cuida tecnicamente desta emissão, que puxa aqui pelo ambiente do Dragão, porque já se grita campeões. É já o clima de festa aqui no Dragão, com o grito de campeões, campeões. Recordo que o Porto está a um ponto, matematicamente, a um ponto de garantir esse título, mas está a vencer o Alverca e por isso pode somar 3. Mas atenção, que o Alverca está aqui a dar uma grande resposta. O Alverca, já o disse e repito, não veio para ser a bomba da festa, veio para decidir o jogo. Ataca no Alverca precisamente Sandro Lima, mete à esquerda, bola para o da James, cruzou na área, vai aparecer Maresi, num tiro ao Porto, o remate de Nabil foi na direção da Diogo Costa.
1: Apareceu na ressaca ao segundo poste de primeira, rematou para a defesa apertada do Diogo Costa, que amarrou junto ao seu posto esquerdo numa altura em que também os festejos sobem de tom. Uma enorme névoa vai-se apoderando do relvado do Dragão, já ninguém contém aquilo que são as emoções fortes vindas das bancadas.
0: É verdade, agora grita-se de novo por campeões, campeões, há fogo de artifício, o jogo vai decorrendo, mas o clima já é de festa, o clima já é de celebração do título. Bola no Alverca, bola no Sandro Lima, mete à direita, velocidade de Emner Haldanei, colocou para um companheiro, Davi Gui, chamou o jogo, a subida no terreno de Isaac James, cruzamento para Maresi, foi comprido demais, a bola vai ser controlada por Martim Fernandes, que sofre depois uma falta de Sandro Lima. O árbitro não assinala, dá apenas lançamento, mas para o Futebol Clube do Porto.
1: Ainda assim, gesto de fair play por parte do brasileiro, foi lá cumprimentar o lateral jovem do Futebol Clube do Porto, que agora também consegue recompor-se, e é ele próprio que vai executar este remesso à esquerda.
2: Vai voltar a mexer o Francesco Farioli, e de a pouco Rodrigo Mora, um dos elementos a ser lançado em jogo, mas creio que haverá um outro.
0: Não, não pode haver mais.
2: Ah, ok. Então é mesmo só o Rodrigo Mora.
0: É a última alteração na equipa do Futebol Clube do Porto. A entrada de Rodrigo Mora. Vamos ver quem vai sair. Para já o jogo não está a ser arreatado porque Ricardo Pinheiro, os Super Dragões estão a fazer um espetáculo pirotécnico e há muito fumo aqui sobre o relvado.
1: É, com fogo de artifício também aqui a sobrevoar a baliza do Diogo Costa, com o próprio a pedir ao árbitro da partida que tenha uma espécie de contemporização na partida, no momento em que está, abandona o terreno de jogo PP para dar então lugar a Rodrigo Mora. É a última alteração por parte de Farioli e de facto é triste porque tem de se dizer, ainda que hajam estes adeptos que pretendem esconder a cara com máscaras e vestirem aquela espécie de fato químico que proporcionem um espetáculo exagerado e que ponha de certa forma em perigo aquilo que são os profissionais que trabalham neste belo espetáculo que é o futebol.
0: Agora sim, toda a gente grita, eu quero o Porto campeão, e o Porto vai ser campeão. 4 minutos para os 90, Matilde Fidalgo, sai PP, entra Rodrigo Mora para participar da festa.
3: Exato, eu acho que é um bocadinho por aí, participar na festa, colocar esta joia da formação do Porto, que é tão acarinhada pelo público, não que o Mora não tenha qualidade, vai jogar numa posição um bocadinho diferente daquela que normalmente tem sido escolhido para preocupar, ele pode ser um extremo a cair para dentro. Vale só dizer que aqui do lado do Alverca, a substituição, o Davi Guia é mais um meio campista do que um extremo, e o Maresi é mais um ponta de lança, e portanto aqui a equipa do Alverca a cair mais num 3-5-2 com duas referências mais por dentro.
0: A partida, Ricardo, continua interrompida.
1: Continua, porque está uma enorme névoa aqui junto à baliza do Diogo Costa. Eu não sei se tens essa percepção, Carlos, mas quem está aqui no ângulo de visão do Diogo Costa até tem dificuldades em ver a outra metade do campo, e por isso acredito que David Silva faça aqui uma espécie de contemporização para que também esta névoa possa, de certa forma, levantar um pouco e haja uma total visão por parte do terreno de jogo.
0: É, cá de cima até se vê bem. Cá de cima até não está muito mal. Mas Paulo Giraldo, daí vês a baliza do outro lado?
4: Ora, eu já não tenho uma visão a 100%, mas com este fumo complica realmente a tarefa, porque o fumo está a pousar no relvado. Eu estou por trás da baliza do topo norte e há ali uma zona do topo sul que não consigo de facto vislumbrar. Apenas dizer que vai haver tripla alteração na equipa do Alverca. Nuozzi, Kessari e há também um outro elemento que é o Diogo Spencer. Três homens para entrar daí a pouco na equipa de Custódio Castro.
1: E Carlos, deixa-me dar aqui uma nota de reportagem, porque é o próprio Diogo Costa, ora não usasse ele a braçadeira de capitão de equipa no braço esquerdo, que diz aos companheiros de equipa para não ficarem espectados ali no relvado, para que se vão mexendo, para se manterem também eles quentes, que peçam bolas para poderem ser trocadas, porque pede reação e pede calma às bancadas do Dragão.
0: Aí o Diogo Costa disse ao árbitro para ir perguntar ao guarda-redes do Alverca se conseguia ver de uma baliza à outra, porque esse é um dos argumentos. Algo que está nas regras. Se o guarda-redes do Alverca disser que consegue ver o Diogo Costa e vice-versa, o jogo vai prosseguir, e parece-me que foi essa a indicação que Mateus Mendes deu. Entretanto, vamos ter a tripla mexida na equipa do Alverca. Um dos que sai é Raldenei, número 26. Aí está Raldenei para ser rendido. Vamos ver quem são os outros dois jogadores. Está também Paulo Jorge, um ex-central do Sporting de Braga, muitos anos de Braga, que é o braço direito do Custódio. Sai o número 4, o Naves, que também já tem cartão amarelo. E vamos ver qual é o outro jogador a ser rendido. Minuto 89 nesta altura. Vamos ter, por certo, muitos minutos de compensação devido a esta longa paragem devido aos fumos. E o Porto não se vai lembrar de castigo. E sai também o Sandro Lima. Saída do ponta de lança, Sandro Lima. Então é assim, Matilde. Raldenei, Naves e Sandro Lima são subtraídos ao jogo. Entram Diogo Spencer, Zacaria Kessari e também Nuozzi.
3: Tudo trocas diretas, portanto o Spencer a entrar para a linha defensiva, o Zacaria para o meio campo e o Nuozzi será o jogador que irá fazer companhia ao Maresi na frente. Nesta altura do campeonato não parece que vá conseguir grandes alterações no jogo do Alverca, apenas a promover estas alterações, dar alguns minutos a estes jogadores. Não me parece que tenha aqui qualquer tipo de estratégia por trás.
0: Lançamento para o Porto, a partida vai ser arriatada talvez uns 5 minutos depois de ter sido interrompida. Martim Fernandes vai lançar, lançou, comprido, de bola na frente para Denis Gull. Denis Gull domina com a face, depois tentou fazer o passe, não conseguiu. 7 minutos de compensação, é o que falta. 7 minutos está a contar, é o que falta para o Porto se sagrar campeão nacional de futebol, época 25-26. Ainda joga o Alverca, Davi Gui, mete a bola para a direita, é para o camisola 2 que é o homem de Nabil. Nabil Toisi mete à direita para o homem de Diogo Spencer. Pode aparecer cruzamento, primeira combinação, excelente, Davi Gui, na área, vai tirar cruzamento, a bola vai entrar, não entra! De forma miraculosa, Alberto Costa evita o golo do Alverca.
1: Com o jogador de Santo Tirso a dar o corpo às balas, estatelado paralelamente à linha de golo, evitou que o Alverca conseguisse empurrar para o fundo das redes do já batido Diogo Costa, que de agora depois consegue amarrar em segurança, contemporiza, mas para já é uma festa que se faz nas bancadas.
0: É um grande corte, eu estou para perceber a Matilde Fidal, como é que Alberto Costa evitou este gol do Alverca?
3: Com muito mérito, na forma como joga completamente o corpo, acaba por tornar-se ele próprio uma barreira para com o seu adversário. Bem lido o lance, a acompanhar, a fazer o acompanhamento e a fechar aquilo que seria, não diria um retirar do título a este Porto, porque o empate lhe chegaria, mas uma festa mais bonita, pelo menos para já, se não retirou essa possibilidade, pelo menos adiou-a.
0: E aí está a equipa do Alverca a jogar ainda, a tentar tirar um ponto desta visita ao Dragão. O Arteu 7 minutos de desconto, 1 minuto e meio já está a gasto. Bola nas alturas, ganha o homem de Pablo Rosário. Rosário mete à direita, é atingido Pablo Rosário. Bola para Alberto Costa. Alberto dá atrasado, dá para o guarda-redes Diogo. Diogo bate longo na frente à procura de um companheiro. É da referência que é o Denis Gull. Gull vai tentar ganhar sobre a Mapu. Ganha o francês. Nos céus da Invicta foi mais forte, pois Alberto com Davi Gui. É o Borga também intermeter-se. Alberto com Davi Gui, que sai daquela confusão. Sai uma falta de Davi Gui sobre Alberto Costa, livre para o Porto.
1: Já muito desgastado o lateral direito do Futebol Clube do Porto, agora com os adeptos também a puxarem pelo jogador que chega para ocupar a vaga direita, vindo da Juventus, numa grande contratação desta temporada para Farioli. Há instantes, muitos cânticos com as claques a não esquecerem os rivais, tanto o Benfica como também alguns cânticos dirigidos a Varandas, quando agora é inevitável recordar o que foi Pinto da Costa.
0: Agora grita por Pinto da Costa, este que é o primeiro título de campeão nacional para André Vilas Boas, que foi eleito presidente do Porto, fez esta semana 2 anos, ora, à segunda época consegue ser campeão, ao terceiro treinador, depois de Vítor Bruno e de Martin Anselmi na época passada, a aposta em Farioli que dá o título a André Vilas Boas, o primeiro de campeão nacional, é o primeiro título do presidente da AVB. Bola no Alverca, bola no meu deu para Isaac James, mete no miolo, tira ao Porto, Froholt a tentar ganhar, ainda Froholt, à segunda consegue, Froholt vai bater na frente, Froholt, assistência, tira o Alverca, e depois é o homem da James, ainda em dificuldade, leva para a linha final, quase perdia James, consegue dar depois para meu pô, para o homem da Davi Gui, dá uma voltinha, pressão de Barra Sainz, de novo meu pô, tira para fora, lançamento para o Porto, o jogo está na contagem final. Arremesso à direita, 3 minutos e meio estão cumpridos, o árbitro deu 7, estamos a meio desse período extra do jogo. Arremesso para o Futebol Clube do Porto, que entrou nesta partida a saber que precisava apenas de um empate para ser campeão, um empate em 3 jornadas. E não vai precisar dos 2 jogos finais. E agora toda a gente salta nas bancadas do Dragão, Ricardo Pinheiro.
1: Tal e qual, com a ajuda do speaker também, aqui a dar um jeitinho para que o público não adormeça. A noite está cada vez mais fria, mas o ambiente, a atmosfera esse é quente no estádio do Dragão.
0: Joga a equipa do Alverca, vai jogando bem, bola à esquerda, bola para Maresi, o passe é esticado, ainda chegou o Sérvio. Aliás, não é o Maresi, é outro jogador do Alverca que vai cruzar. Maresi está na área, cruzamento das mãos de Diogo.
1: Acaba por ser ali o Cédric Nuzia, conseguir ganhar esse espaço no flanco esquerdo, mas diretamente para as mãos do Diogo Costa, passa ao perigo para a formação portista.
0: E agora Paulo Vidal, coreografia com o speaker a entrar na festa.
4: E o Porto não se vai livrar de mais uma multa, mas é verdade que o speaker puxa pelos adeptos para essa coreografia, para esses cânticos nestes instantes finais da partida.
1: E adivinha quem está de volta?
0: Já ninguém... A chuva, não é?
2: Tal e qual.
0: Já ninguém para a festa no Dragão. A festa que se vai prolongar. Noite dentro, nem victórias não há. A entrega da taça, isso fica para a última jornada na recepção ao Santa Clara. Hoje também não há recepção na Câmara Municipal. Não há festa nos aliados. O coração da cidade do Porto está ocupado com a queima das fitas. Hoje já a serenata a partir da meia-noite. A verdade é que... A festa vai ser feita aqui nas imediações do Estádio do Dragão, com estes adeptos que aqui estão no estádio, com outros milhares que também já estão lá fora. Ataca o Alverca, ainda mexe o jogo, cruzamento, bola na área, Diogo Costa a sair, a recarga vai surgir, não surge o golo do Alverca. Tanto justificou o Alverca o golo da igual, mas a verdade é que não está a conseguir ser eficaz.
2: Mas lance infeliz agora para Nabil, acaba por ser o lateral direito do Alverca a desviar a bola, porque era um remate de Sérgio Gomes que levava selo de golo para a baliza de Diogo Costa.
0: Arremesso para ser efetuado pelo Alverca, vai lançar a defensiva ribatejana, bola na área do Porto, tira o Bednarek, ainda insiste, tentou remate acrobático o jogador do Alverca, era na circunstância o Nosi.
2: É isso mesmo.
0: Mas a bola foi para fora.
2: Acabou por dar um autêntico pontapé na atmosfera e por isso a bola passou-lhe ao lado, sai pela linha lateral, arremesso para o Porto.
0: Francesco Farioli, que assumiu como treinador principal o Karagümrük da Turquia em 2020, depois foi para o Alanya Sport também na Turquia, esteve no Nice, esteve no Ajax com esse fantasma, não foi campeão nas últimas jornadas, tinha grande vantagem por não conseguir... E agora, no Porto é campeão. Já se grita campeões, campeões, pelo campeões. 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Estamos a 20 segundos do apito final do árbitro David Rafael Silva. Ninguém para a festa na invicta. Bola no Porto. Fafana acelera. Acaba por adiantar e demasia. Tira o Alverca. Bola para dentro para Diogo Spencer. Olhou para a área. Spencer preferiu jogar apoiado. Jogou curtinho. Jogou num companheiro. Jogou a bola no... Kerasi. Kessari, aliás. A bola na área. Tira Bednarek. Borja Sainz. Quando quiser pode acabar, David Rafael Silva, e acabou! É oficial! O Futebol Clube do Porto de André Vilas Boas! O Futebol Clube do Porto de Francesco Farioli! É o novo campeão nacional de futebol! Época 2025-2026! A duas jornadas do final! Já está fechado o título! Ficar da invicta, o título é do Futebol Clube do Porto, 31º título dos Dragões, e agora é uma enorme festa. Há abraços no relvado, há vivas, há muitos sorrisos. Ricardo Pinheiro, mais próximos jogadores do Porto, é contigo.
2: Sob o fogo de artifício disparado dos topos das bancadas centrais, alegria nas bancadas, bandeiras ao sabor do vento, cascóis estendidos e um momento para a posterioridade. Diogo Costa de imediato ajoelhou-se na sua pequena área e toda a equipa do Futebol Clube do Porto veio abraçar o capitão de equipa dos Azuis e Brancos, que em lágrimas se reergueu, ele que agora vai ali abraçando os companheiros de equipa, um enorme e apertado abraço ao PP, extensivo também o William Gomes, é cumprimentado pelos polacos Bednarek e também Samu, aqui vieram à mistura. Há uma preocupação de também estes jogadores confortarem ali de certa forma de Young, que esteve e está, continua lesionado, mas de certo há sorrisos de orelha a orelha. Há um enorme momento também de comunhão destes jogadores para com Borja Sainz, que percebem que é um momento difícil, é um paradoxo de emoções para o Vasco, que em lágrimas celebra numa altura difícil da sua vida. Há chamas nas laterais, há muita festa no Estádio do Dragão e uma névoa que se vai apoderando da invicta.
0: Paulo Vidal. Paulo.
4: É uma festa tremenda no Estádio do Dragão, com esse fogo de artifício que tem sido lançado nestes minutos que sucederam ao apito final do árbitro da partida. Rostos com enorme alegria, com os adeptos em pé, bandeiras defraudadas ao vento nesta noite de chuva da invicta.
2: Paulo, permite-me, até porque a festa azul e branca
1: que é feita nesta metade e por isso é mais fácil para mim descrever aquilo que se está a passar no terreno de jogo do que para ti que estás no lado oposto. Há aqui um momento de enorme carinho entre Farioli e Samu, ambos encostam testa a testa, vão de forma agachada brincando ali na grande área que foi do Futebol Clube do Porto neste segundo tempo. Ora, há instantes o mesmo Farioli que foi erguido por vários elementos da equipa, foi atirado ao ar o técnico de 37 anos que foi o grande obreiro desta conquista, ele que consegue depois de dois prémios apenas de melhor treinador do mês desta Liga Portugal conseguir ser o treinador que vai erguer o troféu. Ora, este treinador que à sua sexta temporada como técnico principal consegue sorrir num título nacional, uma conquista de uma Liga Nacional. Há bandeiras dos respectivos países com ali Pablo Rosário a erguer a bandeira tricolor da República Dominicana. Há também já muita cerveja que vai sendo regada ou que vai regar o estádio do Dragão, ali com a Gabri Veiga a ser um dos mais festivaleiros neste momento, onde também cascóis de campeão nacional são distribuídos pelos jogadores. Há Mofi com uma espécie de caricatura também que vai trazendo aqui para as festividades. Ora, Rodrigo Mora é um dos que acaba por levar o maior dos banhos, mas de certa forma, e não há melhor maneira de descrever isto, é uma comunhão de festa das bancadas que se alastra sobretudo para o relvado do Estádio Dragão.
0: Muito bem, a rádio é em direto e por isso acabamos de receber a informação do Futebol Clube do Porto e peço a atenção dos repórteres Paulo Vidal e Ricardo Pinheiro, porque o Porto acaba de informar que haverá uma zona mista que será realizada no relvado em momento que será comunicado posteriormente e apenas poderão aceder ao relvado após indicação dos assessores de imprensa com uma press box, é uma caixa onde poderá ser retirado o som que o jogador chamado para essa zona mista irá falar e depois, após essa zona mista, deverão abandonar o relvado. Haverá a habitual conferência de imprensa no local habitual e após o final do jogo já está a ser montada uma estrutura, uma espécie de passarela, onde os jogadores desfilarão até ao cimo do coreto na zona exterior já do estádio do Dragão e a imprensa terá um local especial para acompanhar todo esse cenário, toda essa festa no exterior do estádio. Também lá existirá outra press box para que se possam tirar as declarações de quem falar nessa zona do estádio. Paulo Sérgio, até porque houve aqui não só a festa do Porto, mas houve também um grande alverca. Há um jogador da alverca que se prepara para falar à Sport TV.
5: Vamos esperar que nos apareça. Bednarek foi considerado pela equipa da Sport TV o homem do jogo. Ele que marcou o golo, que confirmou o título nacional para os azuis e brancos. Numa altura então em que estamos à espera que apareça o jogador do Alverca, mas para já ainda não aconteceu esse facto. Porto a chegar aos 85 pontos. Ora, agora sim, estamos a ouvir, vai falar o jogador do Alverca, Figueiredo.
6: A gente veio aqui para impor nosso ritmo de jogo também, para desfrutar da partida, dar o nosso melhor. No meu ponto de vista, conseguimos fazer uma boa partida. A gente teve chances de fazer gol, tudo. Era só aproveitar os detalhes. Mas jogamos com uma equipe muito boa, muito qualificada. Até por isso é o campeão. Mas agora a nossa mente já está no Estoril, já pensar na próxima partida. E é isso, dar o nosso melhor a cada dia.
2: Imagino que não tenha tido muitas experiências, ou nenhuma igual a esta, ao longo da carreira, de jogar contra um quase campeão. Como é que é essa experiência?
6: Então, experiência boa, né? Eu vim do Brasil, joguei no Vasco, lá tem bastante confrontos com essa atmosfera, lá é muito bom também, mas sempre uma experiência nova é importante, e isso aí, para a sequência, nos deixa mais preparados.
2: Existe profissionalismo acima de tudo, da vossa parte?
6: Desculpa, não entendi.
2: Existe profissionalismo jogar nestas circunstâncias?
6: Ah, com certeza, né? Muito profissionalismo, tudo. E essa atmosfera aqui é para dar o nosso melhor, desfrutar, e acredito que a equipe toda deu o seu melhor, se empenhou bastante, E a gente está fazendo uma época muito boa, consistente, conseguimos a permanência, agora é focar já no Estoril.
7: Obrigado, Figueiredo.
5: Figueiredo, jogador da formação do Alverca, no meio de uma enorme confusão. Estamos no Estádio do Dragão, Futebol Clube do Porto a ganhar o título número 31 da sua história.
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5: Farioli, que é o primeiro treinador italiano campeão pelo Futebol Clube do Porto, é apenas o segundo treinador estrangeiro a vencer o campeonato português nos últimos 20 anos, depois de Roger Schmidt em 22, 23 e 21 anos depois. Voltamos a ter um italiano a vencer a Primeira Liga. O primeiro foi Giovanni Trapattoni pelo Benfica em 2004-2005. Grande festa no relvado do Estádio do Dragão.
0: Continua a festa, os jogadores do Porto não arredam pé, já que as coisas alusivas a esta conquista, a este 31º campeonato, também do interior do estádio, ninguém arreda pé, Ricardo Pinheiro, porque a festa está para trás.
9: É isso mesmo, ninguém quer arredar pé.
5: Força!
9: Dizia eu, porque de facto nem agora com chuva a vir ou a regressar com maior intensidade afasta estes adeptos que estão nas extremidades das bancadas e também eles acabam por ser atingidos por esta água que vem lá de cima. Ora, uma água que é de certa forma até recebida com alguma naturalidade, porque nesta noite de serenata, ano após ano, parece ser uma tendência na cidade invicta. Ora, essa água mesmo que também não parece afastar o ânimo dos jogadores. Ora, aquela caricatura que há instantes descrevia nas mãos de Moffi é nada mais do que um dragão de frente, todo ele também azul e branco, e os jogadores que cada vez mais vão também eles ali celebrando, já de forma mais descontrolada, com esses cascóis também colocados sobre a cabeça. Há também postas essas bandeiras com esse tal dragão junto à cinta, ora ao pescoço sobre capa de super-herói, e depois também aquele inevitável jeito brasileiro com aqueles óculos de uma certa marca que também em termos parece ciclistas dá outro ar de festa e de colorido a este ânimo carioca. Há também por isso Pepe e William, um dos mais que são de certa forma dos mais efusivos nestas celebrações. Jogadores do Porto que continuam ali ainda sobre a metade que o Porto usou.
0: E Farioli agora é levado aos céus.
9: É, sobre um banho de cerveja, Carlos. O primeiro podemos dizer que foi um banho seco, agora é um banho regado de cerveja, também por aquela que é um dos principais patrocinadores do Futebol Clube do Porto. É usada também, e são usadas as arcas que detêm águas para também poder molhar e também meterem-se com os respectivos colegas, equipa técnica, ou seja, toda a gente que faz parte desta comissão, desta comitiva azul e branca, está em pleno relevado. Samu, que até entrou de certa forma ali meio tímido nos festejos, ele que usa uma espécie de liga na perna direita, já está totalmente desinibido, vai celebrando com os seus companheiros de equipa, já muito descontraído, e agora ainda que se perspective nas bancadas que estes jogadores alastrem os festejos para as extremidades, parece que é mesmo o Samu a dar esse caminho, é o internacional espanhol que se encaminha para a central oposta onde se encontra a tribuna de imprensa, onde estás tu, Carlos.
5: Ricardo, agora... nesta altura, sim, sim, na zona de entrevistas rápidas da Sport TV, está Custódio, o treinador da formação do Alverca, vamos ouvi-lo.
10: Ainda faltam duas jornadas, são 34, viemos aqui, como toda a gente viu, tentar lutar pelo jogo, sendo competitivos, taticamente tínhamos que ser fortes, tecnicamente tínhamos que ser fortes e tentámos tudo para que o resultado fosse diferente. Parabéns ao Porto, é um justo vencedor. Hoje fazem a 27ª vitória, se estou em erro, uma grande equipa, um grande treinador, merecem. Acho que somos justíssimos campeões. Se era preciso dizer que eles eram justíssimos.
11: Como é que cataloga este novo campeão nacional?
10: Há uma equipa muito forte fisicamente, muito forte em todos os momentos, merecedor do título.
11: O Alverca vai continuar a tentar ser brioso até a final da trona.
10: Não, nós trabalhamos todos os dias como fosse o último até ao último dia de trabalho desta época. É isso que nós faremos, como sempre.
11: A equipa do Alverca aqui ainda tem um objetivo, imagino que é a melhor classificação de sempre.
10: Agora temos o objetivo de descansar um bocadinho, porque o jogo foi desgastante e vencer o jogo de Estoril. É sempre essa a nossa forma de olhar para as coisas, mas com muita ambição, sim.
5: Cláudio Castro, o treinador da formação do Alverca, na zona de entrevistas rápidas da Sport TV. Cláudio Castro, que pegou numa equipa em 29 jogadores e garantiu a manutenção de forma tranquila. Está a meio da tabela, tem 38 pontos. Nuno Encarnação é o nosso primeiro convidado nesta emissão especial que vamos levar até à 1 da manhã. Nuno, comentador afeto ao Futebol Clube do Porto. Nuno, o que é que vale a pena sublinhar neste título 31 dos Dragões?
7: Boa noite, Paulo. É uma alegria imensa para todos os esportistas que há dois anos pensavam que o clube não se reerguia, que era muito difícil, e dois anos depois aqui está a prova que o Porto é diferente, que o Porto consegue ser diferente, consegue superar-se muito rapidamente e consegue inequivocamente ser campeão, indiscutivelmente ser campeão. Acho que deve ser felicitado por todos. É um enorme trabalho de André Vilas Boas, em primeira instância, um grande trabalho de Farioli, que com 14 contratações novas conseguiu colocar meninos a serem campeões nacionais. E de facto é uma alegria imensa, e a noite não pode acabar cedo, naturalmente, porque é um festejo de muitos anos, de 4 anos, que o Porto não se via campeão.
5: Nuno, muita gente indicou que era uma espécie de aposta total por parte de André Vilas Boas em tentar ser campeão este ano. Foi um risco demasiado grande que a equipa correu, ou foi um risco calculado, em sua opinião?
7: É um risco calculado, mas tudo bateu certo. Os jogadores que vieram souberam perceber o que é o espírito do Futebol Clube do Porto, souberam ser portistas desde o primeiro dia. E com um espírito de muito sacrifício, de muita competitividade, acreditaram sempre que era possível voltar a devolver o título à cidade do Porto e a toda a região norte e a todo o país e a todo o mundo onde há muitos portistas espalhados pelo mundo fora. Por isso é de facto um grande feito e que vai ficar na história, vai ficar gravado na história deste clube e na história desta presidência, que em dois anos conseguiu voltar a colocar o Porto no sítio onde merecia estar.
5: Nuno, uma última questão para resposta rápida. Qual foi o momento em que disse isto já não foge?
7: Oh, Paulo, o momento foi agora só quando apitaram para o jogo, porque de facto este campeonato tem tido muitas coisas estranhas. E por isso com coisas estranhas só acreditamos quando o apito final é colocado e quando os pontos matematicamente nos dão o título. Foi assim, aconteceu assim, a duas jornadas de fim, o Porto merece.
5: Obrigado, Nuno Encarnação, nosso primeiro convidado nesta emissão especial que vamos levar até à 1 da manhã. Vou ao pavilhão João Rocha, porque nesta altura o Sporting sagra-se campeão nacional de handball, Carlos Santos.
12: Sporting é tricampeão nacional de handball 46 anos depois. Paulo venceu o Porto por 36-29. É a festa lá embaixo no pavilhão João Rocha, em jogo que os verdes e brancos dominaram do princípio ao fim. Nunca o Porto esteve na frente do marcador. Francisco Costa com 11 golos foi o melhor marcador da partida. Sporting só não dominou este jogo como dominou o campeonato inteiro. 26 jogos, 26 vitórias. Sporting tricampeão nacional. Sporting conquista assim o seu 22º título de campeão. E muito, muito justo. O pavilhão João Rocha aos saltos. Parabéns ao Sporting Clube Portugal e ao Porto no futebol.
5: Sporting Clube de Portugal 36, Futebol Clube do Porto 29. Vamos ter reportagem mais à frente no decorrer desta noite especial. Porto campeão nacional de futebol, Sporting campeão nacional de handball. Regresso ao estádio do Dragão. Carlos Reabreu, Paulo Vidal e Ricardo Pinheiro.
13: Nesta altura temos a informação que um dos repórteres da Antena 1, neste caso Paulo Vidal, tem que recolher ao Media Center aqui do Estádio do Dragão, onde vão ser dadas as indicações para o final de festa. Ricardo, aí no Galvado os jogadores estão reunidos, jogadores e não só, a tal família portista está reunida no Galvado.
14: Vem ao centro do Galvado, como é habitual, no final de cada partida, ao som de volar,
9: com toda essa comunhão das bancadas a chegar até aos jogadores. Ora, essa comunhão que há instantes acabou por passar dos limites, porque Samu mostrou o caminho para os adeptos. Depois foi feita uma espécie de meia volta olímpica e, claro, todos esses ânimos passaram para outro nível quando a equipa percorria a lateral junto à claque dos Super Dragões. Também nós fomos engolidos por essa festa e, em jeito até de brincadeira, Alan Varela, o argentino, acabou por nos roubar a bola de vento do nosso microfone, depois claramente devolvida com um enorme sorriso. Por isso também aqui este momento caricato em termos de reportagem. Os jogadores esses tiveram de, com a ajuda...
13: Oh, Ricardo, desculpa, Farioli vai agora sozinho, lado contrário onde te encontras, até ao topo norte, batendo palmas à claque coletivo e há uma tarja que diz: Mister, voltamos a ter uma equipa. A frase é de Jorge Costa e Farioli está a aplaudir nesse momento.
9: Tal e qual, e por isso com esses aplausos a serem devolvidos também por milhares de adeptos esportistas, o mesmo Farioli que agora vai limpando também a água e essa muita cerveja que lhe escorre do rosto para...
13: Vilas Boas do relevado.
9: Isso mesmo. Sobra um enorme...
13: Grita-se Jorge Costa ali.
9: Com um forte abraço também ali com a comissão técnica do Futebol Clube do Porto, com um cachecol desse campeonato 31 ao pescoço sorridente. Vai também ele agora e no momento em que vamos ter comunhão.
13: O speaker disse que vão baixar as luzes do estádio. André Vilas Boas já está no relvado. Pedem os telefones, as lanternas dos telefones dos telemóveis ligadas.
14: É.
13: E há um vídeo que vai passar dos ecrãs gigantes.
9: Com a bandeira do Futebol Clube do Porto.
13: Com a bandeira do Porto que desce, né? No topo sul do estádio. E Jorge Costa. É uma homenagem ao bicho que fazia parte desta estrutura quando começou a temporada e que era o braço direito de André Vilas Boas e que faleceu precocemente. E este momento é extraordinário.
9: Arrepiante mesmo.
13: São milhares de luzes de telemóveis ligadas com imagens de Jorge Costa a passarem nos ecrãs gigantes. Uma bandeira do Porto que desce do topo do estádio até junto do relvado com um foco de luz. Só a bandeira sobressai no relvado às escuras e os jogadores do Porto, todos os elementos do staff estão abraçados a olhar para essa bandeira que lentamente desce ao som desta música. É extraordinário este momento de homenagem a Jorge Costa.
9: Muitos deles, Carlos, com visivelmente desgastados no rosto, há lágrimas, especialmente em Diogo Costa, e é para eles que esta bandeira se encaminha. Visivelmente emocionado, Diogo Costa. O momento em que essa bandeira acaba por transpor a trave da baliza do Diogo Costa na segunda parte desta partida. E expectativa para perceber se a bandeira vai ser colhida ou não pelo capitão de equipa do Futebol Clube do Porto ou por um outro elemento. Certo é que a bandeira está a pouco mais de um metro de entrar em contacto com o relevado.
13: Com todo esse simbolismo de hoje ser 2 de maio, o 2, camisola de Jorge Costa, um dos grandes capitães do Futebol Clube do Porto, também foi de outro grande capitão, João Pinto.
9: E é mesmo André Vilas Boas que vai ter esse cuidado de retirar a bandeira do suporte que a fez chegar até ao relevado do Estádio do Dragão. Vai, de certa forma, dobrando ali a bandeira com um outro elemento, uma outra elemento
13: de... Eu não sei se não será a esposa de Jorge Costa.
9: Eu fiquei com essa expectativa, mas não me parece de todo, não. Carlos. Mas pronto, não é válida. Talvez seja mesmo a esposa de Jorge Costa.
13: Eu acredito que seja.
9: É, parece.
13: Está de costas nesta altura.
9: Troca um abraço forte e é o presidente do Floco do Porto que fica com essa bandeira que agora coloca ao pescoço de... Uma espécie de gesto de capa sobre Diogo Costa.
13: E vem o hino do Futebol Clube do Porto.
9: Esse mesmo. Mantém-se as lanternas dos telemóveis em todas as quatro bancadas do estádio.
13: Mais um belo momento de festejo. Ninguém errado a pé do Dragão.
5: Diogo Costa a olhar para o céu depois de ter beijado a bandeira e agora vai ali entre Bednarek e Alain Varela, o hino do Porto.

0: momento no Dragão com o hino do Futebol Clube do Porto. É que ninguém arreda pé, Ricardo Pinheiro. Só os adeptos do Alverca foram embora, porque de resto os mais de 49 mil que aqui estiveram por aqui se mantém, e a festa no relvado vai sendo feita pelos jogadores.
1: Isso mesmo, com agora também aí está a Lavarela a dar um beijo carinhoso em Diogo Costa, um dos que certamente mais sentiu este momento. Ora, jogadores esses também que agora permanecem aqui junto à baliza, diante da claque dos Super Dragões, também expectantes para perceberem aquilo que pode ser o prolongamento destas celebrações na conquista do 31º Campeonato Nacional. Há a preocupação também de o presidente André Villas-Boas, que agora é erguido por Zaidun, ele que traz uma fita diferente na cabeça com as cores da Nigéria e não o cachecol de campeão nacional, a erguer o presidente portista, ele que também tem a preocupação de cumprimentar cada jogador um por um, e há também alguns sorrisos marotos, há alguma troca, trocas de argumentos de Farioli com os seus colegas, companheiros de equipa técnica. Há também de destacar que um dos treinadores...
0: Ricardo, sim. Permite-me apenas a interrupção, porque Paulo Sérgio Bednarek vai falar à Sport TV.
2: Muito bem, vamos ficar à espera de Bednarek. Aqui está ele já com o repórter Rodrigo Magalhães junto a ele. Estamos todos muito satisfeitos. No fim do dia conseguimos, estamos a celebrar. Pode, enfim, ficar com o troféu, sei que não é o mais importante. Diga-me, foi uma noite especial para os seus colegas de equipa. Qual foi o segredo? Uma temporada longa, muitos jogos, muitas emoções. Aquilo que aconteceu há instantes foi especial. Teve um papel fundamental. Faz parte do jogo. Todos nós fomos líderes no relvado. E agora a ser invadida, SAMU, na zona de entrevistas rápidas. Conseguimos, estamos todos muito satisfeitos. Jorge Costa, ele foi a primeira pessoa que me recebeu. Enjoy. E portanto, mais uma vez a ser interrompida na zona de entrevistas rápidas de Bednarek. Toda a gente aos pulos. Tem ao telefone Paulo Teixeira, ele que fez parte do Conselho Superior do Futebol Clube do Porto, foi presidente da Câmara Municipal de Castelo de Paiva, num momento muito, muito complicado. Paulo Teixeira, boa noite. Este título número 31 para um portista como o senhor, sabe a quê?
3: É um dos dias mais felizes como portista, pela dificuldade que o Futebol Clube do Porto teve em conquistar este título. Foi uma luta desigual que tivemos ao longo da época, ela ainda não terminou, ainda faltam dois jogos.
2: Mas uma luta desigual de que maneira, Paulo Teixeira?
3: Porque tivemos muitas forças extra de futebol, extras no campo, fora do campo, para que conseguíssemos alcançar este título. Foi preciso ter uma equipe muito lutadora, um treinador sábio e, acima de tudo, uma organização muito competente. Porque, na minha opinião, houve situações em alguns jogos que me faziam crer que o Futebol Clube do Porto podia não conquistar.
2: Paulo,
3: este título.
2: Dê-me só um instante, porque nesta altura vamos ouvir a Farioli na zona de entrevistas rápidas da Sport TV.
4: because of course I was very focused on the game.
2: Estávamos muito focados no jogo.
4: How the game was.
2: Como o jogo foi.
4: George helped us.
2: O Jorge ajudou-nos.
4: Really emotional, really happy.
2: Foi, estou muito satisfeito, foi muito emocional.
4: For this group, for the people that are
2: por este grupo, pelo presidente, pelo Jorge,
4: all the people,
2: por todas as pessoas que me fizeram uma noite como esta.
5: Era assim que imaginava a festa de campeão? Era assim que imaginava a festa de campeão?
4: I didn't think about it.
2: Nem pensei nisso. Não me planeei nada.
4: All the energy in the right moment to bring the team where has to
2: tentei
4: go,
2: ter toda a energia para trazer a equipa a este ponto.
5: Vou brincar um bocadinho consigo. Se calhar correu mais em Braga e aqui contra o Famalicão do que hoje.
4: Yeah, because here is about during the season we had many different moments.
2: Durante a temporada tivemos muitos momentos.
4: So we are really happy for this one. Really
2: estamos muito satisfeitos. Vamos celebrar.
4: Everything went. Couldn't be better.
2: As coisas podiam ter sido melhores.
4: To accept the proposal of the president at the beginning of the season.
2: O melhor que me aconteceu foi ter aceitado a proposta do presidente no princípio da temporada.
5: A partir de hoje fica liberto do trauma da temporada passada.
4: Não, sorry.
5: Fica liberto do trauma da temporada passada se há um novo Farioli a partir daqui.
4: No, nothing has changed. I said already yesterday I'm the same person.
2: Eu sou a mesma pessoa.
4: It's football.
2: É futebol.
4: Let's celebrate this night.
2: Vamos celebrar.
5: Falta falarmos de Jorge Costa, que
2: Jorge Costa
5: passaram pela cabeça.
4: No, it's this one. I there you see. I think what has been our strength all the season.
2: Aquilo que foi a nossa luta durante esta temporada. Temos uma equipa outra vez, disse Jorge Costa. As últimas palavras que ele disse vivo. Demos tudo aquilo que tínhamos. E ele lá de cima deu-nos muitas, ajudou-nos bastante.
4: The one of Alberto, the last one of Alan, are the DNA of George.
2: Aquilo que fez o Alberto, que fez o é o DNA do Jorge Costa.
5: Muito obrigado, Francisco.
2: Cá está Francisco Farioli. Regresso à conversa com o Paulo Teixeira. Paulo, estava-me a falar de uma temporada muito difícil, mas uma temporada que tem um final muito feliz.
6: Mas era muito mais feliz. Desculpe só para concluir o que eu estava a dizer há bocado. Era muito mais feliz se, por exemplo, aquilo que eu queria dizer há bocado traduz-se naquele lance aos 5 minutos da meia-final da Taça de Portugal. Isso é o reflexo daquilo que tentaram fazer ao Futebol Clube Porto. Hoje o Futebol Clube Porto queria estar a celebrar o campeonato e a ida ao estádio do Eiras para disputar a final da Taça de Portugal. E tudo, houve muita gente tentou e fez com que o Futebol Clube Porto não tivesse um Jamor. Mas hoje fez justiça, fomos uns campeões com uma equipe muito lutadora e acima de tudo esta homenagem que agora aqui no Estado fez a esse símbolo do Futebol Clube Porto, que é o Jorge Costa, e aquilo que durante o jogo os adeptos também celebraram, aquilo que foi o presidente mais titulado do mundo, dá-nos força para continuar a lutar no Futebol Clube Porto ainda maior.
2: Paulo Teixeira, muito obrigado. Paulo Teixeira fez parte do Conselho Superior do Futebol Clube do Porto, foi presidente da Câmara Municipal de Castelo de Paiva, o segundo convidado nesta emissão da Antena 1, que se vai prolongar até perto da 1 da manhã. Quero ir ao exterior do estádio, mas primeiro, Carlos Rui Abreu e Ricardo Pinheiro, contem-me o que se passa nesta altura no interior do estádio do Dragão.
7: No interior mantém-se a volta de honra dos jogadores do Futebol Clube do Porto, também com os lesionados incluídos, Samu, Luke de Jong e Neuan Pérez. Ricardo Pinheiro aí mais junto da emoção, o que é que podes contar?
1: Estou aqui bem coladinho a Pablo Rosário, impossível ainda assim de falar com os jogadores, estão cercados por parte dos seguranças do estádio do Dragão, porque os próprios jogadores são estamparrados, são absorvidos de certa forma por parte dos adeptos que os agarram. agarram, puxam, tentam pedir de forma efusiva as camisolas e tudo aquilo que possam recordar um dia mais tarde deste dia, com agora também Farioli a vir aqui bem próximo a festejar uma vez mais com as bancadas, mas de certa forma podemos destacar desde já que Pablo Rosário tem sido um dos mais efusivos nestes festejos, com cascóis também por parte da equipa técnica do Futebol Clube do Porto, com a descrição de Jorge Costa, número 2, bem ao centro do cascola, quando termina essa volta olímpica com a
7: Farioli está nesta altura a ser abraçado pelos apanha-bolas. É um momento simbólico.
1: É, exatamente.
7: Que se passou esta época também.
1: Também muitos desses meninos acompanharam ao longo de toda a temporada aquilo que foram os momentos mais felizes e mais amargos do técnico italiano do Futebol Clube Porto, e de certa forma também eles a sentirem essa proximidade.
7: Diogo Costa está nesta altura no centro do relvado com uma bandeira gigante com o número 2 a dizer capitão Jorge Costa, e é Diogo Costa quem vai agitando essa bandeira. É uma belíssima imagem nesta altura na festa aqui no interior do relvado, no interior do Estádio do Dragão, no relvado do Estádio do Futebol Clube do Porto. Outra imagem que retive há minutos foi de André Vilas Boas, de punhos cerrados, virado para os adeptos do Futebol Clube do Porto, que aplaudiu e muito o presidente do Futebol Clube do Porto, que conquista aqui o seu primeiro título de campeão nacional. Paulo.
2: Obrigado, vou ao exterior do estádio onde está a repórter da RTP Antena 1, Isabel Cunha. Isabel, conta-me onde estás nesta altura.
8: Eu estou na Alameda do Dragão, onde há um mar de gente, cada vez chega mais gente a esta Alameda para fazer a festa do 31º título de campeão nacional do Futebol Clube do Porto. Importa ouvir os adeptos. Sabe aqui este título?
9: Muito bem, muito bem. Ao fim de 3 anos, voltar a ser campeão é gratificante.
8: Primeiro André Vilas Boas, tem um sabor
9: especial. Tem, acabar com o conjunto de 3 anos e ser um novo presidente com o primeiro título é muito bom.
8: Está aqui com uma jovem, a sua filha. É incrível, é preciso mostrar a todos os esportistas que tanto esperam, que tanto vêm ou em casa ou fora, que não temos que perder a fé e que no fim somos todos esportistas e estamos todos aqui por uma razão, que é para este título e para celebrar todos juntos.
10: A fazer a festa, esta família, o pai que veio com a filha, e há muitas famílias aqui no exterior do Estádio do Dragão. Quando terminou o jogo foi uma explosão de alegria, com fogo de artifício, com petardos, com vuvuzelas que não se calam, é possível certamente ouvi-las neste meu direto. Uma grande festa dos portistas da nação do Futebol Clube do Porto, que volta aos triunfos com este 31º título.
2: Obrigado, Isabel Cunha, na zona da Alameda do Futebol Clube do Porto, na Alameda do Dragão, que vai ter ao
7: Paulo,
2: estádio.
7: É, sim, Paulo, acaba de ser anunciado mesmo isso, os adeptos já estão a abandonar o estádio do Dragão, que a festa vai continuar da parte de fora. Os jogadores ainda aqui se mantêm, mas já estão praticamente de saída, porque agora vai ser tudo organizado para a festa ser no tal Coreto. Quem conhece as imediações do estádio, é um sítio onde funcionam as bilheteiras, mais na parte junto à superfície comercial, por trás do topo norte do Estádio do Dragão, onde também se levantam as credenciais dos jornalistas, e é nessa zona que vai ser a festa. E depois, claro, o público, o povo do Porto vai se juntar a Alameda acima para saudar os jogadores que vão passar, já o disse, nessa passarela, nesse passadiço que vai ser colocado, ou está a ser colocado já, para esse efeito. E por isso mesmo a festa aqui no interior do estádio vai esfriando, porque vai continuar lá fora, não é?
2: Muito bem, vamos ficar com a via aberta para o Estádio do Dragão. Eu tenho ao telefone já José Fernando Rio, ele foi candidato à presidência do Futebol Clube do Porto, mas não resisto a escutarmos Gabri Veiga, que está na zona de entrevistas rápidas da Sport TV.
11: Porto, que ainda estava desconfiado, ainda não era uma equipa, parecia que não ligava bem, e viveu este Porto da nova época. O que é que mudou assim tanto, Gabri? Aquele Porto que desconfiava.

0: se não fosse assim, não estaríamos hoje aqui a celebrar.
1: Na próxima época vai jogar Liga dos Campeões também, é algo que mexe com os jogadores.
2: Gabri Veiga na zona de entrevistas rápidas da Sport TV. No Porto Canal temos PP e também outro dos jogadores portistas, dos dois de óculos escuros. Vamos ouvir PP agora.
0: Estou com muita fé em todos nós, mesmo na época passada, onde foi muito difícil para nós, ele nunca deixou de acreditar em nenhum de nós, sempre nos incentivou, sempre nos ajudou, procurou orientar a gente para que a gente pudesse fazer de tudo melhor, e sem dúvida ele sempre foi um capitão para a gente aqui, e esse título é muito merecido para ele, a gente dedica para ele e para toda a família também.
3: Vitória para todos vocês, para os adeptos, mas também para o Jorge.
2: Pipi, agora é a vez de ouvirmos o William Gomes.
4: Muito pelo Jorge Costa. É igual o Pepe falou, ele foi um dos primeiros a acreditar na gente. Eu acho que isso foi a chave para esse ano. Fisicamente, a gente sabe que ele não está mais aqui, mas eu tenho certeza que ele está muito orgulhoso de todos nós.
3: Olhando agora para esta noite, quem é que vai ser o mais maluco do plantel? Alguém que ainda não celebrou, que está habituado a celebrar, como é que vai ser?
0: Olha, vou dizer que pode ser o William. É o primeiro título do nosso garoto, ele vai comemorar bastante, ele merece por tudo aquilo que ele fez. E eu tenho certeza que ele vai ser um dos que mais vai festejar aqui hoje.
3: É verdade?
4: Tenho certeza que vai ser o Pepe, já está acostumado, já sabe como comemora, então com certeza vai ser ele. Vamos comemorar agora.
2: Bom, um empurrar para o outro, Pepe e também o William Gomes. O William Gomes que fez 44 jogos neste ano, enfim, completo no Futebol Clube do Porto. Marcou 13 golos, 8 na Liga Europa, 8 na Liga Portuguesa, 4 na Liga Europa. Um na Taça de Portugal, já o disse, José Fernando Rio, boa noite, muito obrigado por ter aceitado este convite da Antena 1. Estamos em direto nesta emissão para todo o mundo. Fernando Rio, você foi candidato à presidência do Futebol Clube do Porto. Como é que olha para este título número 31? Tenho perguntado isto a todos os convidados. Sabe a que é este título?
5: Boa noite e muito obrigado pelo convite. Não, este título sabe a festa, sabe a regresso às vitórias, é o regresso do campeão. E, portanto, é um título muito, muito saboroso, que não foi nada fácil de conquistar. Tivemos rivais que nos dificultaram muito a vida. Não houve um único jogo que o Porto tivesse ganho com facilidade. E, portanto, neste momento de festa, de alegria e de ser de novo campeão nacional, é um sabor muito, muito especial. Estamos a fazer uma grande festa que durará com certeza até à última jornada e, portanto, vamos aproveitar estes dias para celebrar o regresso do nosso Porto campeão.
2: 4 anos depois, isto foi uma espera muito longa, ou não?
5: Foram anos muito, muito complicados, porque o Porto não está habituado nos últimos 40 anos a ficar 4 anos sem ganhar o campeonato. É verdade que ganhou taças, ganhou outros troféus, mas para campeonato foi muito tempo. O ano passado todos percebemos que foi uma época de transição e, portanto, correu muito mal. Houve que fazer uma grande transformação na estrutura, no plantel, na equipa técnica, e essa mudança, essa transformação correu muito bem. E se o ano passado podíamos criticar, o presidente foi alvo de críticas e justamente, porque é a principal figura do clube, neste ano temos que lhe dar os parabéns pelo título conseguido, pela reestruturação que conseguiu fazer, pelo plantel que construiu, pela capacidade de ir buscar um treinador com esta capacidade. Não tenho a mínima dúvida, o futebol é evidente que é o momento, mas não tenho a mínima dúvida que o Farioli vai fazer carreira não só no Porto como no resto da Europa.
2: É uma espécie de Mourinho 2.
5: Isso é muito difícil fazer, de dizer. Eu acho que o Farioli cresceu ontem mais um bocadinho aos olhos de todos nós quando respondeu a essa questão mesmo na conferência de imprensa. Acho que a resposta dele foi cristalina, foi límpida, foi perfeita. Portanto, eu nem quero acrescentar mais nada. Eu espero que seja um Mourinho tão vencedor como o Mourinho, mas isso é, ele ainda está no início. Ainda bem que é campeão no Porto, vê-se que tem estrutura para ser campeão, vê-se que trabalha, vê-se que estuda, vê-se que prepara os jogos, vê-se que tem capacidade de liderança, de motivar os jogadores, e portanto tem tudo para ser campeão mais vezes, não só aqui no Porto. Eu espero que ele fique cá ainda alguns anos e que faça e que

0: Tinha boas participações europeias, o Porto também, que também quer estar de volta à Liga dos Campeões e quer ter uma boa participação na Liga dos Campeões no próximo ano, e depois o Farioli seguirá o seu caminho, como é.
1: É, Farioli que há pouco na zona de entrevistas rápidas da Sport TV disse que o momento do ano para ele foi ter aceitado o convite de André Villas-Boas.
0: Pois, é verdade, e olhando para trás, eu se estivesse no lugar dele também achava o mesmo, porque de facto a temporada passada não foi muito justa para ele no Ajax, e eu acho que ele fez um grande trabalho no Ajax e deitou tudo a perder nas últimas jornadas. Ainda bem que assim foi, porque só assim é que ele pôde vir para o Porto e continuar esse bom trabalho, digamos assim. Eu nunca acreditei nesse fantasma do Ajax, porque bastava olhar para aquilo que foi a carreira do Ajax, para os números de pontos, para as vitórias, para se perceber que aquilo foi circunstancial e não estrutural, e portanto o Ajax não quis continuar com ele, não foi possível. Acho que até o próprio Farioli saiu pelos seus pés, e acho que sim, acho que realmente esse momento de aceitar o convite de André Villas-Boas e do Porto para vir treinar, acho que é um momento que pode marcar o resto da carreira do Francesco Farioli.
1: Obrigado, José Fernando Rio, advogado, também antigo candidato à presidência do Futebol Clube do Porto. Vou outra vez à zona de imprensa do estádio do Dragão, porque, Carlos Rui Abreu, o estádio praticamente vazio, mas o relvado ainda muito cheio.
2: A música continua e agora aos jogadores juntaram-se as famílias, as mulheres, os filhos. É uma comunhão perfeita, vejo cá de cima, e tento agora uma chamada ao repórter Ricardo Pinheiro para perceber, Ricardo, o ponto de situação, se podemos ou não falar com os jogadores e qual é o teu olhar aí do relvado.
3: É, com os ânimos um bocadinho exaltados, com algumas detenções e também alguns
2: controles. Houve ali um elemento, houve ali um miúdo que, de telemóvel em punho, entrou no relvado para fazer uma selfie com os jogadores e foi capturado, não é?
3: É, com o nosso material a ir arrastado, alguma dificuldade por parte de conter os ânimos com esse tal miúdo a ser levado, depois os pais a exaltarem-se, a saltarem da bancada também. É preciso também algum
4: respeitar, e respeitar as regras, né?
3: De facto, nesta área em que estamos aqui bastante restritos, quase imóveis, diria, porque são muitas as câmaras, o espaço.
2: Eu vejo muito cá de cima, Ricardo, vocês estão sardinha lata.
3: Isso mesmo. E estamos aqui junto à press box.
1: É o metro, é hora de ponta, meus amigos.
3: É, para podermos garantir que o áudio é-nos conseguido colocar no ar com condições, porque é impossível chegarmos com o nosso microfone, até porque há um microfone diante das câmaras para lá desse perímetro estabelecido, em que onde surgirão os jogadores que ainda não nos foram adiantados, que vão marcar presença para também eles poderem de certa forma dizer de sua justiça. Mas num momento em que de facto não é fácil nas bancadas, ainda que apenas reste naturalmente mais gente nesta bancada central, a qual pertence também a tribuna de imprensa, precisamente por isso, por ser a zona onde nesta linha paralela de lateral são feitas as entrevistas, são colocadas também os stands das televisões, que de certa forma vão também emitindo estes sinais de festa, vão tendo convidados, onde também os broadcasters vão podendo passar aqui com alguns dos protagonistas. Protagonistas esses que estão, como o Carlos dizia há instantes e bem no centro do relvado, com as suas famílias, esposas, filhos, muitos familiares, e também eles vão ali festejando de certa forma, mais com privacidade. Também eles vão aguardando por o desfecho seguinte destas celebrações. Dizia há instantes que um dos mais sorridentes era Castro, treinador adjunto, também contratado para a equipa técnica de Farioli esta partida. Ele que até venceu três ligas de campeão nacional como jogador, também somou uma Liga Europa. Ele que é natural aqui de bem perto, Gondomar. Lúcio Gonzalez também um dos mais efusivos. Venceu seis ligas ao serviço do Futebol Clube Porto, também ali no Godinho, um natural de Almada, um mais um adjunto de Farioli também muito efusivo. Claro, e depois houve esse grande abraço entre Farioli também, o adjunto principal de Farioli, para além dos cinco adjuntos que tem, um deles é considerado o principal, é Dave Bowes, o neerlandês. Esse também teve esse momento de enorme comunhão de sentimentos com o Farioli, num abraço apertado ali junto a uma das laterais do campo.
1: Mas Ricardo, deixa-me dar um pulo, porque tenho em direto ao telefone Cheinho, antigo jogador do Futebol Clube do Porto, foi durante muito tempo analista na Sport TV. Cheinho, boa noite, obrigado.
5: Olá,
1: por
5: noite.
1: Teres aceitado o nosso convite. Cheinho, como é que olhas para este título do Futebol Clube do Porto?
5: Boa noite aos ouvintes, obviamente, obrigado pelo convite. Acima de tudo, acho que foi a melhor equipa do campeonato. Um ano importante naquilo que é a concretização dos objetivos. Conseguiram, foi uma equipa muito consistente e uma equipa lutadora, com bases fortes, depois obviamente de uma mudança do clube e do primeiro ano e segundo ano ganhar o campeonato. É um clube de, obviamente, de orgulho para o presidente.
1: Houve muita gente que achou toda a aposta em Farioli e no plantel uma espécie de risco demasiado elevado. Afinal, veio-se a confirmar exatamente o oposto, não é?
5: Sim, porque as pessoas, obviamente, que começam a ter bases, sabem o que fazem, são pessoas do futebol, o presidente foi treinador, sabe o que faz, tem uma equipa diretiva e daquilo que é o contexto, estamos a falar cooperativo, muito bom, porque eu tenho a oportunidade de os conhecer. E aquilo que foi, são os riscos que acontecem, obviamente. Tem um treinador que, no passado, no Ajax, que acaba de fazer um bom campeonato, apesar de ter perdido nas últimas jornadas. E desde o princípio, quando houve o princípio a mudança e o querer de mudar as coisas, e viu-se ali, obviamente, que as pessoas começaram a acreditar. A equipa mais consistente, obviamente, perante um campeonato muito difícil, também com os seus opositores, também os seus rivais, estamos a falar também a fazerem bom campeonato. O Porto, acho que foi a melhor equipa do campeonato.
1: Oxinho, não saia daí, porque eu quero ir à Sport TV, onde fala agora o Diogo Costa, o guarda-redes do Porto.
6: Mas é como eu te disse, é um orgulho enorme nesta equipa, muito orgulho no staff técnico que apanhamos e que estamos agradecidos por toda a aprendizagem que nos incutiram e as ideias, e fizemos o mais importante todos juntos, que foi e levar o Porto outra vez, levar o Porto ao devido lugar.
7: Olha, Diogo, ouvimos muitas vezes falar de fazer das fraquezas forças, de pegar nos momentos difíceis e criar daí força, mas isso não é fácil. E vemos muitos grupos, muitas equipas, por muita força que queiram ter, as coisas começam a não correr tão bem. O Liverpool, esta época, por exemplo, o primeiro momento negativo que surge, a equipa quebra. Como é que vocês conseguiram manter sempre essa força, com tantas contrariedades, a de Jorge Costa logo a abrir, mas depois muitos jogadores do plantel, o Borja, o Tiago Silva, passaram por perdas familiares gigantes, que todo o grupo certamente terá sentido. Como é que conseguiram ter, de facto, essa força que vos traz até aqui esta noite?
6: Eu acho que, primeiramente, a nossa união. Acho que é um grupo muito, muito unido, um grupo jovem, mas também temos as nossas carcaças também. Acho que foi uma mistura muito, muito positiva, no qual houve sempre muito respeito, e essa união deu-nos a força para enfrentar as dificuldades, e tal como diz, das nossas fraquezas fazemos a nossa fortaleza, mas acima de tudo é o trabalho de todos os dias, a dedicação, a exigência. Acho que foi isso a nossa melhor arma. Acho que o nosso estilo de jogo representa isso mesmo, a união e trabalho.
7: Prossiga.
8: O Diogo já fez o rescaldo
7: antes
8: de começar.
1: Diogo Costa na Sport TV, retomamos a conversa com o Cheinho. Cheinho, esta equipa do Porto, há muita gente que diz que o mercado de inverno feito pelos Dragões foi fundamental para que a equipa tivesse consistência para chegar a esta altura e ganhar o título. Partilha dessa ideia?
5: Sim, partilho, mas antes de mais nada também, que foi um ano que eu não tive a oportunidade de dizer, que o Jorge Costa, devido também à situação, e está inserido naquilo que é o desejo, aquilo que é dos jogadores, e é um título para o Jorge, que é a pessoa que foi um grande, grande amigo, e isso foi importante. Agora, em relação àquilo que foi a pergunta feita, acho que em dezembro foi fundamental algumas mudanças. Não mudar completamente, ter ali na parte do plantel, estamos a falar dois ou três jogadores, que conseguiu ir buscar, forçar o meio-campo, conseguiu ir buscar mais um avançado também, teve alguns jogadores lesionados.
1: Até porque foi exatamente o Samu e o jogador neerlandês, exatamente, o Luke de Jong, acabaram por, enfim, lesões longuíssimas, não é?
5: Sim, porque eu estando na área agora, que também custou em termos daquilo que é a parte de scouting, a parte de incorporar novos jogadores, é preciso ter certeza. Não vale a pena ir buscar 5 ou 6 jogadores. Aquilo que é cirúrgico, ir buscar 3 ou 4. Pessoas que se adaptam àquilo que é o clube, pessoas que se adaptam àquilo que é o treinador, e depois os jogadores que o Fariola muito bem foi buscar, são os jogadores que ele conhecia. Estamos a falar e temos um, para mim, que é um dos jogadores do campeonato, não tirando mérito aos demais, que é o Pablo, pela capacidade daquilo que vem acrescentar no jogo, vem acrescentar em termos de posicionamento, jogar em várias posições, o que é que vem criar? Vem criar aquilo que é estabilidade, e isso é mérito, obviamente, do treinador, porque o treinador é quem avalia, apesar de ir para o scouting, o treinador é que diz, olha, quero ou não quero. Como diz, é o presidente, não. O treinador é que avalia, porque a última decisão é sempre do treinador. E tem que estar a mérito ao Fariola.
1: Cheinho, em sua opinião, este Futebol Clube do Porto foi a melhor equipa do campeonato português? Foi a melhor porque chegou em primeiro, mas em termos de futebol jogado, é também a equipa número um do futebol português esta época?
5: Em termos de consistência, acho que foi melhor. Muitas das vezes também não brilhante, mas foi a equipa mais consistente. Foi a equipa que teve mais equilíbrio, que teve mais performance elevada, uma equipa que me quebrou, e temos também que ser sinceros, o Porto houve alturas que deslumbrou completamente, depois chegou aquilo que é para mim que é a essência, que é a base. Vamos tentar agora ganharmos os jogos, vamos ser mais fortes, e claramente, não tirando o mérito, foi claramente a melhor equipa. Estamos a falar, o Sporting também esteve bem, o Benfica também está a melhorar, mas o Porto, o nível do Porto, acho que foi superior.
1: Cheinho, muito obrigado, grande abraço. Internacional português, jogador que passou pelo Futebol Clube do Porto em três temporadas, de 98 a 2001. Fez muitos jogos, é agora um comentador, enfim, muito importante também no futebol português. Cheinho em direto nesta emissão. Rapidamente passo pelo repórter da Antena 1, o relator Carlos Rui Abreu. Carlos, o que é que se passa no estádio?
2: Tudo como há minutos, ou seja, os jogadores continuam com as famílias, vão tirando fotografias, vão fazendo diretos para as redes sociais, e Ricardo Pinheiro aí embaixo espera-se pelos tais protagonistas que estavam prometidos.
3: É, e parece mesmo que vai ser, ou vamos começar havendo mais do que um, pelo capitão de equipa, Diogo Costa. É feito esse adiantamento, aliás, está bem quentinho, foi-nos adiantado agora mesmo, por isso é uma questão de Diogo Costa terminar as declarações que presta neste momento ao canal televisivo que transmitiu esta partida, para depois andar 2-3 metros para a esquerda e dirigir-se então aqui ao microfone, onde estão os restantes meios de comunicação. Nós também já cá estamos prontos para colocar o Diogo Costa no ar. Há essa expectativa, então aguardamos por esse momento em que, lá está, é feita ainda a festa no relvado esse que...
1: Olha, e onde está a Tiago Silva, nesta altura, em declarações ao Porto Canal? Tenho também já em direto o Miguel Guedes, mas vamos ouvir aquilo que o Tiago Silva, super campeão, com muitas conquistas, é campeão em Portugal pelo Futebol Clube do Porto.
9: Na verdade, não imaginava o que poderia acontecer na minha vida de um ano para cá, não esperava voltar para a Europa, ainda mais para um clube onde eu passei um dos piores momentos, não por causa do clube, mas em função de tudo que aconteceu comigo. E aqui tinha alguma coisa a ser concluída, sabe? Então hoje passa muitas coisas na minha cabeça. Meu primeiro título sem minha mãe. Enfim, não consegui nem ir no Brasil dar um último beijo. tenho certeza que onde ela está hoje, ela está muito contente com tudo que eu fiz na minha carreira, com tudo que eu continuo fazendo. Eu não gosto de falar de mim particularmente, mas eu estou super orgulhoso de tudo que eu fiz na minha carreira. E eu acho que esse título, mais do que nunca, eu tenho que dedicar a ela.
10: Bem aqui, Ruben, se queres continuar?
11: Quero.
10: Tiago, você sabe quanta gente esperou por esse momento, acho que você também.
1: Agora Ruben Júnior, quem fala com Tiago Silva, pessoal, que vai ali enxugando as lágrimas.
10: Do guerreiro que você é, você é um exemplo para muita gente, porque eu acho que muitas pessoas também vão passar dificuldades, eu acho que vão espelhar muito naquilo que tu fez. Talvez esse título, eu até falei aqui antes, talvez esse título não seja o maior título que você conquistou uma Copa América, tu conquistou a Champions League, mas pode ser o maior título na sua história, na sua referência, naquilo que construiu a tua carreira. Pelo menos é o que eu sinto, esse abrir e fechar, né? A gente não sabe se você vai continuar ou não, queremos, eu quero muito que você continue aqui. Desejo aqui em público que você seja convocado para a seleção brasileira, que tu merece, não só pelo que você é, pelo futebol que você tem. E eu queria que você desse mais uma mensagem sobre isso que eu falei contigo.
9: Não, eu fico muito feliz porque você chegar no meio de uma temporada com o trem já andando é sempre muito mais complicado, mais difícil. E eu, querendo ou não, não tive férias, né? Então tem um ano e meio sem férias praticamente. Na minha estreia contra o Benfica, eu fiz 6 dias de treino com o grupo. E aí fui para dentro da arena e procurei representar da melhor maneira possível. Eu acho que o legado, né? Eu costumo falar sempre isso, que o legado você não impõe nas pessoas. Não, toma isso aqui, isso é o meu legado. Eu não sou isso. E eu acredito que não seja assim. Mas sim nas atitudes, no compromisso com a instituição, primeiramente, com o grupo. E eu vou procurar deixar isso, o lado competitivo do Thiago. Né, hoje eu fico muito feliz que 33º título na minha carreira, eu acho que é para poucos, sabe? As pessoas estão me vendo aqui um pouco mais acanhado, mas é porque muitas sensações diferentes comigo. Mas por dentro pode ter certeza que o corpo está transbordando de alegria por tudo isso que eu venho fazendo. E eu acho que o clube mereceu esse título desde o início, né? Falaram que o clube que jogava pouco estava em primeiro, não era possível. É difícil falar porque desde o primeiro momento até o último estávamos na frente. Sim. Em nenhum momento estivemos atrás. Sim. Com todo o respeito, eu acho que o Porto é muito grande e merece respeito, principalmente dessas pessoas que falam e não sabem o que falam.
1: Ora, aqui está Tiago Silva a acusar também os comentadores. Miguel Guedes, boa noite. Estás a fazer a viagem para a RTP? Não tenho ainda o Miguel Guedes. Isabel Cunha. Isabel Cunha, estás na Alameda do Dragão, rodeado, imagino eu, de milhares e milhares e milhares de adeptos azuis e brancos, verdade?
12: Milhares de adeptos do Futebol Clube do Porto, muitos começam agora a sair do estádio e a deslocarem-se para as suas viaturas, enfim, a saírem desta Alameda, mas há também quem chega, ou seja, é uma massa humana a deslocar-se para cima, uma massa humana a deslocar-se para baixo. Importa saber, junto dos adeptos, como é que estão a viver este momento. Como é que está a viver este momento?
13: Eu vivo tão contente que eu sou adepto, sou doente, não sou adepto, sou sócio do Futebol Clube do Porto, e tinha a minha barraca em Dragão, tinha orgulho de ser portista e orgulho de ser campeão. E tivemos azar e não íamos à final da Taça UEFA, merecíamos lá estar, só que infelizmente não é dizer mal ninguém. Eu nem ir à final da Taça Portugal, não vou estar a jogar mal, mas uma coisa é certa, tenho orgulho de ser campeão, mas tenho tristeza de não ir numa final de Taça de Portugal, nem sequer em final de Taça UEFA. Não é isso que o presidente do Futebol Clube Porto me diz nada a mim sobre isso. E como treinador, tem que fazer mais pela vida, porque senão vou anotar no Futebol Clube Porto.
12: Estão totalmente satisfeitos estes adeptos. Eu estou aqui junto de uma banca.
1: Isabel, vamos fazer uma pequena pausa na reportagem. Vamos ouvir Diogo Costa agora na zona de entrevistas rápidas aos outros órgãos de comunicação social. Está a ser acompanhado pelo Ricardo Pinheiro.
11: Sim, nosso portista querido Diogo Jota e o seu irmão. Para mim é um colega de seleção, mas também que passou pelo Porto, sabia que era um grande portista e que também queremos muito dedicar este campeonato a ele e ao seu irmão, e à sua família.
14: Está com a camisola 19 vestida, Diogo Costa. Em homenagem a Diogo Jota. Agora está a ser questionado, não é possível ouvir as perguntas que estão a ser feitas, é uma zona mista muito confusa.
11: O segredo foi continuar a trabalhar em silêncio. Toda a gente pensou que nós íamos cair ou que talvez o trajeto do Mr. Farrell fosse acontecer com o Porto. Foi algo que foi muito falado. É um Mr. que tem muita fome, para a idade que tem, percebe de futebol, tem as suas ideias, e no qual nós estamos muito gratos de o termos connosco, por nos ter ajudado a este título. E é isso, mas a nossa maior fortaleza foi sabermos sofrer e trabalhar em silêncio acima de tudo. Sim, é verdade, é algo, como portista, agora a falar como portista, fico extremamente feliz, sempre foi o meu clube de coração e vai continuar a ser, obviamente que é muito especial e sinto-me muito honrado por todo o apoio dos nossos adeptos, realmente estou aqui a gabar-me um bocadinho, porque sou portista, somos diferentes, somos uma região um pouco mais afastada, no qual tenho muito orgulho de pertencer nele. Obviamente com a qualidade que nós temos, queremos sempre representar Portugal da melhor maneira, que é trazer título, mas obviamente pensar jogo a jogo, que é isso é o mais importante.
1: Diogo Costa, numa zona mista improvisada junto ao relvado do Estádio do Dragão, não está fácil de facto.
11: A gente aqui do clube foi um dia, já todos acordámos nós com um lado emocional mais fraco. Hoje, muito sinceramente, não é bem muito a falar. Acho que todo hoje o dia como começou não é preciso muitas palavras, apenas o que havia para dizer era esse lado do controle emocional que era necessário para fazermos as coisas bem. Foi um presidente, juntamente com a sua direção, que sempre nos apoiou e sempre procurou o melhor dos jogadores, dar as necessidades necessárias para levarmos o clube ao seu lugar.
3: Costa agora questionado sobre crença e não acreditar sempre pelo título nacional que acabou por conseguir consagrar.
11: Sinceramente, sempre pedimos muita calma entre nós todos, pensar jogo a jogo, também porque do que vivemos ano passado, também fizemos uma primeira volta, mas depois de repente estava tudo bem e de repente ficou tudo mal. Eu acho que o segredo foi pensar jogo a jogo, com muita humildade e com muito trabalho.
3: De coração,
11: acho que todos os adeptos sabem o que significa para mim este clube. Eu acho que é bastante notório o meu dia-a-dia com este clube, é o meu clube de coração, toda a família é portista, eu acho que não há muito mais a dizer, é um amor enorme por este clube.
15: Tá bom, obrigado a todos.
3: Aí está Diogo Costa, ele que conquista aqui o terceiro título de campeão nacional, é o mais titulado, ninguém neste plantel azul e branco tem tantos títulos de campeão nacional. Agora é momento de seguir com a festa.
1: Obrigado Ricardo Pinheiro, junto ao relvado, já volto ao contacto com o Carlos Rui Abreu, até porque há ainda, enfim, uma zona de comentário com a Matilde Fidalgo para fecharmos este jogo, esta vitória do Futebol Clube do Porto por 1-0. Tenho também já em lista de espera, por assim a dizer, o António Tadeia para olharmos para esta temporada do Futebol Clube do Porto, mas regresso agora à Alameda do Dragão, onde Isabel Cunha, estavas a falar com adeptos quando apareceu Diogo Costa.
12: e a falar aqui com uma senhora que está cá a vender cascóis, tem aqui uma banca, cascóis, bonés, vuvuzelas e a camisola do campeão número 31. Já está feita há muito tempo esta camisola?
15: Não, foi mesmo à última da hora.
12: Foi à última da hora?
15: Foi há uma hora e tal atrás.
12: Há uma hora e tal que fez a camisola?
15: Não fiz.
12: Mandou fazer.
15: Já estava já com o campeão.
12: E tem saído muito?
15: Camisola não, foi o cascola é que sai mais. A camisola é mais para o último jogo, que é para o pessoal ali já equipado, já diretamente para a praça.
12: É para o último jogo?
15: É, para a praça já. Na praça é que vamos, vamos levantar a taça, não é?
12: E como é que para si está a viver este momento? Como é que está a ser a conquista do título?
15: Felizes. Muito, muito feliz. Nós merecemos e devíamos ser sempre campeões. Porque o Porto é um clube, é o melhor do mundo. Melhor. Não há clube melhor que o dele. Nada. Vá.
12: Está aqui um senhor que veio com o filho, assistiu ao jogo.
16: Assistimos ao jogo, quase todos os jogos em casa, que somos sócios.
12: E como é que foi assistir lá dentro com aquele estádio completamente cheio de gente?
16: Espetacular, emocionante e merecido este campeonato, não foi?
12: É o primeiro campeonato dele?
16: É o segundo, porque ele nasceu em 2020, na pandemia. Portanto, não deu para festejar aqui, mas é o segundo.
12: É o segundo, mas é o primeiro que ele vem.
16: É o primeiro que ele vem, exatamente, ao estádio.
12: Como é que tu te sentiste lá dentro com aqueles milhares de pessoas?
17: Bem.
12: E gostaste?
17: Sim.
12: Está um pouco envergonhado, vou deixá-los a seguir viagens, estão a abandonar este espaço, aquilo que acontece com muitos milhares de pessoas, tal como eu disse há pouco, são milhares de pessoas a subir à Alameda, mas muitas centenas, diria eu, muitas centenas a descer à Alameda para fazer a festa. Ainda que eu tenha falado já com vários adeptos e as pessoas me digam que preferiam estar a fazer esta festa nos Aliados e que certamente vão esperar então por essa última jornada para fazer a festa como deve ser na Sala de Visitas da Cidade, nos Aliados, em frente à Câmara do Porto.
1: A Sala de Visitas da Cidade, que hoje está ocupada pela serenata monumental no começo da queima das fitas do Porto e por isso mesmo só na última jornada do campeonato é que haverá a visita à Câmara Municipal da Invicta. Miguel Guedes, agora sim, boa noite. Obrigado por teres aceitado o convite da Antena 1. Regressares a uma casa que eu imagino, onde imagino que tenhas sido bastante feliz. Miguel, felicidade foi coisa que hoje, enfim, se um portista se não sentisse felicidade num título ganho assim, não era portista, não é?
18: Viva, boa noite Paulo, boa noite auditório da Antena 1 e sobretudo boa noite à família portista, que eu acho que fundamentalmente hoje a maioria dos que me estão a ouvir. Devo dizer que hoje é uma noite, naturalmente, para um adepto do Futebol Clube do Porto, como eu, muito feliz, muito, muito feliz, porque culmina uma época onde nós conquistamos duas coisas essenciais, ou reconquistamos, se quiseres, duas coisas essenciais. Uma, desde logo, o conforto de estarmos no nosso lugar, que nós entendemos ser campeões. Acho que fomos campeões com enormíssima justiça, numa temporada onde fomos praticamente inquebrantáveis, onde mostramos esta segunda reconquista, que foi o estar de volta. Porque estar de volta não é só ganhar, é como ganhar. E eu julgo que nós ganhamos muitíssimo bem, ganhamos com a recuperação daquilo que se chama um ADN do Futebol do Porto, com escolhas cirúrgicas para o plantel, tanto no início da temporada como nos reforços de inverno, na abertura do mercado de inverno, com um treinador que soube, desde o primeiro momento, em inglês traduzir-se em português. E também com alguns jogadores absolutamente chaves neste plantel, numa altura em que todos pensávamos, ou muitos pensávamos, mesmo os portistas desconfiavam, que dificilmente poderia haver uma época de retoma tão evidente e tão fácil depois do desastre, do cataclismo Anselmi do ano passado. Portanto, desde a primeira jornada se sentiu que as coisas estavam bem. À quarta jornada, com o Sporting, percebeu-se que estávamos competitivos e o suficiente para lutarmos pelo título. E depois há uma sucessão de jogos entre eficácia e milagres, porque ninguém pode esquecer que somos campeões, porventura, sem um ponta-de-lança efetivo durante grande parte da época. Isso chama-se um milagre dentro de portas.
1: Miguel, e agora? Agora ganho este título, Farioli parece ter atirado para trás das costas toda aquela aura de treinador que não conseguia concretizar, como aconteceu o ano passado no Ajax de Amsterdão. é para ficar Farioli muito tempo? Ontem fizeram-lhe a pergunta de que se ele seria um segundo Mourinho. Qual é a tua opinião sobre isso?
18: Eu acho que o fantasma do Ajax foi uma tentativa evidente, e enfim, de pressão, até de alguma forma, enfim, futebol também é isto, é tentar condicionar o adversário, tentar que...
1: Aconteceu, e aquilo não foi mito, não é?
18: Mas foi um fantasma holandês, não é? Quer dizer, em nenhum momento, eu vou confesso, quer dizer, não estou a fazer aqui nenhuma caixinha, nem a dizer aquilo que nunca senti, e disse-o várias vezes, mesmo nos períodos de maior aperto, que foi um empate cito ao outro. Sinceramente, nunca senti que o fantasma do Ajax lavasse mais branco. Não, aqui lava-se mais
1: branco. Nunca sentiste que ias perder este título?
18: Não, nunca senti que ia perder este título devido a um fantasma de uma espécie de cataclismo momentâneo que se abate sobre uma equipa que de repente começa a perder. Isso acontece uma vez. Aconteceu ao Ajax de Farioli. Sentia-se nesta equipa que isso não era possível. Não era possível, mesmo com aquele empate com o Famalicão. Eu acho que o Porto, pelo contrário, enfim, talvez com aquele conservadorismo italiano, à Mourinho, falavas no Mourinho na comparação, talvez o Porto tenha desperdiçado demasiados match points nesta época. Eu lembro-me perfeitamente o jogo em que recebemos o Benfica, onde naquela altura, ainda muito no início, o Benfica ficava a uma distância quase absolutamente inultrapassável e introduzir um fator de distúrbio permanente para o resto do campeonato do Sport Lisboa e Benfica. Mesma coisa com o Sporting, onde no último minuto há um penalti que cai no Dragão e impede o Porto de ganhar ali uma vantagem sobre o Sporting. O Porto desperdiçou alguns match points. Também é verdade que conseguiu na altura certa ganhar os tie-breaks, não é? Porque, de facto, com o Braga, com o Estoril, jogos complicados, a equipa conseguiu, com muita fé, com muita capacidade, ganhar esses tie-breaks. Portanto, enfim, entre a linguagem do ténis, bola cá, bola lá, nós somos muito, muito, muito, muito competentes.
1: Miguel, uma última questão para uma resposta rápida. Sabe a que é este título?
18: sabe a memória e futuro, Paulo. Eu acho que sabe a futuro porque, indiscutivelmente, se percebe que o Porto voltou e que aquele ano mais, enfim, onde nós parece que não jogamos um desporto chamado futebol, desapareceu. Depois sabe a memória também porque é impossível não recordar aqui Jorge Costa, é impossível não recordar aqui Diogo Jota, um portista, é impossível não recordar aqui Jorge Nuno Pinto da Costa. E como tal, é também um campeonato que lhes é oferecido. Por todos nós, por esta equipa em campo, por esta equipa técnica, por esta equipa dirigente, por este presidente do Futebol Clube do Porto, André Vilas Boas.
1: Obrigado, Miguel. Miguel Guedes, em direto nesta emissão especial da RTP Antena 1, que trazemos desde as 5:30 da tarde e que vamos ficar pelo menos até à 1 da manhã. Miguel Guedes, que agora se vai dirigir para a RTP. Ora, Carlos Rui Abreu, tens a Matilde Fidalgo para dar as notas ainda. O jogo acabou há mais de uma hora, mas isto tem sido...
14: Parece que já nem houve jogo, não é?
1: Exatamente, parece que nem houve jogo, mas isto tem sido uma velocidade absolutamente estonteante. E temos também o António Tadeia, que nos pode ajudar aqui a perceber melhor, enfim, juntamente com a Matilde Fidalgo, o que foi esta época do Futebol Clube do Porto. Deixo isto entregue ao Carlos Rui Abreu, que seguiu muitos jogos da equipa do Futebol Clube do Porto.
14: E como nota importante, a Câmara Municipal do Porto vai receber a equipa no próximo dia 16 de maio. É um sábado, ou seja, isso quer dizer que o jogo Porto-Santa Clara deverá ser num sábado, talvez ao final da tarde, e depois a equipa
1: às 6 da tarde.
14: E depois a equipa vai ser recebida nos espaços do Conselho, na Avenida dos Aliados, para essa grande apoteose após essa 34ª jornada. Matilde, rapidamente, porque o jogo já foi há muito também, quem foi para ti o homem mais deste desafio?
17: Não é fácil de escolher entre o Alberto e o Bednarek. Eu acho que vou dar essa nota ao Bednarek, não só pelo gol que marca, como pelo duas ou três intervenções que tem muito importantes no momento defensivo, e portanto fica ele com a nota mais.
14: e anota menos.
17: Monpio foi um jogador que teve algumas dificuldades, que saltou por vezes na linha média abrindo algum espaço, acaba por não ter um impacto muito positivo dentro de um Alverca que me parece ter sido um excelente par para este Porto durante todo o jogo.
14: Faço uma interrupção por cá, Victor Froholt, na zona mista aqui do Estádio do Dragão, Ricardo Pinheiro.
19: Isso mesmo, vamos tentar escutar as palavras do médio dinamarquês campeão nacional pelo Futebol Clube do Porto.
20: Estádio do Dragão, and with all the fans.
21: I think it's hard for any of us to ride it better than this, to win it at home, to give it back to the people after some years without trophies. We are really, really happy.
1: Após alguns anos sem troféus, estamos muito, muito satisfeitos. Podemos celebrar.
21: On our shoulder to make a good job.
1: E fizemos um bom trabalho.
21: Of course, we have to give it all we can.
20: How does this title make you feel?
1: Como é que sobre a sua carreira, como é que se sente?
21: We can say that football is made of titles.
1: O futebol é feito de títulos.
21: The team and the work with it, and it makes it all special.
1: E torna isto tudo muito especial.
21: And I enjoyed every moment we have together as a team, on and off pitch. So I
1: just como uma equipa.
21: A Porto player and to give it to the people and especially also to be part of myself and what we achieve as a group and in
1: aquilo que conseguimos como um grupo. E agora uma pergunta sobre o Francesco Farioli.
21: He kept the group together all the season.
1: Ele
21: really good at
1: manteve o grupo unido durante toda a temporada.
21: All the season, and I also think he's really well deserved to him.
1: É também um título que ele próprio merece.
21: Last year in Ajax, now he can give it and he can be really, really proud of himself.
1: Penso que temos o essencial de Froholt na zona mista, à beirinha do relvado do Estádio do Dragão. Carlos Gabriel?
14: Podemos até pegar em Froholt, Matilde Fidalgo e António Tadeia para avançarmos para a análise a este título dos Dragões. Matilde, Froholt foi uma das novas caras deste Futebol Clube do Porto e acabou por ser também uma das peças-chave de um Porto que foi transfigurado para atacar o título e acabou por ser feliz.
17: Sem dúvida nenhuma, Froholt trouxe muito daquilo que depois acaba por ser a imagem de marca do Porto, um jogador que coloca sempre intensidade máxima, um jogador que é muito útil naquele que é numa fase inicial o Porto a pressionar muito alto e esta capacidade de pressão foi se esvaindo um bocadinho nesta fase final da temporada, mas de uma forma geral uma equipa que pautou sempre por ter uma pressão muito alta, por quase intimidante para com o adversário, depois um jogador que do ponto de vista ofensivo e do equilíbrio acaba por trazer muito à equipa, consegue fazer muitas coberturas no meio campo, um jogador de grande capacidade de transporte, sem dúvida um achado para este Futebol Clube do Porto, que trouxe, eu arrisco-me a dizer, não só um jogador relevante para o Porto, como um dos grandes jogadores desta temporada em Portugal, que apesar de jovem tem um comportamento de grande maturidade dentro de campo e que foi um ponto mais para este Porto, que teve algumas outras peças importantes, mas sem dúvida este seria um dos nomes a destacar nesta temporada para o Porto.
14: António Tadeia, boa noite. Foi o jogador mais deste campeonato, o Froholt?
22: Eu acho que se tivesse que escolher um dos jogadores do Futebol Clube do Porto, hesitaria muito entre Froholt, Diogo Costa e Bednarek. Creio que foram os três jogadores fundamentais, embora depois seja possível também adicionar a este lote, por exemplo, o contributo de um Gabri Veiga, ainda hoje mais uma vez muito importante nas bolas paradas. Mas Froholt, por ser de todos eles aquele que todos nós se calhar menos conhecíamos, porque Bednarek já tinha atrás dele um passado na Premier League, Froholt vem de uma liga dinamarquesa e foi uma descoberta
14: com 20 anos
22: cheio. Sim, uma descoberta em cheio, porque é o jogador que simboliza melhor aquilo que é a gestão dos ritmos deste Flóculo Porto de Fariola. Um jogador que, quando recebe entre linhas e acelera, transforma aquilo que é uma sinfonia calma num absoluto desencadear dos infernos em cima das defensivas adversárias pela forma como ele acelera o jogo.
14: E Matilde, depois do descalabro da época anterior, o descalabro essencialmente defensivo da equipa do Futebol Clube do Porto, percebeu André Villas-Boas e a estrutura do clube que era a partir de trás que tinha de começar a construir um novo Porto? Foi esse o segredo?
17: Não só, mas também. O Porto ganhou uma grande consistência defensiva, mas a verdade é que em todos os setores houve uma cambalhota naquilo que a equipa, aquilo que eram as peças e naquilo que a equipa se propôs. Parece-me que o plano original de André Villas-Boas com o Vítor Bruno não funcionou e depois Anselmi foi pior ainda porque não soube compreender que plantel tinha, que equipa que tinha e adaptar-se de certa forma àquilo que era a sua realidade, não só em termos das peças, mas em termos daquilo que elas conseguiam produzir dentro do sistema que lhes era proposto. E Anselmi foi mais do que persistente, teimoso, e acaba por culminar com uma época que foi desastrosa diante daquilo que são os normais padrões e ambições desta equipa. A aposta em Farioli vem trazer uma ideia muito mais nítida daquilo que a equipa quer e foi também, foi-lhe permitido pela presidência munir-se de jogadores capazes de colocar em prática aquilo que era a sua ideia. O mercado de inverno também ajudou porque permitiu ir buscar mais peças que novamente se encaixaram e de alguma forma até contribuíram para esta reta final. Portanto, eu diria que esta aposta é bastante certeira, que de facto é uma equipa que se torna mais consistente do ponto de vista defensivo, mas a própria forma como os jogadores, a primeira linha de pressão do Porto foi sempre muito competente, o PP, o Borja Sainz, justamente no início da época, dois jogadores que tiveram um grande impacto naquilo que era a capacidade de defender deste Porto, não só na última linha, mas de uma forma geral. Eu acho também que alguns destes jogadores, e o António falava há pouco de Bednarek, e é incontornável a presença deste jogador, não só pela qualidade que trouxe, mas também pela liderança que trouxe. Portanto, parece-me, acima de tudo, não só a linha defensiva, mas de uma forma geral, a proposta deste Porto era uma equipa muito mais consistente no momento defensivo, muito agressiva, a aproveitar depois a capacidade de recuperar alto, que embora nesta segunda fase do campeonato foi uma equipa que não conseguiu tantas vezes a recuperação alta, perdeu esse posto para o Benfica, mas de uma forma geral foi uma equipa que defendeu sempre a campo inteiro, que foi muito compacta, muito coesa e muito, muito bem oleada naquilo que era a ideia deste treinador.
14: Equipa do Porto, António Tadeia, que chega a esta 32ª jornada da Liga, apenas com 15 golos sofridos. O Observatório do Futebol, o CIES, acabou por divulgar um estudo recentemente onde apenas o Olympiacos da Grécia apresenta números tão baixos em matéria de golos sofridos. Tem 13 golos, uma média de 0,4 golos sofridos a cada 90 minutos. Foi esse um dos segredos deste título do Futebol Clube do Porto, essa consistência defensiva?
22: Sim, embora a consistência defensiva começa, no caso do Flóculo Porto, muito na forma segura como a equipa ataca, não é? Eu acho que o Porto joga um futebol de autor, o futebol que Farioli já tinha desenhado ao início e desenhou depois também no Ajax, que é um futebol que parte de uma segurança extraordinária no momento de início na organização. É uma equipa que não arrisca muito quando tem a bola, vê-se muitas vezes a bola ali a circular dos centrais de um para o outro, lentamente, com uma plataforma que mete depois os laterais até um pouco por dentro, mais à frente, juntamente com o 6, com o médio defensivo, e só quando a bola entra dentro do bloco adversário é que se dá verdadeiramente o acelerar do jogo, porque o Futebol Clube do Porto procura muito, através da lentidão da circulação atrás, criar a surpresa e a mudança de ritmo quando entra dentro do bloco, seja porque a bola entra nos médios interiores ou seja porque entra no avançado em que baixa em movimentos de apoio. Depois há uma segunda vertente, que é a vertente do trabalho defensivo, um trabalho defensivo também sempre muito bem desenhado, seja através da pressão mais alta na primeira linha, já se sabe, uma equipa que é tão forte no momento defensivo, é uma equipa que, se recuperar a bola perto da baliza adversária, vai estar em melhores condições para ferir, mas era uma equipa que também conseguia sempre controlar o jogo quando defendia em bloco baixo, recuando mais um homem, geralmente o médio defensivo, para o espaço dos centrais, e o Porto muitas vezes a ser capaz de controlar o jogo atrás em bloco baixo com a sua linha de 5, e daí que tudo somado a um guarda-redes de excelência. Eu creio que, olhando para a temporada de Diogo Costa, eu francamente neste momento não me lembro de um erro que ele tenha cometido no campeonato. Enfim, poderemos aqui pensar que o autogolo do Martim no jogo com o Nottingham Forest, se calhar podemos ali a sacar-lhe um bocadinho de responsabilidades a ele também, porque não estaria suficientemente ativo naquele momento, mas foi durante o campeonato um guarda-redes de absoluta excelência, que também ajudou o Futebol Clube do Porto a manter esse registro defensivo.
0: E Matilde, foi uma época em que a administração do Porto apostou tudo, apostou as fichas todas na reconquista do título, que já lhe fugia, ia para a quarta temporada. O Porto não era campeão desde 2022, ainda com o Sérgio Conceição, e de referir que desse plantel apenas subsistem Diogo Costa, Zaidu e Pepe, e daí também se vê a transformação que o Porto teve nos últimos 4 anos. Mas apostando as fichas todas no campeonato, houve aqui uma certa subvalorização das outras competições. Consideras que o Porto poderia ter ido mais além na Taça da Liga, na Taça de Portugal e também na Liga Europa?
17: A verdade é que...
0: O foco era mesmo este, era mesmo este momento do título?
17: Eu creio que sim, que a grande aposta era este momento, e isso foi-se vendo para aquilo que foi, foram as escolhas de Farioli. Parece-me que o 11 mais forte foi sempre resguardado para estar disponível, fisicamente disponível, para os jogos do campeonato, e fez a gestão nas restantes competições. Ainda assim, o Porto, é verdade que cai diante do Nottingham Forest e poderia ter feito até em casa um jogo mais bem conseguido, mas não deixa de ser eliminado num jogo em que se vê reduzido a 10 muito cedo, e portanto acaba ali por ter alguma dificuldade. Na Taça da Liga perde diante do Vitória, na Taça de Portugal acaba por disputar a eliminatória com o Sporting. Não diria que deixou de tentar, depois também já ter eliminado o Benfica. Acredito que sim, que o grande foco era o campeonato, e faz sentido que assim seja. Normalmente é a competição que os clubes mais querem vencer, porque dita aquilo que é a capacidade das equipas serem consistentes. As taças têm esse cariz eliminatório que por vezes anda uma revolução que foi promovida, mas que me parece também que era necessária perante aquilo que tinha sido o desastre da temporada anterior, e portanto é de facto foi de facto uma aposta muito grande, quer neste treinador, quer em todos os reforços que ele foi pedindo e que foram dados, mas que se mostrou ter valido a pena, porque hoje o Futebol Clube do Porto festeja o campeonato e parece-me que de uma forma justa.
0: Já estamos no dia 3 de maio, já passou a meia-noite, 11 da noite ainda nos Açores. Estamos numa missão especial da RTP Antena 1 com o título de campeão nacional do Futebol Clube do Porto, consumado esta noite virtualmente, a 2 jornadas do final. O Porto bateu o Alverca por 1-0, precisava apenas de um empate para sagrar desde já a campeão nacional. António Tadeia, estes 18,6 milhões à partida que o Porto desde já garante de acesso direto à Liga dos Campeões, um número que pode chegar aos 40 milhões, até ultrapassar depois, dependendo daquilo que o Porto for fazendo ao longo da próxima temporada na milionária, parecia ser o foco desta administração, até para essa reabilitação financeira, mas acima de tudo, e fomos ouvindo muito essas afirmações ao longo desta noite, o regresso de um Futebol Clube do Porto campeão, 4 anos depois de uma fase conturbada, de uma fase de eleições, com a saída de Pinto da Costa, com a morte do ex-presidente que marcou, claro, uma era, mas para o Futebol Clube do Porto era importante esta época arrecadar este título.
22: Era fundamental e vão ser seguramente muito mais do que 18 milhões, não é? Se formos a ver, o Sporting este ano chegou quase aos 80 milhões, portanto, isso faz muito a dizer. 18 milhões, estamos a falar daquilo que o Futebol Clube do Porto vai investir só em Kivior, portanto, não seria fundamental. Agora, o que temos que ver é que o Futebol Clube do Porto este ano contratou 15 jogadores para o plantel. É verdade que houve vendas, e houve vendas avultadas, e eu acho que aí a estratégia de mercado do Futebol Clube do Porto não só foi certeira, fruto daquilo que era a ligação, e a convicção plena de Farioli daquilo que queria, porque Farioli sabia muito bem que os jogadores queria. Aqui eu acho que não há como ter o treinador incluído nestas coisas, mas o Porto, não vou dizer que tenha feito um all-in, porque também vendeu bastante bem, mas foi de facto um risco assumido. E se formos a ver, de todos os reforços contratados, só dois ou três é que não foram fundamentais neste título, e todos os outros acabaram por ser muito, mas mesmo muito relevantes. Portanto,
0: e fala-se muito do mercado de janeiro. Esse mercado também foi importante para dar a tal frescura que o Porto parecia estar a vir a perder.
22: Repara, o Futebol Clube do Porto de Sérgio Conceição, que foi campeão em 2022, não tinha nos 11 jogadores mais utilizados dessa época nenhum reforço. Nenhum, é um zero. Ora, este ano, o Futebol Clube do Porto de Farioli tem, entre os 11 jogadores mais utilizados da temporada, 7 reforços. Portanto, estamos aqui a falar de uma... E aqui não estou a falar dos de janeiro, estou a falar dos outros. Estou a falar do Alberto, do Bednarek, do...
1: Meus senhores, Farioli está na sala de imprensa do estádio do Dragão. Vamos ouvir aquilo que tem para dizer Francesco Farioli, Paulo Vidal.
4: Game by game is
1: jogo a jogo.
4: Something that

0: We have to repeat, but it's really the way and the beat that we have. So I think I start to realize a little bit something at 2 minutes before the end of the
1: game. Acho que conseguimos conseguir compreender, tomar conta cerca de 2 minutes antes do final do jogo.
0: With the flag of George.
1: Com o momento da bandeira do Jorge.
0: You know, I felt. Tonight even more than usual, but it's something that we always have. But if you take the 2 save of Alberto and Alan at the end of
1: hoje
0: of
1: muito the game, mais do que noutras alturas, aquelas duas situações do Alberto, também do Alan Varela.
0: I really felt that from another place,
1: outro local,
0: to achieve his dream, because
1: para conseguirmos chegar ao seu sonho.
0: The message that delivered to me,
1: a mensagem que me foi entregue,
0: this title goes absolutely to him.
1: Ganhar
0: the person that allow me to be
1: a pessoa que me permitiu estar aqui,
0: Porto,
1: ser treinador do Futebol do Porto,
0: André Villas Boas,
1: o presidente André Villas Boas.
0: Will be like the moment that we met. We took 3 minutes to.
1: Demoramos 3 minutos quando nos encontramos.
0: Have the feeling that it was the right choice.
1: Tinha o sentimento, tinha o feeling que era a escolha certa.
0: That are working with the players, everybody, as well my family.
1: A minha família, os jogadores e agora a invasão. Da sala de imprensa com água a ser completamente encharcado agora Francesco Farioli com Pepe também Alan Varela igualmente Gabri Veiga agora Samu também a chegar enfim todos os jogadores a interromperem a conferência de imprensa. Vamos ouvir o que tem para dizer ainda. Se aquilo funcionar, se o microfone funcionar...
2: Um balde de gelo.
1: Exatamente. De gelo mas, e agora, mais uma garrafa de água com o Pepe a meter-lhe uma garrafa de água em cima. Não, ele vai aguentar estoicamente.
3: O problema é o material, não é?
1: Vamos ver se o material funciona. O Pedro, que é o assessor de imprensa da equipa do Futebol Clube do Porto, ali a tirar o gelo de cima da mesa.
0: It's quite cold now.
1: Agora está um bocadinho frio, diz ele.
0: Ok.
3: Obrigado.
1: Não sei se funciona o microfone. Não, obrigado e vai embora completamente encharcado e portanto não demorou muito tempo esta conferência de imprensa com uma espécie de declaração por parte de Francesco Farioli, uma declaração um bocadinho mística, dizer que sentiu que Jorge Costa estava a entregar o título à equipa do... ou ajudar a entregar o título à equipa do Futebol Clube do Porto. Foi rápido, a Carlos reabreu esta conferência de imprensa de Francesco Farioli.
2: É, também já falou tanto,
1: exatamente.
2: Falou desde que acabou o jogo, que esta foi mesmo uma declaração final. Paulo, final também de linha para mim aqui na zona de imprensa do Dragão, porque tal como combinado à meia-noite vamos ter que abandonar, vai fechar aqui esta zona do estádio, aliás, vai fechar o estádio, porque agora já não há jogadores no relvado, por ali permanece ainda a dar uns autógrafos o Diogo Costa, está com a família, porque a festa agora vai ser feita no exterior.
1: Muito bem, festa feita no exterior, são é meia-noite e 7 minutos, há uma multidão à espera da equipa, vamos ver se a equipa rapidamente vai ou não avançar. António Tadei, ainda estás aí ou não?
4: Estou.
1: Muito bem. António Tadeia e Matilde Fidalgo. Exatamente. António Tadeia e Matilde Fidalgo resistem estoicamente nesta emissão. Matilde, qual foi o momento para ti, o momento em que tu percebeste que este Futebol Clube do Porto já não fugia, já não deixava fugir o título?
5: Eu acredito que terá sido no jogo em que o Sporting perde a possibilidade de continuar na perseguição. A partir daí cria-se um fosso muito grande

0: isto contando sempre que o Sporting tinha um jogo em atraso que acaba por perder, mas talvez ganhando ao Benfica tivesse depois também outro ímpeto para o jogo frente do Tondela. Portanto, é aí que se cria um fosso grande e que permitia ao Porto, e mesmo que o Benfica tivesse ganho hoje, a vitória já garantiria ao Porto este título. Portanto, eu acho que é aí em que se torna, matematicamente ainda era possível, mas era quase impossível o Porto entregar este título, até porque retira de alguma forma alguma pressão. E se é verdade que muito se falou desse fantasma e que esse fantasma poderia eventualmente pairar e tornar estes últimos jogos, caso houvesse um adversário direto próximo, poderia de alguma forma pressionar este Porto. A verdade é que o Porto entra para este jogo sem qualquer pressão, porque sabe que poderia repetir ou poderia ver-se campeão vencendo qualquer uma das próximas duas jornadas. Portanto, eu acho que é esse jogo que dita um bocadinho aquilo que é o desfecho do campeão. O segundo lugar ainda está a disputar.
1: António, esta mesma ideia, qual foi o momento-chave em que, enfim, tu olhaste e contigo próprio nos teus escritos disseste: isto já não faz ao Futebol Clube do Porto?
2: Sim, a pergunta colocada dessa forma, terei de concordar com a Matilde. É de facto o derby, o Sporting Benfica. Foi a partir daí que se percebeu que o Futebol Clube do Porto já não ia deixar escapar o campeonato. É verdade também que, mesmo que o Sporting tivesse ganho ao Benfica e depois os jogos em atraso com o jogo em atraso com o Tondela e o jogo com o AFS, continuaria a estar atrás do Futebol Clube do Porto. Isso, mas continuaria a estar neste momento na luta, porque nesse caso estaria à distância de um empate do Porto de poder alcançar a equipa portista. Portanto, colocando tua pergunta nesses termos, a resposta é essa: é aquele momento em que o Sporting faz o golo anulado ao Rafael Nel por fora de jogo, e depois na resposta o Benfica faz o 2-1 e acaba por reabrir a luta pelo segundo lugar, encerrando aquilo que era a luta pelo título. Agora, o Porto durante o campeonato deu uma série de passos que eu acho que foram se calhar não definitivos, mas importantes, e eu cito aqui uma meia dúzia deles. A vitória em Alvalade logo à quarta jornada, que mostra um Porto forte e um Porto afirmativo no campo do bicampeão nacional. Depois, a vitória em Guimarães a abrir a segunda volta é uma vitória muito importante, porque o Porto tinha falhado um penalti, estava 0-0, estava a chegar ao fim, entra o miúdo Pietuszewski e ganha um penalti. Foi a primeira vez que se viu o Pietuszewski pelo Futebol Clube do Porto a ser influente, e ele acabou por ser a chave para o Porto ganhar esse jogo. A entrada no Estádio da Luz, numa altura em que o Benfica estava bem, e o Porto faz uma primeira parte no Estádio da Luz em que chega a ganhar por 2-0, e parecia que tinha metido o Benfica no bolso e aí estaria a meter também o campeonato, embora depois na segunda parte, lá está, tenha aparecido um Porto vulnerável e um Porto que permitiu que o Benfica recuperasse e acabasse por empatar esse jogo e até tivesse estado próximo de o ganhar. E depois há a vitória em Braga, que eu acho que é fundamental também pela forma como é conseguida, porque é conseguida de virada depois de estar a perder, e com um golo do Fofaná, que já tinha marcado também ao Sporting em casa no Dragão. Portanto, há uma série de momentos que não são definitivos, mas são afirmativos da qualidade desta equipa, ou da competitividade desta equipa do Futebol Clube do Porto. E depois, deixa-me só também, já agora, discordar, ele não nos está a ouvir, porque já está com certeza na RTP, do meu amigo Miguel Guedes. Ele diz que isto de falar do fantasma do Ajax era uma forma de meter pressão. Eu falei muitas vezes do fantasma do Ajax e não foi para meter pressão em ninguém, é porque há uma coisa que nós jornalistas fazemos e que os comentadores afetos a clubes não têm que fazer, que é usar o passado como contexto, e o passado de Farioli era de facto esse, mas eu acho que até nisso Farioli esteve bem, porque foi capaz de crescer com os erros que foi cometendo. Ele não cometeu em Amsterdão o erro de rebentar a equipa que tinha cometido em Nice, e não cometeu no Porto o erro que tinha cometido em Amsterdão, que foi de não preparar a equipa emocionalmente para

0: a eventualidade de ganhar.
1: Muito bem, só mais um instante à Matilde e também ao António Tadeia. Deixem-me dar um pulo ao exterior do Estádio do Dragão, ao encontro da repórter Isabel Cunha, que está na Alameda do Dragão. Isabel, conta-me aquilo que estás a ver.
2: O que eu estou a ver neste momento, estou sobretudo a sentir o cheirinho dos hot dogs, esta barraquinha de hot dogs que aqui está quase no topo da Alameda, é onde eu estou neste momento, está bastante concorrida, as pessoas saíram do estádio, enfim, é preciso aconchegar o estômago, digamos assim, não é? É preciso aconchegar o estômago, dizia eu aqui no meu direto, muito boa noite.
3: Boa noite.
2: Esteve no estádio?
3: Tive.
2: Como é que foi o jogo?
3: Foi espetacular, mas não foi uma exibição, podíamos dar uma goleada. Mas foi uma... fizemos o suficiente para ganhar. Acho
2: que... E este campeonato tem que sabor? Que sabor é que tem este campeonato?
3: Tem um sabor especial, até pela época que tivemos no ano passado. Ninguém esperava e acho que demos a volta por cima. E surpreendemos toda a gente, principalmente no panorama nacional desportivo.
2: Muito obrigada, vou procurar aqui mais reações dos adeptos. Também esteve no estádio?
4: Também esteve a ver, vindo de Lisboa e agora é para a festa, bem merecida. E um campeonato muito longo, mas sofrido, mas justo.
2: E no estádio, como é que foi que viver toda aquela emoção?
4: Muita emoção, particularmente no final com a homenagem a Jorge Costa, que foi muito bonita.
2: Uma homenagem, há pouco dizia-me um adepto que valia a pena haver uma homenagem idêntica à Pinto da Costa.
4: Sim, também. Eu pessoalmente mais para o Jorge Costa, mas sim, também, merecido também.
2: Obrigada, a continuação de boa noite. Vou aproximar-me aqui de alguns jovens adeptos, não quero falar. Está aqui o senhor com a esposa também, não querem falar. Enfim, diria eu que estão mais preocupados em aconchegar o estômago nesta altura e em beber qualquer coisa. Nesta Alameda, eu continuo a dizer que há um sobe e desce. Há gente que sai e que se desloca para casa, mas também há muita gente a chegar porque lá embaixo, onde está o Ricardo Pinheiro, há uma grande festa a acontecer.
1: É, daqui a pouco, assim que o Ricardo Pinheiro estiver disponível, também o Carlos Rui Abreu, que se vai juntar naquela zona ao Ricardo Pinheiro. Vamos ter a oportunidade de conversar e de ter a reportagem a partir da zona onde os jogadores vão cumprimentar os adeptos. São milhares e milhares e milhares de adeptos que estão à volta do estádio do Dragão. Tenho já ao telefone outro dos comentadores da Antena 1, Luís Cristóvão, que comentou em estúdio a partida entre o Famalicão e o Benfica, 2-2, foi a correr para casa para dar um olhinho a este Futebol Clube do Porto Alverca, 1-0, vitória da equipa do Porto, gol marcado por Bednarek. Mais importante do que isso, Luís, o Futebol Clube do Porto é o campeão nacional, título número 31. É uma vitória certa da melhor equipa da temporada, em tua opinião?
5: Boa noite, mais uma vez. É uma vitória justíssima, não é? Da equipa que durante toda a temporada esteve sempre um degrau acima dos seus adversários. Creio que a equipa do Porto, se olharmos para as 32 jornadas que foram disputadas, provavelmente no início da época teve um Sporting, a nível de qualidade futebolística, a competir com o que o Porto apresentava, mas o facto do Porto ter vencido em Alvalade, desde logo demonstrou essa possibilidade do Porto estar num degrau acima do Sporting, o que depois se veio a confirmar ao longo do resto da época. Mesmo não sendo uma equipa que se possa dizer que tenha sido sempre muito constante em termos exibicionais, que não foi este Porto, mas foi sempre uma equipa muito constante na capacidade de obter resultados. E isso fez do Porto a equipa que é um justíssimo campeão nesta temporada de 25-26, pela maneira como a ideia de Farioli ter sido, se calhar, acima de tudo, uma ideia competitiva.
1: Essa é a grande questão. Toda a gente, todos os comentadores falam na ideia de Farioli. Em tua opinião, em que se consubstancia essa ideia de Farioli?
5: Olha, eu se calhar, ao contrário da generalidade dos comentadores, não dou grande importância ao que aconteceu no Ajax. porque se no Ajax Farioli esteve no melhor contexto para aquela que era a sua ideia original, o meio de onde ele veio, do trabalho como adjunto de De Zerbi e de um caldeirão ideológico italiano que contraria a tradição italiana e que fez, por exemplo, o Cristiano Bacci ter dito este ano que ele, Bacci, era italiano, Farioli não era sequer italiano. Eu creio que a ideia do Francesco Farioli hoje em dia não tem muito pouco a ver com aquela que era essa ideia original de teórica trabalhada com De Zerbi, mas tem muito que ver com um crescimento que ele fez primeiro numa forma muito livre ainda na Turquia, depois num contexto muito condicionado em França, onde o que apareceu foi sobretudo o Farioli defensivo, depois num contexto muito aberto nos Países Baixos, onde o lado mais desenvolto dessa ideia foi explorado e acabou, em termos competitivos, por não resultar. E eu creio que a ideia de Francisco Farioli no Porto é um resultado deste processo. É de facto um treinador que, ao longo da sua carreira, desde o ponto onde sai, é um ponto bastante ideológico na forma como queria que a sua equipa se posicionasse no campo, pressionasse, tivesse comportamentos de mudanças de velocidade a partir do momento em que recupera a bola, mas também é um treinador que passou por muitas dificuldades, até sobretudo em França. O Nice era uma equipa infinitamente chata de assistir. Confesso aí esse meu desprazer, porque a chegada de Farioli à França foi recebida como uma chegada de um treinador que ia trazer algo novo e, portanto, fez-me a mim e a muitos outros ver muitos jogos do Nice, e era uma equipa chata que se fartava, a equipa de Farioli em França. E ele no Porto consegue trazer aprendizagens de todos esses contextos, trazer muitas aprendizagens também do contexto particularmente traumático do que aconteceu na época passada nos Países Baixos, e vermos um Porto que, de facto, em muitos momentos foi essa equipa pressionante, intensa, agressiva, que faz parte do ponto inicial de Farioli, mas também foi uma equipa muito trabalhada do ponto de vista competitivo. E eu creio que esse é o grande crescimento de Farioli nesta época, e é aquilo que lhe permite ser campeão pela primeira vez. É que o Farioli do Futebol Clube do Porto é o treinador mais... é a versão de Farioli mais competitiva de sempre. E ao ser competitiva, foi capaz de, nos momentos onde o seu conjunto não conseguia aproximar-se tanto daquilo que ideologicamente ele pretendia alcançar, nunca deixou de ser um conjunto capaz de discutir e de garantir os resultados que pretendeu atingir. E por isso, mais do que dizer que Farioli se transformou em alguém que procura um lado mais prático dessa sua ideia, digo que Farioli é alguém que cresceu com os erros, cresceu com as dificuldades e aprendeu a ser treinador num contexto muito mais competitivo, muito mais instável, que é a realidade que a generalidade dos treinadores têm hoje perante si.
1: António Tadeia, enfim, em teu entender, o que é esta ideia de Farioli? O que é que ele trouxe de diferente ao Futebol Clube do Porto comparativamente com o desastre que foi a temporada passada?
0: Olha, eu acho que todos os treinadores trazem sempre algo diferente relativamente a outros treinadores. E não vejo, discordando ligeiramente daquilo que o Luís acaba de dizer, não vejo grandes diferenças entre o futebol do Futebol Clube do Porto de hoje, o futebol do Ajax da época passada e o futebol do Nice de há dois anos. Acho que a ideia é muito a mesma e acaba por ser um bocadinho aquilo que eu já tinha descrito há bocado. Se calhar as maiores variações que Farioli introduziu na ideia este ano no Futebol Clube do Porto passarão pelos contramovimentos dos médios interiores, um em apoio surgindo mais próximo da zona dos centrais e o outro geralmente a ir à procura da linha mais avançada, e mas ele, houve coisas das quais ele nunca abdicou, no momento ofensivo dos extremos extraordinariamente abertos junto à linha, não lhes permitindo sequer vir aproximar-se para criarem desequilíbrios por dentro, por exemplo, dos centrais arriscarem um pouco mais no passe, e Kivior, por exemplo, é um jogador que eu acho que fica limitado na sua capacidade no jogo com bola, precisamente por causa dessa ideia, mas tudo bem, porque a ideia funciona, o Porto ganhou, é campeão, portanto, Kivior tem mais é que estar ao serviço da equipa, como Rodrigo Mora tem mais é que estar ao serviço da equipa e limitar-se a ser uma espécie de sparing partner do Gabri Veiga, porque ou joga um ou joga o outro e nunca joga os dois ao mesmo tempo. Portanto, a ideia, do meu ponto de vista, é um bocadinho aquilo que está na base do sucesso do Futebol Clube do Porto. Eu acho que na época passada o Futebol Clube do Porto não partiu de uma ideia, partiu de uma escolha de um plantel até se calhar muito mais feita por António Zubizarreta do que pelo Vítor Bruno. Enfim, não posso obviamente garantir isto, mas as coisas não acertavam muito umas com as outras. Este ano não, o grande mérito da equipa é o mérito de haver os jogadores escolhidos para servirem precisamente uma ideia, e a ideia é um bocadinho aquela que eu já tinha falado há bocado. No momento ofensivo, aborrecer o adversário de morte com trocas de bola entre os centrais, à espera que haja uma aberta, e quando essa aberta surge, meter a bola então aí sim dentro do bloco adversário, seja num dos médios, seja até no ponta de lança que baixa em apoio, para acelerar o jogo, meter a aceleração do jogo nesse momento, transitar muito rapidamente, chegar rapidamente à baliza adversária no momento da recuperação de bola e da transição ofensiva, e depois num momento defensivo, pressão intensa na frente e uma capacidade extraordinária também para se defender em bloco baixo e para, quando é obrigado a isso, meter uma linha de 5 atrás e ficar extraordinariamente confortável na forma como defende a sua baliza, com o médio centro na linha dos centrais e dos laterais. É assim, não é, do meu ponto de vista, uma ideia extraordinariamente atrativa, mas isto não vai lá por nota artística. E a verdade é que é uma ideia, foi uma ideia muito eficaz. Porquê? Porque houve muita competência de toda a gente na identificação das peças. E a partir do momento em que o Porto identificou as peças como identificou para servirem a ideia do seu treinador, e já tinha dito há bocadinho, estava a falar isso antes de Farioba chegar à sala de imprensa, dos 14 jogadores que chegaram nesta época, eu acho que só houve 3 que não foram muito importantes para a conquista do título, que foram o João Costa, o terceiro guarda-redes, o Caramó, que praticamente não contou, e o Prepites, que, enfim, está neste momento como uma espécie de quarto central, porque não há nem o Ende Pérez, mas não serviu para terceiro, teve que vir na mesma o Tiago Silva no mercado de inverno. Porque todos os outros reforços foram fundamentais. E porquê, como é que se consegue isto? Consegue-se isto tendo uma clareza de intenções extraordinária, e lá está, Farioli joga desta forma há tanto tempo que já sabe identificar claramente o que é que ele quer para cada momento e o que é que ele quer para cada função, e isto torna mais fácil a tarefa de quem tem que recrutar jogadores no mercado, e é muito essa competência que está na base de tudo ter batido certo na equipa do Futebol Clube Porto esta época.
1: Obrigado, António Tadeia, por mais esta análise. Há uma, enfim, um movimento que se vê através da televisão, da chegada à zona do Coreto, de alguns, pelo menos alguma movimentação de jogadores ou de elementos do staff do Futebol Clube do Porto. As condições de propagação não são de facto fáceis, e por isso mesmo os repórteres da RTP Antena 1 estão com dificuldades de propagação dos seus equipamentos. Através do site oficial do Futebol Clube do Porto, André Villas-Boas deixou uma mensagem após a conquista do 31º título nacional. Diz o presidente do Futebol Clube do Porto que dedica esta conquista inteiramente a Jorge Nuno Pinto Costa, o presidente dos presidentes, e a Jorge Costa, dois símbolos símbolos de uma história que nos exige sempre mais. Uma história que pesa, que nos honra, que nos obriga a estar à altura todos os dias. Uma história que nos transmitiu crença e fé na procura e obtenção do sucesso. Também vencemos porque identificamos necessidades e fomos ao mercado com critério. Não contratamos por impulso, contratamos por perfil, por caráter, por talento e por ambição. Em direto está... Junta-se a nós também Nuno Coelho, outro dos comentadores da Antena 1. Nuno, boa noite. É um triunfo, azul e branco, um triunfo da melhor equipa da temporada, em tua opinião?
6: Boa noite, Paulo. Um abraço. Sim, eu acho que sim. Eu acho que é um culminar de época para o Futebol do Porto, que eu acho que faz jus àquilo que foi a justiça. E muitas vezes fala-se da justiça no futebol, que muitas das vezes o futebol não é justo. Eu acho que nesta temporada premiou e fez campeão a melhor equipa do campeonato, a equipa mais regular, a equipa mais consistente, a equipa que ficou e que andou mais tempo em primeiro lugar, a equipa que de certa forma se teve de reerguer mais, porque na temporada passada o primeiro ano de André Villas-Boas foi realmente mau, e por isso acho que também aqui há um grande mérito para o presidente do Porto, para o Farioli, que teve, acho que, um cunho muito pessoal naquilo que foi esta época do Futebol Clube do Porto. E a minha opinião é que sim, foi um justo vencedor, com altos e baixos, uma altura a jogar melhor, outra nem tanto, mas dentro daquilo que é uma maratona, e um campeonato é claramente uma maratona, eu acho que o Porto foi um justo vencedor.
1: E esta ideia de que também vencemos porque identificamos necessidades e fomos ao mercado com a critério. Ele não, enfim, André Villas-Boas não o diz expressamente, mas foi no mercado de inverno que a equipa do Porto, com os reforços, depois das lesões, com os reforços que foi buscar, conseguiu cimentar essa candidatura ao título, em tua opinião?
6: Sim, eu acho que foi importante. Eu acho que foi importante o mercado de janeiro do Futebol Clube do Porto, mas não acho que tenha sido aí que o Porto foi campeão. Até porque acho que só o Oscar Pietuszewski tem sido mais vezes titular nesta fase final da época, porque o Mofi acho que ficou claramente aquém das expectativas. O Tiago Silva jogou a espaços, mas tinha o Porto, tinha a melhor dupla de centrais da liga, Bednarek e Kivior, por isso acho que também não foi muito por aí. Fofaná teve longe de ser também um titularíssimo do Futebol Clube do Porto, por isso acho que se olharmos a esses quatro, apenas o Pietuszewski possa ter tido uma influência mais direta naquilo que foi o mercado de janeiro. Eu acho sim que o Porto se reforçou muito bem no início da temporada, a começar pelo treinador. Acho que foi uma diferença abismal para aquilo que foi. E eu aqui excluo um pouco o Vítor Bruno, porque eu acho que o Vítor não teve tempo para colocar. Acho que não apanhou o contexto ideal, mas depois claramente a contratação da Anselmi não correu bem. As próprias contratações do Porto na temporada passada também não foram boas, ou pelo menos a maior parte desses jogadores não conseguiu corresponder às expectativas criadas em cima deles, e por isso acho que neste ano tudo correu de feição praticamente desde o início, e o mercado de janeiro veio apenas confirmar e reforçar, digamos assim, em posições-chave, é verdade, mas foi um reforçar de grupo e de soluções, essencialmente, para Farioli.
1: Obrigado, Nuno. Já volto à conversa com os comentadores da Antena 1, os quatro comentadores, a Matilde Fidalgo aqui comigo em estúdio, o António Tadeia, o Nuno Coelho e também o Luís Cristóvão. Vamos perceber em que pé está a festa, até porque já tenho a possibilidade de contactar os repórteres da Antena 1 que estão na zona do Dragão. Ricardo Pinheiro, onde é que estás e o que é que se passa nesta altura?
7: Bem, eu encontro-me aqui num viaduto, numa área reservada para os jornalistas. Estamos aqui na Alameda, sobre a Alameda do Dragão, com e diante do nosso olhar, com milhares de adeptos esportistas em redor deste espécie de cogumelo, e é mais fácil identificá-lo assim, porque para a comunidade, para a nação portista, é a espécie de um coreto, onde habitualmente nós jornalistas levantamos as nossas acreditações para podermos entrar nas imediações do estádio do Dragão. Ora, esse coreto, esse cogumelo hoje, está revestido com adereços do Futebol Clube do Porto, com tarjas, para que este cogumelo possa servir no seu topo de uma espécie de palco redondo, onde surgirão os protagonistas, os novos campeões nacionais. Isto depois de terem acesso a uma espécie de passarela, uma língua curvada que inicia desde o placar exterior do Estádio do Dragão, onde mais precisamente termina a claque do coletivo, e depois aí sim fazem e vão percorrer, diria eu, uns 100 metros, não mais que isso, para se exibirem no topo desse tal coreto. Isto na zona norte do Estádio do Dragão, perante milhares de adeptos portistas, milhares de bandeiras, também são milhares de adereços azuis e brancos. Isto na fronteira com um shopping que faz paredes meias com o Estádio do Dragão, numa altura em que vai-se puxando e pedindo cada vez mais a entrada dos protagonistas. Já há instantes tivemos também uma espécie de ensaio feita pelo treinador de guarda-redes da equipa de técnica de Farioli. Ora, diria eu, e pela minha sensibilidade, que isto está para breve, este início de desfile. É enorme a expectativa, e agora a uníssono, e até porque animados pelo speaker do Estádio do Dragão, estas milhares de pessoas vão batendo palmas em jeito nórdico, vão cantando o Futebol do Porto é campeão nacional.
1: Ricardo Pinheiro, numa das zonas privilegiadas desta festa, deste desfile dos jogadores do Futebol Clube do Porto, que estará para acontecer dentro de minutos. Onde estás, Isabel Cunha? Nesta altura, noutra zona, junto ao Dragão, na Alameda do Dragão.
2: Estou mais ou menos a meio da Alameda e aquilo que eu posso ver é uma festa enorme, uma enorme festa. Toda a gente dança, toda a gente canta, bandeiras no ar, muitos petardos a explodirem, digamos assim, fogo de artifício, uma grande festa. Estou aqui com um grupo de jovens, quase todos estiveram no estádio. Ela não esteve, vou falar contigo, que estiveste no estádio. Como é que foi assistir a este jogo?
8: Foi muito emocionante. Já sabemos que o Porto ia ganhar, mas acabamos por ser campeões. O Porto é uma nação.
2: O Porto é uma nação. Tu também participaste da festa lá dentro, no estádio. Agora estão a fazer a festa cá fora. Lá dentro, como é que foi?
9: É uma experiência muito boa. Se voltar a ser campeões, é tudo o que nós temos para dizer. É Porto campeão, caralho!
2: As emoções estão ao rubro. Vou tentar falar aqui com mais adeptos. Também esteve no estádio?
10: Estive, sim.
2: E como é que foi viver aquele momento?
10: Foi espetacular, já estávamos à espera disto há alguns anos, diziam que íamos estar em baixo com a troca do presidente, mas não foi o caso, estamos aqui vivos e na luta.
2: Muito bem, mais um outro jovem que aqui está, que não quer falar, mas está uma jovem que não esteve no estádio, não é? Não conseguiu bilhete.
11: Não consegui bilhete, mas estive cá fora a apoiar e estive à espera até agora.
2: E veio à festa.
11: Exatamente, estou aqui para a festa.
2: Muito bem, muito obrigada. Um grupo de jovens aqui a meio da Alameda que estão aqui a festejar também. São milhares de pessoas. Eu digo que deixaram as pessoas que tinham que sair do estádio e que queriam regressar às suas casas, já o fizeram, e agora o percurso das pessoas é em sentido contrário. Há muitos adeptos.

0: muita, muita gente, uma festa enorme, com música, com luzes, com som, enfim, a festa dos adeptos portistas na conquista do 31º campeonato.
1: Obrigado, Isabel Cunha. Vamos regressar à repórter da Antena 1, que está na zona da Alameda do Dragão dentro de instantes. Conto também a qualquer momento a ter o Carlos Rui Abreu igualmente à espera. Já está, já está. Carlos, em frente, onde é que andas nesta altura?
2: Nesta altura, junto aqui à porta principal do Estádio do Dragão, à zona VIP do estádio, onde tem uma visão privilegiada sobre o tal varandinho onde vão passar os jogadores dentro de alguns momentos, espera-se de breves momentos, porque longa se torna à espera já para estes milhares de adeptos do Futebol Clube Porto, que aqui estão desde praticamente o final do jogo frente ao Alverca, à espera de poderem saudar mais perto os novos campeões nacionais. Vão cantando os adeptos do Porto, o chato fica também pela instalação de sonora. Vamos tentar então falar aqui com alguns adeptos do Porto. Espera da equipa do Futebol Porto.
3: Eu quero o Porto campeão!
2: Daí é, o Porto é campeão. Okay.
3: Ai, caralho,
2: qual foi o segredo do título, na sua opinião?
4: O meu segredo? O meu segredo foi muita persistência. Persistência, consistência. Vambora, caralho.
2: Muito obrigado, adepto do Futebol Clube do Porto, aqui à espera da equipa, já com uns níveis de entusiasmo um bocadinho lá acima. Tem que outro adepto do Porto, está aqui ainda a aguardar insistentemente pela chegada da equipa.
4: Tivemos um ano inteiro à espera deste momento, agora não custa nada aguardar mais um bocadinho para festejarmos todos juntos, porque merecemos claramente este festejo.
2: Qual foi, na sua perspectiva, a peça-chave deste título do Porto?
4: Coletivo, acima de tudo coletivo, e a vontade de todos remar para o mesmo lado, mas a união que se sentiu dentro do grupo e a comunidade dos adeptos foi fundamental.
2: Houve algum jogador, na sua opinião, que se tenha destacado?
4: Claramente Vítor Frovão. Claramente, até pela posição dele no meio-campo, que é uma posição essencial, claramente destacou-se, mas no fim de contas o coletivo prevaleceu, mas efetivamente Frovão teve em grande.
2: Qual foi o papel de Farioli no meio disto tudo?
4: Após uma época complicada, claro que o papel dele é fundamental e teve o apoio de todos nós, que contribuiu para o sucesso.
2: Muito obrigado, adepto do Futebol Clube Porto, que está aqui às eram os jogadores dentro de instantes nesta zona exterior do Estádio do Dragão, Paulo.
1: Obrigado, Carlos Rui Abreu. Vamos manter estes contactos com os repórteres da Antena 1. Isabel Cunha, Carlos Rui Abreu e também com o Ricardo Pinheiro, porque me dá a ideia, em boa verdade, de que o desfile dos campeões nacionais, dos novos campeões nacionais, está para começar dentro de muito breve. Houve problemas em São João da Madeira, socorro-me das televisões que tenho aqui à minha frente, 7 pessoas atropeladas em São João da Madeira, um carro abalroou adeptos que estavam a festejar, esperemos que não passe disto mesmo, mas para já há 7 feridos em São João da Madeira. Matilde, vou-te libertar, até porque sei que estás a trabalhar desde, enfim, praticamente das 2 da tarde. Matilde, em termos globais, o que é que se pode dizer deste Futebol Clube do Porto desta temporada? E a minha questão é mais olhar já para o futuro. Farioli e este tipo de futebol muito físico, muito pressionante, veio para ficar no futebol português?
5: Não estou certa que veio para ficar, até porque veio para ficar neste Futebol Clube do Porto. Parece-me que esta aliança de Farioli com Vilas Boas se manterá e que Farioli não irá alterar muito aquilo que é a sua ideia para a próxima temporada. É uma tendência de alguns países europeus, não me parece que isso vá ser obrigatoriamente implantado em Portugal. Acho que vai depender muito daquilo que é a capacidade dos treinadores de outras equipas se poderem ir ao mercado buscar jogadores que de alguma forma se encaixem naquilo que são as suas ideias. Se é verdade que Rui Borges, por exemplo, no Sporting começou a época e pôde escolher aquilo que eram os reforços, embora tenha mantido boa parte do plantel. José Mourinho, por exemplo, herda um plantel que não foi por ele construído e, portanto, aquilo que é a sua ideia de jogo, e continuando José Mourinho na frente do Benfica, aquilo que é a sua ideia de jogo só pode ser colocada em prática quando puder de alguma forma escolher aquilo que são os seus jogadores, dentro obviamente das limitações que existem sempre na contratação e na dispensa de jogadores. Mas eu acredito que esta ideia vem mais para ficar no Porto do que para Portugal em geral, ou seja, não me parece que se vá fazer um copy-paste nas outras equipas.
1: E este plantel do Porto é um plantel para manter na próxima temporada, ou vês aqui alguns jogadores que, enfim, jogadores com mercado haverá seguramente, mas jogadores que podem sair já do Futebol Clube do Porto? Estou-me a lembrar, enfim, toda a gente unanimemente a dizer que Froholt é a estrela da companhia.
5: É um jogador que fez muita diferença. É um jogador...
1: Tem 19 anos, não é?
5: Exatamente, um jogador muito jovem, com grande potencial. Potencial nem é justo, ele já se afirmou nesta temporada, mas acredito que...
1: Sim,
5: pela
1: até na temporada passada, ao serviço do Copenhaga, não é?
5: Exatamente, mas até pela juventude que tem, acredito que possa vir a ser um jogador cada vez mais consistente. Obviamente que este tipo de jogadores são sempre cobiçados lá fora, e que há uma tendência e muitas vezes até uma necessidade em Portugal de vender estes jogadores, e depois com essa verba ir buscar duas ou três peças. Eu acredito que André Villas-Boas fará um esforço por manter a maior parte dos jogadores que foram influentes, nomeadamente Froholt. Até não sei até que ponto é que seria bem aceito dentro do universo esportista e dentro daquilo que é
1: a massa adepta, não é?
5: Deixar sair Vítor Froholt, uma vez que ele teve um impacto tão grande nesta equipa e que a sua saída iria obrigar o Porto a voltar ao mercado. Portanto, é até ajuizado, acredito eu, permitir que o jogador contribua para a equipa durante mais tempo e possa de alguma forma valorizar-se ainda mais, acreditando que a próxima temporada do Futebol Clube do Porto seja tão boa ou melhor, já que... Não, é verdade, não tem um efeito de surpresa, mas também não me parece que tenha sido isso que tornou esta conquista possível, mas em que a ideia do treinador, dos jogadores cada vez mais entrosados, a tendência é conseguir de alguma forma maturar e ter cada vez mais consistência e mais qualidade. Portanto, eu acredito que o Porto irá de alguma forma tentar segurar a base deste...
1: E precisa
5: deste
1: de plantel. Muitos reforços? Precisa de, enfim, retocar o plantel, em tua opinião?
5: Eu acredito que há algumas posições, nomeadamente ponta de lança, que neste momento é verdade que houve as baixas de Samu e de Young, mas o Golo não me parece ainda um jogador, ainda, e talvez não venha a ser um jogador que tenha golo e que possa comatar a falta de um ponta de lança. O próprio Mofi também não conseguiu aportar grande qualidade para essa posição. O Pietuszewski, é verdade que vem a ganhar algum espaço, e o Borja Sánchez tem uma quebra de rendimento a meio da temporada, mas naquilo que são os extremos, mais um também não faria mal ao Porto, até para poder ter sempre alguma rotação e poder também comatar as falhas quando há quebras de rendimento dos seus jogadores. Na linha defensiva, eu creio que no que toca aos centrais, o Porto está muito bem servido. Nos corredores laterais, também perceber como é que é a questão do Zaidu, por exemplo, que começa a temporada sem qualquer tipo de aposta de Farioli, depois regressa a ter um bocadinho dessa confiança. O Moura também foi um jogador que foi perdendo espaço, o Martim andou a saltar de um corredor para o outro, portanto, talvez possa Farioli querer ir buscar um jogador que lhe transmita, se calhar, mais confiança e que se torne uma referência para toda a temporada. Mas de uma forma geral, eu acho que esta equipa do Porto foi muito consistente em todos os setores, não com jogadores que fizeram de facto diferença, como por exemplo o Froholt, como tanto falámos, o próprio Bednarek, diferença não só para este Porto, como no campeonato foram os jogadores que se destacaram, mas de uma forma geral, e acabam quase todos os jogadores por referir muito isso, e é verdade, a equipa valeu como um todo foi sempre uma equipa que, mais do que o destaque individual, conseguiu resultados coletivamente.
1: Matilde, obrigado. Matilde Fidalgo, ela comentou este Futebol Clube do Porto 1, Alverca 0, golo marcado por Bednarek aos 40 minutos. Já regresso ao, enfim, à conversa com os outros dois comentadores da Antena 1 que ainda estão disponíveis, o Luís Cristóvão, também o Nuno Coelho, mas primeiro Ricardo Pinheiro, conta-me o que se passa aí nessa zona onde os jogadores do Futebol Clube do Porto deverão ir saudar o público. São milhares e milhares de pessoas que aí estão.
6: Tal e qual, Paulo, e com muitos deles, infelizmente, já a sentirem-se mal, porque são milhares de pessoas que estão praticamente coladas umas às outras e muito trabalho já para os paramédicos. A ambulância é terceira num curto espaço de tempo, e quando, para termos melhor noção temporal, estamos a falar dos últimos 10 minutos, e até mesmo para os profissionais de saúde é difícil trabalhar, é difícil fazer chegar uma ambulância à pessoa que está em dificuldades de saúde, porque é difícil que qualquer pessoa se consiga mover entre esta zona branca, quanto mais um veículo e longo até conseguir perfurar para prestar o devido à assistência médica. É de facto muita expectativa. Pessoas de todas as gerações, há pessoas mais maduras, com mais idade, mas também muitos jovens, muitos deles muito pequeninos, e aos ombros dos pais, também tentando proporcionar-lhes uma visão mais privilegiada, mas de facto é difícil, ainda que a expectativa seja muita nesta massa associativa portista. É uma massa associativa habituada a títulos e estiveram afastados desde que é o maior título nacional, 4 anos, e por isso daí esta enorme ânsia em poder chegar perto e ver aquilo que é as celebrações dos seus ídolos. Esses ídolos que vão percorrer esta tal passarela para chegar ao topo de um cogumelo, uma espécie de palco redondo, palco esse que ainda tem a equipa de montagem a puxar cabos. Então, também está a ser montada uma espécie de mesa, creio eu, também para que o DJ de serviço possa acompanhar com aqueles ritmos musicais que muitas das vezes são selecionados individualmente para dar entrada a cada um desses jogadores do plantel para esse tal desfile. Mas se eu há instantes perspectivava que estaria muito perto essa entrada, e até aqui de forma oficiosa com aquilo que são os assessores do Futebol Clube do Porto, também eles estão a navegar um bocadinho à vista, e tudo o que é uma festa desta dimensão e montada de certa forma e puxando do calão em cima do joelho, no improviso, contém sempre estas nuances de imprevisto. Por isso, ficamos aqui a aguardar, tal como estas milhares de pessoas que vão aguardando, e fica difícil respirar porque por vezes são tamanhas as tochas que são arremessadas, os petardos também, fica uma névoa que vai cobrindo esta multidão, e estando estas pessoas ensanduichadas, fica difícil. Nós estamos num viaduto, com vista privilegiada, é mais fácil para nós aguardar os turistas.
1: Obrigado, Ricardo Pinheiro, um dos repórteres da RTP Antena 1. Estamos por via alternativa, por telemóvel, porque os equipamentos digitais não funcionam com tantos adeptos, com tanta gente a querer gravar, a querer enviar, e portanto o 5G, apesar de ser uma tecnologia muito fiável, mas é uma tecnologia como a autoestrada, quando tem muito trânsito não dá para navegar com a velocidade que desejamos, mas não queremos, obviamente, que os ouvintes da emissão mundial da RTP Antena 1, estamos nesta altura em simultâneo desde as 5:30 da tarde com a RTP Mundo para todo o mundo, com a RTP África para toda a África de língua portuguesa, também para a Madeira, também para os Açores, e igualmente em simultâneo com dezenas de rádios que em todo o mundo se ligam ao som da rádio pública portuguesa. Numa zona mais recuada e por isso com outro tipo de propagação, está a repórter Isabel Cunha. Isabel, tudo aí tranquilo? Estás a ver ao longe? Conta-me aquilo que vês.
7: O
0: que eu vejo ao longe são centenas, milhares de bandeiras no ar, uma festa imensa, as pessoas a dançarem ao som da música, ao som do DJ. É uma vista aqui do meio da Alameda, digamos assim, da Alameda do Dragão. Lá para baixo vejo também o estádio iluminado com luzes azuis, naturalmente, mas é...
1: Mas é? Perdemos o contacto com...
0: As cervejas, está aqui um grupo de jovens. Boa noite.
7: Boa noite.
0: Talvez um pouco mais para aqui. Estamos não, com não,
1: estamos ótimos. Agora estamos ótimos, Isabel.
0: Estou a chegar para o... Sim, pois, basta dar um passinho e ficamos imediatamente sem possibilidade de entrar na antena. Esteve no estádio?
7: Estive sim.
0: Como é que foi? Conte-me o que é que sentiu quando foi marcado o primeiro golo.
7: É assim, em primeiro lugar o Benfica tinha empatado, portanto... Normal, diria. Mas pronto, foi bom termos marcado o gol na primeira parte, deu-nos logo mais confiança e deu um bom ambiente ao estádio. E pronto, e foi celebrar até agora e vamos continuar.
0: É uma festa grande, há 4 anos que não ganhavam o campeonato, tem um sabor diferente este campeonato, é o primeiro de Vilas Boas?
7: Claro, tem um sabor diferente, passou-se muita coisa pelo meio, também passou muito tempo, portanto estávamos todos ansiosos por poder voltar a ganhar e pronto, acho que isso mostra na rua, nas pessoas, toda a gente está super feliz e pronto, estamos contentes de voltar a ganhar e de estar no lugar onde merecemos estar.
0: E a homenagem a Jorge Costa, como é que a sentiu ali no estádio?
7: É sim, eu sinto que foi bastante especial, foi um momento bastante sentimental para toda a gente, acho que se via nas pessoas, acho que sentimos todos na pele e pronto, acho que foi uma homenagem muito bonita.
0: Imagina uma homenagem assim a Pinto da Costa no estádio?
7: É sim, eu por acaso sinto que poderia ter sido feito, acho que para...
1: Estão a degradar-se as condições de propagação da Isabel Cunha. Não, não, não é fácil porque estão dezenas de milhares de pessoas à volta do estádio do Dragão. Retomo o contacto com os dois comentadores da Antena 1, Nuno Coelho e Luís Cristóvão. Começo agora pelo Nuno Coelho. Nuno, manda lá um abraço ao grupo de amigos que está a fazer a viagem de regresso de Fátima e diz-me se este Futebol Clube do Porto na próxima temporada pode ser outra vez com esta equipa claramente a principal candidata ao título ou se precisa aqui de alguns retoques neste plantel.
8: Bem, Paulo, obrigado. Antes de mais, por esses 10 segundos aí para mandar um grande abraço para esse pessoal que está em direto a ouvir a Antena 1 neste regresso a Fátima para cumprirem os últimos 10 quilómetros. Vieram ver o clube do seu coração, mas há que terminar essa bonita caminhada e por isso amanhã lá estarão para completar.
1: Caminhada de fé, sempre assim. Finais. Exatamente.
8: Exatamente. Por isso um abraço para eles. Em relação ao Futebol Clube do Porto, perguntavas-me se será necessário...
1: Sim, se olhas para este plantel e se este é um plantel, ponto 1, vai perder muita gente, ponto 2, é um plantel que precisa de ser retocado, sim, e de que forma?
8: É sim, eu acho que o Porto obviamente irá entrar direto na Champions, por isso há sempre essa questão e tem sempre essa importância direta naquilo que é o vender mais ou vender menos pela necessidade financeira. Eu acho que há ali um ou outro jogador que naturalmente poderá sair. Houve a lesão do Samu, por isso não acredito que saia já esta temporada. Eu acho que continua sempre a ser expectável que o Diogo Costa, pela qualidade que tem, que possa reforçar...
1: Até porque há aí um campeonato do mundo, não é?
8: Sim, até porque há essa montra esperemos que Portugal possa chegar longe e que o Diogo também dê nas vistas o menos possível, porque é sinal que não tem muito trabalho, mas se der e se Portugal for até bem longe, lá está, o Diogo irá ter essa montra e por isso eu acho que há sempre essa expectativa de que o Diogo Costa, porque eu acho que é o expoente máximo, talvez o jogador com mais mercado, mas a verdade é que não tem saído e por isso vai ficando ano após ano. E depois acho que haverá um reforçar, obviamente, na posição de ponta de lança, porque Samuel Ucrion não sabe quando é que irão voltar. Denis Gulimofi foi aquilo que se viu em termos de golos. E por isso vamos ver quem é que o Porto irá perder mais ou não. Provavelmente Kivior vai regressar. Tiago Silva não sabe se continua. Há partida um corredor esquerdo, um lateral esquerdo para chegar, porque Zaidu terminou bem a época, Moura praticamente não conta, mas acho que a ter de se reforçar, provavelmente Farioli quererá alguém para, e no caso Zaidu também continuar, ter ali uma opção realmente forte. E depois vai depender muito daquilo que o mercado der, porque houve vários jogadores que deram nas vistas. Por isso acho que será um pouco a ida ao mercado mediante as vendas que o Porto faça ou não. Acho que será um pouco por aí.
1: Luís Cristóvão, esta mesma questão, o Porto, em tua opinião, vai perder muita gente no mercado? Está relativamente salvaguardado em relação a isso? Primeira questão. E depois, o que é que precisa para reforçar o plantel e, mais do que isso, para olhar para a Liga dos Campeões, cujo objetivo é passar a fase de campeonato, não é?
9: Sim, exato. Eu creio que o primeiro problema que a estrutura do Futebol Clube do Porto vai ter que enfrentar é a questão da profundidade do plantel. Ou seja, tendo em conta que tem alguns jogadores que dificilmente vão continuar mais uma temporada, eu diria que Tiago Silva vai para o Porto para compor o plantel nesta segunda metade da época, dificilmente continuará mais uma temporada. Fofaná está emprestado, tem um salário muito elevado e tem um valor de mercado que eu acho que cresceu com esta passagem pelo Porto. Vai ser difícil para o Porto poder assegurá-lo. Apesar desta conversa das últimas semanas do Nice e de Farioli sobre o Mofi, provavelmente vai ser difícil assegurar a sua continuidade, tal como Lucrion dificilmente deverá continuar. Portanto, há aqui uma questão de profundidade do plantel, uma série de jogadores até com um nível de experiência muito elevado, provavelmente vão sair, e não vai ser fácil ao Porto ir buscar o mesmo tipo de jogador nas mesmas condições, não é? O Porto na próxima temporada vai ser um clube de Champions e, portanto, quem tem jogadores desta categoria pelos quais o Porto estiver interessado, provavelmente vai querer ter uma maior compensação, e o Porto se calhar não tem esse elástico, digamos assim, nas suas contas. Portanto, eu creio que o primeiro problema é este, profundidade de plantel. O segundo problema vai ser a atratividade de alguns jogadores do Futebol Clube do Porto. Eu diria que Vítor Frould será aquele que está na linha da frente, mas até me parece possível que, indo à Liga dos Campeões, o Porto consiga convencer o jogador a ficar. Só será obrigado a vender se, de facto, a nível de contas, o dinheiro que é previsto entrar via Champions não for suficiente. Ou seja, pode acontecer a estrutura do Porto considerar que precisa mesmo vender um dos seus jogadores. E aí eu diria que Vítor Frould é aquele que está mais próximo de ser um jogador que representa uma grande venda, mas ainda assim tem potencial de valer muito mais daqui a um ano, e por isso eu diria que vale a pena o esforço de o segurar. Finalmente, passando estas dificuldades e pensando numa Liga dos Campeões, qual é que vai ser a grande dificuldade de Francisco Farioli? É que dificilmente vai conseguir fazer uma rotação de 7 a 8 jogadores entre competição europeia e Liga Portuguesa. E, portanto, vai estar muito mais forçado a exagerar em termos de utilização daquele que for o seu 11 mais forte. Mesmo que tenha um 11 que inclua 14, 15 jogadores, não é? Não vai ser igual ao desta temporada. E, portanto, aí eu creio que vai ter que passar também por uma certa adequação dos momentos de treino, dos momentos de recuperação e das escolhas do treinador. E essa vai ser mais uma dificuldade que obrigará a Farioli a crescer, e que veremos se no seu primeiro ano de Champions com este nível de exigência, Champions e Fogo do Porto, a ter que ganhar os títulos todos em Portugal, ou dar a luta por todos os títulos em Portugal, vamos ter que perceber qual é a resposta que o italiano consegue dar.
1: Quando se olha para esta temporada do Futebol Clube do Porto, há ali um momento em que a equipa do Porto perde com o Vitória de Guimarães e não consegue ir à final a 4 da Liga, da Taça da Liga. Depois há ali um momento em que anda em 3 competições ao mesmo tempo. E a gestão que foi feita por Francesco Farioli é uma gestão perfeita, acho que se pode dizer assim. Ou não concordas com isto, Luís?
9: Sim, porque o enquadramento competitivo das várias provas permitiu isso também. Eu diria que o jogo da Taça da Liga poderia ter sido um momento problemático, porque é uma eliminação precoce numa competição que, não tendo grande peso, poderia sempre significar aqui um revés, digamos assim, para a ideia vencedora ou ganhadora que Farioli estava a alimentar no Porto. Mas, pensando bem na forma como decorreu esse jogo entre Porto e Vitória, eu tendo a achar que não houve da parte da equipa técnica uma grande preocupação com a eliminação da Taça da Liga. Até porque o eventual